0: Será às 5 da
1: pois
0: tarde?
1: Pois é, o pessoal foi pra fila às 4h30 da tarde.
0: Só pode, todo mundo.
2: Devia estar num churrasco na igreja lá, né?
0: Ah, eu sei que teve chuva lá naquela região hoje, então eventualmente pode ser, a gente pode estar aqui fazendo uma especulação com base numa. A gente está fazendo uma brincadeira. Eu sei que teve chuva naquela região, pode ter sido alguma coisa disso. Mas chama atenção um município como Timbó Grande, um município pequeno, bem pequenininho, ter fila e a eleição até 8 da noite. Deve ter sido alguma coisa técnica.
2: Mas, né? Mais uma vez, né, uma eleição absolutamente tranquila em Santa Catarina, o que muito nos orgulha, né? De novo, a gente pode criticar direcionamento de ministro para isso, para esse, e direcionamento ideológico com bandeira partidária que não era para acontecer por parte de ministros do Supremo Tribunal Federal, do próprio TSE, mas em relação ao momento da votação, ao momento do voto, até a leitura final dos votos, dá para a gente ter uma plena credibilidade num sistema que é altamente auditável, que é célere, que é transparente, que é rápido, que tem todas as representações dos partidos acompanhando o escrutínio. Então, isso, de fato, muito nos orgulha. Ainda nos orgulha bastante e nos dá toda a credibilidade para acreditar que o resultado que está sendo divulgado é efetivamente aquela que foi a escolha do eleitor.
0: Timbó Grande, se nós tivéssemos uma eleição apertada, podia decidir a eleição, veja só. Por enquanto não tem nenhum voto mesmo computado de Timbó Grande, podia ser o município que decidisse a eleição. Pode decidir alguma coisa de vaga de Alesc, deputado ali, pode decidir. Porque não tem nenhum voto mesmo nesse momento de Timbó Grande no sistema. Você que está na tela com a gente, está vendo aí zero, não tem nenhum voto computado por enquanto. É, não é, né? Timbó não deu, só Timbó Grande lá hoje. Não sei, cara. Depois a gente vai descobrir o que aconteceu lá.
2: É, mas não deve mudar. Você acredita que... Pois não, Anderson. Pois não, Matheus.
3: Eu estou aqui com o Heron Domingues, que é diretor de infraestrutura do TRE, para explicar esse fenômeno Timbó Grande. O que aconteceu em Timbó Grande, diretor? Boa noite.
4: Boa noite a todos. Timbó Grande é um município que fica um pouquinho afastado da sede da zona eleitoral. E aí, por conta das filas que ocorreram no final da tarde, algumas sessões ficaram com mais... O pessoal voltando até mais tarde, né? Como o município dista um pouquinho, as estradas não são de bom acesso, então trouxeram as mídias para o cartório, as outras sessões, e ficaram duas que já chegaram no cartório e estão totalizando. E agora é só uma questão de processar, o TSE devolver o resultado para nós e finalizar a totalização.
3: Tá Ou falando? Seja, por conta de duas sessões de Timbó Grande, não é a cidade inteira, né?
4: Não, as outras já chegaram, já estão lá no cartório, agora é só o TSE processar, claro, demoraram um pouquinho para chegar por conta também da distância, né? E agora é só esperar o processamento, daqui a, nos próximos minutos deve finalizar o trabalho.
3: Agora está na fila do TSE, portanto.
4: Isso, na fila do TSE, que é agora do Brasil inteiro processando, né? Então daqui a pouco deve terminar o processo em Santa Catarina.
3: 9 horas da noite, então dá para dizer que o atraso, se tiver em Santa Catarina, é por conta desse fenômeno.
4: É, sempre fica alguma sessão para trás e tal, porque acontece esses problemas logísticos, né? Até porque tivemos eventos climáticos muito fortes nessa região durante o dia, né? As estradas ficaram com algum problema. Mas sempre fica alguém, mas assim, é normal. E como está a totalização do TSE, a gente precisa aguardar agora o processamento lá na fila nacional.
3: Muito bem, esse é o Heron Domingues, o diretor, Matheus, de infraestrutura. Sim, Anderson.
0: É só Timbó Grande que falta?
3: Não, temos mais 2 municípios. É, só para confirmar, só tem como confirmar os outros 2 municípios que estão faltando ainda ali no mapa para a gente, porque tem Timbó Grande que ainda faltam esses dados e mais 2 municípios ainda que estão na casa dos 50% e 75%.
0: No sistema do
3: São José do Cerrito, 69% agora.
0: Uhum.
3: E o outro Correia Pinto,
0: Correia Pinto.
3: 90%. Então, região do Planalto Serrano e mais Timbó Grande.
0: Porque nós temos aqui, só para dizer, ó, nós temos eleitorado apto 5.719.000. Já foi totalizado 5.710.000. Então, falta em torno de 8 a 9 mil votos. É isso que falta entrar para terminar.
2: Entendi. E tem expectativa aí, de novo aí, Matheus, para quem está ligando o rádio agora, para concluir, para chegarmos aos 100%?
3: Faltam 0,2, só isso. Aqui em Santa Catarina, nesse momento, sessões, número total 17.326 e estão totalizadas até agora 17.293. Então faltam essas poucas sessões de Timbó Grande e também ainda no Planalto Serrano. Nós temos somente esses votos ainda a serem computados. Então, um município ainda sem todos os votos, que é Timbó Grande, e depois 69% Correia Pinto, e ainda acima dos 80% no município vizinho, ali de Correia Pinto, é para confirmar essas cidades que... São José do Cerrito, para confirmar as cidades que ainda não têm 100% apurado.
2: Tá, e quando é que eles acreditam que chegaremos aos 100%?
3: Eles acreditam que não bateram ainda o atraso, porque a previsão inicial era 9h30, né? Então eles estão ainda com um tempo, por exemplo, faltando 23 minutos ainda para as 9h30 da noite.
2: Então tá. É que hoje em dia a gente fica nessa expectativa porque o nosso histórico é positivo, né, Anderson? A gente está muito bem acostumado, né?
0: É que tem uma coisa que é o seguinte, né, Saavedra? O Saavedra e vocês dois viveram, são mais experientes do que eu nisso. Vocês viveram muito bem, lembram muito
2: bem. Cédula de
0: papel. Exatamente. E nós estamos tratando de 150 milhões de votos. Que a gente vai lá, vota, das 5 da tarde termina... 8h30, 9 horas da noite, está terminando, acabou. É um negócio impressionante.
2: Mesmo
0: que atrasar ali um pouco, atrasou uma hora, duas horas, não entra nada. Se fosse meia-noite, a gente estava dando risada. Porque, poxa, os Estados Unidos fica quantos dias lá?
2: É uma semana os caras estão contando.
0: Exatamente.
2: Não, mas é verdade.
0: Sim.
5: É talvez por isso que o Renato fez os elogios, que eu concordo plenamente, claro. O grande avanço que foi a urna eletrônica, porque você conheceu a cédula de papel.
2: Exatamente.
5: E a apuração também, como que era.
2: E é importante destacar o seguinte, nesse sistema eletrônico, que nós já tivemos candidato de centro, de esquerda, de direita, o que mostra que o processo, ele tem uma lisura plena, e repito mais uma vez, ele é plenamente auditável, fiscalizado, controlado, enfim. Então, se tem algo que nos orgulha é esse sistema de votação. Repito, o cara pode criticar que ministro tal tentou arranjar e puxar mais para esse candidato e tal, tanto no STF como no TSE, e aconteceu. Mas na hora do voto, a decisão soberana do eleitor é aquela que vai aparecer no resultado.
0: A eleição para presidente está com 98,78%. Falta Timbó Grande lá também para a turma, né? Para poder terminar. Senão não termina a presidência da República também. E nesse momento a diferença caiu um pouquinho de novo, mas o Flávio... Agora o Flávio tem aí uma eleição de 2.500.000 votos à frente. Então o Lula tinha antes 3 milhões e pouco. Então vai terminar ali na casa dos 2.500.000, eu imagino, 2 milhões e pouco. Que é um cenário menos pior para o Lula, mas ainda é aquilo que a gente já falou há pouco. Deixa eu dar uma atualizada aqui para ver o que aconteceu no nosso cenário de Santa Catarina. Ainda não, ainda estamos com 99,81%, ainda dependendo lá da turma do Planalto Serrano, lá da Serra Catarinense.
2: Estou imaginando aqui o seguinte, né? Depois do que já foi anunciado por parte do governo federal de medidas, muitas delas, a grande parte eleitoreiras, o que tem de carta na manga o presidente Lula para jogar e lançar agora, além do projeto da escala 6x1. O que, que pode surgir? Baixar a gasolina, que já está controlada com intervenção estatal?
5: O que tem mais? A gente não sabe, né? Vai ter que esperar o segundo turno, mas que vai surgir alguns anúncios, vão, né, Renato? Vai ser
2: mais?
5: Vai ser alguns anúncios.
2: Rapaz, a gente está numa bomba fiscal, independentemente de quem assumir, mas vai sentar num rojão com uma pressão de crise fiscal... em função da gastança deliberada, então é um negócio muito sério.
5: Uma observação ali, Renato, o que o Anderson falou, o número de votos ali na presidencial tem quanto? 3 milhões? A diferença?
0: A nacional está 2 milhões e 600 e alguma coisa.
5: Olha, só de nulos está em 3 milhões e 600 na eleição presidencial e ao contrário do que eu imaginava, porque houve uma atualização cadastral, a abstenção subiu. Pouquinho em relação ao primeiro turno de 2022, mas também sumiu. 33 milhões de pessoas, de eleitores, deixaram de votar. Ou seja, a diferença está em 10% desse número. Mas lembrando que em 2022 também teve uma abstenção nesse patamar e houve uma redução do segundo turno, mas não tão expressiva assim. Em torno de 500 mil eleitores que compareceram a mais em relação ao primeiro turno. Estou falando de 2022. Não houve uma diferença tão grande e os dois candidatos se debruçaram nessa questão de atrair pessoas que não deixaram de votar no primeiro turno e não tiveram muito êxito. A gente está falando de 2022, Anderson.
0: Matheus?
3: Só para confirmar, os votos de Timbó Grande já chegaram no sistema do TSE, faltam poucos votos agora de Correia Pinto e de São José do Cerrito, na Serra Catarinense, faltam apenas 14 sessões em Santa Catarina, 0,09% dos votos para fechar 100%.
2: Anderson, quer dar uma chegada aí na Alesc para ver se teve alguma mudança.
0: É que ainda não chegou esse zero ponto coisa aí que o Matheus falou e não
2: zero
0: chegou.
2: Ponto coisa é bom. Zero ponto coisa é bom.
0: Ainda não, o Timbó Grande ainda não entrou aqui no meu no sistema aqui. Mas vamos tentar abrir, depois, se a Vitória puder abrir o Timbó Grande aí para a gente ver o que, que deu lá em Timbó Grande, lá se mudou alguma coisa para deputado ou não. Eu consigo já também deduzir um pouco daqui do cenário. Mas deputado federal, por enquanto, não teve alteração. Tá? É, ainda não pintou ali o Timbó Grande? Não? Atualiza aqui, vamos ver se vai.
3: É, eu estou no mapa do TRE aqui. No mapa do TRE os votos já entraram.
0: Já agora
3: a informação foi para o TSE. Agora falta o TSE devolver esses dados.
0: Boa, boa, boa, Matheus. Boa. Então falta 0.08, como disse o Matheus. Para o governo do estado já está atualizado, né? Já entrou o dado aqui. Para o Senado também já entrou o dado. Vamos ver para deputado federal e estadual se entra também em instantes. Ele tem uma atualização de 10 segundos para entrar. Mas, por enquanto, as bancadas seguem as mesmas. Segue a mesma coisa de bancada. O PDT fazendo uma, o MDB fazendo quatro na LES. Federal, o PL fazendo 16, o Podemos 2, o Novo 1, o Republicanos 3, o PSD 3, a PT, PCdoB 5, o PSOL Rede 1, União Progressista 4, é isso. Na Federal, o PL 7, Republicanos 1, Novo 1, Podemos 1, PSD 1, MDB 1, PT, PCdoB 3 e União Progressista 1 cadeira. Que é a cadeira do Zé Milton. Depois eu passo e repasso aqui quem entrou. Agora deu uma atualizada. Vamos ver se mudou. 4, 1, 16, 2. Não, não mudou. Você que está vendo na tela aí, vê que por enquanto nós não tivemos mudanças na bancada de estadual e também não tivemos mudança na bancada de federal. E agora deve estar muito próximo de terminar. E aí a gente deve ter a consolidação de quem são os deputados.
2: Bom, seguimos aqui na CBN Floripa, CBN Joinville e no YouTube do NSC Total, com a apuração dos votos aqui no Brasil, em Santa Catarina. Em Santa Catarina, para você que está ligando o rádio
3: Renato.
2: Neste momento, Jorginho Melo, reeleito em primeiro turno no TRE. Matheus Boaventura.
3: É, nesse momento a gente vai ter a manifestação do desembargador Carlos Roberto da Silva, presidente do TRE. Vamos acompanhar.
6: A todas, a todos, inicio agradecendo a presença da imprensa e de todos, então, todos os veículos de comunicação que nos acompanham também nas redes sociais. O objetivo deste pronunciamento é destacar que estamos com, neste momento, qual o percentual ali? 99,92% de apuração e totalização de votos no estado de Santa Catarina. No processo eleitoral deste ano, com a competência aqui no TRE, estão sendo eleitos, como todos sabem, 16 deputados federais, 40 deputados estaduais, 2 senadores e o governador do estado de Santa Catarina. As eleições foram conduzidas com sucesso pela Justiça Eleitoral por meio de sua sede aqui em Florianópolis e também pelas 100 zonas eleitorais espalhadas por todo o nosso estado. E nesse momento eu quero agradecer e homenagear a todos os servidores aqui da sede e também todos os servidores das 100 zonas eleitorais espalhadas por todo o estado, assim como os magistrados dessas zonas eleitorais, os membros do Ministério Público, que em um trabalho hercúleo, e somado a eles também os mais de 80 mil mesários e auxiliares da Justiça Eleitoral, a quem eu sempre denomino como o exército do bem, o exército da democracia. Foi o trabalho hercúleo dessas pessoas, um trabalho que não começou agora, que não começou há poucos dias, um trabalho que começou já desde o término das eleições de 2024 e proporcionou que chegássemos nesse momento com quase a totalidade dos votos apurados no nosso estado. Esses votos que foram apurados em 17.326 urnas eletrônicas instaladas em 3.450 locais de votação presentes em todos os municípios de Santa Catarina, nos 295 municípios de Santa Catarina. O primeiro município a terminar a apuração na nossa Santa e Bela Catarina foi Lajeado Grande, apenas 13 minutos depois do início, às 17 horas e 13 minutos. No que diz respeito à apuração e totalização em Santa Catarina, não teremos segundo turno para o cargo de governador do Estado. Desse modo, como todos já sabem, mas é importante, confirmo a reeleição, por resultado já definido, do governador Jorginho Melo e dos senadores Carol Detone e Carlos Bolsonaro. Neste ponto, agora convido então o desembargador Saul Steil, vice-presidente e corregedor regional eleitoral e também presidente da comissão apuradora, para detalhar os resultados que temos até o momento. Desembargador Saul, por gentileza.
7: Boa noite a todos e a todas. Na objetividade, dado o horário, de imediato, declaro como momentaneamente eleito o candidato Jorginho Melo para o cargo de governador do estado de Santa Catarina, que até o momento obteve um total de 2.941.089 votos, que corresponde a 68,98%. Para os cargos de senador, no estado de Santa Catarina, estão matematicamente eleitos a candidata Carol Detone, que obteve a quantia de 2.693.792 votos, que equivale a 33,47% do total. E o senador Carlos Bolsonaro, que teve o total de 2.040.942 votos, que equivale a 25,36%. Quero aproveitar a oportunidade para saudar e agradecer à comissão apuradora a presença dos desembargadores Marcelo Carlin e desembargador Marcelo Pizzolatti, pelo belo trabalho desenvolvido até o presente momento. E de imediato passo a palavra ao eminente presidente.
6: Obrigado, desembargador Saul. Fruto desse trabalho, hercúleo de toda a equipe do TRE de Santa Catarina, nós podemos dizer que a votação no dia de hoje transcorreu na mais absoluta tranquilidade, ainda que tenham sido registradas filas em alguns locais de votação, o que já era previsto em razão do número de cargos em disputa. No aspecto técnico, não houve a substituição de urna eletrônica por votação em cédula de papel. Isso significa que em Santa Catarina a votação foi 100% eletrônica. Ao longo do dia, foram registradas 274 ocorrências com urnas eletrônicas, sendo 106 com substituição por urnas de contingência, o que também é normal, e que corresponde a apenas 0,6% das mais de 17 mil urnas que eu mencionei há pouco. Na maioria das outras ocorrências observadas, a reinicialização da máquina ou o ajuste do papel e da bobina foram suficientes para resolver o problema, esses pequenos problemas verificados. A principal intercorrência do dia foi a falta de energia elétrica decorrente das intempéries climáticas, concentrada no oeste catarinense e no início da manhã. 129 das 140 ocorrências de energia foram registradas antes do meio-dia. As quatro ocorrências de chuva forte aconteceram nas primeiras horas do dia, antes da abertura da votação, em Timbó, Rio Negrinho, Navegantes e Santa Cecília. Durante a votação, conforme levantamento das forças de segurança, e aqui eu quero enaltecer o desembargador Saul e agradecer o nosso grupo de pronta resposta, o GPR, que reuniu todas as forças de segurança e demais empresas num trabalho também magnífico e que muito nos orgulha. Conforme levantamento, então, das forças de segurança, 176 ocorrências policiais foram registradas, resultando em 18 eleitores detidos. Nenhum dos casos relacionados teve envolvimento direto de candidatos. Os principais motivos foram divulgação de propaganda eleitoral irregular, crimes de boca de urna e arregimentação de eleitores. Um outro ponto importante que sempre nos preocupou e foi motivo também de intensa preparação em relação à desinformação contra o processo eleitoral ou a justiça eleitoral, não houve nenhum relato de ocorrências no nosso estado na data de hoje, o que muito nos alegra. Durante o período eleitoral, portanto, desde agosto, foram tratados 5 casos em âmbito estadual, revelando o respeito de nossa sociedade para com o processo eleitoral, e aqui eu volto a enfatizar, revelando o sucesso da nossa mensagem da proposta institucional Diálogo e Paz. Também merece registro o volume de atendimentos por meio do nosso 0800 e chatbot, chamado Catarina.
2: Acompanhando a entrevista, manifestação final do presidente do Tribunal Regional Eleitoral aqui em Santa Catarina. Santa Catarina, em momentos finais aqui de sua apuração, faltando apenas um município, que é Timbó
8: Grande, que ainda está zerado.
2: Que ainda está zerado, né? Tem essa situação, mas já temos o cenário definido em Santa Catarina, com o governador Jorginho Melo reeleito em primeiro turno, Carol Detone e Carlos Bolsonaro, os senadores eleitos por Santa Catarina, e a composição da LESC e da Câmara dos Deputados, os 40 deputados de Santa Catarina na LESC e os 16 da nossa bancada federal em Brasília. Vitória, como é que estamos aí em relação ao percentual em Santa Catarina?
8: Santa Catarina, um segundo, estamos com...
2: Santa Catarina...
8: 99,93% das urnas apuradas.
2: Não vai mudar nada na composição da LESC, né, Anderson Silva?
0: Olha, eu imagino que agora não mais, tá? Enfim, não consigo ver aqui exatamente como está o cálculo do quociente, mas eu imagino que não mais. Mas eu imagino, tudo indica que não muda o jogo que já está posto. Pois bem, em Assembleia Legislativa, com 99,93%, nós temos os seguintes eleitos... O MDB está fazendo 4 cadeiras e reelegendo 4 que já estavam lá. Fernando Crelin, Mauro de Nadal, Jerry Comper, isso por ordem de votação, e Thiago Zilli. O PDT está reelegendo Rodrigo Minotto. O PL está elegendo 16, reelegendo Ana Campagnolo, elegendo Guilherme Colombo, marido de Júlia Zanatta, depois Massoco, que é... está sendo eleito, mas meio reeleito, Camilo Martins reeleito, Gessé Lopes reeleito, Carlos Humberto reeleito, Oscar Gutz reeleito, delegado Ulisses Gabriel eleito, Marcos da Rosa reeleito, Maurício Peixer eleito, Juliana reeleito, Maurício Peixer, Juliana Maciel eleita, prefeita de Canoinhas, Sorgato de Chapecó eleito, William Tonese de Joinville eleito, Bruno Souza eleito, Chique do Scudillarc eleita, né, junto com o Scudillarc ali, reeleito, e Jair Mioto, que está sendo reeleito neste momento. Aliás, essa, olha só, Renato, o Márcio Machado, por isso que eu digo, se Márcio Machado tem 8 votos em Timbó Grande, ele entra. E é capaz de ter, porque o Márcio Machado é daquela região do Serra Meio Oeste. Então, é por isso que os votos de Timbó Grande podem ser tão importantes, porque por 8 votos, quem está entrando é Jair Mioto, e não Márcio Machado.
2: O Anderson, o PL, ele na atual legislatura tem quantos?
0: Tem, elegeu 11 e estava com 12 ou 13 agora.
2: É um salto considerável. Podemos tem 2 vagas, né?
0: Osmar Teixeira de Itajaí e Fábio Botelho de Florianópolis, o candidato Topazio, o Partido Novo fazendo Odair Tramontim, Matheus Cadorim de Joinville fica de fora. O Republicano, o PSD está fazendo Clésio Salvaro, Mário Mota e Napoleão. Ficou de fora o Berlanda, que já era deputado, e vários outros nomes aí conhecidos também ficando de fora. O Republicanos, Lucas Neves, Sérgio Mota e Ana Carolina de Itajaí. Ana Carolina, que saiu do PSDB e foi para o Republicanos para disputar a eleição e acabou entrando. PT, PCdoB, Luciano Carminati, Jean Volpato, Fabiano da Luz, Neudir Sareta e Padre Pedro. Eram 4 e foi para 5 a bancada. O pessoal fazendo o Marquito com 65 mil votos, Marquito com uma votação muito expressiva. O Federação União Progressista fazendo Sérgio Guimarães, Doutor Vicente, Pepe Colasso e Altair Silva. Gê Loureiro ficou de fora. Nessa composição aqui, Gê Loureiro está fora. E é isso, o PSDB... com Marcos Vieira ficou de fora, fez 37.913 votos.
2: Faltou quanto para o Marcos Vieira, hein?
0: Ah, boa pergunta. Isso depois
2: a gente tem uma questão importante aqui, Anderson.
0: Os votos nominais, o partido fez 64 mil votos, mas o outro fez 73 mil votos. Não atingiu o quociente e acho que não fez o...
2: Eu queria fazer uma consideração em relação ao Marcos Vieira, sem entrar no mérito de culpabilidade, porque quem tem que julgar isso, no caso, é a justiça. Mas apenas uma constatação. Nós tivemos um episódio, há menos de 15 dias da eleição, acho que foi na última semana, né, Anderson? Há 10 dias...
3: Jorginho Melo, nesse momento.
2: Onde teve uma operação, mas vamos lá então, daqui a pouco então. Matheus Boaventura, governador reeleito Jorginho Melo no Tribunal Regional Eleitoral.
9: Em nome dos dois, saudar todos os desembargadores juízes que estão atuando no nosso Tribunal Regional Eleitoral. Cumprimentar as demais autoridades aqui. Estou muito feliz, realizado. Muito feliz, realizado por ter conquistado mais essa vitória, Na minha vida é a 10ª eleição que eu disputo e, graças a Deus, mais uma vez, o trabalho dedicado foi compreendido e tenho a honra de continuar sendo governador desse estado. Esse estado que eu amo, esse estado que tem nome de mulher, esse estado vencedor, esse estado que é o melhor estado do Brasil, o estado que conseguiu ser o estado mais competitivo. Há 30 dias atrás, nós fomos em São Paulo receber a premiação. Depois de 14 anos como vice de São Paulo, conseguimos vencer o estado de São Paulo. Santa Catarina passou a ser o estado mais competitivo do Brasil. E eu disse lá e quero repetir, pela qualidade da nossa gente. Nosso estado é um estado de bons exemplos. Se o Brasil olhasse um pouquinho para Santa Catarina, o Brasil seria diferente. Eu não tenho dúvida, em todos os aspectos. Então, eu tenho muita honra em ser governador de novo. Vou trabalhar como sempre trabalhei, de segunda a segunda, me dedicando, fazendo entrega, cuidando do estado com muito carinho, com responsabilidade, com verdade, né? Eu sempre digo que época de campanha, para mim, é época de colheita. Quem planta, colhe. Quem não planta, não adianta ficar bravo, nervoso, que não vai colher. Então, eu quero agradecer a Deus, a minha família, todos os meus parceiros, os meus parceiros de partido, cumprimentar o senador Carlos Bolsonaro, que também teve sucesso, logrou sucesso, ele e a Carol Detone. Nós elegemos uma bancada de 16 deputados estaduais, a maior bancada da história, né? E a nossa composição fez maioria absoluta, 7 deputados federais, que é o que a gente previa. Enfim, então, isso aumenta a nossa responsabilidade em continuar trabalhando por esse estado que nós amamos. Cumprimentar a Justiça Eleitoral pela qualidade dos juízes, dos desembargadores, pela qualidade do trabalho feito. Dedicação, zelo, justiça. É por isso que a nossa justiça de Santa Catarina é a melhor justiça do Brasil. O estado é o estado mais competitivo e nós podemos dizer que a nossa justiça de Santa Catarina é a melhor justiça do Brasil, pela qualidade dos homens e mulheres que atuam nos mais diferentes tribunais. A gente tem um motivo de muito orgulho quando a gente fala da justiça de Santa Catarina. Bons exemplos, gente que cumpre o que determina a Constituição, pessoas de mais alto gabarito, e isso engrandece. É por isso que a soma de tudo isso faz que o estado de Santa Catarina seja realmente o melhor estado do Brasil. Com todas as vênias aos outros estados, mas nós somos o melhor estado do Brasil por tudo que nós temos aqui. Principalmente pela qualidade das pessoas que moram em Santa Catarina. Nos últimos anos, a gente recebeu em Santa Catarina 540 mil pessoas que vieram para cá para ser feliz, vieram para cá para trabalhar, oportunidade de trabalho, né? O estado está, nós estamos nos preparando, vamos entregar esse para 50 mil jovens formados em ensino técnico, ensino médio técnico gratuito, qualificando essa mão de obra, para entregar ao empresário de Santa Catarina mão de obra qualificada. Nós somos o único estado do Brasil que paga a universidade para pobre. Para pobre. Eu tenho muito orgulho em ter feito esse projeto, que é sucesso. Estamos com 68 mil jovens estudando, fazendo a faculdade do seu sonho. Isso transforma, isso muda a vida da família, isso ergue a régua de Santa Catarina. Então, por tudo isso, eu quero agradecer a justiça do meu estado, pelo zelo, pela condução, na certeza que foi um dos tribunais que mais cuidou do processo eleitoral para que ele pudesse acontecer na harmonia, na paz. Sempre tem uns carocinhos, mas os senhores, com muita sabedoria, conseguem sair, conseguem encaminhar, conseguem dar uma boa solução. Então, eu quero agradecer a Deus, a população de Santa Catarina, por mais essa oportunidade que me enche de responsabilidade. Vamos continuar trabalhando, e trabalhar por Santa Catarina é uma coisa muito prazerosa. Muito obrigado.
2: Então, essa manifestação do governador Jorginho Melo lá no Tribunal Regional Eleitoral, ao lado do senador eleito por Santa Catarina, Carlos Bolsonaro. O Carlos Bolsonaro vai falar também, vamos acompanhar.
10: Ouvir, vamos ouvir, vamos ouvir.
11: Boa noite. São 26 anos de vida pública, 7 mandatos consecutivos de vereador, nos quais eu bati 2 recordes de votação histórica. Participei de diversas outras eleições ao longo de minha vida, inclusive a eleição de presidente da República, e resolvi, então, me colocar num patamar diferente para me apresentar à sociedade. Escolhi Santa Catarina para ser meu lar, minha casa, já tenho uma história extensa aqui dentro, e agora o povo de Santa Catarina me premia com a confiança de mais de 1,5 milhão de votos para representá-los aqui nesse estado maravilhoso, lá em Brasília, resolvendo, inclusive, problemas nacionais. Eu quero agradecer aos senhores sempre pela maneira carinhosa que me recebem aqui. Eu estive aqui na posse do desembargador Schiffler, encontrei com o filho dele ali agora. Eu falei para ele, parabéns pelo seu pai, pela inteligência e pela desenvoltura, quero um dia ser parecido com ele. Uma pessoa realmente fantástica, e a gente vai sempre conversando com outras pessoas e aprendendo a cada momento. Então, gostaria de parabenizar os senhores pela maneira que os senhores conduziram essa eleição. Eu vejo aqui que teremos um segundo turno, não para governador, mas para presidente da República, e os senhores trabalham arduamente, e eu tenho certeza absoluta que a Justiça Eleitoral está em boas mãos com essas pessoas aqui presentes. E, findando novamente, deixando um abraço a todos os senhores, uma boa noite para vocês. Contem comigo, porque eu tenho certeza absoluta que a democracia só existe por causa de vocês. Obrigado.
2: Uma manifestação do senador eleito por Santa Catarina, Carlos Bolsonaro, ao lado do governador Jorginho Melo e também do presidente do Tribunal Regional Eleitoral. Estamos aí quase com o resultado final em Santa Catarina. Santa Catarina com 99,98% das urnas apuradas.
0: É o que eu disse antes, né, que poderia ter briga até a reta final, e teve mudança no PL. O PL teve uma mudança importante. Na última vaga dentro do PL das 16, o Jair Mioto, que é deputado, perdeu a vaga por enquanto para Márcio Machado. Os votos da Serra entraram e o Márcio Machado é da Serra Catarinense, e o Márcio Machado passou o Jair Mioto, nesse momento ultrapassou por 32 votos, o que fica mais difícil para o Mioto, que não deve ter tanto voto assim solto por aí. E aí entra Márcio Machado e fica de fora Jair Mioto, Ivan Nats também de fora, Mário Hildebrand. Mário Hildebrand teve um processo de desgaste muito grande com as operações que aconteceram em Blumenau.
2: Sim, na prefeitura.
0: Ele foi um prefeito muito bem avaliado, foi um bom secretário da Defesa Civil no governo Jorginho, mas ele sofreu muito desgaste com o processo das operações lá, que não foram contra ele, mas foram em secretários da gestão dele. Uhum. Então, isso pesou muito. Pesou bastante.
2: O Anderson, o deputado Marcos Vieira ficou de fora. Lhe pergunto, aquele episódio muito estranho, e eu não estou fazendo juízo de valor no mérito, mas que ele foi estranho, um episódio de um trabalho, de um flagrante da Polícia Federal, a menos de 15 dias do primeiro turno, quando o deputado sacou legitimamente dinheiro vivo da sua conta, e era dinheiro dele, com procedência, e não havia nenhum indício de crime nesse episódio, porque não se provou exatamente nada que aquele dinheiro seria utilizado para alguma irregularidade do ponto de vista eleitoral, mas é a foto que aparece na capa do jornal, é a foto do bolo do dinheiro, foi o saque, por mais não usual que seja o cidadão sacar dinheiro vivo, mas foi essa, né? Operação da Polícia Federal, flagrante, dinheiro vivo e tal. Enfim, sem provar nenhum indício de irregularidade, por mais estranha que seja a operação. Mas vamos lá. Isso aí pode ter prejudicado ele?
0: Olha, Renato, a gente pode fazer algumas análises aqui. Vamos lá. Na eleição passada, ele fez 48.466 votos. Nessa eleição, ele fez, por enquanto, até terminar, 37.920. Então, tem uma queda aqui de quase 10 mil votos, de mais de 10 mil votos que ele perdeu de uma eleição para outra. O PSDB teve uma dificuldade que é de nominata. O PSDB fez 64 mil votos, com mais 9 mil da federação, dá 73.900. Ele não atingiu os 10% do quociente, os 80% do quociente eleitoral. Então, não atingindo os 80% do quociente eleitoral, o PSDB não brigou pela sobra. Ele poderia ter brigado por uma sobra de vaga que não aconteceu. Então, consequentemente, tem uma série de fatores. Pode ter sido por um fator Marcos Vieira? Pode ter afetado um pouco. Agora, eu acredito que o problema maior do PSDB não foi aquele episódio, mas sim uma nominata que foi enfraquecendo ao longo do tempo e que ficou fraca para a eleição. Perdeu Saulo Esperotto, que foi para o PL, perdeu Ana Carolina, que está eleita pelo Republicanos, perdeu Clésio Salvaro, que foi para o PSD ter eleito agora. Então, o PSDB perdeu nomes.
5: Doutor Vicente,
0: que entrou. Que entrou como um dos mais votados. Então, o PSDB perdeu em desgaste da chapa do partido. Então,
2: que é um fenômeno nacional Carmen também Zanotto, do partido, né?
0: Exatamente. Carmen Zanotto saiu, foi pro Republicanos. Então, é uma série de fatores aí que eu acho que pesaram para além desse fato que sim, gera desgaste, sem dúvida.
2: É interessante, né? Porque a gente vê nessa Vedra, como eu falava agora há pouco, né? Antes da polarização, MDB, aí o PSDB protagonizavam eleições no Brasil, né, junto com o PT. E aí, em função da polarização, esses partidos mais centristas acabaram desidratando, né?
5: Mais tradicionais também. Você falou ali, Renato, em dado momento que a posição mais exacerbada, mais contundente, sim, tem isso também, mas tem também a posicionamento de quem ideologicamente, ou esquerda ou direita, de uma maneira mais contundente. Exato. No sentido de se posicionar.
2: De posicionamento.
5: Exatamente, né? Enquanto que os partidos do centro são o centro, né? Como o próprio nome diz, embora o Centrão também tenha representantes nesses partidos mais extremados também, né? Então,
2: vamos lá.
5: Seria o tamanho que ele é.
2: Vamos lá, Anderson, vamos começar
0: que
2: aqui.
0: Que eu bote para você?
2: Não, enquanto a gente espera a totalização dos votos em Santa Catarina, vamos avançando aqui numa análise. Dá para a gente... Vamos falar de vencedores e perdedores.
0: Vamos.
2: Santa Catarina.
0: Vamos lá.
2: Dá para dizer que Jorginho Melo é o grande vencedor das eleições em Santa Catarina?
0: É o grande vencedor das eleições em Santa Catarina. É o nome que sai com muita força. Eu acredito que é uma força que tem muito impacto nos próximos 3 meses, de montagem de governo. Se Flávio Bolsonaro for eleito presidente da República, também vai... O Jorginho também ganha também bastante relevância nessa relação com o governo federal. Então, Jorginho Melo sai muito forte dessa estrutura de eleição, dessa eleição aqui de Santa Catarina. Sem dúvida alguma, é o maior vencedor da eleição aqui no estado.
2: Saavedra, tua opinião?
5: Falando agora, a gente comentou antes também do futuro do Adriano Silva. Nem, o fato é, mas ele já é um governador reeleito,
2: sim,
5: né? Evidentemente, né?
2: Sim.
5: Em relação a quem seria o sucessor, aí que é uma grande questão, e essa é uma questão que já deve estar posta também, embora não publicamente, não se tinha lá em Joinville nenhum movimento, pelo menos publicamente, do então prefeito Adriano Silva, de que ele participaria da eleição. poucas semanas, ele, pelo menos ele não dava nenhum indício em relação a isso. Na reta final ali da questão da desincompatibilização surgiu, as tratativas não duraram muito tempo e ele aceitou o convite do governador Jorginho para ser o vice, até porque ele havia um temor de que ele poderia compor com outro partido, não tinha nenhum sinal nesse sentido. Agora, com esse resultado avassalador do PL, a votação que o partido fez, a número de candidatos de eleitos para deputado, os três senadores são do PL, é evidente que em 2030, na sucessão de Jorginho, o PL não vai abrir mão desse espaço que já está aí mais do que consolidado no Estado. E aí qual seria o papel do Adriano? Não chegou a ser muito explicitado se ele seria candidato natural à sucessão, mas um vice-governador já tem esse encaminhamento, pelo menos isso ele já teria. E aí, para ele concorrer com maior viabilidade, quem sabe uma possível transferência para o PL, porque o PL não vai abrir mão desse espaço, dando todo esse capital que a gente viu na eleição que acabou agora há pouco, e abrir mão para um outro partido. Acredito que isso venha a ocorrer, e também ele pode concorrer, claro, pelo Novo, mas o mais natural seria ele migrar para o PL, dado essa configuração dessa hegemonia avassaladora do PL aqui no Estado.
10: O problema é ser o espaço no PL, né? A turma do PL aceitar isso tranquilamente, um PL que é barulhento, um PL liderado por uma Júlia Zanatta, que está fazendo, nesse exato momento, 560 mil votos. A Júlia tem seus incômodos com o Novo, né? tem as suas ponderações e tal. Então, assim, a fila no PL é grande.
2: Estou me lembrando de um episódio com
5: Mas aceitaram ele. Não
2: a
5: teve
2: Júlia Zanatta,
5: pra vice, pelo menos.
2: Júlia Zanatta,
5: é bem diferente do que para governo.
2: Saavedra, a Júlia Zanatta, que é jornalista, então conhece de comunicação e tem uma participação muito ativa nas redes sociais. Em determinado momento da campanha, começaram a circular nas redes sociais imagens da Júlia Zanatta há muitos anos, fazendo festa, como qualquer pessoa, de forma livre, né? Se divertindo em praia, em festa, em balada, enfim, algo absolutamente normal. Claro que chama a atenção essa história de famílias conservadoras, enfim. Mas, enfim, fotos e imagens, nada polêmico do ponto de vista assim, de comportamento e tal. Festando, né? Fazendo festa. E aí fotos de biquíni e tal, viu, Anderson Silva? Isso repercutiu muito em rede social, né? Porque a ideia era, de quem lançou essas imagens, era justamente assim, olha só a conservadora que vocês falam. Aí ela respondeu, ela sabe jogar bem esse jogo. Vem cá, o que vocês querem? Vocês querem assim, vocês vão me tornar a deputada mais eleita em Santa Catarina. Continuem vazando essas fotos. Foi o que de fato aconteceu. Foi o que de fato aconteceu. Ela tinha razão.
10: 560 mil votos.
2: Ela tinha razão. Quem é o perdedor da eleição, Anderson?
10: João Rodrigues. Eu tenho um conceito que é o seguinte. João Rodrigues foi uma figura importante no cenário político de Santa Catarina, muito mais antes da eleição do que durante. E eu vou explicar o motivo. Ele foi a principal figura de oposição ao governador Jorginho Melo durante os dois últimos anos aí desse primeiro mandato do governador. Não foi o PT, não foi a esquerda, não foi quem fez a oposição. O Fabiano da Luz fazia um pouco na Assembleia e tal, mas quem de verdade incomodou o governador Jorginho Melo foi João Rodrigues. Fez Jorginho Melo mexer no governo, trocar secretários, mexeu na comunicação, mexeu em estruturas importantes e tal. O bafo na nuca de João Rodrigues em Jorginho Melo foi o que fez Jorginho Melo reorganizar o governo em momentos importantes. Então, por isso que eu acho que João Rodrigues foi muito mais importante no processo eleitoral, antes do processo eleitoral, do que durante o processo eleitoral de oposição. Ele não conseguiu. Por quê? Porque na eleição o governador fez uma eleição de ponta a ponta. Uma eleição que já vem mais de um ano, que ele vem com equipe, com estrutura. Ele fez um trabalho.
2: Governo na mão, com a caneta,
10: uma coisa
2: sem prefeito.
10: É bom tu ter. Governo na mão, Moisés tinha, mas não soube usar. Jorginho sabe usar.
2: Sim, não, sem prefeitos, não.
10: Ele corroeu os partidos por dentro, como MDB, PP, ele conseguiu atrair os prefeitos para ele e deixou os partidos fracos, enfraquecidos. O resultado está na urna, o MDB diminuindo, os partidos diminuindo bancadas. Então, assim, hoje o governador Jorginho Melo sai muito grande e João Rodrigues sai, ao meu ver, como o maior perdedor, porque ele chegou como o nome que teria mais condições e acaba em terceiro lugar.
2: É isso, Saavedra.
5: Olha, ele fez uma preparação, Anderson. No caso de Joinville, ele foi o primeiro a fechar uma aliança com o então candidato à reeleição, Adriano Silva, sem nem tentar impor o vice. Foi um acordo, assim, já pensando, quem sabe, em 2026, mas depois, esse bafo na nuca que você falou, Anderson, talvez tenha também contribuído para que o governador Jorginho atraísse e trouxesse o Adriano como seu vice, candidato a vice, agora vice-governador eleito.
2: Ô Anderson, alguma surpresa na composição da LESC?
0: Na composição da Assembleia Legislativa, Renato, a gente fechando aqui, a gente pode ver bem, assim, chama atenção, o Sérgio Guimarães muito bem votado, Lucas Neves muito bem votado, Vicente Caropreso muito bem votado, Guilherme Colombo, marido da Júlia Zanatta, era esperado que entrasse e também entrou com 76 mil votos, né? A mulher dele fez 500 mil votos, ele fez 76. O Marquito veio com uma votação expressiva, muito forte, para entrar, para novamente disputar a Prefeitura de Florianópolis no próximo ano, daqui dois anos. No restante, as Inclésio Salvaro se esperava que fosse entrar, o Osmar Teixeira de Itajaí se esperava, o Jevão Pato, vereador de Blumenau do PT, era cotado para entrar e confirmou esse cenário. E Gê Loureiro, que não entrou, para mim é um dos grandes derrotados dessa eleição também. Apostou muito nessa eleição. Ontem de noite estava com um carro de som rodando os bairros da cidade como um todo e tal, apostando no voto de última hora e acabou não entrando. Acabou ficando de fora. Então o Gê Loureiro sai sim como um dos nomes
2: agora
0: derrotados.
2: Agora é curioso, né, Anderson? Estou vendo aqui um dos deputados eleitos na LESC pelo PL é o delegado Ulisses Gabriel, que até pouco tempo era o chefe, delegado-chefe da Polícia Civil de Santa Catarina.
0: Esperaram também que entrasse.
2: Pois é, mas é o seguinte, você pode questionar assim, tá, mas ele sofreu um desgaste, mas talvez tenha ficado mais em bolha de rede social e para quem acompanha a política mais de perto e tal, sofreu um desgaste muito grande. No episódio do Cão Orelha, né?
0: Sofreu.
2: Porque fez um discurso muito forte, de achar culpados, enfim, e no final das contas, a conclusão, via Ministério Público, e, enfim, da própria polícia, no final das contas, foi de, olha, não tem... Não, não tem culpado aqui nessa história, não, não se identificou nenhum culpado.
5: Dentro do próprio partido,
2: não tinha prova,
5: ele enfrentou turbulência.
2: Não tinha prova, não tinha prova nenhuma. Então esse episódio
5: de orelha... muitas turbulências.
2: Então esse episódio de orelha não desgastou, tanto é que está eleito.
0: Exatamente. E isso que o Saavedra destacou é importante. O Ulisses concorreu com base em Criciúma, onde a Júlia Zanatta tem base e lançou o marido, enfrentou resistência por isso, enfrentou resistência do Gessé, que também era deputado e também entrou.
2: Então é uma vitória pessoal grande.
0: É uma vitória pessoal, sem dúvida alguma.
2: Sim, muito bem. Disso. Então, sem muita surpresa na LESC.
0: Sem muita surpresa. Eu imagino, assim, olhando aqui para a lista, que ainda tem 0,02 aqui, eu não consigo identificar nada muito aqui de visibilidade, assim, de surpresa. Estou olhando aqui o União Progressista, quem entraram dois do PP e dois do União Brasil, então mais ou menos o que se imaginava. O Gê Loureiro, que me chama a atenção de ter ficado fora. O pessoal quase fez a segunda vaga para levar o Camazão, mas não fez. Quem entrou foi o Marquito. O partido fez 133 mil votos acima do quociente, então fez um percentual importante. Na esquerda, o Gê Volpato. No Republicanos, a Ana Carolina é uma surpresa, vereadora de Itajaí, é um nome que já vinha tentando nos últimos anos brigar por vaga e entra. Eu acho que a Ana Carolina talvez seja a surpresa dessa lista aqui. Ela ter entrado é uma surpresa. O Republicanos tinha só um deputado, vai para três. O PSD me chama a atenção a Marlene não ter entrado, que era um nome que eu imaginava que pudesse entrar. O Pastrana fez quase 30 mil votos, é uma votação expressiva para um vereador de Florianópolis. O Berlanda era deputado, ficou de fora, então também me chama um pouquinho de atenção. No Partido Novo, o Cadorim ter ficado de fora é surpreendente, porque ele era deputado, tinha essa possibilidade de se reeleger e não conseguiu. A Isadora Piana, que é lá do Meio-Oeste, uma candidata nova que está buscando espaço, veio bem, fez 21 mil votos, quase brigou por uma segunda vaga se o Novo tivesse. O Crislan, eu esperava que pudesse brigar para entrar e acabou não brigando, ficou na quarta posição. Então o Novo veio com uma chapa boa e brigando por espaços. No Podemos, o Fábio Botelho chama atenção, o Fábio Botelho quase 40 mil votos focados muito em Florianópolis, depois dá para ver quanto que foi em Florianópolis dos votos do Fábio Botelho. Ele realmente chama muita atenção por essa quantidade de votos, ficando em segundo atrás do Osmar. E aí no PL, aqueles todos que a gente falou, no PDT se confirmando o Rodrigo Minotto e no MDB
10: Os quatro que já eram, Gerri, Thiago Zilli, Mauro de Nadal e Fernando Crelin, eles se reelegem. O Antídio não concorreu, que foi ao Senado e teve um resultado muito ruim. E o outro que também que era deputado não concorreu foi o Vonoy Weber, que era suplente do Espírito de Homem.
2: Bom, o Anderson, na Oi. Câmara dos Deputados, de surpresa, a vereadora Giovanna Mondardo...
10: É o grande nome, ao meu ver.
2: É de Criciúma?
10: É de Criciúma. É o grande nome, ao meu ver, de surpresa dessa lista. Ela conseguiu superar a Carla Aires. Ela fez uma votação muito boa, 114 mil votos para uma vereadora de Criciúma, do PCdoB, um percentual altíssimo, uma alta votação, junto com Pedro Kizai e Ana Paula, que era o que se esperava, entraram então os três. A deputada Paulinha, que, vou dizer aqui, Renato, a deputada Paulinha, ela desde o início focou muito nesse projeto de deputada federal, e muita gente desconfiava que ela não vai entrar, será que vai, será que a Paulinha vai mesmo, vai recuar, não vai.

0: aqui. O MDB tinha 6 deputados estaduais, Anderson. Ficou com 4. Vai, Matheus.
1: É só um ponto antes sobre a questão da Paulinha no Podemos, né? No cálculo do quociente eleitoral do Podemos, graças também aos votos do Gemada. 20 mil votos, e já tinha sido vereador mais votado em Florianópolis, também ajudou para eleger a Paulinha.
0: Tem uma coisa interessante que o Matheus sacou, bem lembrado, Matheus. O Rosinei Horácio, vice-prefeito de Palhoça, também fez 34 mil votos, né? E ajudou muito no quociente. Por quê? Porque o Podemos ao todo na legenda fez 218 mil votos, que não é o total do quociente, mas fez 80% do quociente, Matheus, com 218 mil votos, e brigou pela sobra, e ficou com a vaga da sobra. Então a Paulinha pegou uma vaga da sobra dos 80% que tem que ter do quociente e conseguiu levar essa vaga. Então a Paulinha sai muito grande desse processo também, como o Júlio Garcia, que também tinha uma eleição difícil e conseguiu entrar. O MDB, que eu estava falando, fez 3 federais na última eleição, fez 1 nesse. Fez 6 estaduais, não fez 4 nesse. Antídio Lunelli foi muito mal. Então o MDB também sai como um dos grandes partidos perdedores nessa eleição de Santa Catarina, ao meu ver.
2: Ô Saavedra, o que vem por aqui? Estou lendo aqui de uma coringada aí pelos sites, pelo Brasil afora. Apertem os cintos, meus amigos, porque o que vem por aí, Anderson Silva, no segundo turno, estou vendo aqui o seguinte: guerra de dossiê, vídeo e até relato de orgias, o que está por vir no segundo turno. Ah, meu amigo, vai ser uma loucura, Saavedra.
3: O que a gente acha que já foi um pouco extremado no primeiro turno vai ser ao cubo no segundo turno, é óbvio, né? Aí vai ser, pela diferença que está apertada, vai ser. E vai ter anúncios também, viu? Pode esperar, vai ter mais anúncios também, Renato. Você falou que não tem mais o que.
2: Eu não duvido que vão baixar a gasolina. De forma artificial, que a gente sabe que é um negócio que pode agradar, mas isso tem um custo altíssimo depois lá na frente, a gente já viu isso no passado, né? Mas vamos lá. Seguimos aqui na CBN Floripa, 6 para as 10. Bom, Jorginho entra na campanha com tudo aí para eleger o Flávio?
0: Ah, certamente. Agora 100% Santa Catarina?
2: Opa!
0: 100% Santa Catarina. Então agora sim, 100% em Santa Catarina. Presidente da República. E aí que tá, né, Renato? Vamos lá. O Flávio Bolsonaro fez 3 milhões de votos em Santa Catarina. Pode, obviamente, tem aqui uma margem muito pequena em Santa Catarina que não votou em Flávio e Lula, né? Então é muito difícil. 93% votaram um Lula e um Flávio. Então fica 7%, que é um percentual muito pequeno em Santa Catarina. Jorginho, obviamente, vai entrar nessa briga, vai entrar nisso. Agora, aqui em Santa Catarina tem pouca margem para um ou para outro. Os outros estados aqui vão ter um olhar um pouco mais específico para isso. No governo do estado, Jorginho Mello, então, 68%, quase 69% dos votos. Gelson Meirelles ficou em segundo, então, com 15,66%. João Rodrigues, 13,35%, ficou na terceira posição. No Senado, 33,46% para Carol Detone, Carlos Bolsonaro com 25,35%, Espiridião Amin 15,31%, Décio Lima 10,22%, Afrânio 8,16%, Antídio Lunelli 5,99%. Na eleição para deputado federal, então, agora sim, com 100% das urnas totalizadas, o PL ficou com 7 vagas. As 7 vagas de Júlia Zanata, Jair Bolsonaro, Sargento Lima, Daniela Rainer, Zé Trovão, Ricardo Guidi, Daniel Freitas, Ismael dos Santos ficou de fora nessa última vaga aqui, então, não ficou com o Ismael. Vamos lá, no Republicanos, Giovânia de Sá ficou em primeiro, e segundo ficou o Fabrício Oliveira. Fabrício passou o Paulo Alceu na reta final e fica como primeiro suplente do Republicanos, o Fabrício Oliveira, ex-prefeito de Balneário Camboriú. Partido Novo, Gilson Marques, 117 mil votos, está eleito. O PDT não fez. O Podemos, Paulinha, 92.598 votos, está eleita. PSD, Júlio Garcia, eleito, com 114 mil votos. MDB, Valdir Cobalcini ficou de fora. É o primeiro suplente de presente, que ficou com 125 mil votos nesse momento. Acabando, né? PT, PCdoB, Ana Paula Lima, Pedro Gzai e Giovanna Mondardo, deputados federais eleitos. E União Progressista, o Fábio Choquete fez 80.382 votos. Mas Zé Milton, com 93 mil votos, é o deputado eleito da Federação União Progressista. Deputados estaduais, vamos lá rapidinho para a gente terminar nossa live. Fernando Krelin, Mauro de Nadal, Jerry Comperi e Thiago Zilli.

0: Rodrigo Minotto no PDT. No PL, Ana Campagnolo, Guilherme Colombo, Massoco, Camilo Martins, Gessé Lopes, Carlos Humberto, Oscar Gutz e Ulisses Gabriel, Marcos da Rosa, Maurício Peixer, Juliana Maciel, Sorgato, William Tonese, Bruno Souza, Chica dos Cudilarc e Márcio Machado, que entrou com 90 votos de diferença sobre Jair Mioto, que está fora, assim como também Ivan Atz não está eleito. Podemos, Osmar Teixeira e Fábio Botelho, Partido Novo, Odair Tramontim, PSD, Clésio Salvaro, Mário Mota e Napoleão Bernardes. Republicanos, Lucas Neves, Sérgio Mota e Ana Carolina. PT, PCdoB, Luciane Carminati, Jean Volpato, Fabiano da Luz, Neudi Sareta e Padre Pedro. Pessoal Rede, entrou Marquito. É, União Progressista, Sérgio Guimarães, Vicente Caropreso, Pepe Colasso e Altair Silva. Geloreiro, então, realmente ficou de fora dessa. E é isso. Marcos Vieira realmente não está eleito. Terminamos, então, a lista dos deputados federais estaduais.
1: Muito bem. Bom, turma, agora é o momento de agradecer toda a nossa audiência aqui conosco, uma audiência gigantesca na CBN Floripa, na CBN Joinville, no nosso YouTube, na live no NSC Total. Isso aumenta demais a nossa responsabilidade, é um momento de gratidão, de agradecer de verdade a todos vocês que estiveram aqui conosco desde de cedo na CBN Floripa, CBN Joinville, a partir das 3 horas da tarde, na live aqui no YouTube. É uma enorme, uma gigantesca equipe aqui, com muita sinergia da NSC em todas as nossas praças, em todas as nossas regiões. Agradecer o Saavedra, o Anderson Silva, a Vitória Locke aqui conosco e também toda a nossa redação envolvida em Florianópolis, Joinville, em todas as praças aqui em Santa Catarina, a enorme equipe técnica aqui conosco também, o Juliano Lima, o Giancarlo Vieira, o Lessa aqui na nossa produção, Christopher Rocha, Fernando Silveira nas gravações também em Florianópolis, toda a equipe também da CBN Joinville.
2: Dá tchau para a turma lá, para os nossos amigos lá.
1: O nosso Ricardo Barreto aqui conosco também, né, dando todo aquele suporte também na área técnica, Jean Manrich na direção geral aqui da CBN Florianópolis, Joinville, do NSC Total e, enfim...
2: Os nossos amigos lá no vídeo.
1: Olha só que figura.
2: Dá tchau pros dois lá.
1: Olha lá, que maravilha lá. Matheus Boaventura
2: está
1: aqui conosco, o J.D. Champs.
2: Obrigado, rapaz, aqui, foi ótimo.
1: Toda a nossa turma que esteve conosco desde as primeiras horas da manhã. Então, o negócio é o seguinte, amanhã ampla cobertura também, né, com análise, com repercussão. Para a TV, no Bom Dia Santa Catarina, estaremos aqui. Na CBN Floripa, na CBN Joinville, também a repercussão em todos os programas a partir desta segunda pela manhã. E, claro, a cobertura no NSC Total, ela continua. Turma, muito obrigado pela audiência aqui conosco. Grande abraço e vem aí o segundo turno no Brasil, aqui em Santa Catarina. A eleição terminou. Um abraço, tchau.
2: Tchau.
3: Dez horas, um minuto. Muito boa noite para você, ouvinte CBN. A nossa maratona eleitoral quase sendo finalizada desde 7 horas da manhã. Agora finalizando com a live junto com todo o grupo NSC, todo mundo da NSC TV, também o pessoal do Total, da CBN Floripa e da CBN Joinville, né? Rapidamente já prestando serviço para você, já para o ouvinte CBN, tem uma situação de trânsito bem importante agora para o motorista e a gente vai abrir serviço agora, né? Que isso abre trânsito para a gente trazer as informações para o ouvinte da CBN.
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3: Quem está pegando agora a Via Expressa, tem um acidente ali na saída da Expressa no sentido continente. São José, Via Expressa, quilômetro 5,8, sentido continente, na alça de acesso para a BR-101, sentido sul. Uma ocorrência envolvendo veículos, equipes de emergência e atendimento estão no local. Com isso, tem interdição parcial da alça de acesso. O trânsito no local flui com restrição de espaço, gerando retenção e muita lentidão para o motorista que está na saída da ilha na Via Expressa e também para quem está acessando a BR-101 no trecho sul. Em atenção, né? Quem puder demorar para pegar aí esse trecho, melhor já para ter a situação normalizada. Mas agora, bastante lentidão, bastante fila para o motorista que está saindo da ponte, pegando a Expressa em direção principalmente ao acesso da BR-101 trecho sul. Não há previsão de liberação total, tem interdição parcial agora, liberação total da alça de acesso. 10 horas 3 minutos, 17 graus a temperatura, intervalo.
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3: Dez horas e 7 minutos, 19 graus a temperatura, previsão do tempo para segunda-feira, segunda Epagri-Sirã. Tempo instável com muitas nuvens em todo o estado, com chuva no decorrer da manhã no oeste e nas demais regiões a partir da tarde. Temporais isolados no estado, associados à chuva intensa e volumosa, raios, rajadas, fortes de vento e granizo no decorrer do dia e, sobretudo, amanhã de tarde. Temperatura amena devido à cobertura de nuvens e à chuva, sem a presença do sol, variando de 18 a 20 graus. Vento de nordeste a oeste de Santa Catarina a sudeste, com variações do nordeste nas demais regiões, fraco a moderado. Sistema, um cavado com áreas de baixa pressão sobre todo o estado. Já dando uma espiada na terça-feira, a Epagri geralmente coloca os 5 dias da semana, uma terça-feira já com nebulosidade variável em todo o estado, com chuva isolada principalmente na madrugada e manhã, e à tarde mais concentradas na Grande Florianópolis ao norte, sobretudo nas áreas de divisa com o Paraná, ali a região de Joinville. Temperatura em elevação com máximas de 20 a 25 graus. Vento nordeste de fraco a moderado. Resumindo a previsão, uma segunda-feira de chuva, principalmente durante a tarde, e uma terça-feira apenas de nuvens sem a presença de chuva. 10 horas 9 minutos, a gente vai para mais um intervalo e na sequência, Rede CBN, CBN São Paulo com a cobertura das eleições.
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6: O ex-ministro da Casa Civil de Jair Bolsonaro teve 84 mil votos a menos do que o segundo colocado e não conseguiu se reeleger. Ciro também ganhou destaque recentemente por sua relação com o banqueiro Daniel Vorcaro, dono do Banco Master, que está no centro de uma das maiores crises financeiras aqui do país. Outro nome conhecido que também não conseguiu uma vaga no Senado foi Renan Calheiros, do MDB. Ele terminou em terceiro lugar em Alagoas e ficou quase 200 mil votos atrás do segundo colocado. Com o resultado, Calheiros fica de fora do Congresso pela primeira vez neste século. A trajetória parlamentar começou em 1979, quando ele foi eleito deputado estadual e inclui mais de 3 décadas consecutivas no Senado. Já no Amapá, Randolfo Rodrigues, líder do PT no Senado, também ficou de fora de uma das vagas. Ele terminou atrás do segundo colocado por mais de 100 mil votos. Outros dois nomes que chamam a atenção na disputa pelo Senado foram Marina Silva, da Rede, e Simone Tebet, do MDB. As duas foram ministras do atual governo Lula e tentaram a vaga pelo Senado de São Paulo, mas também não conseguiram se eleger. Outro ex-ministro de Lula que ficou de fora do Senado foi Carlos Fávaro, do PSD, candidato por Mato Grosso. E na Paraíba, o ex-ministro da Saúde de Jair Bolsonaro, Marcelo Queiroga, do PL, também tentou uma vaga no Senado, mas também não conseguiu se eleger. Débora e Carol.
7: Obrigada, João. E vou trazer só mais uma nota aí dos que ficaram de fora, Débora. O pai do presidente da Câmara, deputado Hugo Mota, né, o Nabor Vanderlei, também derrotado aí num revés para o presidente da Câmara. Tinha toda uma negociação na Paraíba, né? O Hugo Mota fez ali um acordo de não agressão com o presidente Lula, estava tentando eleger o pai, mas não rolou.
8: Carol, ainda sobre os candidatos da terceira via, enfim, que tiveram aí uma desidratação nessas últimas semanas, nós já vimos, como o Zambelli, Fábio Zambelli já trouxe aqui pra gente, o voto útil, né? Alguns votos já migrando para Flávio Bolsonaro nesse primeiro turno. A Karen Lemos tem informações ao vivo sobre isso, é que as declarações trazidas por Renan Santos e também por Ronaldo Caiado em relação às possibilidades de apoio no segundo turno. Oi, Karen, boa noite.
9: Isso mesmo, boa noite, Débora. Começando aqui com o Renan Santos, ele acabou de fazer uma live e ele lamentou muito o resultado. Ele disse que foi um resultado muito pior do que a campanha dele, do Missão, né, esperava. E claro, né, já no começo da live ele já falou de apoios. Ele falou assim, antes de vocês me perguntarem, já vou falar que não vou apoiar ninguém. Ele disse que não faria diferença o apoio dele, porque na opinião dele, Flávio Bolsonaro do PL deve vencer a eleição no segundo turno e por isso que não vai prestar apoio a ninguém. Ele ainda também falou sobre isso, né, que ele não vota em bandido. E ele colocou Flávio Bolsonaro e Lula como dois bandidos e que por isso não vai pedir que os eleitores dele votem em nenhum dos dois. Agora falando de Ronaldo Caiado, ele deu um breve discurso ali, né, no final da apuração, e ele também não colocou nenhum apoio, pelo menos no primeiro momento, porque segundo ele, ele vai ainda discutir com o partido, o PSD, qual candidato que poderiam apoiar aí no segundo turno. Ele ainda vai se reunir com o presidente nacional da sigla, que é o Gilberto Kassab. Inclusive, Kassab foi o vice dele, né, durante as eleições. E ele também agradeceu bastante o Kassab aí durante esse discurso, né? Então, o Caiado disse que vai aguardar ainda a definição do resultado, porque ele falou um pouquinho antes ali do avançar das apurações, e que não pretende tomar uma decisão antes de falar com o Kassab, né? Ele também falou que está muito orgulhoso de toda a campanha que ele fez, que ele, nas palavras dele, ele falou que ele não venceu, só que ele caiu de pé, caiu com orgulho, com honra e dignidade, foram as palavras dele. Ele também celebrou, né, que Daniel Vilela ganhou ali como governo, Daniel Vilela que era o sucessor dele, e também a esposa dele, Gracinha Caiado, que foi eleita para o Senado, então, comemorou aí essas duas vitórias pessoais para ele, portanto, Débora.
8: Obrigada, Karen Lemos, pelas informações em São Paulo. Fábio Zambelli continua aqui com a gente, ele que é analista político e diretor do grupo Impress. Faz alguma diferença essas declarações de não apoiar, enfim, ninguém no segundo turno?
10: Acho que tem um efeito simbólico, né? A campanha do Flávio Bolsonaro trabalhava com a hipótese de terminar ou empatada com o presidente Lula, ou um ponto à frente do presidente Lula no primeiro turno, exatamente porque entendia que o efeito psicológico desse resultado levaria os candidatos do campo da centro-direita, né, que estão nessa eleição, a anteciparem uma declaração de apoio ao Flávio no segundo turno, sobretudo o Caiado, que eu acho que é o objeto hoje mais disputado ali pelo Flávio, é o apoio do Ronaldo Caiado, até pela consistência do PSD, que é um partido nacional, e é um político bolsonarista, né? Então, é um governador que sempre foi aliado do Jair Bolsonaro, portanto, ele naturalmente está no campo da direita. O Renan, dada a declaração dele de ataques aos dois campos, me parece que ele não vai realmente se posicionar no segundo turno, embora eu acho que ele dá uma pista na resposta que ele dá, dizendo assim, o Flávio vai ganhar a eleição mesmo, então não fará falta o voto do Renan no segundo turno, né? Porque ele pode ser cobrado, como o MBL é um movimento que foi criado, foi gestado ali para enfrentar o PT politicamente, nessa oportunidade em que tem uma eleição, de novo, de um candidato contra o PT no segundo turno, a omissão dele pode ser depois custar caro, porque é um movimento eminentemente antipetista. Então, o eleitorado pode naturalmente migrar majoritariamente para o campo do Flávio no segundo turno, mesmo não concordando com ele. Já o Augusto Cury, eu acho que é o mais curioso, porque ele sim tem um eleitorado que pode oferecer alguma perspectiva de crescimento para o presidente Lula. Uma parte importante do eleitorado do Cury é feminino, são mulheres. Essas mulheres podem, e as pesquisas mostraram, né, na última semana, inclusive, que quando o Cury caía, ele dava um pouquinho de votos para o presidente Lula também. Então, ele também antecipando que não pretende. É bom dizer que é tudo isso no calor do resultado, né? Vamos esperar durante a semana se vai manter essa mesma posição do Cury de não fazer nenhum gesto no segundo turno. Pode ser que ele reveja essa posição durante o segundo turno. Eu acho que o Caiado deve apoiar o Flávio. Não sei se o partido todo vai apoiar. O Kassab talvez oriente aí uma neutralidade, mas o candidato, o Caiado, tende a apoiar o Flávio no segundo turno, pelo que eu entendo. O mesmo deve acontecer com o Romeu Zema. Então, é importante psicologicamente você reunir apoio. Sempre que você reúne gente, agrega mais apoio político numa eleição de segundo turno, que é muito rápida, você vai gerando fato político. Então, vai ter um anúncio do apoio do Caiado. Vai ser o quê? Um ministério para o Caiado que ele vai ganhar? Qual vai ser a contrapartida? Esse tipo de coisa numa campanha curta, acaba gerando fatos políticos positivos para o candidato. Então, tem um efeito simbólico. Mas, de fato, você bem trouxe essa ponderação, Débora. O eleitor do Caiado, do Zema, do Renan e do Augusto Cury, ele necessariamente não vai acompanhar totalmente a orientação do candidato. Ele vai ter uma posição nesse cenário de polarização, ele vai escolher um lado, se é o lado do presidente Lula ou do Flávio no segundo turno, um pouco independente da manifestação de apoio dos candidatos derrotados.
7: Ou podem anular, né? Se de fato os eleitores do Renan e do Augusto Cury talvez não queiram se posicionar, e aí não resolve o problema do presidente Lula, né, Zambelli? Porque ele precisa virar voto. Já teve um movimento muito grande de antecipação do voto útil nesse primeiro turno. Sobrou um estoque de votos muito pequeno, com o Cury, com o Renan, com o Caiado, com o Zema, então ínfimo, né? Teve 0,3% aqui dos votos. Então, é um estoque de votos pequeno. E se essas pessoas resolverem anular, não muda o resultado da eleição, né?
10: É uma eleição de competição de rejeição. De novo, os dois candidatos, eu estou repetindo isso, mas é importante porque os dois candidatos são muito rejeitados. Então, a população, muitos dos eleitores que votaram no Flávio hoje não gostam do Flávio. Acho que é uma coisa que é importante deixar claro, porque o que o Renan diz, talvez muitos eleitores concordem com o Renan, mas foram lá e votaram para tirar o PT ou para mudar. Basicamente é isso que levou o eleitor à urna hoje. A eleição de competição de rejeição, ela leva os candidatos a procurarem sempre desconstruir mais o rival. É sempre desconstrução. Numa eleição, de novo, que tem uma taxa de abstenção alta, não foi a maior da história pelo que eu vi, mas foi uma taxa de abstenção significativa. Então, qual que é o que decide a eleição? É quem consegue motivar e levar o seu eleitor, ao eleitor mais aderente às suas pautas, à urna. Essa mobilização de eleição, de convencimento do eleitor para comparecimento, ela parece ter sido decisiva hoje. Então, a gente tem que entender quais foram os elementos que geraram essa motivação de engajamento do eleitor. O presidente Lula vai conseguir, por exemplo, mexer na taxa de abstenção no segundo turno? Levar mais gente que não foi votar hoje para comparecer ao segundo turno, porque ele vai dizer, olha, o risco da mudança é maior. Ele vai conseguir fazer essa conversa com o eleitor? Essa é uma pergunta que tem que ser feita agora.
8: Tem uma pergunta de ouvinte sobre isso. O Guilherme pergunta exatamente isso. Eu trago o dado aqui. A abstenção bateu recorde, foi a 21%, com mais de 33 milhões de ausentes.
10: É um número expressivo, mas não é muito distante da série histórica. Tá? Então não dá para dizer que foi o grande, assim, que foi o fator que decidiu esse primeiro turno. Uma eleição apertada nunca é o resultado, nunca é fruto de uma única causa, sempre é igual ao acidente aéreo, assim, um conjunto de causas que leva a esse resultado. Eu tendo a acreditar que seria um pouco superficial a gente atribuir o resultado de hoje à abstenção. Eu acho que mais do que a abstenção, a gente tem que atribuir ao eleitor que foi às urnas, não é quem faltou. Quem foi à urna decidiu de alguma maneira que era mais importante naquele momento mudar, troca de governo. O que não foi, a gente não sabe, é uma teoria. Mas aquele quem se absteve ia votar mais no Lula ou no Flávio? É uma tese. Então, acho difícil você ficar jogando de novo. É uma tendência que a gente tem aqui no Brasil, dizer assim, olha, o responsável é quem não foi votar. O responsável é quem foi votar e decidiu, hoje, dar mais votos para o Flávio que para o Lula. No segundo turno, para virar isso, teria que ter de novo. Não é um fator só que vai movimentar essa roda gigante da política agora em favor do presidente Lula. Ele vai precisar de uma série de fatores. Eu diria que ele tem que fazer 3 semanas de quase 100% de acerto em todos os movimentos para causar algum tipo de mudança nesse quadro. Não é simples a tarefa. No Brasil, de novo, a gente nunca pode dizer que as coisas são definitivas. Tem muito. O Brasil é um país que tem, em processo eleitoral, fatores extraordinários em campo, na política e fora da política. Né? Temos aí questões de judicialização séria nesse processo eleitoral. Qual é a dimensão que esse tema vai ganhar no segundo turno agora? O Supremo, dado esse resultado das urnas, que me parece também um recado para a alta corte, vai recuar nessa politização das suas decisões ou vai dobrar a aposta? Eu não tenho essa convicção ainda essa noite. Mas me parece claro que existe ali um farto arsenal ainda para ser devassado nesse segundo tempo que pode prejudicar a candidatura do Flávio Bolsonaro. A gente não sabe a dimensão desse estrago e nem quando ele vai acontecer e nem se o governo e o Supremo conseguirão colocar isso em curso em 3 semanas. Mas o fato é que dentro da política, a margem de ação do governo, como essa conta que você fez, que a Carol fez também, de que é difícil disputar votos desses candidatos, né, para o presidente Lula, dentro da política a margem está muito estreita.
8: Zambelli, queria falar do Senado. Todas as 54 vagas preenchidas, os resultados, já, a apuração já finalizada para o Senado. E nós temos, então, 19 senadores eleitos pelo PL. Então, agora o PL tem a maior bancada no Senado, depois vem o MDB com 7, o PT com 6 senadores, e de 3 a 1, PSB, União, Novo, PP, Podemos, Republicanos, PSDB, PSD, PDT e Rede. O que que essa composição do Senado nos diz sobre o que deve vir aí pela frente, né? Eu acho que tem a ver também com a discussão sobre o STF. Boa parte dos candidatos do PL foram eleitos com a bandeira de empichar senadores.
10: Essa foi uma pauta presente em praticamente todos os estados, né? Os candidatos que se identificaram rapidamente que o eleitor estava pedindo um senador no seu estado para enfrentar ministro do Supremo, seja com pedido de impeachment ou qualquer outro recurso que o Senado possa oferecer no âmbito da fiscalização das atribuições do Supremo Tribunal Federal, ele rapidamente cresceu e cresceu na reta final. A gente percebeu de novo um movimento ali, a crise no Supremo, ela serviu, na minha avaliação, também para engajar as candidaturas ao Senado. Os candidatos que estavam um pouco em cima do muro em serem mais agressivos ali em direção ao Supremo passaram a ficar mais de peito aberto, criticando e questionando o tempo inteiro o Supremo, prometendo votar a favor de impeachment do ministro do Supremo, e aí conseguiram buscar esse crescimento de reta final. Nós vimos em vários estados importantes, o Rio e São Paulo, por exemplo, foi esse crescimento de 3-4 dias e foi de novo uma avalanche, né? Então tomou conta dos favoritos ali nas pesquisas da semana passada. A conta que eu faço do Senado é cautelosa pelo seguinte: me parece evidente, os números não mentem, que existe hoje uma maioria nesse novo Senado, uma maioria conservadora nesse Senado. Isso me parece numérico, não dá para contestar. A minha dificuldade é entender se essa maioria conservadora ela é suficiente do ponto de vista do quórum necessário para se aprovar impeachment de ministro supremo, que são 54 votos, para promover, né, isso que foi demandado pelo eleitor. O eleitor vai querer cobrar do seu senador que ele casse ministro do Supremo. Não há votos para isso, aparentemente. Eu posso também olhar direito a nova configuração do Senado. Até onde eu olhei, não há esses 54 votos disponíveis para a direita ainda. Teria que ser um processo de conquista. Mas o que já dá para a gente prever, Débora, é que esse Senado novo que vem por aí, ele tem um candidato favorito para assumir a mesa da presidência, que é o senador Rogério Marinho, o principal coordenador da campanha do Flávio Bolsonaro, que se lançou candidato ao Senado na semana passada, publicamente, e com o PL sendo a maior bancada e uma maioria conservadora na casa, ele teria margem para conquistar votos, o mínimo de votos necessário para se eleger presidente da casa. A presidência da casa é o primeiro obstáculo a ser removido se você, de fato, quiser aprovar impeachment de ministro do Supremo, porque a decisão de colocar em discussão impeachment de ministro Supremo é decisão discricionária do presidente do Senado. Basta, ele tem que ter vontade política para fazer, para tirar da gaveta um dos pedidos que está lá e colocar em discussão, como foi o Eduardo Cunha no impeachment da presidente Dilma. A decisão dele foi monocrática, digamos assim. Ele decidiu, colocou em discussão, na época não tinha votos no plenário, ele conseguiu no final os votos para cassar a presidente Dilma. A mesma coisa acontece no Senado. Então, o primeiro passo para a direita é eleger um novo presidente do Senado.
8: Até porque Davi Alcolumbre não se dispôs a abrir processo de impeachment contra ministros do STF, embora tenhamos tido um recorde de pedidos, né?
10: Exato. E Davi dizia que o Davi fez uma campanha, está em campanha para continuar à frente do Senado, da presidência do Senado. Por isso vai votar depois de amanhã o fim da jornada 6-1, né, no Senado, em um acordo com o presidente Lula. Mas o Davi foi um dos derrotados desta noite. Ele perdeu no estado do Amapá. O seu candidato a governador, o Clécio Luiz, foi derrotado pelo Dr. Furlan no primeiro turno. Era uma derrota muito importante. Nós mencionamos a derrota do Hugo Mota, que sofreu uma derrota com o pai dele no Senado. A mesma derrota, mesmo a gravidade da derrota política do Alcolumbre no Amapá, porque o Davi se envolveu muito na reeleição do Clécio e apostava muito, aliás, nessa reaproximação dele com o presidente Lula, que ela tivesse efeito lá no seu reduto eleitoral. Então, voltando aqui ao caso do Davi. O Davi Alcolumbre saiu derrotado nessa noite, o Hugo Mota também, E quem saiu vitorioso foi o Rogério Marinho. Então, nessa disputa que existe por quem vai ser o futuro presidente do Senado, hoje o Rogério Marinho é uma noite quase perfeita para ele. Conseguiu fazer com que o PL confirmasse essa ideia de que vai ter a maior bancada. A maioria conservadora já permite para ele, em algumas contas, que ele tenha ali votos para pleitear a presidência do Senado. E o principal adversário dele, que é o Davi Alcolumbre, sai um pouco mais fraco. É bom dizer que o Davi Alcolumbre, ele não é um lulista, né? Raiz, eu diria. Ele vai fazendo acordos muito pragmáticos. Então, não duvido também na hipótese do Davi Alcolumbre continuar forte no Senado e até anunciar uma composição depois com o futuro governo de direita. Mas o fato é que hoje, esse resultado do Senado, primeiro, ele mostra essa maioria conservadora na casa que vai julgar ou pretende julgar os ministros do Supremo, ainda que não existam votos ainda para promover impeachment. E tem hoje um candidato que sai muito forte para a presidência do Senado, que é o Rogério Marinho, também do PL. Então, acho que a fotografia que eu vejo até agora é essa. A gente tem que lembrar, Débora, que tem alguns resultados interessantes para o Senado. O fato do senador Renan Calheiros ter ficado de fora, né, depois de 30 anos, né, do Senado. Uma vitória muito importante para o PT, que foi a vitória da ex-prefeita de Contagem, Marília, em Minas Gerais. Ela ficou ali com a segunda vaga para o Senado, uma disputa muito difícil com a direita. Acho que a Marília é uma das personagens do PT que sai mais fortes assim, dessa eleição, muito fortalecida, e é uma figura, inclusive, para a gente olhar para o futuro do PT nessa renovação de quadros aí. E tem o que aconteceu no Rio de Janeiro, que para mim foi muito impressionante também nessa reta, o crescimento do Jordi e do Carlos Portinho na reta final, tirando um nome muito forte no Rio histórico, que é o da Benedita da Silva. Então, o Senado tem um monte de recados que ele passa para a gente, não apenas nessa onda de direita, mas também personagens que vão surgindo novos na vida pública, que vão ganhando espaço diante de alguns da antiga, da velha política, que estão perdendo um pouco de espaço nessa casa alta, que é sempre a casa onde são as grandes discussões mais importantes da República.
8: Um ouvinte que não se identificou lembrou também que Gleisi Hoffmann não se elegeu senadora pelo Paraná, ela que deixou o ministério para concorrer. Fábio Zambelli, muito obrigada pela participação, pelas ótimas análises aqui conosco nessa cobertura especial. Até a próxima.
10: Obrigado, Débora. Obrigado, Carol. Boa noite. Bom trabalho para vocês aí, nessa rave da democracia.
7: Boa noite. Obrigada.
8: Fábio Zambelli, que é analista político e diretor do Grupo Empresa. A gente faz uma pausa aqui no ponto final, mas fica aí porque já já tem Vera Magalhães.
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0: Domingo 4 de outubro de 2026. O presidente Lula disse em discurso após o primeiro turno das eleições que o resultado muitas vezes é inesperado. O petista, que disputa o quarto mandato, afirmou que estava convencido de que ia ganhar as eleições neste domingo, mas reforçou que vai derrotar o senador Flávio Bolsonaro do PL no segundo turno. Os eleitores voltam às urnas no dia 25 de outubro, daqui a 3 semanas, para definir quem governará o país pelos próximos 4 anos. Lula recebeu mais de 53 milhões de votos. As eleições deste ano tiveram maior índice de abstenções. Cerca de 33 milhões de eleitores não foram votar. O número supera o último pleito de 2022. A taxa tem crescido desde 2006, quando o presidente Lula foi reeleito para um segundo mandato. Cerca de 16% dos eleitores não foram votar na ocasião. A abstenção é maior entre pessoas com baixa escolaridade do que entre aquelas com curso superior. Em boa parte das faixas etárias adultas, os homens faltam mais do que as mulheres. Fábio Mitidieri, do PSD, foi reeleito governador de Sergipe, com mais de 59% dos votos válidos contra 37% do candidato do Republicanos, Valmir de Francisquinho. Nesse pleito, o PSD fez parte da coligação Sergipe Cresce com Você, com os partidos PSB e a Federação União Progressista, do União Brasil e PP. A deputada federal Érica Hilton, do PSOL, foi reeleita entre os mais votados para a Câmara e se tornou a parlamentar mais votada da história do Brasil. Com quase 100% das urnas apuradas, Érica atingiu mais de 1,5 milhão de votos e superou o resultado de Joyce Hasselman, que obteve pouco mais de 1 milhão em 2018, pelo PSL. Em total de votos, sem considerar o recorte de gênero, o recorde é de Lucas Pavanato, do PL, que recebeu mais de 3 milhões de votos e se tornou o deputado federal mais votado da história do país. Horário de Brasília, 10h36.
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0: Vera Magalhães, já aqui comigo no estúdio, no Rio de Janeiro. Tudo bem, Vera? Boa noite para você. Bem-vinda.
1: Tudo bem, Carol. Boa noite para você e para a Débora. Boa noite para os nossos ouvintes. Boa noite para quem também assiste essa edição especial do Ponto Final.
2: Boa noite.
0: Vera, queria te ouvir sobre esse resultado. A gente já vinha, você já vinha falando ao longo das últimas semanas da possibilidade dessa eleição se resolver no primeiro turno. Não se resolveu. Mas durante um bom tempo a gente ficou achando que poderia, né? Porque foi muito perto. Falamos também do antipetismo de chegada e do alto nível de abstenções que poderiam ser prejudiciais para o presidente Lula. O que a gente pode falar desse resultado, segundo turno, com o Flávio Bolsonaro em vantagem?
1: Pois é, Carol. O Lula falou das abstenções, conclamou a que 20 milhões de pessoas que não compareceram às urnas vão no segundo turno para votar, mas a abstenção esteve dentro da média histórica dos últimos anos, que é alta, né? Essa coisa de cerca de 20%, mas não extrapolou o que se imaginava e também não houve um grande voto de protesto em votos brancos e nulos. Então, essas coisas ficaram dentro da média histórica. O que houve, de fato, foi uma onda bolsonarista. Não é só antipetista, acho que dá para a gente dizer que o brasileiro votou numa onda bolsonarista, maior que a de 2018. Então, é como se o brasileiro, tendo vivido o governo Jair Bolsonaro e depois tendo votado pela sua não reeleição, estivesse com algum tipo de saudade daqueles anos, porque foram eleitos vários integrantes da família Bolsonaro, na verdade, todos, com exceção da ex-mulher do Bolsonaro, todos os outros parentes que se candidataram se elegeram e foram muitos, e o outro está no segundo turno da eleição presidencial, outro filho, mas dois filhos, um senador, um deputado, o irmão dele, um dos deputados mais votados de São Paulo, e a mulher dele, senadora da República eleita. E cinco governadores do PL, vários senadores, provavelmente, não, com certeza a maior bancada da Câmara também do PL, então é uma onda mais do que antipetista, uma onda eminentemente bolsonarista. Não é uma onda de direita, é uma onda de direita bolsonarista. 4 anos depois de o Brasil ter derrotado o Jair Bolsonaro e um ano depois dele ter sido condenado por tentativa de golpe de Estado, estando preso em prisão domiciliar por tentativa de golpe de Estado. Então, é como se as urnas começassem a apresentar uma anistia que certamente vai ser apresentada por esse Congresso e por esse, e talvez se o filho se eleger presidente.
2: Flávio, Vera, lidera em 4 regiões e o presidente Lula somente no Nordeste, onde historicamente está boa parte dos votos dele. Nessas próximas 3 semanas aí que temos até o segundo turno, o que esses candidatos vão ter de fazer, tanto Flávio quanto Lula, para conseguir, enfim, chegar ao Planalto?
1: O Flávio praticamente tem que ir ao sabor do vento. Esse vento que soprou no primeiro turno e que poderá continuar soprando no segundo. Se você pensar na força de arrasto de senadores eleitos, deputados com recorde de voto, governadores eleitos também com recordes, como o Tarcísio de Freitas, nunca um governador de São Paulo tinha sido eleito com tantos votos. Você tem aí uma possibilidade de essa onda azul continuar o seu percurso. O que pode prejudicá-lo? Alguma denúncia mais séria, mas a gente viu várias denúncias muito sérias serem exploradas no primeiro turno. Inclusive, ele é o único candidato presidencial que é investigado, no caso do Dark Horse, no caso do Master, pelo Dark Horse. E ainda assim, isso não o abalou, pelo contrário. Ou um erro muito grande em termos de proposta, mas para isso a gente precisa que haja um confronto de propostas. E agora ficou numa situação em que talvez seja ele a dificultar a realização de debates que o Lula tentou evitar e conseguiu evitar no primeiro turno. Daí eu volto na questão do debate, porque eu sempre falei que seria um erro não fazer debates E a militância petista estava considerando uma grande malandragem ter conseguido derrubar o debate da Globo. Ah, olha lá, o Lula 30 anos depois se vingou. Ah, olha lá, não sei o quê. Mas o confronto de projetos e biografias que ele diz que pretende fazer, talvez se tivesse sido feito no primeiro turno e ele tivesse se saído melhor, pudesse ter sido um impulso que faltou para a sua campanha, talvez, ganhar no primeiro turno. Faltaram 2 pontos no final, chegou a ficar muito aberto, mas no final a diferença foi de 2 pontos percentuais. Então poderia ter sido mais próxima se o presidente tivesse ido fazer esse confronto de biografias, projetos, propostas e confrontar o governo dele com o do Jair Bolsonaro. Mas ele se esquivou do debate, contou com a ajuda dos tribunais para que o debate não acontecesse, estava achando isso um grande trunfo, um grande feito. E agora vai se mostrando aí que pode ter sido a diferença entre ele ter um desempenho melhor e esse desempenho que se viu. Além de galvanizar numa boa parcela da opinião pública uma revolta com a interferência indevida dos tribunais na eleição, né?
0: Deixa eu colocar aqui na nossa conversa o Bruno Caraza, nosso comentarista de economia, que já está com a gente. Oi, Bruno. Boa noite. Bem-vindo.
3: Débora, Carol, Vera, e para você que acompanha a gente nesse dia tão cheio, né? E importante.
2: Boa noite, Bruno.
1: Oi, Bruno, boa noite.
0: Bruno, deixa eu te trazer aqui para a conversa na sua área, que é a economia. No discurso do Flávio Bolsonaro, além de outros pontos como o Supremo Tribunal Federal e o antipetismo, ele toca em alguns pontos da economia, né? Ele fala em endividamento da população, fala em taxa de impostos, fechamento de empresas. Até que ponto você acha que essa pauta influenciou o voto do eleitor?
3: Tem os dois componentes aí, né, Carol? Tem um componente ideológico nisso que a Vera acabou de mencionar, né? É uma onda bolsonarista que ganhou força novamente no Brasil agora, né? É equivalente ao que teve de 2018, refluiu um pouco em 2022, mas agora veio com muita força. Então, tem um componente ideológico, acho que tem um componente também de cansaço da população com os governos do Lula e do PT, e aí entra um pouco a discussão econômica, né? Porque apesar de isso a gente falou várias vezes ao longo dessa campanha aqui na CBN, né? E no Viva Voz, né? Apesar dos números da economia serem positivos, né, do ponto de vista de que o governo Lula entregou 4 anos de crescimento econômico, né, uma média superior à década anterior, o desemprego muito baixo, nos níveis mais baixos desde 2012, a inflação relativamente sob controle, né, aconteceram várias mudanças na economia que afetam diretamente o bem-estar do cidadão brasileiro, né? Então, apesar da inflação estar sob controle, ela, cumulativamente, o custo de vida ele subiu ao longo do tempo, né? Então, o brasileiro hoje compra menos com o seu salário do que ele comprava 4 anos atrás, né? Fora isso, houve um endividamento muito grande da população, né? Então, a população, hoje a gente tem mais de 50% da população brasileira negativada no Serasa, né? Isso comprime a renda das pessoas, porque elas têm a renda delas está comprometida sempre com um boleto, uma prestação em atraso, com juros muito altos que vão contribuindo, que vão corroendo a renda das pessoas, né? Então, e isso tudo o governo Lula não conseguiu dar resposta adequada a isso para a população. Então, isso o presidente que tenta a reeleição, ele paga esse preço, né? Assim como o Jair Bolsonaro pagou esse preço também em 2022. O eleitor brasileiro ele está mais exigente com as entregas do governante e isso fica explícito, né, nesse discurso que o Lula faz agora, né, pós segundo turno, né? Então vem com promessas de distribuir as canetas emagrecedoras para a população, né? Então é como o governo tá tentando agradar esse eleitor, né? Mas é um quadro muito difícil, né? A gente não teve desde 1989 uma virada de primeiro turno para o segundo turno no Brasil. Então, o Lula vai para um segundo turno que é curto, né? São 3 semanas em que ele vai ter que defender o legado dele, mas mais do que isso, ele vai ter que dar esperança para um eleitor que não foi às urnas ou que votou em branco ou votou em Lula nessas eleições, porque ele não tem muito de onde tirar o voto dos candidatos derrotados, que era a maior parte deles de direita, né? Então, o Lula vai ter que convencer quem não foi votar e quem votou branco e nulo a dar um voto de confiança nele num percentual suficiente para ser maior do que, para tirar a diferença e ser maior do que a migração de votos que vai ser natural aí do Renan Santos, do Caiado, né, do Augusto Cury, que tendem a ir mais para o Flávio do que para ele. Então, é um desafio muito grande e ele já pagou esse preço pelos resultados econômicos nesse primeiro turno.
2: E, Bruno, outro desafio importante para o próximo presidente são as contas públicas, né? A gente não conhece claramente as propostas de nenhum dos dois, porque isso não foi debatido, não conhecemos quase nada de propostas, mas esse é um ponto que vai precisar ser trazido.
3: Sem dúvida, Débora, nenhum dos candidatos tocou nessas questões. São questões impopulares, né? O próximo governo, seja ele Flávio, seja ele Lula, vai ter que apontar onde ele vai cortar, né? Ou de onde ele vai cobrar mais impostos, porque não tem como fugir, né, dessa equação. Ou você cobra mais impostos, e a carga tributária brasileira já é muito alta, ou ele vai ter que cortar em programas, né, em projetos do governo. E tudo isso é extremamente impopular. O mercado certamente vai subir amanhã, a Bolsa, né, em função, né, que o mercado tem um otimismo de que uma vitória do Flávio Bolsonaro, ainda mais nessas condições de eleição da Câmara e principalmente do Senado, e caso o Flávio Bolsonaro confirme a vitória no segundo turno, ele vai ter condições políticas

0: Muito provável, então, que essa energia que todo início de governo existe, né? Essa lua de mel com o Congresso, com a população, o Flávio Bolsonaro venha a desperdiçar com pautas dessa natureza, pautas mais do campo ideológico. E isso compromete essa agenda reformista no campo da economia. Então,
1: Olha a
0: temos.
1: paralisia da reforma tributária que ele já prometeu, né, Bruno? Que não vai implementar no cronograma que estava definido, né?
0: Pois é, então tem muitos pontos de preocupação, né, Vera, aí nessa agenda do Flávio Bolsonaro. Preocupa muito, né, me preocupa muito esse clima de guerra que vai ser iniciado entre o Senado muito bolsonarista, sedento de condenar, né, de aprovar um impeachment de pelo menos um, ou a gente não sabe quantos ministros do Supremo. Certamente a gente vai ter uma batalha entre o Supremo, que não vai assistir passivamente esse movimento, e esse Senado, que boa parte dele, né, a bancada só do PL no Senado deve girar em torno de 28, 29 senadores. É uma bancada muito expressiva, né? E aí, se você soma aí o que vem aí de PP, o que vem de Republicanos, o que vem de União Brasil ali, chega muito próximo dos 54 votos para aprovar um impeachment de ministro do Supremo. Então, se a gente entrar num ciclo, né, de briga política, de impeachment de ministro do Supremo logo no início do governo, a gente pode caminhar para um cenário de instabilidade política que compromete a agenda econômica, compromete. A gente viu isso no impeachment da Dilma, né? Uma paralisia do governo que compromete os indicadores econômicos. E isso não é bom para o país. Então, caso o Flávio Bolsonaro vença a eleição, ele tem um desafio muito grande de conter esses ímpetos revanchistas, né, por parte da bancada que foi eleita com ele, né? Então, isso é uma grande questão que se coloca no horizonte do ano que vem.
2: Agora, Vera, queria seguir nessa esteira aí falando do Senado, porque tá dado o rolo compressor do PL, né? A bancada que era de 15 senadores vai passar para 28. Era a grande meta, de fato, do PL ter essa imensa bancada no Senado. E talvez a gente já comece a sentir os impactos disso nesta legislatura, porque, por exemplo, temos o projeto da escala 6x1 que Davi Alcolumbre pautou, né? Para depois do primeiro turno. O próprio Alcolumbre sai enfraquecido dessa eleição, porque não teve um bom resultado no Amapá, não conseguiu eleger o seu candidato ao governo. Senador Randolfo Rodrigues também era apoiado pelo governo, né, nessa dobradinha com o Alcolumbre, também ficou de fora. E diante dessa perspectiva de um Senado que vem aí, absolutamente conservador, a gente pode ver uma paralisia das votações já nesta legislatura e com esse café um pouco frio do Alcolumbre?
1: Com certeza, né, Carol? Porque se havia um estímulo para que candidatos aprovassem o fim da escala 6x1 por ser uma pauta popular, para um Senado que já enfrentou o escrutínio, tendo alguns ficado de fora e outros confirmado, deixa de ser ali importante votar isso agora. Com um candidato à presidência que é favorito, tendo dito que é contrário à medida, a chance de que ela fique esperando o próximo Senado para ser votada é muito grande. O Lula vai tentar dizer que o Flávio Bolsonaro impede essa votação e tirar disso dividendos políticos, tirar disso ali alguma possibilidade de fustigá-lo no segundo turno. Mas eu tenho dúvida se isso vai colar, se coisas muito mais graves e muito mais sérias não foram capazes de causar arranhão na imagem do Flávio Bolsonaro. Eu tenho dúvida se a discussão de uma PEC que está pautada no Senado vai ter toda essa força, até porque quem é a favor do fim da escala 6x1, imagino, já está votando no Lula. Acho que é residual a importância que isso vai ter. Em relação ao Supremo, para mim fica muito claro, o Bruno tratou de um aspecto do Supremo, que está por vir. Mas para mim está muito claro o papel deletério que o Supremo Tribunal Federal cumpriu para justificar essa derrota dos candidatos lulistas, para justificar essa vitória dos bolsonaristas e para explicar a dificuldade que o Lula vai enfrentar. É, foi uma resposta ao cansaço com o

0: antissemitismo, mas foi uma resposta muito grande a uma revolta da população com o papel do judiciário, papel desempenhado naquela sessão do dia 15 de setembro e papel desempenhado nessa reta final da campanha com essas decisões tiradas da cartola que, por exemplo, inviabilizaram um debate presidencial. Está claro que para a maioria da população houve uma interferência demasiada e indevida do judiciário no processo eleitoral e que existe uma repulsa com a maneira como o Supremo adiou a discussão dos seus próprios problemas, das suas próprias mazelas.
1: Vera, eu acho que quando
2: Bruno.
1: Só complementando a Vera, né? Acho que quando se soma, né, ou a essa arrancada aí na reta final do Flávio Bolsonaro com a votação do Senado, com a votação de algumas lideranças do PL para a Câmara, né? Se você pega, por exemplo, aqui em Minas, o Nicolas Ferreira, ele teve uma votação para deputado federal que foi superior à votação do candidato para governador Patrus Ananias do PT, que ficou em segundo lugar na disputa, né? Então, isso é...
0: Mais de 3 milhões de votos, né?
1: Isso, exatamente. Então, é 3,1 milhão de votos, né? Milhões de votos. Então, assim, isso eu também acho que é um reflexo de uma parte expressiva do eleitorado que votou, né? Que deu força nesse movimento em função de uma insatisfação do ativismo de parte dos ministros do Supremo.
2: Rapidamente, queria só trazer mais um ponto aqui para a Vera, que é o fato de 20 governadores terem sido eleitos no primeiro turno. Esse foi um recorde, né? Nesse
0: também
2: século.
0: Também que eu tenho essa bola hoje mais cedo com a Tati, né?
2: Pois é. E pode chegar a 21, a depender do que acontecer no Rio de Janeiro, porque os votos de Antônio Garotinho estão sob júdice. Que impacto isso pode ter nesse segundo turno para a disputa presidencial, Vera?
0: Grande também, né, Débora? Porque dentro desse cenário de quem já elegeu no primeiro turno, tem 5 do PL, tem vários aliados, o Tarcísio não é do PL, mas é um aliado de primeira hora, então também isso ajuda nessa onda e ajuda numa certa desmobilização dos aliados do Lula. Se você pensar que ministros dele foram derrotados, né, Fernando Haddad, Renan Filho... aquela foto da fala do Lula era um baixo astral, uma quantidade de derrotados ali atrás dele. Quem é que vai fazer a campanha do Lula? Um bando de derrotados se recuperando da própria derrota? Então é muito complicado isso também, quando você olha para essas fotos e o equilíbrio de forças nos estados, o Flávio Bolsonaro também larga na frente nesse aspecto.
2: Bruno Caraza, muito obrigada por estar conosco hoje mais uma vez. Um beijo
0: e
2: até a próxima.
0: Também tenho que eu tenho podcast para gravar ainda, amigas.
3: Tá liberada, vai lá.
2: Tá liberada. Já ia me despedir de você também, Vera, até porque a rave da democracia não acaba tão cedo para você. Amanhã você tá no jornal, na primeira edição do Viva Voz no Brasil e depois no Viva Voz especial às 7 da noite.
0: É isso,
1: tchau,
0: povo,
1: tchau,
0: vai
1: pessoal.
0: Enjoar de mim. Só com própolis aqui, ó.
2: Tchau,
0: gente.
2: Um beijo, Vera. Um beijo, Bruno.
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0: Domingo, 4 de outubro de 2026. 7 unidades da federação terão segundo turno para definir o próximo governador. A nova rodada está marcada para o dia 25 de outubro. São eles Acre, Amazonas, Distrito Federal, Espírito Santo, Rio de Janeiro, Rio Grande do Norte e Tocantins. No Acre, Maiúza Assis, do PP, e Alan Rique, do Republicanos, disputam a corrida. Maiúza terminou a apuração em primeiro lugar, com mais de 49% dos votos válidos. No Amazonas, Omar Aziz, do PSD, e professora Maria do Carmo, do PL, concorrem à vaga. Aziz ocupou a primeira colocação, com mais de 40% dos votos. No Espírito Santo, Lorenzo Pasolini, do Republicanos, e Ricardo Ferraço, do MDB, vão disputar o segundo turno. Pasolini obteve mais de 49% dos votos, à frente de Ferraço, que ficou com 34%. No Rio Grande do Norte, Alisson, do União Brasil, e Cadu de Lula, do PT, foram os dois mais votados hoje. Alisson aparece em primeiro lugar, com mais de 36% dos votos válidos. No Rio de Janeiro, Douglas Ruas, do PL, e Eduardo Paes, do PSD, dependem de uma decisão do Tribunal Superior Eleitoral para saber se seguem de fato para o segundo turno. Ruas apareceu à frente na corrida, com mais de 49% dos votos válidos. Paes, por sua vez, recebeu 42%. No entanto, o colegiado do TSE deve decidir se vai invalidar os votos de Antony Garotinho, do Republicanos, que teve 3%. Caso isso aconteça, Douglas Ruas vencerá no primeiro turno. O TSE incluiu Garotinho na totalização. Os 9 candidatos somaram mais de 8,5 milhões de votos. Desse montante, Ruas levou quase a metade. Se o órgão indeferir a candidatura de Garotinho, os votos dele serão excluídos do total válido. Assim, Ruas teria mais de 50% dos votos, o suficiente para definir o pleito no primeiro turno. No horário de Brasília, 11:03.
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1: Olá, muito boa noite. Seja bem-vinda, seja bem-vindo. Nós já estamos na última hora, quarta e última hora dessa cobertura especial, CBN na apuração das eleições 2026. E a Bruna Barbosa tem informações ao vivo de São Paulo sobre a eleição, do governador Tarcísio de Freitas. Oi, Bruna, boa noite.
2: Oi, Débora. Boa noite para você, Carol, e todos que nos acompanham. O governador reeleito no primeiro turno, mais de 14 milhões e 100 mil votos, resultado que representa a maior votação já registrada por um candidato ao governo do estado. Com 100% das urnas apuradas, Tarcísio terminou com 62,65% dos votos válidos, contra 36,42% de Fernando Haddad, do PT. A gente falou aqui ao longo de toda a campanha, nessa cobertura da CBN, que a disputa aqui em São Paulo foi muito marcada pela forte nacionalização. E logo no primeiro discurso, depois de confirmada a vitória, Tarcísio agradeceu aliados e citou nominalmente o ex-presidente Jair Bolsonaro, seu padrinho político. Também não foi a primeira vez ao longo dessa campanha que Tarcísio cita nominalmente o ex-presidente Jair Bolsonaro, mas escolheu fazer isso logo no primeiro discurso de vitória. Ele estava ao lado dos dois senadores eleitos por São Paulo, Guilherme Derriti e André do Prado, e nesse momento Guilherme Derriti fez uma chamada de vídeo com Flávio Bolsonaro. Tarcísio cumprimentou ali Flávio, destacou a votação do senador aqui em São Paulo e disse que vai participar ativamente da campanha no segundo turno. O governador disse que Flávio teve um resultado melhor no estado do que o indicado pelas pesquisas e diz que a campanha não será desmobilizada. Eles estarão juntos amanhã em Brasília para discutir a estratégia de campanha. A gente ouve o que Tarcísio de Freitas falou sobre esse segundo turno de Flávio Bolsonaro.
3: Faltou muito pouco, na verdade, para matar essa eleição no primeiro turno, e a gente sabe que é possível ter a vitória, cravar a vitória no segundo turno. E eu tenho certeza que o Flávio já vai sair aí com vento de cauda e a gente vai fazer um grande trabalho. Não vai haver desmobilização, vai haver trabalho, trabalho intenso, para que a gente possa encerrar esse ciclo que não está sendo bom para o Brasil.
2: Conversando aqui com alguns aliados, Débora e Carol, logo depois desse resultado, a avaliação é de que, é claro, vai ter um peso muito importante, tanto essa dedicação do governador Tarcísio de Freitas, quanto do próprio prefeito Ricardo Nunes do MDB, que foi um importante cabo eleitoral de Flávio Bolsonaro aqui em São Paulo, mas Flávio levou nesse primeiro turno em São Paulo. Então, a ideia é que os esforços sejam concentrados em outros estados do país nesse segundo turno, mas esse martelo vai ser batido nessa reunião que acontecerá amanhã em Brasília. E há uma leitura também de que não necessariamente Tarcísio de Freitas precise viajar com Flávio Bolsonaro nessas próximas semanas. A ideia é que, ao longo de outros compromissos, de eventos políticos, Tarcísio trabalhe ali pelo nome de Flávio. Então, essa é uma das propostas desses aliados do governador. Tarcísio diz também que já recebeu uma ligação de Fernando Haddad do PT, foi logo depois do resultado das urnas. O governador disse que Haddad o cumprimentou pela reeleição e que ele retribuiu parabenizando pela campanha. Tarcísio disse que os dois fizeram uma disputa propositiva, apesar de alguns debates duros que aconteceram. Haddad também se manifestou, foi pouco depois do resultado, ele estava num hotel aqui em São Paulo, ele acompanhou a apuração no local, estava ao lado da esposa, Ana Estela, do candidato a vice na chapa do PT, Márcio França, e da candidata ao Senado, Marina Silva, que não foi eleita. Ele fez um discurso de cerca de 5 minutos, disse que continuará na política e que a partir de agora a prioridade é a campanha do presidente Lula no segundo turno contra Flávio Bolsonaro.
4: Sigo na luta, como sempre. Nós somos seres políticos, independentemente de atuarmos ou não. Nós estamos aqui para tentar melhorar o Brasil, tentar melhorar a nossa cidade, o nosso estado. Sigo na luta pelas coisas que eu acredito, pelas coisas que eu acho que vão trazer mais bem-estar, mais igualdade de oportunidades, mais dignidade para as pessoas do nosso convívio. Esse país é um país que merece muito de nós. Tudo indica que vamos ter luta aí pela frente, 3 semanas pela frente, para continuar debatendo.
2: Bom, Haddad também comparou o resultado deste domingo ao de 2022, quando enfrentou Tarcísio nas urnas pela primeira vez, mas disse que, no entanto, a eleição desse ano teve uma dinâmica diferente. Foi uma disputa concentrada entre os dois principais candidatos, então, desde o início já havia uma alta possibilidade de terminar em primeiro turno, e isso, na avaliação de Haddad, acabou estreitando essas condições para conduzir a campanha. Débora.
1: Bruna, só para trazer para toda a rede o percentual de votação para presidente aqui no estado de São Paulo. 100% das urnas já foram apuradas. Flávio Bolsonaro, do PL, teve 51,93% dos votos no estado. E Lula, o presidente Lula, teve 38,20% dos votos em São Paulo. Para o Senado, foram eleitos os dois candidatos apoiados por Tarcísio de Freitas e também por Flávio Bolsonaro, Guilherme Derriti, do PP, e André do Prado, do PL. Essa semana, na semana passada, na verdade, o governador Tarcísio de Freitas fez uma manobra ali nos bastidores para tentar dar mais votos, né, para os candidatos apoiados por ele, que foi pedir a desistência de Ricardo Salles do Novo, porque as pesquisas mostravam, embora houvesse um empate técnico, as pesquisas mostravam as candidatas apoiadas pelo presidente Lula, Simone Tebet do PSB e Marina Silva da Rede, à frente numericamente. Só que essa diferença foi, enfim, a diferença de Ricardo Salles, que era de 3%, fez nem cócegas aqui, né? Ou seja, o fato dele ter tido uma boa votação, o governador Tarcísio de Freitas, provavelmente foi o que puxou os dois candidatos apoiados por ele.
2: Com certeza, Débora. Ricardo Salles estava aqui também, foi um dos aliados que acompanhou essa votação e logo no discurso, André do Prado foi o primeiro aqui a discursar logo depois da apuração. Ele citou nominalmente Ricardo Salles e agradeceu, disse que ele teve muita grandeza ao desistir da candidatura. Internamente, nos bastidores ao longo da campanha, havia uma expectativa em relação à candidatura de Guilherme Derriti, não de ser o senador mais votado da história, como acabou, com um pouco mais de 13 milhões de votos. Mas existia uma expectativa, tanto pela ligação ali que Derriti teve nacionalmente com Flávio Bolsonaro, com a questão da segurança. Então, essa era uma aposta grande da direita para o Senado, especialmente contra as duas adversárias, que são adversárias que já ocuparam cargos no governo federal, já foram ministras, então tinha toda essa questão ali por trás, mas também pelo nome ali de Guilherme Derriti, pela bandeira de segurança pública, que de novo, puxando para essa questão nacional, é muito custosa para todo o país. E André do Prado era uma aposta, né? Lembro aqui a todos que inicialmente ele era um dos nomes cotados para ser vice do governador Tarcísio de Freitas, o que acabou não acontecendo. Tarcísio optou por seguir a reeleição com Felício Ramute na chapa, e aí entrou essa negociação do Senado por André do Prado, que termina com mais de 12 milhões e meio de votos em São Paulo. Então, o governador Tarcísio de Freitas foi fundamental nessa eleição por dois senadores em São Paulo, e isso foi muito comemorado por aqui também, porque além da vitória de Tarcísio em primeiro turno, a direita sai com as duas vagas ao Senado, que na leitura desses aliados acaba dificultando também a campanha do presidente Lula nesse segundo turno aqui em São Paulo, que é o maior colégio eleitoral do país. Débora.
1: Agora, rapidamente, Bruna, para a gente concluir, no discurso, logo após o resultado, a proclamação do resultado, Flávio Bolsonaro, entre outras coisas, disse que precisa de um só mandato para mostrar a que veio. O Fábio Zambelli, que analisava aqui conosco, fazer análise dos resultados, chamou atenção para isso, que isso seria, de certa forma, um recado para tentar consolidar esse apoio, porque Tarcísio de Freitas, com essa vantagem de votos, já sairia também como um potencial candidato à presidência em 2030. Óbvio que não dá para saber se Flávio Bolsonaro vai realmente, primeiro, se ele for eleito, e se ele vai abrir mão da reeleição, como tem dito que vai fazer. Mas, com certeza, isso fortalece bastante Tarcísio de Freitas.
2: Com certeza. Acho que toda essa questão de Flávio Bolsonaro, essa promessa que ele faz, Débora, e o fato dessa votação tão expressiva do governador. é um Tarcísio de Freitas diferente de Tarcísio de 2022. Isso é fato e especialmente aqui para aliados. O governador, internamente, em algumas discussões, já não descarta a presidência em 2030. Seria até uma sucessão natural, até porque ele acaba de ser reeleito governador, então deve, em 2030, começar a pensar, sim, na presidência. Mas está diretamente ligado ao que vai acontecer nesse segundo turno. Fato é que, para 2030, a gente já tem essas movimentações, tanto de Tarcísio quanto do atual prefeito de São Paulo, Ricardo Nunes, que mira o Palácio dos Bandeirantes em 2030. Então, a ideia é de fazer essa sucessão de Tarcísio no governo de São Paulo e trabalhar o nome de Tarcísio de Freitas para 2030. Dentro da direita, há um entendimento de que Tarcísio poderia ser uma pessoa também dentro desse campo para quebrar a polarização após essa eleição que a gente vê agora em 2026. Mas essa é uma costura que ainda está sendo feita muito aos poucos, até porque, Débora, a gente sabe, começar a falar de 2030 com o jogo ainda rolando e com o segundo turno tão indefinido é um movimento que pode ser feito, que pode ser lido também de uma forma perigosa para o próprio governador Tarcísio de Freitas. Então, está tudo sendo muito milimetricamente calculado nesse momento.
1: Bom, de qualquer forma, acho que ele se coloca com essa votação expressiva, ele se coloca, sim, como uma possibilidade, independentemente de quem for eleito. Se o presidente Lula for eleito, enfim, não seria mais possível a reeleição. E se Flávio Bolsonaro for eleito e cumprir a promessa de que vai ficar apenas um mandato, ele também teria essa chance. Obrigada, Bruna Barbosa, pelas informações em São Paulo. Nós vamos agora ao Rio de Janeiro, Matheus Maciel, discurso de Douglas Ruas. Oi, Matheus, boa noite.
5: Oi, Débora, ótima noite para você, para todo mundo acompanhando a gente aqui na CBN. Olha, Douglas Ruas fez no seu berço eleitoral, o município de São Gonçalo, um discurso praticamente de vitória de campanha, porque chegou muito próximo a conquistar já o posto de novo governador do estado aqui no Rio de Janeiro, beirando ali acima dos 49% das intenções de voto nesse primeiro turno e com a possibilidade, claro, de chegar à vitória de primeiro turno, a depender agora de uma ocasião muito específica aqui do estado do Rio de Janeiro, que eu explico para os ouvintes. Rio de Janeiro tem a seguinte questão: o candidato Antony Garotinho, do Republicanos, teve cerca de 3% dos votos. Se esses votos forem anulados, e eles neste momento estão anulados sub judice, ou seja, dependendo de uma decisão final do Tribunal Superior Eleitoral, Douglas Ruas já é o novo governador do estado. Depende, então, deste fato e ainda a ser marcada uma data para análise pelo TSE. Dito isso, Douglas Ruas, depois de uma longa comemoração nos bastidores aqui da sede do PL em São Gonçalo, veio falar com a imprensa e comentou da confiança que ele está da vitória ser garantida já nesse primeiro turno. Vamos ouvir.
6: Dizer a todos que nós não temos retrovisor no que diz respeito aos votos. Eu agradeço a cada voto de confiança confiado a mim e a Fernanda nessa eleição. Mas cumprimento a todos os cidadãos do estado do Rio de Janeiro, os mais de 16 milhões de habitantes. Nós vamos governar para todos, sem exceção, independente da opção que o cidadão tenha feito hoje nas urnas, eles serão governados da mesma maneira. Nós queremos um governo inclusivo que possa atender a todos os cidadãos da mesma maneira.
5: Bem, vale destacar, Débora, Douglas Ruas ficou ali com 49,27% das intenções de voto nesse primeiro turno, cenário muito acima do esperado, inclusive pelos trackings internos do PL aqui no Rio de Janeiro. A projeção que o próprio partido tinha otimista, que já era considerado otimista, indicava ali uma possível chegada de Douglas Ruas com um aproveitamento de em cima da hora, casual dos bolsonaristas há algumas eleições já, de chegar no máximo a 43% das intenções. E ele quase levou no primeiro turno, porque ficou grande parte da apuração acima dos 50%. Bem, o que temos nesse momento no Rio de Janeiro é uma eleição em segundo turno entre Douglas Ruas do PL e Eduardo Paes do PSD, mas vai depender ainda dessa decisão final do TSE sobre os votos de Antony Garotinho. Débora.
1: Emoção garantida aí para os próximos dias também no Rio de Janeiro. Obrigada, Matheus.
7: E a gente tem a fala do ex-prefeito Eduardo Paes também. O Gabriel Freitas acompanhou. Oi, Gabriel, boa noite.
8: Oi, Carol, Débora, boa noite para vocês e a todos. É, Eduardo Paes abriu essa disputa do segundo turno, né, com ataques bem duros, viu, Carol, a Douglas Ruas, e acusou o adversário de se beneficiar da polarização nacional, né, para avançar na eleição aqui do Rio. O candidato do PSD chamou o Ruas de delinquente, afirmou que uma máfia tomou conta do estado e disse que o adversário usou essa eleição presidencial como uma espécie de bengala para conquistar votos. Paes, que demorou bastante até chegar, né, ao local onde o público estava aguardando, né, para que um discurso fosse feito na sequência da apuração dos votos, ele que acompanhou toda a votação, né, toda a apuração com a família na capital fluminense, mas o local marcado foi Duque de Caxias, né, da Baixada Fluminense, berço político da família Reis, né, a vice dele, Jane Reis, do MDB, é de Duque de Caxias, né, então ali havia um grande evento montado, né, para a recepção de Eduardo Paes para depois da contagem dos votos. Paes afirmou que o segundo turno vai permitir um confronto mais direto sobre os problemas do Rio, tentou separar a disputa estadual do embate entre Lula e Flávio Bolsonaro e, de acordo com ele, nem Lula e nem Flávio vão governar o estado, né? Foi o que ele disse. Ele também associou Douglas Ruas aos governos de Wilson Witzel, aos governos, né, também de Cláudio Castro, e disse que pretende explorar ao longo do segundo turno o que ele chamou de fragilidades do adversário.
9: Mais uma vez, a população do estado do Rio de Janeiro quase foi enganada e votou num sujeito que ninguém conhece, ninguém sabe de onde veio, a partir de um cenário nacional. Essa gente ganhou a eleição de 2018 com o delinquente do Wilson Witzel, ganharam a eleição de 2022 com o delinquente do Cláudio Castro e não ganharão as eleições de 2026 com o delinquente do Douglas Ruas.
8: Paes, que estava ao lado de outras figuras importantes, né, da chapa, na verdade, aliados políticos importantes, como, por exemplo, o prefeito do Rio atual, Eduardo Cavalieri, né, que foi vice na chapa de Eduardo Paes, depois que ele se descompatibilizou, né, para concorrer ao governo do estado. Eduardo Cavalieri assumiu a prefeitura do Rio, também estava ao lado de outros parlamentares, né, além também do senador, do ex-candidato ao Senado, Pedro Paulo, da chapa dele, né, ali da campanha de Eduardo Paes, mas que também não conseguiu se eleger. Paes disse ainda que a campanha para o segundo turno começa já nessa segunda-feira e que pretende intensificar o embate com o Douglas Ruas. Pelo resultado da urna, né, das urnas aqui do Rio de Janeiro, Ruas e Paes avançam para esse segundo turno, mas a eleição ainda tem essa pendência aí que a gente está mencionando desde o início do dia. A justiça ainda pode mudar esse cenário. Eduardo Paes, inclusive, só para fechar, Carol, não mencionou a situação de Garotinho no discurso, viu? Também não houve espaço depois para perguntas dos jornalistas depois da fala dele. Volto com vocês no estúdio.
7: Obrigada, Gabriel. E olha, Débora, o presidente do TRE aqui do Rio de Janeiro falou sobre esse assunto, diz que a bola está com o TSE. O desembargador Cláudio Mello falou que a decisão final sobre a situação dos votos do Antônio Garotinho está nas mãos do Tribunal Superior Eleitoral. Questionado sobre o que aconteceria com o resultado da eleição caso uma decisão do TSE altere a situação dos votos do Garotinho, o desembargador disse que é necessário aguardar, também não quis se antecipar. Realmente é uma situação sui generis do estado do Rio de Janeiro, né? Que já atravessou todo esse período eleitoral com um governador interino. Quem está governando o estado é o presidente do Tribunal de Justiça, porque ficou toda aquela discussão no TSE e depois no Supremo se ia ter eleição para o mandato tampão, se ia ser direta, se ia ser indireta. Não se resolveu isso até a eleição e agora de novo a eleição no Rio de Janeiro sub judice e aí dependendo de uma decisão do TSE, simplesmente o eleitor do Rio não sabe se vai ter ou não segundo turno no estado.
10: São 11 horas e 25 minutos, nós vamos ao Recife. Marcele Reis tem mais informações sobre as comemorações de Raquel Lira, reeleita no primeiro turno no estado. Oi, Marcele, boa noite.
11: Oi, Débora, oi, Carol, uma boa noite para vocês e para todos que nos acompanham. Isso mesmo, Raquel Lira, do PSD, foi reeleita governadora de Pernambuco no primeiro turno das eleições neste domingo. Com 53,26% dos votos válidos, Raquel terá aí mais 4 anos à frente do estado, ao lado de sua vice-governadora reeleita, Priscila Krause. O ex-prefeito do Recife, João Campos, do PSB, obteve 44,82%. Raquel esteve acompanhada da família durante a apuração. Os apoiadores comemoraram o resultado e comemoram ainda em um hotel no bairro de Boa Viagem, na zona sul do Recife. E após o resultado, Raquel veio ao local, onde concedeu uma coletiva de imprensa. Lira agradeceu aos cidadãos pernambucanos e frisou que os próximos anos serão os melhores.
12: Eu quero aqui agradecer, porque a gente trabalhou de maneira incansável esses 3 anos e 10 meses do nosso governo. A gente buscou unir o nosso Estado em torno de um propósito de fazer com que ele voltasse a crescer, mas que não deixasse ninguém para trás. E a população de Pernambuco nos abraçou o tempo inteiro, sabendo que não dá para fazer tudo num tempo só, que a gente conseguiu fazer tudo o que era possível ao nosso tempo. E eu quero aqui agradecer ao povo de Pernambuco pela generosidade.
11: Ela ainda agradeceu ao presidente Lula pelo trabalho realizado em conjunto nos 4 anos de governo e após a consolidação da vitória, Raquel Lira e João Campos conversaram por telefone e o ex-prefeito do Recife a parabenizou pela vitória. Raquel ainda finalizou reforçando que os trabalhos começarão já a partir de amanhã. Volto com vocês no estúdio.
10: Obrigada pelas informações, Marcele Reis, do Recife. Você fica agora com o noticiário da sua região. Já já tem Edu Graça também para fazer uma análise dos resultados de primeiro turno aqui no Brasil e como é que isso se reflete no exterior.
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0: Domingo 4 de outubro de 2026. Governadores foram reeleitos em 11 estados no primeiro turno das eleições deste domingo. Entre eles estão Bahia, Ceará, Goiás, Mato Grosso do Sul, Paraíba, Pernambuco, Piauí, Santa Catarina, São Paulo e Sergipe. No Ceará, Eumano de Freitas, do PT, foi reeleito com mais de 53% dos votos válidos contra 46% do candidato pelo PSDB, Ciro Gomes. Eumano lançou uma campanha baseada no alinhamento com o governo federal e aliança com o presidente Lula, também candidato à reeleição. A coligação do governador foi a maior entre os candidatos ao cargo no Brasil, formada pelos partidos PSB, PDT, Podemos, Mobiliza, Republicanos, MDB, Federação Pessoal Rede e outros. Já em Alagoas, o ex-prefeito de Maceió, João Henrique Caldas, o JHC, foi eleito governador no primeiro turno pelo PSDB. Com 100% das urnas apuradas, ele aparece com mais de 52% dos votos válidos contra 47% do candidato do MDB, Renan Filho. A polarização entre dois grupos políticos e uma disputa apertada marcaram a campanha no estado. JHC contou com o apoio de Flávio Bolsonaro, candidato à presidência pelo PL, enquanto Renan Filho teve o apoio do presidente Lula. O então candidato à presidência da República, Augusto Cury, do Avante, disse que não pretende continuar na política. Ele também não quis comentar um possível apoio ao senador Flávio Bolsonaro do PL ou ao presidente Lula do PT no segundo turno. Cury afirmou, no entanto, que respeita a democracia e a vontade soberana do povo brasileiro, que escolheu continuar com a polarização entre petismo e bolsonarismo. Com quase 100% das urnas apuradas, ele ficou em terceiro lugar na corrida presidencial e recebeu quase 3% dos votos válidos. Horário de Brasília, 11h33.
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2: Conforme prometido, Eduardo Graça, repórter especial do jornal O Globo, comentarista de assuntos internacionais da CBN, já está conosco ao vivo e em cores. Oi, Edu, boa noite.
3: Oi, Débora. Oi, Carol. Boa noite para todos.
0: Oi, Edu, boa noite.
2: Todos juntos aqui na Rave da Democracia. Edu, vamos tentar trazer aqui uma análise para o nosso ouvinte sobre o impacto internacional com esse resultado de primeiro turno. Os candidatos Flávio Bolsonaro, do PL, o presidente Lula, candidato à reeleição, indo para o segundo turno, com Flávio à frente numericamente. Vamos começar pelos Estados Unidos?
3: Vamos. Obviamente, é um resultado que agrada a Casa Branca. A Casa Branca gostaria, deixou isso absolutamente claro, que o senador Flávio Bolsonaro vença as eleições. Eu acho que ele, não há dúvidas aqui entre nós três que ele é o favorito, depois dos resultados de hoje. E eu não tenho a menor dúvida de que, se de fato isso for confirmado, o presidente Donald Trump irá daqui a pouco fazer o que ele fez com outras eleições na América Latina e dizer que ele teve um papel central nessa vitória. Ele, inclusive, está precisando cantar vitória eleitoral em algum lugar que não seja os Estados Unidos, porque lá a gente vai ter as eleições agora de meio de mandato e as pesquisas mostram que essa onda de direita que a gente viu hoje aqui no Brasil, lá nos Estados Unidos parece que o vento vai soprar ao contrário e que a onda vai ser pro lado do Partido Democrata. Então a gente pode esperar que ele daqui a pouco vá dizer o que até não acho que seja o caso. Acho que as questões internas no Brasil são mais importantes para essa vitória no primeiro turno, indo para o segundo turno do senador Flávio Bolsonaro, né? Ele à frente do presidente Lula, mas ele vai dizer que ele teve um papel tão importante quanto o que ele teve em outros países aqui da América Latina. Né? Você estava começando pelos Estados Unidos e eu já vou passar na frente e dizer que além dos Estados Unidos, os vizinhos nossos que passaram por uma virada aí, né, à direita, também estarão felizes com essa possibilidade de vitória do senador Flávio Bolsonaro.
0: Agora, do que a gente pode esperar aí nas próximas semanas? Porque o próprio presidente Donald Trump, quando foi indagado aí nesses últimos dias se apoiaria Flávio Bolsonaro, saiu um pouco pela tangente, disse que acompanhava a eleição no Brasil de perto. Não sei se foi exatamente uma estratégia, porque durante a campanha, em todos os momentos em que os Estados Unidos teve uma ação mais incisiva aqui no Brasil, o tiro saiu pela culatra, né? Quando aplicou Lei Magnitsky, na questão do tarifaço, foram épocas em que a intenção de voto no presidente Lula subiu. Talvez por isso o Trump tenha ficado um pouco mais low profile aí nesses últimos dias?
3: As informações que a gente tem é que houve até um pedido, né, de pessoas ali da campanha do senador Flávio Bolsonaro para que ele não fizesse essa interferência de um modo muito explícito. Né? Eu acho que ela foi feita de um modo menos explícito do que em outros países. E países que não têm a dimensão do Brasil na América Latina. A gente precisa lembrar que essa presença mais intensa da Casa Branca em eleições fora dos Estados Unidos não deu certo. Não deu certo no Canadá, não deu certo na Austrália, não deu certo na Hungria. E não há confirmação empírica de que ela deu certo, de fato, por exemplo, na Colômbia ou, por exemplo, no Peru, em que as eleições eram muito disputadas, em que questões internas, inclusive de segurança pública, foram centrais e de insatisfação com quem estava no poder. Então, eu acho que, Carol, é muito complexo a gente dizer que, de fato, o que a gente está vendo no Brasil hoje tem uma relação tão direta assim com a Casa Branca. Dito isso, é muito clara a preferência, especialmente da Secretaria de Estado, especialmente do secretário de Estado, Marco Rubio, por uma vitória de Flávio Bolsonaro e por motivos explícitos, no caso do secretário Marco Rubio, por uma questão mais ideológica. E no caso do presidente Trump, que tem uma relação direta com o presidente Lula e que costuma fazer uma diplomacia de mano a mano, né? Não uma diplomacia convencional, para ele o interesse é o interesse de avançar os interesses econômicos dos Estados Unidos no Brasil. Então você tem ali dois polos, um polo ideológico e o outro polo interessado nessa questão especificamente de avanços de interesses econômicos dos Estados Unidos e de suas empresas. De qualquer maneira, uma vitória de Flávio Bolsonaro aqui confirma uma conjunção de governos de direita aliados ao presidente Trump num momento em que tudo indica que ele ficará enfraquecido internamente nos Estados Unidos. Então serão dois anos em que ele provavelmente irá usar essa vantagem no que ele costuma chamar de quintal dele, que é, né, as Américas, internamente também, já que nos próprios Estados Unidos ele vai ter ali, provavelmente, a gente vai ver isso na primeira semana de novembro, comprovar, mas segundo as pesquisas indicam, ele vai ter uma derrota muito séria.
2: Bom, e a gente já viu aí no discurso o presidente Lula desclassificando o oponente, Flávio Bolsonaro, e você acredita que ele deve usar com mais força esse discurso em favor da soberania brasileira frente aos Estados Unidos?
3: Eu não sei se essa vai ser a tônica dessas próximas semanas. Eu acho que o presidente Lula precisa se reencontrar com a base dele, ficou claro hoje, especialmente no Sudeste, em que ele ficou muito atrás, né? São Paulo, Rio de Janeiro. Ele vai ter dificuldades internas muito grandes. Eu não sei se a carta da soberania... Primeiro, eu não sei se essa carta deu tão certo assim agora nas eleições, né? Eu acho que ela deu num determinado momento da pré-corrida eleitoral, mas não sei se comprovadamente ela foi uma questão importante na hora do voto, para além dos que já iriam votar no presidente Lula. Não sei, Débora, se essa será... Eu acho que vai ser muito importante agora a gente prestar atenção nos movimentos da Casa Branca, amanhã, nos próximos dias, e em como os dois lados irão reagir.
2: Edu, obrigada, viu? Beijo e até amanhã.
3: Até amanhã, exatamente. Amanhã é dia certo.
2: Até daqui a pouco.
3: Até daqui a pouco.
0: Até já.
3: Até já, Carol. Boa noite para vocês. Edu. Boa noite para todos tchau. Em casa. Até logo.
2: Marcelo Martins tem informações ao vivo em Belo Horizonte. O discurso de Cleitinho Azevedo. Oi, Marcelo.
4: Oi, Débora, boa noite. Cleitinho Azevedo acompanhou a apuração em Divinópolis, no centro-oeste de Minas Gerais, a sua cidade natal, acompanhado do vice Luiz Falcão, do Republicanos, em um restaurante com familiares, amigos e apoiadores. Após a conquista nas urnas, Cleitinho disse que vai conversar com todos os candidatos derrotados e que pode fazer um convite a eles, inclusive o atual governador, Matheus Simões, do PSD.
5: A gente acaba de ser eleito governador, eu quero agradecer todo o povo mineiro, em primeiro lugar a Deus, né, e a vocês que acreditaram em mim, acreditaram na minha pessoa, agradecer toda a minha família aqui que está aqui, e eu não poderia deixar de honrar essas duas pessoas que estão aqui na minha blusa aqui, ó, que é meu irmão Matheus e meu pai. Isso aqui é por vocês, viu? É por você, meu pai, por você, Matheus. Agradecer a vocês por ter acreditado em mim, pode ter certeza que eu vou governar para todos, vou governar para quem votou e para quem não votou. Eu quero ser um governador aqui que vai trazer a pacificação desse país aqui. Minas Gerais vai ser exemplo. Porque nós somos um só povo e eu tenho que cuidar de todos vocês.
4: Cleitinho estava acompanhado da esposa, dos filhos, da mãe e irmãos. Ele destacou o apoio que recebeu da família após desistir num primeiro momento da candidatura ao governo do estado, mesmo liderando as pesquisas por conta da morte do irmão mais novo, que aconteceu em julho deste ano. Emocionado, o senador usava uma camisa com as fotos do pai e do irmão, disse que vai honrar a memória dos familiares e que quer fazer de Minas um exemplo de pacificação para o país.
5: E a partir de amanhã a gente vai sentar e vai começar. Isso é foco agora. Eu, o Falcão, vai fazer uma transição. A gente vai conversar com o Matheus Simões. Inclusive, eu quero fazer um convite para ver se o Matheus Simões quer ficar no governo. O que for bom, a gente vai dar continuidade. O próprio Flávio Rosque, o Gabriel Azevedo, que é um amigo meu. Eu vou pegar tudo que é bom de cada um para a gente poder fazer um governo justo.
4: Os demais candidatos ao governo de Minas Gerais acompanharam a votação em Belo Horizonte, mas não deram declarações após o resultado das eleições para o estado. Volto com você, Débora.
2: Muito obrigada pelas informações. Marcelo Martins, em Belo Horizonte. Carol, eu queria trazer aqui um dado que foi levantado pelo jornal O Globo sobre a votação, uma comparação da votação obtida por Flávio Bolsonaro nessa eleição e pelo pai, Jair Bolsonaro, em 2022. Na primeira disputa pelo Palácio do Planalto, o senador recebeu 56.102.160 votos, equivalentes a 47,03% dos votos válidos, contra 51.072.345 votos, ou seja, 43,20% alcançados pelo ex-presidente 4 anos antes. Ou seja, nesse primeiro turno, Flávio Bolsonaro conquistou mais votos que o pai na eleição de 2022. Essa comparação considera o desempenho dos dois no primeiro turno das eleições presidenciais. Lembrando que em 2022, Jair ficou em segundo lugar na primeira rodada, atrás de Luiz Inácio Lula da Silva, que naquela ocasião recebeu 57.259.504 votos, ou seja, 48,43% dos votos válidos, e foram os dois candidatos que foram para o segundo turno, que acabou tendo a vitória de Lula. Além dos números absolutos de voto, essa comparação feita pelo jornal Globo deve levar em conta o percentual de votos válidos. Isso porque o eleitorado brasileiro cresceu entre as duas disputas. Eram 156.454.000 eleitores aptos em 2022 contra 158.765.000 em 2026, uma diferença de mais de 2 milhões de pessoas. Em 22, Jair Bolsonaro teve sua maior votação no Sudeste, na sequência apareceu no Sul, o Nordeste, Centro-Oeste e no Norte. O ex-presidente foi o mais votado no Sudeste, Sul e Centro-Oeste, enquanto Lula ficou à frente no Nordeste e no Norte. Os números das 5 regiões não chegam sozinhos a 58 milhões de votos recebidos por Jair Bolsonaro em 2022, porque a totalização nacional também inclui os votos registrados no exterior. Naquele primeiro turno, 122 mil eleitores que votaram fora do Brasil escolheram Bolsonaro. Eu estou arredondando aqui os números para trazer mais facilmente para você. Na eleição de hoje, Flávio Bolsonaro também teve sua maior votação no Sudeste, onde recebeu quase 25 milhões de votos. Na sequência, apareceram o Sul, com mais de 10 milhões de votos, o Nordeste com 10 milhões também, o Centro-Oeste com 5 milhões e o Norte com também pouco mais de 5 milhões. O ex-presidente foi o mais votado no Sudeste, Sul, Centro-Oeste e Norte, enquanto o ex-presidente não, né, Flávio Bolsonaro. No Sudeste, Sul, Centro-Oeste e Norte, enquanto Lula ficou à frente no Nordeste.
0: Débora, falar aqui sobre os resultados no Congresso e também nos governos. O PL foi o partido que elegeu a maior bancada no Senado e também maior número de governadores aí já nesse primeiro turno, né? Vou falar aqui primeiro da bancada do Senado. O PL já tem a maior bancada do Senado, vai ficar ainda maior, porque elegeu mais 19 senadores hoje, então vai chegar a 28 representantes. O partido conseguiu fazer dobradinha, elegendo 2 senadores em 4 estados e também no Distrito Federal. Entre os eleitos, a gente tem a ex-primeira-dama Michele Bolsonaro, junto com a Bia Kicis, em dobradinha no Distrito Federal. No Mato Grosso do Sul também, Capitão Contar com Reinaldo Azambuja. No Rio de Janeiro, Carlos Jordi e Carlos Portinho. Em Rondônia, Dr. Fernando Máximo e Bruno Scheid. E em Santa Catarina, Carlos Bolsonaro e Carol Detone. Em segundo lugar, ficou o MDB, com 7 senadores, né? Elegeu 7 senadores, mas reduziu a sua bancada de 9 para 8 integrantes. O PT elegeu 6 senadores, vai manter o mesmo tamanho da bancada, com 9 parlamentares. PP, Novo, PSB e União Brasil elegeram 3 senadores cada. E aí a gente vai ter, né, na legislatura, na próxima, então, a maior parte do PL com 28 cadeiras, PT com 9, MDB com 8, PP com 6, Republicanos terá 6 senadores, PSD 5, União Brasil também 5, PSB com 4, e aí alguns outros partidos com 3, 2 e uma cadeira de forma mais pulverizada, né? E o PL também foi o partido que mais elegeu governadores já no primeiro turno. A votação de hoje também bateu recorde de disputas estaduais definidas sem necessidade de segundo turno. Foram 20 estados que já escolheram seus governadores. Ainda tem a situação do Rio de Janeiro, né, que a gente não sabe. Entre os candidatos já eleitos, o PL aparece na liderança em número de vitórias com 5 estados. Depois, PSD, Republicanos, MDB, Progressistas e PT com 2 governadores eleitos cada. E o Podemos tem 1 governador eleito até o momento. Resultados considerando apenas os estados em que a vitória já foi confirmada no primeiro turno, né? A gente não está contando aí o Rio de Janeiro. PL conquistou governos estaduais aí no primeiro turno. Rondônia com Marcos Rogério, Roraima, Arthur Henrique, Zuco no Rio Grande do Sul, Jorginho Melo em Santa Catarina e Sérgio Moro no Paraná. Aí o PSD vem com o Dr. Furlan no Amapá, mas era um candidato apoiado pelo Flávio Bolsonaro, né? O Fábio em Sergipe, Raquel Lira em Pernambuco e Eduardo Braide no Maranhão. Republicanos, Tarcísio Freitas em São Paulo, Cleitinho Azevedo em Minas Gerais e Otaviano Piveta no Mato Grosso. O PT aí com 3 governadores eleitos já no primeiro turno, Jerônimo Rodrigues na Bahia e o Mano de Freitas no Ceará e Rafael Fonteles no Piauí. PP elegeu o Lucas Ribeiro na Paraíba e Eduardo Ridel no Mato Grosso do Sul. O Lucas Ribeiro, que apesar de ser do PP, era o candidato apoiado também pelo Lula na Paraíba. O Daniel Vilela em Goiás, eleito pelo MDB. E o PSDB elegeu o JHC em Alagoas.
2: E, Carol, dos 22 ministros do governo Lula, ou ex-ministros, que disputaram as eleições esse ano, 12 foram derrotados nas urnas. Só 9 foram eleitos e um segue no páreo, que é o vice-presidente Geraldo Alckmin, que comandou também o Ministério do Desenvolvimento, Indústria, Comércio e Serviços, que segue na disputa como vice no segundo turno. Então, o ex-chefe da Casa Civil, Rui Costa, do PT da Bahia, foi eleito para o primeiro mandato no Senado. André Fufuca, do PP do Maranhão, também, ele foi ex-ministro do Esporte. 3 ex-ministros foram reeleitos deputados federais. Juscelino Filho, do PSDB do Maranhão, Silvio Costa Filho, do Republicanos de Pernambuco e Sônia Guajajara, do PSOL de São Paulo. Já Aniele Franco, do PT do Rio de Janeiro, Nísia Trindade, também do PT do Rio de Janeiro, e Jader Barbalho, filho do MDB do Pará, vão estrear na Câmara dos Deputados. Macaé Varisto, do PT de Minas Gerais, foi reeleita deputada estadual. Dentre os 12 ex-ministros derrotados nas urnas, hoje, 2 foram candidatos a governador, 1 a vice, 6 a senador e 3 a deputado federal. São eles: Fernando Haddad, do PT de São Paulo, a governador; Renan Filho, do MDB de Alagoas, a governador; Márcio França, do PSB de São Paulo, a vice; Gleisi Hoffmann, do PT do Paraná, a senadora; Simone Tebet, do PSB de São Paulo, a senadora, Marina Silva também, da Rede, é de São Paulo, Paulo Pimenta, do PT do Rio Grande do Sul, e Carlos Fávaro, do PSD do Mato Grosso, além de Celso Sabino, do PDT do Pará, também perderam a vaga ao Senado. Paulo Teixeira, do PT de São Paulo, não foi reeleito como deputado federal. Daniela do Vaguinho, do Republicanos do Rio de Janeiro, também não conseguiu vaga na Câmara. Nem Márcio Macedo, do PT do Sergipe. O Lauro Jardim, que trouxe aqui essas informações em sua coluna do jornal O Globo. Tem um outro dado divulgado aqui, que é sobre as abstenções dos votos em branco e nulos, que somaram quase 40 milhões no primeiro turno da eleição presidencial de hoje, o equivalente a 24,63%, ou 158,7 milhões de eleitores aptos a votar, segundo o Tribunal Superior Eleitoral, isso considerando os votos contabilizados até as 9h20 da noite, quando 99,18% das sessões tinham sido apuradas. Até aquele momento, haviam sido registradas 33.174.000 abstenções e 2.286.000 votos brancos, além de 3.639.000 votos nulos. A taxa parcial de abstenção é de 21,0%.

0: números aqui, né, sobre o histórico de votação do presidente Lula, já que ele já disputou, está na sua sétima disputa, né? É, esse resultado no primeiro turno das eleições foi o pior percentual de votos válidos para o período desde o pleito de 1998. Isso para o histórico do Lula, né? É, ele teve aí pouco mais de 45% dos votos válidos contra pouco mais de 47% do Flávio Bolsonaro. Na eleição de 98, o Lula teve 31,71% dos votos válidos, ficou em segundo lugar. É, na época, o Fernando Henrique Cardoso foi reeleito logo no primeiro turno, né, com 53,06%. E aí depois, o Lula teve resultados melhores do que esse da eleição de hoje em todos os outros pleitos. Em 2002, quando ele foi eleito pela primeira vez, ficou com 46,44% dos votos válidos no primeiro turno. É, na época era José Serra, né, o candidato do PSDB, que ficou com 23%. Em 2006, o Lula terminou o primeiro turno com 48,61% dos votos válidos. Geraldo Alckmin, do PSDB, na época teve 41,64%.
1: Deixa eu só falar delas, mãe.
0: E... Fala, Débora. Quer falar?
1: Não, desculpe, é que o meu microfone tá aberto. É que o Ender falou intervalo. Eu falei, mas espera, eu queria falar uma outra coisa antes. Continua, Carol, por favor, conclua.
0: Duas frases, Wender, não briga comigo, não. Em 2022, o Lula recebeu 48,4% dos votos válidos no primeiro turno contra 43,2% de Jair Bolsonaro. Então, assim, desde a eleição de 1998, o Lula não tinha um resultado tão ruim no primeiro turno. Pronto, acabei. Pode ir.
1: Bom, o que eu queria falar antes de chamar o intervalo é o seguinte, da falta de diversidade que nós ainda temos na composição das casas legislativas aqui no Brasil. O Lauro Jardim trouxe esse dado também. As mulheres conquistaram 12 das 54 cadeiras que foram renovadas no Senado das eleições de hoje. Ou seja, os homens ficaram com 77,8% do total dessas vagas. As eleitas são Michele Bolsonaro e Bia Kicis, do PL do Distrito Federal, Carol de Tone, do PL de Santa Catarina, Gracinha Caiado, do União de Goiás, Marina JHC, do PSDB de Alagoas, Mara Rocha, do Republicanos do Acre, Raíssa Furlan, do Podemos do Amapá, Luiziane Lins, da Rede do Ceará, Marília Campos, do PT de Minas Gerais, Marília Reis, do PDT de Pernambuco, Samanda de Lula, do PT do Rio Grande do Norte, e Tereza Surita, do MDB de Roraima. A maioria das novas senadoras está à direita, 8 das 12 eleitas contra 4 da esquerda. Entre elas, apenas duas são negras, Raíssa Furlan e Marília Campos, que se autodeclararam pardas no registro eleitoral. Em 2022, foram eleitas 4 mulheres para o Senado. Entre as 27 cadeiras que estavam na disputa, isso correspondeu a 4,8% das vagas renovadas. Agora sim, intervalo e você fica com o noticiário da sua região.
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1: Eu trouxe há pouco os dados de abstenção nacionais. Vou trazer agora em São Paulo. O índice de abstenção no estado atingiu 22,56% dos eleitores aptos a votar neste domingo, o que equivale à ausência de 7.687.000 pessoas, segundo dados, ou melhor, eleitores. Segundo dados do TRE de São Paulo,

é a maior abstenção em primeiros turnos de eleições para governador desde pelo menos 2014. O indicador tem aumentado a cada pleito. Em 2022, foram 21,61%, em 2018, 21,52%, em 2014, 19,52%. Como eu já trouxe aqui, a ausência de eleitores em todo o país foi de 21,08%, a maior registrada em um primeiro turno de eleições de eleição presidencial desde 1998. O índice nacional também vem aumentando. Uma outra informação: o PL, o partido de Flávio Bolsonaro, que também é aliado do governador reeleito Tarcísio de Freitas, o Republicanos, elegeu o maior número de cadeiras na Assembleia Legislativa de São Paulo, segundo informações do TSE, ali por volta de 10h30 da noite. A legenda saltou de 19 deputados em São Paulo, eleitos em 2022, para 27, que tomarão posse em 2027. A eleição para o Legislativo Estadual também consolidou a derrocada do PSDB, partido que dominou a política paulista nas últimas décadas. Em 2022, a Federação PSDB Cidadania elegeu 12 deputados. Dessa vez, conquistou apenas uma vaga na Assembleia Legislativa de São Paulo.

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1: E a gente está de volta para se despedir do ouvinte que nos acompanhou nessa transmissão especial. Beijo, Carol, até amanhã.
2: Um beijo, Débora, boa noite. Já quase bom dia, né, para você e para os ouvintes. A gente se encontra logo mais, 5 da tarde, até lá.
1: É isso aí, a produção foi de Wendel Starles, assistência de Isabel Gomes, trabalhos técnicos Anderson Wendel. Muito obrigada pela companhia nessa cobertura especial. Você fica agora com Paulo Galvão e eu te desejo um bom dia, né? Porque já agora 00h01, bom dia. Eu e Carol Moran estaremos de volta às 5 da tarde no Ponto Final CBN. Esperamos você. Até lá.
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0: Segunda-feira, 5 de outubro de 2026. O senador do PL, Flávio Bolsonaro, liderou no Distrito Federal em 14 estados nesse primeiro turno todas as unidades federativas das regiões Sul, Sudeste e Centro-Oeste. Já o presidente Lula, do PT, teve mais votos em 12 estados, todos na região Nordeste e alguns na região Norte. Os adversários vão disputar o segundo turno das eleições no dia 25 de outubro. Com mais de 99% das urnas apuradas, o filho do ex-presidente Jair Bolsonaro aparece em primeiro lugar, com mais de 47% dos votos válidos. O petista, por sua vez, aparece com 45%. As eleições desse ano formaram a maior bancada feminina na história do Senado Federal. Para a próxima legislatura, que se inicia em 1º de fevereiro de 2027, serão 17 mulheres senadoras. Apesar de o Partido Liberal ter eleito uma maioria esmagadora de novos senadores, a legenda foi responsável por apenas 3 das novas vagas ocupadas com as candidatas. Bia Kicis e Michele Bolsonaro pelo Distrito Federal e Carol Detone por Santa Catarina. O Republicanos é a sigla que governará a maior parcela da população brasileira conforme o volume de habitantes em cada unidade federativa. Com governadores eleitos em São Paulo, Minas Gerais e Mato Grosso do Sul, o partido concentrará 1/3, 33% da população brasileira. O Partido Liberal aparece em seguida com 15%. Na sequência está o Partido dos Trabalhadores com 12%. O PL teve governadores eleitos no Paraná, Rio Grande do Sul, Santa Catarina, Rondônia e Roraima. Já o PT saiu vitorioso na Bahia, Ceará e Piauí. O ex-prefeito de Ananindeua, Dr. Daniel, do Podemos, foi eleito governador do Pará, com mais de 51% dos votos nesse domingo. Ele bateu a atual governadora do estado, Hanna Gassan, do MDB, que soma mais de 46%. Hanna tem o apoio da família Barbalho, a mais tradicional da política paraense. No horário de Brasília, 12:03.
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1: 4 minutos desta segunda-feira, hoje, 5 de outubro de 2026. Muito bom dia. Obrigado a você que nos acompanha aqui na CBN em todo o Brasil, em diversas partes do mundo. Começa aqui o CBN Madrugada. E vamos juntos, hein? Até às 5 horas da manhã. Produção hoje de Wender Stiles. E comigo aqui na mesa de som, Ricardo Garcia. Nós vamos com você, ouvinte CBN, até às 5. Você participa, como sempre, via WhatsApp, pelo e-mail, pelo Instagram, pelo YouTube, que já está no ar. Galera já trocando aqui ideias, participando no nosso chat democrático. E daqui a pouquinho a gente registra as participações, porque agora vamos a alguns dos principais destaques do dia. Teremos segundo turno nas eleições presidenciais e quem traz as informações sobre o candidato Flávio Bolsonaro é Samantha Klein. Bom dia, Samantha.
2: Oi, Galvão.
1: Olá.
2: Me escuta agora?
1: Sim. Perdemos o contato aqui com a Samantha Klein, que vai trazer as informações sobre o candidato Flávio Bolsonaro, que saiu à frente nessa corrida à presidência da República. Vamos acionar Pedro Pupulin. Alô, Pedro, muito bom dia.
3: Oi, Galvão, bom dia para você e a todos que nos acompanham. Olha só, após o fim das apurações do primeiro turno das eleições neste domingo, que encaminharam a disputa presidencial ao segundo turno, o presidente e candidato à reeleição Lula, do PT, já deu indícios aí de qual será o tom da campanha petista ao longo do mês de outubro. Para o petista, a fase será de uma nova campanha e o Brasil conhecerá melhor, nos próximos 20 dias, a biografia que ele classificou como desastrosa do adversário Flávio Bolsonaro, do PL, citando supostos escândalos envolvendo o senador. Vamos ouvir.
4: A biografia do pai, não é a biografia do filho, e não sabemos se haverá a biografia de outros parentes. É uma biografia tenebrosa, com ligações tenebrosas, com suspeitas gravíssimas, com relação com os milicianos, com relação com o crime organizado, com relação com os assassinatos do Rio de Janeiro. Tudo isso vai ficar claro e também com a participação da criação do Banco Master.
3: Lula fez também um apelo aos milhões de eleitores que se abstiveram de votar, afirmando que o voto deles no segundo turno definirá o futuro do Brasil. No campo das propostas, ele voltou a citar programas do governo federal, como o Nova Indústria Brasil e o Pé de Meia, tópicos que foram a tônica da campanha até o momento. Já no campo econômico, o petista declarou que ninguém no país tem autoridade moral para criticar ele e o vice-presidente Geraldo Alckmin, declarando que foi no mandato dele que, pela primeira vez, o país teve superávit primário. Ao fim, o presidente também se direcionou ao candidato derrotado do PT ao governo de São Paulo, Fernando Haddad, declarando que se frustrou com a vitória de Tarcísio de Freitas do Republicanos. Avaliou, contudo, viu, Galvão, que quem perdeu a disputa estadual não foi Haddad, mas sim o próprio povo de São Paulo, já que, nas palavras dele, o ex-ministro da Fazenda é uma joia paulista e que Tarcísio não fez nada pelo Estado. Lula e Alckmin, ao lado de aliados, disseram, por fim, estarem confiantes de que a chapa vencerá no segundo turno das eleições e que o petista comandará o Palácio do Planalto pela quarta vez. Essas declarações, Galvão, foram dadas em um hotel na região central da cidade, onde o presidente Lula acompanhou as apurações deste domingo ao lado de aliados e depois se dirigiu a um salão para conversar com jornalistas. A gente segue acompanhando. Galvão, eu volto com você.
1: Muito bem, Pedro Pupulin trazendo aí as informações sobre o candidato Lula. 99,99% das urnas apuradas. Candidato Flávio Bolsonaro ficou com 47,03% dos votos válidos e o Lula com 45,16%. Foram 56.104.000 votos para Flávio, 53.876.000 para Lula. portanto, uma diferença aí de pouco mais de 2 milhões e 200 mil votos para Flávio Bolsonaro. Samantha Klein tem as informações sobre a fala de Flávio Bolsonaro logo após o término da apuração. Agora sim, Samantha, mais uma vez, bom dia.
5: Mais uma vez, bom dia. Agora sim, Galvão, olha, neste domingo, Flávio, que somou 47% dos votos contra 45% de Lula, ele obteve, então, chegou ali perto de 56 milhões de votos e larga na frente. Depois desse resultado, ele disse que interpreta, portanto, essa demonstração de que o Brasil quer mudança. Ele ainda afirmou que ficou satisfeito com o desempenho em todas as regiões do país. Das 27 unidades da federação, ele venceu em 15, foram 14 estados, mais o Distrito Federal, e acabou repetindo a marca de Jair Bolsonaro lá atrás. Flávio também disse que a vitória no primeiro turno não ocorreu por muito pouco e, segundo o senador, o resultado representa o fim da era do PT.
6: Muitos institutos de pesquisa davam a gente atrás, os nossos trackings davam a gente na frente, como aconteceu, com uma chance real de que nós tivéssemos uma vitória no primeiro turno. Foi por muito pouco, mas eu fiquei muito feliz com a quantidade de brasileiros que foram às ruas, foram às urnas, melhor dizendo, para se manifestarem, não se omitiram, porque queriam essa mudança. E é o fim da era do PT. Está decretado o fim da era do PT, a mudança no nosso país.
5: Galvão, Flávio também disse que não está preocupado com perpetuação no poder e aí já fez promessa, reafirmou o compromisso com o fim da reeleição. Mas, na prática, o que vai acontecer? A partir de amanhã, o day after, né? Ou, na verdade, a partir de hoje já, a campanha vai se concentrar na busca por apoio dos partidos da centro-direita. O coordenador da campanha, o senador Rogério Marinho, já tem, inclusive, conversado nos últimos dias com siglas como o Novo, União Brasil, o PP. Claro que nada está fechado, porém, já tem uma expectativa aí de embarque do Novo, de Romeu Zema, já nos próximos dias. O PSD de Gilberto Kassab, do Ronaldo Caiado, por sinal, já anunciou uma nota neutralidade no segundo turno, ou seja, cada estado vai se ligar com quem achar mais interessante em relação aos governos estaduais que não fecharam a conta ainda no primeiro turno e também, claro, na posição aí de fazer ou não palanque com Flávio Bolsonaro. Mas o partido nacionalmente já demonstrou aí que vai manter a neutralidade, pelo menos por enquanto. O senador, inclusive, vale lembrar aí, só para a gente finalizar, começou essa disputa desacreditado. Até o PT não levava muito a sério e aí ele conseguiu iniciar uma campanha sem agregar nenhum partido na sua coligação. Teve ainda aqueles escândalos do Dark Horse, a relação com o banqueiro Daniel Vorcaro, chegaram a balançar a pré-candidatura, mas ele acabou superando, cresceu em intenção de voto e acabou até virando o voto de concorrentes no mesmo campo político. Galvão.
1: Muito bem, Samantha Klein trazendo para a gente aí as informações sobre o candidato Flávio Bolsonaro. Terminou o primeiro turno então com 47,03% contra 45,16% do candidato Lula. E agora, né, o aspecto importantíssimo deste segundo turno é saber para onde vão ou se vão para algum lugar Augusto Cury, Renan Santos, Ronaldo Caiado e Romeu Zema. Karen Lemos, muito bom dia.
7: Bom dia, Galvão. Bom dia também para os nossos ouvintes. Olha, vou dar um spoiler.
1: Ah,
7: parece que, se depender dos candidatos, não vai para muito lugar, não. Falando aqui, ó, do candidato do Avante à presidência, Augusto Cury, que foi o que mais conquistou votos fora aí dessa polarização representada pelo presidente Lula do PT e Flávio Bolsonaro do PL. O escritor ficou em terceiro lugar, com quase 3% dos votos. Ele fez questão de pontuar que não vai apoiar nenhum candidato no segundo turno do pleito. Sobre esse assunto, Cury foi bem categórico, tá? Ele falou que vai se manter em silêncio.
8: Eu me silencio completamente em relação àqueles que estarão no segundo turno, dizendo o seguinte, que ninguém está autorizado em meu nome a pedir ou dizer que vai apoiar qualquer um dos candidatos. A dor que eu sinto não é de ter tido 3%. O que me entristece é que nós temos tantos projetos e que poderemos mudar para sempre esse país.
7: Bom, Augusto Cury também acrescentou que não quer investir numa carreira política num cenário, né, de um Brasil tão polarizado, e afirmou que deve acionar uma auditoria internacional para investigar os algoritmos das redes sociais depois que ele perdeu popularidade nos principais perfis aí das redes durante a campanha. Agora falando de Renan Santos, que é o candidato do Missão, ele fez uma live na reta final ali das apurações de votos, né? Ele lamentou esses números, ficou em quarto lugar com quase 2,25% dos votos. Ele definiu esse resultado como muito pior do que poderia imaginar. Renan pontuou ainda que não vai prestar apoio nem a Flávio e nem a Lula. E que, na opinião dele, o Brasil já tem um novo presidente da República.
9: A Bolsonaro já ganhou. E antes que ele me pergunte, você vai apoiar aqui no segundo turno? Faz diferença? Façam o que quiser. Eu já avisei que eu não voto em bandido. Não recomendo ninguém que vote em bandido. Flávio é bandido, Lula é bandido. Mas não faz diferença alguma. Faça o que vocês quiserem aí. Não vou pedir pra vocês votarem nem nulo, nem no fulano, nem no psicano. Simplesmente porque isso não faz diferença. A eleição já é do Flávio Bolsonaro.
7: Agora falando de Ronaldo Caiado, do PSD, ficou em quinto lugar, com pouco mais de 2% dos votos. O presidente do partido, que era candidato a vice, Gilberto Kassab, liberou os diretórios para apoiar quem eles quiserem, né? Deixando aí de adotar um posicionamento de apoio nacional para o segundo turno, algo parecido com o que ele fez no primeiro turno, inclusive. Bom, Caiado falou aí da trajetória nessas eleições, num pronunciamento, né? E diz que sai dessa disputa com orgulho, apesar da derrota.
10: Chego agora à minha 11ª candidatura. Não venci, mas caí de pé. Caí com orgulho, com honra, com dignidade, com coragem e com responsabilidade. Porque sempre na minha vida eu comandei a política quando estive nos meus cargos, com seriedade e com honestidade. E jamais me acovardei, jamais fugi da luta.
7: Bom, e o candidato à presidência pelo Novo, Romeu Zema, ficou em sexto lugar. Ele obteve apenas 0,27% dos votos. Zema sinalizou o apoio a Flávio Bolsonaro, portanto, o único aí presidenciável de terceira via que sinaliza um apoio claro, né? No caso, a Flávio Bolsonaro. Ele não respondeu a perguntas da imprensa durante um pronunciamento que ele fez em Belo Horizonte. O ex-governador de Minas celebrou que a direita conquistou muitas cadeiras no Senado e também disse que os ministros do Supremo Tribunal Federal, a quem ele chama de intocáveis, estão tremendo.
11: E onde tiver PT no segundo turno, eu estarei contra o PT, porque PT é atraso, PT já teve todas as chances de mostrar para o que veio, e o que ele entregou é um país estagnado, um país repleto de corrupção.
7: Bom, Zema acompanhou as apurações aí dos votos num bar na capital mineira, ao lado do vice, na chapa dele, que é o senador Eduardo Girão, e também ao lado de apoiadores. Galvão.
1: Obrigado, Karen. Agora 18h18, a gente vai a Brasília, capital federal. Igor Cardim tem para a gente informações sobre os votos para o Congresso Nacional, para deputado federal. Temos dois jovens de direita com mais de 3 milhões de votos, hein, Igor? Bom dia.
12: Recordistas, Galvão, bom dia a você, bom dia também aos nossos ouvintes. Os candidatos Nicolas Ferreira e Lucas Pavanato, ambos do PL, ultrapassaram os 3 milhões de votos cada e lideraram o ranking entre os eleitos para a Câmara dos Deputados neste domingo. Os dois superaram o recorde de Eduardo Bolsonaro, que em 2018 foi eleito por São Paulo com mais de 1.800.000 votos. Nicolas Ferreira disse que esse resultado foi impressionante. O recado dos eleitores foi ouvido pelas urnas. Já a deputada Érica Hilton, do PSOL, foi reeleita com mais de 1,5 milhão dos votos, sendo a mulher mais votada da história do país para a Câmara dos Deputados. A família Bolsonaro conseguiu eleger Michele e Carlos para o Senado. Jair Renan e Renato, irmão do ex-presidente Jair Bolsonaro, foram eleitos para a Câmara dos Deputados. Já Rogéria Bolsonaro, ex-mulher do ex-presidente, não conseguiu se eleger no Rio de Janeiro. Uma outra derrota de peso foi a de Ciro Nogueira. O ex-ministro também do governo Bolsonaro não conseguiu a reeleição para o Senado e ficou em terceiro lugar na disputa. Entre nomes ligados ao campo político de Lula, houve derrotas importantes. Marina Silva e Simone Tebet, que eram ministras do governo do presidente Lula, não conseguiram se eleger para o Senado por São Paulo. Gleisi Hoffmann também ficou de fora, ao terminar em quarto lugar na disputa pelo Senado no Paraná. Por outro lado, Edinho Silva, presidente nacional do PT, foi eleito pela primeira vez deputado federal por São Paulo. Nomes da velha guarda petista ligados a escândalos de corrupção, como José Dirceu e André Vargas, não conseguiram ser eleitos. O líder do governo no Congresso, Randolfo Rodrigues, também ficou de fora na disputa no Amapá. O ex-presidente da Câmara dos Deputados, Eduardo Cunha, foi outro que não conseguiu uma vaga na Câmara, mesmo mudando o domicílio eleitoral. Já a ex-governadora Rosiana Sarney perdeu a disputa pelo Senado no Maranhão. Um outro nome ligado a famílias tradicionais é o de Nabor Vanderlei, pai do presidente da Câmara, Hugo Mota, que ficou em terceiro na disputa ao Senado da Paraíba. O filho dele foi reeleito deputado federal. Em Alagoas, Renan Calheiros, após 31 anos de mandatos consecutivos, foi derrotado, perdeu a vaga no Senado para Arthur Lira e Marina JHC. Na lista de derrotas também aparecem algumas figuras conhecidas, Galvão. Tiririca, eleito 4 vezes deputado federal, não conseguiu a quinta eleição, desta vez pelo Ceará. Silvia Bravanel, Raquel Xerazade, Manuel Gomes, conhecido como Caneta Azul, MC Gui e Antônia Fontinelli também foram derrotados. Galvão.
1: Muito bem, 22 minutos desta segunda-feira. Obrigado ao Igor Cardim de Brasília. Nós vamos a Minas Gerais. Marcelo Martins, sem novidades para o governo de Minas. Hein, Marcelo? Bom dia.
13: Exato, Galvão. Bom dia para você e para o ouvinte da CBN. Cleitinho Azevedo, do Republicanos, eleito em Minas Gerais no primeiro turno, disse que vai governar para todos. O senador acompanhou a apuração em sua cidade natal, Divinópolis, no centro-oeste do estado, em um restaurante com familiares, amigos e apoiadores. Num estilo influenciador e homem do povo, Cleitinho apostou em estratégias na corrida eleitoral que o ajudaram a se tornar ainda mais popular junto ao eleitorado, como, por exemplo, linguagem simples, uso de camisas de futebol da sua coleção de 2.500 peças, além de vídeos gravados em rodovias para passar mensagens aos eleitores. Ao lado dos irmãos, que também são políticos, o senador apostou ainda em uma campanha com agendas espontâneas, como adesivaços de carros, sempre transmitidas nas redes sociais. Cleitinho tem 44 anos. Trabalhou com o pai e os irmãos na venda de hortifrutis da família antes de entrar para a política. No período, ele também participou de um grupo de pagode. E quando se apresentava na cidade, Cleitinho gravava vídeos criticando a política local, o que o fez ganhar popularidade e ser eleito para vereador em Divinópolis em 2016. Para o Senado, aqui em Minas Gerais, foram eleitos Domingo Sávio, do PL, e Marília Campos, do PT, para as 2 vagas na Alta Câmara Federal em Minas Gerais. Domingo Sávio já foi deputado estadual e atualmente está no 4º mandato como deputado federal. Ele será senador pela primeira vez. Domingo Sávio recebeu apoio de Flávio Bolsonaro, do PL, durante a disputa. Ao lado do governador eleito, Cleitinho Azevedo, Domingo Sávio disse que vai trabalhar para buscar soluções para Minas Gerais, incluindo a renegociação da dívida com a União. Marília Campos também vai ocupar o Senado pela primeira vez. Ela já foi deputada estadual e também ocupou por 4 vezes a Prefeitura de Contagem, aqui na Grande Belo Horizonte. Apoiada pelo presidente Luiz Inácio Lula da Silva, do PT, A senadora eleita chegou a ser cotada pelo partido para disputar o governo de Minas Gerais, mas rejeitou a proposta. Marília Campos declarou em entrevista após a vitória que vai manter uma postura de diálogo com os demais senadores e o governador eleito. Volto com você, Galvão.
1: Obrigado, Marcelo. 00h24. Pois é, em São Paulo, o governador Tarcísio de Freitas, reeleito com 62,65% dos votos contra 36,42% de Fernando Haddad do PT. Portanto, governador Tarcísio de Freitas, reeleito no primeiro turno. Vamos a Santa Catarina, Florianópolis. Muito bom dia, Zé Maia.
14: Opa, bom dia, Galvão, a você que nos acompanha aqui na CBN. Tivemos a reeleição de Jorginho Melo do PL. 68,98% dos votos válidos. Jorginho, portanto, reeleito. Não era reeleito um governador em Santa Catarina desde 2014, quando Raimundo Colombo, do PSD, venceu com 51,36% dos votos. Aliás, Raimundo Colombo, ex-governador, foi candidato a deputado federal e não conseguiu se eleger. Então, é um fenômeno do PL aqui em Santa Catarina. Eu vou passar os números do Senado, deputado federal, deputado estadual também, e vocês vão perceber bem esse movimento aqui no estado. Então, pelo governo, Jorginho Melo, reeleito 68,98% dos votos. Em segundo ficou Gelson Merizio, do PSB, com 15,66% dos votos, e João Rodrigues, do PSD, ex-prefeito de Chapecó, que acabou tomando proporção nacional por conta da sua política com pessoas em situação de rua, ficou com 13,35% dos votos. Ele também se dizia um candidato bolsonarista, apesar de estar no PSD. Agora, falando do Senado aqui do estado, Carol Detone, do PL, foi eleita com 33,46% dos votos, junto com o seu companheiro Carlos Bolsonaro, companheiro de chapa, no caso do PL, Carlos Bolsonaro, que está em Santa Catarina em domicílio eleitoral há apenas um ano. Então veio a Santa Catarina, se mudou para o município de São José, na Grande Florianópolis, para a disputa do Senado e se elegeu com 25% dos votos, mais de 2 milhões de votos aqui no estado, e ele desbancou Espiridião Amin, do PP, que fez 15,31% dos votos. Espiridião Amin estava concorrendo à reeleição e não conseguiu avançar, portanto, Carlos Bolsonaro. Inclusive, aqui em Santa Catarina, os adversários até brincam, Galvão, que o Rio de Janeiro tem 5 senadores, 3 eleitos no Rio de Janeiro e 2 em Santa Catarina, Carlos Bolsonaro e Jorge Seife, que também é carioca, foi eleito na última eleição. Vamos passar agora a deputado federal. Deputada Júlia Zanatta, do PL, teve uma votação histórica, se tornou a deputada catarinense mais votada na história para federal, fez 560 mil votos e está eleita. Aliás, em termos de legenda, o PL fez 7 vagas no Congresso Federal, enquanto que a Federação Brasil da Esperança, que foi formada pelo PT, PCdoB e PV, fez 3 vagas e ficou atrás aí, portanto, foi o segundo partido, ou pelo menos federação, com mais votos aqui em Santa Catarina, com mais cadeiras, 7-3. Já a deputada estadual, outra votação histórica. Ana Campagnolo, mais uma vez, quebrando recordes, deputada estadual mais bem votada da história aqui em Santa Catarina, com 387 mil votos, reeleita, portanto, aqui no estado, com votação que tranquilamente lhe daria condições de ser eleita a deputada federal, mas ela tem repetido que quer permanecer como deputada estadual. Aliás, se tratando de cadeiras aqui na Assembleia Legislativa de Santa Catarina, são 40 vagas, 16 vagas estarão para o Partido Liberal, o PL. Ou seja, uma onda aqui em Santa Catarina que resolveu o seu governo no primeiro turno e garante aí um Senado 100% PL e dentro da Câmara Federal e na Assembleia Legislativa uma vantagem bastante expressiva. Agora, Galvão, não foi só Carlos Bolsonaro que se elegeu aqui em Santa Catarina. O seu irmão, Renan Bolsonaro, que nessa eleição utilizou o nome Jair Bolsonaro, também foi eleito. Foi eleito a deputado federal pelo PL com 131 mil votos aqui no estado.
1: Muito bom
14: com você.
1: Muito obrigado ao Zé Maia, trazendo pra gente um panorama da eleição em Santa Catarina, Rio de Janeiro. Deu segundo turno, hein? E uma surpresa, né? O Douglas Ruas, do PL, com 49,27%, quase venceu no primeiro turno, contra 42,76% do candidato Eduardo Paes, do PSD. No Espírito Santo, também em segundo turno, Lorenzo Pasolini, Republicanos, 49,65%, e o Ricardo Ferraço, do MDB, com 34,06%. Em Goiás, teve governador reeleito, informa José Bonfim.
15: Eleito governador de Goiás, Daniel Vilela, do MDB, afirmou que goianos tiveram sabedoria diante de uma avalanche do PL. Questionado sobre apoio a candidatos à presidência, evitou se posicionar sobre o segundo turno.
1: No Paraná, Sérgio Moro, eleito governador com 50,1% dos votos. Hein? Por pouco não vai para o segundo turno, mas o Moro foi eleito, Sérgio Moro do PL, contra Sandro Alex, que teve 25,37%, isso no Paraná. E no Rio Grande do Sul, Zuco foi eleito pelo PL com 58,05%. Juliana Brizola, do PDT, teve 31,65%. São 30 minutos agora desta segunda-feira. Matheus de Souza vem aí e daqui a pouquinho a gente faz um registro dos demais estados, o resultado dessas eleições 2026.
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0: segunda-feira, 5 de outubro de 2026. A diferença entre o senador do PL, Flávio Bolsonaro, e o presidente Lula é a menor já registrada em um primeiro turno de eleição presidencial desde a redemocratização. Flávio recebeu mais de 47% dos votos válidos, enquanto o atual presidente teve 45%, uma diferença de 1,88 ponto percentual. Nas últimas eleições, em 2022, o petista obteve 48% dos votos válidos e Jair Bolsonaro 43%. Até então, essa tinha sido a menor diferença de pontuação na disputa. Lula e Flávio disputam o segundo turno em 25 de outubro. Os candidatos à Câmara dos Deputados mais bem votados nos 26 estados e Distrito Federal são de partidos de direita e centro. 11 dos que mais receberam votos são do Partido Liberal, legenda do senador e candidato à presidência da República, Flávio Bolsonaro. O vereador de São Paulo, Lucas Pavanato, recebeu mais de 3 milhões de votos e se tornou o deputado federal mais votado da história do país. Depois do PL, os parlamentares mais votados são do União Brasil e Progressistas, com 4 candidatos a deputado federal cada um. A ex-primeira-dama Michele Bolsonaro, do PL, foi eleita senadora pelo Distrito Federal com quase 29% dos votos e ocupará pela primeira vez um cargo eletivo. A segunda vaga ficou com Bia Kicis, também do PL, com mais de 27%. Ao longo da campanha, Michele contou que resolveu disputar a cadeira na Casa Legislativa após receber uma missão do marido, o ex-presidente Jair Bolsonaro, preso por tentativa de golpe de Estado nas últimas eleições. No horário de Brasília, 12:32.
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2: E 4 minutos desta segunda-feira, mais uma vez, muito bom dia. Obrigado a você que nos acompanha aqui na CBN, em todo o Brasil, em diversas partes do mundo. Seguimos aqui com este CBN Madrugada, especial, é claro, por conta das eleições, dia em que Flávio Bolsonaro obteve 47,03% dos votos no primeiro turno contra 45,16% do candidato Lula. Augusto Cury, 2,89%, Renan Santos, 2,24%, Ronaldo Caiado, 2,18%, e Romeu Zema, 0,27%. Na nossa companhia aqui no estúdio CBN, professor de ciência política Paulo Nicole Ramírez, professor da ESPM, também da Fundação Escola de Sociologia e Política de São Paulo. Paulo, muito bom dia. Mais uma vez, muito obrigado pela sua gentileza de estar aqui conosco mais uma vez no dia seguinte a uma eleição tão importante.
3: Boa noite, Paulo, meu xará. Boa noite a todos que nos acompanham. Então, estamos aqui para analisar esses resultados, muitos deles surpreendentes.
2: Bom, Karen Lemos trouxe para a gente aí a fala dos demais candidatos que ficaram muito distantes de Flávio Bolsonaro e Lula. E cada um deles já deu um indicativo do que pode acontecer a partir de agora. Queria saber a sua visão sobre a importância de um apoio ou não desses candidatos, em que medida este apoio pode realmente fazer com que os eleitores desses candidatos sigam essa indicação. Só para destacar aqui, né, o Augusto Cury falou que vai manter o silêncio, né? Sinalizou, pelo menos por enquanto, essa neutralidade, disse que não autoriza nenhum candidato a falar em nome dele. O Renan Santos também disse que os dois são bandidos, que liberou a militância para fazer o que quiser. O Caiado disse anteriormente que ia falar com o Kassab sobre apoio no segundo turno, mas o próprio Kassab já liberou os diretórios do PSD. E o Romeu Zema foi categórico também, disse que onde estiver o PT no segundo turno, estará contra o PT. Então, queria a sua fala sobre a possibilidade de um ou outro desses candidatos realmente apoiar, em que medida isso pode transferir realmente os votos.
3: Vale dizer que o Lula foi o único candidato com força e verdadeiramente de esquerda, né? Portanto, o que a gente pode supor num primeiro momento é que os demais candidatos não apoiarão, aliás, isso é fato, assim como também os seus eleitores dificilmente irão transferir votos para o atual presidente Lula, né? Agora, existem algumas incógnitas, né? Porque a candidatura do Cury foi uma, talvez, a candidatura mais outsider, né? Ele ficou na terceira posição. Tem uma, salvo engano, 2, 3 milhões de votos, acho que são 3 milhões, né? Enfim, mas esses votos podem ser determinantes, sim.
2: 3.448.000.
3: Pois é, então, considerando que a diferença entre Flávio e Lula gira em algo em torno de 2.4, 2.5 milhões, né? Então, o Cury poderia ser uma peça decisiva para os dois candidatos, né? Mas talvez o candidato que mais tenha fugido ao script da polarização tenha sido o próprio Cury, né? Agora, se a gente considerar o Renan Santos, apesar dele se opor ao Flávio Bolsonaro, o tipo de eleitor com quem ele conta é um eleitor que defende o neoliberalismo do ponto de vista econômico e também uma visão antissistema de um ponto de vista político, que são visões de mundo um tanto compartilhadas com o próprio Flávio Bolsonaro, né? Então, há uma tendência de que esses votos, uma parte considerável deles, migre para o Flávio, vindos do Renan. Quanto ao Caiado, por pertencer ao PSD, o PSD é um partido dividido, né? A gente tem que lembrar que, por exemplo, a Lira ali no Pernambuco, que é do PSD, não fez questão nenhuma de declarar apoio ao Caiado, né? Ao contrário, ela se dizia mais próxima de Lula, né? Apesar de um apoio tímido do próprio presidente. Então, o PSD talvez seja a grande moeda de troca, né? E esses votos devem se dividir, esses votos que estavam no Caiado, e algumas pesquisas anteriores demonstravam isso. Agora, o maior resultado surpreendente, eu diria que foi o Zema, né? Que chegou em algumas poucas pesquisas, estar na terceira posição, teve um pouco mais de 300 mil votos, foi talvez a maior decepção desse processo eleitoral. E o Zema, claro, tem uma feição ideológica muito mais próxima do Flávio Bolsonaro, o que significa dizer que, no frigir dos ovos, há uma vantagem desses votos que sobraram, né, no primeiro turno, há uma tendência que eles sejam direcionados ao Flávio Bolsonaro. Isso complica muito mais a vida do Lula, né? Já que as pesquisas não apontavam o Flávio Bolsonaro vitorioso no primeiro turno, e até alguns cientistas políticos apontavam uma remota chance, inclusive, né, de vitória de Lula no primeiro turno. Então, de fato, o Lula vai ter que mudar o discurso, com um discurso mais institucional, um discurso mais voltado aos seus feitos políticos, né? Mas o que essas eleições mostraram, não só para a presidência, mas também e sobretudo para o legislativo, é que a visão antissistema, a visão mais extrema-direita, é que se saiu vitoriosa. Então, o Lula vai ter que mudar o discurso, vai ter que ser mais agressivo do ponto de vista da linguagem, até mesmo uma versão antissistema à esquerda, né? Já que o Flávio Bolsonaro tem essa visão antissistema à direita.
2: Desculpa interromper, Paulo. Vamos então acompanhar. Nós separamos aí um trecho de cada um, tanto do discurso do Flávio quanto do discurso do Lula. Está na nossa pasta Boletins, Ricardo. E a gente vai ouvir primeiro o Flávio Bolsonaro.
4: Boa noite para todo mundo. Eu estou muito feliz de verdade com o resultado que nós vamos aqui agora.
5: São quase 56 milhões de brasileiros e brasileiras que deram esse voto de confiança para mudança. A palavra é mudança. O Brasil não aguenta mais e eu estou muito satisfeito porque muitos institutos de pesquisa davam a gente atrás, os nossos trackings davam a gente na frente, como aconteceu, com uma chance real de que nós tivéssemos uma vitória no primeiro turno. Foi por muito pouco, mas eu fiquei muito feliz com a quantidade de brasileiros que foram às ruas, foram às urnas, melhor dizendo, para se manifestarem, não se omitiram, porque queriam essa mudança e é o fim da era do PT. Está decretado o fim da era do PT, a mudança no nosso país, a era do PT que só está deixando como legado um recorde de mulheres assassinadas, o recorde de brasileiros endividados, o recorde de altos impostos, o recorde de desesperança, recorde de empresas fechadas. E eu estou muito feliz com a possibilidade real de daqui a 3 semanas o Brasil dar uma resposta definitiva de que quer um governo moderno, um governo com menos ministérios, um governo que vai resgatar a democracia, um governo que vai indicar pelo menos 4 ministros para o Supremo Tribunal Federal, que não vão tentar interferir em eleições. Depois de tudo que o Lula fez, gastando mais de 350 bilhões de reais para tentar vencer as eleições, o que eu tenho para falar é que o Lula está disputando o poder. Ele já disputou 7 eleições presidenciais. 7 eleições presidenciais. Ele está preocupado com o poder. Eu estou preocupado com o futuro do Brasil. Eu estou disputando o Brasil. E é assim que eu vou continuar me comportando nessas próximas 3 semanas. Com uma campanha limpa. Com alguém que não está preocupado com perpetuação no poder. Eu sou o único candidato que assumiu o compromisso pelo fim da reeleição. Porque eu só preciso de um mandato para colocar o brasileiro e a brasileira no centro do meu governo, para que eu possa atacar e resolver os problemas reais do Brasil. Eu quero a oportunidade de cuidar do Brasil, eu quero a oportunidade de cuidar do povo brasileiro, eu quero a oportunidade de cuidar de você que está me assistindo. E é assim que eu vou fazer, com muita energia, com muita alegria e com muita esperança, porque o Brasil vai vencer. Bora, Brasil!
2: Bom, aí o discurso do candidato Flávio Bolsonaro teve 47,03% dos votos. Professor Paulo Nicole Ramírez, 2 questões. Flávio exagera ao dizer que é o fim da era do PT? Como é que você avalia essa afirmação? E a segunda questão, quando ele fala que é o único candidato que vai defender o fim da reeleição, né, caso seja eleito, dá para acreditar nesse tipo de afirmação nesse momento, ou é apenas uma forma de buscar um apoio, por exemplo, do governador de São Paulo, Tarcísio de Freitas, para esta eleição dele, hein?
3: Paulo, excelentes questões, né? Primeiro que o Lula também, no último mandato, aliás, na última candidatura, também prometeu que acabaria com a reeleição, depois nunca mais tocou no assunto.
2: Maquiavel,
3: né,
2: dizia que o político tem que ser um grande dissimulador.
3: Exato.
2: Né? Nos parece que eles estão, né, aplicando, né?
3: Exato, mas a frase dele dizendo que era o fim da era do PT é uma frase um tanto complicada. Poderíamos concordar a era, talvez o fim da era Lula, isso sim, pela idade. Lula, enquanto estiver vivo, claro, vai influenciar muito a política brasileira, mas não diretamente como um candidato. Mas o PT é o maior partido aqui da nossa região, aliás, de norte a sul, das Américas, o maior partido de esquerda, na verdade, né? Apesar de muitas baixas, né, em termos de governos, senadores também, mas pode ser que o PT hoje, ou se o Lula de fato perder o segundo turno, vai passar por uma grande crise de transição. Não houve renovação das suas lideranças, mas ainda assim, no campo legislativo, no campo das ideias, é o partido mais forte. Certamente haverá um período de limbo, né, sem força política para a presidência, mas no legislativo o PT ainda deve ter alguma força, apesar de ter havido uma redução agora para o atual legislativo, né? Mas vamos ver o segundo turno, né? O Lula é um velho lobo da política, né? Não vai deixar barata essa derrota no primeiro turno. E vale dizer que desde a redemocratização, o PT pelo menos conseguiu a segunda posição, né? Mesmo perdendo no primeiro turno, ali 94, 98 para o Fernando Henrique Cardoso. Então não são números desprezíveis, né? Claro que o PT vai ter que se reformular visando o seu futuro. Caso contrário, sofre o risco que aconteça algo semelhante que aconteceu com o PSDB, que aliás é algo para ser destacado, né? O PSDB praticamente foi enterrado nessa eleição e creio que elegeu um ou dois senadores, né? Depois me corrijam, né? Mas isso mostra que se o PT não se modernizar e entender essas novas linguagens nas redes sociais e até as demandas da sociedade, pode ser que o PT tenha um desfecho melancólico ainda nesta década.
2: Estamos recebendo aqui no CBN Madrugada, professor Paulo Nicole Ramírez. A gente vai acompanhar agora um trecho da fala do presidente Lula, que destacou o que ele chama de biografia tenebrosa da família Bolsonaro.
6: O povo tem que escolher. E do outro lado, nós temos apenas incerteza com a biografia de um passado tenebroso. Não existe nada que possa vislumbrar um horizonte promissor para a sociedade brasileira. Não há biografia do pai, não há biografia do filho e não sabemos se haverá biografia de outros parentes. É uma biografia tenebrosa, com ligações tenebrosas, com suspeitas gravíssimas, com relação com os milicianos, com relação com o crime organizado, com relação com os assassinatos do Rio de Janeiro. Tudo isso vai ficar claro e também com a participação da criação do Banco Master, que resultou não apenas na maior corrupção desse país, mas também na maior orgia envolvendo políticos e autoridades desse país. Tudo isso vai ficar claro. Mas mais claro, para mim, para o Alckmin, é a gente mostrar que Brasil que a gente quer construir. A gente vai mostrar o que foi feito e o que a sociedade espera que seja feito. E ninguém mais do que nós pode oferecer à sociedade brasileira um futuro. Um futuro que passa pelo investimento na educação brasileira. Não há nenhuma possibilidade desse país dar o salto de qualidade que ele precisa dar para se transformar num país competitivo do ponto de vista internacional, do ponto de vista da sua capacidade de produção, da sua capacidade intelectual, da sua capacidade de dar um salto e se transformar num país, em uma economia em que a sociedade possa alcançar um estado de bem-estar social. Nós estamos perto disso. Nós já vencemos a fome uma vez, tivemos que repetir e vencer a fome outra vez, mas o que nos traz otimismo é que será através da educação que a gente vai mudar esse país. A gente vai continuar investindo em universidade, a gente vai continuar investindo em pesquisa e tecnologia, a gente vai continuar investindo no ensino dos institutos federais, a gente vai continuar investindo no ensino médio. Vamos universalizar o pé de meia para garantir que nenhum jovem desista do ensino médio nesse país e vamos fazer com que o Brasil inteiro se coloque, sabe, como um país de escola em tempo integral em todo o território nacional.
2: Bom, aí a fala do presidente Lula. Estamos aqui com o professor Paulo Nicole Ramírez. Lula que falou em biografia tenebrosa da família Bolsonaro. Dá para enxergar uma subida de tom do presidente Lula neste momento? Pode ser um indicativo do que virá nas próximas três semanas, Paulo?
3: Antes de vir para cá, estava conversando com outros colegas cientistas políticos e a discussão era exatamente essa, né? Que a única forma do Lula reverter esse quadro é resgatar o Lula do Velho Testamento, né? Ou seja, o Lula mais radicalizado, antissistema, que foi exatamente pela versão de direita, né? Ou à direita, que a família Bolsonaro ascendeu à política, né? Isso demonstra que, embora muitas análises da ciência política reflitam sobre o fato de que a decisão do eleitor geralmente é racional, aqui no Brasil a gente tem uma direção do voto muito mais emocional, né? Baseada em factoides, em fake news muitas vezes, e isso foi determinante para a ascensão do seu pai, Jair Bolsonaro, desde 2018, assim quase como um empate técnico em 2022, e agora um novo empate técnico, né? Com a menor vantagem de um candidato na primeira em relação ao segundo, à segunda colocação. Bom, mas o PT precisa se reformular em 3 semanas, é um tempo muito curto. A campanha do Lula foi muito tímida, apenas a última semana ele aumentou o tom de voz, mas leituras, né, e discursos muito institucionalistas, inclusive uma parte agora que vocês acabaram de apresentar, o Lula falando dos programas sociais, pé de meia, entre outros, mas o eleitor brasileiro aparentemente não está mais preocupado com propostas, muito menos casos de corrupção, já que há o caso Vorcaro, né, em relação ao Flávio Bolsonaro. Então, um tom de linguagem mais agressivo, mais para o embate, talvez seja necessário. Isso revela que foi uma grande falha a estratégia de Lula ao não participar dos debates, né? Isso mostra que o tiro saiu pela culatra, literalmente, né? E agora vamos ter os debates frente a frente, né, dos dois candidatos. Pesa a favor do Lula uma profunda experiência, é a 7ª campanha dele, e pelo menos 6 décadas, né, de participação política, enquanto que Flávio Bolsonaro não tem tanto essa experiência nesse confronto direto, né, principalmente em debates. Inclusive, a gente se lembra, né, num debate no Rio de Janeiro, que ele passou mal.
2: Sim.
3: Isso pode gerar até uma situação incômoda, né?
2: E agora não tem desculpa para nenhum dos dois, eles vão ter que participar porque é um contra o outro somente. Seria um absurdo total a eleitora ou eleitor não ter essa oportunidade. E acho que será muito importante, não só para que eles possam responder às acusações do outro, que com certeza virão, mas também para encaminhar propostas, porque a gente está numa campanha que ficou se discutindo, não que não fosse necessário, mas a questão do Supremo, de Banco Master, Vorcaro, mas praticamente não se falou sobre a proposta de educação, de saúde, de infraestrutura, não é?
3: Exato, eu tenho a impressão que o primeiro grande debate que a gente vai ter, independentemente de quem vença ou não, e a partir de agora, com o segundo turno, é a reforma do STF, né? Diante de toda essa crise que envolveu o Banco Master, com muitos juízes ali dentro da Suprema Corte Brasileira, a questão a ser pautada num primeiro momento, agora, nesses primeiros dias de segundo turno, é qual reforma se pretende fazer, né? Uma reforma mais radicalizada, até mesmo neutralizando o poder do STF, que em qualquer democracia é sempre a Suprema Corte quem tem a palavra final, e os bolsonaristas já têm dito isso desde a prisão do Lula.

0: Senado vai se voltar muito mais à direita. Eu vou chamar a Isis Tassiarini e traz para a gente as informações e daqui a pouco a gente volta a falar com o professor Paulo Ramírez.
1: O PL elegeu 19 senadores neste domingo e se consolidou como a maior bancada do Senado, com 28 parlamentares no total. O partido de Flávio Bolsonaro elegeu nomes da família como Michele e Carlos Bolsonaro e conseguiu fazer dobradinha, ocupando as duas vagas disputadas em unidades federativas, como no Distrito Federal, com Bia Kicis e Michele Bolsonaro, em Santa Catarina, com Carol de Tony e Carlos Bolsonaro, Rio de Janeiro com Carlos Portinho e Carlos Jordi e também em Rondônia com Dr. Fernando Máximo e Bruno Scheid. O movimento mostra a força do PL para tentar eleger o próximo presidente do Senado e para avançar com pautas conservadoras, além de pedidos de impeachment de ministros do Supremo Tribunal Federal. Dos 54 senadores eleitos ou reeleitos, 79 9% são da direita ou centro-direita e 11% da esquerda. Em São Paulo, por exemplo, foram eleitos Guilherme Derriti do PP e André do Prado do PL, impondo derrotas a duas ex-ministras do presidente Lula, Simone Tebet do PSB e Marina Silva da Rede. No Paraná, foram eleitos Felipe Barros do PL e Deltan Dallagnol do Novo. Já no Rio Grande do Sul, venceram Marcel Van Hatten do Novo e Sanderson do PL. Já a esquerda, que reúne PT, PSB, PDT e Rede, ficou com 20% das vagas. O resultado demonstra uma derrota para o presidente Lula, já que ao menos 16 candidatos apoiados por ele perderam. Com os novos eleitos, o PT fica com uma bancada de 9 senadores, PSB com 4 e PDT e Rede com apenas um cada. Dos nomes apoiados por Lula que ficaram de fora do Senado estão ex-ministros como Celso Sabino, do PDT, Gleisi Hoffmann, do PT e Marina Silva, da Rede. De Brasília, Isa Stassiarini.
0: Bom, Flávio Bolsonaro disse que, se eleito, vai indicar pelo menos 4 ministros para o Supremo Tribunal Federal. Ele se refere. Bom, estamos com 10 ministros neste momento, porque o ministro Barroso, ele deixou o Supremo em outubro do ano passado, há um ano, e até agora não houve a indicação, mas não a aceitação, portanto, o Supremo permanece com 10 ministros. E por que o Flávio falou em pelo menos 4? Há esta vaga do Barroso e mais 3 vagas que virão nos próximos anos, porque 3 ministros vão completar 75 anos, que é a idade limite, e, portanto, vão deixar o Supremo. Luiz Fux, em abril de 2028, Carmen Lúcia em abril de 2029 e Gilmar Mendes em dezembro de 2030. Portanto, todos dentro desse próximo mandato. E por que Flávio falou pelo menos 4? Né? Depreende-se que ele está deixando aberta a possibilidade de que haja impeachment de alguns dos ministros que estão lá neste momento. Queria saber a sua opinião, professor Paulo Nicole Ramírez, com essa configuração do Senado. A gente ouviu aí a Isis Tassiarini, 79% de senadores de centro e direita e 11% de esquerda. E diante de tudo isso que a gente está vendo no Supremo Tribunal Federal, e tudo indica haverá investigações, né? Porque o ministro Fachin esta semana deixou claro que haverá investigações, como é que você vê a possibilidade de que haja processos de impeachment contra ministros do Supremo Tribunal Federal, né? Os dois que estão aí com maiores suspeitas relacionadas ao caso, né? Sem dúvida nenhuma, Alexandre Moraes e Dias Toffoli. Como é que você vê essa movimentação?
2: Olha, Paulo, numa democracia não há, a princípio, nenhum problema que tenhamos uma maioria esmagadora de direita ou de esquerda. O problema é quando elas são radicalizadas, né, e antissistema. Só o PL tem um terço do Senado, né, o que significa dizer que eles têm o poder de vetar mudanças constitucionais ou então levá-las adiante, né, já que são necessários 2/3, ter 1/3 é uma vantagem gigantesca. Existem ainda políticos alinhados à família Bolsonaro em outros partidos.

0: principalmente esses partidos de centro, né? O PP, o Republicanos, o PSD. Então, isso significa que hoje há condições muito mais facilitadas, aliás, a partir do ano que vem, condições muito mais facilitadas de levar a cabo impeachments de ministros do STF, a começar pelo Alexandre de Moraes. A gente não pode esquecer que também o Toffoli teve seu nome envolvido. E talvez outros nem passem por processos que também têm nomes envolvidos com o caso Vorkar, que é o caso do Nunes, né? Para ser mais exato, o filho dele, né? Que foi citado em algumas investigações, e o próprio André Mendonça. Bom, o resultado disso é que não só impeachments de ministros do STF podem vir à tona, mas também aquilo que o Trump quer, né? Que é um projeto do Brasil colônia, mais uma vez, uma colônia 4.0 para exploração de terras raras, novas reservas de petróleo que foram encontradas, privatizações. O cenário que se apresenta dentro do Congresso para o próximo ano, para o PT, o mesmo que o Lula eventualmente seja eleito, é de terra arrasada, né? Ou seja, de uma esmagadora maioria de direita, de centro, o que levaria a uma total ingovernabilidade e até mesmo um eventual impeachment do presidente Lula, caso reeleito, a exemplo do que aconteceu com a Dilma Rousseff ali no ano de 2016. Outro ponto que também é relevante, eu queria voltar aqui, é que a vitória de Flávio Bolsonaro, eventualmente no segundo turno, vai representar a hegemonia total dos Estados Unidos sobre o Hemisfério Sul, né? Venceu esse ano na Colômbia, no Peru, já havia ganhado também no Chile com Castro, que aliás é neto de nazistas, né? Então é um cenário em que o Trump ao mesmo tempo conquista e torna de fato a América do Sul uma espécie de jardim para os seus interesses e afasta também a presença chinesa, seja economicamente, politicamente, aqui da nossa região.
1: Muito bem, professor Paulo Nicole Ramírez continua conosco aqui no CBN Madrugada. Vem aí, Matheus de Souza.
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0: Segunda-feira, 5 de outubro de 2026. O Partido Liberal de Flávio Bolsonaro quase dobrou a bancada no Senado, saltando de 15 para 28 representantes. O grupo de 19 senadores vitoriosos nas urnas vão se juntar aos 9 parlamentares que estão em meio de mandato. Esse é o segundo maior número que um partido conseguiu alcançar desde a redemocratização, em 1985, atrás do MDB, que chegou a ter 29 senadores em 1990. A segunda maior bancada a partir dessa eleição é do PT, com um número bem menor de parlamentares. A legenda do presidente Lula elegeu 6 senadores e terá uma bancada de 9 representantes. As eleições deste ano tiveram o maior índice de abstenções. Cerca de 33 milhões de eleitores não foram votar. O número supera o último pleito de 2022. A taxa tem crescido desde 2006, quando o presidente Lula foi reeleito para um segundo mandato. Cerca de 16% dos eleitores não foram votar na ocasião. A abstenção é maior entre pessoas com baixa escolaridade do que aquelas com curso superior. Em boa parte das faixas etárias adultas, os homens faltam mais do que as mulheres. A Polícia Federal informou que foram registradas ocorrências de crimes eleitorais em 21 estados e também no Distrito Federal neste domingo. A PF instaurou 6 inquéritos policiais. Durante as ações, os agentes apreenderam quase R$790 mil em bens e valores. Entre os principais crimes investigados estão propaganda eleitoral irregular e corrupção eleitoral, principalmente a compra de votos. Ao todo, 129 pessoas foram conduzidas pelas equipes da Polícia Federal. No horário de Brasília, 1:04.
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2: Muito bem, 1:05. Muito bom dia, obrigado mais uma vez a você que nos acompanha aqui no CBN Madrugada. Vamos juntos, hein, até às 5 da manhã com Ricardo Garcia aqui na mesa de som. Agradecer a companhia da ouvinte, do ouvinte, da gente aqui no nosso chat acompanhando as imagens do nosso estúdio, hoje a gente recebendo aqui o professor Paulo Nicole Ramírez, obrigado ao Silvio Isopor, de Juiz de Fora, Célio Castro, de Manaus, Amazonas, Samir Reda, tá por aqui também, obrigado ao Tadeu, da Ilha do Governador, Rio de Janeiro, Edivaldo Correia, de Paracuru, Ceará, muito obrigado também ao Clóvis Mota, São Pedro da Aldeia, Rio de Janeiro, Brasilzão, hein, Ricardo Garcia? Como sempre, Brasilzão conosco aqui no CBN Madrugada. Daqui a pouquinho a gente registra as participações também pelo WhatsApp no 11 999 11 9981. E como sempre, você pode participar e interagir também via Instagram aqui no @phcgalvão, repetindo, @phcgalvão. Você pode interagir por aqui, Fábio Gomes nos dá o bom dia direto de Londrina, no Paraná. O Didi de Minas Gerais também está por aqui, a Nádia Bonadimã Ferreira, Tiago Lima Reis está chegando aqui também. Muito obrigado pela companhia aqui no @phcgalvão. 1:07. Estamos aqui com o professor Paulo Nicole Ramírez, professor de Ciência Política na ESPM, também na Fundação Escola de Sociologia e Política de São Paulo. Meu caro Paulo, queria falar agora um pouco sobre total de abstenções, que vem aumentando desde 2006. De 2006 para cá foram 4 pontos percentuais de aumento nas abstenções, chegaram a 21,07%. Nesta eleição, são 33 milhões de brasileiras e brasileiros que não saíram de casa para votar neste domingo. Se a gente somar com brancos e nulos, vai para 24,63%, ou seja, um quarto dos eleitores não se posicionou. O que explica isso? O que isso diz sobre esse momento da nossa política? Tem algo a ver, alguma relação com o fato de que os dois candidatos que vão ao segundo turno tinham praticamente ou quase 50% de rejeição, ambos, nestas eleições?
3: Exato, né? Isso mostra o desgaste da polarização, né? Representa a ideia de que praticamente 25% do eleitorado cansou, né, dessas disputas que não levam a nada entre direita e esquerda, troca de acusações e campanhas baseadas em mentiras ou distorções da realidade, seja lá o que for, né? Agora, esses dois candidatos, Flávio e Lula, vão ter que correr atrás desses votos, né? São algo em torno de 30 milhões de votos, por aí?
2: 33 milhões de votos. Abstenções, hein?
3: Pois é, então isso dá mais do que Zema, Caiado, Renan e todos os demais que ficaram da terceira posição para baixo, né? Então, os dois candidatos vão ter que convencer de que o voto tem que ser útil, seja para manter o governo Lula ou então o projeto bolsonarista. Por isso mesmo que eu estava dizendo no primeiro bloco, né, que a tendência é que a gente tenha, primeiro, uma campanha baseada no segundo turno, né, bem agressiva dos dois candidatos, mas, ao mesmo tempo, será necessário fazer acenos ao público moderado, que, como os próprios números já indicam, né, mais de 30 milhões de eleitores. Esses eleitores estão, certamente, atrás de propostas. Esses eleitores querem conhecer o passado, o presente e o futuro desses candidatos. E qual que é a relação, né, do Brasil com a manutenção da sua soberania, com os Estados Unidos? O que se fará com a questão ou não da anistia sobre aqueles presos do 8 de janeiro, incluindo o Jair Bolsonaro, privatizações, enfim, projetos de país. Então, me parece que esse número exorbitante de 30 e poucos milhões de brasileiros, 30 e muitos, né, milhões de brasileiros que decidiram não votar, se abstiveram ou simplesmente votaram nulos e brancos, esses vão decidir de fato a eleição, né? Bom, vamos aguardar, já que a tendência é que a campanha do Lula saia de uma certa timidez, né? Aliás, todos aqui perceberam que houve pouca panfletagem durante o processo eleitoral, poucas caminhadas, as ruas, não estou dizendo que não houve, mas em relação a eleições anteriores, o número foi bem reduzido, inclusive dos grupos de direita, de Flávio Bolsonaro. Mesmo porque existem verbas públicas para as campanhas e tem a impressão que tanto o PT quanto o Flávio guardaram parte dos recursos para o segundo turno, caso fosse necessário. E então, os gastos vão aumentar, as propostas vão ter que aparecer, e os desgastes dos dois candidatos igualmente, já que há um empate técnico praticamente entre Lula e Flávio.
2: Muito bem, professor Paulo Nicole Ramirez está conosco aqui no CBN Madrugada. Professor, a gente vai acompanhar agora uma reportagem do Igor Cardim, trazendo para a gente os números aí dos eleitos para a Câmara dos Deputados. Tivemos dois jovens candidatos de direita, um deles já conhecido, o outro que surge agora com mais de 3 milhões de votos nestas eleições.
4: Os candidatos Nicolas Ferreira e Lucas Pavanato, ambos do PL, ultrapassaram os 3 milhões de votos cada e lideraram o ranking entre os eleitos para a Câmara dos Deputados neste domingo. Os dois superaram o recorde de Eduardo Bolsonaro, que em 2018 foi eleito por São Paulo com mais de 1 milhão e 800 mil votos. Para Nicolas, este resultado foi impressionante e o recado dos eleitores foi ouvido pelas urnas.
5: Quando eu precisei usar a força que Minas me deu, eu sempre usei. Fiz com que a voz deles fosse ouvida, mesmo sofrendo ataques, mesmo sofrendo perseguições, mesmo sofrendo falsas narrativas, eu enfrentei o resultado, foi dado aqui hoje na urna. E eu não tenho dúvidas que os nossos resultados foram impressionantes, não somente no âmbito da minha votação. Nós temos a maior bancada federal de Minas Gerais.
4: Já a deputada Érica Hilton, do PSOL, foi reeleita com mais de 1,5 milhão de votos, sendo a mulher mais votada da história do país para a Câmara dos Deputados. A família Bolsonaro conseguiu eleger Michele e Carlos para o Senado. Jair Renan e Renato Bolsonaro, irmão do ex-presidente, foram eleitos para a Câmara. Já Rogéria Bolsonaro, ex-mulher de Jair, não conseguiu se eleger no Rio de Janeiro. Outra derrota de peso foi a de Ciro Nogueira. O ex-ministro não conseguiu a reeleição para o Senado e ficou em terceiro lugar. Entre nomes ligados ao campo político de Lula, houve derrotas importantes. Marina Silva e Simone Tebet, ex-ministras do governo, não conseguiram se eleger para o Senado por São Paulo. Gleisi Hoffmann também ficou de fora, ao terminar em quarto lugar na disputa no Paraná. Por outro lado, Edinho Silva, presidente nacional do PT, foi eleito pela primeira vez deputado federal por São Paulo. Nomes da velha guarda petista ligados a escândalos de corrupção, como José Dirceu e André Vargas, não conseguiram ser eleitos. O líder do governo no Congresso, Randolfe Rodrigues, também ficou de fora. O ex-presidente da Câmara, Eduardo Cunha, foi outro que não conseguiu uma vaga na Câmara. Já a ex-governadora Rosiana Sarney perdeu a disputa pelo Senado no Maranhão. Outro nome ligado a famílias tradicionais é o de Nabor Vanderlei, pai do presidente da Câmara, Hugo Mota, que ficou em terceiro na disputa pelo Senado na Paraíba. O filho foi reeleito deputado federal. Em Alagoas, Renan Calheiros, após 31 anos de mandatos consecutivos, foi derrotado. Perdeu a vaga ao Senado para Arthur Lira e Marina JHC. Na lista de derrotas também aparecem figuras conhecidas. Tiririca, eleito 4 vezes deputado federal, não conseguiu a 5ª eleição, desta vez pelo Ceará. Silvia Abravanel, Raquel Sherazade, Manuel Gomes, o Caneta Azul, MC Gui e Antônia Fontinelli também foram derrotados. Com colaboração de João Rosa, Débora Costa e João Vitor Rangel, de Brasília, Igor Cardim.
2: Bom, 1h15, professor Paulo Nicole Ramírez conosco aqui. Paulo, a Vera Magalhães participou no final da noite deste domingo, tivemos um Viva Voz especial, e ela fala em onda bolsonarista, né? E uma onda bolsonarista, né? Tivemos o Flávio Bolsonaro passando ao segundo turno com mais de 56 milhões de votos, 47,03%. Tivemos eleitos a família Bolsonaro, Carlos Bolsonaro, Jair Renan, Michele, o Renato Bolsonaro, que é irmão do Jair Bolsonaro. Isso tudo apesar de aquele que dá nome a essa onda, Jair Bolsonaro, estar preso por ter sido condenado a 27 anos de cadeia por ter chefiado, comandado uma tentativa de golpe de Estado que incluía o assassinato do presidente Lula, do vice-geraldo Alckmin, do ministro Alexandre de Moraes. O que explica esta onda bolsonarista, essa manutenção de apoio ao bolsonarismo, apesar do que aconteceu?
3: Bom, é uma onda que é fruto de um antipetismo, obviamente, né? Mas ele é derivado do uso das redes sociais, né? Desde 2016, dias de passagem, com o Brexit, assim como também a eleição do Trump, as Big Techs começaram a atuar com testes psicológicos dos usuários da internet, né? O que se chama de psicometria dentro dos estudos behavioristas, né? Comportamentalistas. Então, por exemplo, todo mundo se lembra, uns anos atrás, que existiam testes para saber, sei lá, qual princesa da Disney você seria. Então tinha várias opções nas redes sociais, ou então qual político você seria também, tinha o Barack Obama, o Fidel Castro, ou qualquer outro político. Então as pessoas, de maneira lúdica, né, ficavam usando esses recursos do Instagram e do Facebook, ficavam compartilhando e outras pessoas eram estimuladas a fazer. Recentemente, há 2, 3 semanas atrás, o Instagram fez isso com sua aparência dos anos 80. Só que tudo isso captura os dados das pessoas e dados psicológicos. Em 2016, o Trump usou isso para identificar perfis que eram menos instruídos, mais conservadores, mais religiosos, ortodoxos ou radicais. E as propagandas do Trump eram direcionadas para esse eleitorado, já que o Trump nos Estados Unidos, pelo fato da eleição não ser nem obrigatória, nem gratuita, nenhuma emissora nos Estados Unidos queria mostrar a campanha do Trump. Então ele usou esses dados, isso de alguma forma se expandiu também para a América Latina, né? Com a eleição de outras figuras também radicais de direita. E esse uso continua sendo feito até hoje, né? Eu até chamaria a atenção para um dado muito importante. A campanha do Lula declarou maiores recursos financeiros no uso de redes sociais. Do Flávio Bolsonaro, obviamente, que menos. Porém, qualquer cidadão que entra nessas redes, principalmente as big techs norte-americanas, como o Instagram e a Trends, que é uma rede recente da mesma companhia, ou então o X, né, antigo Twitter, curiosamente, o que se mais apresenta são notícias favoráveis ao Bolsonaro e, ao mesmo tempo, críticas, algumas delas fake news ao Lula. Então, isso levantou suspeitas, inclusive, do TSE, de que robôs, os famosos bots, assim como também perfis fora do país, foram utilizados sem nenhum registro. Isso entra num dilema ético, obviamente, já que os usuários têm a liberdade de expressão para usarem a rede como quiserem. O problema é se isso for orquestrado pela campanha, o que é muito mais difícil de comprovar no final das contas. Mas as redes sociais permitem essa onda bolsonarista, né, de fato. Assim como também a eleição desses dois candidatos a deputado federal que bateram recordes, né, em Minas Gerais, o Nicolas Ferreira e o Pavanato, aqui em São Paulo. Mas se olharmos as propostas de Pavanato, não há tantas propostas para um projeto de nação no Brasil, né? Ele se consolidou invadindo centros acadêmicos e universidades públicas, contestando e reclamando ali dos grafites ali nos centros acadêmicos, fez ataques ao PT, né? Enfim, reclamou das políticas de gênero, reclamou também das políticas raciais. Então, na verdade, o bolsonarismo é um projeto político que surge enquanto destruição de projetos anteriores, que não vem apenas do PT, né? Mas desde programas sociais que vieram desde a Constituinte, como o SUS, assim como também programas que existiam na época do Fernando Henrique Cardoso, né, de distribuição de renda, e que também foram fortalecidos pelo PT. Por isso mesmo que esse tipo de candidatura, assim como o Nicolas Ferreira, que não teve nenhum projeto relevante aprovado, né, na Câmara nos seus 4 primeiros anos de mandato, isso gera um certo estarrecimento. Afinal de contas, esses políticos vão propor o quê para o Brasil, né? E com Flávio Bolsonaro, que tipo de política vai ser levada à frente, né? Uma mera destruição dos projetos anteriores e não uma continuidade? Não deveria haver um aperfeiçoamento? Enfim. Então, esses questionamentos certamente serão colocados em cena no segundo turno.
2: A gente espera, desculpa interromper, que o debate seja uma oportunidade para que a gente ouça essas propostas, né? Se há que existem propostas diferentes do que até agora o bolsonarismo propôs, né? Eu destaquei essa semana passada aqui, né? A gente lembra que o Flávio Bolsonaro, no passado recente, dizia que o ministro das Relações Exteriores poderia ser o irmão dele, Eduardo Bolsonaro, que está lá nos Estados Unidos trabalhando contra o Brasil. Na área da educação, a gente quer saber qual que é a proposta, se vai além do homeschooling, por exemplo, que era a principal proposta do governo do pai dele, né? Um tipo de ensino que voltado para cerca de 30, 40 mil famílias que são a demanda hoje para esse tipo de ensino, e um tipo de ensino que, se você perguntar para 10 educadores, praticamente os 10 vão dizer que há muitos problemas nessa questão, porque você impede a criança, né, de ter a sociabilidade, de estar em contato com as demais crianças. Na questão da saúde, por exemplo, né? Vai continuar o negacionismo ou eles vão acreditar na ciência? A gente precisa saber isso, né?
3: Exato, né? Então, todas as instituições, sejam públicas ou privadas, que possivelmente não estiverem alinhadas à visão de mundo do bolsonarismo, podem sofrer riscos. Isso envolve meios de comunicação, né, que fazem críticas corriqueiras, né? Qualquer político, né? Mas qual que vai ser a reação do Flávio e dos bolsonaristas em relação aos meios de comunicação e às universidades públicas, né? Nos Estados Unidos, se o Flávio Bolsonaro seguir o exemplo do Trump, o Trump simplesmente cortou verbas de universidades que faziam estudos contra o racismo, contra a homofobia, a LGBTQI-fobia, estudos de imigrantes, né? Enfim, como vão ficar essas instituições? Essa é a grande dúvida que nós temos hoje.
2: Estamos com o professor Paulo Nicole Ramires, temos ainda 8 minutos, professor Paulo, e eu queria lançar uma questão que eu acho que é muito importante. Há pouco você falou da importância da eleição aqui no Brasil para os Estados Unidos, né? A América Latina, tivemos uma onda rosa há alguns anos, agora temos uma onda azul, né? Com presidentes de centro-direita sendo eleitos. E eu vou lembrar aqui, na última eleição, quando o Donald Trump venceu para a Casa Branca e voltou à presidência dos Estados Unidos, o presidente Lula declarou apoio a Joe Biden. Perguntado na semana passada sobre as eleições brasileiras, o Donald Trump simplesmente não respondeu. A minha questão é, qual a expectativa em relação agora a este segundo turno? E eu lembro aqui, já lembrei algumas vezes aqui no CBN Madrugada, há alguns meses o Javier Milei, presidente da Argentina, tinha perdido as eleições legislativas na capital Buenos Aires, e aí ele foi à Casa Branca, entrou lá no Salão Oval, e o Donald Trump foi categórico. Ele falou com todas as letras que só ia ceder os 20 bilhões de dólares à Argentina se o partido do Milei vencesse as eleições nacionais legislativas. E, de fato, venceu. Então, a pergunta é, qual a expectativa em relação à possibilidade de algum tipo de ingerência dos Estados Unidos nessas próximas 3 semanas? Todos nós sabedores, né, da afinidade ideológica do presidente Donald Trump com a família Bolsonaro.
3: Olha, diante do sucesso, né, que foi a política trumpista para a América do Sul, a ponto de eleger praticamente todos os presidentes desde o mandato do Trump, né, a gente já citou aqui, né, o Chile, o Peru, a própria reeleição do Milei, passando também pela Colômbia, a tendência é que haja uma influência indireta, né? Eu digo, não uma intervenção, uma fala explícita do Trump, pode até que ocorra, né? Mas há hoje, querendo ou não, um favoritismo de Flávio Bolsonaro para o segundo turno. Isso é inevitável, gostem ou não, quem estiver nos ouvindo. Mas existe um outro risco que é curioso. Esse ano os Estados Unidos também tem eleição legislativa, né? E os índices de aprovação de Trump estão despencando, aliás, os piores da história. Isso vai ter uma influência, pelo menos, no resultado de uma das duas casas dos Estados Unidos, seja a Câmara dos Deputados ou o Senado. E ainda há o risco, diante dessa baixa aprovação do Trump, daqui 2 anos ele não conseguir deixar um sucessor, se bem que ele também quer partir para um terceiro mandato, alterando a Constituição, não tendo maioria nenhuma em outra casa, ele não vai conseguir mudar a Constituição. Mas o risco é que a nossa região também fique órfã de Trump, né? Daqui 2 anos, caso os democratas voltem ao poder. O que pode ser catastrófico do ponto de vista econômico e político para todos os presidentes que venceram as eleições na nossa região aqui na América do Sul e vão ficar sem o apoio da presidência dos Estados Unidos. Então pode acontecer de tudo, né? Não é uma garantia que o Trump, ou pelo menos a herança de Trump, vai ter vida longa nos Estados Unidos. O custo de vida ficou maior depois dos tarifaços, né? A inflação aumentou bastante, desemprego também. Então, hoje não se pode dizer que o Trump, apesar de ter vencido com uma certa hegemonia nos Estados Unidos há 2 anos, hoje essa hegemonia ela é muito mais fragilizada, né? Tendendo muito mais a uma derrota, pelo menos em uma das duas casas legislativas dos Estados Unidos, né? Então, é um cenário que a gente vai ter que observar com muita calma, né? Porque todo esse esforço buscar, né, uma visão mais à direita, mais repressiva também, contra inúmeras instituições, pode ser que também seja uma política de curto prazo, considerando o fato de que o Trump não terá um terceiro mandato e dificilmente vai conseguir deixar um sucessor, considerando os dados que temos hoje, por favor, né? Tudo pode mudar na política.
2: Professor Paulo Nicole Ramires, a gente tem mais 2 minutos. Há algum aspecto que eu não tenha abordado aqui do que aconteceu neste domingo que você gostaria de passar para o nosso ouvinte, como uma despedida dessa sua presença aqui hoje?
3: Olha, em caso o Lula seja derrotado, né, nós vamos ter um marco histórico do fim de um ciclo importante da política brasileira, né? Isso no segundo turno, né? Foi a primeira vez que o Lula, chegando ao segundo turno, foi derrotado no primeiro, né? Ele havia perdido para o Fernando Henrique Cardoso em 94 e 98, logo no primeiro turno, mas derrota no segundo turno, né? Essa é a primeira vez que isso ocorre com Lula. Pode ser um indício de um fim de uma era, não do PT, mas do Lula. E certamente é um novo marco também para a esquerda, né? Momentos de crise, seja lá para a direita, para a esquerda, crises econômicas, são momentos graves, claro, né? Para cada um dos lados, ou uma situação econômica, como eu disse, mas também é sempre um momento de oportunidade, né? De reformulação, de repensar a vida, as estratégias. E me parece que, caso Lula seja derrotado, começará um novo capítulo das esquerdas e dos progressistas aqui no país.
2: Buscar uma nova liderança, né, professor Paulo? Eu presenteei o professor Paulo com minha obra, né, o Quem Você Ajudou Hoje, e nessa obra eu trago, em 2008, eu fiz um trabalho na minha pós-graduação em jornalismo econômico na PUC, fiz um estudo sobre as falas do então presidente Lula, uma análise do discurso do presidente Lula nas questões econômicas e tal. E aí eu resgatei nessa obra uma fala dele, lá de 2008, porque naquele trabalho, eu durante o ano todo, eu examinei todas as falas do presidente Lula ao longo de 3 meses. E numa dessas falas, ele disse lá em 2008, 2009, que toda vez que alguém se sente insubstituível, começa a nascer um pequeno ditadorzinho. Palavras textuais do presidente Lula, isso lá em 2009. E parece que ele esqueceu isso, porque agora a gente vai avançar um pouquinho, não tem problema, eu queria ouvi-lo. Em que medida o presidente Lula simplesmente, né, passou todos esses anos sem preparar um substituto, sem fomentar novas lideranças dentro da esquerda?
3: Você tem toda a razão, Paulo, porque quando o Lula assumiu o terceiro mandato, tudo indicava que ele ia preparar um caminho para isso. Tinha o Haddad como ministro, a Tebet, a Marina, né? Enfim, ele chamou uma equipe de peso, né? Supondo que haveria alguma transição, né? Iria passar o bastão adiante. Mas todo mundo sabe que as instituições ficam, né? Mas as pessoas passam. E é uma atitude sábia a gente saber passar o bastão adiante. Seja um professor em relação a seus discípulos, alunos, seja um empresário. Enfim, muito importante, qualquer área, né, tem que saber passar adiante, né, a sua herança administrativa. Isso vale também nos meios de comunicação também. E o Lula, de fato, não fez esse preparo, né? Talvez não tanto porque não quisesse, mas também porque não há nenhuma figura carismática de esquerda com tanta força como o Lula, né? O Lula é uma figura tão forte que ofusca, mesmo que houvesse alguém com algum potencial, né? O Lula... mesmo pessoas de direita, políticos de direita, reconhecem isso, né? Conversando 5 minutos com ele, ouvindo, mesmo que haja críticas profundas ao petismo e ao lulismo, querendo ou não, todo mundo se sente com o coração um pouco balançado, né? No final das contas, né? A gente já viu Barack Obama fazendo elogios, o próprio Trump disse que rolou uma química, Macron, enfim, o Lula talvez represente aquilo que foi a velha guarda da política, né? Quando os discursos mais emotivos eram capazes de gerar comoção, e ainda são. Mas hoje a lógica é outra, das redes sociais, né, com discursos mais efusivos, críticos, com uma certa agressividade em termos de linguagem, e me parece que o Lula já não se encaixa mais nesse tipo de vida política, né? Mas vai deixar uma herança, querendo ou não, assim como eu lembro quando era criança, ali na década de 80, eu vi algumas candidaturas, início da década de 90, muitos políticos falando, eu vou seguir o legado de Getúlio Vargas, sendo que Getúlio Vargas já havia morrido há mais de 40, quase 50 anos. Né? Certamente o Lula ainda vai deixar uma herança, a memória ali, mais 30, 40 anos, mas é o fim de uma... estamos próximos de um fim de uma era. Sendo Lula eleito ou não, né? Mas isso pode ser antecipado, né, com uma derrota, mas se vier a vencer, só vai prolongar esse fechamento de ciclo na política brasileira.
2: Muito bem, cientista político Paulo Nicole Ramírez, professor da ESPM, também da Fundação Escola de Sociologia e Política de São Paulo. Paulo, mais uma vez, muito obrigado pela gentileza da sua visita aqui à CBN. Um bom dia, uma ótima semana e até a próxima.
3: Eu agradeço o convite, foi uma honra estar aqui com você mais uma vez logo após uma eleição e deixar aqui para todos nós que, todo mundo que está ouvindo, né, o conselho de que votem com consciência, respeitem a visão oposta. A democracia, ela existe exatamente para que ninguém saia matando um ao outro, né? A ideia é que a gente consiga respeitar a visão de mundo oposta, e é para isso que existe esse regime, independentemente de quem vença.
2: Muito obrigado. 1h32, vem aí o Matheus Souza.
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0: Segunda-feira, 5 de outubro de 2026. Os brasileiros que ainda têm dinheiro depositado em casas de apostas online, as chamadas bets, têm até hoje, às 11h59 da noite, para solicitar o resgate dos recursos. O prazo foi estabelecido pelo governo federal como parte do processo de encerramento das plataformas de apostas no país. No estado do Amazonas, Omar Aziz, do PSD, e professora Maria do Carmo, do PL, concorreram à vaga de governador. Aziz ocupou a primeira colocação com mais de 40% dos votos. No Espírito Santo, Lorenzo Pasolini, do Republicanos, e Ricardo Ferraço, do MDB, vão disputar o segundo turno. Pasolini obteve mais de 49% dos votos à frente de Ferraço, que ficou com 34%. Em Alagoas, o ex-prefeito de Maceió, João Henrique Caldas, foi eleito governador no primeiro turno pelo PSDB. Com 100% das urnas apuradas, ele aparece com mais de 52% dos votos válidos contra 47% do candidato do MDB, Renan Filho. A polarização entre dois grupos políticos e uma disputa apertada marcaram a campanha no estado. JHC contou com o apoio de Flávio Bolsonaro, candidato à presidência pelo PL, enquanto Renan Filho teve o apoio do presidente Lula. A Polícia Federal informou que foram registradas ocorrências de crimes eleitorais em 21 estados e também no Distrito Federal neste domingo. A PF instaurou 6 inquéritos policiais. Durante as ações, os agentes apreenderam quase R$790 mil em bens e valores. Entre os principais crimes investigados estão propaganda eleitoral irregular e corrupção eleitoral, principalmente compra de votos. Ao todo, 129 pessoas foram conduzidas pelas equipes da Polícia Federal. No horário de Brasília, 1h34.
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2: Uma hora 1h36. Mais uma vez, muito bom dia. Muitíssimo obrigado a você que nos acompanha aqui no CBN Madrugada com Ricardo Garcia na mesa de som. Hoje na produção de Wender Stalles, hein? É isso aí. A Karina Almeida estará de volta amanhã conosco aqui no CBN Madrugada. Obrigado a você que nos acompanha via WhatsApp pelo 11 999 11 9981. Tá gente mandando sua mensagem. Obrigado a Sandra Regina, direto de Stuttgart, na Alemanha. Audiência internacional aqui na nossa programação. Também muito obrigado ao nosso ouvinte, vamos ver aqui, o botafoguense de Itaboraí, no Rio de Janeiro, é o Evandro, que nos acompanha. E muito obrigado também a você que participa via YouTube, pessoal que está trocando ideias aqui no nosso chat, acompanhando as imagens do nosso estúdio. Muito obrigado ao Cristino Pessoa, direto de Jaboatão dos Guararapes, Pernambuco. Também José Pereira nos manda a sua mensagem. Também participando José Maria Santos de Oliveira. E obrigado também a você que interage via Instagram, no arroba PHC Galvão. Repetindo, arroba PHC Galvão, você pode interagir por aqui, como faz o nosso ouvinte Rafael. Também por aqui a mensagem que chega do nosso ouvinte aqui, o Jonathan. Obrigado pela mensagem aqui. O nosso chat aqui democrático, também Arivaldo Mendonça, Pedro Hernani, pessoal participando via Instagram, aqui no @phcgalvão. 1:38, a gente vai acionar agora a Karen Lemos, porque a partir do resultado agora do primeiro turno, obviamente que os candidatos vão renovar suas campanhas, e ainda que os quatro candidatos que pontuaram ligeiramente neste primeiro turno tenham, por enquanto, afirmado que não vão se posicionar, vão deixar os eleitores seguirem a própria cabeça, obviamente que haverá uma procura por parte tanto de Lula quanto de Bolsonaro, em alguma medida, de apoio. Então a gente vai ouvir a Karen Lemos, que tem o pronunciamento tanto do Cury, Renan Santos, Ronaldo Caiado e também do Zema.
3: O candidato do Avante à presidência, Augusto Cury, foi o que mais conquistou votos fora da polarização representada pelo presidente Lula do PT e Flávio Bolsonaro do PL. O escritor, que ficou em terceiro lugar com quase 3% dos votos, fez questão de pontuar que não vai apoiar nenhum candidato no segundo turno do pleito.
4: Eu me silencio completamente em relação àqueles que estarão no segundo turno, dizendo o seguinte, que ninguém está autorizado em meu nome a pedir ou dizer que vai apoiar qualquer um dos candidatos. A dor que eu sinto não é de ter tido 3%. O que me entristece é que nós temos tantos projetos e que poderemos mudar para sempre esse país.
3: Augusto Cury acrescentou que não quer investir em uma carreira política num cenário de um Brasil polarizado. Ele afirmou que deve acionar uma auditoria internacional para investigar algoritmos após perder popularidade nas redes sociais durante a campanha. O candidato Renan Santos, do Missão, fez uma live na reta final das apurações e lamentou os números. Em quarto lugar, com quase 2,25% dos votos, ele definiu o resultado como muito pior do que poderia imaginar. Renan pontuou ainda que não vai prestar apoio nem a Flávio e nem a Lula, e que, na opinião dele, o Brasil já tem um novo presidente da República.
5: A Bolsonaro já ganhou. E antes alguém me pergunta, você vai apoiar aqui no segundo turno? Faz diferença? Façam o que quiser. Eu já avisei que eu não voto em bandido. Não recomendo ninguém que vote em bandido. Flávio é bandido, Lula é bandido. Mas não faz diferença alguma. Faça o que vocês quiserem aí. Não vou pedir pra vocês votarem nem nulo, nem no fulano, nem psicano. Simplesmente porque isso não faz diferença. A eleição já é do Flávio Bolsonaro.
3: Ronaldo Caiado, do PSD, ficou em quinto lugar, com pouco mais de 2% dos votos. O presidente do partido e candidato a vice, Gilberto Kassab, liberou os diretórios para apoiar quem quiserem, deixando de adotar um posicionamento de apoio nacional para o segundo turno. Sobre a trajetória no pleito, num pronunciamento, Caiado disse que sai da disputa com orgulho, apesar da derrota.
6: Chego agora à minha 11ª candidatura. Não venci, mas caí de pé. Caí com orgulho, com honra, com dignidade, com coragem e com responsabilidade. Porque sempre na minha vida eu comandei a política quando estive nos meus cargos, com seriedade e com honestidade. E jamais me acovardei, jamais fugi da luta.
3: Caiado, entretanto, celebrou a vitória do candidato dele em Goiás, Daniel Vilela, do MDB, que foi eleito governador já no primeiro turno. E também comemorou a vitória da mulher Gracinha Caiado, do União Brasil, que conquistou uma vaga no Senado. O candidato à presidência pelo Novo, Romeu Zema, ficou em sexto lugar e obteve apenas 0,27% dos votos. Ele já sinalizou apoio a Flávio Bolsonaro e não respondeu perguntas da imprensa durante um pronunciamento em Belo Horizonte.
7: E onde tiver PT no segundo turno, eu estarei contra o PT, porque PT é atraso, PT já teve todas as chances de mostrar para o que veio. E o que ele entregou é um país estagnado, um país repleto de corrupção.
3: O ex-governador de Minas celebrou que a direita conquistou cadeiras no Senado e disse que os ministros do Supremo Tribunal Federal, a quem ele chama de intocáveis, estão tremendo. Com colaboração de Eudes Filho e Marcelo Martins, de São Paulo, Karen Lemos.
2: E a gente continua na capital paulista, porque na eleição ao governo de São Paulo, sem surpresas, as pesquisas já mostravam, e a Bruna Barbosa pra gente tem os detalhes.
8: A campanha em São Paulo foi marcada pela forte nacionalização da disputa. No primeiro discurso, depois da confirmação da vitória, Tarcísio agradeceu aliados e citou nominalmente o ex-presidente Jair Bolsonaro. Ao lado dos dois senadores eleitos por São Paulo, Guilherme Derriti, do PP, e André do Prado, do PL, o governador participou de uma chamada de vídeo com Flávio Bolsonaro, candidato do PL à presidência. Tarcísio destacou a votação do senador em São Paulo e afirmou que vai participar ativamente da campanha no segundo turno. O governador disse que Flávio teve um resultado melhor no estado do que o indicado pelas pesquisas e afirmou que a campanha do senador não será desmobilizada. Os dois devem se encontrar nesta segunda-feira em Brasília para discutir a estratégia da campanha.
9: Faltou muito pouco, na verdade, para matar essa eleição no primeiro turno, e a gente sabe que é possível ter a vitória, cravar a vitória no segundo turno. E eu tenho certeza que o Flávio já vai sair aí com vento de cauda e a gente vai fazer um grande trabalho. Não vai haver desmobilização, vai haver trabalho intenso para que a gente possa encerrar esse ciclo que não está sendo bom para o Brasil.
8: Tarcísio também contou que recebeu uma ligação de Fernando Haddad, do PT, depois do resultado das urnas. Segundo o governador, o petista o cumprimentou pela reeleição e ele retribuiu parabenizando Haddad pela campanha. Tarcísio afirmou ainda que os dois fizeram uma disputa propositiva, apesar dos debates duros. Haddad se manifestou pouco depois do resultado em um hotel em São Paulo, onde acompanhou a apuração. Ao lado da esposa, Ana Estela, do candidato a vice, o ex-governador Márcio França, e da candidata ao Senado, Marina Silva, que não foi eleita, o petista fez um discurso de cerca de 5 minutos. O ex-ministro afirmou que continuará na política e que, a partir de agora, a prioridade será a campanha do presidente Lula no segundo turno contra Flávio Bolsonaro.
10: Sigo na luta, como sempre. Nós somos seres políticos, independentemente de atuarmos ou não. Nós estamos aqui para tentar melhorar o Brasil, tentar melhorar a nossa cidade, o nosso estado. Sigo na luta pelas coisas que eu acredito, pelas coisas que eu acho que vão trazer mais bem-estar, mais igualdade de oportunidades, mais dignidade para as pessoas do nosso convívio. Esse país é um país que merece muito de nós. Tudo indica que vamos ter uma luta aí pela frente, 3 semanas pela frente, para continuar debatendo.
8: Haddad também comparou o resultado deste domingo ao de 2022, quando enfrentou Tarcísio pela primeira vez. O petista afirmou, no entanto, que a eleição deste ano teve uma dinâmica diferente, com uma disputa mais concentrada entre os dois principais candidatos, o que, na avaliação dele, estreitou as condições para conduzir a campanha. Com colaboração de Karen Lemos, de São Paulo, Bruna Barbosa.
2: De São Paulo para o Rio de Janeiro com Matheus Maciel, uma surpresa. No primeiro turno, teremos o segundo turno com Douglas Ruas e Eduardo Paes, e o candidato do PL saindo na frente.
11: Douglas Ruas, do PL, e Eduardo Paes, do PSD, avançaram para o segundo turno da eleição pelo governo do Rio. Mas uma pendência na Justiça Eleitoral pode mudar esse cenário. Ruas terminou com 49,2% dos votos e Paes com 42,7%. No entanto, se os votos de Antony Garotinho, que ficou em terceiro com 3%, forem anulados em definitivo pelo Tribunal Superior Eleitoral, haverá uma nova totalização e Ruas pode ultrapassar 50% dos votos válidos. Após a confirmação do resultado deste domingo, o clima entre Douglas Ruas e os apoiadores era de comemoração. O candidato acompanhou a apuração em São Gonçalo, cidade que é o berço político dele, e afirmou que dedicará os esforços a partir dessa segunda-feira para conquistar votos para Flávio Bolsonaro. Ruas reforçou que acredita na vitória já em primeiro turno, mesmo com a pendência jurídica envolvendo o Garotinho.
12: Dizer a todos que nós não temos retrovisor no que diz respeito aos votos. Eu agradeço a cada voto de confiança confiado a mim e a Fernanda nessa eleição, mas cumprimento a todos os cidadãos do estado do Rio de Janeiro, os mais de 16 milhões de habitantes. Vamos governar para todos, sem exceção, independente da opção que o cidadão tenha feito hoje nas urnas, eles serão governados da mesma maneira. Nós queremos um governo inclusivo, que possa atender a todos os cidadãos da mesma maneira.
11: Já Eduardo Paes acusou Ruas de se beneficiar da polarização nacional para avançar na eleição do Rio. O candidato do PSD chamou Ruas de delinquente e afirmou que uma máfia tomou conta do Estado. Paes também associou Douglas Ruas aos governos de Wilson Witzel e Cláudio Castro.
13: Mais uma vez, a população do Estado do Rio de Janeiro quase foi enganada e votou num sujeito que ninguém conhece, ninguém sabe de onde veio, a partir de um cenário nacional. Essa gente ganhou a eleição de 2018 com o delinquente do Wilson Witzel, ganharam a eleição de 2022 com o delinquente do Cláudio Castro e não ganharão as eleições de 2026 com o delinquente do Douglas Júnior.
11: Numa coletiva ao final da votação deste domingo, o presidente do Tribunal Regional do Rio, desembargador Cláudio de Melo Tavares, reforçou que a situação dos votos de Garotinho está nas mãos do Tribunal Superior Eleitoral. O candidato do Republicanos teve o registro de candidatura indeferido e aguarda o julgamento de um recurso no TSE.
14: Evidentemente, eu não sei como é que está o calendário do Tribunal Superior Eleitoral, qual é a pauta que eles estão dando preferência ou não, mas tudo pode ocorrer. O tribunal poderá sim, em 3 semanas... Se entender que tiver a pauta para colocar o processo, deve decidir. Aí o Tribunal do Rio de Janeiro será comunicado e nós tomaremos as providências que forem determinadas. Vai ter que ter uma retotalização dos votos.
11: A votação no Rio de Janeiro foi marcada por longas filas. Alguns eleitores chegaram a votar após as 9 da noite. Segundo o TRE, os atrasos ocorreram porque muitas pessoas não levaram a cola para realizar os 6 votos necessários. Com a colaboração de Júlia Viana e Gabriel Freitas, do Rio de Janeiro, Matheus Maciel.
2: Do Rio, vamos a Minas Gerais também, sem novidades, Débora Costa.
15: Após ser eleito no primeiro turno para governar Minas Gerais, Cleitinho Azevedo, do Republicanos, disse que vai ser o governador da pacificação e para todos. Em uma live nas redes sociais, antes mesmo de ser declarado eleito pela Justiça Eleitoral, Cleitinho agradeceu aos eleitores mineiros e a todos aqueles que o apoiaram. Acompanhado da esposa, dos filhos, da mãe e irmãos, o senador destacou o apoio que recebeu da família após desistir num primeiro momento da candidatura ao governo do estado, mesmo liderando as pesquisas por conta da morte do irmão mais novo, Matheus, por câncer, em julho deste ano. Emocionado, o senador usava uma camisa com as fotos do pai e do irmão. Disse que vai honrar a memória deles e que vai fazer de Minas um exemplo de pacificação para o país.
16: A gente acaba de ser eleito governador, eu quero agradecer todo o povo mineiro, em primeiro lugar a Deus, né, e a vocês que acreditaram em mim, acreditaram na minha pessoa, agradecer toda a minha família aqui que está aqui, e eu não poderia deixar de honrar essas duas pessoas que estão aqui na minha blusa aqui, ó, que é meu irmão Matheus e meu pai. Isso aqui é por vocês, viu? É por você, meu pai. Por você, Matheus. Agradecer a vocês por estar acreditando em mim. Pode ter certeza que eu vou governar para todos. Vou governar para quem votou e para quem não votou. Eu quero ser um governador aqui que vai trazer a pacificação desse país aqui. Minas Gerais vai ser exemplo, porque nós somos um só povo. Eu tenho que cuidar de todos vocês.
15: Cleitinho acompanhou a apuração em Divinópolis, no Centro-Oeste, sua cidade natal, ao lado do vice Luiz Falcão, também do Republicanos, em um restaurante com familiares, amigos e apoiadores. Após a conquista nas urnas, Cleitinho disse que vai conversar com todos os candidatos derrotados e que pode fazer um convite a eles para compor o governo, inclusive o atual governador Matheus Simões, do PSD.
16: E a partir de amanhã a gente vai sentar e vai começar. Isso é foco agora. Eu e o Falcão vai fazer uma transição, a gente vai conversar com o Matheus Simões. Inclusive eu quero fazer um convite para ver se o Matheus Simões quer ficar no governo. O que for bom a gente vai dar continuidade. O próprio Flávio Rosque, o Gabriel Azevedo, que é um amigo meu. Eu vou pegar tudo que é bom de cada um para a gente poder fazer um governo.
15: Demais candidatos ao governo de Minas acompanharam a votação em Belo Horizonte, mas não deram declarações à imprensa após o resultado das eleições para o estado. Para o Senado, foram eleitos Domingos Sávio, do PL, e Marília Campos, do PT, para as 2 vagas por Minas Gerais. De Belo Horizonte, Débora Costa.
2: De Minas para o Paraná, Vinícius Bonato traz as informações sobre a eleição do ex-juiz senador Sérgio Moro.
17: Sérgio Moro, do PL, foi eleito governador do Paraná neste domingo. Com 99% das urnas apuradas no estado, o candidato tinha 50,11% dos votos válidos, ou 3.127.618 votos, segundo o Tribunal Superior Eleitoral. O vice-governador eleito é Edson Vasconcelos. Sérgio Moro é o candidato apoiado por Flávio Bolsonaro, candidato à presidência do país. O segundo colocado, Sandro Alex, do PSD, era o indicado do atual governador do Paraná, Ratinho Júnior, e obteve 25,35% dos votos válidos. Em coletiva de imprensa no Tribunal Regional Eleitoral, Moro afirmou que será intolerante a qualquer tipo de irregularidade e que vai governar pela segurança do estado, e defendeu que o Paraná seja exemplo para o país.
18: Mas nós vamos trabalhar para o cidadão paranaense. Vamos provar, e aqui não é só o Paraná, mas vamos provar o Brasil, que é possível fazer um governo honesto e um governo eficiente. Vamos ser intolerantes contra qualquer espécie de desvio. Vamos fazer do Paraná uma terra segura, que nós possamos criar os nossos filhos, nossas filhas e as nossas famílias.
17: Sérgio Moro é natural do interior do Paraná e ficou mais conhecido após atuar nacionalmente pela Operação Lava Jato em 2014. Em 2019, passou a integrar o governo Jair Bolsonaro como ministro da Justiça e da Segurança Pública e em 2020 deixou o cargo. Em 2022, foi eleito senador pelo Paraná, na época filiado ao União Brasil. Neste ano, ele trocou o União pelo PL para disputar as eleições ao governo do estado. De Curitiba, Vinícius Bonato.

0: mais de 1.000 votos da vitória no primeiro turno. Já Leandro Graz teve 34,47% dos votos. Entre os candidatos derrotados, Ricardo Capelli, do PSB, que somou 2,2% dos votos, já declarou apoio a Leandro Graz no segundo turno e disse que não quer a continuidade do governo Celina e Ibanez. Paula Belmonte, do PSDB, que ficou na terceira posição com pouco mais de 8,5% dos votos, afirmou que vai conversar com o partido antes de decidir quem apoiar no segundo turno. Já Kiko Caputo, do Novo, que teve 4,3% dos votos, disse que seguirá a orientação da legenda. Após o fim da apuração, Celina disse que ficou surpresa com a votação expressiva e afirmou que vai usar os 21 dias até o segundo turno para mostrar as ações do governo. A governadora também disse que não considera a eleição ganha e que vai buscar os votos que ficaram pelo caminho.
1: Nós estamos do lado certo da história. Surpreendeu, porque assim, nessa última semana estava dando 42, 43. A gente nunca cravou, e vocês me acompanham 24 horas por dia, eu nunca cravei que a gente ganharia no primeiro turno. Eu acho que é muita falta de humildade isso, né? Então assim, a gente vai recebemos o resultado com muita alegria. É, saímos vencedoras, vitoriosas das urnas hoje. E agora mais um 21 dias de campanha.
0: Já Leandro Graz pediu uma disputa com eleições limpas e igualdade de condições. O candidato também agradeceu aos adversários e chamou atenção para a abstenção no DF. Quase 19% dos eleitores não foram às urnas, o que representa cerca de 426 mil pessoas, segundo o TSE.
2: É preciso que a cidade conheça quem são os dois e assim ela possa escolher. E conheça o que cada um está propondo, qual é o projeto que cada um tem para recuperar a saúde. Porque se eles ficaram 8 anos e deixaram desse jeito, será que eles têm projeto? O projeto para educação é o projeto da escola integral contra o projeto do último lugar do IDEB.
0: Na disputa pelo Senado, o Distrito Federal elegeu duas mulheres do PL. Michele Bolsonaro foi a mais votada da história da capital, com 938.496 votos, mais de 29%. Bia Kicis ficou com a segunda vaga, com 27%. As duas chegam ao Senado para o primeiro mandato. Na Câmara dos Deputados, a bancada do DF terá 4 reeleitos e 4 novos nomes. Fábio Félix, do PSOL, teve uma votação histórica, com 224.224 votos, e garantiu uma vaga inédita da sigla local na Câmara. As outras posições ficaram com Rafael Prudente, do MDB, Alberto Fraga, Thiago Manzoni e Isalci Lucas, do PL, Júlio César, do Republicanos, Agnello Queiroz, do PT, e professor Reginaldo Veras, do PV. Com colaboração de Lucas Alarcão, de Brasília, Igor Cardim.
3: Uma e 58, nós vamos agora a Pernambuco, com Lucas Arruda, que tem informações sobre a reeleição da governadora Raquel Lira.
4: Com a apuração de 100% das urnas em Pernambuco, a governadora Raquel Lira, do PSD, foi reeleita em primeiro turno para um novo mandato, com 2.805.438 votos, contra pouco mais de 2.300.000 votos do ex-prefeito do Recife, João Campos, do PSB. No estado, a abstenção foi de 1.300.000 eleitores, chegando a 18,18%. Raquel Lira, do PSD, agradeceu aos eleitores de Pernambuco pela votação e disse que, apesar da posse para o segundo mandato ocorrer apenas no ano que vem, já retoma os trabalhos nesta segunda-feira.
5: A gente buscou unir o nosso estado em torno de um propósito de fazer com que ele voltasse a crescer, mas que não deixasse ninguém para trás. E a população de Pernambuco nos abraçou o tempo inteiro, sabendo que não dá para fazer tudo num tempo só, de dizer que eu vou retribuir com ainda mais trabalho e mais entrega e mais cuidado.
4: Raquel Lira, do PSD, e João Campos, do PSB, conversaram por telefone assim que a reeleição da governadora foi confirmada. O ex-prefeito do Recife acompanhou a apuração em um hotel na zona sul da capital, ao lado de correligionários e familiares. Para a imprensa, João Campos pontuou que a esquerda em Pernambuco cumpriu um papel importante ao eleger os dois senadores da Frente Popular, Humberto Costa, do PT, que foi reeleito, e Marília Reis, do PDT,

0: segunda senadora da história de Pernambuco, com a colaboração de Marcele Reis e Maria Luna, do Recife, Lucas Arruda.
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0: Segunda-feira, 5 de outubro de 2026. Governador do Piauí, Rafael Fonteles, do PT, foi reeleito com mais de 70% das intenções de voto contra 27% do candidato do PP, Joel Rodrigues. A reeleição marca o quarto mandato seguido do PT no estado. Ciro Nogueira, principal fiador da campanha de Joel Rodrigues, não conseguiu se eleger. Ficou em terceiro lugar na disputa por uma vaga no Senado. Em Rondônia, com 100% das urnas apuradas, Marcos Rogério, do PL, foi eleito governador contra 20% do candidato do PSD, Adailton Furia. Marcos também disputou a vaga para o governo do estado em 2022, mas foi derrotado no segundo turno pelo governador Marcos Rocha, à época no União Brasil e hoje no PSD. Os dois se apresentavam como aliados do ex-presidente Bolsonaro. Disputa deste domingo pelo governo de Rondônia teve 6 candidatos no primeiro turno, entre eles o ex-deputado federal Expedito Neto do PT, apoiado pelo presidente Lula, ficou em quarto lugar. No Maranhão, o ex-prefeito de São Luís, Eduardo Braide, do PSD, foi eleito com 54% dos votos válidos contra 34% do candidato do MDB, Orleans Brandão. Desde julho, Braide aparecia na frente dos 7 concorrentes na corrida pelo governo maranhense. No horário de Brasília, 2:02.
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0: 2:03, mais uma vez, muito obrigado pela companhia aqui no CBN Madrugada com Ricardo Garcia na mesa de som. Vamos juntos até às 5 da manhã. Obrigado ao Jorge Cardoso de Olinda, Pernambuco. O bom dia que chega do Francisco Versosa de Interlagos, na zona sul de São Paulo. Também muito obrigado pela participação do nosso ouvinte Davi Caça, de São Paulo, também por aqui. Muito obrigado pela participação via YouTube, galera que está trocando ideias no nosso chat democrático, Evandro Luiz, também o Luciano Feliciano participando também. Obrigado ao Adalberto Diamante, quem mais está participando aqui? Obrigado pela companhia, você que interage também via Instagram. Estamos aqui no, na rede social, no Instagram, @phcgalvão. Repetindo, @phcgalvão, você pode interagir por aqui, como faz o nosso ouvinte, vamos ver aqui, Kelvin Santos Almeida, está chegando por aqui, Luiz Vieira. E também obrigado pela companhia do nosso ouvinte, o Adão Mastelaro. Pessoal interagindo via Instagram no @phcgalvão. Muitíssimo obrigado. 2:05. Vamos abrir espaço para a Vera Magalhães. Teve Viva Voz neste domingo, hein? Com a Débora Freitas, a Carol Moran. A participação não só da Vera Magalhães, mas também do Bruno Caraza, que a gente acompanha agora.
2: Vera, queria te ouvir sobre esse resultado. A gente já vinha, você já vinha falando ao longo das últimas semanas da possibilidade dessa eleição se resolver no primeiro turno. Não se resolveu Mas durante um bom tempo a gente ficou achando que poderia, né? Porque foi muito perto. Falamos também do antipetismo de chegada e do alto nível de abstenções que poderiam ser prejudiciais para o presidente Lula. O que a gente pode falar desse resultado, segundo turno, com o Flávio Bolsonaro em vantagem?
3: Pois é, Carol. O Lula falou das abstenções, conclamou a que 20 milhões de pessoas que não compareceram às urnas vão no segundo turno para votar, mas a abstenção esteve dentro da média histórica dos últimos anos, que é alta, né? Essa coisa de cerca de 20%, mas não extrapolou o que se imaginava e também não houve um grande voto de protesto em votos brancos e nulos. Então, essas coisas ficaram dentro da média histórica. O que houve, de fato, foi uma onda bolsonarista. Não é só antipetista. Acho que dá para a gente dizer que o brasileiro votou numa onda bolsonarista, maior que a de 2018. Então, é como se o brasileiro, tendo vivido o governo Jair Bolsonaro e depois tendo votado pela sua não reeleição, estivesse com algum tipo de saudade daqueles anos, porque foram eleitos vários integrantes da família Bolsonaro, na verdade, todos, com exceção da ex-mulher do Bolsonaro, todos os outros parentes que se candidataram se elegeram e foram muitos, e o outro está no segundo turno da eleição presidencial, outro filho, mas dois filhos, um senador, um deputado, o irmão dele, um dos deputados mais votados de São Paulo, e a mulher dele, senadora da República eleita. E cinco governadores do PL, vários senadores, provavelmente, não, com certeza, a maior bancada da Câmara também do PL. Então é uma onda mais do que antipetista, uma onda eminentemente bolsonarista. Não é uma onda de direita, é uma onda de direita bolsonarista. 4 anos depois de o Brasil ter derrotado o Jair Bolsonaro e um ano depois dele ter sido condenado por tentativa de golpe de Estado, estando preso em prisão domiciliar por tentativa de golpe de Estado. Então, é como se as urnas começassem a apresentar uma anistia que certamente vai ser apresentada por esse Congresso e por esse, e talvez se o filho se eleger presidente.
4: Flávio, Vera, lidera em 4 regiões e o presidente Lula somente no Nordeste, onde historicamente está boa parte dos votos dele. Nessas próximas 3 semanas aí que temos até o segundo turno, o que esses candidatos vão ter de fazer, tanto Flávio quanto Lula, para conseguir, enfim, chegar ao Planalto?
3: O Flávio praticamente tem que ir ao sabor do vento. Esse vento que soprou no primeiro turno e que poderá continuar soprando no segundo. Se você pensar na força de arrasto de senadores eleitos, deputados com recorde de voto, governadores eleitos também com recordes, como o Tarcísio de Freitas. Nunca um governador de São Paulo tinha sido eleito com tantos votos. Você tem aí uma possibilidade de essa onda azul continuar o seu percurso. O que pode prejudicá-lo? Alguma denúncia mais séria, mas a gente viu várias denúncias muito sérias serem exploradas no primeiro turno. Inclusive, ele é o único candidato presidencial que é investigado no caso do Dark Horse, no caso do Master, pelo Dark Horse. E ainda assim, isso não o abalou, pelo contrário. Ou um erro muito grande em termos de proposta, mas para isso a gente precisa que haja um confronto de propostas. E agora ficou numa situação em que talvez seja ele a dificultar a realização de debates que o Lula tentou evitar e conseguiu evitar no primeiro turno. Daí eu volto na questão do debate, porque eu sempre falei que seria um erro não fazer debates. E a militância petista estava considerando uma grande malandragem ter conseguido derrubar o debate da Globo. Ah, olha lá, o Lula 30 anos depois se vingou. Ah, olha lá, não sei o quê. Mas o confronto de projetos e biografias que ele diz que pretende fazer, talvez se tivesse sido feito no primeiro turno e ele tivesse se saído melhor, pudesse ter sido um impulso que faltou para a sua campanha, talvez ganhar no primeiro turno. Faltaram 2 pontos no final, chegou a ficar muito aberto, mas no final a diferença foi de 2 pontos percentuais. Então poderia ter sido mais próxima se o presidente tivesse ido fazer esse confronto de biografias, projetos, propostas e confrontar o governo dele com o do Jair Bolsonaro. Mas ele se esquivou do debate, contou com a ajuda dos tribunais para que o debate não acontecesse, estava achando isso um grande trunfo, um grande feito, e agora vai se mostrando aí que pode ter sido a diferença entre ele ter um desempenho melhor e esse desempenho que se viu, além de galvanizar numa boa parcela da opinião pública uma revolta com a interferência indevida dos tribunais na eleição, né?
2: Deixa eu colocar aqui na nossa conversa o Bruno Caraza, nosso comentarista de economia, que já está com a gente. Oi, Bruno, boa noite, bem-vindo.
5: Oi, Débora, Carol, Vera, e para você que acompanha a gente nesse dia tão cheio, né, e importante.
4: Boa noite, Bruno.
3: Oi, Bruno, boa noite.
2: Bruno, deixa eu te trazer aqui para a conversa na sua área, que é a economia, no discurso do Flávio Bolsonaro. Além de outros pontos como o Supremo Tribunal Federal e o antipetismo, ele toca em alguns pontos da economia, né? Ele fala em endividamento da população, fala em taxa de impostos, fechamento de empresas. Até que ponto você acha que essa pauta influenciou o voto do eleitor?
5: Tem os dois componentes aí, né, Carol? Tem um componente ideológico nisso que a Vera acabou de mencionar, né? É uma onda bolsonarista que ganhou força novamente no Brasil agora, né? Equivalente ao que teve em 2018, refluiu um pouco em 2022, mas agora veio com muita força. Então tem um componente ideológico, acho que tem um componente também de cansaço da população com os governos do Lula e do PT, e aí entra um pouco a discussão econômica, né? Porque apesar, isso a gente falou várias vezes ao longo dessa campanha aqui na CBN, né? E no Viva Voz, né? Apesar dos números da economia serem positivos, né, do ponto de vista de que o governo Lula entregou 4 anos de crescimento econômico, né, uma média superior à década anterior, o desemprego muito baixo, nos níveis mais baixos desde 2012, a inflação relativamente sob controle, né, aconteceram várias mudanças na economia que afetam diretamente o bem-estar do cidadão brasileiro, né? Então, apesar da inflação estar sob controle, ela, cumulativamente, o custo de vida ele subiu ao longo do tempo, né? Então, o brasileiro hoje compra menos com o seu salário do que ele comprava 4 anos atrás, né? Fora isso, houve um endividamento muito grande da população, né? Então, a população, hoje a gente tem mais de 50% da população brasileira negativada no Serasa, né? Isso comprime a renda das pessoas, porque elas têm, a renda delas está comprometida sempre com um boleto, uma prestação em atraso, com juros muito altos que vão contribuindo, que vão corroendo a renda das pessoas, né? Então, e isso tudo o governo Lula não conseguiu dar resposta adequada a isso para a população. Então, isso o presidente que tenta a reeleição, ele paga esse preço, né? Assim como o Jair Bolsonaro pagou esse preço também em 2022. O eleitor brasileiro, ele mais exigente com as entregas do governante, e isso fica explícito, né, nesse discurso que o Lula faz agora, né, pós segundo turno, né? Então vem com promessas de distribuir as canetas emagrecedoras para a população, né? Então é como o governo tá tentando agradar esse eleitor, né? Mas é um quadro muito difícil, né? A gente não teve desde 1989 uma virada de primeiro turno para o segundo turno no Brasil. Então o Lula vai para um segundo turno que é curto, né? São 3 semanas em que ele vai ter que defender o legado dele, mas mais do que isso, ele vai ter que dar esperança para um eleitor que não foi às urnas ou que votou em branco ou votou em nulo nessas eleições, porque ele não tem muito de onde tirar o voto dos candidatos derrotados, que era a maior parte deles de direita, né? Então, o Lula vai ter que convencer quem não foi votar e quem votou branco e nulo a dar um voto de confiança nele num percentual suficiente para ser maior do que, para tirar a diferença e ser maior do que a migração de votos que vai ser natural aí do Renan Santos, do Caiado, né, do Augusto Cury, que tendem a ir mais para o Flávio do que para ele. Então, é um desafio muito grande e ele já pagou esse preço pelos resultados econômicos nesse primeiro turno.
4: E, Bruno, outro desafio importante para o próximo presidente são as contas públicas, né? A gente não conhece claramente as propostas de nenhum dos dois, porque isso não foi debatido, não conhecemos quase nada de propostas, mas esse é um ponto que vai precisar ser trazido.
5: Sem dúvida, Débora, nenhum dos candidatos tocou nessas questões, são questões impopulares, né? O próximo governo, seja ele Flávio, seja ele Lula, vai ter que apontar onde ele vai cortar, né? Ou de onde ele vai cobrar mais impostos, porque não tem como fugir, né, dessa equação. Ou você cobra mais impostos e a carga tributária brasileira já é muito alta, ou ele vai ter que cortar em programas, né, em projetos do governo. E tudo isso é extremamente impopular. O mercado certamente vai subir amanhã, a bolsa, né, em função, né, que o mercado tem um otimismo de que uma vitória do Flávio Bolsonaro, ainda mais nessas condições de eleição da Câmara e principalmente do Senado, e caso o Flávio Bolsonaro confirme a vitória no segundo turno, ele vai ter condições políticas para tocar essa agenda de reforma fiscal que você mencionou, Débora. O grande problema, o grande risco, o grande problema desse raciocínio é que muito provavelmente Flávio Bolsonaro, se ele vier a ganhar a eleição, ele vem munido de um desejo de levar adiante pautas que não são econômicas, né? As prioridades dele no início de governo certamente vão ser a anistia dos condenados pelo 8 de janeiro, né? Inclusive o próprio pai, e o impeachment de um ministro do Supremo. Ele vai ter muita força para tocar essas duas agendas. E é muito provável, então, que essa energia que todo início de governo existe, né? Essa lua de mel com o Congresso, com a população, o Flávio Bolsonaro venha a desperdiçar com pautas dessa natureza, pautas mais do campo ideológico. E isso compromete essa agenda reformista no campo da economia.
3: Olha, então, a paralisia da reforma tributária que ele já prometeu, né, Bruno? Que não vai implementar no cronograma que estava definido, né?
5: Pois é, então tem muitos pontos de preocupação, né, Vera, aí nessa agenda do Flávio Bolsonaro. Preocupa muito, né, me preocupa muito esse clima de guerra que vai ser iniciado entre o Senado, muito bolsonarista, sedento de condenar, né, de aprovar um impeachment de pelo menos um, ou a gente não sabe quantos ministros do Supremo. Certamente a gente vai ter uma batalha entre o Supremo, que não vai assistir passivamente esse movimento, e esse Senado, que boa parte dele, né, a bancada só do PL no Senado deve girar em torno de 28, 29 senadores. É uma bancada muito expressiva, né? E aí, se você soma aí o que vem aí de PT, o que vem de Republicanos, o que vem de União Brasil ali, chega muito próximo dos 54 votos para aprovar um impeachment de ministro do Supremo. Então, se a gente entrar num ciclo, né, de briga política de impeachment de ministro do Supremo logo no início do governo, a gente pode caminhar para um cenário de instabilidade política que compromete a agenda econômica, compromete, a gente viu isso no impeachment da Dilma, né? Uma paralisia do governo que compromete os indicadores econômicos, e isso não é bom para o país. Então, caso o Flávio Bolsonaro vença a eleição, ele tem um desafio muito grande de conter esses ímpetos revanchistas, né, por parte da bancada que foi eleita com ele, né? Então, isso é uma grande questão que se coloca no horizonte do ano que vem.
2: Agora, Vera, queria seguir nessa esteira aí falando do Senado, porque tá dado o rolo compressor do PL, né? A bancada que era de 15 senadores vai passar para 28. Era a grande meta, de fato, do PL ter essa imensa bancada no Senado. E talvez a gente já comece a sentir os impactos disso nesta legislatura. Porque, por exemplo, temos o projeto da escala 6x1 que Davi Alcolumbre pautou, né? Para depois do primeiro turno. O próprio Alcolumbre sai enfraquecido dessa eleição, porque não teve um bom resultado no Amapá, não conseguiu eleger o seu candidato ao governo. O senador Randolfo Rodrigues também era apoiado pelo governo, né, nessa dobradinha com o Alcolumbre. Também ficou de fora. E diante dessa perspectiva de um Senado que vem aí absolutamente conservador, a gente pode ver uma paralisia das votações já nesta legislatura e com esse café um pouco frio do Alcolumbre?
3: Com certeza, né, Carol? Porque se havia um estímulo para que candidatos aprovassem o fim da escala 6x1 por ser uma pauta popular, para um Senado que já enfrentou o escrutínio, tendo alguns ficado de fora e outros confirmado, deixa de ser ali importante votar isso agora. Com um candidato à presidência que é favorito, tendo dito que é contrário à medida, a chance de que ela fique esperando o próximo Senado para ser votada é muito grande. O Lula vai tentar dizer que o Flávio Bolsonaro impede essa votação e tirar disso dividendos políticos, tirar disso ali alguma possibilidade de fustigá-lo no segundo turno. Mas eu tenho dúvida se isso vai colar, se coisas muito mais graves e muito mais sérias não foram capazes de causar arranhão na imagem do Flávio Bolsonaro. Eu tenho dúvida se a discussão de uma PEC que está pautada no Senado vai ter toda essa força, até porque quem é a favor do fim da escala 6x1, imagino, já está votando no Lula. Acho que é residual a importância que isso vai ter. Em relação ao Supremo, para mim fica muito claro, o Bruno tratou de um aspecto do Supremo, que está por vir, mas para mim está muito claro o papel deletério que o Supremo Tribunal Federal cumpriu para justificar essa derrota dos candidatos lulistas, para justificar essa vitória dos bolsonaristas e para explicar a dificuldade que o Lula vai enfrentar. Foi uma resposta ao cansaço com o lulopetismo, mas foi uma resposta muito grande a uma revolta da população com o papel do judiciário, papel desempenhado naquela sessão do dia 15 de setembro e papel desempenhado nessa reta final da campanha com essas decisões tiradas da cartola que, por exemplo, inviabilizaram um debate presidencial. Está claro que para a maioria da população houve uma interferência demasiada e indevida do judiciário no processo eleitoral e que existe uma repulsa com a maneira como o Supremo adiou a discussão dos seus próprios problemas, das suas próprias mazelas.
5: Vera, eu acho que quando soma...
4: Opa. Pode não, seguir, Vera, Bruno.
5: Só complementando a Vera, né? Acho que quando se soma, né, essa arrancada aí na reta final do Flávio Bolsonaro com a votação do Senado, com a votação de algumas lideranças do PL para a Câmara, né? Se você pega, por exemplo, aqui em Minas, o Nicolas Ferreira, ele teve uma votação para deputado federal que foi superior à votação do candidato para governador Patrus Ananias do PT, que ficou em segundo lugar na disputa, né? Então isso é
3: mais de 3 milhões de votos, né?
5: Isso, exatamente. Então, 3,1 milhão de votos, né? Milhões de votos. Então, assim, isso eu também acho que é um reflexo de uma parte expressiva do eleitorado que votou, né? Que deu força nesse movimento em função de uma insatisfação do ativismo de parte dos ministros do Supremo.
4: Rapidamente, queria só trazer mais um ponto aqui para a Vera, que é o fato de 20 governadores terem sido eleitos no primeiro turno. Esse foi um recorde, né? Nesse
3: também
4: século.
3: Também que eu tenho essa bola hoje mais cedo com a Tati, né?
4: Pois é. E pode chegar a 21, a depender do que acontecer no Rio de Janeiro, porque os votos de Antônio Garotinho estão sob júdice. Que impacto isso pode ter, né, nesse segundo turno para a disputa presidencial, Vera?
3: Grande também, né, Débora? Porque dentro desse cenário de quem já elegeu no primeiro turno, tem 5 do PL, tem vários aliados, o Tarcísio não é do PL, mas é um aliado de primeira hora, então também isso ajuda nessa onda e ajuda numa certa desmobilização dos aliados do Lula. Se você pensar que ministros dele foram derrotados, né, Fernando Haddad, Renan Filho, aquela foto da fala do Lula era um baixo astral, uma quantidade de derrotados ali atrás dele. Quem é que vai fazer a campanha do Lula? Um bando de derrotados se recuperando da própria derrota? Então é muito complicado isso também, quando você olha para essas fotos e o equilíbrio de forças nos estados, o Flávio Bolsonaro também larga na frente nesse aspecto.
0: Muito bem, aí o Viva Voz especial neste domingo com a Vera Magalhães, participando com a Débora Freitas, com a Carol Moran e também o Bruno Caraza, 2:27. Vamos abrir espaço para o Matheus Leite, tem informações sobre o resultado das eleições para o Senado em São Paulo. Deu direita.
6: Guilherme Derrite, do Progressistas, e André do Prado, do PL, foram eleitos para o Senado pelo Estado de São Paulo. Derrite recebeu mais de 30% dos votos, o que representou mais de 13 milhões. Já André beirou os 30%, recebendo cerca de 12 milhões e 700 mil votos. Os dois aliados do governador reeleito, Tarcísio de Freitas, do Republicanos, superaram as candidatas Simone Tebet, do PSB, que teve pouco mais de 19% dos votos, e Marina Silva, da Rede, com 18%. Na primeira manifestação após a eleição, num evento ao lado de Tarcísio, Derrite destacou que o trabalho vai continuar para que o candidato à presidência pelo PL, Flávio Bolsonaro, seja eleito no segundo turno contra o presidente Lula, candidato à reeleição pelo PT.
7: Nós quase vencemos a eleição nacional no primeiro turno. Agora, para quem tá achando que a gente vai desmontar o acampamento, agora que vocês vão ver a força total para eleger Flávio Bolsonaro, presidente do Brasil! Chega! Chega de corrupção no governo federal! Chega de escândalo do INSS, Mensalão, Petrolão! A população de São Paulo deu o recado.
6: André do Prado afirmou que a parceria com Tarcísio de Freitas será importante durante o mandato no Senado.
8: Eu quero estar no Senado, governador. Como o senhor sempre diz, eu quero pegar o telefone e falar: eu tenho um senador que são meus, que eu vou poder falar: obstrui esse projeto que ele é ruim para São Paulo, ou apresenta esse projeto que ele é importante para São Paulo e manda essas emendinhas para o estado de São Paulo, que é muito importante para a gente fazer muitas obras.
6: Guilherme Derrite foi secretário da Segurança Pública do Estado entre 2023 e 2025, no governo Tarcísio, e é ex-policial militar. Ele entrou na corporação em 2003 e atuou como tenente da rota entre 2010 e 2013. Entre 2015 e 2018, Derrite foi oficial do Corpo de Bombeiros. Em 2018, ele foi eleito deputado federal e ocupou o cargo por 2 mandatos seguidos. André do Prado começou a vida política como vereador em 1992, em Guararema, no Vale do Paraíba. Ele foi eleito prefeito da cidade em 2004, com votação recorde na época. Em 2009, André foi convidado pelo PR, partido que voltaria a se chamar PL em 2019, para assumir a presidência estadual do Conselho Político. Ele chegou à Assembleia Legislativa do Estado de São Paulo em 2010 e foi reeleito deputado estadual em 2014, 2018 e 2020. Em março de 2023, assumiu a presidência da Alesp. Com colaboração de Luiz Fernando Figliage, de São Paulo, Matheus Leite.
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0: Segunda-feira, 5 de outubro de 2026. Presidente Lula disse em discurso após o primeiro turno das eleições que o resultado muitas vezes é inesperado. Petista, que disputa o quarto mandato, afirmou que estava convencido de que ia ganhar as eleições neste domingo, mas reforçou que vai derrotar o senador Flávio Bolsonaro do PL no segundo turno. Os eleitores votam às urnas no dia 25 de outubro, daqui a 3 semanas, para definir quem vai governar o país pelos próximos 4 anos. Lula recebeu mais de 53 milhões de votos. As eleições deste ano tiveram o maior índice de abstenções. Cerca de 33 milhões de eleitores não foram votar. O número supera o último pleito de 2022. A taxa tem crescido desde 2006, quando o presidente Lula foi reeleito para um segundo mandato. Cerca de 16% dos eleitores não foram votar na ocasião. A abstenção é maior entre pessoas com baixa escolaridade do que entre aquelas com curso superior. Em boa parte das faixas etárias adultas, os homens faltam mais do que as mulheres. Fábio Mitidieri, do PSD, foi reeleito governador de Sergipe, com mais de 59% dos votos válidos contra 37% do candidato do Republicanos Valmir de Francisquinho. Neste pleito, o PSD fez parte da coligação Sergipe Cresce com Você, com os partidos PSB e a Federação União Progressista, do União Brasil e PP. No horário de Brasília, 2 horas e 32 minutos.
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0: 2:33, mais uma vez, muito bom dia, obrigado a você que nos acompanha aqui no CBN Madrugada com Ricardo Garcia na mesa de som. Vamos juntos, hein? Até às 5 horas da manhã. Obrigado aqui ao nosso ouvinte Rick, do Rio de Janeiro, participando também Ivan Bastos, de Niterói, também no Rio. A mensagem que chega do nosso, ou da nossa ouvinte Marina, de Campos, está relatando aqui uma ocupação na rua Frei Caneca, esquina com a Peixoto Gomide. A gente vai, é claro, checar as informações com tropa de choque. Obrigado pela mensagem. Também por aqui, o nosso ouvinte direto do Canto do Buriti, no Piauí, Gilson Benevides, tá trabalhando também, viu, Ricardo Garcia? Lá no plantão de vigilante, o Gilson Benevides. Obrigado também pela participação do nosso ouvinte, vamos ver aqui, o Isaías Campos, de Sorocaba, participando também via WhatsApp pelo 11 999 11 9981. Aqui no YouTube também, pessoal chegando, acompanhando as imagens do nosso estúdio, nossa retaguarda. Obrigado aqui ao Luciano Feliciano, participando pelo YouTube, acompanhando as imagens do estúdio, trocando ideias com os demais ouvintes. Também o nosso ouvinte aqui, Provenze, R. Provenze, participando também. O pessoal não está colocando o nome, viu, Ricardo Garcia? Aí fica só o arroba, aí fica difícil, né, da gente registrar. Então a gente pede sempre que o ouvinte, ou a ouvinte, por favor, coloque o nome aqui para a gente poder registrar. Evandro Luiz está por aqui. E muito obrigado a você que participa também pelo e-mail. É só entrar no site cbn.com.br, você clica lá no Fale com Âncora, manda para cá a sua mensagem também pelo e-mail. E obrigado a você que participa pelo Instagram, no @phcgalvão. Repetindo, @phcgalvão, você pode participar pelo Instagram, como faz aqui o nosso ouvinte, o Estevão Zizi, direto do Espírito Santo, sempre participando por aqui. O Adilson Rocha está chegando direto do Vale do Jequitinhonha. Obrigado, Adilson, pela sua companhia, e conosco também via Instagram. A gente agradece a participação do nosso colega Rafael Andrade. Adélia Médici está por aqui, Nádia Bonadimã, muito obrigado pelas mensagens via Instagram, no @phcgalvão. Nós vamos a Goiás com José Bonfim, tem informações sobre a reeleição do governador Daniel Vilela, do MDB.
1: O governador reeleito por Goiás, Daniel Vilela, do MDB, classificou que os goianos agiram com sabedoria mesmo diante da expressiva votação a favor do PL em todo o país. Daniel foi reeleito com pouco mais de 59% dos votos válidos. Em discurso, o MDBista afirmou que vai dar continuidade ao que está dando certo no estado.
2: Que o Brasil passou aí nessa eleição por uma avalanche de candidaturas, especialmente do PL. Mas o povo goiano mostrou que tem uma sabedoria ímpar e fez com que Goiás fosse aí um estado destacado no resultado eleitoral.
1: Ao ser questionado sobre o posicionamento entre os candidatos à presidência da República, que vão a segundo turno, respondeu que as definições ainda vão ser discutidas com lideranças, incluindo o candidato derrotado à presidência, Ronaldo Caiado, do PSD. Daniel Elias Carvalho Vilela, de 42 anos, nasceu em Jataí, no sudoeste de Goiás. Iniciou a carreira política como vereador de Goiânia em 2009. Também foi deputado federal e, em 2023, foi eleito vice-governador, ao lado do antigo adversário eleitoral Ronaldo Caiado. Se tornou líder do Executivo Estadual em abril deste ano. De Goiânia, José Bonfim.
0: De Goiás, nós vamos ao Amazonas com Nicole Gomes, tem informações sobre segundo turno no estado.
3: Os candidatos Omar Aziz, do PSD, e a professora Maria do Carmo, do PL, vão disputar o segundo turno para governador do Amazonas. A definição aconteceu quando 98,03% das sessões estavam apuradas. Naquele momento, Omar tinha 40,34% dos votos válidos e Maria do Carmo 24,78%. O segundo turno será realizado no dia 25 de outubro. A segunda rodada da disputa ocorrerá após pesquisas de intenção de voto da Quest e Rede Amazônica indicar mudanças nas posições da professora Maria do Carmo e do governador e candidato à reeleição, Roberto Cidade, do União Brasil, que ficou em terceiro lugar na disputa. Omar Aziz tem 68 anos, é formado em Engenharia Civil pela Universidade Federal do Amazonas, é natural do município de Garça, no interior de São Paulo. Foi vice-prefeito de Manaus, vice-governador e governador do Amazonas entre 2010 e 2014. Desde 2015, é senador pelo Amazonas e busca novamente o governo do estado. Maria do Carmo é empresária, já disputou duas eleições, como suplente de senadora em 2022 e vice-prefeita de Manaus em 2024. Agora, disputa pela primeira vez o cargo de governadora do Amazonas. De Manaus, Nicole Gomes.
0: 12h39, vamos a Minas Gerais. Não é que o Romeu Zema, né? Ex-governador, candidato à presidência da República, simplesmente foi votar e levou a colinha onde? No celular. Pois, hein? Hein, Marcelo Martins?
4: O Ministério Público Eleitoral apresentou uma ação na Justiça Eleitoral Mineira após o candidato à presidência da República, Romeu Zema, do Novo, entrar na cabine de votação com um celular e visualizar o aparelho durante o registro do voto em Araxá, no Alto Paranaíba. Em coletiva na sede do TRE de Minas Gerais, o diretor-geral da Corte Eleitoral Mineira, Rodolfo Pacheco, confirmou a informação.
5: O Ministério Público ingressou com uma ação, né, em relação a esse fato aqui, mas isso naturalmente ainda vai ser julgado aqui pela Corte, então nós não temos ainda um andamento, isso não vai ocorrer por agora, mas já foi apresentado pelo Ministério Público Eleitoral, sim, uma ação referente a esse fato.
4: O TRE de Minas registrou a ação penal eleitoral como violação do sigilo do voto e sorteou o desembargador eleitoral Lincoln Rodrigues de Faria como relator da ação. O caso será analisado pela Corte Mineira, que vai decidir os próximos encaminhamentos do processo. Em entrevista à imprensa, concedida após sair do local de votação, Romeu Zema disse que levou o celular para dentro da cabine de votação porque não foi alertado pelos mesários.
6: Eu ando com o celular o dia todo, né? Ele é quase que como se fosse um dedo. E ninguém me lembrou ali e eu fui votar normalmente. Mas não afetou em nada o meu voto, a minha forma de votar. Não fotografei nada, não fiz nada com o celular ali. Fui só votar mesmo. Se tivesse me alertado, eu entregava na hora.
4: Zema se manifestou nas redes sociais e afirmou, abre aspas, "O Brasil é o país que adora fazer tempestade em copo d'água. Mas na hora de resolver os problemas, a justiça se cala. Lula pediu o voto e, sinceramente, não vi repercussão nem ação contra ele. Não dá para entender." Fecha aspas. De acordo com as regras publicadas pelo tribunal, é proibido entrar na cabine de votação também com máquina fotográfica, filmadora ou qualquer outro equipamento que possa comprometer o sigilo do voto. De Belo Horizonte, Marcelo Martins.

0: 12h42. De Minas, vamos ao Acre, com a Bruna Rosa, tem informações sobre segundo turno. E olha, por pouco, hein? Por pouco, a atual governadora não é reeleita no primeiro.
1: A votação do primeiro turno das eleições movimentou o Acre ao longo deste domingo. Logo nas primeiras horas da manhã, filas se formaram nos portões das escolas e demais locais de votação. O funcionamento das sessões eleitorais começou às 6 horas da manhã e seguiu até às 3 horas da tarde. No Acre, as duas vagas para os senadores foram ocupadas pelo candidato Márcio Bittar, do PL, reeleito com mais de 223 mil votos, e Mara Rocha, do Republicanos, eleita com mais de 157 mil votos. 8 deputados federais e 24 deputados estaduais também foram eleitos. Para o governo do Acre, a disputa será decidida em segundo turno entre Maílson Assis, do PP, com mais de 218 mil votos, e Alan Rick, do Republicanos, com mais de 141 mil votos. Após a apuração, a candidata Maílson Assis, do PP, deu uma coletiva de imprensa e falou sobre o resultado do primeiro turno.
2: Fomos vitoriosos, nós estamos à frente, foram mais de 70 mil votos e eu tenho certeza dessa conquista, dessa vitória. Faltou muito pouquinho, mas nós não estamos cansados. Vamos em frente, há poucos dias nós vamos em busca dessa vitória.
1: Logo em seguida, o candidato Alan Rick, do Republicanos, deu entrevista agradecendo pela oportunidade de ir para o segundo turno.
3: O Acre nos deu a oportunidade, apenas pela quarta vez na história do nosso estado, das eleições com o segundo turno. Quem entra numa disputa dessa sabe que entra em condição absolutamente desigual. Mas nós tivemos muita coragem de enfrentar tudo isso. Fomos absolutamente vencedores do meu ponto de vista.
1: No estado, 488.330 eleitores compareceram às urnas para exercer o direito ao voto. Durante a votação, o Tribunal Regional Eleitoral do Acre informou a substituição de 7 urnas eletrônicas por falhas nos equipamentos. Além disso, houve 13 ocorrências de crimes eleitorais durante o período de votação. De Rio Branco, Bruna Rosa para a CBN.
0: Bom, 2h45. A gente vai falar agora sobre a repercussão internacional do resultado deste primeiro turno. Eduardo Graça, do jornal O Globo, conversou com a Carol Moran, também com a Débora Freitas.
4: Edu, vamos tentar trazer aqui uma análise para o nosso ouvinte sobre o impacto internacional com esse resultado de primeiro turno. Os candidatos Flávio Bolsonaro, do PL, o presidente Lula, candidato à reeleição, indo para o segundo turno, com Flávio à frente numericamente. Vamos começar pelos Estados Unidos?
5: Vamos. Obviamente, é um resultado que agrada a Casa Branca. A Casa Branca gostaria, deixou isso absolutamente claro, que o senador Flávio Bolsonaro vença as eleições. Eu acho que ele, não há dúvidas aqui entre nós três que ele é o favorito, depois dos resultados de hoje. E eu não tenho a menor dúvida de que, se de fato isso for confirmado, o presidente Donald Trump irá daqui a pouco fazer o que ele fez com outras eleições na América Latina e dizer que ele teve um papel central nessa vitória. Ele, inclusive, está precisando cantar vitória eleitoral em algum lugar que não seja os Estados Unidos, porque lá a gente vai ter as eleições agora de meio de mandato e as pesquisas mostram que essa onda de direita que a gente viu hoje aqui no Brasil, lá nos Estados Unidos parece que o vento vai soprar ao contrário e que a onda vai ser pro lado do Partido Democrata. Então a gente pode esperar que ele daqui a pouco vá dizer o que até não acho que seja o caso. Acho que as questões internas do Brasil são mais importantes para essa vitória no primeiro turno, indo para o segundo turno do senador Flávio Bolsonaro, né? Ele à frente do presidente Lula. Mas ele vai dizer que ele teve um papel tão importante quanto o que ele teve em outros países aqui da América Latina. Né? Você estava começando pelos Estados Unidos e eu já vou passar na frente e dizer que além dos Estados Unidos, os vizinhos nossos que passaram por uma virada aí, né, à direita também estarão felizes com essa possibilidade de vitória do senador Flávio Bolsonaro.
6: Agora, do que a gente pode esperar aí nas próximas semanas? Porque o próprio presidente Donald Trump, quando foi indagado aí nesses últimos dias se apoiaria Flávio Bolsonaro, saiu um pouco pela tangente, disse que acompanhava a eleição no Brasil de perto. Não sei se foi exatamente uma estratégia, porque durante a campanha, em todos os momentos em que os Estados Unidos teve uma ação mais incisiva aqui no Brasil, o tiro saiu pela culatra, né? Quando aplicou Lei Magnitsky, na questão do tarifaço, foram épocas em que a intenção de voto no presidente Lula subiu. Talvez por isso o Trump tenha ficado um pouco mais low profile aí nesses últimos dias?
5: As informações que a gente tem é que houve até um pedido, né, de pessoas ali da campanha do senador Flávio Bolsonaro para que ele não fizesse essa interferência de um modo muito explícito. Né? Eu acho que ela foi feita de um modo menos explícito do que em outros países. E países que não têm a dimensão do Brasil na América Latina. A gente precisa lembrar que essa presença mais intensa da Casa Branca em eleições fora dos Estados Unidos não deu certo. Não deu certo no Canadá, não deu certo na Austrália, não deu certo na Hungria. E não há confirmação empírica de que ela deu certo, de fato, por exemplo, na Colômbia ou, por exemplo, no Peru, em que as eleições eram muito disputadas, em que questões internas, inclusive de segurança pública, foram centrais e de insatisfação com quem estava no poder. Então, eu acho que, Carol, é muito complexo a gente dizer que, de fato, o que a gente está vendo no Brasil hoje tem uma relação tão direta assim com a Casa Branca. Dito isso, é muito clara a preferência, especialmente da Secretaria de Estado, especialmente do secretário de Estado, Marco Rubio, por uma vitória de Flávio Bolsonaro e por motivos explícitos, no caso do secretário Marco Rubio, por uma questão mais ideológica. E no caso do presidente Trump, que tem uma relação direta com o presidente Lula e que costuma fazer uma diplomacia de mano a mano, né? Não uma diplomacia convencional, para ele o interesse é um interesse de avançar os interesses econômicos dos Estados Unidos no Brasil. Então você tem ali dois polos, um polo ideológico e o outro polo interessado nessa questão especificamente de avanços de interesses econômicos dos Estados Unidos e de suas empresas. De qualquer maneira, uma vitória de Flávio Bolsonaro aqui confirma uma conjunção de governos de direita aliados ao presidente Trump num momento em que tudo indica que ele ficará enfraquecido internamente nos Estados Unidos. Então serão dois anos em que ele provavelmente irá usar essa vantagem no que ele costuma chamar de quintal dele, que é, né, as Américas, internamente também, já que nos próprios Estados Unidos ele vai ter ali, provavelmente, a gente vai ver isso na primeira semana de novembro, comprovar, mas segundo as pesquisas indicam, ele vai ter uma derrota muito séria.
4: Bom, e a gente já viu aí no discurso o presidente Lula desclassificando o oponente, Flávio Bolsonaro, e você acredita que ele deve usar com mais força esse discurso em favor da soberania brasileira frente aos Estados Unidos?
5: Eu não sei se essa vai ser a tônica dessas próximas semanas. Eu acho que o presidente Lula precisa se reencontrar com a base dele, ficou claro hoje, especialmente no Sudeste, em que ele ficou muito atrás, né? São Paulo, Rio de Janeiro. Ele vai ter dificuldades internas muito grandes. Eu não sei se a carta da soberania... Primeiro, eu não sei se essa carta deu tão certo assim agora nas eleições, né? Eu acho que ela deu num determinado momento da pré-corrida eleitoral. Mas não sei se comprovadamente ela foi uma questão importante na hora do voto. Para além dos que já iriam votar no presidente Lula. Não sei, Débora, se essa será. Eu acho que vai ser muito importante agora a gente prestar atenção nos movimentos da Casa Branca, amanhã, nos próximos dias, e em como os dois lados irão reagir.
0: Aí o Eduardo Graça, conversando com a Carol Moran, com a Débora Freitas, E olha, vou destacar aqui uma mensagem que chega de um nosso ouvinte de Porto Alegre, viu, Ricardo Garcia? Dizendo que o Gilmar Mendes também teria votado olhando o celular, que ninguém falou até agora. Na verdade, tiraram uma foto dele votando e aí ele estava com a carteira na mão, não é o celular. Mas rodou uma fake news aí de que seria um celular. Quem votou com o celular foi o Zema, esse ninguém pode negar. O Gilmar Mendes parecia ser o celular, mas não. Ele estava com a carteira, estou checando a notícia aqui pelo G1 também, nosso portal de notícias. O Gilmar Mendes estava com uma carteira e que pela foto ali parecia ser o celular, mas não era. Mas o candidato Zema votar com o celular ali realmente é algo que chama demais a atenção, né? Pela desatenção dele e também dos próprios mesários ali, né? O presidente ali da sessão, algo que não deveria ter acontecido. Mas isso aí agora o Ministério Público vai analisar e tal, obviamente que não vai ter uma consequência muito grande, né? Dá para ver pela imagem lá que ele não tirou foto, né? A colinha dele estava no celular, dava para ver que ele estava checando ali alguma coisa escrita no celular e estava lá digitando, né? Como o candidato deu um péssimo exemplo, já que é proibido a utilização, é proibida a utilização de celular na hora do voto, ali na cabine. Bom, falando em voto, né, o André Neto tem as informações sobre a votação em São Paulo. Eu dei muita sorte, viu, Ricardo Garcia? Não sei como é que foi para você, você pegou muita fila. Eu peguei zero fila na minha votação. Cheguei lá, a sessão estava vazia. Então, em menos de um minuto, eu resolvi a questão. E há alguns outros lugares em que as pessoas pegaram fila. Né? Varia, claro, de local para local. O André Neto tem mais informações sobre a votação em São Paulo.
7: A quantidade de votos a serem dados, junto com a tarde chuvosa no estado, resultaram em lentidão e filas neste primeiro turno das eleições em São Paulo. Duas horas depois do fechamento dos locais de votação, o presidente do Tribunal Regional Eleitoral de São Paulo, o desembargador José Antônio Encinas Manfré, afirmou que 14% das sessões ainda estavam abertas no estado para votação. Esses locais seguiram em funcionamento para atender os eleitores paulistas que chegaram até às 5 da tarde para votar.
8: Já faz umas quatro eleições que eu voto aqui.
9: Costuma ter bastante fila?
8: Não me lembro de uma fila como está hoje.
9: E você chegou duas, é isso?
8: 14 horas, 14:15 mais ou menos.
9: Então está mais ou menos umas 2 horas na fila, né?
8: 2 horas, mais do que 2 horas, sim.
9: E você não esperava, tanto que você tinha compromisso?
8: Tinha um compromisso às 15 horas, Não esperava e não me lembro de ter acontecido uma demora tão grande assim.
7: O presidente do TRE falou sobre as dificuldades causadas pelos ventos e fortes chuvas que atingiram o estado nesta tarde.
10: Nós tivemos no interior de São Paulo chuvas fortes, entendeu?

0: No total, 336 urnas foram substituídas no estado de São Paulo por conta de falhas técnicas, totalizando 0,29% dos aparelhos de todo o estado. Na capital paulista, foram 84 trocas de equipamentos, representando também 0,29% das urnas. A segunda cidade no estado com mais trocas foi Praia Grande, com 10 substituições de urnas. Jundiaí teve 9 trocas, enquanto Campinas e Osasco relataram 8 substituições de urnas. Com relação aos crimes eleitorais, a Secretaria da Segurança Pública registrou 112 ocorrências atendidas pela Polícia Militar durante a Operação Eleições 2026 em São Paulo até o início da noite deste domingo. O balanço parcial aponta 59 pessoas detidas. A maior parte dos registros está relacionada à prática de boca de urna, com 95 ocorrências. Na capital paulista, foram registradas 24 ocorrências, sendo 19 de boca de urna e 2 desentendimentos, com 19 detidos. Já na região metropolitana, exceto a capital, foram 7 ocorrências de boca de urna, com 3 detidos. De São Paulo, André Neto.
1: Duas e 58, de São Paulo, vamos a Santa Catarina com Zé Maia. Tem informações sobre a reeleição do governador Jorginho Melo, do PL.
2: O governador Jorginho Melo, do PL, foi reeleito para o governo de Santa Catarina no primeiro turno das eleições 2026. Ele permanece por mais 4 anos no cargo. O resultado foi confirmado matematicamente pelo Tribunal Superior Eleitoral por volta das 7 da noite deste domingo, quando o candidato alcançou 68% dos votos válidos, com 83% das urnas apuradas em Santa Catarina. O segundo colocado foi Gelson Merizio, do PSB, apoiado pelo PT no estado, que registrava 15%. Jorginho Melo disputava a reeleição na coligação Fé no Trabalho e Pé na Tábua, que reuniu os partidos PL, Novo, Avante, Agir, DC, Federação PSDB Cidadania, Republicanos e Podemos. Ele terá como vice no segundo mandato o ex-prefeito de Joinville, Adriano Silva, do Partido Novo. Jorginho Melo tem 70 anos, é ex-bancário, administrador e advogado. Nasceu em 15 de julho de 1956 em Ibicaré, no meio-oeste de Santa Catarina. Possui formação em estudos sociais e em direito e administração pela Universidade do Sul de Santa Catarina, Unisul. E um detalhe, o seu nome registrado em cartório é Jorginho, não se tratando de um apelido. A posse do governador para o segundo mandato vai acontecer no dia 6 de janeiro, data em que se inicia formalmente o mandato de 4 anos, válido até o início de 2031. De Florianópolis, Zé Maia.

2:59. Agradecer a participação da ouvinte, do ouvinte CBN. Obrigado pelas mensagens que chegam aqui. Audiência direto da Indonésia, hein? Família Gomes, que estava em Zanzibar em 2024. João Batista está por aqui. Muito obrigado pela mensagem. Mais um que está bem longe, viu, Ricardo Garcia? É Singapura, na Ásia. É o Eduardo Chacarian, também nos manda a mensagem. Giovanni Moraes, de Higienópolis, no Rio de Janeiro. Olha, tem Higienópolis também no Rio de Janeiro, viu, Ricardo Garcia, ouvintes aqui do CBN Madrugada. Achava que era só na Zona Oeste de São Paulo. Beto, de Riacho das Almas, Pernambuco, também desejando uma boa madrugada para todo mundo. Alcemir Menezes, de Ouro Preto, Olinda, Pernambuco, também participando pelo e-mail. Agradeço aqui a participação do nosso ouvinte André Flávio Pereira, de Nilópolis, no Rio. Fernando Bolognini também participa, deve ser BH, né? 31. Muito obrigado. Você pode participar também pelo e-mail aqui, é só entrar no site cbn.com.br ou então via Instagram. Estamos aqui no

0: Instagram, no arroba PHC Galvão. Repetindo, arroba PHC Galvão, você pode participar por aqui, como faz a Maria das Neves. Obrigado, Maria. Está dizendo que comprou o nosso livro aqui, viu, Ricardo Garcia, e está gostando da leitura. E a gente, é claro, agradece demais a nossa ouvinte Maria das Neves. Muitíssimo obrigado. Também Osnir Giacom. Obrigado, meu caro, direto do Ipiranga, em São Paulo, participando. Meu caro, muito obrigado pelas palavras, pela companhia aqui via Instagram. Nosso querido amigo Fogaça também está na escuta. Obrigado, Fogaça Júnior. Está na escuta nesta madrugada também, na nossa companhia aqui no CBN Madrugada, o que muito nos honra. 3:01, 3:02 agora, vem aí o Matheus de Souza.
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0: Segunda-feira, 5 de outubro de 2026. O candidato do PL à presidência, Flávio Bolsonaro, afirmou estar muito feliz com o resultado do primeiro turno das eleições. Ele disse que o Brasil quer mudança e que o resultado alcançado por ele nas urnas marca o fim da era do PT no país. Em uma eleição marcada pela polarização entre bolsonarismo e petismo, o senador do PL vai disputar o segundo turno das eleições presidenciais no próximo dia 25, contra o presidente Lula. Flávio recebeu mais de 56 milhões de votos. A deputada federal Érica Hilton, do PSOL, foi reeleita entre os mais votados para a Câmara e se tornou a parlamentar mais votada da história do Brasil. Atingiu mais de 1,5 milhão de votos e superou o resultado de Joyce Hasselman, que obteve pouco mais de 1 milhão em 2018 pelo PSL. Total de votos, sem considerar o recorte de gênero, o recorde é de Lucas Pavanato, do PL, que recebeu mais de 3 milhões de votos, se tornou o deputado federal mais votado da história do país. A ex-primeira-dama Michele Bolsonaro, do PL, foi eleita senadora pelo Distrito Federal. Vai ocupar pela primeira vez um cargo eletivo. A segunda vaga ficou com Bia Kicis, também do PL, com mais de 27%. Mais de 96% dos votos já foram apurados no DF. Ao longo da campanha, Michele contou que resolveu disputar a cadeira na Casa Legislativa após receber uma missão do marido, o ex-presidente Jair Bolsonaro, preso por tentativa de golpe de Estado nas últimas eleições. Horário de Brasília, 3 horas e 4 minutos.
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0: 3 horas e 6 minutos. Seguimos aqui com o Ricardo Garcia na mesa de som até as 5 da manhã, neste CBN Madrugada, ao vivo em cores, né, Ricardo Garcia? Segunda-feira, obviamente, né, pró-eleições, obviamente que estaremos ao vivo e em cores aqui no CBN Madrugada para todo o Brasil. E vamos acionar agora a Débora Costa, direto de Belo Horizonte. Tem mais detalhes aí sobre o candidato eleito no primeiro turno para o governo do estado, Cleitinho Azevedo.
2: De fenômeno nas redes sociais a governador do estado. O senador Cleitinho Azevedo, do Republicanos, conseguiu se eleger para comandar o Palácio Tiradentes por 4 anos, com uma campanha focada principalmente na defesa de pautas populistas que dialogam com diferentes campos políticos e sem o uso do fundo eleitoral. Num estilo influenciador e homem do povo, Cleitinho apostou em estratégias na corrida eleitoral que o ajudaram a se tornar ainda mais popular junto ao eleitorado, como, por exemplo, linguagem simples, uso de camisas de futebol da sua coleção de 2.500 peças, além de vídeos gravados em rodovias esburacadas para passar mensagens aos eleitores. Ao lado dos irmãos, que também são políticos, o senador apostou ainda em uma campanha com agendas espontâneas, como adesivaços de carros, sempre transmitidas nas redes sociais.
3: Tamo junto, meu irmão, é nóis. Ó, pagou mais um, ó. Já vai adesivar mais um. Buzinou, tá com nós. Aí, ó. Vai compartilhando aí, gente. Vai comentando aí. Vai na sua cidade também, viu? E é nós que vai pregar. Aqui não tem estrutura, não. Estrutura é o povo.
2: Cleitinho tem 44 anos, é casado e pai de dois filhos. Natural de Divinópolis, principal município do Centro-Oeste Mineiro, ele trabalhou com pai e irmãos no varejão da família antes de entrar para a política. No período, também participou de um grupo de pagode. Quando se apresentava na cidade, Cleitinho gravava vídeos criticando a política local, o que o fez ganhar popularidade e ser eleito para vereador em 2016. Dois anos depois, o parlamentar conseguiu 115 mil votos para se eleger como deputado estadual e se tornou o mais bem votado da coligação à época. Durante o mandato na Assembleia Legislativa, ele usou fortemente a tribuna do plenário para atacar privilégios e mordomias de políticos, como a redução de auxílios. Como consequência, na sua terceira eleição em 2022, Cleitinho recebeu mais de 4 milhões de votos e se tornou senador por Minas. No Senado, novamente o parlamentar focou a atuação contra a classe política tradicional e chegou a defender propostas como o fim da escala 6x1, mesmo estando num partido da direita.
4: Eu queria aqui falar sobre essa situação do fim da escala 6x1, porque é muito fácil, quem não viveu dela, querer dar opinião aqui. Eu posso falar dela e posso lutar pelo fim da escala 6x1, posso decidir ela aqui, sabe por quê? Porque eu vivi ela a vida inteira. Agora, quem não viveu, não tem moral para decidir. Agora, sabe o que a gente tem que fazer? É inverter. A gente vai fazer agora o Congresso Nacional, trabalhar ela 6x1. A gente vai trabalhar aqui no Congresso 6x1. Talvez a gente já tivesse feito isso, inclusive trabalhando dia de sábado, pegando ônibus lotado, né, recebendo um salário de R$ 1.600, eu tenho certeza absoluta que a gente deveria ter votado aqui há muito tempo. Então, não é eleitoreiro.
2: Apesar de líder na corrida eleitoral, segundo pesquisas, a candidatura ao governo de Minas do senador só veio aos 48 do segundo tempo, depois de muito impasse com o presidente nacional do Republicanos, Marcos Pereira. Após desistir da campanha, alegando estar de luto pela morte do irmão, Cleitinho recuou e, junto com apoiadores, precisou convencer o mandatário do partido a mudar de ideia. Dessa forma, a chapa foi registrada às vésperas do fim do prazo eleitoral. Agora eleito, o novo governador de Minas terá como um dos principais desafios implementar suas propostas em meio a um estado financeiramente comprometido. A promessa de redução do IPVA chegou a ser o calcanhar de Aquiles de Cleitinho na campanha, sendo fortemente explorada pelos adversários e até criticada por prefeitos mineiros. O novo governador também terá que enfrentar alguns pontos polêmicos que surgiram na campanha, como dar explicações ao Ministério Público Eleitoral sobre o uso de uma aeronave de um empresário para deslocamentos, que, segundo adversários, pode configurar Caixa 2. De Belo Horizonte, Débora

0: Muito bem, 3:11. A gente vai abrir espaço agora para a Débora Freitas, Carol Moran, que receberam no estúdio aqui em São Paulo, Fábio Zambelli, que é diretor do Grupo Impress.
1: Fábio Zambelli continua aqui com a gente, ele que é analista político e diretor do Grupo Impress. Faz alguma diferença essas declarações de não apoiar, enfim, ninguém no segundo turno?
2: Acho que tem um efeito simbólico, né? A campanha do Flávio Bolsonaro trabalhava com a hipótese de terminar ou empatada com o presidente Lula ou um ponto à frente do presidente Lula no primeiro turno, exatamente porque entendia que o efeito psicológico desse resultado levaria os candidatos do campo da centro-direita, né, que estão nessa eleição, a anteciparem uma declaração de apoio ao Flávio no segundo turno, sobretudo o Caiado, que eu acho que é o objeto hoje mais disputado ali pelo Flávio, é o apoio do Ronaldo Caiado, até pela consistência do PSD, que é um partido nacional, e é um político bolsonarista, né? Então, é um governador que sempre foi aliado do Jair Bolsonaro, portanto, ele naturalmente está no campo da direita. O Renan, dada a declaração dele de ataques aos dois campos, me parece que ele não vai realmente se posicionar no segundo turno, embora eu acho que ele dá uma pista na resposta que ele dá, dizendo assim, o Flávio vai ganhar a eleição mesmo, então não fará falta o voto do Renan no segundo turno, né? Porque ele pode ser cobrado, como o MBL é um movimento que foi criado, foi gestado ali para enfrentar o PT politicamente, nessa oportunidade em que tem uma eleição, de novo, num candidato contra o PT no segundo turno, a omissão dele pode ser depois custar caro, porque é um movimento eminentemente antipetista. Então o eleitorado pode naturalmente migrar majoritariamente para o campo do Flávio no segundo turno, mesmo não concordando com ele. Já o Augusto Cury, eu acho que é o mais curioso, porque ele sim tem um eleitorado que pode oferecer alguma perspectiva de crescimento para o presidente Lula. Uma parte importante do eleitorado do Cury é feminino, são mulheres. Essas mulheres podem, e as pesquisas mostraram, né, na última semana, inclusive, que quando o Cury caía, ele dava um pouquinho de votos para o presidente Lula também. Então, ele também antecipando que não pretende, é bom dizer que é tudo isso no calor do resultado, né? Vamos esperar durante a semana se vai manter essa mesma posição do Cury de não fazer nenhum gesto no segundo turno. Pode ser que ele reveja essa posição durante o segundo turno. Eu acho que o Caiado deve apoiar o Flávio, não sei se o partido todo vai apoiar, o Kassab talvez oriente aí uma neutralidade, mas o candidato Caiado tende a apoiar o Flávio no segundo turno, pelo que eu entendo, o mesmo deve acontecer com o Romeu Zema. Então, é importante psicologicamente você reunir apoio. Sempre que você reúne gente, agrega mais apoio político numa eleição de segundo turno, que é muito rápida, você vai gerando fato político. Então, vai ter um anúncio do apoio do Caiado. Vai ser o quê? Um ministério para o Caiado que ele vai ganhar? Qual vai ser a contrapartida? Esse tipo de coisa, numa campanha curta, acaba gerando fatos políticos positivos para o candidato. Então, tem um efeito simbólico. Mas, de fato, você bem trouxe essa ponderação, Débora. O eleitor do Caiado, do Zema, do Renan e do Augusto Cury, ele necessariamente não vai acompanhar totalmente a orientação do candidato. Ele vai ter uma posição nesse cenário de polarização, ele vai escolher um lado, se é o lado do presidente Lula ou do Flávio no segundo turno, um pouco independente da manifestação de apoio dos candidatos derrotados.
3: Ou podem anular, né? Se de fato os eleitores do Renan e do Augusto Cury talvez não queiram se posicionar, e aí não resolve o problema do presidente Lula, né, Zambelli? Porque ele precisa virar voto. Já teve um movimento muito grande de antecipação do voto útil nesse primeiro turno. Sobrou um estoque de votos muito pequeno, com o Cury, com o Renan, com o Caiado, com o Zema, então ínfimo, né? Teve 0,3% aqui dos votos. Então, um estoque de votos pequeno. E se essas pessoas resolverem anular, não muda o resultado da eleição, né?
2: É uma eleição de competição de rejeição, de novo, os dois candidatos, eu estou repetindo isso, mas é importante porque os dois candidatos são muito rejeitados. Então a população, muitos dos eleitores que votaram no Flávio hoje não gostam do Flávio. Acho que é uma coisa que é importante deixar claro, porque o que o Renan diz, talvez muitos eleitores concordem com o Renan, mas foram lá e votaram para tirar o PT ou para mudar. Basicamente é isso que levou o eleitor à urna hoje. A eleição de competição de rejeição, ela leva os candidatos a procurarem sempre desconstruir mais o rival. É sempre desconstrução. Numa eleição, de novo, que tem uma taxa de abstenção alta, não foi a maior da história pelo que eu vi, mas foi uma taxa de abstenção significativa. Então, qual que é o que decide a eleição? É quem consegue motivar e levar o seu eleitor, ao eleitor mais aderente às suas pautas, à urna. Essa mobilização de eleição, de convencimento do eleitor para comparecimento, ela parece ter sido decisiva hoje. Então a gente tem que entender quais foram os elementos que geraram essa motivação de engajamento do eleitor. O presidente Lula vai conseguir, por exemplo, mexer na taxa de abstenção no segundo turno? Levar mais gente que não foi votar hoje para comparecer ao segundo turno, porque ele vai dizer, olha, o risco da mudança é maior. Ele vai conseguir fazer essa conversa com o eleitor? Essa é uma pergunta que tem que ser feita agora.
1: Tem uma pergunta de ouvinte sobre isso. O Guilherme pergunta exatamente isso. Eu trago o dado aqui. A abstenção bateu recorde, foi a 21%, com mais de 33 milhões de ausentes.
2: É um número expressivo, mas não é muito distante da série histórica, tá? Então não dá para dizer que foi o grande, assim, que foi o fator que decidiu esse primeiro turno. Uma eleição apertada nunca é o resultado, nunca é fruto de uma única causa, sempre é igual ao acidente aéreo, assim, um conjunto de causas que leva a esse resultado. Eu tendo a acreditar que seria um pouco superficial a gente atribuir o resultado de hoje à abstenção. Eu acho que mais do que a abstenção, a gente tem que atribuir ao eleitor que foi às urnas, não é quem faltou. Quem foi à urna decidiu de alguma maneira que era mais importante naquele momento mudar, troca de governo. O que não foi, a gente não sabe, é uma teoria. Mas aquele quem se absteve ia votar mais no Lula ou no Flávio? É uma tese. Então acho difícil você ficar jogando de novo. É uma tendência que a gente tem aqui no Brasil, dizer assim, olha, o responsável é quem não foi votar. O responsável é quem foi votar e decidiu hoje dar mais votos pro Flávio que pro Lula. No segundo turno, para virar isso, teria que ter de novo. Não é um fator só que vai movimentar essa roda gigante da política agora em favor do presidente Lula. Ele vai precisar de uma série de fatores. Eu diria que ele tem que fazer 3 semanas de quase 100% de acerto em todos os movimentos para causar algum tipo de mudança nesse quadro. Não é simples a tarefa. No Brasil, de novo, a gente nunca pode dizer que as coisas são definitivas. Tem muito. O Brasil é um país que tem, em processo eleitoral, fatores extraordinários em campo, na política e fora da política. Temos aí questões de judicialização séria nesse processo eleitoral. Qual é a dimensão que esse tema vai ganhar no segundo turno agora? O Supremo, dado esse resultado das urnas, que me parece também um recado para a alta corte, vai recuar nessa politização das suas decisões ou vai dobrar a aposta? Eu não tenho essa convicção ainda essa noite. Mas me parece claro que existe ali um farto arsenal ainda para ser devassado nesse segundo tempo, que pode prejudicar a candidatura do Flávio Bolsonaro. A gente não sabe a dimensão desse estrago e nem quando ele vai acontecer e nem se o governo e o Supremo conseguirão colocar isso em curso em 3 semanas. Mas o fato é que dentro da política, a margem de ação do governo, com essa conta que você fez, que a Carol fez também, de que é difícil disputar votos desses candidatos, né, para o presidente Lula, dentro da política, a margem está muito estreita.
1: Zambelli, queria falar do Senado. Todas as 54 vagas preenchidas, os resultados, já, a apuração já finalizada para o Senado, e nós temos, então, 19 senadores eleitos pelo PL. Então agora o PL tem a maior bancada no Senado, depois vem o MDB com 7, o PT com 6 senadores e de 3-1, PSB, União, Novo, PP, Podemos, Republicanos, PSDB, PSD, PDT e Rede. O que que essa composição do Senado nos diz sobre o que deve vir aí pela frente, né? Eu acho que tem a ver também com a discussão sobre o STF. Boa parte dos candidatos do PL foram eleitos com a bandeira de empichar senadores.
2: Essa foi uma pauta presente em praticamente todos os estados, né? Os candidatos que se identificaram rapidamente que o eleitor estava pedindo um senador no seu estado para enfrentar ministro do Supremo, seja com pedido de impeachment ou qualquer outro recurso que o Senado possa oferecer no âmbito da fiscalização das atribuições do Supremo Tribunal Federal, ele rapidamente cresceu e cresceu na reta final. A gente percebeu de novo um movimento ali, a crise no Supremo, ela serviu, na minha avaliação, também para engajar as candidaturas ao Senado. Os candidatos que estavam um pouco em cima do muro em serem mais agressivos ali em direção ao Supremo passaram a ficar mais de peito aberto, criticando e questionando o tempo inteiro o Supremo, prometendo votar a favor de impeachment do ministro do Supremo, e aí conseguiram buscar esse crescimento de reta final. Nós vimos em vários estados importantes O Rio e São Paulo, por exemplo, foi esse crescimento de 3-4 dias e foi de novo uma avalanche, né? Então tomou conta dos favoritos ali nas pesquisas da semana passada. A conta que eu faço ao Senado é cautelosa pelo seguinte: me parece evidente, os números não mentem, que existe hoje uma maioria nesse novo Senado, uma maioria conservadora nesse Senado. Isso me parece numérico, não dá para contestar. A minha dificuldade é entender se essa maioria conservadora ela é suficiente do ponto de vista do quórum necessário para se aprovar impeachment de ministro supremo, que são 54 votos, para promover, né, isso que foi demandado pelo eleitor. O eleitor vai querer cobrar do seu senador que ele casse ministro do Supremo. Não há votos para isso, aparentemente. Eu posso também olhar direito a nova configuração do Senado. Até onde eu olhei, não há esses 54 votos disponíveis para a direita ainda. Teria que ser um processo de conquista. Mas o que já dá para a gente prever, Débora, é que esse Senado novo que vem por aí, ele tem um candidato favorito para assumir a mesa da presidência, que é o senador Rogério Marinho, o principal coordenador da campanha do Flávio Bolsonaro, que se lançou candidato ao Senado na semana passada, publicamente, e com o PL sendo a maior bancada e uma maioria conservadora na casa, ele teria margem para conquistar votos, o mínimo de votos necessário para se eleger presidente da casa. A presidência da casa é o primeiro obstáculo a ser removido se você, de fato, quiser aprovar impeachment de ministro do Supremo, porque a decisão de colocar em discussão impeachment de ministro supremo é decisão discricionária do presidente do Senado. Basta, ele tem que ter vontade política para fazer, para tirar da gaveta um dos pedidos que está lá e colocar em discussão, como foi o Eduardo Cunha no impeachment da presidente Dilma. A decisão dele foi monocrática, digamos assim. Ele decidiu, colocou em discussão, na época não tinha votos no plenário, ele conseguiu no final os votos para caçar a presidente Dilma. A mesma coisa acontece no Senado. Então, o primeiro passo para a direita é eleger um novo presidente do Senado.
1: Até porque Davi Alcolumbre não se dispôs a abrir processo de impeachment contra ministros do STF, embora tenhamos tido um recorde de pedidos, né?
2: Exato. E o Davi dizia que o Davi fez uma campanha, está em campanha para continuar à frente do Senado, na presidência do Senado. Por isso vai votar depois de amanhã o fim da jornada 6-1, né, no Senado, em um acordo com o presidente Lula. Mas o Davi foi um dos derrotados desta noite. Ele perdeu no estado do Amapá. O seu candidato a governador, o Clécio Luiz, foi derrotado pelo Dr. Furlan no primeiro turno. Era uma derrota muito importante. Nós mencionamos a derrota do Hugo Mota, que sofreu uma derrota com o pai dele no Senado. A mesma derrota, mesmo a gravidade da derrota política do Alcolumbre no Amapá, porque o Davi se envolveu muito na reeleição do Clécio e apostava muito, aliás, nessa reaproximação dele com o presidente Lula, que ela tivesse efeito lá no seu reduto eleitoral. Então, voltando aqui ao caso do Davi. O Davi Alcolumbre saiu derrotado nessa noite, o Hugo Mota também, e quem saiu vitorioso foi o Rogério Marinho. Então, nessa disputa que existe por quem vai ser o futuro presidente do Senado, hoje o Rogério Marinho é uma noite quase perfeita para ele. Conseguiu fazer com que o PL se confirmasse essa ideia de que vai ter a maior bancada. A maioria conservadora já permite para ele, em algumas contas, que ele tenha ali votos para pleitear a presidência do Senado. E o principal adversário dele, que é o Davi Alcolumbre, sai um pouco mais fraco. É bom dizer que o Davi Alcolumbre, ele não é um lulista, né, raiz, eu diria. Ele vai fazendo acordos muito pragmáticos. Então, eu não duvido também na hipótese do Davi Alcolumbre continuar forte no Senado e até anunciar uma composição depois com o futuro governo de direita. Mas o fato é que hoje, esse resultado do Senado, primeiro, ele mostra essa maioria conservadora na casa que vai julgar ou pretende julgar os ministros do Supremo, ainda que não existam votos ainda para promover impeachment. E tem hoje um candidato que sai muito forte para a presidência do Senado, que é o Rogério Marinho, também do PL. Então, acho que a fotografia que eu vejo até agora é essa. A gente tem que lembrar, Débora, que tem alguns resultados interessantes para o Senado. O fato do senador Renan Calheiros ter ficado de fora, né, depois de 30 anos, né, do Senado. Uma vitória muito importante para o PT, que foi a vitória da ex-prefeita de Contagem, Marília, em Minas Gerais. Ela ficou ali com a segunda vaga para o Senado, numa disputa muito difícil com a direita. Acho que a Marília é um das personagens do PT que sai mais fortes assim, dessa eleição, muito fortalecida, e é uma figura, inclusive, para a gente olhar para o futuro do PT nessa renovação de quadros aí. E tem o que aconteceu no Rio de Janeiro, que para mim foi muito impressionante também, nessa reta, crescimento do Jordi e do Carlos Portinho na reta final. tirando um nome muito forte no Rio histórico, que é o da Benedita da Silva. Então, o cenário tem um monte de recados que ele passa para a gente, não apenas nessa onda de direita, mas também personagens que vão surgindo novos na vida pública, que vão ganhando espaço diante de alguns da antiga, da velha política, que estão perdendo um pouco de espaço nessa casa alta, que é sempre a casa onde são as grandes discussões mais importantes da República.
1: Um ouvinte que não se identificou lembrou também que Gleisi Hoffmann não se elegeu senadora pelo Paraná, ela que deixou o ministério para concorrer.
0: Bem, aí o Fábio Zambelli, diretor do Grupo Impress, conversando com a Débora Freitas, também com a Carol Moran. São 3:27. A gente vai agora para Rondônia. Senador Marcos Rogério, do PL, foi eleito governador com mais de 56% dos votos válidos. Em segundo lugar ficou Adailton Fúria, do PSD, com menos de 20%. No primeiro discurso, após a vitória, Marcos Rogério atribuiu o resultado ao grupo político dele. O governador eleito celebrou a eleição de Fernando Máximo e Bruno Scheide para o Senado, ambos pelo PL. E com o resultado, todos os senadores de Rondônia passam a ser do partido. Quem tem mais detalhes é o João Alves.
4: Com mais de 91% das sessões apuradas, o candidato alcançou 56,88% dos votos válidos e garantiu a vitória ainda no primeiro turno. O vice-governador eleito é o delegado Rodrigo Camargo, do Podemos. Adailton Fúria, do PSD, ficou em segundo lugar com 19,02% dos votos válidos. Senador da República desde 2018, Marcos Rogério tem 47 anos, é formado em Direito e Jornalismo e já foi vereador em Ji-Paraná e deputado federal por 2 mandatos. Essa foi a segunda vez que disputou o governo de Rondônia. Em 2022, chegou ao segundo turno, mas acabou derrotado. De Porto Velho, João Alves.

0: 3:28. A gente vai voltar agora a Santa Catarina com o Zé Maia. Tem informações sobre a eleição para o Senado no estado.
1: Carlos Bolsonaro, do PL, foi eleito senador por Santa Catarina nas eleições 2026. Com 93% das urnas apuradas pelo TSE, o candidato alcançou 25% dos votos válidos. Carol Detone, do PL, alcançou 33% e também foi eleita. Carlos Bolsonaro foi vereador pelo Rio de Janeiro. Em dezembro do ano passado, transferiu o domicílio eleitoral para São José, na Grande Florianópolis, para disputar o Senado em Santa Catarina. Com o resultado, Santa Catarina, que já tinha Jorge Seif do PL como senador, agora atinge 100% da legenda no estado. Nas urnas, o candidato à reeleição Esperidião Amin do PP foi derrotado. Ele ficou em terceiro com 15% dos votos válidos. De Florianópolis, Zé Maia.
0: 3:29. Vamos agradecer aqui a companhia da ouvinte, do nosso ouvinte participando pelo YouTube, pessoal que acompanha as imagens, nossa retaguarda aqui, a redação, Edmilson Fernandes lá ultimando os preparativos para o jornal da CBN, José Gianicozella, tá aqui participando do nosso chat. Obrigado também pela participação dos nossos ouvintes via e-mail. Só entrar no site cbn.com.br, você clica lá no Fale com Âncora, ou então via WhatsApp. Você pode participar também pelo WhatsApp. Ricardo Gomes, Duque de Caxias, deve estar chegando hoje aqui no programa, viu, Ricardo Garcia? O Ricardo Gomes deve ser a primeira vez aqui no CBN Madrugada. E está mandando aqui a sua mensagem. Luiz de Petrolina, Pernambuco, manda o seu bom dia. E também agradeço aqui o Zé Maria Gutierrez Ripoll, de Ferraz de Vasconcelos, também se faz presente. Ana Paula Fong, Jardim João 23, em São Paulo, também aqui presente. Quem já está por aqui também é Matheus de Souza.
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0: segunda-feira, 5 de outubro de 2026. 7 unidades da federação terão um segundo turno para definir o próximo governador. A rodada está marcada para o dia 24 de outubro. São eles Acre, Amazonas, Distrito Federal, Espírito Santo, Rio de Janeiro, Rio Grande do Norte e Tocantins. No Acre, Maiusa Assis, do PP, e Alan Rick, do Republicanos, disputam a corrida. Maiusa terminou a apuração em primeiro lugar com mais de 49% dos votos válidos. No Amazonas, Omar Aziz, do PSD, e professora Maria do Carmo, do PL, concorrem à vaga. Aziz ocupou a primeira colocação com mais de 40% dos votos. No Espírito Santo, Lorenzo Pasolini, do Republicanos, e Ricardo Ferraço, do MDB, vão disputar o segundo turno. Pasolini obteve mais de 49% dos votos, à frente de Ferraço, que ficou com 34%. No Rio Grande do Norte, Alisson, do União Brasil, e Cadu de Lula, do PT, foram os dois mais votados neste domingo. Alisson aparece em primeiro lugar, com mais de 36% dos votos válidos. No Rio de Janeiro, Douglas Ruas, do PL, e Eduardo Paes, do PSD, dependem de uma decisão do Tribunal Superior Eleitoral para saber se seguem, de fato, para o segundo turno. Ruas apareceu na frente da corrida com mais de 49% dos votos válidos. Paes, por sua vez, recebeu 42%. No entanto, o colegiado do TSE deve decidir se vai invalidar os votos de Antony Garotinho, do Republicanos, que teve 13% dos votos. Caso isso aconteça, Douglas Ruas vencerá no primeiro turno. O horário de Brasília, 13h32.
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2: 3h34. Mais uma vez, muito obrigado a você que nos acompanha aqui no CBN Madrugada. Daqui a pouquinho, às 4 da manhã, não é, Ricardo Garcia? A gente tem a previsão do tempo. Não, hoje a gente não tem previsão do tempo. É, não temos, infelizmente. Mas teremos, sim, os principais destaques do dia. É claro, todas as informações sobre a apuração das eleições. Para você que estava em Marte, né, Ricardo Garcia? De repente, algum... e está chegando agora... Né? Ou então quem está acordando agora, de repente foi dormir ontem às 8 horas da noite, 7 horas, e está acordando agora, né? Teremos segundo turno para a presidência da República. Flávio Bolsonaro teve 47,03% dos votos, Lula teve 45,16%, portanto teremos segundo turno daqui a 3 semanas para a presidência da República. E a gente vai abrir espaço mais uma vez para a participação da Vera Magalhães na noite deste domingo, com a Débora Freitas, com a Carol Moran e o Bruno Caraza também, trazendo a análise desta derrota parcial do presidente Lula nas eleições.
3: Vera, queria te ouvir sobre esse resultado. A gente já vinha, você já vinha falando ao longo das últimas semanas da possibilidade dessa eleição se resolver no primeiro turno. Não se resolveu, mas durante um bom tempo a gente ficou achando que poderia, né? Porque foi muito perto. Falamos também do antipetismo de chegada e do alto nível de abstenções que poderiam ser prejudiciais para o presidente Lula. O que, que a gente pode falar desse resultado, segundo turno, com o Flávio Bolsonaro em vantagem?
4: Pois é, Carol, o Lula falou das abstenções, conclamou a que 20 milhões de pessoas que não compareceram às urnas vão no segundo turno para votar, mas a abstenção esteve dentro da média histórica. dos últimos anos, que é alta, né, essa coisa de cerca de 20%, mas não extrapolou o que se imaginava e também não houve um grande voto de protesto em votos brancos e nulos. Então, essas coisas ficaram dentro da média histórica. O que houve, de fato, foi uma onda bolsonarista. Não é só antipetista, acho que dá para a gente dizer que o brasileiro votou numa onda bolsonarista, maior que a de 2018. Então, é como se o brasileiro, tendo vivido o governo Jair Bolsonaro e depois tendo votado pela sua não reeleição, estivesse com algum tipo de saudade daqueles anos, porque foram eleitos vários integrantes da família Bolsonaro, na verdade todos, com exceção da ex-mulher do Bolsonaro, todos os outros parentes que se candidataram se elegeram e foram muitos, e o outro está no segundo turno da eleição presidencial, outro filho, mas dois filhos, um senador, um deputado, o irmão dele, um dos deputados mais votados de São Paulo, e a mulher dele, senadora da República eleita. E cinco governadores do PL, vários senadores, provavelmente, não, com certeza, a maior bancada da Câmara também do PL. Então, é uma onda mais do que antipetista, uma onda eminentemente bolsonarista. Não é uma onda de direita, é uma onda de direita bolsonarista. 4 anos depois de o Brasil ter derrotado o Jair Bolsonaro e um ano e depois dele ter sido condenado por tentativa de golpe de Estado, estando preso em prisão domiciliar por tentativa de golpe de Estado. Então, é como se as urnas começassem a apresentar uma anistia que certamente vai ser apresentada por esse Congresso e por esse, e talvez se o filho se eleger presidente.
5: Flávio, Vera, lidera em 4 regiões e o presidente Lula somente no Nordeste, onde historicamente está boa parte dos votos dele. Nessas próximas 3 semanas aí que temos até o segundo turno, o que esses candidatos vão ter de fazer, tanto Flávio quanto Lula, para conseguir, enfim, chegar ao Planalto?
4: O Flávio praticamente tem que ir ao sabor do vento. Esse vento que soprou no primeiro turno e que poderá continuar soprando no segundo. Se você pensar na força de arrasto de senadores eleitos, deputados com recorde de voto, governadores eleitos também com recordes, como o Tarcísio de Freitas. Nunca um governador de São Paulo tinha sido eleito com tantos votos. Você tem aí uma possibilidade de essa onda azul continuar o seu percurso. O que pode prejudicá-lo? Alguma denúncia mais séria, mas a gente viu várias denúncias muito sérias serem exploradas no primeiro turno. Inclusive, ele é o único candidato presidencial que é investigado no caso do Dark Horse, no caso do Master, pelo Dark Horse. E ainda assim, isso não o abalou, pelo contrário. Ou um erro muito grande em termos de proposta, mas para isso a gente precisa que haja um confronto de propostas. E agora ficou numa situação em que talvez seja ele a dificultar a realização de debates que o Lula tentou evitar e conseguiu evitar no primeiro turno. Daí eu volto na questão do debate, porque eu sempre falei que seria um erro não fazer debates. E a militância petista estava considerando uma grande malandragem ter conseguido derrubar o debate da Globo. Ah, olha lá, o Lula 30 anos depois se vingou. Ah, olha lá, não sei o quê. Mas o confronto de projetos e biografias que ele diz que pretende fazer, talvez se tivesse sido feito no primeiro turno e ele tivesse se saído melhor, pudesse ter sido um impulso que faltou para a sua campanha, talvez, ganhar no primeiro turno. Faltaram 2 pontos no final. Chegou a ficar muito aberto, mas no final a diferença foi de 2 pontos percentuais. Então, poderia ter sido mais próxima se o presidente tivesse ido fazer esse confronto de biografias, projetos, propostas e confrontar o governo dele com o do Jair Bolsonaro. Mas ele se esquivou do debate, contou com a ajuda dos tribunais para o debate não acontecesse. Estava achando isso um grande trunfo, um grande feito. E agora vai se mostrando aí que pode ter sido a diferença entre ele ter um desempenho melhor e esse desempenho que se viu, além de galvanizar numa boa parcela da opinião pública uma revolta com a interferência indevida dos tribunais na eleição, né?
3: Deixa eu colocar aqui na nossa conversa o Bruno Caraza, nosso comentarista de economia, que já está com a gente. Oi, Bruno, boa noite, bem-vindo.
6: Débora, Carol, Vera, e para você que acompanha a gente nesse dia tão cheio, né? E importante.
5: Boa noite, Bruno.
4: Oi, Bruno, boa noite.
3: Bruno, deixa eu te trazer aqui para a conversa na sua área, que é a economia, no discurso do Flávio Bolsonaro. Além de outros pontos como o Supremo Tribunal Federal e o antipetismo, ele toca em alguns pontos da economia, né? Ele fala em endividamento da população, fala em taxa de impostos, fechamento de empresas. Até que ponto você acha que essa pauta influenciou o voto do eleitor?
6: Tem os dois componentes aí, né, Carol? Tem um componente ideológico nisso que a Vera acabou de mencionar, né? É uma onda bolsonarista que ganhou força novamente no Brasil agora, né? Equivalente ao que teve de 2018, refluiu um pouco em 2022, mas agora veio com muita força. Então tem um componente ideológico, acho que tem um componente também de cansaço da população com os governos do Lula e do PT, e aí entra um pouco a discussão econômica, né? Porque apesar de isso a gente falou várias vezes ao longo dessa campanha aqui na CBN, né? E no Viva Voz, né? Apesar dos números da economia serem positivos, né, do ponto de vista de que o governo Lula entregou 4 anos de crescimento econômico, né, uma média superior à década anterior, o desemprego muito baixo, nos níveis mais baixos desde 2012, a inflação relativamente sob controle, né, aconteceram várias mudanças na economia que afetam diretamente o bem-estar do cidadão brasileiro, né? Então, apesar da inflação estar sob controle, ela, cumulativamente, o custo de vida ele subiu ao longo do tempo, né? Então, o brasileiro hoje compra menos com o seu salário do que ele comprava 4 anos atrás, né? Fora isso, houve um endividamento muito grande da população, né? Então, a população, hoje a gente tem mais de 50% da população brasileira negativada no Serasa, né? Isso comprime a renda das pessoas, porque elas têm, a renda delas está comprometida sempre com um boleto, uma prestação em atraso, com juros muito altos que vão contribuindo, que vão corroendo a renda das pessoas, né? Então, e isso tudo o governo Lula não conseguiu dar resposta adequada a isso para a população. Então, isso o presidente que tenta a reeleição, ele paga esse preço, né? Assim como o Jair Bolsonaro pagou esse preço também em 2022. O eleitor brasileiro, ele está mais exigente com as entregas do governante e isso fica explícito, né, nesse discurso que o Lula faz agora, né, pós segundo turno, né? Então vem com promessas de distribuir as canetas emagrecedoras para a população, né? Então é como o governo tá tentando agradar esse eleitor, né? Mas é um quadro muito difícil, né? A gente não teve desde 1989 uma virada de primeiro turno para o segundo turno no Brasil. Então, o Lula vai para um segundo turno que é curto, né? São 3 semanas em que ele vai ter que defender o legado dele, mas mais do que isso, ele vai ter que dar esperança para um eleitor que não foi as urnas ou que votou em branco ou votou em nulo nessas eleições, porque ele não tem muito de onde tirar o voto dos candidatos derrotados, que era a maior parte deles de direita, né? Então, o Lula vai ter que convencer quem não foi votar e quem votou branco e nulo a dar um voto de confiança nele num percentual suficiente para ser maior do que, para tirar a diferença e ser maior do que a migração de votos que vai ser natural aí do Renan Santos, do Caiado, né, do Augusto Cury, que tendem a ir mais para o Flávio do que para ele. Então, é um desafio muito grande no, e ele já pagou esse preço pelos resultados econômicos nesse primeiro turno.
5: E, Bruno, outro desafio importante para o próximo presidente são as contas públicas, né? A gente não conhece claramente as propostas de nenhum dos dois, porque isso não foi debatido, não conhecemos quase nada de propostas, mas esse é um ponto que vai precisar ser trazido.
6: Sem dúvida, Débora, nenhum dos candidatos tocou nessas questões. São questões impopulares, né? O próximo governo, seja ele Flávio, seja ele Lula, vai ter que apontar onde ele vai cortar, né? Ou de onde ele vai cobrar mais impostos, porque não tem como fugir, né? dessa equação. Ou você cobra mais impostos e a carga tributária brasileira já é muito alta, ou ele vai ter que cortar em programas, né, em projetos do governo. E tudo isso é extremamente impopular. O mercado certamente vai subir amanhã, a bolsa, né, em função, né, que o mercado tem um otimismo de que uma vitória do Flávio Bolsonaro, ainda mais nessas condições de eleição da Câmara e principalmente do Senado, e caso o Flávio Bolsonaro confirme a vitória no segundo turno, ele vai ter condições políticas para tocar essa agenda de reforma fiscal que você mencionou, Débora. O grande problema, o grande risco, o grande problema desse raciocínio é que muito provavelmente Flávio Bolsonaro, se ele vier a ganhar a eleição, ele vem munido de um desejo de levar adiante pautas que não são econômicas, né? As prioridades dele no início de governo certamente vão ser a anistia dos condenados pelo 8 de janeiro, né? Inclusive o próprio pai, e o impeachment de um ministro do Supremo. Ele vai ter muita força para tocar essas duas agendas. E é muito provável, então, que essa energia que todo início de governo existe, né? Essa lua de mel com o Congresso, com a população, o Flávio Bolsonaro venha a desperdiçar com pautas dessa natureza, pautas mais do campo ideológico. E isso compromete essa agenda reformista no campo da economia.
4: Olha, então, a paralisia da reforma tributária que ele já prometeu, né, Bruno? Que não vai implementar no cronograma que estava definido, né?
6: Pois é, então tem muitos pontos de preocupação, né, Vera, aí nessa agenda do Flávio Bolsonaro. Preocupa muito, né, me preocupa muito esse clima de guerra que vai ser iniciado entre o Senado, muito bolsonarista, sedento de condenar, né, de aprovar um impeachment de pelo menos um, ou a gente não sabe quantos ministros do Supremo. Certamente a gente vai ter uma batalha entre o Supremo, que não vai assistir passivamente esse movimento, e esse Senado, que boa parte dele, né, a bancada só do PL no Senado deve girar em torno de 28, 29 senadores. É uma bancada muito expressiva, né? E aí, se você soma aí o que vem aí de PT, o que vem de Republicanos, o que vem de União Brasil ali, chega muito próximo dos 54 votos para aprovar um impeachment de ministro do Supremo. Então, se a gente entrar num ciclo, né, de briga política de impeachment de ministro do Supremo logo no início do governo, a gente pode caminhar para um cenário de instabilidade política que compromete a agenda econômica, compromete. A gente viu isso no impeachment da Dilma, né? Uma paralisia do governo que compromete os indicadores econômicos, e isso não é bom para o país. Então, caso o Flávio Bolsonaro vença a eleição, ele tem um desafio muito grande de conter esses ímpetos revanchistas, né, por parte da bancada que foi eleita com ele, né? Então, isso é uma grande questão que se coloca no horizonte do ano que vem.
3: Agora, Vera, queria seguir nessa esteira aí falando do Senado, porque tá dado o rolo compressor do PL, né? A bancada que era de 15 senadores vai passar para 28. Era a grande meta, de fato, do PL ter essa imensa bancada no Senado. E talvez a gente já comece a sentir os impactos disso nesta legislatura. Porque, por exemplo, temos o projeto da escala 6x1 que Davi Alcolumbre pautou, né? Para depois do primeiro turno. O próprio Alcolumbre sai enfraquecido dessa eleição, porque não teve um bom resultado do Amapá, não conseguiu eleger o seu candidato ao governo. O senador Randolfo Rodrigues também era apoiado pelo governo, né, nessa dobradinha com o Alcolumbre. Também ficou de fora. E diante dessa perspectiva de um Senado que vem aí absolutamente conservador, a gente pode ver uma paralisia das votações já nesta legislatura e com esse café um pouco frio do Alcolumbre?
4: Com certeza, né, Carol? Porque se havia um estímulo para que candidatos aprovassem o fim da escala 6x1 por ser uma pauta popular, para um Senado que já enfrentou o escrutínio, tendo alguns ficado de fora e outros confirmado, deixa de ser ali importante votar isso agora. Com um candidato à presidência que é favorito, tendo dito que é contrário à medida, a chance de que ela fique esperando o próximo Senado para ser votada é muito grande. O Lula vai tentar dizer que o Flávio Bolsonaro impede essa votação e tirar disso dividendos políticos, tirar disso ali alguma possibilidade de fustigá-lo no segundo turno. Mas eu tenho dúvida se isso vai colar. Se coisas muito mais graves e muito mais sérias não foram capazes de causar arranhão na imagem do Flávio Bolsonaro, eu tenho dúvida se a discussão de uma PEC que está pautada no Senado vai ter toda essa força, até porque quem é a favor do fim da escala 6x1, imagino, já está votando no Lula. Acho que é residual a importância que isso vai ter. Em relação ao Supremo, para mim fica muito claro, o Bruno tratou de um aspecto do Supremo, que está por vir. Mas para mim está muito claro o papel deletério que o Supremo Tribunal Federal cumpriu para justificar essa derrota dos candidatos lulistas, para justificar essa vitória dos bolsonaristas e para explicar a dificuldade que o Lula vai enfrentar. Foi uma resposta ao cansaço com o lulopetismo, mas foi uma resposta muito grande a uma revolta da população com o papel do judiciário, papel desempenhado naquela sessão do dia 15 de setembro e papel desempenhado nessa reta final da campanha com essas decisões tiradas da cartola, que, por exemplo, inviabilizaram um debate presidencial. Está claro que para a maioria da população houve uma interferência demasiada e indevida do judiciário no processo eleitoral e que existe uma repulsa com a maneira como o Supremo adiou a discussão dos seus próprios problemas, das suas próprias mazelas.
6: Vera, eu acho que quando soma...
5: Pode seguir, Vera, Bruno.
6: Só complementando a Vera, né? Acho que quando se soma, né, essa arrancada aí na reta final do Flávio Bolsonaro com a votação do Senado, com a votação de algumas lideranças do PL para a Câmara, né? Se você pega, por exemplo, aqui em Minas, o Nicolas Ferreira, ele teve uma votação para deputado federal que foi superior à votação do candidato para governador Patrus Ananias do PT, que ficou em segundo lugar na disputa, né? Então isso é...
4: Mais de 3 milhões de votos, né?
6: Isso, exatamente. Então, 3,1 milhão de votos, né? Milhões de votos. Então, assim, isso eu também acho que é um reflexo de uma parte expressiva do eleitorado que votou, né? Que deu força nesse movimento em função de uma insatisfação do ativismo de parte dos ministros do Supremo.
5: Rapidamente, queria só trazer mais um ponto aqui para a Vera, que é o fato de 20 governadores terem sido eleitos no primeiro turno. Esse foi um recorde, né? Nesse
4: também
5: século.
4: Também que eu tenho essa bola hoje mais cedo com a Tati, né?
5: Pois é, e pode chegar a 21, a depender do que acontecer no Rio de Janeiro, porque os votos de Antônio Garotinho estão sob júdice. Que impacto isso pode ter, né, nesse segundo turno para a disputa presidencial, Vera?
4: Grande também, né, Débora? Porque dentro desse cenário de quem já elegeu no primeiro turno, tem 5 do PL, tem vários aliados, o Tarcísio não é do PL, mas é um aliado de primeira hora, então também isso ajuda nessa onda e ajuda numa certa desmobilização dos aliados do Lula. Se você pensar que ministros dele foram derrotados, né, Fernando Haddad, Renan Filho, aquela foto da fala do Lula era um baixo astral, uma quantidade de derrotados ali atrás dele. Quem é que vai fazer a campanha do Lula? Um bando de derrotados se recuperando da própria...

0: votos do que Flávio Bolsonaro, do PL, entre os brasileiros que votam no exterior. Assim como no Brasil, a disputa também foi acirrada. O petista teve 47,57% dos votos contra 43,49% do senador. Lula recebeu 157.387 votos, enquanto Flávio teve 143.900. Segundo o Tribunal Superior Eleitoral, 916.534 pessoas estiveram aptas a votar no primeiro turno. No entanto, apenas cerca de 341 mil brasileiros compareceram às urnas. Foi o caso da Betânia Ramos, que mora em Frankfurt, na Alemanha. Ela contou que sentiu um clima diferente da última eleição.
1: Esse ano, a primeira impressão que eu tenho, por exemplo, acabei de votar, é de que o clima se encontra bastante amistoso. Então, assim, ao contrário de 4 anos atrás, onde nós tivemos uma polarização muito grande. Nesse sentido, esse ano, existe uma imagem, uma sensação de pacificação. As pessoas estão muito colaboradoras, existe... Claro, os símbolos, as pessoas usam as suas camisas, os seus símbolos políticos para representar os seus candidatos, mas há um clima amistoso.
0: Os eleitores puderam votar em 186 cidades de 134 países, com maior concentração de eleitores nos Estados Unidos, em Portugal e no Japão. Lula teve resultados expressivos na Europa, com destaque para a França, Espanha e Alemanha, onde conseguiu mais de 60% dos votos. Já Flávio venceu no Japão, com mais de 71% dos votos, além de ter bons números em Israel. Nos Estados Unidos, o senador venceu em 7 das 11 localidades em que houve votação. O candidato do PL somou mais de 61% dos votos. Já na Argentina, Flávio conseguiu superar Lula em 3 dos 5 locais. Mas, na soma dos votos, o petista teve 64%. De São Paulo, Lucas Taveira.
2: Muito bem, 3 horas e 59 minutos. Já está por aqui Matheus de Souza.
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segunda-feira, 5 de outubro de 2026. Governadores foram reeleitos em 11 estados no primeiro turno das eleições deste domingo. Entre eles estão Bahia, Ceará, Goiás, Mato Grosso, Mato Grosso do Sul, Paraíba, Pernambuco, Piauí, Santa Catarina, São Paulo e Sergipe. No Ceará, Eumano de Freitas, do PT, foi reeleito com mais de 53% dos votos válidos contra 46% do candidato pelo PSDB, Ciro Gomes. Eumano lançou uma campanha baseada no alinhamento com o governo federal e aliança com o presidente Lula, também candidato à reeleição. A coligação do governador foi a maior entre os candidatos ao cargo no Brasil, formada por PSB, PDT, Podemos, Mobiliza, Republicanos, MDB, Federação PSOL Rede e outros. Já em Alagoas, o ex-prefeito de Maceió, João Henrique Caldas, foi eleito governador no primeiro turno pelo PSDB. Ele aparece com mais de 52% dos votos válidos, melhor falando, contra 47% do candidato do MDB, Renan Filho. A polarização entre dois grupos políticos e uma disputa apertada marcaram a campanha no estado. O então candidato à presidência da República, Augusto Cury, do Avante, disse que não pretende continuar na política. Ele também não quis comentar um possível apoio ao senador Flávio Bolsonaro, do PL, ou ao presidente Lula, do PT, no segundo turno. Cury afirmou, no entanto, que respeita a democracia e a vontade soberana do povo brasileiro, e escolheu continuar com a polarização entre petismo e bolsonarismo. Ele ficou em terceiro lugar na corrida presidencial e recebeu quase 3% dos votos válidos.

0: no horário de Brasília, 4:02.
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1: Agora 4:04.
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0: O senador Flávio Bolsonaro e o presidente Lula começam hoje a campanha para o segundo turno da eleição presidencial. Será realizado no dia 25. O parlamentar do PL obteve 47% dos votos e chegou à frente do atual presidente, que recebeu 45%. Em números totais, Flávio ficou com 56 milhões de votos, quase 3 milhões a mais que o adversário. No primeiro pronunciamento, Flávio Bolsonaro declarou que o resultado mostra que o Brasil quer mudança.
1: Eu estou muito feliz de verdade com o resultado que nós vemos aqui agora. São quase 56 milhões de brasileiros e brasileiras que deram esse voto de confiança para mudança. A palavra é mudança. O Brasil não aguenta mais e eu estou muito satisfeito porque muitos institutos de pesquisa davam a gente atrás, os nossos trackings davam a gente na frente, como aconteceu, com uma chance real de que nós tivéssemos uma vitória no primeiro turno. Foi por muito pouco, mas eu fiquei muito feliz com a quantidade de brasileiros que foram às ruas, foram às urnas, melhor dizendo, para se manifestarem, não se omitiram, porque queriam essa mudança e é o fim da era do PT.
0: Corrigindo aqui a informação, na verdade, a diferença de votos entre Flávio e Lula é cerca de 2 milhões e 300 mil, não 3 milhões como afirmamos há pouco aqui. O presidente Lula admitiu que esperava outro resultado, mas tentou demonstrar confiança em reverter o placar.
2: O resultado muitas vezes é inesperado, a gente nunca consegue tudo aquilo que a gente queria. Eu confesso para vocês que eu estava convencido que eu ia ganhar as eleições no primeiro turno. Mas eu também já pensei isso outras vezes. Mas a gente tem o segundo turno e o segundo turno é a hora da prova dos nove. É a hora da gente mostrar a verdadeira fotografia do Brasil de hoje e o Brasil que a gente quer. A gente começa uma nova campanha. Uma campanha em que apenas entre dois candidatos a gente vai poder mostrar a diferença entre as propostas que existem para o Brasil.
0: Flávio Bolsonaro se comprometeu a não concorrer à reeleição e voltou a atacar o adversário e o STF.
1: Eu sou o único candidato que assumiu o compromisso pelo fim da reeleição, porque eu só preciso de um mandato para colocar o brasileiro e a brasileira no centro do meu governo, para que eu possa atacar e resolver os problemas reais do Brasil. Eu quero a oportunidade de cuidar do Brasil, eu quero a oportunidade de cuidar do povo brasileiro, eu quero a oportunidade de cuidar de você que está me assistindo. E é assim que eu vou fazer, com muita energia, com muita alegria e com muita esperança, porque o Brasil vai vencer! Bora, Brasil! Aê!
0: O presidente Lula deu tom do discurso que vai adotar nas próximas 3 semanas para tentar se reeleger.
2: Nós temos apenas incerteza com a biografia de um passado tenebroso. Não existe nada que possa vislumbrar um horizonte promissor para a sociedade brasileira. Não há biografia do pai, não há biografia do filho e não sabemos se haverá biografia de outros parentes. É uma biografia tenebrosa, com ligações tenebrosas, com suspeitas gravíssimas, com relação com os milicianos, com relação com o crime organizado, com relação com os assassinatos do Rio de Janeiro. Tudo isso vai ficar claro e também com a participação da criação do Banco Master, que resultou não apenas na maior corrupção desse país, mas também na maior orgia envolvendo políticos e autoridades desse país.
0: Para o analista político Fábio Zambelli, a campanha de Lula terá de avaliar as causas da onda de direita que dominou a eleição e expressou o desejo de mudança.
3: Nenhum aliado importante do presidente Lula trabalhava com a hipótese de sair derrotado nessa noite com quase 3 milhões de votos. Nenhum. Ninguém. Então, assim, foi de fato uma hecatombe no núcleo da campanha do presidente Lula esse resultado. E ele mostra que existe um sentimento de mudança, que a gente pode discutir aqui várias razões que estão influenciando esse sentimento de mudança que foi catalisado para a candidatura do Flávio Bolsonaro na reta final. O que aconteceu de quinta-feira para hoje é que o eleitor, me parece, que se manifestou no sentido de mudar. Ele não sabe, talvez, muito bem para onde está mudando. Só que ele fez uma opção de risco de mudar. A discussão do segundo turno, para mim, vai ser muito mais assim, administrar o tamanho dessa onda. É uma onda de direita? É uma onda anti-Supremo? É uma onda anti-Lula? Até onde vai essa onda? Qual é o alcance dela? Ela vai persistir? É só o começo? Ela já quebrou totalmente? Tem espaço para uma reversão de cenário?
0: Fundos negociados no exterior que replicam o desempenho de ativos brasileiros reagiram com forte valorização ao resultado do primeiro turno da eleição presidencial no Brasil. O EWZ, principal ETF brasileiro negociado na Bolsa de Nova York, chegou a saltar 9,98% no pregão noturno deste domingo, cotado a US$ 42, após fechar a sessão regular com alta de 2,8%. Movimento de euforia se estendeu à Ásia na abertura de segunda-feira, com o fundo que acompanha o Ibovespa na Bolsa de Tóquio registrando valorização de 9,4%. O movimento reflete a leitura positiva do mercado financeiro externo sobre a votação obtida pelo senador Flávio Bolsonaro. Analistas e gestores avaliam que a ida de Flávio ao segundo turno em posição de vantagem eleva a expectativa de guinada na condução econômica, com foco em ajuste das contas públicas e disciplina fiscal. Especialistas projetam reflexos imediatos na abertura dos negócios no Brasil nesta segunda-feira, incluindo forte rali no Ibovespa, com destaque para estatais como Petrobras e Banco do Brasil, recuo do dólar frente ao real e fechamento das taxas nos contratos de juros futuros. Para analistas, os cenários de migração de votos e o desenho conservador do Congresso tornam a disputa mais favorável à oposição, precificando uma agenda pró-mercado. 4:12. Depois de avançar ao segundo turno contra o presidente Lula, Flávio Bolsonaro vai iniciar esta semana uma ofensiva para ampliar a base de apoio. O senador pretende se reunir entre amanhã e quarta-feira com o presidente do PP, Ciro Nogueira, e com o presidente do União Brasil, Antônio Rueda, em busca de uma aproximação com partidos do Centrão que não aderiram formalmente à sua candidatura no primeiro turno. O coordenador da campanha de Flávio, Rogério Marinho, também vai buscar apoio dos candidatos da terceira via, que receberam 7% dos votos. O candidato do Avante, Augusto Cury, que recebeu 2,9% dos votos, avisou que não vai apoiar nenhum candidato no segundo turno.
4: Eu me silencio completamente em relação àqueles que estarão no segundo turno, dizendo o seguinte: que ninguém está autorizado em meu nome a pedir ou dizer que vai apoiar qualquer um dos candidatos. A dor que eu sinto não é de ter tido 3%. O que me entristece é que nós temos tantos projetos e que poderemos mudar para sempre esse país.
0: Quarto colocado na disputa com 2,25% dos votos, o candidato do Missão, Renan Santos, também descartou apoio a Flávio Bolsonaro ou a Lula.
5: Tá, Bolsonaro já ganhou. E antes alguém me pergunta, você vai apoiar aqui no segundo turno, faz diferença? Façam o que quiser. Eu já avisei que eu não voto em bandido, não recomendo ninguém que vote em bandido. Flávio é bandido, Lula é bandido, mas não faz diferença alguma. Faça o que vocês quiserem aí, não vou pedir para vocês votarem nem nulo, nem no fulano, nem no psicano, simplesmente porque isso não faz diferença. A eleição já é do Flávio Bolsonaro.
0: O candidato Ronaldo Caiado, do PSD, terminou a eleição em quinto lugar, com 2,1% dos votos. O presidente do partido e candidato a vice na chapa, Gilberto Kassab, anunciou que a legenda se manterá neutra na disputa do segundo turno. O candidato Romeu Zema, do Novo, ficou em sexto lugar, com apenas 0,27% dos votos válidos. 4 e 14. A eleição para governador foi decidida em 20 estados e mostrou o avanço da direita no país. O PL de Flávio Bolsonaro elegeu ou reelegeu 5 governadores: Luciano Zucco, no Rio Grande do Sul, Jorginho Melo, em Santa Catarina, Marcos Rogério, em Rondônia, Arthur Henrique, em Roraima, e Sérgio Moro, no Paraná.
6: Fiquei muito tocado, fiquei emocionado por essa vitória, e nós vamos trabalhar para todos vocês podem contar comigo no governo do estado para que a gente possa construir um grande futuro para o estado do Paraná.
0: O Republicanos venceu em 3 estados, incluindo o maior colégio eleitoral do país, onde Tarcísio de Freitas foi reeleito com mais de 62% dos votos. Após a vitória, o governador paulista fez uma chamada de vídeo com Flávio Bolsonaro e afirmou que vai participar da campanha.
7: Faltou muito pouco, na verdade, para matar essa eleição no primeiro turno, e a gente sabe que é possível ter a vitória, cravar a vitória no segundo turno. E eu tenho certeza que o Flávio já vai sair aí com vento de cauda e a gente vai fazer um grande trabalho. Não vai haver desmobilização, vai haver trabalho, trabalho intenso, para que a gente possa encerrar esse ciclo que não está sendo bom para o Brasil.
0: Além de São Paulo, Republicanos elegeu Otaviano Piveta no Mato Grosso e Cleitinho Azevedo em Minas Gerais.
8: E a partir de amanhã a gente vai sentar e vai começar. Isso é foco agora. O Falcão vai fazer uma transição. A gente vai conversar com o Matheus Simões. Inclusive, eu quero fazer um convite para ver se o Matheus Simões quer ficar no governo. O que for bom, a gente vai dar continuidade. O próprio Flávio Rosque, o Gabriel Azevedo, que é um amigo meu. Eu vou pegar tudo que é bom de cada um para a gente poder fazer um governo justo.
0: O PT reelegeu 3 governadores no Nordeste. No Piauí, Rafael Fonteles ganhou com mais de 70% dos votos, maior percentual entre os eleitos no primeiro turno. O partido também venceu no Ceará, onde o governador Eumano de Freitas derrotou o ex-ministro Ciro Gomes, e na Bahia, com a vitória de Jerônimo Rodrigues sobre ACM Neto.
9: E quero ainda agradecer aqui de forma muito especial ao presidente Lula, pela forma, primeiro, cordial que ele é. Nunca faltou ao Lula o reconhecimento de quem faz a boa política. E nós da Bahia temos um lugar especial no coração dele, e ele também sabe que tem um lugar guardado no coração do povo baiano.
0: O PSD teve 4 governadores eleitos no primeiro turno: Eduardo Braide, no Maranhão, Fábio Mitidieri, em Sergipe, Dr. Furlan, no Amapá, e Raquel Lira, que derrotou o ex-prefeito Eduardo Campos em Pernambuco.
10: A gente buscou unir o nosso estado em torno de um propósito, de fazer com que ele voltasse a crescer, mas que não deixasse ninguém para trás. E a população de Pernambuco nos abraçou o tempo inteiro, sabendo que não dá para fazer tudo num tempo só. De dizer que eu vou retribuir com ainda mais trabalho e mais entrega e mais cuidado.
0: E, na verdade, quem foi derrotado foi o João Campos, que é filho do Eduardo Campos, né? João Campos, que teve 44,8% dos votos, a Kel Lira 53,2%. 4h18, em 6 estados e no Distrito Federal, a eleição para governador será decidida em segundo turno. No Distrito Federal, a governadora Celina Leão, do PP, ficou com 49,93% dos votos e vai disputar o segundo turno com Leandro Graz, do PT, que recebeu 34,47%. No Rio de Janeiro, o candidato Douglas Ruas, do PL, contrariou os resultados das pesquisas e chegou à frente de Eduardo Paes, do PSD.
11: Cumprimento a todos os cidadãos do estado do Rio de Janeiro, os mais de 16 milhões de habitantes. Vamos governar para todos, sem exceção, independente da opção que o cidadão tenha feito hoje nas urnas, eles serão governados da mesma maneira. Nós queremos um governo inclusivo que possa atender a todos os cidadãos da mesma maneira.
12: Mais uma vez, a população do estado do Rio de Janeiro quase foi enganada e votou num sujeito que ninguém conhece, ninguém sabe de onde veio, a partir de um cenário nacional.
0: Segundo turno no Rio de Janeiro depende da Justiça Eleitoral. O resultado foi definido contando os 274 mil votos de Antony Garotinho foram anulados sub judice, já que ele teve a candidatura rejeitada pelo TRE. Se o TSE decidir invalidar os votos de Garotinho, o cálculo dos percentuais terá de ser refeito. Pode fazer com que Ruas vença a disputa no primeiro turno. Também haverá segundo turno no Acre, no Amazonas, Espírito Santo, Rio Grande do Norte e Tocantins. Para o cientista político David Lira, a direita também avançou na disputa pelos governos estaduais.
13: Como a gente pôde ver no primeiro turno, essa onda da direita acabou também afetando os governos dos estados. Para se ter uma ideia, o desempenho do PL é um dos dados que nos ajudam a dimensionar esse cenário, esse movimento. Aí a gente também tem que observar o seguinte: os números mostram que os partidos de direita e de centro-direita ampliaram a sua presença na gestão dos estados, nos executivos estaduais.
0: 4h21. O resultado das eleições deste domingo confirmou uma vitória expressiva de legendas e candidatos do campo da direita na renovação de 2/3 do Senado. Das 54 cadeiras em disputa nas 27 unidades da federação, 43 foram conquistadas por nomes classificados à direita e centro-direita em siglas como PL, PP, Republicanos, União Brasil e PSD. Somente o PL de Flávio Bolsonaro elegeu 19 senadores, incluindo as dobradinhas em 4 estados e no Distrito Federal. Garantiram mandato à ex-primeira-dama Michele Bolsonaro e o vereador Carlos Bolsonaro, além de expoentes da bancada da bala e do agronegócio na Câmara, como Bia Kicis, Caroline Detone, Gustavo Gayer e Marcel Van Hatten. Outro nome de peso a migrar para o Senado é o do ex-presidente da Câmara, Arthur Lira, do Progressistas. Em São Paulo, foram eleitos Guilherme Derrite, do PP, e André do Prado, do PL, impondo derrotas às ministras de Lula, Simone Tebet, do PSB, e Marina Silva, da Rede. No Paraná, foram eleitos Felipe Barros, do PL, e Deltan Dallagnol, do Novo. No Rio Grande do Sul, venceram Marcel Van Hatten, do Novo, e Sanderson, do PL. O bloco ligado à esquerda, PT, PSB, PDT e Rede, assegurou apenas 11 das 54 vagas. Entre os eleitos estão Rui Costa e Jacques Wagner, na Bahia, Humberto Costa e Marília Reis, em Pernambuco, e Cid Gomes e Luiziane Lins, no Ceará. Com os novos eleitos, a bancada dos que defendem o impeachment de ministros do Supremo no Senado chegou a 49 senadores. Para o cientista político Paulo Nicole Ramírez, que participou conosco aqui do CBN Madrugada, a nova configuração do Senado pode facilitar o impeachment de ministros do STF e dificultar um eventual governo Lula.
14: O cenário que se apresenta dentro do Congresso para o próximo ano para o PT, ou mesmo que o Lula eventualmente seja eleito, é de terra arrasada, né? Ou seja, de uma esmagadora maioria de direita, de centro, o que levaria a uma total ingovernabilidade e até mesmo um eventual impeachment do presidente Lula, caso reeleito, a exemplo do que aconteceu com a Dilma Rousseff ali no ano de 2016.
0: 4h23. Deputado Nicolas Ferreira, do PL de Minas Gerais, foi reeleito com a maior votação da história do Brasil. O parlamentar bolsonarista recebeu mais de 3 milhões e 100 mil votos na eleição deste domingo.
15: Quando eu precisei usar a força que Minas me deu, eu sempre usei. Fiz com que a voz deles fosse ouvida, mesmo sofrendo ataques, mesmo sofrendo perseguições, mesmo sofrendo falsas narrativas, eu enfrentei o resultado, foi dado aqui hoje na urna. E eu não tenho dúvidas que os nossos resultados foram impressionantes, não somente no âmbito da minha votação. Nós temos a maior bancada federal de Minas Gerais.
0: O segundo deputado eleito mais votado foi Lucas Pavanato, também do PL, vereador em São Paulo. Também recebeu mais de 3 milhões de votos. Os dois superaram o recorde de Eduardo Bolsonaro, que em 2018 foi eleito por São Paulo com mais de 1 milhão e 800 mil votos. A deputada Érica Hilton, do PSOL, foi reeleita com mais de 1,5 milhão de votos e se tornou a mulher mais votada da história do país para a Câmara dos Deputados. A renovação das cadeiras no Congresso impôs derrotas a quadros com décadas de presença contínua em Brasília. Entre os principais nomes fora da nova legislatura está Renan Calheiros, que presidiu o Senado por 4 ocasiões e exercia mandato ininterrupto na Casa desde meados dos anos 90. A dinâmica das urnas também atingiu outras lideranças experientes de diferentes correntes ideológicas. Ciro Nogueira, do Progressistas, envolvido no escândalo do Banco Master, e Randolfo Rodrigues, do PT, que é líder do governo no Congresso. Nomes como Gleisi Hoffmann, Benedita da Silva e Paulo Pimenta também concorreram ao Senado, mas não conseguiram se eleger. O ex-ministro da Casa Civil, José Dirceu, recebeu 78 mil votos, mas não conseguiu retornar à Câmara.

0: 4 horas e 26 minutos. Obrigado a você que nos acompanha aqui no CBN Madrugada. Agradecer aqui a participação, pessoal, via WhatsApp pelo 11 999 11 9981. A brisa em São Paulo está chegando por aqui, 17 graus na zona norte da capital paulista. Bom dia que chega da nossa ouvinte Fátima, também de São Paulo. Obrigado pela presença também do nosso ouvinte Sérgio Carlos Simão, mandando seu bom dia de Cajamar, na Grande São Paulo, motorista de ônibus escolar. E lá do Morro do Chapéu, na Bahia, Walker Xavier também manda o seu bom dia. A gente vai agora abrir espaço para o Marcelo Martins. Que coisa, hein? Romeu Zema, candidato à presidência da República, levou o celular para a cabine. Vamos ouvir.
1: O Ministério Público Eleitoral apresentou uma ação na Justiça Eleitoral Mineira após o candidato à presidência da República, Romeu Zema, do Novo, entrar na cabine de votação com um celular e visualizar o aparelho durante o registro do voto em Araxá, no Alto Paranaíba. Em coletiva, na sede do TRE de Minas Gerais, o diretor-geral da Corte Eleitoral Mineira, Rodolfo Pacheco, confirmou a informação.
2: O Ministério Público ingressou com uma ação, né, em relação a esse fato aqui, mas isso, naturalmente, ainda vai ser julgado aqui pela Corte, então nós não temos ainda um andamento, isso não vai ocorrer por agora, mas já foi apresentado pelo Ministério Público Eleitoral, sim, uma ação referente a esse fato.
1: O TRE de Minas registrou a ação penal eleitoral como violação do sigilo do voto e sorteou o desembargador eleitoral Lincoln Rodrigues de Faria como relator da ação. O caso será analisado pela Corte Mineira, que vai decidir os próximos encaminhamentos do processo. Em entrevista à imprensa, concedida após sair do local de votação, Romeu Zema disse que levou o celular para dentro da cabine de votação porque não foi alertado pelos mesários.
3: Eu ando com o celular o dia todo, né? Ele é quase que como se fosse um dedo. E ninguém me lembrou ali e eu fui votar normalmente. Mas não afetou em nada o meu voto, a minha forma de votar. Não fotografei nada, não fiz nada com o celular ali. Fui só votar mesmo. Se tivesse me alertado, eu entregava na hora.
1: Zema se manifestou nas redes sociais e afirmou, abre aspas, "O Brasil é o país que adora fazer tempestade em copo d'água. Mas na hora de resolver os problemas, a justiça se cala. Lula pediu voto e, sinceramente, não vi repercussão nem ação contra ele. Não dá para entender." Fecha aspas. De acordo com as regras publicadas pelo tribunal, é proibido entrar na cabine de votação também com máquina fotográfica, filmadora ou qualquer outro equipamento que possa comprometer o sigilo do voto. De Belo Horizonte, Marcelo Martins.
0: 4h29, vem aí o Matheus de Souza.
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0: segunda-feira, 5 de outubro de 2026. O senador do PL, Flávio Bolsonaro, liderou no Distrito Federal e em 14 estados neste primeiro turno. Todas as unidades federativas das regiões Sul, Sudeste e Centro-Oeste. Já o presidente Lula, do PT, teve mais votos em 12 estados, todos da região Nordeste e alguns da região Norte. Os adversários vão disputar o segundo turno das eleições no dia 25 de outubro. O filho do ex-presidente Jair Bolsonaro aparece em primeiro lugar, com mais de 47% dos votos válidos. O petista, por sua vez, aparece com 45%. As eleições deste ano formaram a maior bancada feminina na história do Senado Federal. Para a próxima legislatura, que se inicia em 1º de fevereiro de 2027, serão 17 mulheres senadoras. Apesar do Partido Liberal ter eleito uma maioria esmagadora de novos senadores, o partido foi responsável por apenas 3 das novas vagas ocupadas, com as candidatas Bia Kicis e Michele Bolsonaro, pelo Distrito Federal, e Carol Detone, por Santa Catarina. O Republicanos é a sigla que vai governar a maior parcela da população brasileira, conforme o volume de habitantes em cada unidade federativa. Com governadores eleitos em São Paulo, Minas Gerais e Mato Grosso do Sul, o partido concentrará 1/3, ou 33%, da população brasileira. O Partido Liberal aparece em seguida com 15%. Na sequência está o Partido dos Trabalhadores, com 12%. O PL teve governadores eleitos no Paraná, Rio Grande do Sul, Santa Catarina, Rondônia e Roraima. Já o PT saiu vitorioso na Bahia, Ceará e Piauí. O ex-prefeito de Ananindeua, Dr. Daniel, do Podemos, foi eleito governador do Pará com mais de 51% dos votos neste domingo. Ele bateu a atual governadora do estado, Hanna Gassan, do MDB, que soma mais de 46%. Hanna tem o apoio da família Barbalho, a mais tradicional da política paraense. No horário de Brasília, 4h32.
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2: 4h32. Bom, Karen Lemos trouxe pra gente aí a fala dos demais candidatos que ficaram muito distantes de Flávio Bolsonaro e Lula, e cada um deles já deu um indicativo do que pode acontecer a partir de agora. Queria saber a sua visão sobre a importância de um apoio ou não desses candidatos, em que medida este apoio pode realmente fazer com que os eleitores desses candidatos sigam essa indicação. Só para destacar aqui, né, o Augusto Cury falou que vai manter o silêncio, né? Sinalizou pelo menos por enquanto essa neutralidade, disse que não autoriza nenhum candidato a falar em nome dele. O Renan Santos também disse que os dois são bandidos, que liberou a militância para fazer o que quiser. O Caiado disse anteriormente que ia falar com o Kassab sobre apoio no segundo turno, mas o próprio Kassab já liberou os diretórios do PSD. E o Romeu Zema foi categórico também, disse que onde estiver o PT no segundo turno, estará contra o PT. Então, queria a sua a fala sobre a possibilidade de um ou outro desses candidatos realmente apoiar, em que medida isso pode transferir realmente os votos.
3: Vale dizer que o Lula foi o único candidato com força e verdadeiramente de esquerda, né? Portanto, o que a gente pode supor num primeiro momento é que os demais candidatos não apoiarão, aliás, isso é fato, assim como também os seus eleitores dificilmente irão transferir votos para o atual presidente Lula, né? Agora, existem algumas incógnitas, né? Porque a candidatura do Cury foi uma, talvez, a candidatura mais outsider, né? Ele ficou na terceira posição. Tem uma, salvo engano, 2-3 milhões de votos, acho que são 3 milhões, né? Enfim, mas esses votos podem ser determinantes, sim.
2: 3.448.000.
3: Pois é, então considerando que a diferença entre Flávio e Lula gira em algo em torno de 2,4, 2,5 milhões, né? Então, o Cury poderia ser uma peça decisiva para os dois candidatos, né? Mas talvez o candidato que mais tenha fugido ao script da polarização tenha sido o próprio Cury, né? Agora, se a gente considerar o Renan Santos, apesar dele se opor ao Flávio Bolsonaro, o tipo de eleitor com quem ele conta é um eleitor que defende o neoliberalismo do ponto de vista econômico e também uma visão antissistema de um ponto de vista político, que são visões de mundo um tanto compartilhadas com o próprio Flávio Bolsonaro, né? Então há uma tendência de que esses votos, uma parte considerável deles, migre para o Flávio, vindos do Renan. Quanto ao Caiado, por pertencer ao PSD, o PSD é um partido dividido, né? A gente tem que lembrar que, por exemplo, a Lira ali no Pernambuco, que é do PSD, não fez questão nenhuma de declarar apoio ao Caiado, né? Ao contrário, ela se dizia mais próxima de Lula, né? Apesar de um apoio tímido do próprio presidente. Então, o PSD talvez seja a grande moeda de troca, né? E esses votos devem se dividir. Esses votos que estavam no Caiado, e algumas pesquisas anteriores demonstravam isso. Agora, o maior resultado surpreendente, eu diria que foi o Zema, né? Que chegou em algumas poucas pesquisas estar na terceira posição, teve um pouco mais de 300 mil votos, foi talvez a maior decepção desse processo eleitoral. E o Zema, claro, tem uma feição ideológica muito mais próxima do Flávio Bolsonaro, o que significa dizer que no frigir dos ovos há uma vantagem desses votos que sobraram, né, no primeiro turno, há uma tendência que eles sejam direcionados ao Flávio Bolsonaro. Isso complica muito mais a vida do Lula, né, já que as pesquisas não apontavam o Flávio Bolsonaro vitorioso no primeiro turno e até alguns cientistas políticos apontavam uma remota chance, inclusive, né, de vitória de Lula no primeiro turno. Então, de fato, o Lula vai ter que mudar o discurso. Foi um discurso mais institucional, um discurso mais voltado aos seus feitos políticos, né? Mas o que essas eleições mostraram, não só para a presidência, mas também e sobretudo para o legislativo, é que a visão antissistema, a visão mais extrema-direita, é a que saiu vitoriosa. Então, o Lula vai ter que mudar o discurso, vai ter que ser mais agressivo do ponto de vista da linguagem, até mesmo uma versão antissistema à esquerda, né? Já que o Flávio Bolsonaro tem essa visão antissistema à direita.
2: Desculpa interromper, Paulo. Vamos então acompanhar. Nós separamos aí um trecho de cada um, tanto do discurso do Flávio quanto do discurso do Lula. Está na nossa pasta Boletins, Ricardo. E a gente vai ouvir primeiro o Flávio Bolsonaro.
4: Boa noite para todo mundo. Eu estou muito feliz de verdade com o resultado que nós vemos aqui agora. São quase 56 milhões de brasileiros e brasileiras que deram esse voto de confiança para mudança. A palavra é mudança. O Brasil não aguenta mais e eu estou muito satisfeito porque muitos institutos de pesquisa davam a gente atrás, os nossos trackings davam a gente na frente, como aconteceu, com uma chance real de que nós tivéssemos uma vitória no primeiro turno. Foi por muito pouco, mas eu fiquei muito feliz com a quantidade de brasileiros que foram às ruas, foram às urnas, melhor dizendo, para se manifestarem, não se omitiram, porque queriam essa mudança, e é o fim da era do PT. Está decretado o fim da era do PT, a mudança no nosso país, a era do PT que só está deixando como legado um recorde de mulheres assassinadas, o recorde de brasileiros endividados, o recorde de altos impostos, o recorde de desesperança, recorde de empresas fechadas. E eu estou muito feliz com a possibilidade real de daqui a 3 semanas o Brasil dar uma resposta definitiva de que quer um governo moderno, um governo com menos ministérios, um governo que vai resgatar a democracia. Um governo que vai indicar pelo menos 4 ministros para o Supremo Tribunal Federal, que não vão tentar interferir em eleições. Depois de tudo que o Lula fez, gastando mais de 350 bilhões de reais, para tentar vencer as eleições, o que eu tenho para falar é que o Lula está disputando o poder. Ele já disputou 7 eleições presidenciais. 7 eleições presidenciais. Ele está preocupado com o poder. Eu estou preocupado com o futuro do Brasil. Eu estou disputando o Brasil. E é assim que eu vou continuar me comportando nessas próximas 3 semanas. Com uma campanha limpa. Com alguém que não está preocupado com perpetuação no poder. Eu sou o único candidato que assumiu o compromisso pelo fim da reeleição. Porque eu só preciso de um mandato para colocar o brasileiro e a brasileira no centro do meu governo, para que eu possa atacar e resolver os problemas reais do Brasil. Eu quero a oportunidade de cuidar do Brasil, eu quero a oportunidade de cuidar do povo brasileiro, eu quero a oportunidade de cuidar de você que está me assistindo. E é assim que eu vou fazer, com muita energia, com muita alegria e com muita esperança, porque o Brasil vai vencer. Bora, Brasil!
2: Bom, aí o discurso do candidato Flávio Bolsonaro teve 47,03% dos votos. Professor Paulo Nicole Ramírez, duas questões. Flávio exagera ao dizer que é o fim da era do PT? Como é que você avalia essa afirmação? E a segunda questão, quando ele fala que é o único candidato que vai defender o fim da reeleição, né, caso seja eleito, dá para acreditar nesse tipo de afirmação neste momento, ou é apenas uma forma de buscar um apoio, por exemplo, do governador de São Paulo, Tarcísio de Freitas, para esta eleição dele, hein?
3: Paulo, excelentes questões, né? Primeiro que o Lula também, no último mandato, aliás, na última candidatura, também prometeu que acabaria com a reeleição, depois nunca mais tocou no assunto, né?
2: Maquiavel dizia que o político tem que ser um grande dissimulador,
3: exato,
2: né? Nos parece que eles estão, né, aplicando, né?
3: Exato, mas a frase dele dizendo que era o fim da era do PT é uma frase um tanto complicada. Poderíamos concordar a era, talvez o fim da era Lula, isso sim, pela idade. Lula, enquanto estiver vivo, claro, vai influenciar muito a política brasileira, mas não diretamente como um candidato. Mas o PT é o maior partido aqui da nossa região, aliás, de norte a sul, das Américas, o maior partido de esquerda, na verdade, né? Apesar de muitas baixas, né, em termos de governos, senadores também, mas pode ser que o PT hoje, ou se o Lula de fato perder o segundo turno, vai passar por uma grande crise de transição. Não houve renovação das suas lideranças, mas ainda assim, no campo legislativo, no campo das ideias, é o partido mais forte. Certamente haverá um período de limbo, né, sem força política para a presidência, mas no legislativo o PT ainda deve ter alguma força, apesar de ter havido uma redução agora para o atual legislativo, né? Mas vamos ver o segundo turno, né? O Lula é um velho lobo da política, né? Não vai deixar barata essa derrota no primeiro turno. E vale dizer que desde a redemocratização, o PT pelo menos conseguiu a segunda posição, né? Mesmo perdendo no primeiro turno, ali em 94, 98 para o Fernando Henrique Cardoso. Então não são números desprezíveis, né? Claro que o PT vai ter que se reformular visando o seu futuro. Caso contrário, sofre o risco que aconteça algo semelhante que aconteceu com o PSDB, que aliás é algo para ser destacado, né? O PSDB praticamente foi enterrado nessa eleição e creio que elegeu 1 ou 2 senadores, né? Depois me corrijam, né? Mas isso mostra que se o PT não se modernizar e entender essas novas linguagens nas redes sociais e até as demandas da sociedade, pode ser que o PT tenha um desfecho melancólico ainda nesta década.
2: Estamos recebendo aqui no CBN Madrugada, professor Paulo Nicole Ramírez. A gente vai acompanhar agora um trecho da fala do presidente Lula, que destacou o que ele chama de biografia tenebrosa da família Bolsonaro.
5: O povo tem que escolher. E do outro lado, nós temos apenas incerteza com a biografia de um passado tenebroso. Não existe nada que possa vislumbrar um horizonte promissor para a sociedade brasileira. não há biografia do pai, não há biografia do filho e não sabemos se haverá biografia de outros parentes. É uma biografia tenebrosa, com ligações tenebrosas, com suspeitas gravíssimas, com relação com os milicianos, com relação com o crime organizado, com relação com os assassinatos do Rio de Janeiro. Tudo isso vai ficar claro e também com a participação da criação do Banco Master, que resultou não apenas na maior corrupção desse país, mas também na maior orgia envolvendo políticos e autoridades desse país. Tudo isso vai ficar claro. Mas mais claro para mim e para o Alckmin é a gente mostrar que Brasil que a gente quer construir. A gente vai mostrar o que foi feito e o que a sociedade espera que seja feito. E ninguém mais do que nós pode oferecer à sociedade brasileira um futuro. Um futuro que passa pelo investimento na educação brasileira. Não há nenhuma possibilidade desse país dar o salto de qualidade que ele precisa dar para se transformar num país competitivo do ponto de vista internacional, do ponto de vista da sua capacidade de produção, da sua capacidade intelectual, da sua capacidade de dar um salto e se transformar num país, em uma economia em que a sociedade possa alcançar um estado de bem-estar social. Nós estamos perto disso. Nós já vencemos a fome uma vez, tivemos que repetir e vencer a fome outra vez, mas o que nos traz otimismo é que será através da educação que a gente vai mudar esse país. A gente vai continuar investindo em universidade, a gente vai continuar investindo em pesquisa e tecnologia, a gente vai continuar investindo no ensino dos institutos federais, a gente vai continuar investindo no ensino médio, vamos universalizar o pé de meia para garantir que nenhum jovem desista do ensino médio nesse país e vamos fazer com que o Brasil inteiro se coloque, sabe, como um país de escola em tempo integral em todo o território nacional.
2: Bom, aí a fala do presidente Lula. Estamos aqui com o professor Paulo Nicole Ramírez. Lula que falou em biografia tenebrosa da família Bolsonaro. Dá para enxergar uma subida de tom do presidente Lula neste momento? Pode ser um indicativo do que virá nas próximas 3 semanas, Paulo?
3: Antes de vir para cá, estava conversando com outros colegas cientistas políticos e a discussão era exatamente essa, né? Que a única forma do Lula reverter esse quadro é resgatar o Lula do Velho Testamento, né? Ou seja, o Lula mais radicalizado, antissistema, porque foi exatamente pela versão de direita, né? Ou à direita, que a família Bolsonaro ascendeu à política, né? Isso demonstra que, embora muitas análises da ciência política reflitam sobre o fato de que a decisão do eleitor geralmente é racional, aqui no Brasil a gente tem uma direção do voto muito mais emocional, né? Baseada em factoides, em fake news muitas vezes, e isso foi determinante para a ascensão do seu pai, Jair Bolsonaro, desde 2018, assim quase como um empate técnico em 2022, e agora um novo empate técnico, né? Com a menor vantagem de um candidato na primeira em relação ao segundo. A segunda colocação. Mas o PT precisa se reformular em 3 semanas, é um tempo muito curto. A campanha do Lula foi muito tímida, apenas a última semana ele aumentou o tom de voz, mas leituras, né, e discursos muito institucionalistas, inclusive uma parte agora que vocês acabaram de apresentar, o Lula falando dos programas sociais, pé de meia, entre outros, mas o eleitor brasileiro aparentemente não está mais preocupado com propostas, e muito menos casos de corrupção, já que há o caso Vorcaro, né, em relação ao Flávio Bolsonaro. Então, um tom de linguagem mais agressivo, mais para o embate, talvez seja necessário. Isso revela que foi uma grande falha a estratégia de Lula ao não participar dos debates, né? Isso mostra que o tiro saiu pela culatra, literalmente, né? E agora vamos ter os debates frente a frente, né, dos dois candidatos. Pesa a favor do Lula uma profunda experiência, é a 7ª campanha dele, e enfim, e pelo menos 6 décadas, né, de participação política, enquanto que Flávio Bolsonaro não tem tanto essa experiência nesse confronto direto, né, principalmente em debates. Inclusive, a gente se lembra, né, num debate no Rio de Janeiro, que ele passou mal.
2: Sim.
3: Isso pode gerar até uma situação incômoda, né?
2: E agora não tem desculpa para nenhum dos dois. Eles vão ter que participar porque é um contra o outro somente. Seria um absurdo total a eleitora ou eleitor não ter essa oportunidade. Eu acho que será muito importante, não só para que eles possam responder às acusações do outro, que com certeza virão, mas também para encaminhar propostas, porque a gente está numa campanha que ficou se discutindo, não que não fosse necessário, mas a questão do Supremo, de Banco Master Vorcaro, mas praticamente não se falou sobre a proposta de educação, de saúde, de infraestrutura, não é?
3: Exato, eu tenho a impressão que o primeiro grande debate que a gente vai ter, independentemente de quem vença ou não, e a partir de agora com o segundo turno, é a reforma do STF, né? Diante de toda essa crise que envolveu o Banco Master, com muitos juízes ali dentro da Suprema Corte Brasileira, a questão a ser pautada num primeiro momento, agora, nesses primeiros dias de segundo turno, é qual reforma se pretende fazer, né? Uma reforma mais radicalizada, até mesmo neutralizando o poder do STF, que em qualquer democracia, sempre a Suprema Corte, quem tem a palavra final, e os bolsonaristas já têm dito isso desde a prisão do Jair Bolsonaro, né? De que estão descontentes com o funcionamento do STF. E o Lula certamente vai apresentar uma tentativa de reforma mais moderada, eu diria, né? Mais democrática, institucionalizada. Isso pode trazer um prejuízo para o Lula, né? Por isso mesmo que eu estava dizendo que quem radicalizar mais certamente será o vencedor nesse segundo turno.
2: Bom, na fala do Flávio Bolsonaro há pouco, o nosso ouvinte deve ter percebido que ele disse que, se eleito, né, vai indicar pelo menos 4 ministros para o Supremo Tribunal Federal. A gente já tem hoje um Senado tendendo ao centro-direita na legislatura atual. E com esta eleição, o Senado vai se voltar muito mais à direita. Eu vou chamar a Isis Stassiarini e traz para a gente as informações, e daqui a pouco a gente volta a falar com o professor Paulo Ramírez.
6: O PL elegeu 19 senadores neste domingo e se consolidou como a maior bancada do Senado, com 28 parlamentares no total. O partido de Flávio Bolsonaro elegeu nomes da família como Michele e Carlos Bolsonaro e conseguiu fazer dobradinha, ocupando as 2 vagas disputadas em unidades federativas, como no Distrito Federal, com Bia Kicis e Michele Bolsonaro, em Santa Catarina, com Carol de Tony e Carlos Bolsonaro, Rio de Janeiro com Carlos Portinho e Carlos Jordi, e também em Rondônia com Dr. Fernando Máximo e Bruno Scheid. O movimento mostra a força do PL para tentar eleger o próximo presidente do Senado e para avançar com pautas conservadoras, além de pedidos de impeachment de ministros do Supremo Tribunal Federal. Dos 54 senadores eleitos ou reeleitos, 79 são da direita ou centro-direita e 11 da esquerda. Em São Paulo, por exemplo, foram eleitos Guilherme Derriti do PP e André do Prado do PL, impondo derrotas a 2 ex-ministras do presidente Lula, Simone Tebet do PSB e Marina Silva da Rede. No Paraná, foram eleitos Felipe Barros do PL e Deltan Dallagnol do Novo. Já no Rio Grande do Sul, venceram Marcel Van Hatten do Novo e Sanderson do PL. Já a esquerda, que reúne PT, PSB, PDT e Rede, ficou com 20% das vagas. O resultado demonstra uma derrota para o presidente Lula, já que ao menos 16 candidatos apoiados por ele perderam. Com os novos eleitos, o PT fica com uma bancada de 9 senadores, PSB com 4 e PDT e Rede com apenas 1 cada. Dos nomes apoiados por Lula que ficaram de fora do Senado estão ex-ministros como Celso Sabino do PDT, Gleisi Hoffmann do PT e Marina Silva da Rede. De Brasília, Isa Stassiarini.
2: Bom, Flávio Bolsonaro disse que, se eleito, vai indicar pelo menos 4 ministros para o Supremo Tribunal Federal. Ele se refere. Bom, estamos com 10 ministros neste momento, porque o ministro Barroso, ele deixou o Supremo em outubro do ano passado, há um ano, e até agora não houve a... houve a indicação, mas não a aceitação, portanto, o Supremo permanece com 10 ministros. E por que o Flávio falou em pelo menos 4? Há esta vaga do Barroso e mais 3 vagas que virão nos próximos anos, porque 3 ministros vão completar 75 anos, que é a idade limite, e, portanto, vão deixar o Supremo. Luiz Fux, em abril de 2028, Carmen Lúcia em abril de 2029 e Gilmar Mendes em dezembro de 2030, portanto todos dentro desse próximo mandato. E por que Flávio falou pelo menos 4, né? Depreende-se que ele está deixando aberta a possibilidade de que haja impeachment de alguns dos ministros que estão lá neste momento. Queria saber a sua opinião, professor Paulo Nicole Ramírez. Com essa configuração do Senado, a gente ouviu aí a Isis Tassiarini, 79% de senadores de centro e direita e 11% de esquerda. E diante de tudo isso que a gente está vendo no Supremo Tribunal Federal, e tudo indica haverá investigações, né? Porque o ministro Fachin esta semana deixou claro que haverá investigações, como é que você vê a possibilidade de que haja processos de impeachment contra ministros do Supremo Tribunal Federal, né? Os dois que estão aí com maiores suspeitas relacionadas ao caso, né? Sem dúvida nenhuma, Alexandre Moraes e Dias Toffoli. Como é que você vê essa movimentação?
3: Olha, Paulo, numa democracia não há, a princípio, nenhum problema que tenhamos uma maioria esmagadora de direita ou de esquerda. O problema é quando elas são radicalizadas, né, e antissistema. Só o PL tem um terço do Senado, né, o que significa dizer que eles têm o poder de vetar mudanças constitucionais ou então levá-las adiante, né, já que são necessários 2/3, ter um terço é uma vantagem.

0: impeachments de ministros do STF podem vir à tona. Mas também aquilo que o Trump quer, né? Que é um projeto do Brasil colônia, mais uma vez, uma colônia 4.0 para exploração de terras raras, novas reservas de petróleo que foram encontradas, privatizações. O cenário que se apresenta dentro do Congresso para o próximo ano para o PT, ou mesmo que o Lula eventualmente seja eleito, é de terra arrasada, né? Ou seja, de uma esmagadora maioria de direita, de centro, o que levaria a uma total ingovernabilidade e até mesmo um eventual impeachment do presidente Lula, caso reeleito, a exemplo do que aconteceu com a Dilma Rousseff ali no ano de 2016. Outro ponto que também é relevante, eu queria voltar aqui, é que a vitória de Flávio Bolsonaro, eventualmente no segundo turno, vai representar a hegemonia total dos Estados Unidos sobre o Hemisfério Sul, né? Venceu esse ano na Colômbia, no Peru, já havia ganhado também no Chile, com Cash, que aliás é neto de nazistas, né? Então, é um cenário em que o Trump, ao mesmo tempo, conquista e torna, de fato, a América do Sul uma espécie de jardim para os seus interesses e afasta também a presença chinesa, seja economicamente, politicamente, aqui da nossa região.
1: Professor Paulo Nicole Ramírez conosco aqui no CBN Madrugada, ponto final na edição de hoje com a produção do Wender Starles, trabalhos técnicos comigo, Ricardo Garcia.
2: Apresentação, Paulo Galvão.
1: E aí, Matheus de Souza, e na sequência, Frederico Goulart com o CBN Primeiras Notícias. Uma ótima segunda-feira. Meia noite, estamos de volta. Tchau.
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0: segunda-feira, 5 de outubro de 2026. A diferença entre o senador do PL, Flávio Bolsonaro, e o presidente Lula é a menor já registrada em um primeiro turno de eleição presidencial desde a redemocratização. Flávio recebeu mais de 47% dos votos válidos, enquanto o atual presidente teve 45%, uma distância de 1,88 ponto percentual. Nas últimas eleições, em 2022, o petista obteve 48% dos votos válidos e Jair Bolsonaro 43%. Até então, essa tinha sido a menor diferença de pontuação na disputa. Os candidatos à Câmara dos Deputados mais bem votados nos 26 estados e Distrito Federal são de partidos de direita e centro. 11 dos que mais receberam votos são do Partido Liberal, legenda do senador e candidato à presidência da República, Flávio Bolsonaro. O vereador de São Paulo, Lucas Pavanato, recebeu mais de 3 milhões de votos e se tornou o deputado federal mais votado da história do país. Depois do PL, os parlamentares mais bem votados são do União Brasil e Progressistas, com 4 candidatos a deputado federal cada um. No horário de Brasília, 5:01.
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1: Muito bom dia para você, ouvinte da CBN em todo o Brasil. Está no ar o CBN Primeiras Notícias, a edição dessa segunda-feira. Hoje, dia 5 de outubro de 2026, agora são 5 horas e 2 minutos. O dia seguinte do primeiro turno da eleição. Acompanhamos ontem, durante todo o dia, a votação dos brasileiros em todo o país. Depois, no final da tarde, noite adentro, a marcha da apuração, os resultados.

0: Estados, o pleito para eleição presidencial, governadores, senadores, deputados. E agora a gente tem a missão de analisar todos esses dados, né? E repercutir aqui com os nossos comentaristas, analistas, e ver, entender qual é o Brasil que foi desenhado a partir da escolha dos eleitores nas urnas neste domingo. Aqui no CBN Primeiras Notícias, temos a missão de fazer um resumo nessa próxima hora de tudo o que aconteceu nesse primeiro turno da eleição e contar para você, né, o que foi mais importante nesse dia 4 de outubro. Primeiras Notícias está no ar a partir de agora, pelo radinho, pelo aplicativo da CBN, pelo YouTube, pelo Globoplay, com imagens para você conferir, participar, comentar também a eleição. Nosso canal está aberto a partir de agora pelo 21 997 64 2381, 997 64 2381. Hoje a gente faz aquele programa especial pós primeiro turno, trazendo apenas esse tema aqui para os nossos ouvintes. Vamos fazer o nosso giro pelo Brasil com as afiliadas da CBN espalhadas, os resultados para as eleições para governador, para senador, né? Repercussão para a bancada nova no Congresso, Senado e Câmara dos Deputados e, claro, a eleição presidencial, né? A gente já tem 100% das urnas apuradas, vamos ter segundo turno. Flávio Bolsonaro passa para o segundo turno. Na frente, 47% dos votos, uma disputa bem acirrada, apertada, mas diferentemente do que as pesquisas apontavam, né? O candidato do PL, filho do ex-presidente Jair Bolsonaro, encerra essa primeira rodada na primeira colocação. Segundo turno acontece no dia 25 de outubro, são 3 semanas de campanha e a campanha já começa a partir de hoje mesmo, né? A campanha para esse segundo turno. Eu tô aqui com a Clara Simão na nossa produção. Tudo bem, Clara? Bom dia para você.
1: Bom dia, Fred. Bom dia para os nossos ouvintes também. Tudo certinho?
0: Tudo certinho, Clara. Daqui a pouquinho tem as manchetes dos jornais, né?
1: É isso. Vamos comentar bastante das eleições aí.
0: Todos os detalhes aqui para os ouvintes. Reginaldo Pires na nossa mesa de som e você aí do outro lado. Falei do resultado da eleição presidencial. A eleição para governadores também, a gente teve um recorde de governadores eleitos no primeiro turno, também uma imensa maioria de governadores alinhados à direita, o PL, o ex-presidente Jair Bolsonaro fazendo também muitos governadores. Essa onda da direita também dominou a Câmara e o Senado, também com o PL fazendo as maiores bancadas nas duas casas legislativas. O Primeiras Notícias dessa segunda-feira, dia 5 de outubro, já está no ar e a partir de agora você confere os principais assuntos da eleição no Brasil. São 5:05 agora.
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0: O senador Flávio Bolsonaro e o presidente Lula dão a largada hoje para a campanha de segundo turno da eleição presidencial. A nova votação está marcada para o dia 25 de outubro. O senador do PL, filho do ex-presidente Jair Bolsonaro, teve 47,03% dos votos válidos e chegou à frente do atual presidente, que recebeu 45,16%. Em números totais, Flávio ficou com 56 milhões de votos, 2.224.000 votos a mais do que Lula. Foi a menor diferença em uma primeira rodada desde a redemocratização. No primeiro pronunciamento, Flávio declarou que o resultado mostra que o Brasil quer mudança.
3: Eu estou muito feliz de verdade com o resultado que nós vemos aqui agora. São quase 56 milhões de brasileiros e brasileiras que deram esse voto de confiança para mudança. A palavra é mudança. E é o fim da era do PT.
0: Já o presidente Lula admitiu que esperava outro resultado, mas tentou demonstrar confiança em reverter o placar.
4: O resultado, muitas vezes, é inesperado. A gente nunca consegue tudo aquilo que a gente queria. Eu confesso para vocês que eu estava convencido que eu ia ganhar as eleições no primeiro turno. Mas eu também já pensei isso outras vezes. Mas a gente tem um segundo turno, e o segundo turno é a hora da prova dos 9. A gente começa uma nova campanha.
0: Mais uma vez, Flávio Bolsonaro se comprometeu a não concorrer à reeleição e voltou a atacar o adversário e o STF.
3: Eu sou o único candidato que assumiu o compromisso pelo fim da reeleição, porque eu só preciso de um mandato para colocar o brasileiro e a brasileira no centro do meu governo, para que eu possa atacar e resolver os problemas reais do Brasil.
0: Lula deu o tom do discurso de ataque que deve adotar nas próximas 3 semanas para tentar se reeleger.
4: É uma biografia tenebrosa, com ligações tenebrosas, com suspeitas gravíssimas, com relação com os milicianos, com relação com o crime organizado, com relação com os assassinatos do Rio de Janeiro. Tudo isso vai ficar claro.
0: Depois de avançar ao segundo turno contra o presidente Lula, Flávio Bolsonaro vai iniciar nessa semana uma ofensiva para ampliar sua base de apoio. O senador pretende se reunir entre amanhã e quarta-feira com o presidente do PP, Ciro Nogueira, e com o presidente do União Brasil, Antônio Rueda, em busca de uma aproximação com os partidos do Centrão que não aderiram formalmente à sua candidatura no primeiro turno. O coordenador da campanha de Flávio, Rogério Marinho, também vai buscar apoio dos candidatos da chamada Terceira Via, que receberam aproximadamente 7% dos votos válidos. O candidato do Avante, Augusto Cury, terceiro colocado, que recebeu quase 2,9% dos votos, avisou que não vai apoiar nenhum candidato no segundo turno.
5: Eu me silencio completamente em relação àqueles que estarão no segundo turno, dizendo o seguinte, que ninguém está autorizado em meu nome a pedir ou dizer que vai apoiar qualquer um dos candidatos. A dor que eu sinto não é de ter tido 3%. O que me entristece é que nós temos tantos projetos e que poderemos mudar para sempre esse país.
0: Quarto colocado na disputa com 2,25% dos votos, o candidato do Missão, Renan Santos, também descartou apoio a Flávio e Lula.
6: Flávio Bolsonaro já ganhou. E antes alguém me perguntou, você vai apoiar aqui no segundo turno? Faz diferença? Façam o que quiser. Eu já avisei que eu não voto em bandido. Não recomendo ninguém que vote em bandido. Flávio é bandido, Lula é bandido. Mas não faz diferença alguma. Faça o que vocês quiserem aí. Não vou pedir para vocês votarem nem nulo, nem no fulano, nem psicano. Simplesmente porque isso não faz diferença. A eleição já é do Flávio Bolsonaro.
0: O candidato Ronaldo Caiado, do PSD, terminou a eleição em quinto lugar com 2,18% dos votos. O presidente do partido e candidato a vice na chapa, Gilberto Kassab, anunciou que a legenda se manterá neutra na disputa do segundo turno. O candidato Romeu Zema, do Novo, ficou em sexto lugar com apenas 0,27% dos votos válidos. A eleição para os governos estaduais também mostrou o avanço da direita pelo país. 20 governadores foram reeleitos em primeiro turno, um recorde. A disputa continua indefinida em 6 estados e também no Distrito Federal. Vamos a Brasília com João Rosa.
7: Das 27 disputas pelos governos dos estados e do Distrito Federal, 20 foram definidas no primeiro turno. Outros 14 candidatos vão disputar o segundo turno. O que chamou a atenção foi o desempenho do PL, partido do ex-presidente Jair Bolsonaro. A legenda elegeu 5 governadores no primeiro turno nos estados do Paraná, Rondônia, Roraima, Rio Grande do Sul e Santa Catarina. O PL também terá outros 2 candidatos no segundo turno no Rio de Janeiro e no Amazonas. Com isso, o partido pode chegar a 7 governos estaduais. O PSD elegeu 4 governadores e também terá 2 candidatos na disputa do segundo turno. Já o PT elegeu 3 governadores nos estados da Bahia, Ceará e Piauí e terá outros 2 candidatos no segundo turno no Distrito Federal e no Rio Grande do Norte. Com isso, o partido pode chegar ao comando de 5 estados. O Republicanos repete o cenário do PT. Elegeu 3 governadores no primeiro turno e terá outros 2 candidatos no segundo. Entre os 5 maiores colégios eleitorais do país, apenas o Rio de Janeiro não definiu o governador no primeiro turno. A disputa ficou para o segundo turno entre Douglas Ruas, do PL, e Eduardo Paes, do PSD. PSD. Em São Paulo, Tarcísio de Freitas, do Republicanos, foi eleito com mais de 62% dos votos. Em Minas Gerais, Cleitinho, do Republicanos, foi eleito com 55% dos votos. Já na Bahia, Jerônimo Rodrigues, do PT, foi eleito também com 55% dos votos. E no Paraná, Sérgio Moro, do PL, foi eleito com mais de 50% dos votos.
0: Entre os governadores, destaque para a expressiva vitória de Tarcísio de Freitas, do Republicanos, em São Paulo, sobre Fernando Haddad, do PT. Ele disse que vai se empenhar na campanha de Flávio Bolsonaro no segundo turno.
8: Eu tenho certeza que o Flávio já vai sair aí com vento de cauda e a gente vai fazer um grande trabalho. Não vai haver desmobilização, vai haver trabalho, trabalho intenso, para que a gente possa encerrar esse ciclo que não está sendo bom para o Brasil.
0: E no caso do Rio de Janeiro, o segundo turno entre Douglas Ruas e Eduardo Paes depende da Justiça Eleitoral. O resultado foi definido contando com os 274 mil votos de Antony Garotinho, que foram anulados sob júdice, já que ele teve a candidatura rejeitada pelo TRE. Se o TSE decidir invalidar os votos de Garotinho, o cálculo dos percentuais terá de ser refeito, o que pode fazer com que Douglas Ruas vença a disputa no primeiro turno. Os resultados das eleições deste domingo confirmaram ainda uma vitória expressiva de legendas e candidatos do campo da direita na renovação de 2/3 do Senado. Das 54 cadeiras em disputa nas 27 unidades da federação, 43 foram conquistadas por nomes classificados à direita e centro-direita, em siglas como PL, PP, Republicanos, União Brasil e PSD. Somente o PL de Flávio Bolsonaro elegeu 19 senadores, incluindo as dobradinhas, em 4 estados e no Distrito Federal. Garantiram mandato, por exemplo, a ex-primeira-dama Michele Bolsonaro e o vereador Carlos Bolsonaro, filho do ex-presidente Jair Bolsonaro. Outro nome de peso a migrar para o Senado é o ex-presidente da Câmara, Arthur Lira, do Progressistas. Em São Paulo, foram eleitos Guilherme Derrite, do PP, e André do Prado, do PL, impondo derrotas a ex-ministras de Lula, Simone Tebet, do PSB, e Marina Silva, da Rede. O bloco ligado à esquerda, PT, PSB, PDT e Rede, assegurou apenas 11 das 54 vagas. Entre os eleitos estão Rui Costa e Jacques Wagner, na Bahia, Humberto Costa e Marília Reis, em Pernambuco, Cid Gomes e Luiziane Lins, no Ceará. Com os novos eleitos, a bancada dos que defendem o impeachment de ministros do Supremo no Senado chegou a 49 senadores. O deputado federal Nicolas Ferreira, do PL de Minas Gerais, foi reeleito com a maior votação da história do Brasil. O parlamentar bolsonarista recebeu mais de 3 milhões e 100 mil votos na eleição deste domingo.
9: Quando eu precisei usar a força que Minas me deu, eu sempre usei. Fiz com que a voz deles fosse ouvida e eu não tenho dúvidas que os nossos resultados foram impressionantes.
0: A deputada Érica Hilton, do PSOL de São Paulo, foi reeleita com mais de 1,5 milhão de votos e se tornou a mulher mais votada da história do país para a Câmara dos Deputados. A renovação das cadeiras no Congresso Nacional impôs ainda derrotas a quadros com décadas de presença contínua em Brasília. Entre os principais nomes fora do Legislativo está, por exemplo, o do senador Renan Calheiros. A dinâmica das urnas também atingiu outras lideranças experientes de diferentes correntes ideológicas. Ciro Nogueira, do Progressistas, envolvido no escândalo do Banco Master, e Randolfe Rodrigues, do PT, que é líder do governo no Congresso, os dois ficaram de fora. Nomes como Gleisi Hoffmann, Benedita da Silva e Paulo Pimenta, todos do PT, também concorreram ao Senado e não conseguiram se eleger. O ex-ministro da Casa Civil, José Dirceu, recebeu 78 mil votos, mas não conseguiu retornar à Câmara dos Deputados. Agora, pelo horário de Brasília, 5:17.
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0: Bom Bom dia a você, ouvinte da Rádio CBN aqui em São Paulo. Agora são 5h17, quem fala com você é o Matheus de Souza, trazendo agora a matéria do meu xará, o Matheus Leite, porque ontem a gente teve o dia de eleições por todo o Brasil. Matheus Leite ficou responsável por cobrir as eleições para o Senado. Guilherme Derrite, do Progressistas, e André do Prado, do PL, foram eleitos para o Senado pelo Estado de São Paulo. Derrite recebeu mais de 30% dos votos, o que representou mais de 13 milhões de votos. Já André beirou os 30%, recebendo cerca de 12 milhões e 700 mil votos. Os dois aliados do governador reeleito, Tarcísio de Freitas, do Republicanos, superaram as candidatas Simone Tebet, do PSB, que teve pouco mais de 19% dos votos, e Marina Silva, da Rede, com 18%. Na primeira manifestação após a eleição, num evento ao lado de Tarcísio, Derrite destacou que o trabalho vai continuar para que o candidato à presidência pelo PL, Flávio Bolsonaro, seja eleito no segundo turno contra o presidente Lula, candidato à reeleição pelo PT.
10: Nós quase vencemos a eleição nacional no primeiro turno. Agora, pra quem tá achando que a gente vai desmontar o acampamento, agora que vocês vão ver a força total pra eleger Flávio Bolsonaro, presidente do Brasil! Chega! Chega de corrupção no governo federal! Chega de escândalo do INSS, Mensalão, Petrolão! A população de São Paulo deu recado.
0: André do Prado afirmou que a parceria com Tarcísio de Freitas será importante durante o mandato no Senado.
11: Eu quero estar no Senado, governador. Como o senhor sempre diz, eu quero pegar o telefone e falar, eu tenho um senador que são meus, que eu vou poder falar, obstrui esse projeto porque ele é ruim para São Paulo, ou apresenta esse projeto que ele é importante para São Paulo, e manda essas emendinhas para o estado de São Paulo, que é muito importante, para a gente fazer muitas obras.
0: São 5h19.
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12: Vamos para nossa agenda do dia, segunda-feira, dia 5 de outubro, dia seguinte, pós-eleição. O que que vem pela frente? A gente já está amanhecendo nesse dia de hoje, monitorando as repercussões do mercado pelo mundo inteiro, das bolsas, a respeito do resultado da eleição presidencial aqui no Brasil. O que a gente já tem notícia é que fundos negociados no exterior que replicam o desempenho de ativos brasileiros reagiram com forte valorização a esse resultado do primeiro turno. O EWZ, por exemplo, que é um ETF brasileiro negociado na Bolsa de Valores, chegou a saltar 9,98% no pregão noturno desse domingo, cotado a US$ 42, depois de fechar a sessão regular com alta de 2,83%. Esse movimento, né, um símbolo aí do movimento de euforia que os mercados estão tendo nesse comecinho de segunda-feira, comecinho de semana depois da eleição. Isso se estende, inclusive, à Ásia. Na abertura das bolsas nessa segunda-feira, a gente tem aí uma alta muito grande, por exemplo, na Bolsa de Tóquio, com valorização de 9,40%. O movimento reflete a leitura positiva do mercado financeiro externo sobre a votação obtida pelo senador Flávio Bolsonaro. Analistas e gestores avaliam que a ida de Flávio Bolsonaro para o segundo turno, em uma posição de vantagem, eleva a expectativa de guinada na condução econômica com foco em ajuste de contas públicas, disciplina fiscal, que é o que o mercado deseja, né? Bom, a gente também traz aqui repercussões e análises a respeito do comparecimento dos brasileiros nas urnas. A eleição nesse ano teve o maior índice de abstenção em alguns anos, né? Cerca de 33 milhões de eleitores não foram votar. O número supera, por exemplo, o do pleito de 2022. A taxa tem crescido desde 2006, quando o presidente Lula foi reeleito para o segundo mandato. Cerca de 16% dos eleitores não foram votar naquela ocasião. O número pulou aí para 21% agora, né? A gente ficou girando em torno dos 21% no índice de abstenção. E a abstenção é maior entre pessoas com baixa escolaridade do que entre aquelas com curso superior, e em boa parte das faixas etárias adultas, os homens faltam mais do que as mulheres. É um índice que a gente também monitora a partir dos resultados colhidos nesse domingo, aqui nessa segunda-feira. Também vamos seguir trazendo o balanço da segurança nas eleições aqui no Brasil. Segundo a Polícia Federal, foram registradas ocorrências de crimes eleitorais em 21 estados e também no Distrito Federal. A Polícia Federal instaurou 6 inquéritos policiais durante as eleições e os agentes apreenderam quase R$790 mil em bens e valores. Entre os principais crimes investigados estão, por exemplo, propaganda eleitoral irregular e corrupção eleitoral, principalmente compra de voto. Ao todo, 129 pessoas foram conduzidas pelas equipes da Polícia Federal para unidades, né, policiais. Esse é o balanço da segurança feito pela Polícia Federal depois do primeiro turno. Os brasileiros que ainda têm direito a dinheiro depositado em casas de apostas online, as chamadas bets, têm até o dia de hoje para solicitar o resgate dos recursos. Claro que a gente também está de olho em outros assuntos importantes nessa segunda-feira aqui na nossa agenda do dia. E esse é um deles. O prazo foi estabelecido pelo governo federal como parte do processo de encerramento das plataformas de apostas do país. Portanto, se você tem dinheiro em alguma bet, o prazo vai se encerrar hoje à noite. Fique atento a isso. Nessa semana também começam, na agenda internacional, noticiário internacional, as entregas do Prêmio Nobel. E hoje é o dia programado para o anúncio do vencedor do prêmio na medicina, considerado um dos mais importantes prêmios, né? Uma das maiores premiações internacionais. Nobel, aquele prêmio que reconhece pessoas e organizações por descobertas, realizações e contribuições consideradas relevantes para a humanidade. Os anúncios sempre são transmitidos ao vivo, logo no comecinho do dia, aqui no horário de Brasília, por volta de 6 da manhã, pelos canais digitais oficiais do Nobel. E a gente traz também aqui na nossa programação. Agora são 5:24. Vamos seguindo em frente com o CBN Primeiras Notícias, porque hoje é um programa diferente, cobertura completa da eleição, e a Clara Simão já está chamando para trazer os destaques das capas dos jornais. Os jornais brasileiros, claro, todos eles na primeira página, dominados, né, pelo assunto eleição. E você que acompanha a nossa transmissão pelo YouTube e pelo Globoplay vai ver aí todos os detalhes, as edições que vão chegar logo mais nas bancas antes aqui no Primeiras Notícias. Não é isso, Clara?
1: É isso mesmo, Fred. Vamos começar
12: o nosso giro aí pela capa do jornal O Globo. A manchete do jornal O Globo: onda da direita domina Congresso e leva Flávio Bolsonaro à frente de Lula para o segundo turno. A foto, tanto de Lula quanto Flávio Bolsonaro, as primeiras aparições dos dois, logo depois da confirmação dos resultados, né? A gente tem também no jornal O Globo destaque para a disputa no Rio de Janeiro, Douglas Ruas ultrapassando Eduardo Paes e a vitória no primeiro turno dependendo de uma decisão do Tribunal Superior Eleitoral. Caso do Rio de Janeiro, que a gente comentou há pouco também. Em São Paulo, votação recorde, Tarcísio selando o favoritismo, sendo reeleito em primeiro turno no estado de São Paulo. E tem uma chamada de capa na primeira página hoje do jornal O Globo para uma entrevista com o diretor do Instituto Quest, o Felipe Nunes, já projetando o que a gente pode esperar aí para o segundo turno. Ele diz nessa entrevista que Flávio Bolsonaro é favorito, mas tem muito voto em disputa ainda pela frente. Não é isso, Clara?
1: É isso. Ainda tem muita água para correr, Fred. A gente vai acompanhar todo esse caminhar aí até o segundo turno. Então, né, essa entrevista com o Felipe Nunes, o diretor da Quest, ele coloca bem o que você disse, que coloca o Flávio como favorito também. Afinal, nunca houve um cenário em que um candidato que liderou o primeiro turno perdeu no segundo. Mas para ele, como você já relembrou, a eleição ainda passa por um eleitorado que permanece em disputa. O diretor da Quest, ele chama atenção para os cerca de 8% dos eleitores que votaram nos demais candidatos e agora vão precisar, né, escolher entre Flávio e Lula, eles que estavam tentando ir por outras vias. O Nunes, ele explicou que boa parte do eleitorado mais à direita, ele já migrou para o Flávio em um movimento de voto útil. O que restou, segundo ele, é o eleitor que agora rejeita os dois candidatos. Ele vê Flávio como uma opção que não é necessariamente a que gostaria de escolher e, ao mesmo tempo, ele enxerga Lula como alguém que o traiu. É justamente esse eleitor que está em disputa, Fred. E numa eleição apertada, esses 8%, eles representam muitos e muitos votos. Felipe Nunes, ele apontou ainda outros dois movimentos que podem ser importantes até o segundo turno, e nesse caso é a redução da abstenção, que continua seguindo aí o padrão histórico de maior ocorrência entre eleitores mais velhos e nas regiões mais pobres do país, e a realização dos debates entre os candidatos. Nesse ambiente, Fred, começa uma disputa aí pelo eleitor que ainda não definiu o seu voto.
0: Esse é o destaque de capa que a Clara Simão está trazendo hoje no Jornal O Globo. Você vê aí na nossa tela a primeira página dessa segunda-feira pós-eleição no Globo. Vamos agora para a Folha de São Paulo, né, Clara? Folha de São Paulo está manchetando hoje. Flávio, Bolsonaro e Lula vão para o segundo turno em uma avalanche da direita. Entre os destaques, os assuntos aí da primeira página. Sem Garotinho, Douglas Ruas venceria no primeiro turno do Rio de Janeiro, eleição no Rio. Senador Cleitinho, eleito governador em Minas Gerais, aquele candidato que primeiro não queria, depois queria, aí não queria mais, terminou querendo e aí foi eleito também numa votação muito expressiva. Daqui a pouquinho a gente vai em Minas Gerais saber mais detalhes disso. Jerônimo derrotando o ACM Neto, Jerônimo Rodrigues conseguindo a reeleição na Bahia. No Paraná, Sérgio Moro. Ex-juiz Sérgio Moro sendo eleito também em primeiro turno. Claro, destaque maior ali para a eleição de Tarcísio, reeleito governador em São Paulo. E também Nicolas e Erika Hilton, os deputados mais votados para a Câmara nessa eleição. Agora, o assunto que você separou para a gente diz respeito exatamente àquela que foi talvez a principal agenda dos candidatos que foram eleitos nessa avalanche, como diz aí a Folha de São Paulo, na extrema-direita, que era a proposta de levar até o Senado a possibilidade de abertura de processo de impeachment contra ministros do Supremo Tribunal Federal. E a Folha fez uma contabilização que chegou que tem uma quantidade de voto, já pelos senadores eleitos, uma quantidade de voto que dá para seguir nesse caminho, né? A favor do impeachment de ministros do Supremo, não é isso?
1: É isso, são ao menos 49 congressistas a favor do impeachment do STF. Segundo a edição, são 14 senadores que têm mais 4 anos de mandato e eles já se posicionaram a favor da abertura dos processos de crimes de responsabilidade contra os ministros do Supremo. A partir do próximo ano, 2027, eles se somarão aos 35 que foram eleitos ontem, nesse domingo. Esse é o caso, por exemplo, da Michelle Bolsonaro, do PL, e da Bia Kicis, também do PL, que foram eleitas com recorde de votos no DF, e também do Guilherme Derrit, do PP, por São Paulo, e Carlos Portinho, aqui do PL, do Rio de Janeiro. Entre os recém-eleitos, 29 foram apoiados pelo candidato à presidência do Flávio Bolsonaro. Ele que divulgou uma lista com 48 nomes, Fred. Ou seja, ele conseguiu emplacar ali 60% dos aliados dele. O PL também, Fred, vai ter a maior bancada do Senado a partir do próximo ano, com 28 congressistas. Ele elegeu só 19 nesse domingo. Isso terá cerca de 3 vezes mais representantes da casa do que no PT, que é o segundo maior partido nessa lista, com 9 senadores que foram eleitos neste ano, somente 6, Fred.
0: Tá aí o destaque da Clara Simão para a primeira página hoje do Jornal Folha de São Paulo. Dá uma passadinha também na capa do Estadão, você vê aí na tela, né? A manchete hoje no Estadão trazendo o seguinte título: bolsonarismo mostra força e Flávio fica à frente de Lula, foto principal também. Aí dá para ver, né, exatamente no semblante dos dois qual foi o clima depois dos resultados, depois das urnas. Flávio Bolsonaro, à esquerda, celebrando, comemorando, né? Muito feliz, empolgado, entusiasmado. E à direita, o candidato à reeleição, o presidente Lula, visivelmente abatido. Tem ali o mapa, né, que a gente adora ver. O mapa pintado em azul e em vermelho, das cidades, dos estados, onde cada um dos dois candidatos venceu. Destaque para o Tarcísio se reelegendo em primeiro turno. Tem um editorial também importante aí trazido na capa do jornal Estado de São Paulo. O Estadão dizendo que a vitória de Flávio, né? O Flávio na frente é um recado claro do eleitor. Esses alguns dos assuntos principais hoje na capa do Estadão. Obrigado, Clara Simão. Daqui a pouquinho a gente volta com a Clara. Agora são 5 horas e 31 minutinhos. Vamos para o repórter CBN. Já já o Primeiras Notícias está de volta. Não sai daí.
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0: segunda-feira, 5 de outubro de 2026. O Partido Liberal de Flávio Bolsonaro quase dobrou a bancada no Senado, saltando de 15 para 28 representantes. O grupo de 19 senadores vitoriosos nas urnas vão se juntar aos 9 parlamentares que estão em meio de mandato. Esse é o segundo maior número que um partido conseguiu alcançar desde a redemocratização em 1985, atrás do MDB, que chegou a ter 29 senadores em 1990. A segunda maior bancada a partir desta eleição é do PT, mas com um número bem menor de parlamentares. A legenda do presidente Lula elegeu 6 senadores e terá uma bancada de 9 representantes. As eleições deste ano tiveram o maior índice de abstenções da história. Cerca de 33 milhões de eleitores não foram votar. O número supera o último pleito de 2022. A taxa tem crescido desde 2006, quando o presidente Lula foi reeleito para o segundo mandato. Cerca de 16% dos eleitores não foram votar na ocasião. A abstenção é maior entre pessoas com baixa escolaridade e em boa parte das faixas etárias adultas, os homens faltam mais do que as mulheres. A Polícia Federal informou que foram registradas ocorrências de crimes eleitorais em 21 estados e também no Distrito Federal neste domingo. A PF instaurou 6 inquéritos policiais. Durante as ações, os agentes apreenderam quase R$790 mil em bens e valores. Entre os principais crimes investigados estão propaganda eleitoral irregular e corrupção eleitoral, principalmente compra de votos. Ao todo, 129 pessoas foram conduzidas pelas equipes da Polícia Federal. No horário de Brasília, 5h33.
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0: Já voltamos com o CBN Primeiras Notícias, edição dessa segunda-feira, dia 5 de outubro, pós-eleição, pós-primeiro turno, edição toda dedicada aos resultados das urnas. Já falamos do pleito presidencial, segundo turno entre Flávio Bolsonaro e Lula, da formação do Congresso, o domínio da direita na Câmara e no Senado, e agora, com a ajuda dos repórteres da CBN espalhados pelo país, as nossas afiliadas, a gente vai passear, vai pintar o mapa brasileiro para saber em quais estados, quais governadores foram eleitos, o que vem aí por aí também na formação, o Senado, as eleições para senador. E vamos começar o nosso giro pelo Sul, né? Região Sul, estado do Paraná. Vinícius Bonato está aqui com a gente. No Paraná, o senador ex-juiz Sérgio Moro foi eleito em primeiro turno. Traz mais detalhes do resultado aí para a gente, Vinícius. Bom dia.
2: E aí, Fred, bom dia. Sérgio Moro, do PL, foi eleito governador do Paraná neste domingo. Com 99% das urnas apuradas no estado, o candidato tinha 50,11% dos votos válidos, ou 3.127.618 votos, segundo o Tribunal Superior Eleitoral. O vice-governador eleito é Edson Vasconcelos. Sérgio Moro é o candidato apoiado por Flávio Bolsonaro, candidato à presidência do país. O segundo colocado, Sandro Alex, do PSD, era o indicado do atual governador do Paraná, Ratinho Júnior, e obteve 25,35% dos votos válidos. Em coletiva de imprensa no Tribunal Regional Eleitoral, Moro afirmou que será intolerante a qualquer tipo de irregularidade e que vai governar pela segurança do estado, e defendeu que o Paraná seja exemplo para o país.
3: Mas nós vamos trabalhar para o cidadão paranaense. Vamos provar, e aqui não é só o Paraná, mas vamos provar o Brasil, que é possível fazer um governo honesto e um governo eficiente. Vamos ser intolerantes contra qualquer espécie de desvio. Vamos fazer do Paraná uma terra segura, que nós possamos criar os nossos filhos, nossas filhas e as nossas famílias.
2: Sérgio Moro é natural do interior do Paraná e ficou mais conhecido após atuar nacionalmente pela Operação Lava Jato em 2014. Em 2019, passou a integrar o governo Jair Bolsonaro como ministro da Justiça e da Segurança Pública e em 2020 deixou o cargo. Em 2022, foi eleito senador pelo Paraná, na época filiado ao União Brasil. Neste ano, ele trocou o União pelo PL para disputar as eleições ao governo do estado. Eu volto contigo, Fred.
0: Esse é o destaque do Vinícius Bonato, lá do Paraná. A eleição para governador. Agora, Curitiba está amanhecendo com 13 graus, 18 é a máxima do dia, tem previsão de chuva, você está vendo imagens ao vivo. Seguimos pelo sul, vamos para Santa Catarina, um dos estados mais bolsonaristas do país, né? 17 graus a temperatura de momento, a máxima hoje não passa de 20, e o Zé Maia traz os detalhes para a gente do resultado da eleição. Diga aí, Zé Maia, bom dia.
4: Bom dia, Fred. Carlos Bolsonaro, do PL, foi eleito senador por Santa Catarina nas eleições 2026. Com 93% das urnas apuradas pelo TSE, o candidato alcançou 25% dos votos válidos. Carol Detone, do PL, alcançou 33% e também foi eleita. Carlos Bolsonaro foi vereador pelo Rio de Janeiro. Em dezembro do ano passado, transferiu o domicílio eleitoral para São José, na Grande Florianópolis, para disputar o Senado em Santa Catarina. Com o resultado, Santa Catarina, que já tinha Jorge Seif do PL como senador, agora atinge 100% da legenda no estado. Nas urnas, o candidato à reeleição Esperidião Amin do PP foi derrotado. Ele ficou em terceiro com 15% dos votos válidos.
0: No outro estado do sul do país, Rio Grande do Sul, Luciano Zucco do PL foi eleito também em primeiro turno. Vamos seguir o nosso giro agora para a região Nordeste. Pernambuco é a nossa próxima parada. Recife, capital, está amanhecendo com 24 graus no termômetro, máxima de 30 hoje. Dia de céu aberto, tempo firme, algumas nuvens a gente está vendo aí nas imagens ao vivo. Lucas Arruda traz os detalhes da eleição em Pernambuco, que também terminou no primeiro turno, né, Lucas? Bom dia.
5: Oi, Fred, bom dia.
6: Com a apuração de 100% das urnas em Pernambuco, a governadora Raquel Lira, do PSD, foi reeleita em primeiro turno para um novo mandato, com 2.805.438 votos, contra pouco mais de 2.300.000 votos do ex-prefeito do Recife, João Campos, do PSB. No estado, a abstenção foi de 1.300.000 eleitores, chegando a 18,18%. Raquel Lira, do PSD, agradeceu aos eleitores de Pernambuco pela votação e disse que, apesar da posse para o segundo mandato ocorrer apenas no ano que vem, já retoma os trabalhos nesta segunda-feira.
7: A gente buscou unir o nosso estado em torno de um propósito de fazer com que ele voltasse a crescer, mas que não deixasse ninguém para trás. E a população de Pernambuco nos abraçou o tempo inteiro, sabendo que não dá para fazer tudo num tempo só, de dizer que eu vou retribuir com ainda mais trabalho e mais entrega e mais cuidado.
6: Raquel Lira, do PSD, e João Campos, do PSB, conversaram por telefone assim que a reeleição da governadora foi confirmada. O ex-prefeito do Recife acompanhou a apuração em um hotel na zona sul da capital, ao lado de correligionários e familiares. Para a imprensa, João Campos pontuou que a esquerda em Pernambuco cumpriu um papel importante ao eleger os dois senadores da Frente Popular, Humberto Costa, do PT, que foi reeleito, e Marília Reis, do PDT, segunda senadora da história de Pernambuco.
0: Outros resultados importantes também na região Nordeste, região de predomínio de votos, né, da esquerda, o candidato Eumano de Freitas foi reeleito governador do Ceará, vencendo Ciro Gomes, 53,19% dos votos, Eumano do PT, e ele vai ficar mais 4 anos à frente do governo do estado do Ceará. E na Bahia, mais uma vez também, o PT, que já tem 20 anos de governo na Bahia, agora conquistando mais um período, mais um mandato de 4 anos, com Jerônimo Rodrigues também se reelegendo. Ele teve mais de 55% dos votos sobre ACM Neto. Também na Bahia, os ex-ministros do governo Lula, Rui Costa e Jax Wagner do PT foram eleitos para compor o Senado Federal. Vamos seguir o nosso giro agora, da região Nordeste para o norte do país. Vamos primeiro para o estado do Amazonas, onde está a nossa repórter Nicole Gomes. Na capital, Manaus, temperatura nesse momento está marcando aproximadamente 27, 28 graus. Previsão de chuva e a máxima do dia chegando aos 35 graus. Vai ter segundo turno no Amazonas, né, Nicole? Bom dia.
8: Oi, Fred. Como vai? Os candidatos Omar Aziz, do PSD, e a professora Maria do Carmo, do PL, vão disputar o segundo turno para governador do Amazonas. A definição aconteceu quando 98,03% das sessões estavam apuradas. Naquele momento, Omar tinha 40,34% dos votos válidos e Maria do Carmo, 24,78%. O segundo turno será realizado no dia 25 de outubro. A segunda rodada da disputa ocorrerá após pesquisas de intenção de voto da Quest e Rede Amazônica indicar mudanças nas posições da professora Maria do Carmo e do governador e candidato à reeleição, Roberto Cidade, do União Brasil, que ficou em terceiro lugar na disputa. Omar Aziz tem 68 anos, é formado em Engenharia Civil pela Universidade Federal do Amazonas, é natural do município de Garça, no interior de São Paulo. Foi vice-prefeito de Manaus, vice-governador e governador do Amazonas entre 2010 e 2014. Desde 2015, é senador pelo Amazonas e busca novamente o governo do estado. Maria do Carmo é empresária, já disputou 2 eleições, como suplente de senadora em 2022 e vice-prefeita de Manaus em 2024. Agora, disputa pela primeira vez o cargo de governadora do Amazonas.
0: Ainda pela região norte, vamos agora para o estado do Pará. Nesse momento, a capital Belém está marcando os termômetros. Temperatura de 28 graus, a máxima do dia vai até os 33. Diego Beckmann, como é que ficou o resultado por aí? O estado do Pará elegeu Daniel Santos do Podemos como governador para os próximos 4 anos, eleição definida em primeiro turno.
9: O estado do Pará conheceu seu novo governador às 9h10 da noite de domingo. Oposição ao governo atual, o candidato Daniel Santos do Podemos foi declarado vencedor das eleições 2026 para comandar o Pará nos próximos 4 anos. Coube ao presidente do Tribunal Regional Eleitoral do Pará, desembargador José Maria Teixeira do Rosário, proclamar o resultado.
10: Eleição para governo do estado do Pará, eleito
5: Daniel Barbosa Santos, governador do estado.
9: O candidato derrotou nas urnas Rana Gassan, do MDB, com 51% dos votos válidos. Formado em medicina pela Universidade do Estado do Pará, Daniel Santos foi vereador, deputado estadual e chegou a ser presidente da Assembleia Legislativa do Pará até se tornar prefeito de Ananindeua. Daniel Santos comemorou a vitória na cidade de Ananindeua, região metropolitana de Belém. O governador eleito falou sobre retribuir o apoio e o carinho recebido da população durante a campanha eleitoral.
10: Fantástico, aí eu quero agradecer a cada pessoa. Se eu cheguei aqui foi graças a cada um de vocês que me incentivou, me deu força, que me trouxe até aqui. E o Daniel, governador, vai ser para devolver esse estado a quem ele é de fato e de direito, que é o povo.
9: O Pará entrará em um processo de transição para a posse de Daniel Santos. Depois de 8 anos, a oposição volta a vencer as eleições no estado.
0: Alternância de poder, portanto, no estado do Pará. E agora a gente vai seguir às 5 horas e 44 minutos para o nosso giro pela região centro-oeste, começando por Goiás, capital Goiânia, nesse momento com os termômetros marcando 25 graus. José Bofim, qual foi o resultado da eleição por aí? Bom dia.
11: Oi, Fred. Bom dia. O governador reeleito por Goiás, Daniel Vilela, do MDB, classificou que os goianos agiram com sabedoria mesmo diante da expressiva votação a favor do PL em todo o país. Daniel foi reeleito com pouco mais de 59% dos votos válidos. Em discurso, o MDBista afirmou que vai dar continuidade ao que está dando certo no estado.
12: Que o Brasil passou aí nessa eleição por uma avalanche de candidaturas, especialmente do PL. Mas o povo goiano mostrou que tem uma sabedoria ímpar e fez com que Goiás fosse aí um estado destacado no resultado eleitoral.
11: Ao ser questionado sobre o posicionamento entre os candidatos à presidência da República, que vão a segundo turno, respondeu que as definições ainda vão ser discutidas com lideranças, incluindo o candidato derrotado à presidência, Ronaldo Caiado, do PSD. Daniel Elias Carvalho Vilela, de 42 anos, nasceu em Jataí, no sudoeste de Goiás. Iniciou a carreira política como vereador de Goiânia em 2009. Também foi deputado federal e, em 2023, foi eleito vice-governador, ao lado do antigo adversário eleitoral Ronaldo Caiado. Se tornou líder do Executivo Estadual em abril deste ano.
0: Ainda pela região centro-oeste, vamos para Brasília acionar o Igor Cardim para nos trazer o resultado do Distrito Federal. Na capital federal, teve uma certa reversão de expectativa, né? Muita gente esperava uma vitória em primeiro turno da atual governadora Celina Leão, mas por lá vamos ter a segunda rodada. Em Brasília, nesse momento, 19 graus, chuva forte, máxima de 25 graus, a máxima do dia de hoje. Igor Cardim, a eleição por aí, bom dia para você.
13: Oi, Fred. Com 100% das urnas apuradas, Celina Leão, do PP, e Leandro Graz, do PT, já miram os votos dos candidatos que ficaram pelo caminho na disputa pelo governo do Distrito Federal. Os dois vão disputar o segundo turno no dia 25 de outubro. Celina terminou na frente com 49,93% dos votos válidos e ficou a pouco mais de 1.000 votos da vitória no primeiro turno. Já Leandro Graz teve 34,47% dos votos. Entre os candidatos derrotados, Ricardo Capelli, do PSB, que somou 2,2% dos votos, já declarou apoio a Leandro Graz no segundo turno e disse que não quer a continuidade do governo Celina e Ibanez. Na disputa pelo Senado, o Distrito Federal elegeu 2 mulheres do PL. Michele Bolsonaro foi a mais votada da história da capital, com 938.496 votos, mais de 29%. Bia Kicis ficou com a segunda vaga, com 27%. As duas chegam ao Senado para o primeiro mandato.
0: Agora são 5 horas e 48 minutos. Destaque do Igor Cardim, em Brasília. Vamos seguindo agora para a região sudeste, próxima parada, nosso giro pelos estados do sudeste, começando por Minas Gerais. Na capital mineira, 18 graus é a temperatura de momento, 27 a máxima do dia. Você está vendo aí o céu bem nublado, bem carregado. E em Minas, já comentamos aqui, a vitória em primeiro turno do senador Cleitinho. E a Lila Vatti Oliveira vai comentar aqui, vai trazer os detalhes, as primeiras falas, primeiras declarações do governador eleito de Minas. Lila Vatti, bom dia.
14: Olá, Fred. Muito bom dia para você. Após ser eleito no primeiro turno para governar Minas Gerais, Cleitinho Azevedo, do Republicanos, disse que vai ser o governador da pacificação e que vai governar para todos. O senador fez uma live nas redes sociais antes mesmo da Justiça Eleitoral declará-lo eleito, mas agradecendo aos eleitores mineiros e todos que o apoiaram. Acompanhado da esposa, dos dois filhos, da mãe e irmãos, além de apoiadores, Cleitinho destacou o apoio que recebeu da família após desistir num primeiro momento da candidatura ao governo do estado, mesmo liderando as pesquisas por conta da morte de um dos irmãos por câncer em julho deste ano. O senador disse que vai honrar a memória dos familiares e que quer fazer de Minas um exemplo de pacificação para o país. Cleitinho acompanhou a apuração em Divinópolis, no Centro-Oeste, sua cidade natal, em um restaurante com familiares, amigos e apoiadores. Os demais candidatos ao governo de Minas acompanharam a votação em Belo Horizonte, mas não deram declarações após o resultado das eleições para o estado. No estilo influenciador e homem do povo, Cleitinho apostou em estratégias na corrida eleitoral que o ajudaram a se tornar ainda mais popular junto ao eleitorado. Como, por exemplo, Fred, linguagem simples, Cleitinho tem 44 anos, ele trabalhou com pai e irmãos no varejão da família antes de entrar para a política. No período, também participou de um grupo de pagode. Quando se apresentava na cidade, Cleitinho gravava vídeos criticando a política local, o que o fez ganhar popularidade e ser eleito para vereador em 2016. Para o Senado, foram eleitos Domingos Sávio, do PL, e Marília Campos, do PT, para as duas vagas por Minas Gerais. Fred, uma ótima semana a todos.
0: Ótima semana, essa é a Lila Vatti Oliveira, resultado da eleição em Minas Gerais, agora a gente vai seguir pelo Sudeste. Chegou a hora do Rio de Janeiro. Rio de Janeiro está amanhecendo agora com os termômetros marcando 23 graus, máxima do dia chegando ali aos 27, 28. Expectativa de chuva hoje no Rio. E o Diogo Bugalho, resultado da eleição no Rio, vai ter segundo turno, mas esse segundo turno depende de uma decisão da justiça. É isso, conta pra gente. Bom dia, Diogo.
15: Pois é, Fred, bom dia pra você, bom dia a todos. Será que vai ter segundo turno?
0: Rapaz.
15: Estamos nessa indefinição também, mas esse capítulo aqui na história do governo do estado do Rio de Janeiro. Olha, o resultado que nós temos por enquanto é um segundo turno entre Douglas Ruas, do PL, que é presidente da Assembleia Legislativa, e Eduardo Paes, do PSD, ex-prefeito da capital. O resultado surpreendeu, contrariou as pesquisas de intenção de voto, e Ruas acabou o primeiro turno à frente do adversário. O candidato do PL teve 49% dos votos contra 42% de Eduardo Paes. Mas a definição do novo governador vai depender de uma avaliação do Tribunal Superior Eleitoral em relação ao terceiro colocado, o Antony Garotinho. Ele teve pouco mais de 3% dos votos, mas a candidatura está sub judice. Ele teve registro de chapa indefinido, aguarda o julgamento de um recurso, e caso esses votos sejam anulados, Douglas Ruas pode ser declarado vencedor da disputa no primeiro turno. A gente está aguardando, portanto, essa decisão. E Fred, nas eleições para o Legislativo, a direita também ficou com a maior parte das vagas. No Senado, o Rio elegeu a dupla bolsonarista Carlos Portinho e Carlos Jordi, ambos do PL. É a primeira vez que dois senadores do mesmo partido são eleitos numa única eleição no Rio desde a redemocratização. Portinho somou mais de 4 milhões de votos, 4,2 milhões, e Jordi, 3,9 milhões. A principal oponente, Benedita da Silva, do PT, que chegou a liderar as pesquisas nos últimos meses, teve pouco mais de 3,2 milhões de votos e não conseguiu uma das duas vagas. Na lista dos deputados federais mais votados, entre os 20 mais votados, 6 deles são de esquerda e 14 de partidos de direita. No total, o estado tem direito a 46 cadeiras na Câmara Federal. Mais votado foi Dr. Luizinho, do PP, com 213 mil votos. Em segundo lugar, Rick Azevedo, do PSOL, com 189 mil votos. Na Alerj, a direita também ficou com a maior parte das 70 vagas. Os mais votados foram Índia Armelau, do PL, com 248 mil votos, e Márcio Canella, do União Brasil, com 197 mil. Fred.
0: Esse é o Diogo Bugalho com o panorama completo do resultado no Rio de Janeiro, eleição para governador e também as bancadas. Obrigado, Diogo. Vamos para São Paulo agora encerrar o nosso giro. Nosso giro começou depois do repórter CBN das 5h30. Fomos para vários estados, vários repórteres das afiliadas da CBN aqui empenhados em te informar nesse comecinho de manhã. E vamos terminar por São Paulo, né? São Paulo, que teve Tarcísio de Freitas, governador do Republicano, reeleito em primeiro turno, 62% dos votos, e vencendo Fernando Haddad, né, candidato do PT. O Matheus de Souza está chegando para nos trazer a repercussão desse resultado e também para nos falar das bancadas, né, Matheus? Bancada de São Paulo, eleição para o Legislativo, Senado, Câmara, Assembleia Legislativa. O que você nos conta? Bom dia, Matheus.
16: Bom dia, Fred. Bom dia também a você, ouvinte do CBN Primeiras Notícias. Essa segunda-feira já começa repercutindo ainda o resultado das eleições. O estado de São Paulo elegeu Guilherme Derrite, do Progressistas, e André do Prado, do PL, para o Senado. Cada um deles teve aproximadamente 30% dos votos, o que colocou os aliados do governador reeleito, Tarcísio de Freitas, à frente das candidatas Simone Tebet, do PSB, e Marina Silva, da Rede. Após a eleição, os dois destacaram a força da campanha e da parceria com Tarcísio. Já para a Câmara dos Deputados, Lucas Pavanato, do PL, recebeu mais de 3 milhões de votos e se tornou o deputado federal mais votado da história de São Paulo, além de alcançar a segunda maior votação do país. Ele afirmou que pretende fiscalizar o judiciário e que o PT não terá vida fácil no Congresso. Érica Hilton, do PSOL, foi reeleita com mais de 1,5 milhão de votos, a maior votação já recebida por uma mulher na disputa para a Câmara Federal. Os paulistas elegeram também neste domingo 94 deputados estaduais para mandatos a partir de janeiro do próximo ano. Com quase 2 milhões de votos, a parlamentar mais votada foi Eduarda Campobiano, do PL, que fez uma campanha dizendo ser a maior inimiga do movimento feminista no estado. Já o segundo mais bem votado foi o veterano Eduardo Suplicy, do PT, mas que ainda assim obteve um número bem menor de votos, 654 mil. Esses são alguns dos destaques dessa segunda-feira. A gente vai seguir atualizando todos os resultados e por aqui é isso. Um bom dia e uma boa semana a você e ao ouvinte do CBN Primeiras Notícias.
0: Esse é o Matheus de Souza encerrando o nosso giro pelo Brasil com o resultado das eleições. Agora são 5 horas e 56 minutos, daqui a pouquinho no Jornal da CBN. Toda a cobertura completa para você, ainda dos números que saíram das urnas, eleição presidencial, eleição dos estados, Senado, Câmara dos Deputados, Assembleia Legislativa, claro, vários debates importantes com os nossos comentaristas já já no Jornal da CBN. Agora são 5h56.
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16: Bom dia a você, ouvinte da Rádio CBN. Agora são 5h57. Quem está falando com você é o Matheus de Souza. Para avisar que você, nosso ouvinte que transita pelo centro,

0: gerando uma ocupação. Agora são 5h58.
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2: E daqui a pouquinho o Jornal da CBN começando. Também cobertura completa da eleição com Milton Jung e Cássia Godoy. Tudo bem, Milton? Bom dia.
3: Bom dia para você, Fred. Bom dia, ouvintes.
2: Ô, Milton, a gente está aqui naquele momento, né, de assimilar os dados da eleição, projetar os recados das urnas. Eu queria chamar a atenção para um recorte especial aqui. A gente teve nesse processo eleitoral todo o escândalo do Banco Master como sendo talvez o grande assunto, né, pautando as discussões, as investigações, os desdobramentos. E aí, somando, subtraindo, multiplicando, dividindo, resultado é que a maioria dos políticos citados no caso Master conseguiu se eleger. O UOL traz aqui um levantamento que dos 9 principais políticos citados nesse escândalo, dos 9, 7 conseguiram vaga, seja para o Senado, seja para a Câmara, aí nesse resultado final da eleição 2026.
3: Seria exagerado chamar de bancada master todos esses que se elegeram, porque a gente olha lá, Hugo Mota e não se elegeu com pouco não, dos mais votados para a Câmara dos Deputados, saindo inclusive fortalecido por uma campanha reeleição à presidência da Casa, ele que é do Republicanos, Jacques Wagner, do PT, Antônio Rueda, do União Brasil, todos eles, de alguma maneira, apareceram no noticiário do Master e foram eleitos. Elmar Nascimento, Rui Costa, Mário Frias, Nicolas Ferreira, o próprio Flávio Bolsonaro, que está no segundo turno, disputando o segundo turno. Aparentemente, o cidadão não considerou as informações ou, pelo menos, não se sentiu sensibilizado em relação ao que aconteceu no Banco Master. Talvez porque precise ter informações mais claras sobre o real envolvimento de cada um deles, ou simplesmente entendeu que há outros pontos muito mais importantes a serem considerados na hora de votar.
2: Bom jornal para você, Milton. Para Cássia também, boa cobertura ainda da eleição. Até mais.
3: Até mais.
2: Bom, vamos encerrando então o CBN Primeiras Notícias de hoje. Lembrando, por conta do programa dedicado, né, às repercussões do processo eleitoral aqui no Brasil, hoje não apresentamos o CBN Agro com Cassiano Ribeiro e também o Mundo em 3 Minutos com Fernando Andrade. Os nossos quadros tradicionais voltam amanhã aqui no CBN Primeiras Notícias. Até amanhã, Clara Simão. Bom dia para você. Tchau, tchau.
4: Até amanhã, Fred. Abraço para os nossos ouvintes.
2: Clara Simão, o Reginaldo Pires e o Ricardo Garcia aqui no nosso time. 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Tchau, bom dia. Até mais.
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0: Segunda-feira, 5 de outubro de 2026. Os apostadores têm até o final da noite de hoje para sacar valores retidos em plataformas de apostas e jogos virtuais antes do bloqueio definitivo determinado pelo governo federal. Quem perdeu o prazo dependerá de repasses bancários agendados entre 9 e 14 de outubro para recuperar o saldo. A ofensiva proíbe novas propagandas no setor e faz parte do pacote do presidente Lula voltado a combater o endividamento das famílias. As eleições deste ano tiveram o maior índice de abstenções. Cerca de 33 milhões de eleitores não foram votar. O número supera o último pleito de 2022. A taxa tem crescido desde 2006. A abstenção é maior entre pessoas com baixa escolaridade do que entre aquelas com curso superior. Em boa parte das faixas etárias adultas, os homens faltam mais do que as mulheres. No horário de Brasília, 6h03.
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0: 6 e 4.
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2: Olá, muito bom dia a você. Este é o Jornal da CBN. Eu sou Milton Jung e ao nosso lado está Cássia Godoy. Bom dia, Cássia.
0: Bom dia, Milton. Bom dia aos ouvintes do Jornal da CBN.
2: Fique agora mais bem informado com os destaques desta segunda-feira, 5 de setembro de 2026.
0: Senador Flávio Bolsonaro e o presidente Lula iniciam hoje a campanha para o segundo turno da eleição presidencial, que será realizado no dia 25.
2: O parlamentar do PL obteve 47% dos votos e chegou à frente do atual presidente, que recebeu 45%.
0: Em números totais, Flávio recebeu mais de 56 milhões de votos. Lula obteve quase 54 milhões. A diferença entre eles foi de pouco mais de 2 milhões de votos.
2: No primeiro pronunciamento, Flávio Bolsonaro declarou que o resultado mostra que o Brasil quer mudança.
3: Eu estou muito feliz de verdade com o resultado que nós vemos aqui agora. São quase 56 milhões de brasileiros e brasileiras que deram esse voto de confiança para mudança. A palavra é mudança. O Brasil não aguenta mais e eu estou muito satisfeito porque muitos institutos de pesquisa davam a gente atrás, os nossos trackings davam a gente na frente, como aconteceu, com uma chance real de que nós tivéssemos uma vitória no primeiro turno. Foi por muito pouco, mas eu fiquei muito feliz com a quantidade de brasileiros que foram às ruas, foram às urnas, melhor dizendo, para se manifestarem, não se omitiram, porque queriam essa mudança e é o fim da era do PT.
0: O presidente Lula admitiu que esperava outro resultado, mas tentou demonstrar confiança em reverter o placar na prorrogação.
4: A gente nunca consegue tudo aquilo que a gente queria. Eu confesso para vocês que eu estava convencido que eu ia ganhar as eleições no primeiro turno. Mas eu também já pensei isso outras vezes. Mas a gente tem o segundo turno, e o segundo turno é a hora da prova dos nove. É a hora da gente começa uma nova campanha. Uma campanha em que apenas entre dois candidatos a gente vai poder mostrar a diferença entre as propostas que existem para o Brasil.
2: Para o analista político Fábio Zambelli, a campanha de Lula terá que avaliar as causas da onda de direita que dominou a eleição e expressou o desejo de mudança.
5: Nenhum aliado importante do presidente Lula trabalhava com a hipótese de sair derrotado nessa noite com quase 3 milhões de votos. Nenhum, ninguém. Então, assim, foi de fato uma hecatombe no núcleo da campanha do presidente Lula esse resultado. E ele mostra que existe um sentimento de mudança que a gente pode discutir aqui várias razões que estão influenciando esse sentimento de mudança que foi catalisado para a candidatura do Flávio Bolsonaro na reta final. O que aconteceu de quinta-feira para hoje é que o eleitor me parece que se manifestou no sentido de mudar. Ele não sabe, talvez, muito bem para onde está mudando. Só que ele fez uma opção de risco de mudar. A discussão do segundo turno, para mim, vai ser muito mais assim, administrar o tamanho dessa onda. É uma onda de direita? É uma onda anti-Supremo? É uma onda anti-Lula? Até onde vai essa onda? Qual é o alcance dela? Ela vai persistir? É só o começo? Ela já quebrou totalmente? Tem espaço para uma reversão de cenário?
0: Um dos negociados no exterior que replicam o desempenho de ativos brasileiros reagiram com forte valorização ao resultado do primeiro turno da eleição presidencial no Brasil.
2: O EWZ, principal ETF brasileiro negociado na Bolsa de Nova York, chegou a saltar 9,98% no pregão noturno deste domingo, cotado a US$ 42. Após fechar a sessão regular com alta de 2,83%.
0: O movimento de euforia se estendeu à Ásia na abertura de segunda-feira, com o fundo que acompanha o Ibovespa na Bolsa de Tóquio registrando valorização de 9,40%.
2: O movimento reflete a leitura positiva do mercado financeiro externo sobre a votação obtida pelo senador Flávio Bolsonaro.
0: Analistas e gestores avaliam que a ida de Flávio Bolsonaro ao segundo turno em posição de vantagem eleva a expectativa de guinada na condução econômica, com foco em ajuste das contas públicas e disciplina fiscal.
2: Especialistas projetam reflexos imediatos na abertura dos negócios no Brasil nesta segunda-feira, incluindo forte rali no Ibovespa, com destaque para estatais como Petrobras e Banco do Brasil, recuo do dólar frente ao real e fechamento das taxas nos contratos de juros futuros.
0: Agora são 6:09.
2: Depois de avançar ao segundo turno contra o presidente Lula, Flávio Bolsonaro vai iniciar nesta semana uma ofensiva para ampliar sua base de apoio.
0: O coordenador da campanha, Rogério Marinho, também vai buscar apoio dos candidatos da terceira via, que receberam 7% dos votos.
2: O candidato do Avante, Augusto Cury, já avisou que não vai apoiar nenhum candidato no segundo turno.
6: Eu me silencio completamente em relação àqueles que estarão no segundo turno, dizendo o seguinte, que ninguém está autorizado em meu nome a pedir ou dizer que vai apoiar qualquer um dos candidatos. A dor que eu sinto não é de ter tido 3%. O que me entristece é que nós temos tantos projetos e que poderemos mudar para sempre esse país.
0: Quarto colocado na disputa, o candidato do Missão, Renan Santos, também descartou apoiar Flávio Bolsonaro ou Lula.
7: O Bolsonaro já ganhou. E antes que eu me pergunte, você vai apoiar aquele segundo turno? Faz diferença? Façam o que quiser. Eu já avisei que eu não voto em bandido. Não recomendo ninguém que vote em bandido. Flávio é bandido, Lula é bandido. Mas não faz diferença alguma. Faça o que vocês quiserem aí. Não vou pedir para vocês votarem nem nulo, nem no fulano, nem no psicano. Simplesmente porque isso não faz diferença. A eleição já é do Flávio Bolsonaro.
2: 6:10.
0: A eleição para governador foi decidida em 20 estados e mostrou o avanço da direita no país.
2: O PL de Flávio Bolsonaro elegeu ou reelegeu 5 governadores. Luciano Zucco no Rio Grande do Sul, Jorginho Melo em Santa Catarina, Marcos Rogério em Rondônia, Arthur Henrique em Roraima e Sérgio Moro no Paraná.
8: Fiquei muito tocado, fiquei emocionado por essa vitória. Nós vamos trabalhar para todos vocês. Todos vocês podem contar comigo no governo do estado para que a gente possa construir um grande futuro para o estado do Paraná.
0: O Republicanos venceu em 3 estados, incluindo São Paulo, onde Tarcísio de Freitas foi reeleito com mais de 62% dos votos.
2: Após a vitória, o governador fez uma chamada de vídeo com Flávio Bolsonaro e afirmou que vai participar da campanha.
9: Faltou muito pouco, na verdade, para matar essa eleição no primeiro turno. E a gente sabe que é possível ter a vitória, cravar a vitória no segundo turno. E eu tenho certeza que o Flávio já vai sair aí com vento de cauda e a gente vai fazer um grande trabalho. Não vai haver desmobilização, vai haver trabalho, trabalho intenso, para que a gente possa encerrar esse ciclo que não está sendo bom para o Brasil.
0: Além de São Paulo, Republicanos elegeu Otaviano Piveta no Mato Grosso e Cleitinho Azevedo em Minas Gerais.
10: E a partir de amanhã a gente vai sentar e vai começar. Isso é foco agora. Eu e o Falcão vai fazer uma transição. A gente vai conversar com o Matheus Simões. Inclusive, eu quero fazer um convite para ver se o Matheus Simões quer ficar no governo. O que for bom, a gente vai dar continuidade. O próprio Flávio Rosque, o Gabriel Azevedo, que é um amigo meu. Eu vou pegar tudo que é bom de cada um para a gente poder fazer um governo justo.
2: O PT reelegeu 3 governadores no Nordeste, no Piauí, no Ceará e na Bahia, onde Jerônimo Rodrigues derrotou a ACM Neto.
11: E quero ainda agradecer aqui de forma muito especial ao presidente Lula pela forma, primeiro, cordial que ele é. Nunca faltou ao Lula o reconhecimento de quem faz a boa política. E nós da Bahia temos um lugar especial no coração dele e ele também sabe que tem um lugar guardado no coração do povo baiano.
0: O PSD teve 4 governadores eleitos no primeiro turno, incluindo Raquel Lira, que derrotou o ex-prefeito de Recife, João Campos, em Pernambuco.
2: 6:13.
0: Em 6 estados e no Distrito Federal, a eleição para governador será decidida em segundo turno.
2: No Distrito Federal, a governadora Celina Leão, do PP, ficou com 49,93% dos votos e vai disputar o segundo turno com Leandro Graz, do PT, que recebeu 34,47%.
0: No Rio de Janeiro, o candidato Douglas Ruas, do PL, contrariou os resultados das pesquisas e chegou à frente de Eduardo Paes, do PSD.
12: cumprimento a todos os cidadãos do estado do Rio de Janeiro, os mais de 16 milhões de habitantes. Vamos governar para todos, sem exceção, independente da opção que o cidadão tenha feito hoje nas urnas, eles serão governados da mesma maneira. Nós queremos um governo inclusivo que possa atender a todos os cidadãos da mesma maneira.
13: Mais uma vez, a população do estado do Rio de Janeiro quase foi enganada e votou num sujeito que ninguém conhece, ninguém sabe de onde veio, a partir de um cenário nacional.
2: O segundo turno no Rio depende da Justiça Eleitoral. O resultado foi definido contando com os 274 mil votos de Antony Garotinho, que foram anulados sub judice, já que ele teve a candidatura rejeitada pelo TRE.
0: Se o TSE decidir invalidar os votos de Garotinho, o cálculo dos percentuais terá de ser refeito, o que pode fazer com que Ruas vença a disputa no primeiro turno.
2: Também haverá segundo turno no Acre, no Amazonas, Espírito Santo, Rio Grande do Norte e Tocantins.
0: O cientista político David Lira explicou por que a direita também avançou na disputa pelos governos estaduais.
14: Como a gente pôde ver no primeiro turno, essa onda da direita acabou também afetando os governos dos estados. Para se ter uma ideia, o desempenho do PL é um dos dados que nos ajudam a dimensionar esse cenário, esse movimento. Aí a gente também tem que observar o seguinte, os números mostram que os partidos de direita e de centro-direita ampliaram a sua presença na gestão dos estados, nos executivos estaduais.
2: O resultado das eleições deste domingo confirmou uma vitória expressiva de legendas e candidatos do campo da direita na renovação de 2/3 do Senado.
0: Das 54 cadeiras em disputa nas 27 unidades da federação, 43 foram conquistadas por nomes classificados à direita e centro-direita, em siglas como PL, PP, Republicanos, União Brasil e PSD.
2: Somente o PL de Flávio Bolsonaro elegeu 19 senadores, incluindo as dobradinhas em 4 estados e no Distrito Federal. A partir do ano que vem, a legenda passa a ter quase 1/3 do Senado.
0: Garantiram mandato a ex-primeira-dama Michele Bolsonaro e o vereador Carlos Bolsonaro, além de expoentes da bancada da bala e do agronegócio na Câmara, como Bia Kicis, Caroline Gettoni, Gustavo Gayer e Marcel Van Hatten.
2: Outro nome de peso a migrar para o Senado é o ex-presidente da Câmara, Arthur Lira, do Progressistas.
0: Em São Paulo, foram eleitos Guilherme Derriti, do PP, e André do Prado, do PL, impondo derrotas às ex-ministras de Lula, Simone Tebet, do PSB, e Marina Silva, da Rede.
2: O bloco ligado à esquerda, PT, PSB, PDT e Rede, assegurou apenas 11% das 54 vagas.
0: Entre os eleitos estão Rui Costa e Jax Wagner, da Bahia, Humberto Costa e Marília Reis, em Pernambuco, e Cid Gomes e Luiziane Lins, no Ceará.
2: Com os novos eleitos, a bancada dos que defendem o impeachment de ministros do Supremo no Senado chegou a 49 senadores. 5 abaixo do mínimo necessário. Estes são alguns dos destaques de hoje do Jornal da CBN. Tem muita coisa para conversar com você, para entender o que aconteceu neste final de semana em eleição em primeiro turno. E não por acaso, nós teremos aqui hoje a reunião de alguns dos nossos principais comentaristas numa mesa redonda, conversando com a Vera Magalhães, Malu Gaspar e Lauro Jardim, todos eles juntos e reunidos. Mas também Miriam Leitão, Pedro Dória, todos estarão a postos aqui para nos ajudar a interpretar o que aconteceu no final de semana. E você, claro, participa também mandando sua mensagem para o 99911-9981, 99911-9981, DDD11, para assistir as imagens do Jornal da CBN. 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
0: 6:18.

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Na CBN Joinville, agora são 6 horas e 24 minutos, 6h24 para você que está nos ouvindo, nos acompanhando na CBN em Joinville, nessa segunda-feira de tempo nublado, tempo fechado aqui na cidade e uma instabilidade que está chegando aqui na nossa cidade, aqui em Joinville. Chove em alguns pontos do município e a previsão é de uma instabilidade para segunda-feira aqui na nossa cidade. Seja muito bem-vindo, seja muito bem-vinda à programação do nosso Jornal da CBN. Eu sou Israel Antunes e eu faço companhia para você, ouvinte, até às 9 horas da manhã com as primeiras informações aqui na nossa programação da CBN. Tá? 999723493. Você pode participar, você pode mandar o seu recado, você pode deixar a sua mensagem ao longo da programação aqui da CBN. Bom, a gente começa essa segunda-feira repercutindo o que foi nessas eleições gerais aqui no Brasil e aqui, claro, chamando a atenção Santa Catarina, com as informações aqui da nossa cidade, quem foi eleito, quais foram os deputados estaduais eleitos, quais deputados federais foram eleitos aqui em Santa Catarina, também o cenário para o Senado Federal, para o Governo do Estado e também vamos repercutir um pouquinho ao longo da programação as informações relacionadas também a disputa na Presidência da República, que nós teremos, portanto, o segundo turno. Bom, tempo aqui em Joinville, temperatura nesse momento 17 graus, a máxima para hoje prevista 19, então essa é a variação, 17 a 19 graus, tempo nublado nesse momento aqui na maior cidade do estado. Previsão para amanhã, uma variação entre 16 e 18 graus, com 80% de chance de chuva aqui para Joinville. Bom, gente, vamos começar com as informações dos deputados estaduais eleitos aqui em Santa Catarina. Foram 40 deputados eleitos, deputados federais foram 16, estaduais foram 40. Então esse é o número que nós temos de momento. E temos uma lista extensa de deputados estaduais. Vou começar por aqui, com Ana Campaiolo, com 387 mil votos. Luciane Carminati, do PT, com 124 mil votos. Sérgio Guimarães, do União, com 87 mil. Lucas Neves, com 82 mil votos, ele que é do Republicanos. Doutor Vicente, do União, com 79 mil. Guilherme Colombo, do PL, também está eleito deputado estadual. Fernando Crelin, do MDB. Mauro de Nadal, do MDB. Marquito, do PSOL. Massoco, do PL. Camilo Martins, do PL. Gessé Lopes, também do PL. Clésio Salvaro, do PSD. Pepe Colasso, do PP. Carlos Humberto, do PL, partido também de Oscar Gutz, do POD, Osmar Teixeira, do PT, Jean Volpato, também do PL, delegado Ulisses Gabriel, Altair Silva, do PP, Marcos da Rosa, do PL, e para fechar por aqui, tem Jerry Comper, do MDB, Maurício Peixer, do PL, também do PL, Juliana Maciel e Sorgato, e também William Tonese, do MDB, Thiago Zilli, Bruno Souza, do PL, Chica, do Scudilark, também do PL, Fábio Botelho, Márcio Machado e, por fim, Fabiano da Luz, do PT, Mário Mota, do PSD, Napoleão Bernardes, do PSD e outros candidatos eleitos para deputados estaduais. Tem o Neudi Sareta, do PT, Sérgio Mota, do Republicanos, Padre Pedro, do PT, Odair Tramontim, do Novo, Rodrigo Minotto, do PDT, e para fechar, Ana Carolina, do Republicanos, foram os deputados estaduais eleitos em Santa Catarina. Agora são 6 horas e 28 minutos, 6 e 28 minutos, nessa manhã de segunda-feira, e os deputados federais, quais os 16 deputados federais que foram eleitos em Santa Catarina? Começamos com Júlia Zanatta, do PL, com mais de 560 mil votos. Reeleita, portanto. Ana Paula Lima, do PT, também foi reeleita com 201 mil votos. O professor Pedro Ukizai, também do PT, também reeleito com 164 mil votos. Jair Bolsonaro, do PL, com 131 mil votos, foi eleito. Eleito também Sargento Lima, do PL. O Pezente, do MDB, também foi reeleito, também é o sexto nome dessa lista extensa, dos 16 que foram eleitos, portanto, ou reeleitos deputados federais. Tem o Gilson Marques, também conseguiu a reeleição.
Giovanna Mondardo, do PCdoB, com 114 mil votos. É, ela que é lá do sul de Santa Catarina, de Criciúma. Júlio Garcia, do PSD. Daniela Reiner, do PL. Zé Milton, do PP. Paulinha, do Podemos. E para fechar essa lista dos 16 deputados federais, tem o Zé Trovão, do PL, Ricardo Guidi, do PL, Daniel Freitas, do PL e Giovanni Adissá, do Republicanos. Na CBN agora são 6 horas e 29 minutos, isso é um pouquinho, né, do que nós estamos trazendo aqui da programação da CBN Joinville. Tivemos também Carol Detone para o Senado de Santa Catarina, junto com Carlos Bolsonaro, ambos eleitos, e também o governador Jorginho Melo, eleito para o seu segundo mandato de governo de Santa Catarina. Agora são 6 horas e 30 minutos.

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0: Bom dia, Milton. Bom dia, Cássio. Bom dia a todos os ouvintes.
1: Bom dia, CBN. Eu treino 45 minutos ininterrupto. Eu já saio de um aparelho, descanso um minutinho, nem um minuto. Descanso e já vou para outro. Eu estou fazendo certo? Aí eu tenho uma intensidade maior, creio eu. E não fica aquele tempinho de descanso no celular. Queria saber se tá certo mais ou menos o que eu tô fazendo, que eu não entendo muito de academia, mas eu vou lá pela saúde.
0: Bom dia, Dinei. Primeiro, você tá fazendo certo sim, principalmente porque o seu objetivo é saúde e condicionamento físico. Um treino de 45 minutos, bem feito, ele pode ser excelente sim. Você não precisa ficar ali uma hora e meia na academia para ter resultado. O que importa muito mais é a qualidade do treino, a regularidade e a intensidade. Esse intervalo curto que você faz, de aproximadamente um minuto entre os exercícios, pode funcionar muito bem. Você trabalha a musculatura e, como mantém o treino mais dinâmico, a frequência cardíaca também fica um pouco mais elevada. Você acaba fazendo um bom treino de musculação e também treinando o cardiovascular. Agora, Dinei, existe uma diferença muito importante. Se o objetivo fosse ganhar o máximo possível de força ou massa muscular, principalmente nos exercícios mais pesados, como agachamento, o supino, o leg press, muitas vezes vale a pena descansar 2 a 3 minutos. Isso permite recuperar melhor e fazer a próxima série com mais carga e qualidade. Mas para quem está treinando, principalmente pela saúde como você, 45 minutos com esses intervalos curtos estão ótimos. Agora, você falou uma coisa muito importante, não ficar perdendo tempo no celular. 45 minutos realmente treinando pode render muito mais do que uma hora e meia na academia, cheia daquelas pausas, mexendo no celular, conversando. Então, Dinei, pode continuar dessa maneira, só não confunda treino dinâmico com fazer tudo correndo. Mantendo uma boa execução do exercício e uma boa intensidade, que você consiga sustentar isso com qualidade e uma boa execução, pode fazer que é um excelente treino. E se você tiver dúvidas, igual o Dinei, pode mandar mensagens para o e-mail bemestar@cbn.com.br.
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0: Segunda-feira, 5 de outubro de 2026. O senador Flávio Bolsonaro do PL e o presidente Lula do PT iniciam hoje a campanha para o segundo turno da eleição presidencial, marcado para o dia 25. O candidato do PL teve 47% dos votos contra 45% de Lula. A diferença entre os dois foi de pouco mais de 2 milhões de votos. A eleição para governador foi decidida em 20 estados. O PL elegeu ou reelegeu 5 governadores: Luciano Zucco, no Rio Grande do Sul, Jorginho Melo, em Santa Catarina, Marcos Rogério, em Rondônia, Arthur Henrique, em Roraima, e Sérgio Moro, no Paraná. O PT reelegeu 3 governadores no Nordeste: Rafael Fonteles, no Piauí, Eumano de Freitas, no Ceará, e Jerônimo Rodrigues, na Bahia. O PSD elegeu 4, Eduardo Braide, no Maranhão, Fábio Miditieri, em Sergipe, Doutor Furlan, no Amapá, e Raquel Lira, em Pernambuco. Em 7 unidades federativas, a eleição para governador será decidida em segundo turno. No Distrito Federal, Celina Leão, do PP, vai enfrentar Leandro Grass, do PT. No Rio de Janeiro, Douglas Ruas, do PL, ficou à frente de Eduardo Paes, do PSD, contrariando as pesquisas. A realização do segundo turno, no entanto, ainda depende da Justiça Eleitoral. O resultado no Rio foi definido com os 274 mil votos de Antony Garotinho considerados anulados sub judice, já que o candidato teve a candidatura rejeitada pelo TRE. Os outros estados que terão segundo turno são Acre, Amazonas, Espírito Santo, Rio Grande do Norte e Tocantins. No horário de Brasília, 6h35.
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2: Seis e trinta e seis.
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0: Talvez uma das vitórias mais difíceis da vida seja esta: não permitir que a crueldade dos outros decida o tipo de pessoa que você vai se tornar. Tem gente que, depois de uma decepção, passa a chamar desconfiança de maturidade, ou chama frieza de força, depois de uma traição. Tem quem, depois de ter sido usada, começa a acreditar que generosidade é ingenuidade. É compreensível. A dor sempre tenta nos convencer de que endurecer é a única maneira de não sofrer novamente. Mas existe um perigo silencioso aí. Quando, para não ser ferido outra vez, você abandona partes bonitas de si, a pessoa que machucou você continua tendo poder sobre a sua vida, muito depois de ter ido embora. Ela já não está mais presente, mas ainda interfere nas suas escolhas. É como se alguém tivesse entrado na sua casa, quebrado uma janela, e você decidisse viver para sempre no escuro apenas para impedir que outra pessoa entrasse. Proteger-se é necessário. Viver no escuro, com certeza não. Amadurecer não significa perder a delicadeza, significa aprender onde colocá-la. Não significa confiar em todo mundo, mas também não significa desconfiar de todos. Não significa continuar disponível para quem ultrapassa seus limites. Significa aprender a construir limites sem transformar o coração inteiro em uma fortaleza. Porque existe uma diferença enorme entre ter cicatrizes e se tornar a própria cicatriz. Você pode aprender com aquilo que aconteceu sem deixar que aquilo que aconteceu se transforme na sua identidade. Pode fechar uma porta sem, necessariamente, fechar todas as outras. E claro, você também pode deixar alguém para trás, sem deixar para trás a sua capacidade de amar, confiar, acolher e se entregar às pessoas que realmente souberem cuidar disso. No fim, talvez seja isso: não permitir que quem despertou o pior momento da sua vida tenha também o privilégio de definir a sua melhor versão daqui para frente.
1: 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Você também pode ouvir o Refletir para Viver no nosso site cbn.com.br. 6h39.
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14: E os campeões de votos nesta eleição: Nicolas Ferreira e Lucas Pavanato. Nicolas de Minas, Lucas Pavanato de São Paulo, ambos do PL, bateram o recorde, ultrapassaram os 3 milhões de votos para a Câmara dos Deputados. Família Bolsonaro bombou. Michele, Carlos, Jair, Renato, todos foram eleitos. Entre os aliados de Lula, Marina Silva, Simone Tebet, Gleisi Hoffmann ficaram de fora. E também houve derrotas de nomes como Renan Calheiros, Ciro Nogueira, Eduardo Cunha e Rosiana Sardelli.
15: Os candidatos Nicolas Ferreira e Lucas Pavanato, ambos do PL, ultrapassaram os 3 milhões de votos cada e lideraram o ranking entre os eleitos para a Câmara dos Deputados neste domingo. Os dois superaram o recorde de Eduardo Bolsonaro, que em 2018 foi eleito por São Paulo com mais de 1 milhão e 800 mil votos. Para Nicolas, este resultado foi impressionante e o recado dos eleitores foi ouvido pelas urnas.
16: Quando Eu precisei usar a força que Minas me deu, eu sempre usei. Fiz com que a voz deles fossem ouvidas, mesmo sofrendo ataques, mesmo sofrendo perseguições, mesmo sofrendo falsas narrativas, eu enfrentei o resultado, foi dado aqui hoje na urna. E eu não tenho dúvidas que os nossos resultados foram impressionantes, não somente no âmbito da minha votação, nós temos a maior bancada federal de Minas Gerais.
15: Já a deputada Érica Hilton, do PSOL, foi reeleita com mais de 1,5 milhão de votos, sendo a mulher mais votada da história do país para a Câmara dos Deputados. A família Bolsonaro conseguiu eleger Michele e Carlos para o Senado. Jair Renan e Renato Bolsonaro, irmão do ex-presidente, foram eleitos para a Câmara. Já Rogéria Bolsonaro, ex-mulher de Jair, não conseguiu se eleger no Rio de Janeiro. Outra derrota de peso foi a de Ciro Nogueira. O ex-ministro não conseguiu a reeleição para o Senado e ficou em terceiro lugar. Entre nomes ligados ao campo político de Lula, houve derrotas importantes. Marina Silva e Simone Tebet, ex-ministras do governo, não conseguiram se eleger para o Senado por São Paulo. Gleisi Hoffmann também ficou de fora, ao terminar em quarto lugar na disputa no Paraná. Por outro lado, Edinho Silva, presidente nacional do PT, foi eleito pela primeira vez deputado federal por São Paulo. Nomes da velha guarda petista ligados a escândalos de corrupção, como José Dirceu e André Vargas, não conseguiram ser eleitos. O líder do governo no Congresso, Randolfe Rodrigues, também ficou de fora. O ex-presidente da Câmara, Eduardo Cunha, foi outro que não conseguiu uma vaga na Câmara. Já a ex-governadora Rosiana Sarney perdeu a disputa pelo Senado no Maranhão. Outro nome ligado a famílias tradicionais é o de Nabor Vanderlei, pai do presidente da Câmara, Hugo Mota, que ficou em terceiro na disputa pelo Senado na Paraíba. O filho foi reeleito deputado federal. Em Alagoas, Renan Calheiros, após 31 anos de mandatos consecutivos, foi derrotado. Perdeu a vaga ao Senado para Arthur Lira e Marina JHC. Na lista de derrotas também aparecem figuras conhecidas. Tiririca, eleito 4 vezes deputado federal, não conseguiu a 5ª eleição, desta vez pelo Ceará. Silvia Abravanel, Raquel Xerazade, Manuel Gomes, o Caneta Azul, MC Gui e Antônia Fontinelli também foram derrotados. Com colaboração de João Rosa, Débora Costa e João Vitor Rangel, de Brasília, Igor Cardim.
14: 6:49, me permita aqui deixar de lado um pouco as informações sobre as eleições de ontem para falar sobre o Prêmio Nobel de Medicina, anunciado agora há pouquinho pela Academia e foi concedido hoje aos cientistas Carl Deisseroth, Peter Hegemann e George Nagel, por suas descobertas relacionadas a canais iônicos controlados pela luz e a optogenética. Dito assim, pode parecer muito pouco para todos nós que somos leigos. O fato é que a pesquisa atribuída aos 3 cientistas pode ser explicada da seguinte maneira. Ela deu origem à optogenética, que é a técnica que permite controlar a atividade de neurônios usando luz. É como instalar um interruptor numa população escolhida de células. Aí a luz aciona esse interruptor, cientistas observam o que muda no circuito cerebral e investigam que papel aquele grupo de neurônios desempenha. E essa é uma técnica que ajuda muito a compreender memória, entre outros funcionamentos do cérebro. Essa é a descoberta que os cientistas trouxeram e que hoje são laureados, portanto, com o Prêmio Nobel. Agora são 6:50.
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0: 6h57.
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0: Muito bom dia para você, Pedro Doria.
1: Bom dia, Milton. Bom dia, Cássia.
2: Bom dia, Pedro.
0: Pedro, hoje a gente vai desvirtuar o quadro, até porque nós estamos ainda aí olhando e tentando entender esse cenário eleitoral depois das eleições do primeiro turno. Você já esteve conosco nessa programação também, na sexta-feira, falando aqui sobre como estava o cenário político naquele momento. O que que você conseguiu identificar dos números que saíram para a disputa à presidência da República, considerando o desempenho de Flávio Bolsonaro e do presidente Lula?
1: Milton, pro nosso ouvinte não tomar susto de me ver falando de política, eu juro que eu usei o Claude para coisar esses números, tá? Olhando

0: Minas Gerais. Foi ali que o presidente Lula teve sua grande perda. Flávio, por outro lado, teve seus principais ganhos no Nordeste e no Sudeste. Ele teve 1,610 mil votos mais no Nordeste, 1,430 milhão de votos mais no Sudeste. Eu acho que vale também, e é muito, muito importante a gente entender como que esses votos pelo Brasil se dividem por classe. O presidente Lula, das classes que o IBGE costuma trabalhar, né, A, B, C, D e E, o presidente Lula só ganhou nacionalmente em uma classe, na classe E. Ali ele teve 54% dos votos contra 40% dos votos de Flávio Bolsonaro. Agora, tem uma outra classe na qual o presidente Lula nacionalmente encostou em Flávio Bolsonaro, que é a classe A. Lula essencialmente foi votado pelas duas pontas do eleitorado, pela elite econômica e escolarizada, classe A, e pelos mais pobres dos brasileiros, a classe E. E Flávio Bolsonaro é o grande campeão da classe C, aquela classe exatamente no meio do eleitorado, puxado principalmente pelo Sudeste. Flávio Bolsonaro teve 54% dos votos da classe C, o presidente Lula teve 37% dos votos da classe C. Aquela nova classe média que começou a surgir a partir do Plano Real e se consolidou nos dois primeiros governos Lula é o conjunto de brasileiros que trouxe Flávio Bolsonaro para frente nesse segundo turno, nesse primeiro turno.
1: Ou seja, se consegue ter, a partir desses números, uma clara ideia do qual será o cenário para a disputa do segundo turno. Porque onde que vai ter que se buscar voto de um lado ou de outro, um para confirmar a vitória do primeiro turno, o outro para tentar virar um jogo que nunca foi virado?
0: Só tem um lugar, é classe C. É classe C. E olha, muitas das teses da... A gente tem que lembrar primeiro o seguinte, 49% do Brasil está na classe C, é metade do Brasil, é onde está o principal volume. Muitas das coisas que a esquerda costuma dizer, ah, essa elite, isso, aquilo, gente, a elite votou muito em Lula. A elite votou muito em Lula. O problema não está na elite. O muito pobre votou muito em Lula. É aquele que precisa do Bolsa Família para ter três pratos de comida todo dia, votou no presidente. Quem que não votou no presidente? Aquela turma que a esquerda passou os últimos quatro anos chamando de CEO de MEI, aquela turma que a esquerda ficou reclamando nos últimos quatro anos, que são os pobres de direita, aqueles que a esquerda fica reclamando por serem evangélicos. Esse é o Brasil que votou contra o presidente Lula e votou por mudança nesse período. Agora, o problema não está na abstenção. Uma das principais, um dos principais desafios que o PT se pôs foi diminuir a abstenção, principalmente no Nordeste. A abstenção no Nordeste foi de 18%. Foi a menor abstenção no país. O nordestino foi votar. O problema não esteve na abstenção. O problema aí é a esquerda conseguir voltar a falar com quem está na batalha diária, em cima da moto do motoboy, em cima dessa vida de aplicativos, aqueles que mais sofrem com o vício das bets e aqueles que compõem essencialmente o povo brasileiro. O Brasil é a cara da classe C, o Brasil é a cara da periferia urbana. Esse é o país novo e esse é o país com quem a esquerda parou de conversar. O buraco está ali se o presidente Lula quer recuperar. Dá para recuperar? Dá. O problema é que não tem muito voto para buscar nesse segundo turno. E boa parte dos votos que estão sobrando, os votos que foram quase 8% para os outros candidatos, foram para candidatos de direita. Para o ouvinte que gostaria de ver uma reeleição do presidente Lula, o que eu posso dizer é o seguinte. A nossa pesquisa Meio Ideia, que eu organizo, que foi publicada na quarta-feira, dá alguma pista. Mais de metade dos votos de Augusto Cury devem ir para o

0: presidente Lula no segundo turno e 40% dos votos de Ronaldo Caiado devem ir para o presidente Lula no segundo turno. Mais de 80% dos votos de Renan Santos devem ir para Flávio Bolsonaro. Olha, nunca na história da Nova República, nas nossas reeleições, quem chegou em primeiro perdeu a eleição no segundo turno. Então, o desafio não é pequeno. O cheiro é de uma vitória final de Flávio Bolsonaro. Mas, segundo turno é uma nova eleição. A gente vai ver o que vai acontecer.
1: Muito obrigado, Pedro. Um grande abraço. Até mais.
0: Até.
2: Até.
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0: Segunda-feira, 5 de outubro de 2026. Depois da derrota parcial no primeiro turno, o presidente Lula, do PT, disse que acredita na vitória sobre o senador do PL, Flávio Bolsonaro, no segundo turno da eleição presidencial. O presidente afirmou que o resultado foi inesperado, mas classificou a próxima etapa como uma nova eleição. Lula disse que pretende convencer os mais de 33 milhões de eleitores que não foram às urnas e também buscar votos de quem escolheu outros candidatos. Flávio Bolsonaro fechou o primeiro turno com 47,03% dos votos contra 45,16% de Lula. O segundo turno será no dia 25 de outubro. O presidente da Argentina, Javier Milei, e o premier de Israel, Benjamin Netanyahu, parabenizaram Flávio Bolsonaro depois de o candidato do PL liderar o primeiro turno da eleição presidencial. Milei classificou o resultado como uma eleição histórica e disse esperar trabalhar com Flávio caso ele seja eleito. O líder argentino também defendeu uma aproximação maior entre Brasil e Argentina. Já Netanyahu desejou sorte ao senador no segundo turno e afirmou que espera restaurar a amizade entre os dois países. Dois médicos alemães e um americano venceram o Nobel de Medicina de 2026 por descobertas relacionadas aos canais iônicos ativados pela luz. A técnica permite estudar como células nervosas moldam memórias, sentimentos e comportamentos no cérebro e é considerada uma das bases de uma nova era da neurociência. O método também vem sendo utilizado em tentativas de restaurar a visão. Os cientistas vão dividir o prêmio de cerca de 6 milhões e 200 mil reais. No horário de Brasília, 7:07.
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0: na cidade de São Paulo, nesta manhã de segunda-feira. O motorista vai encontrando bastante congestionamento já pela Marginal Pinheiros, no sentido Zona Sul, da saída do Cebolão até a chegada ao Jockey Club. Trajeto pela Gastão Vidigal, Fonseca Rodrigues, Pedroso de Moraes e Brigadeiro Faria Lima é uma opção boa, ainda funciona bem entre a Vila Leopoldina e a chegada à Vila Olímpia. Para Castelo Branco, Marginal Pinheiros, com um caminho difícil na saída da Miguel Yunes e principalmente da Ponte Transamérica até a Ponte Estaiada.
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3: Muito bom dia a você que escolheu ficar mais bem informado ouvindo o Jornal da CBN na manhã desta segunda-feira, dia 5 de outubro de 2026, um dia depois da eleição em primeiro turno aqui no Brasil, que trouxe uma onda da direita dominando a votação de ontem pelo país, fazendo o senador Flávio Bolsonaro do PL passar ao segundo turno na frente do presidente Lula do PT na corrida presidencial, num predomínio que se estendeu também nas outras disputas. Com 5 governadores eleitos em primeiro turno, outros 2 classificados para o segundo, a maior bancada do Senado e a maior da Câmara, o PL, chegará a um tamanho no Congresso sem paralelo nos últimos 40 anos. Comparável apenas ao PMDB, do pós-ditadura nos anos 1980, é o que destacou ainda hoje, na edição de hoje, o jornal O Globo. Um outro tema que chama a atenção, até para quem faz os planos para um segundo turno, é em relação à abstenção, e é sobre esse assunto que o Felipe Igreja fala agora ao vivo de Brasília. Bom dia, Felipe.
4: Bom dia, Milton. Bom dia a todos que nos acompanham. Exatamente, o primeiro turno das eleições deste ano terminou com um dado que chama a atenção da Justiça Eleitoral. 33,4 milhões de eleitores não compareceram às urnas. O equivalente a 21,8% do eleitorado apto a votar foi o maior índice de abstenção em um primeiro turno desde 1998. Quando a taxa chegou a 21,5%. O número ganha ainda mais relevância porque o eleitorado apto neste ano chegou a 158 milhões de pessoas. Cerca de 125 milhões compareceram às urnas no primeiro turno. Além dos eleitores que não votaram, 2,3 milhões registraram voto em branco e 3,7 milhões anularam o voto. Somados, os votos brancos e nulos representam uma parcela significativa do eleitorado, mas eles não interferem diretamente na definição do resultado. Lembrando que, pela legislação eleitoral, apenas os votos válidos, aqueles destinados a candidatos, são considerados para determinar quem vence uma eleição majoritária. Com a disputa presidencial indo para o segundo turno entre Flávio Bolsonaro, do PL, e o presidente Lula, do PT, a participação dos eleitores que não compareceram no primeiro turno passa a ser um dos dados relevantes para essa nova etapa da eleição. O segundo turno será realizado no final do mês, no dia 25 de outubro. Ontem, inclusive, o presidente do Tribunal Superior Eleitoral, ministro Cássio Nunes Marques, afirmou que o TSE está preocupado com essa situação da abstenção e pretende intensificar as ações para reduzir esse dado. Segundo o ministro, o índice superior a 20% está, sim, acima do que é desejado pela Justiça Eleitoral e será necessário aperfeiçoar mecanismos disponíveis para estimular o comparecimento dos eleitores às urnas. A taxa de 2026 supera a registrada no primeiro turno de 2022, quando 20,9% dos eleitores deixaram de votar. E a série histórica vem mostrando essa tendência de crescimento da abstenção nas últimas eleições, o que vai colocar essa questão da participação eleitoral como um dos desafios para o segundo turno. Milton.
3: Muito obrigado, esse foi o Felipe Igreja, volta ao longo do Jornal da CBN, atualizando informações para nós, ainda olhando todos os números que nós obtivemos ontem. Eu falava aqui sobre o grande avanço do PL, sobre o avanço da própria direita em diferentes regiões pelo país, e o Senado, que é um ponto importante dessa disputa, o PL se consolidou como a maior bancada do Senado, com 28 parlamentares agora, contra 9 do PT. Para ter ideia, o PL já tinha 9 senadores garantidos, até porque não estavam em disputa nesse momento. Um terço do Senado tem mais 4 anos pela frente e agora somou-se, então, mais 19 eleitos nesta eleição aqui de 2026. Nós vamos falar mais sobre esse assunto com os nossos comentaristas, vamos olhar projetos que devem ser apresentados a partir de agora numa disputa de segundo turno. Vamos conversar sobre esse assunto com a Miriam Leitão também. E um pouco mais tarde a gente vai ter aqui conosco Vera Magalhães, Malu Gaspar e Lauro Jardim, os três conversando com a gente e nos ajudando a entender o cenário político no Brasil a partir de agora. 7:13.
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10: Na CBN Joinville, agora são 7 horas e 19 minutos, 7:19 da manhã desta segunda-feira, hoje dia 5 de outubro de 2026, hora de falar de esporte por aqui na programação da CBN. Eu vou falar de primeirona joinvilense, um final de semana movimentado nos campos aqui dos bairros de Joinville, definindo os dois confrontos de fase semifinal e também os dois times que foram rebaixados para a segundona do futebol amador. Bom, então no sábado todos os jogos às 3h15, uma rodada completa para essas definições. A gente começa falando do jogo entre América e ACM Stacaville. Após o jogo do Dida, em que o América venceu o ACM Stacaville pelo placar de 2-0, tivemos o ACM Stacaville brigando até os últimos minutos para levar o jogo para a decisão para os pênaltis, mas acabou não sendo suficiente. Acabou 4-3 para a ACM Stacaville e o América avança a semifinal. Então o América no agregado avança com 5-4. Quem avançou também foi o time da Cercos, que no sábado venceu a Aviação com o placar de 2-0 lá no bairro Costa e Silva. Então tá aí a Cercos, atual campeão, avançando de fase. NB venceu o Panágua por 1-0. No tempo normal e na decisão por pênaltis, eliminou o time do Panágua. Então o NB também avança à semifinal. E por fim, o Caxias goleou o Palmeiras pelo placar de 5-2 jogando lá no Ernestão. Então foram jogos das quartas de final da primeirona joinvilense. E agora nós temos definidos, portanto, os confrontos, né, de fase semifinal. Começamos com o jogo entre a equipe do Caxias e o América, que entram em campo na data estipulada por aqui, que é no próximo dia 17, no Ernestão, o jogo entre Caxias e América. E no dia 18, na Vila Paranaense, tem um jogo entre NB e Cercos. Então nós temos aí só no outro final de semana. Tem uma semana de folga agora, né? E aí na outra semana nós temos os confrontos, portanto, de semifinal já estabelecidos pela Liga Joinvilense, a não ser que os clubes, né, e a Liga decidam antecipar o jogo já para o próximo final de semana. Mas a tendência é que nós tenhamos, portanto, um final de semana de folga para a primeirona joinvilense e estão definidas as semifinais com Caxias e América, NB e Cercos, com um América e a Cercos decidindo em casa os jogos da semifinal. Tá aí, portanto. E na luta contra o rebaixamento, nós tivemos nesse final de semana a goleada do Piraberaba contra a Serrana, placar de 4-1 lá no Oscar Castela, lá na Sociedade Guarani, lá no bairro Piraberaba, uma goleada do Piraberaba, placar de 4-1. E também tivemos a goleada da Serbe contra o Pará, placar de 4-0. Então, tanto o Piraberaba quanto o Acerbi conseguiram escapar do rebaixamento, deixando a Serrana e o Pará indo para a segundona do futebol amador aqui de Joinville. Então, estão definidos, né, os dois rebaixados. A Serrana, que havia subido ano passado, né, para participar da primeirona nessa temporada, retorna, portanto, à segundona do futebol amador aqui de Joinville. Agora são 7 horas e 22 minutos. E só para fechar por aqui as informações do esporte, nesse final de semana tivemos algumas definições importantes também na Liga Nacional de Futsal. A Liga Nacional de Futsal, que está nessa fase pré-quartas de final, alguns confrontos, né, nesse final de semana que definiram aí quais serão os confrontos de fase quartas de final. O time do Joinville já havia conhecido, né, o seu adversário, que é o Campo Mourão. Inclusive, ao longo da semana a gente vai falar bastante sobre isso, porque sábado tem jogo lá em Campo Mourão, jogo de ida, que está marcado para sábado às 4 da tarde. Outros confrontos, tá, gente? O Jaraguá goleou o Tubarão na sexta-feira, placar de 4-1 ali na Arena Jaraguá. Jaraguá avança de fase para as quartas de final. Também tivemos a vitória do Corinthians contra o Pato Futsal 2-0. Após o primeiro jogo, que foi empate em São Paulo 1-1, o Corinthians venceu o Pato lá na casa do Pato Branco. Então 2-0 para a equipe do Corinthians, e a CBF bateu o Moarama, já havia vencido o jogo de ida, venceu também o jogo da volta. Estão definidas as quartas de final, temos Campo Mourão e Joinville, quem avançar pega Jaraguá ou Praia Clube, Corinthians e Magnus, quem avançar pega a CBF e o Atlântico. São jogos de quartas de final da Liga Nacional de Futsal. Joinville joga sábado, às 4 da tarde lá em Campo Mourão, e a volta é na próxima semana, na quinta-feira, às 8 da noite, ali no Centro Eventos Carl Hansen. São jogos, portanto, da Liga Nacional de Futsal.
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0: 7h25.
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0: Muito bom dia para você, Miriam Leitão.
1: Bom dia, Milton. Bom dia, Cássia. Bom dia, ouvintes da Rádio CBN.
2: Bom dia, Miriam.
0: Miriam, hoje as duas candidaturas à presidência da República iniciam já o olhar para este segundo turno. Depois de um primeiro turno, em que pouco se debateu sobre programas de governo, será esse o momento dos dois candidatos apresentarem o que pensam para o Brasil?
1: É a última chance para o eleitor brasileiro conhecer as ideias. O presidente Lula está governando, então você pelo menos sabe, ele toma decisões, ele fala sempre, então o conjunto de ideias que ele representa, além disso, ele é um político conhecido, já é a terceira vez que ele governa, portanto já se sabe as ideias que ele tem. Mas a gente não sabe as ideias para o futuro e para alguns problemas que estão diante de nós, como, por exemplo, a crise fiscal. Então, a crise das contas públicas. Como é que ele vai enfrentar, dado, inclusive, que ele, ao tomar as últimas decisões durante a campanha eleitoral, ele aumentou o impacto fiscal para o ano que vem. Então, ele tem que saber como é que ele vai enfrentar essa conta. Mas o candidato Flávio Bolsonaro, ele foi poupado de dizer quais são suas ideias, porque não teve uma campanha em que houve confronto de ideias, embate de ideias. Eu não estou falando nem do debate X ou Y. Não houve um debate porque ficou o tempo todo o partido em torno de outras questões. O fato de ficar em outras questões ajudou muito Flávio Bolsonaro, porque ele não foi obrigado a ter que explicar suas ideias. E dentro das suas ideias tem uma questão principal. Ele tem que fazer um compromisso com a democracia, porque ele não fez. E ele vem de um campo que tentou um golpe de Estado. E então, o que eu acho que está diante de nós agora são... não tem de futuro fácil. Qualquer que seja o resultado eleitoral, não tem futuro fácil para quem vai, para o país, na verdade. O presidente Lula, se ele ganhar, como o Congresso ficou muito conservador e a maior bancada é do PL, então a oposição vai ser muito ferrenha e ele terá mais dificuldade de construir uma coalizão. Ele pode ter crise de governabilidade se ele for eleito. Então ele vai precisar de toda a sua capacidade de negociação e construção de alianças que ele já demonstrou em outros mandatos para governar e com o seu projeto. Por outro lado, se o Flávio Bolsonaro ganhar, há um risco para a democracia concreto, porque ele vem de um campo que tentou um golpe de Estado, como eu disse. Todo esse ideário permanece com ele, ele nunca se afastou desse ideário, e mais do que isso, ele terá mais instrumentos na mão do que seu pai teve para realizar o mesmo projeto autoritário, porque ele falava que precisava ser eleito alguém que fosse ter uma medida de força contra o judiciário e ter uma intervenção nos poderes. Ele falou isso em 2025, recentemente, portanto, o ano passado, e ele representa esse risco à democracia. Então, de um lado, você tem crise de governabilidade, a menos que o presidente Lula, se reeleito, consiga fazer essa construção de aliança com o centro. Ele tem que vir para o centro, ele tem que chamar, inclusive agora, na campanha, a campanha dele tem que ser ativa, tem que ir mais para o centro, buscar o eleitor, que os 33 milhões de eleitores que não foram às urnas, pelo menos uma parte, ele tem que mobilizar, ele tem que encantar com o projeto. Então, esse vai ser o desafio dele. Porque nunca um candidato que saiu em segunda, com a segunda votação, ganhou a eleição, desde a redemocratização. Mas precedente existe para ser quebrado, então ele pode fazer isso. Só que para ele o caminho é mais longo. Para o Flávio Bolsonaro, vai ter muitos dos eleitores que ficaram, os remanescentes, nas opções da direita. Então, e além disso, ele saiu na frente, com 2 milhões de votos na frente. Então, ele tem mais possibilidade. Agora, o país, diante dele, tem que ter noção que ele tem mais instrumentos na mão do que Jair Bolsonaro teve. E o projeto permanece o mesmo.
2: E tem ainda o desafio do legislativo, né, Miriam? Quando a gente observa, por exemplo, o Senado que se formou a partir destas eleições.
1: Pois é, o Senado ficou muito conservador e quando você olha também para o cenário dos estados, também muita vitória da direita. O Senado tem a prerrogativa, como já disse, de destituir ministro do Supremo. Mas ele tem mais do que isso, né? Um Congresso conservador tem muito projeto em todas as áreas. Vamos pegar, por exemplo, a área ambiental. Tem muito projeto ruim na área ambiental, ruim no sentido de diminuir a proteção ambiental do Brasil dentro das gavetas. Um Congresso com uma bancada tão grande na Câmara de partidos de direita e no Senado vai ter mais possibilidade de fazer tramitar essas medidas. O PL, ele se torna um partido que ele vai ter... O outro partido que teve bancadas tão grandes assim, logo no começo da redemocratização, foi o MDB. Tinha bancadas de 100, mais de 100 deputados e uma quantidade grande de senadores. Mas o MDB não era um partido que governava. Ele governava por adesão, mas ele não tinha um candidato competitivo. O PL, se o Flávio Bolsonaro for eleito, ele terá a presidência e as maiores bancadas. Então ele fica, a direita fica muito forte. Não teria problema se fosse a direita democrática, mas essa direita, quem lidera a direita, o campo da direita no Brasil, é um grupo de extrema direita que é antidemocrática. Então nós estamos diante desse problema e temos 3 semanas para ver o que vai acontecer com o Brasil. Se o Flávio Bolsonaro se compromete com a democracia ou não ao longo do tempo, que está fazendo de conta que é paisagem. Ontem ele falou que vai resgatar a democracia, como se a democracia estivesse ameaçada hoje, e não com o golpe de Estado que o pai dele tentou. E o Lula vai ter que encantar eleitores com um projeto de futuro. Não adianta falar só do que ele já fez, né?
0: Muito obrigado, Miriam. Bom dia.
1: Bom dia.
2: Bom dia.
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0: Segunda-feira, 5 de outubro de 2026. O candidato do PL à presidência, Flávio Bolsonaro, afirmou estar muito feliz com o resultado do primeiro turno e disse que a votação mostra que o Brasil quer mudança. O senador disse ainda que, se eleito, poderá indicar pelo menos 4 ministros do Supremo Tribunal Federal e voltou a criticar o PT do presidente Lula. Segundo o TSE, Flávio terminou a noite com pouco mais de 56 milhões de votos, o equivalente a 47,07% contra 45,12% de Lula. Os dois candidatos disputam o segundo turno no dia 25 de outubro. 8 ex-ministros do governo Lula do PT foram derrotados nas urnas no primeiro turno. Ao todo, 17 ministros deixaram o governo no começo do ano para disputar as eleições e 16 acabaram se candidatando. Entre os derrotados estão Fernando Haddad e Márcio França na disputa pelo governo de São Paulo, Marina Silva, Simone Tebet e Gleisi Hoffmann, que concorreram ao Senado, além de Renan Filho, Carlos Fávaro e Paulo Teixeira. Outros 7 ex-ministros conseguiram se eleger, entre eles Rui Costa, Sônia Guajajara e Aniele Franco. Já Geraldo Alckmin continua na disputa como vice de Lula no segundo turno da eleição presidencial. Primeiro-ministro da Espanha, Pedro Sánchez, convocou para hoje eleições antecipadas no país. A decisão ocorre depois do parlamento rejeitar medidas do governo para tentar enfrentar a crise habitacional. Milhões de pessoas foram às ruas depois que uma idosa de 87 anos foi despejada da casa em que morava em Madrid há 7 décadas. O novo pleito ocorrerá em novembro. No horário de Brasília, 7h34.
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0: O PL se consolidou como a maior bancada do Senado, com 28 parlamentares, contra 9 do PT. O partido de Flávio Bolsonaro conseguiu ocupar as duas vagas disputadas em estados como Rio de Janeiro, Santa Catarina e Distrito Federal.
1: O PL elegeu 19 senadores neste domingo e se consolidou como a maior bancada do Senado, com 28 parlamentares no total. O partido de Flávio Bolsonaro elegeu nomes da família como Michele e Carlos Bolsonaro e conseguiu fazer dobradinha, ocupando as duas vagas disputadas em unidades federativas, como no Distrito Federal, com Bia Kicis e Michele Bolsonaro, em Santa Catarina, com Carol de Toni e Carlos Bolsonaro, Rio de Janeiro, com Carlos Portinho e Carlos Jordi, e também em Rondônia, com Dr. Fernando Máximo e Bruno Scheidt. O movimento mostra a força do PL para tentar eleger o próximo presidente do Senado e para avançar com pautas conservadoras, além de pedidos de impeachment de ministros do Supremo Tribunal Federal. Dos 54 senadores eleitos ou reeleitos, 79% são da direita ou centro-direita e 11 da esquerda. Em São Paulo, por exemplo, foram eleitos Guilherme de Ritchie do PP e André do Prado do PL, impondo derrotas a duas ex-ministras do presidente Lula, Simone Tebet do PSB e Marina Silva da Rede. No Paraná, foram eleitos Felipe Barros do PL e Deltan Dallagnol do Novo. Já no Rio Grande do Sul, venceram Marcel Van Hatten do Novo e Sanderson do PL. Já a esquerda, que reúne PT, PSB, PDT e Rede, ficou com 20% das vagas. O resultado demonstra uma derrota para o presidente Lula, já que ao menos 16 candidatos apoiados por ele perderam. Com os novos eleitos, o PT fica com uma bancada de 9 senadores, PSB com 4 e PDT e Rede com apenas um cada. Dos nomes apoiados por Lula que ficaram de fora do Senado estão ex-ministros como Celso Sabino, do PDT, Gleisi Hoffmann, do PT e Marina Silva, da Rede. De Brasília, Isa Stassiarini.
2: E de Brasília, nós vamos agora ao vivo para o Rio de Janeiro, já que um segundo turno entre Douglas Ruas, do PL, e Eduardo Paes, do PSD, ainda depende de uma decisão do Tribunal Superior Eleitoral. Quem explica essa história para a gente é o Diogo Bugalho. Diogo, bom dia.
3: Bom dia, Cássia. Bom dia também para você que nos ouve. É isso, olha só. O Douglas Ruas, candidato do PL ao governo do Rio de Janeiro, terminou com 49,2% dos votos válidos. E Eduardo Paes, do PSD, ex-prefeito da capital, ficou em segundo com 42,7%. Esse cenário aí configura um segundo turno. Só que o terceiro colocado, que é o ex-governador Antony Garotinho, do Republicanos, que ficou com cerca de 3% do voto, concorre sub judice. Se os votos para ele forem anulados em definitivo pelo Tribunal Superior Eleitoral, aí haverá uma nova totalização e Ruas deve ultrapassar os 50% dos votos válidos. Ele ficou ali com 49,2, bateu na trave, mas se Garotinho sai da disputa, esses percentuais mudam, e aí sim, ele deve ter mais de 50%, que daria uma vitória em primeiro turno. Mas tudo isso ainda depende da decisão do Tribunal Superior, que não tem data para acontecer. Esse julgamento ainda não foi marcado. O Garotinho teve a candidatura indeferida inicialmente por uma condenação anterior por improbidade, mas recorreu e agora está aguardando essa última definição. Após a confirmação do resultado do domingo, Cássia, o clima entre Douglas Ruas e os apoiadores foi de comemoração. O candidato acompanhou a apuração em São Gonçalo, cidade onde ele nasceu, que é o berço político dele, e afirmou que vai dedicar esforços a partir dessa segunda-feira para conquistar votos para Flávio Bolsonaro na disputa presidencial. Ruas reforçou que acredita numa vitória em primeiro turno com a resolução dessa pendência jurídica envolvendo o Garotinho.
4: Dizer a todos que nós não temos retrovisor no que diz respeito aos votos. Eu agradeço a cada voto de confiança confiado a mim e a Fernanda nessa eleição, mas cumprimento a todos os cidadãos do estado do Rio de Janeiro, os mais de 16 milhões de habitantes. Nós vamos governar para todos, sem exceção, independente da opção que o cidadão tenha feito hoje nas urnas, eles serão governados da mesma maneira. Nós queremos um governo inclusivo que possa atender a todos os cidadãos da mesma maneira.
3: Já Eduardo Paes acusou Douglas Ruas de se beneficiar da polarização nacional para avançar na eleição do Rio. O candidato do PSD disparou ataques aí contra o rival, chamou Ruas de delinquente e afirmou que uma máfia tomou conta do Estado. Também associou Douglas Ruas aos governos de Wilson Witzel e Cláudio Castro, de quem Ruas foi secretário estadual.
5: Mais uma vez, a população do Estado do Rio de Janeiro quase foi enganada e votou num sujeito que ninguém conhece, ninguém sabe de onde veio, a partir de um cenário nacional. Essa gente ganhou a eleição de 2018 com o delinquente do Wilson Witzel, ganharam a eleição de 2022 com o delinquente do Cláudio Castro e não ganharão as eleições de 2026 com o delinquente do Douglas Ruas.
3: No Senado, Rio elegeu a dupla bolsonarista Carlos Portinho e Carlos Jordi, ambos do PL. É a primeira vez que dois senadores do mesmo partido são eleitos numa única eleição no Rio desde a democratização. Portinho teve 4,2 milhões de votos, Jordi 3,9 milhões. A principal oponente, Benedita da Silva, do PT, teve pouco mais de 3,2 milhões de votos e, apesar de ter liderado as pesquisas nos últimos meses, acabou derrotada nessa eleição. Entre os deputados federais mais votados aqui pelo Rio de Janeiro, entre os 20 mais votados, 6 são de esquerda e 14 de partidos de direita ou centro. No total, o Estado tem direito a 46 cadeiras na Câmara, uma vitória da direita aqui na maior parte dos cargos no Estado do Rio de Janeiro. Cássia.
2: Muito obrigada. Esse foi o Diogo Bugalho. 7h43.
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0: Muito bom dia para você, Marcelo D'Agosto.
1: Bom dia, Milton. Bom dia, Cássia. Bom dia, ouvintes.
2: Bom dia, Marcelo.
0: Marcelo, como que o resultado das eleições de ontem impacta o preço dos ativos financeiros daqui para frente?
1: Olha, Milton, o clima geral do mercado desde ontem à noite é de otimismo. As projeções são de alta da Bolsa, queda da cotação do dólar e das taxas de juros. Tem alguns indicadores antecedentes, como a cotação do EWZ, que é um ETF de ações brasileiras negociado no exterior e que, por isso, tem um horário de negociação mais flexível, que já mostrou uma alta expressiva da Bolsa. Como o preço das ações das companhias brasileiras, de fato, eles estão muito defasados, essa alta esperada da Bolsa parece razoável. Já o comportamento do dólar e dos juros são mais difíceis de prever, principalmente a taxa de juros de dois títulos do Tesouro Direto, o Tesouro Prefixado com juros semestrais e o Tesouro IPCA com juros semestrais. O Tesouro Prefixado com juros semestrais é um tipo de investimento que atrai o investidor estrangeiro. A taxa de remuneração desse título está em torno de 14% ao ano. Se essas taxas caírem, é um bom sinal. Já o Tesouro IPCA com juros semestrais é importante porque baliza a taxa de juros de longo prazo aqui no Brasil. A gente sempre fala que inflação mais 8%, que é a remuneração desses títulos, é um bom investimento, mas é ruim para o funcionamento da economia. Se essa taxa também cair, também é um bom sinal para a economia como um todo, apesar de ser ruim para quem quer investir para garantir a aposentadoria. E o grande nó continua sendo quais são os planos mais detalhados de quem vai conduzir a economia pelos próximos anos, né? Porque ajuste fiscal é sempre impopular e essa bandeira de impeachment de adversário político costuma provocar uma crise institucional que não é bom para os investimentos. Então, em resumo, no curto prazo, a expectativa é de alta da Bolsa, mas vale a pena acompanhar o mercado de títulos do Tesouro, principalmente os pré-fixados e atrelados à inflação, para ter uma noção melhor do que pode acontecer.
0: Muito obrigado, Marcelo. Bom dia para você.
1: Bom dia, um abraço e até amanhã.
2: Até amanhã.
0: 7h46.
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6: Na CBN Joinville, agora são 7 horas e 54 minutos. 7h54, para quem está conectando com a CBN nessa manhã para ouvir as informações do trânsito. Vou começar pela rodovia BR-101. Nesse momento, o trânsito é bem tranquilo na rodovia BR-101, não tem informações também de ocorrências nesse trecho da rodovia. BR-280 com trânsito lento em ambos os sentidos. As duas SCs, SC-418 tem lentidão no trecho da Serra, para quem está fazendo deslocamento lá na Serra Dona Francisca, então serve de alerta para os motoristas que precisam ir ao Planalto Norte, também para quem está descendo em direção a Santa Catarina. Lentidão também no trecho da SC-108 da rodovia do Arroz, bem no cruzamento ali com a 15 de novembro. No perímetro urbano de Joinville, eu tenho boas notícias para você, motorista. A gente não tem ocorrências em que o Corpo de Bombeiros precisou ser acionado nessa manhã de segunda-feira. Torcer, né, para que permaneça assim, que nós tenhamos problemas nesta manhã de segunda. Mas a gente tem um trânsito lento em diversos pontos da cidade. Eu vou começar pela Zona Sul, porque é a região que está mais travada. Por exemplo, para quem circula pela rua Monsenhor Gercino, ela acaba sendo a melhor opção porque está menos travada, tem menos fila do que a Florianópolis. A Guanabara também tem lentidão, uma fila bem extensa. Rua São Paulo também com um trânsito bastante lento. Lentidão também para quem está na Copacabana, indo em direção ali à rua Anitta Garibaldi. Então são alguns pontos da Zona Sul de Joinville. Lentidão também na Zona Leste. Eu falo por aqui da Prefeito Helmut Fogter, Rua Iridiu, até o cruzamento com a Piratuba também tem um ponto com lentidão. Mas, volto a falar, não temos ocorrências registradas em que o Corpo de Bombeiros precisou ser acionado. Para fechar por aqui, Zona Oeste de Joinville, é o principal ponto é a Rua 15 de Novembro, na região do bairro Vila Nova, para quem está saindo da região Oeste de Joinville, e também um trecho aqui da Minas Gerais para quem vai em direção à Rua Ijuí. E aí depois conecta, né, com a rua Anitta Garibaldi um pouco mais à frente. Na região norte de Joinville, principal destaque fica por conta da Rua Dona Francisca, está bastante complicado o movimento por ali, e também o trecho da Avenida Edmundo Dobrova, para quem quer acessar também a Dona Francisca, tem lentidão naquele trecho. A Avenida Santos Dumont também tem alguns pontos com lentidão, a Tenente Antônio João também, o motorista encontra dificuldades, Rua Blumenau, para quem está chegando na região central, também tem trânsito lento. Então, alguns pontos por aqui que a gente observa para você, motorista. Agora são 7 horas e 56 minutos. Se você ver algo no trânsito e quer compartilhar com a CBN, manda sua mensagem no 99972-3493.
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2: Bom dia, Milton. 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Nosso quadro de hoje é especial em comemoração ao Dia do Empreendedor. 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E para empreender de forma saudável, é preciso se preparar. 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

0: 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Esse foi o É da Sua Conta especial em comemoração ao Dia do Empreendedor. Amanhã eu volto com mais dicas. Até!
1: 8 horas.
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1: Segunda-feira, 5 de outubro de 2026. A imprensa internacional repercutiu a liderança do senador do PL, Flávio Bolsonaro, sobre o presidente Lula no PT no primeiro turno. Os britânicos The Guardian e BBC ressaltaram a vitória parcial de Flávio. Já a agência de notícias Reuters classificou o desempenho do candidato do PL como acima das expectativas, junto do argentino Clarim, que tratou o resultado como uma surpresa. Ainda, os americanos The New York Times e Associated Press destacaram a expectativa para o segundo turno. Flávio terminou a noite com 47,07% dos votos contra 45,12% de Lula. O segundo turno ocorre no dia 25 de outubro. O Republicanos é o partido que vai governar a maior parcela da população brasileira. Com governadores eleitos em São Paulo, Minas Gerais e Mato Grosso, a sigla ficará à frente de estados que somam cerca de 33% da população do país. O PL aparece em seguida, com quase 16%, e o PT com cerca de 13%. Em número de governadores eleitos, porém, o PL lidera, com 5 vitórias no primeiro turno. O Republicanos ainda tem 2 candidatos na disputa do segundo turno. Fundos de investimento que acompanham a Bolsa Brasileira dispararam no exterior depois da liderança do senador do PL, Flávio Bolsonaro, no primeiro turno da eleição presidencial. Nos Estados Unidos, o EWZ, que reúne ações de empresas brasileiras, subiu quase 10% nas negociações depois do fechamento da Bolsa de Nova York. Em Tóquio, um fundo ligado ao Ibovespa abriu em alta de 9,4%. O movimento reflete a expectativa de investidores de uma eventual política econômica com maior foco no ajuste fiscal. No horário de Brasília, 8 e 2.
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1: Bom dia a você que está chegando agora aqui no Jornal da CBN para ficar mais bem informado nesta segunda-feira, 5 de setembro de 2026, um dia depois desta eleição de primeiro turno, sobre a qual nós vamos conversar agora com o nosso time de comentaristas já formado, Vera Magalhães, Lauro Jardim, Malu Gaspar, Lauro, aliás, que é o titular do espaço às segundas-feiras aqui também, Malu Gaspar e Vera Magalhães. Lauro, bom dia para você e muito obrigado por estar com a gente.
2: Bom dia, Milton. Bom dia, Cássia. Bom dia, Malu, Vera e bom dia, ouvintes.
3: Bom dia.
1: Malu Gaspar, muito bom dia para você, Malu.
3: Bom dia, Milton. Bom dia, Cássia, Lauro, Vera, todo mundo que está aqui ouvindo a gente.
4: Bom dia, Malu.
1: Vera Magalhães, que está com a gente não só em voz, mas em imagem também para conversar

0: com você. Bom dia, Vera.
1: Bom dia, Milton, Cássia, colegas. Estou vendo que só eu fui induzida a botar as olheiras para jogo aqui pelo Alex.
2: Amei, Vera. Bom dia.
1: Ela me paga.
0: Olha aqui, ó. E é o seguinte, e como a Malu Gaspar tem compromisso também na sequência, eu já vou abrir com você, Malu, porque eu sei que a gente vai ter que liberar você um pouco mais cedo. E eu vou querer, nessa primeira rodada de vocês aqui, ouvir o que, que está por trás do arrastão bolsonarista que nós assistimos nesse domingo, começando com você, Malu.
3: Milton, acho que do ponto de vista do Congresso, é importante a gente entender que houve um recado aí antissistema nas palavras do PT e anti-STF nas palavras do bolsonarismo, seja como for que a gente queira, qual o vocabulário que a gente queira escolher, eu acho que está muito claro que houve um recado aí contra o STF nesse momento, uma espécie de uma indignação da população em relação ao que a gente viu no Supremo Tribunal Federal, no Judiciário, nos últimos tempos, e isso fez, sim, diferença. Bom, no Senado, nem comentar, né? Assim, a gente fez uma conta, nos preparamos lá no blog, no Jornal Globo, para fazer uma conta quando saísse o resultado da urna, e fizemos um levantamento sobre os candidatos que pregavam abertamente o impeachment. Eu não estou falando daquele deputado, daquele senador que pode vir a votar pelo impeachment, a depender da situação, que admite que precisa ser votado, nada disso. Eu estou falando de gente que fez campanha com base no impeachment. E a gente chegou ao final da apuração das urnas com um total de 59 senadores defendendo o impeachment de ministro do STF. Isso não inclui, por exemplo, uma figura como Arthur Lira, que não falou sobre isso na campanha, mas pode vir a votar se for uma onda de direita e outras pessoas. Por outro lado, não é só a gente do PL, o PL fez 28 senadores, mas tem gente ali como Alessandro Vieira, por exemplo, que não é do PL, inclusive é crítico ao Bolsonaro, mas votaria no impeachment de ministro do Supremo. Isso é importante porque você não só vê essa demanda que está bem clara do eleitorado, mas também vê que eles vão eleger, eles têm força para eleger um presidente do Senado, que vai ser um presidente do Senado bolsonarista, muito provavelmente, na próxima legislatura. Então, tem essa onda de direita baseada nesse sentimento antissistema e, por outro lado, um diagnóstico que eu quero colocar aqui para os colegas que também veio das duas campanhas. Curioso que ontem a gente ouviu muitas coisas parecidas dos dois lados, um em tom de otimismo e tal, que é o caso do Bolsonaro, e outro já em tom de revisão, profunda revisão por conta da decepção com os resultados. Mas é o fato de que o presidente Lula não está vendendo futuro, está falando muito do seu passado, e isso os dois lados reconhecem, e acho que o desgaste, a fadiga do presidente Lula, da imagem do presidente Lula, contou muito para isso. Assim, eu ouvi a Milton um dia antes da eleição uma das estrategistas da campanha do Bolsonaro comentando, né, o que a gente ouve, Lauro deve ter ouvido, Vera também, que estão segurando algumas bombas de denúncias, não só do lado do Flávio contra o Lula, mas do Lula contra o Flávio. E esse cara me disse uma coisa que me deixou pensando: olha, não é uma eleição sobre corrupção, especificamente, porque os dois lados têm denúncias, as pessoas não enxergam isso muito claramente. Não é se o Flávio é corrupto ou se o Lula é corrupto. Uma coisa é o antissistema do STF. Que essa pessoa me disse é uma eleição sobre deixar ou não o Lula no poder, sobre a fadiga ou não, sobre a fadiga da imagem do Lula. É mais por aí.
0: Deixa eu ver com a Vera se o anti-supremo falou mais alto que o antipetismo.
1: Eu escrevi sobre isso hoje no Globo, sobre o peso que o Supremo teve nessa eleição, de tracionar esses candidatos ao Legislativo, a candidatura do Flávio Bolsonaro, e até a candidatura de governadores, que os problemas dos estados não passam pelo STF, mas teve governador fazendo campanha em cima disso. É o caso do Espírito Santo, o governador que foi ao segundo turno, o candidato que foi ao segundo turno contra o governador Ricardo Ferraço, fez uma campanha muito calcada nisso. Mas me espanta o peso do bolsonarismo em 2026, apenas 4 anos depois do fim do governo Jair Bolsonaro e apenas 1 ano depois da condenação do Jair Bolsonaro e de vários integrantes da cúpula do seu governo, cúpula civil e cúpula militar, por tentativa de golpe de Estado. Eu acho que houve uma redenção rápida e injustificável por dados de um governo que agiu como agiu do jeito que a gente viu na pandemia, que agiu como agiu no meio ambiente, que agiu como agiu na educação, com uma troca constante de ministros e resultados muito ruins, resultados em dados mesmo, que agiu como agiu na questão das vacinas, portanto, negando a eficácia de vacina e reduzindo a cobertura vacinal em várias vacinas, não só na Covid-19, a ponto da gente ter hoje problema da volta de doenças que estavam erradicadas. Então, eu acho que se o STF teve um peso, esse peso foi absolutamente desbalanceado em relação a todo o restante que cabe a um presidente da República, cabe ao Senado e cabe à Câmara dos Deputados tratarem. Então, eu acho que toda escolha democrática, como foi a de ontem, absolutamente democrática, legítima, tem consequências. E a gente vai viver consequências dessa guinada, porque uma coisa é você fazer um ajuste. Ah, o Lula tem um desgaste de material, vou fazer um ajuste de rota. Outra coisa é você dar um cavalo de pau, como o que foi dado ontem, em termos de composição do Congresso, em termos de composição, inclusive, ideológica dos indivíduos que você mandou para o Congresso. A gente tem um risco de paralisia institucional por discussão de impeachment do Supremo no Senado e um risco de paralisia absoluta por lacração na Câmara dos Deputados. Porque se, por um lado, você fortaleceu muito a bancada da extrema-direita, e aí, nesse caso, dá para falar em extrema-direita, com o perfil dos deputados que foram eleitos pelo PL e adjacências, você fortaleceu também a esquerda mais identitária, a esquerda ali mais progressista, porque o PSOL cresceu. Então, eu acho que a gente vai ter muitos embates ideológicos que vão travar a Câmara também. E aí, os grandes problemas, inclusive os problemas econômicos, que foram uma grande justificativa de insatisfação com o Lula, vão ficar em segundo ou terceiro plano.
2: Quero até aproveitar esse momento para colocar aqui o Lauro Jardim na conversa. A Vera estava falando do legado do governo de Jair Bolsonaro. O que que ficou desse legado que poderia representar ainda alguma fragilidade para o Flávio Bolsonaro? Se é que ficou alguma coisa, Lauro Jardim?
4: Cássia, bom, em primeiro lugar é o seguinte, eu queria só voltar a esse assunto que Vera e Malu estavam falando sobre a importância do Supremo, da crise do Supremo na votação de ontem, no resultado de ontem, e acrescentar um outro dado, porque eu concordo que o Supremo teve importância, mas, sobretudo, eu acho que, para o Flávio, embora pareça meio despropositado, a votação dele de ontem, em boa parte, é porque ele está representando a mudança. As pesquisas mostram que a população queria mudança, era uma eleição de mudança, o Lula representava a continuidade. Assim como em 22, era uma eleição de mudança e o Lula representou essa mudança. O Flávio, de novo, para mim, de forma despropositada, ele está representando essa mudança. Eu acho que isso é o ponto central ali, que explica muito o resultado de ontem. Agora, em relação ao Flávio, ele tem ali fragilidades evidentes, Cássia. Ele tem uma biografia muito rala, uma biografia cheia de pontos complicados, rachadinha, filme Dark Horse e etc. Ele é investigado pela polícia. Agora, nada disso, por enquanto, colou nele. Nada disso a população deu essa importância. Ela colocou de lado isso e o que se espera nesse momento da campanha do Lula é que ele vá, ao mesmo tempo que vá privilegiar mudanças, o que ele pode fazer ainda e tal, é bater e ir atrás de tentar convencer o eleitor que o Flávio não tem condições de governar o país por essa biografia rala, por falta de experiência e também por representar, como a Vera disse também, o governo Bolsonaro, um governo que, enfim, ele é de alguma maneira, ele representa o grupo golpista que foi condenado pelo Supremo há apenas um ano, foi em setembro do ano passado, que terminou o julgamento do 8 de janeiro, então tem menos de um ano, e reforçando o que a Vera disse, é surpreendente que isso tenha sido colocado de lado pela população, mas enfim, a gente vai ter ali, o Lula está apostando muito, e ele disse isso ontem à noite no discurso dele, num confronto de biografias. De fato, a biografia do Lula é muito mais robusta e a do Flávio, como eu disse, muito rala. Mas neste momento, eu acho que o que está contando é, como disse a Malu, fadiga de material do Lula, a população quer mudança. E o Lula não representa essa mudança.
0: E aí deixa eu passar para a Malu aqui, porque daí a Malu também se despede da gente. Malu, qual deve ser a estratégia, então, de dos dois lados, pelo que você pôde apurar?
3: Pois é, Milton, ontem já começou uma ampla revisão aí na campanha do PT. Eles acham que o Lula deve, número um, descer do salto, como se diz, passar a se expor mais à população. Ele passou a campanha toda evitando entrevistas muito confrontatórias, né? Ele foi a uma de cada grande veículo e mesmo assim hesitou até a comparecer, por exemplo, na sabatina da Globo, focou em podcasts, não foi a debates, e o diagnóstico de que ele, e também fez um discurso muito assim, vocês têm que votar em mim por causa da minha biografia, é lógico que eu sou a melhor opção, tá claro que para a população não ficou, essa mensagem não chegou, então ele vai ter que, nas palavras do pessoal dele, se expor mais, explicar para as pessoas por que ele tem que ser o escolhido, e número dois, falar mais de futuro do que de passado. Passou muito tempo defendendo o legado e pouco tempo vendendo sonho, como se diz, né? Vendendo esperança de mudança, como o Lauro mesmo falou. E aí, e como linha auxiliar, uma forte campanha negativa de desconstrução do Flávio Bolsonaro. Isso está previsto, já vem, eles têm munição, segundo eles mesmos, para investirem contra o Flávio Bolsonaro, isso é o que vem de lá, num reconhecimento de que a campanha rumou muito para a direção errada. E do lado do Flávio Bolsonaro, a ideia de que eles precisam rapidamente carrear o apoio dos candidatos que perderam, né, Caiado, Zema e Cury. Cury já disse que não vai apoiar ninguém, mas eles vão tentar criar esse sentimento de vitória, de já ganhou, da vitória ser inevitável, para atrair o máximo desses eleitores, desses candidatos de centro-direita que votaram em outros candidatos, né, na direita não bolsonarista ou na direita acessória do bolsonarismo. Também tem aí um arsenal sendo montado contra o Lula, apesar de tudo isso que eu falei, né? Todo mundo sabe que a campanha não é sobre isso, mas não se pode abrir mão de nenhuma arma. E só para terminar aqui, tem um diagnóstico óbvio, mas que vai fazer muita diferença, que a campanha do Flávio é uma campanha de quem já está na frente, então vai se expor menos. E o Lula é uma campanha de quem precisa virar e vai chamar o Flávio para o debate. Vai ser curioso ver dois candidatos que não quiseram debater, fizeram de tudo que podiam para não debater no primeiro turno, sendo obrigados a se enfrentar cara a cara. Vamos ver se o Flávio vai topar esse embate agora.
0: Essa é a minha dúvida também, porque a princípio ele nem precisaria se expor tanto, considerando a velocidade do jogo. Malu, obrigado pela participação aqui, um abraço grande para você, a gente volta a conversar.
3: Gente, abraço, bom trabalho, até mais. Bom,
0: até amanhã.
5: Tchau.
2: Vera, eu quero ouvir você também sobre essa questão. Muitos dizem que segundo turno é uma nova eleição. Estratégias de lado a lado nessa etapa?
1: Cássia, a do Lula vai ter que realmente passar por uma guinada de estratégia. Era bom que passasse por algum reconhecimento de erros, né? Em vez de colocar a culpa no eleitor ou na imprensa. Porque foi ele que achou que o Flávio Bolsonaro era um adversário fácil de bater, havia uma arrogância tremenda
0: Aliás, ele falou claramente isso ontem, né? Depois do resultado, ele falou claramente que ele
1: ainda achava que ia ganhar. Ainda ontem ele estava nesse mood. Ainda ontem ele estava nesse mood, gente. Em algum momento precisa descer a realidade. Um presidente que se gaba de ter um contato direto, uma linha direta com o povo, estava muito desconectado do povo para chegar a essa conclusão no dia da eleição. E ainda assim não fazer uma revisão do que está em jogo, porque é isso, não é que o legado do Jair Bolsonaro seja um legado de prosperidade, não é. E ele, Lula, se furtou a discutir legado e discutir futuro. Então agora não adianta falar, vou fazer isso agora, tem 3 semanas. 3 semanas com um cenário absolutamente adverso, em que os aliados do Lula são, na sua maioria, derrotados. Quando a gente olha aquele vídeo, esse vídeo em que ele está falando ali no mundo da Lua, nossa, achei que eu fosse ganhar hoje, que susto, tem um batalhão de derrotados atrás dele com cara de velório. Isso não vira jogo. E ele ainda vira para o Alckmin e fala assim, Alckmin, a gente vai tirar um dia de folga, mas terça-feira estamos aí. É sinal de quem não se deu conta da realidade que está encarando, entendeu? Uma realidade em que o eleitor deu um voto de redenção. Como eu falei, redenção do bolsonarismo, gente. Isso é espantoso, entendeu? É espantoso, porque todo mundo viveu a pandemia. Todo mundo viu o que foi aquilo, que o Brasil teve muito mais mortos do que países de igual dimensão em relação à nossa população. E o número de mortos com o qual nós lidamos tem uma discrepância grande, e isso se deve à maneira como o país, por meio das suas autoridades, lida com a emergência sanitária. A gente tem um quórum no Congresso agora que permite ao futuro presidente, sendo Flávio Bolsonaro ou não, aprovar praticamente o que quiser por meio de emenda à Constituição. Então, a gente pode ter qualquer guinada de passar a boiada muito facilitada, mineração em terras indígenas. Se o Flávio Bolsonaro for eleito, vai ser fácil aprovar. E a gente não discutiu isso em nenhum momento do país. O Lula privou o país de discutir isso com a sua retranca. Então, não é dizer que ninguém, ele não quis debater. Ele é o presidente da República em terceiro mandato. Foi ele que se esquivou de discutir biografias. Então, vai ter que ter uma guinada mesmo. Isso. A estratégia do Flávio, acho que é jogar parado, Cássio. Uhum. Vai jogar a favor do vento, entendeu? Exato.
0: Aliás, ô Lauro, só para pegar um detalhe, porque o fato da Vera tá em vídeo facilita acompanhar as reações dela. Porque quando nós estávamos falando aqui com a Malu Gaspar sobre a própria Cássia provocando sobre a possibilidade de debates no segundo turno, etc., a Vera fez uma cara de quem diz assim, acho que não vai ser bem assim. É isso, Vera?
1: É isso, eu acho que não, acho que o Lauro também acha. Se você sai com a vantagem que você só precisa mais um empurrãozinho, tem gente sua que ganhou em todos os estados, em todas as esferas, que pode trabalhar para você, você vai evitar debate, qualquer coisa. Eles evitaram no primeiro turno e não fez muita diferença em termos de voto, né? Os que foram aos debates, olha o que eles escolheram de intenção de voto, 3, 2%.
0: Ô, Lauro, você acredita na possibilidade? Fala.
4: Não, eu concordo com a Vera que tudo que o Flávio Bolsonaro vai querer nesse momento é fugir dos debates, como ele fez no primeiro turno. Mas agora, com um acrescido do fato de que ele saiu na frente, como disse a Vera, não só saiu na frente, como tem todo um contexto favorável a ele. Ele quer fugir de qualquer discussão. E o Lula, exatamente também, ao contrário do que fez no primeiro turno, que achava que não precisava do debate, etc., ele precisa, de qualquer maneira, desse debate, de confrontar o Flávio e vencer o Flávio, porque também, em princípio, o Flávio é inexperiente em debate. Aliás, o único debate que ele participou na vida, em 2016, na eleição para a Prefeitura do Rio, ele passou mal no meio do debate, desmaiou e tal, virou um caso ali. E o Lula é experiente em debate, mas o Lula, a verdade é que já em 2022, em que ele venceu a eleição, ele não foi bem nos debates. O Lula, na verdade, ele é muito melhor em atacar do que se defender, então, mesmo em debate, sempre foi assim na vida política dele. No debate de 2022, ele não se desempenhou muito bem. Em algum momento lá, teve uma discussão com o padre Kelman, absolutamente não razoável, em que ele perdeu tempo, se irritou. Só que agora, neste momento, o debate para ele é fundamental. E o debate já, o melhor para ele, se ele pudesse escolher, é que o debate da Band, que costuma ser no primeiro fim de semana do segundo turno, já fosse marcado, acontecesse e o Flávio participasse dele. Agora, como é que o Flávio vai escapar disso? Pode escapar, e o Lula faz sozinho, seria mais ou menos uma entrevista, porque se a emissora, seja a Band, seja a Globo, seja qualquer outra, quiser manter um debate com um só participante. Agora, Milton, Cássio e Vera, também queria lembrar sobre a fala do Lula de ontem à noite, logo depois do resultado. Ele disse, tentando minimizar o resultado das urnas, que o PT nunca venceu no primeiro turno e sempre venceu no segundo turno, que o eleitor gosta que o PT vá para o segundo turno e tal. Só que ele, de modo bastante conveniente, não disse o que é fundamental nessa história. O PT sempre venceu no segundo turno, sim, quando a eleição foi nos dois turnos, mas nunca o PT saiu atrás no primeiro turno.
1: Quando nem o PT, nem ninguém que ganhou, né?
4: Exato. Seria uma vitória inédita, tudo bem. Marcas inéditas estão aí para acontecerem. Agora, o fundamental é isso. O PT está saindo atrás. Quer dizer, e ele precisa, neste momento, sobretudo nesses primeiros dias, tentar espanar o pessimismo que se instalou na campanha do PT, na militância, tem um clima de derrota no ar. Ele vai ter que tentar injetar ânimo, não é uma coisa simples. Ele ontem já tentou fazer isso, mostrando tranquilidade. É curioso, aliás, notar, eu estava assistindo pela televisão o evento lá do Lula falando. No início, estavam todos ali ao fundo, que estavam do Alckmin ao ministro Sidônio, do ministro Padilha, ao ministro Boulos, todos estavam ali com uma cara ali, no início, bem sorridente, alegre, certamente, e no final, estavam todos com a cara tensa, fechada e travada.
1: Aquele menos início, o Padilha, que congelou naquela risada, né?
4: Assim, aquele início, eu claramente vi um pedido do Sidônio, ministro da Comunicação, dizendo, olha, a gente vai ficar ali de papagaio de pirata do Lula falando, não pode ficar todo mundo com cara de velório, temos todos que sorrir.
1: No final ele era o mais desarvorado, o Sidônio, ele estava branco.
4: Quem puder, exatamente, então foi ficando... O Lula vai ter, em resumo, de ter uma tarefa muito difícil, né? Porque ele vai ter que injetar ânimo, ele precisa conquistar a maior parte dos eleitores dos candidatos do segundo escalão, o Renan Santos, o Zema, o Caiado e o Cury, que tiveram ali somados menos de 8% dos votos e que claramente são candidatos que estão à direita. É uma tarefa que eu diria que conquistar a maior parte dos eleitores dessa turma é uma tarefa impossível. Esse sim seria algo inédito, ele conseguir a maioria dos eleitores que são de candidatos de direita. Ele precisa ele precisa também, só para complementar, que a abstenção nesse segundo turno seja menor e quem não votou e vá votar, a maioria vote nele. Lembrando que a abstenção do segundo turno é sempre maior do que no primeiro turno, com exceção de 2022, mas mesmo assim por uma pequena margem. Então, quer dizer, de novo, ele vai ter que convencer as pessoas que não saíram de casa para votar e agora tem menos razões ainda, em princípio, porque boa parte dos governadores foi eleita e tal. Ele vai ter que levar essas pessoas às urnas e essas pessoas que forem às urnas votarem em sua maioria nele para tirar essa diferença no final. Não é uma tarefa simples para o Lula.
0: Olha aqui, ó, deixa eu só entender de vocês o seguinte, porque nós falamos muito aqui também do Lula e o que o PT vai precisar fazer para virar esse jogo, até porque exatamente quem está na desvantagem agora é quem vai precisar fazer muito mais e vai ter que subir uma montanha gigantesca, talvez a mais difícil que tenha subido até então. Do ponto de vista de Flávio Bolsonaro, Vera, qual é o trabalho dele nesse segundo turno? E nesse momento, ele vai ter que se expor trazendo propostas ou poderá apenas seguir caminho, jornada, considerando, inclusive, todas as vitórias que teve nos estados, com esses candidatos levando ele para o palanque, ou seja, aproveitando-se dessa onda positiva, que esses eleitos, e tem, o PL tem muito eleito pelo Brasil afora, vão levá-lo pelo palanque. Ele vai continuar sem precisar apresentar as propostas?
1: Eu acredito que sim, porque o eleitor rico e escolarizado do Flávio Bolsonaro, né, esse segmento da população votou quase unanimemente nele. Já deu de barato que ele vai fazer ajuste fiscal e reformas, embora num Congresso pautado para fazer impeachment de ministro do Supremo e indulto a condenado por tentativa de golpe de Estado, não saia reforma nenhuma. Né? O Congresso vai ficar paralisado discutindo essas duas pautas, mas os nossos doutos da Faria Lima não se deram conta desse detalhe minimamente importante. Segundo lugar, ele tem esse batalhão aí para trabalhar por ele. Ele pode continuar fazendo aquela dancinha dele no palanque, numa boa, e prometendo, eu vou nomear 4 para o STF. Parece que esse é o mantra que a população brasileira quer ouvir. E uma coisa, gente, o Lula vai virar, se ele fizer esse milagre que o Lauro descreveu, que já é inédito, que já é difícil, vamos nos colocar diante da seguinte circunstância: ele ganha nessa circunstância adversa, porque afinal de contas é o Lula, o maior líder que o país já teve, e isso pode acontecer e tal, mas ele vai governar com este Congresso. Ele vai estar com a espada do impeachment colocada na cabeça dele também, além dos ministros do Supremo, desde o dia 1 do governo, muito mais do que a Dilma esteve. Então, se a gente viu um impeachment sair, no caso da Dilma, em um ano e meio, com menos de um ano e meio, quanto tempo levaria para este Congresso, que saiu das urnas ontem, começar a falar e pôr em marcha o impeachment do Lula? Só para a gente dizer, o PL vai ter 121 deputados dele, não é que ele vai precisar fazer composição, ele tem 121 deputados do PL. A segunda bancada é justamente a do PT, mas tem 70, muito menos. E aí vem todo o resto. No Senado, a gente tem ali uma avalanche de deputados do PL e dos seus aliados. Então, qualquer que seja o milagre que o Lula consiga operar para superar a vantagem do Flávio Bolsonaro, ele vai ter que fazer em dobro para conseguir governar com esse Congresso que saiu. Então, é uma missão realmente hercúlea. E para o país, eu acho que hoje não só quem perdeu, quem foi derrotado, deve estar de ressaca. Já vi muitos amigos que nunca gostaram do Lula, não votam no Lula, me escrevendo, meu Deus, e agora o que vai acontecer? Porque a gente não sabe o que vai acontecer, a verdade é essa, com esse Congresso que saiu daí, não dá para saber o que vai acontecer no país, em termos de mudança climática, política ambiental, e eu acho que cabe a gente também, da imprensa, começar a impulsionar esses debates, porque é isso que faz o futuro de um país. O deputado mais votado de São Paulo e o deputado mais votado de Minas Gerais, ou seja, os dois principais colégios eleitorais do país, são deputados da bancada da selfie, da bancada digital, da bancada da lacração ideológica, que tiveram cada um deles mais de 3 milhões de votos, poderiam se eleger governadores na maioria dos estados. E a plataforma deles é contra banheiro comum, contra reconhecer trans pelo sexo, pelo gênero que quer ser reconhecido. É esse tipo de debate. É isso que a gente quer para o Brasil? É isso que, em grande medida, a gente vai ter para o Brasil de agora em diante. A deputada estadual mais votada em São Paulo, com mais de 1 milhão de votos, ela poderia ser deputada federal, ela seria a terceira mais votada se ela tivesse sido candidata a deputada. É uma menina de 23 anos que defende que ela é contra o feminismo, que ela está indo para a Assembleia Legislativa de São Paulo para exterminar o feminismo. Essa é a agenda dela. Não é a questão das cidades do interior de São Paulo, da Baixada, da capital. É essa agenda. É essa agenda de costumes, pelo mais bizarro da agenda de costumes, né? A caricatura ideológica que a gente vai ficar discutindo 4 anos.
2: Bom, a gente vai fazer uma rápida pausa aqui para o repórter CBN e em seguida a gente volta com o Lauro Jardim falando também destas agendas do parlamento e também das propostas que o eleitor está até agora esperando que não recebeu dos candidatos à presidência da República. Já já a gente volta.
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0: Segunda-feira, 5 de outubro de 2026. As eleições deste ano tiveram o maior índice de abstenções da história, com cerca de 33 milhões de eleitores. Sem votar, o número superou o último pleito de 2022. A taxa tem crescido desde 2006, quando o presidente Lula foi reeleito para um segundo mandato. Cerca de 16% dos eleitores não foram votar na ocasião. A abstenção é maior entre pessoas com baixa escolaridade do que entre aquelas com curso superior. Em boa parte das faixas etárias adultas, os homens faltam mais do que as mulheres. 12 siglas devem ficar abaixo da cláusula de barreira nestas eleições. Com isso, partidos como Missão de Renan Santos, o Avante de Augusto Cury, além do PSOL e do PDT, devem perder acesso ao fundo partidário e à propaganda gratuita no rádio e na televisão pelos próximos 4 anos. Para superar a cláusula em 2026, os partidos precisam eleger pelo menos 13 deputados federais em 9 estados ou atingir 2,5% dos votos válidos para a Câmara, com pelo menos 1,5% em 9 unidades da federação. Em 2022, 6 legendas ficaram abaixo da cláusula. No horário de Brasília, 8h36.
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2: 8h37.
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3: De volta aqui na conversa com os nossos comentaristas, Vera Magalhães, Lauro Jardim, e agora há pouco Malu Gaspar também estava com a gente. Você segue acompanhando nessa cobertura especial que nós estamos fazendo aqui no Jornal da CBN em função dos resultados, importantes resultados que tivemos ontem na eleição de primeiro turno. E quando nós interrompemos aqui a nossa conversa para o repórter CBN, Lauro, ficamos devendo a palavra para você sobre como deve se comportar Flávio Bolsonaro e a campanha de Flávio Bolsonaro a partir de agora. E aí eu já vou pedir a sua ajuda para o seguinte processo, porque eu quero também encaminhar essa nossa conversa para olhar para os governos de Estado, porque esse é um tema também bem importante pelo número de governadores que foram eleitos em primeiro turno, número de governadores reeleitos e os partidos. PL, de novo, tendo uma grande participação como essa, Republicanos aparecendo com destaque, Tarcísio de Freitas aqui em São Paulo, Rio de Janeiro, uma situação bastante complexa. Então, também temos os estados para analisar.
2: Acho que a gente pode começar, inclusive, por essa questão do Rio de Janeiro, Lauro, porque está longe de estar definida, né?
4: O Rio de Janeiro sai da eleição de ontem, Cássia, exatamente com a situação mais indefinida de todas. Com duas situações importantes ali. Primeiro, o TSE precisa definir, coisa que já deveria ter feito, precisa definir se os votos do garotinho contam ou não contam. Se eles contarem, teremos segundo turno no Rio de Janeiro. Se eles não contarem, o Douglas Ruas será declarado vencedor e vencedor em primeiro turno. A primeira coisa importante a enfatizar é isso. O TSE poderia, em benefício do eleitor, em benefício do processo eleitoral, ter decidido isso antes das eleições, para que o resultado fosse menos tumultuado e você tivesse essa situação de indefinição hoje, com um segundo turno de 3 semanas.
2: E já que o TSE estava tão ativo para outros temas no primeiro turno, né, podia ter decidido em relação a isso antes das eleições ocorrerem.
4: Não é uma situação que se deu ontem e, portanto, eles só poderiam decidir a partir de hoje. Inclusive, não tem nem hoje nada marcado para que vai acontecer. Eles poderiam ter definido isso ontem. Agora, o segundo fato importante da eleição de ontem foi a surpresa. Talvez esse tenha sido a maior surpresa de todas, porque mesmo o Lula ficando atrás do Flávio Bolsonaro, se a gente for olhar as pesquisas da véspera, se for levar em conta a margem de erro, que tem que sempre se levar, as pesquisas poderiam considerar essa vitória de ontem do Flávio sobre o Lula. Agora, o resultado do Rio de Janeiro com Douglas Ruas, com tamanha diferença em relação ao Eduardo Paes, não estava previsto. Ele conseguiu mais ou menos ali, eles se inverteram a posição. Pelas pesquisas, o Eduardo Paes teria ali uns 49%, estaria na boca de conseguir vencer no primeiro turno. E o Douglas Ruas ali uns 42%. Deu-se justamente o contrário. O Douglas Ruas ficou ali a milímetros de vencer no primeiro turno. Foi uma surpresa, por um lado. Agora, era previsto, sim, desde o início, estava escrito nas pedras do calçadão de Copacabana, que o Douglas Ruas, que 15 dias atrás tinha metade das intenções de voto do Eduardo Paes, iria crescer. Iria crescer porque o bolsonarismo é muito forte no Rio de Janeiro. O bolsonarismo tem força na capital, mas tem muita força na região metropolitana, Baixada Fluminense e no interior do estado. O bolsonarismo venceu em 18 a eleição para o governo, venceu em 2022, em 18 fez os dois senadores, em 22 o Romário era o candidato do PL, ele não é um bolsonarista, mas ele foi eleito porque ele estava no PL e agora o bolsonarismo fez também os dois senadores aqui no Rio. O que quer dizer o seguinte, era claro que no mínimo deveria haver um segundo turno e seria duríssimo para o Eduardo Paes. E aí, ô Cássia, se tivermos segundo turno, o Eduardo Paes está numa situação muito parecida com a do Lula. Ele vai precisar, está saindo atrás, vai precisar virar o jogo e, na minha opinião, com poucos elementos para virar o jogo. Ele também tem, de novo, fazendo uma comparação com o pleito federal, ele também tem muito mais biografia do que o Douglas Ruz. Ele foi prefeito do Rio 3 vezes, ele já foi deputado federal, enfim, ele tem uma biografia. O Douglas Ruz foi deputado estadual, bem votado na última eleição, e secretário do Cláudio Castro. Mas o fato é que, durante toda a campanha, o Eduardo Paes tentou colar no Douglas Ruas a pecha de ser um indicado, alguém do grupo do Cláudio Castro, que um governador pessimamente avaliado, e também do grupo do ex-presidente da Assembleia Legislativa, Rodrigo Bacelar, que está preso. É tudo verdade, só que isso não colou. A população não deu importância a isso. Então, me parece claro que a situação do Eduardo Paes, se tiver segundo turno no Rio, é muito, muito difícil de virar o jogo. Eu diria que talvez até mais difícil do que a do Lula, que também não é simples.
2: Queria trazer agora aqui o olhar para uma sigla que chamou muita atenção e não foi o PL. Claro que quando a gente fala dos governadores eleitos, PL está aí em maioria. Mas quando a gente pensa nos estados que vão ser governados por uma sigla, e quando a gente fala de número, o Republicanos é o partido que vai governar a maior parcela da população brasileira. Tem governadores eleitos em São Paulo, Minas Gerais, Mato Grosso, fica à frente aí de estados que somam cerca de 33% da população do país, e a gente está incluindo São Paulo aí, né, Vera?
5: Exato, os dois maiores estados, né? São Paulo e Minas, com o Tarcísio e o Cleitinho. Mas tem uma característica que nenhum deles, né, nem Tarcísio de Freitas e nem o Cleitinho, é subordinado ou ideologicamente alinhado, por assim dizer, com a cúpula do Republicanos, que ainda é oriunda da Igreja Universal do Reino de Deus e ainda tem ali alguma ligação com a gênese, a origem desse partido, que era ser o partido linha auxiliar da Universal. Então, esse momento em que havia candidatos ao executivo que eram dessa corrente, como o Crivella, no Rio de Janeiro, esse momento passou. O Tarcísio escolheu Republicanos porque não quis ir para o PL em 2022. Da mesma maneira, o Cleitinho é uma coisa meio randômica. Ele podia estar no Republicanos ou em qualquer outro partido porque ele é mais um personagem de si mesmo. Então, a gente tem de ver que tipo de ascendência o Marcos Pereira ou o Republicanos vai ter sobre esses governantes. Eu diria que pouca. No primeiro mandato do Tarcísio foi pouca. Tanto é que a votação maciça do Tarcísio não se traduziu numa votação também acima da curva do Republicanos para a Câmara dos Deputados ou para a Assembleia Legislativa de São Paulo. As coisas correram descoladas. O PL foi o partido que tracionou nas duas disputas. Então, acho que vai continuar sendo ali uma coisa distante. Em termos de bancada, o Republicanos cresceu bastante. Tinha 32, na atual legislatura vai para 41. Vai ter mais governos, então vai conseguir colocar, por mais que não seja a força dominante, consegue colocar seus filiados ali em cargos estratégicos aqui e ali. Então, é um partido que cresce. Naquele meião dos partidos do Centrão, talvez a gente possa dizer que o Republicanos passa a ocupar o espaço do PSD, do Gilberto Kassab, que colheu um resultado aquém do que o Kassab esperava, porque tinha governos ali importantes em disputa. Dos mais vistosos, conseguiu só Pernambuco, conseguiu outros também, Amapá, Sergipe, etc., mas que não chegam a configurar uma força política no, na geopolítica do país, e na bancada cresceu um pouco, mas muito menos do que ele esperava. Ele projetava uma bancada nas conversas de até 70 deputados, e ele fez 43. Então, é bem menor o desempenho do PSD, e o Gilberto Kassab, que gosta de ser visto como um grande estrategista, uma raposa política, eu acho que perdeu um pouco desse elan, porque no Paraná, por exemplo, que eles contavam muito com uma vitória, perderam, e outros estados importantes da mesma maneira, além do desempenho do Caiado.
3: Ô, Lauro, para falar do Tarcísio de Freitas e essa vitória retumbante em São Paulo, mesmo não tendo levado lá tantos outros votos para os demais cargos, e a gente vai lembrar que os dois senadores que foram eleitos pelo estado de São Paulo, um é do PP, que é o Derrite, o outro é o André do Prado, do PL, os dois colados ali no Tarcísio. Tarcísio certamente levou os dois acima na disputa que havia contra a Marina Silva e contra a Simone Tebet. Agora, o papel do Tarcísio de Freitas a partir de agora e os pensamentos de Tarcísio de Freitas a partir desse momento, pensando, porque ele tem mais 4 anos agora de governo do estado e certamente já projetando sua vida política dali para frente.
4: Milton, a grande pergunta que o Tarcísio deve se fazer o dia inteiro, desde ontem, com a vitória já consolidada, é: o que exatamente o Flávio Bolsonaro vai fazer? Vai cumprir a promessa dele de não se candidatar à reeleição ou vai jogar para o espaço o que prometeu, como todos os outros presidentes eleitos?
2: É isso que
4: eu ia falar.
2: Essa é a promessa mais descumprida da história do Brasil, né?
4: Isso, isso. É promessa que todos fizeram, todos descumpriram. E o Tarcísio tem o segundo mandato dele vai terminar em 2030. Ele vai fazer o quê em 2030 se o Flávio for para a reeleição? Ele vai ser senador? Vai, porque ele é muito jovem ainda. Ele está esperando isso. Tem uma discussão dentro da campanha do Flávio, dos aliados do Flávio. O próprio Flávio já diz isso para algumas pessoas, que gostaria de fazer uma mudança no tamanho do mandato presidencial, em que ele ficaria 5 anos e acabaria com a reeleição. Bom, isso é uma das coisas ditas, não dá para cravar que isso vai avançar. Em geral, o que acontece é que o grupo que está no poder e o entorno dele imaginam o seguinte: nós estamos aqui, vamos para um novo mandato, e aí dá uma justificativa que é necessário, etc. E se o bolsonarismo quiser, ele fará isso, ou seja, se for de interesse do bolsonarismo, ele fará isso. Então, o governador Tarcísio tem hoje uma situação muito complicada. Ele vai ter, primeiro, que arregaçar as mangas agora no segundo turno, coisa que ele não fez no primeiro, para não só garantir a vitória do Flávio, é obrigação dele, não, ele agora não tem mais a campanha dele para ser feita, então ele não só deveria, ou vai ser cobrado por isso, rodar São Paulo de modo incessante para tentar aumentar ainda a vantagem do Flávio Bolsonaro em relação ao Lula, mas também ele precisa saber, a partir do ano que vem, como ele vai se portar. Ele vai cobrar do Flávio isso? É muito complicado isso, porque a gente sabe que o presidente da República, com a força da presidência, com a caneta, costuma fazer ter a palavra final das coisas. Queria também lembrar mais sobre um eventual mandato do Flávio, Milton, Cássia e Vera. O início desse mandato, se acontecer, tende a ser também muito impactado por uma outra promessa de campanha do Flávio, uma promessa maior ainda e mais antiga do que a promessa de baixar o custo de vida, de dar mais garantias às pessoas na questão da segurança pública, etc. Que é a promessa de, no primeiro dia, sua primeira ação será a de indultar o próprio pai. Isso é algo que vai, já em janeiro, mexer, aliás, eu diria antes da posse, se ele vencer, mexer muito com o imaginário nacional, com a política nacional. Você ter essa, se isso for feito de fato, se ele indultar o pai, e vai indultar o pai, e quantos mais? Vai indultar todos os generais que estão hoje presos? Como é que fica essa situação? Que tumulto isso pode causar no país?
3: Bom, isso, nós temos então duas coisas. Fala.
4: Não, só para terminar. E se acontecer dessa forma, que papel o Bolsonaro solto terá no governo Flávio? Vai para o Palácio do Planalto em algum ministério governar junto com o filho? São interrogações muito fortes que a gente tem por aí para tentar destrinchar.
5: Esse Supremo, né, tão acuado, vai ter para se contrapor a isso? Nenhuma.
3: O Supremo, exato, né? E aí, quando fala Supremo, claro que a gente lembra Senado, da maneira como ele está se formando, como ele ficou formado a partir das eleições que nós tivemos ontem. Um Senado que vai ter que discutir antes da posse, já certamente, como serão os passos e quem comandará esse Senado. Como fica essa disputa? Rogério Marinho é o favorito para assumir o Senado?
5: É, e o Davi Alcolumbre, que tinha colocado ali a questão da escala 6-1 para votar na terça-feira amanhã, numa espécie de aproximação tardia com o Lula, para tentar que ambos tivessem uma pauta ali popular. Não sei se isso tem possibilidade de ser votado agora mais, Milton, porque o Senado que remanesceu tem pouco estímulo, pouco apetite para fazer algum agrado popular, porque os que se reelegeram já se reelegeram, os que vão cair fora perderam a eleição ou não se candidataram. Os que vêm provavelmente não apoiariam essa pauta, porque o próprio Flávio Bolsonaro, mesmo sendo candidato a presidente, não teve nenhum problema em dizer que era contra o fim da escala 6-1, então não vejo muita possibilidade disso avançar nesses dias. O Davi Alcolumbre vai ter também muita dificuldade de compor com esse Senado que está chegando, talvez nem atendam o telefonema dele, deixem ele ali no zap sem resposta. E o Rogério Marinho, pelo contrário.
4: O Alcolumbre foi derrotado ontem,
5: exato,
4: flagrosamente, na eleição no Amapá, né?
5: É isso, o Randolfo Rodrigues também, que é um aliado dele, sempre ali, eles se aproximam e se afastam, mas agora estavam aliados, também não se reelegeu senador. Então, eu acho que é muito difícil. A possibilidade, que eu não tinha me dado conta, mas que existe, que o Lauro certamente concordará, e a gente discutiu isso no Fora da Bolha ontem, acho que foi o Thiago Bronzato que trouxe, é verdade, ele pode virar o ministro da Casa Civil do Flávio. E aí ele, sim, deixa de ser candidato à presidência do Senado. É a única circunstância em que não será ele o presidente do Senado, ele preferir ser uma outra coisa num governo do Flávio. E mesmo num governo do Lula, ele tem chance de ganhar. Aí, mais ainda, ele vai querer ser presidente do Senado para emparedar o governo. E eu não vejo, olhando aqui a composição, com quem o PT possa compor num governo Lula para fazer outro presidente que não seja o Rogério Marinho. Eu acho muito difícil. Então, uma situação muito complexa, seja o Flávio ou seja o Lula o presidente. Deram um poder gigante para um Congresso que já vem empoderado por causa das emendas e agora tem ali um bloco partidário de direita ou extrema-direita, se a gente olhar para a Câmara, na Câmara tem um perfil quase de extrema-direita, que vai dificultar muito uma série de discussões de interesse do país.
3: Nós estamos chegando praticamente ao final aqui dessa nossa conversa, então eu vou pedir para que vocês dois tragam aí qual é o ponto de atenção que nós devemos ter a partir de agora, diante de tudo isso que nós assistimos. Começando com você, Lauro.
4: Queria falar duas coisas para terminar. Bom, o ponto de atenção é a velocidade com que a campanha do Lula vai conseguir colocar em prática as mudanças dentro da campanha que são necessários para ele tentar virar esse jogo. Quer dizer, isso não pode demorar de modo algum, isso tem que estar claro para a população, digamos, no meio dessa semana. O objetivo da campanha nesse momento, ele vai falar mais de mudança, ele vai esquecer, por exemplo, um assunto que o Lula adora, mas a população, não porque não tem importância, mas despreza, que é a discussão de terras raras, etc. Ele vai conseguir focar nas mudanças que ele e no futuro, mas isso tem que ser feito com muita rapidez. Se a campanha não conseguir virar o farol da campanha em 3 ou 4 dias e mostrar para o eleitor o que ela vai fazer o que, até o dia 25, é muito difícil que aconteça uma virada de expectativas e de resultado no final.
3: Vera.
5: Também acho muito complexa a tarefa, principalmente porque não tem muitas vozes que ele escute para além desse entorno que está lá. A primeira-dama, Janja da Silva, é quem ele escuta mais. Na comunicação tem uma disputa ali entre o Sidônio e quem ficou no comando da campanha. No comando político, você tem nomes de menos peso do que já houve no passado. Edinho Silva, muito contestado, que é o presidente do PT. E a tropa que vem dos estados vem de uma derrota e de uma ressaca. Então, acho muito complicado recompor esse time em tão pouco tempo, sem uma estratégia clara, porque ele mesmo se disse aturdido com o resultado que ele esperava ganhar ontem. Então, vai precisar de uma dose de humildade para reconhecer que o governo dele não é o que ele acha que é. E para dizer para as pessoas porque a cerveja e a picanha não vieram e o que, que ele promete colocar no lugar. Ontem ele esboçou um discurso, agora vai ter a caneta emagrecedora. Me parece muito perdido o presidente em relação ao que ele tem de falar. Falar de caneta emagrecedora num momento como esse, de uma avalanche, tsunami de direita no país, me parece um pouco dissociado da realidade.
3: Vera Magalhães, Lauro Jardim, bom, a Malu já se despediu da gente mais cedo. Muito obrigado pela gentileza de vocês, generosidade de vocês ficarem esta hora inteira aqui conversando conosco. Depois de toda a maratona que vocês tiveram nesses últimos dias, ontem então, nos diferentes canais, nas diferentes frentes.
2: No sábado também estava ouvindo os dois na live da Globo, impressionante.
3: Enfim, então muito obrigado aí pela gentileza de vocês estarem aqui com a gente, nos ajudando a entender tudo isso pelo momento importante que nós estamos. Um grande abraço para vocês e até daqui a pouco, a qualquer momento.
5: É isso aí, até mais tarde nos dois Viva Voz. Tchau, tchau.
3: Muito obrigado. Tchau. Esses foram então os nossos comentaristas conversando conosco. Nós vamos continuar aqui no Jornal da CBN trazendo atualizações, conversando com protagonistas dessa eleição, até para que você, como sempre é a nossa proposta, fique ainda mais bem informado.

0: com 28 dos 81 senadores. Será também a maior representação de uma legenda desde a Constituição de 1988. O PL ainda teve os dois deputados federais mais votados da história, Nicolas Ferreira e Lucas Pavanato, ambos com mais de 3 milhões de votos. Na corrida presidencial, Flávio Bolsonaro terminou o primeiro turno na liderança, com 47,07% dos votos, e vai enfrentar o presidente Lula do PT, que ficou com 45,12% no dia 25 de outubro. A fila de processos judiciais contra o INSS cresceu 21,2% no primeiro semestre e o estoque já soma 4 milhões 690 mil ações à espera de solução. Entre janeiro e junho, foram registradas mais de 2 milhões e 200 mil novas ações. No intervalo, o estoque aumentou em quase 340 mil processos. Segundo o Conselho Nacional de Justiça, para cada 100 ações que chegam contra o INSS, o judiciário encerra 93. O presidente dos Estados Unidos, Donald Trump, usou a eleição no Brasil para criticar a demora na apuração de votos em cidades governadas por democratas nos Estados Unidos. Em uma publicação nas redes sociais, Trump destacou que os resultados brasileiros saíram pouco depois do encerramento da votação e, sem apresentar provas, afirmou que a votação nos Estados Unidos é corrupta. Trump não citou Lula nem Flávio Bolsonaro na mensagem. Pronunciamento ocorre às vésperas das eleições de meio de mandato, em novembro. No horário de Brasília, 9:02.
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0: Muito bom dia, 9:03, começando aqui na CBN Joinville, notícia na manhã. Hoje é um notícia na manhã num local diferente. Nós estamos ainda em Florianópolis, onde ontem a equipe da CBN participou dessa grande cobertura da NSC Total, da CBN Joinville, da CBN Floripa, trazendo das 7 da manhã até as 10 da noite toda a cobertura sobre o que aconteceu nesse primeiro turno de eleição, com a definição de Jorginho Melo como governador de Santa Catarina, vencendo no primeiro turno com grande margem, Carol Detone e Carlos Bolsonaro sendo eleitos os senadores por Santa Catarina. A definição das 16 vagas catarinenses para a Câmara Federal e também os 40 deputados estaduais. Tudo passou pelo microfone da CBN e a gente vai repercutir hoje aqui ainda direto de Florianópolis no Notícia na Manhã, que tem o oferecimento de Costão do Santinho e DVA BYD. 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A produção é da Giovana Franco e a direção técnica é do Israel Antunes, que está no nosso estúdio comandando a parte técnica do Notícia na Manhã. E vamos aos destaques desta segunda-feira, começando pela Giovana Franco.
1: Jorginho Melo, do PL, é reeleito governador de Santa Catarina no primeiro turno com quase 69% dos votos. Carol Detone e Carlos Bolsonaro, também do PL, são eleitos para o Senado com 2.694.000 e 2.041.000 votos, respectivamente. Os detalhes a gente traz logo mais aqui no Notícia na Manhã.
0: Roberto Casagrande.
2: Com 68,98% dos votos, Adriano Silva é eleito vice-governador de Santa Catarina.
0: Reginaldo de Castro.
3: A abstenção em Joinville cresce quando comparada à última eleição presidencial. Mesmo assim, eleitores conseguem eleger 7 representantes da região para a Alesc e também o Congresso Nacional.
0: Tem também o André Pereira.
4: Eleição renova 35% da Alesc e muda a composição da Assembleia em 2027.
0: Guilherme Alves.
5: Santa Catarina renova parte

0: da bancada na Câmara, mantém 9 deputados e elege 7 novos nomes. Os detalhes eu trago daqui a pouco no Notícia na Manhã.
1: Tem também o destaque do NSC Total. Lula e Flávio Bolsonaro vão ao segundo turno nas eleições 2026. Eu estava convencido de que iria ganhar no primeiro turno, diz Lula, após ficar atrás de Flávio Bolsonaro. E, do outro lado, muitos davam a gente atrás. Flávio alfineta pesquisas que davam Lula à frente pela presidência. E esse vai ser o grande embate dos próximos dias, o segundo turno das eleições. Israel Antunes, bom dia. Como é que está a situação aí em Joinville? Tempo bom? Qual é a previsão do tempo? Qual é o cenário de clima que você tem por aí? E quais os destaques do trânsito nesta segunda-feira? Bom dia.
2: Bom dia para você, Kleber. Bom dia para todo mundo que está nos acompanhando na CBN Joinville. Um bom trabalho por aí, Kleber, em Florianópolis. Não sei como é que está a temperatura por aí, Kleber, mas aqui o tempo está nublado em Joinville. Até eu vou compartilhar com você, Kleber, que também está acompanhando nossa live no YouTube da CBN, algumas imagens aqui da cidade. Eu começo com a câmera do pórtico aqui de Joinville. Tempo bom aqui em Joinville, tempo nublado, tempo seco. A gente observa, né, para quem está em live também no YouTube da CBN Joinville, o trânsito fluindo normalmente na rodovia BR-101. Ao fundo da imagem, o pessoal consegue observar, né, que a rodovia BR-101 está com fluxo normalizado. Vou aproveitar também e colocar a imagem do mirante, para quem está nos acompanhando em live. Nós temos uma câmera no mirante aqui de Joinville, a gente consegue observar, né, a cidade de Joinville com muitas nuvens, céu, né, nublado, portanto, tempo nublado aqui em Joinville, e assim deve permanecer, portanto, ao longo do dia aqui na nossa cidade. Não choveu, viu, Kleber, nesse início de manhã aqui em Joinville, mas a gente vai seguir acompanhando. E só para passar um relato também da câmera aqui de Jaraguá do Sul, tá fechado ali agora, não sei se é um problema na câmera ou se são as nuvens, que realmente lá no Morro da Antena em Jaraguá do Sul acaba impossibilitando da gente enxergar um pouquinho o tempo lá em Jaraguá do Sul.
1: Não dá para ver nada, né?
2: Não dá para ver nada. Eu tô achando, Kleber, que como é o Morro da Antena lá em Jaraguá, é um lugar um pouquinho mais alto, né? Pode ser que seja realmente uma questão mesmo das nuvens lá em Jaraguá do Sul. Kleber, para aproveitar informações do trânsito para quem está nos ouvindo, mudar aqui a câmera e agora sim, ó. Informações do trânsito. Aqui em Joinville nós tivemos uma ocorrência apenas nessa manhã em que o corpo de bombeiros precisou ser acionado. Foi um acidente por volta das 8 horas da manhã na rua Dona Francisca, lá na zona industrial norte, próximo ao número 6500, um acidente entre carro e moto. Essa foi a única ocorrência que nós tivemos aqui em Joinville nessa manhã de segunda-feira. Então acho que é uma boa notícia, né, para quem está em deslocamento na cidade. E no perímetro urbano de Joinville, o trânsito já melhorou bastante. Há pouco eu estava no ar aqui falando do trânsito e a gente teve alguns pontos, né, com lentidão, mas agora já está bastante normalizado. O que chama a atenção é a rua Blumenau, um trecho também da Anitta Garibaldi, mas Joinville está fluindo normalmente nessa manhã de segunda-feira. Nas rodovias, o principal destaque é realmente a BR-280, que tem lentidão em ambos os sentidos, mas é relativamente uma manhã tranquila no trânsito aqui na nossa cidade. Kleber.
1: Valeu, Israel. A gente estava comparando aqui pelo que eu consegui observar pelo monitor, né? Joinville com tempo nublado, uma temperatura entre 17 e 18 graus. Florianópolis tem um pouquinho mais de sol, mas o ambiente parece o mesmo, né? Muita nuvem, né? E a temperatura na faixa dos 19 graus, então uma situação muito parecida entre Florianópolis e Joinville. Faltou o destaque do esporte. Raulino Dalcin faz o resumo do final de semana.
3: Antes do mata-mata com o Campo Mourão, o Jack Futsal encerra a fase de classificação da Série Ouro na quarta contra o Criciúma. Coletiva, no início da tarde, esclarece próximos passos da transição no comando do Joinville. Manchester vence mais uma e coloca um pé na final da terceira divisão. Primeirona define semifinalistas e faz parada de uma semana.
1: Estão aí os destaques do esporte. Hoje um dia importante, tem uma coletiva às 14h com o novo comando do Joinville para definir, né, como é que foi essa transição e quais os próximos passos, principalmente, né, no processo eleitoral, mas também preocupa a situação do clube, né? O clube vai ficar aí 45 dias nesse processo de indefinição quanto ao comando e como é que faz para captação de recursos para manter, né, as despesas referentes à competição, né? Seriam cerca de 300 mil R$ 5,00 em 45 dias, como é que isso vai ser feito? Essa é uma questão de sobrevivência, mas daqui a pouco o J.D. Champs traz mais detalhes a respeito disso. Bom, vamos à previsão do tempo, está chegando Douglas Márcio, eu repito, aqui em Florianópolis, 19 graus, em Joinville, a variação entre 17 e 18, mais informações com você, Douglas.
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5: Oi, Joinville, tudo bom? Bom dia, uma excelente segunda-feira por aí. Vamos então aos avisos da previsão para esse dia, que vai ser de tempo instável, assim como boa parte da semana. A gente tem a previsão de uma chuva mais frequente. Quando eu falo mais frequente, ela vai aparecer mais ao longo da semana. Não quer dizer que vai chover o tempo todo sem parar, mas ela faz parte da rotina para essa semana, tá? Hoje nós temos maior nebulosidade, alguns períodos de melhoria e condição de chuva isolada em forma de pancadas a partir da tarde. Pontualmente uma chuva mais intensa não está descartada. Essa condição, inclusive, é maior aí para vocês, áreas do norte, do Planalto Norte, regiões que ficam mais perto do Paraná, tá? O risco existe para ocorrências, mas eu reforço, não é a regra, é a exceção. Temperaturas hoje chegando a 22 graus. Para amanhã, a tendência é de mais um dia de tempo instável, com alguns períodos de melhoria também. Quando eu falo período de melhoria, não é exatamente um sol aparecendo bem, mas é um sol tímido, entre muitas nuvens e até mais céu nublado do que aberturas de sol. Também tem previsão de chuva, no geral de fraca a moderada, a qualquer hora ao longo do dia, e ela pode ser um pouco mais forte novamente em áreas próximas do Paraná a partir da tarde, no caso aí de Joinville. As temperaturas tendem a subir um pouquinho mais, vão ficar entre 20 e 25 graus, tanto na região norte quanto no Planalto Norte. Então hoje é um dia que as temperaturas sobem menos, amanhã elas sobem mais. Para o meio de semana, a tendência é de uma trégua nessa instabilidade, ou com um tempo um pouquinho melhor, e já para a segunda parte da semana a gente tem o retorno dessa chuva isolada em forma de pancadas, especialmente no período da tarde. Eram esses os avisos, espero ter ajudado. Partiu o café e amanhã a gente volta a conversar aqui no Notícia na Manhã.
1: Muito obrigado, Douglas Márcio, com a previsão do tempo. Agora vamos à redação do AN, do NSC Total, para falar com a Bárbara Smitkovski, que hoje está no comando, né, da redação. Bárbara, bom dia. Qual é o resumo que se faz aí na ação da Polícia Militar nesse dia de eleição? Aparentemente um dia tranquilo, né? E os números contam o quê? Bom dia.
6: Bom dia, Kleber, aos ouvintes da CBN Joinville. Isso mesmo, Kleber. Ontem a gente teve a votação em todo o território nacional, né, aqui em Santa Catarina. Segundo o último relatório parcial enviado pela PM, ali por volta das 17h35, foram 176 ocorrências. As principais naturezas são a divulgação de propaganda eleitoral, boca de urna, propaganda eleitoral irregular e banner em via pública. Segundo a PM, mesmo diante do volume de atendimentos, as ocorrências registradas não apresentaram gravidade, né, e não interferiram ali no andamento das votações, Kleber.
1: Bárbara, outro detalhe, né, é destaque também no NSC Total e no AN, né, funcionário de supermercado é alvo de tiros em tentativa de assassinato no amanhecer em Joinville, e esse episódio ocorreu no sábado, né?
6: Exato. Esse caso ocorreu ali no sábado, por volta das 6h20 da manhã. Duas pessoas foram baleadas no bairro Boa Vista, em Joinville, e um dos homens era funcionário de um atacado ali do bairro, né, o Comprão. Segundo os relatos passados para a Polícia Militar, ele estava recolhendo carrinhos no estacionamento do mercado e teria sido atingido acidentalmente durante uma tentativa de homicídio contra um outro envolvido. Então, seria uma briga de terceiros ali, né? Quando os policiais chegaram, as duas vítimas já tinham sido socorridas pelo SAMU, né, encaminhadas ao Hospital Municipal São José. Ali no local, testemunhas relataram aos policiais que o homem alvo dos disparos conseguiu correr para dentro do mercado e caiu próximo aos caixas. A PM apurou que a ocorrência pode ter iniciado ali na esquina entre as ruas Albano Schmidt e Oswaldo Cruz, né? Quem conhece ali o bairro sabe bem onde é que fica. Ali foram encontrados 4 cápsulas de munição. E a Polícia Civil também esteve no local, analisando ali a ocorrência, imagens de câmeras de segurança, e o caso vai ser apurado ainda.
1: Bom, Bárbara, e o outro detalhe é a apreensão de quase 1,5 tonelada de maconha em Barra Velha?
6: Isso, uhum. Essa operação, né, então, apreendeu mais de uma tonelada ali de maconha em Barra Velha. A ação teve início após as agências de inteligência receberem informações sobre um caminhão que estaria sendo ali utilizado para transportar a droga proveniente do Paraguai com destino ao litoral catarinense. A partir das informações levantadas, as equipes de inteligência passaram a acompanhar a movimentação dos envolvidos e o deslocamento desse caminhão. Já em Barra Velha, então, foi constatado que outro veículo passou a acompanhar esse caminhão até um galpão, onde a carga seria descarregada. Com base nisso, as equipes realizaram a abordagem no local, né? No interior do caminhão foram encontrados aproximadamente 1.400 quilos de maconha. Também foram apreendidos veículos utilizados na ação. Os envolvidos, né, os veículos e toda a apreensão, eles foram detidos e foram encaminhados aí para a adoção dos procedimentos legais, Kleber.
1: Valeu, muito obrigado. Bárbara Simenkovski com a gente, direto do AN e do NSC Total. E vale destacar também, né, Bárbara, a manchete, né, do AN nesse momento. Quem são os deputados estaduais ligados a Joinville eleitos na eleição de 2026, né? Com destaque para Fernando Krelin, do MDB, Maurício Peixer, do PL, e a novidade, né, William Tonese, do PL, que conquistaram as vagas na Assembleia Legislativa. E daqui a pouquinho a gente vai tentar conversar com os três, né? Joinville, que também coloca como deputados federais, mais uma vez, o Zé Trovão e agora o Sargento Lima. Então esses são os cinco nomes da nossa região que foram eleitos na eleição concluída ontem. Bom, falando em eleição concluída ontem, né, a Giovana Franco trouxe aí como destaque, né, a vitória do Jorginho Melo, né, uma vitória que foi anunciada. Aliás, a gente teve um desfecho de eleição ontem, né, o Israel, bastante curioso, porque antes mesmo, né, do número oficial, o senador Espiridião Amin já convocou a imprensa para admitir a derrota, né? E o J.D. Champs estava acompanhando lá esse depoimento que praticamente finalizou uma das grandes curiosidades da eleição. As prévias apontavam Jorginho Melo com ampla vantagem, isso se confirmou, e chamou atenção também que o Merizio ficou em segundo e o João Rodrigues não conseguiu nem ser segundo, né? Caiu para a terceira colocação, e tinha essa expectativa em relação ao Senado. Mas a Carol Detone disparou, e aí muito cedo, né, o Espiridião Amin já percebeu que os votos que deveriam vir da capital não chegaram no número esperado e a derrota era questão de tempo, né, e isso acabou se confirmando. Eu acho que é uma eleição sem muitas surpresas, né, Israel?
2: É, sem muitas surpresas, viu, o Kleber, mas realmente o que mais chamou a atenção mesmo foi essa a confirmação muito cedo, né, por parte dos concorrentes ao governo de Jorginho Melo, por exemplo, né, o caso do próprio João Rodrigues, né, o candidato João Rodrigues também muito cedo também já conversou, né, com a imprensa, parabenizando, né, o concorrente, o Gelson Merizio da mesma forma, isso ao governo do estado, e a questão realmente do Senado, né, o candidato Espiridião Amin, muito experiente aqui em Santa Catarina, que saiu derrotado nesse pleito, né, ao Senado, acabou ficando, né, pelo caminho nessas eleições, também assumindo ali, né, e rapidamente convocando uma entrevista coletiva para tratar desse assunto, mas foi umas eleições aqui em Santa Catarina que, por aquilo que foi apresentado nas pesquisas, se confirmou. Kleber, se a gente pode trazer no cenário nacional algo um pouquinho diferente, se a gente for analisar Santa Catarina, foi algo que se confirmou, aquilo que vinha acontecendo nas pesquisas, talvez a única mudança que aconteceu no final das eleições foi o Gelson Merizio terminando na segunda posição, passando o João Rodrigues nos números. Mas num contexto geral, o governo do estado, né, a eleição, né, a reeleição do Jorginho Melo se confirmou, né, porque o que vinha acontecendo, os números que foram apresentados nas pesquisas, né, e o Senado também, né? Tanto a Carol Detone como o Carlos Bolsonaro já vinham liderando as pesquisas, e o que se confirmou também nas urnas foi exatamente isso. Fugindo um pouquinho daquilo que aconteceu, né, no cenário nacional, para presidente da República e principalmente alguns estados, né, pelo Brasil, que alguns números acabaram chamando a atenção na definição, e claro que a gente vai abordar isso. E a gente via, né, a gente ouviu agora há pouco também na repercussão dentro do jornal da CBN, com Milton Jung, Cássia Godoy e os especialistas nesse ambiente político também. Kleber.
1: A reeleição do governador Jorginho Melo representou a maior votação em primeiro turno da história nas eleições em Santa Catarina. O atual governador venceu a disputa com 69% dos votos válidos e, com o resultado, o candidato do PL superou a eleição de Espiridião Amin, eleito em primeiro turno com 58,92% dos votos válidos na disputa de 98. Na ocasião, o segundo colocado foi Paulo Afonso. Quando considerado também as eleições de segundo turno, o desempenho de Jorginho Melo em 2026 só fica atrás das vitórias de Carlos Moisés em 2018, eleito com 71% dos votos válidos contra Gelson Merizio, e da própria vitória de Jorginho em 2022 contra Décio Lima. Então, uma vitória expressiva, esmagadora, um recorde do Jorginho Melo, que vai para a reeleição com Adriano Silva, né? O grande nome de Joinville. Foi um trunfo na campanha do Jorginho Melo para conquistar, né, a adesão do Adriano Silva como vice-governador, né? E daqui a pouquinho a gente vai destacar isso. Mas antes de chegar no Adriano, a gente vai com o Reginaldo de Castro saber quais foram os números finais na eleição em Joinville. Bom dia, Reginaldo.
7: Olá, um ótimo dia a todos. Aqui em Joinville, mais de 440 mil eleitores estavam aptos a votar. Segundo a Justiça Eleitoral, desse total, cerca de 399 mil eram eleitores que estavam obrigados a votar ou então justificar a sua ausência. E olha que a abstenção subiu. A abstenção são aquelas pessoas que não votaram ou então não justificaram a sua ausência. Na eleição desse fim de semana, foi quase de 18%. Nas últimas eleições gerais, lá em 2022, esse número ficou em 16,74%. Dos 16 deputados federais que Santa Catarina tem direito, 3 são aqui da região. Foram eleitos Fábio Choquete, Sargento Lima e Zé Trovão. Já para a Assembleia Legislativa do Estado, são 4 nomes: Fernando Krellin, Maurício Peixe, William Tonese e Juliana Maciel. Juliana Maciel é do Planalto Norte e fará parte de 5 mulheres eleitas para a LESC, o que é um recorde para a Assembleia. Das 40 cadeiras, 14 são de novos políticos, representando 35% de renovação. Reginaldo de Castro para o Notícia na Manhã.
1: Obrigado, Reginaldo de Castro. E agora sim, vamos com o Roberto Casagrande repercutir Adriano Silva, né, eleito na majoritária, ele que foi apontado como o bilhete premiado num evento lá na Expoville, é a posse da Jorpeme, se eu não me engano. O Espiridião Amin fez uma frase que eu guardo até hoje, né? O Jorginho Melo ganhou o bilhete premiado ao escolher o Adriano Silva como vice-governador, como candidato a vice-governador. Na ocasião, o Espiridião Amin ainda, né, tinha a oportunidade de fazer parte dessa chapa que acabou tendo a Carol Detone e o Carlos Bolsonaro como os candidatos, ou os pré-candidatos escolhidos pelo Jorginho Melo, né? Mas de qualquer maneira, o bilhete premiado foi premiado mesmo, e Roberto Casagrande acompanhou, né, o dia do Adriano Silva ontem em Joinville. O Adriano Silva, que daqui a pouquinho está aqui em Florianópolis para participar da entrevista coletiva com a majoritária, né? Além do governador Jorginho Melo, os senadores, a senadora Carol Detone, Carlos Bolsonaro e o Adriano Silva vão falar com a imprensa, e a gente vai acompanhar parte dessa coletiva logo a partir das 10 da manhã. Mas enquanto isso, a gente ouve o resumo do dia com o Roberto Casagrande.
2: Muito bom dia, Kleber. Bom dia a todos que nos acompanham aqui no Notícia na Manhã. O ex-prefeito de Joinville, Adriano Silva, foi eleito ontem vice-governador de Santa Catarina na chapa de Jorginho Melo, que foi reeleito para mais 4 anos no comando do estado. A chapa recebeu quase 3 milhões de votos, o que é equivalente a 68,98% dos votos válidos. Adriano renunciou à prefeitura de Joinville neste ano para disputar a eleição estadual. Agora, deixa a experiência de quase 2 mandatos à frente da maior cidade do estado para assumir uma nova função no governo de Santa Catarina.
8: Ah, uma sensação muito boa, claro, com certeza, né? A sensação de vitória é sempre muito bom, mas estamos muito felizes, né, pelo resultado que nós alcançamos no estado. O governador Jorginho Melo fez um grande trabalho, foi reconhecido nas urnas, e nós aqui também em Joinville fomos muito bem reconhecidos, né, pelo número expressivo que tivemos aqui na cidade de Joinville. Então eu só posso agradecer, né, em nome de todo o nosso time, todos aqueles que trabalharam junto na campanha, que nos ajudaram nessa trajetória. Agradecer também a Bianca, meus filhos, Isabela e Lucas, que estavam comigo esse tempo todo, o presidente do partido, Calil, que está aqui junto, a nossa prefeita Regiane Gambinho, o nosso primeiro suplente, a senadora da Carol Dettori, né, e agradecer o carinho dos catarinenses. Por onde nós andávamos, nós recebíamos muito carinho, né, tanto daqueles que tinham ouvido falar da cidade de Joinville, do nosso trabalho, e especialmente também do trabalho do governador Jorginho Mello. Então, parabéns a todos aqueles, né, que confiaram no nosso trabalho, e agradecer.
2: Adriano Silva também falou sobre como pretende levar para o governo estadual a sua experiência à frente da Prefeitura de Joinville.
8: Olha, eu tenho trabalhado já com o governador várias ideias. O governador me chamou justamente para a gente poder trabalhar muito na parte estratégica do Estado. Ele sempre falou que agora o nosso principal objetivo é preparar o Estado para os próximos 30 anos. Então, isso requer também muita dedicação na área de desenvolvimento econômico, projetos estratégicos, né? E é onde a gente pretende estar, com certeza, auxiliando. E eu fico também muito tranquilo, muito feliz, porque a Regiane Gambin já é prefeita, já está fazendo um excelente trabalho, né? Então, está tocando bem a cidade. E eu lá em Florianópolis vou poder, né, estar representando também a cidade, toda a região norte e nordeste do estado e também trabalhando por toda Santa Catarina. Então, esse é o nosso objetivo, né, trabalhar muito e entregar muito para que o cidadão catarinense continue tendo um estado de alta qualidade de vida, que é o que a gente tem aqui.
2: Durante a entrevista, Adriano Silva também foi questionado sobre uma mudança de partido. A leitura do cenário político indica uma possível saída do Partido Novo e uma filiação ao PL, partido de Jorginho Mello.
8: Os convites sempre houveram, inclusive de outros partidos, mas eu acredito muito no Partido Novo, eu acredito muito na metodologia do partido e na própria governança do Partido Novo, que faz dele ser um partido diferenciado e com grandes resultados. E nessa eleição a gente sai vitorioso, também onde a gente aumenta também a bancada na Assembleia Legislativa, a gente sai de um deputado estadual para dois deputados estaduais, a gente mantém a nossa vaga de deputado federal do Gilson Marques, então o Daí Tramontim de Blumenau, Cadorim de Joinville vão para a Assembleia Legislativa e o Gilson Marques se mantém no Congresso Nacional. Então são excelentes nomes, né, grandes entregas, e eu nesse caminho junto como vice-governador vou poder ajudar também o governador. E aqui vale a pena a gente sempre lembrar de que a direita, ela está em formação no Brasil, e é de fundamental importância que a gente tenha mais partidos de direita. Afinal, a esquerda, ela tem vários partidos de esquerda, e quando a gente passa a ter mais partidos de direita, a gente equilibra um pouco o cenário, e até para que a gente possa formar mais lideranças também, e que possam estar em outros partidos, mas defendendo muitas coisas parecidas, tendo mais convergência do que divergência. E foi o que fizemos em Santa Catarina. Quando a gente uniu PL Novo e outros partidos num projeto de direita, nós tivemos aí o sucesso nessas eleições. Então, esse é um caminho que a gente pretende também para o Brasil. Fortalecer partidos de direita para que a gente tenha um equilíbrio maior na discussão entre esquerda e direita no Brasil.
2: E depois da comemoração, a agenda já começa nesta semana. Adriano deve participar de reuniões e compromissos relacionados à transição e a nova função no governo estadual.
8: Amanhã, com certeza, será um dia de bastante entrevista, né? Geralmente, no pós-eleição, a gente acaba dando bastante entrevista, né? E a gente agradece a toda a imprensa do Estado de Santa Catarina por terem coberto essas eleições e estarem sempre também apoiando e levando a verdade ao cidadão catarinense. Isso é fundamental, né? E amanhã também a gente tem um encontro com o governador Jorginho Mello, assim também com os dois senadores eleitos, a Carol Dettori e o Carlos Bolsonaro. Afinal, foi uma estratégia nossa, né, da campanha, de nós trabalharmos sempre o quarteto, né, nós trabalharmos a majoritária, e foi uma decisão acertada, foi uma decisão estratégica e que deu resultado. Então, como cada um viu, né, o resultado das eleições em casa, né, na sua cidade e com a sua família, então amanhã nós vamos estar reunindo o quarteto para nós estarmos em conjunto também à disposição da imprensa.
2: A partir do dia 1º de janeiro, Adriano Silva assume o cargo de vice-governador do estado ao lado de Jorginho Mello. O ex-prefeito de Joinville agora se prepara para a nova etapa da carreira política, com atuação em toda Santa Catarina. Roberto Casagrande, para a CBN.
1: Muito obrigado, Roberto Casagrande. 9h30, em nome de Costão do Santinho e DVA BYD. Notícia da Manhã faz uma pausa. Vem o repórter CBN na sequência. A gente vai ouvir os deputados que vão para a Alesc representando Joinville e região. Essa é a nossa próxima atração.
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9: Segunda-feira, 5 de outubro de 2026. Depois de sair na frente no primeiro turno, o candidato do PL à presidência, Flávio Bolsonaro, afirmou que o Congresso está configurado para um eventual governo dele. Flávio comemorou o avanço de aliados na Câmara e no Senado e ainda reforçou que pretende atuar em conjunto com governadores aliados no combate ao que chamou de narcoterrorismo. Já o presidente Lula, do PT, publicou hoje um trecho do pronunciamento feito depois do primeiro turno e afirmou que é muito bom no mata-mata. O presidente afirmou que pretende concentrar esforços nos eleitores que não foram às urnas e também buscar votos de quem escolheu outros candidatos. No primeiro turno, o senador recebeu 47,03% dos votos contra 45,16% do presidente Lula do PT. O segundo turno ocorre no dia 25 de outubro. Apostadores têm até o final da noite de hoje para sacar valores retidos em plataformas de apostas e jogos virtuais, antes do bloqueio definitivo determinado pelo governo federal. Quem perder o prazo dependerá de repasses bancários agendados entre os dias 9 e 14 de outubro para recuperar o saldo. A ofensiva proíbe novas propagandas do setor e faz parte do pacote do presidente Lula voltado a combater o endividamento das famílias. Hackers acessaram ilegalmente dados de cerca de 8 milhões e 800 mil pessoas no Registro Nacional de Identificação da Dinamarca. Entre as informações expostas estão nomes, endereços e números do seguro social no país. O total supera a população atual da Dinamarca, de cerca de 6 milhões de habitantes, porque a base também inclui registros de pessoas que emigraram e que já morreram. No horário de Brasília, 9h32.
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1: Estamos de volta, hoje direto aqui de Florianópolis com Notícia na Manhã, repercutindo o que foi a eleição desse final de semana, né, com foco aqui em Joinville e região. 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Temperatura se mantém estável em Joinville, tempo bom com muita nebulosidade, 17 graus a temperatura. Aqui em Florianópolis tem um pouquinho mais de sol e um pouquinho também mais de calor, né? 19 graus a temperatura, mas são situações parecidas, cenários semelhantes na questão climática nessa segunda-feira, nesse início de manhã. Bom, vou chamar o André Pereira para fazer um resumo, né, do que foi a eleição para a Alesc, as 40 cadeiras para o novo mandato na Alesc. André Pereira, conta pra gente.
2: Santa Catarina vai ter uma renovação de 35% na Alesc a partir de fevereiro de 2027. Dos 40 eleitos, 26 foram reeleitos e 11 vão ter o primeiro mandato como deputado estadual, 3 retornando à casa. Entre os destaques dessa eleição estão os 5 mais votados. Ana Campagnolo, do PL, liderou com 387 mil votos. Em segundo ficou Luciane Carminati, do PT, com 124.590. Depois, Sérgio Guimarães, do União, Lucas Neves, do Republicanos, e Dr. Vicente. Além deles, foram reeleitos Fernando Krellin, Mauro de Nadal, Marquito, Camilo Martins, Gessé Lopes, Pepe Colasso, Carlos Humberto, Oscar Gutz, Altair Silva, Marcos da Rosa, Jerry Comper, Maurício Peixer, Thiago Zilli, Márcio Machado, Fabiano da Luz, Mário Mota, Napoleão Bernardes, Neudi Sareta, Sérgio Mota, Padre Pedro e Rodrigo Minotto. Entre os 11 que chegam pela primeira vez à Alesc estão Guilherme Colombo, advogado estreante em um cargo eletivo, além de Osmar Teixeira, vereador de Itajaí e candidato a prefeito na última eleição. Jean Volpato, vereador de Blumenau, e o delegado Ulisses Gabriel, que já havia disputado eleições para deputado estadual e prefeito de Orleans. Também foram eleitos Juliana Maciel, ex-vereadora e prefeita de Canoinhas por 2 mandatos, Sorgato, que disputou uma vaga de deputado federal em 2022, William Tonese, aqui de Joinville, vereador mais votado da Câmara Municipal em 2024, Chica do Scudlark, ex-prefeita de Salete por 2 mandatos, Fábio Botelho, ex-chefe de gabinete do prefeito de Florianópolis, além do Odair Tramontini, que já disputou a prefeitura de Blumenau e o governo do estado, e a Ana Carolina, ex-vereadora de Itajaí e candidata anterior a deputada estadual. Outros 3 nomes retornam à Assembleia: o Massoco, que já foi deputado estadual e deixou a Alesc para disputar a prefeitura de Concórdia, Clésio Salvaro e Bruno Souza, que já exerceu o mandato estadual e também foi vereador em Floripa. Na divisão por partidos, o PL vai ter a maior bancada com 16 deputados, o PT vem logo na sequência com 5, MDB com 4, PSD e Republicanos com 3 cada, e União, PP e Podemos com 2. Novo, PDT e PSOL vão ter 1 representante cada. A nova Alesc vai ter 5 mulheres: Ana Campagnolo, a Luciane Carminati, Juliana Maciel, Chica do Scudlark e a Ana Carolina. O número é o mesmo de 2018. Os deputados eleitos tomam posse em 1º de fevereiro de 2027, quando começa a 21ª legislatura da Assembleia Legislativa de Santa Catarina. André Pereira, para o Notícia na Manhã.
1: Muito obrigado, André Pereira. A gente agora vai repercutir, né, os nossos representantes de Joinville e região na Alesc. Com eles, a gente tem Fernando Krellin, tem Maurício Peixer e tem William Tonese. E o primeiro que fala conosco é o Fernando Krellin, eleito pelo MDB e aqui na região mais votado, 70.506 votos. Ontem, né, contar um bastidor aqui, deputado, ontem mandei uma mensagem para o deputado e disse, ó, mantendo essa tendência de eleição, o senhor teria um espaço na agenda para nos atender amanhã na CBN, 9h40? Ele disse, pá, pode ligar, porque essa é a ligação que eu mais espero, ou seja, esperando concretizar. E deu tudo certo, né? Parabéns, deputado.
3: Bom dia, Kleber, bom dia a todos os amigos, todos os ouvintes da CBN. Rapaz, eu te confesso que essa é a ligação que eu mais esperei, a ligação para dar uma entrevista como deputado eleito, né, reeleito, depois de 4 anos de muito trabalho, 49 dias de uma campanha intensa, e agora a gente poder comemorar, né? Comemorar, e realmente estou muito feliz, motivado, mas com uma responsabilidade ainda maior de continuar esse trabalho.
1: Ô Fernando, sendo reeleito, né, é mais fácil já conhecer a rotina? Eu sei que você teve aí, né, postos de liderança, foi um cara que construiu muitas pontes entre os partidos aí. Como é que você vê, né, a diferença de segundo para primeiro mandato? O que que representa ser reeleito?
3: Não, com certeza, Kleber. A reeleição é algo que a gente já chega com uma bagagem maior na Assembleia Legislativa, principalmente também por ser da maior cidade de Santa Catarina, por ser de Joinville. A gente já chega com respeito de ser um parlamentar da maior cidade do estado, mas também com uma experiência, seja ela em comissões, seja na mesa diretora da Assembleia, e com respeito maior dos pares, né, dos parlamentares, que, como já tenho dois mandatos, isso dá uma bagagem maior para a gente, até na questão de representatividade e de retorno de recursos e investimentos para a cidade de Joinville.
1: 70 mil votos era o número esperado?
3: Rapaz, vou te confessar que é muito difícil alguém almejar e sonhar em fazer 70 mil votos, né? Porque é muito voto, é muita gente, a gente brincava, é um Maracanã lotado, né? Praticamente. Eu tinha aí uma perspectiva de fazer uma eleição boa, não pela campanha em si, mas pelos 4 anos. Porque foram 4 anos de domingo a domingo, sabe, Kleber? Trabalhando muito, muito, muito. Aí eu falei, pô, com o meu grupo, eu falei, cara, as pessoas vão ser gratas e vão saber reconhecer e retribuir esse nosso trabalho na urna. Agora, dizer para você que eu almejava fazer 70.500 votos, eu te confesso que não sonharia com isso, porque é uma votação muito grande. Foram mais de 40 mil votos em Joinville, num momento onde eu não estava em nenhuma das ondas, né? Nenhuma dessas avalanches, eu não estava com 22 na frente do meu número. Então isso realmente prova que foi o trabalho prestado que me deu essa votação.
1: Ô Fernando, em termos de estratégia, eu me lembro quando começou essa montagem da majoritária, né, você fez uma declaração que, olha, foi marcante, né? Porque o MDB estava indo para um lado e você disse, não, eu vou ficar por aqui, vou ficar aliado com o Jorginho, né? Vou ficar colado no Adriano porque o meu partido é Joinville. E me parece que foi, né, os números mostram isso, né, uma decisão estratégica corretíssima.
3: Sim, Kleber, existe uma frase que eu aprendi com meu falecido pai, que eu perdi faz 2 anos, que gratidão se paga com lealdade. E o governador Jorginho Mello, ele foi muito importante no meu mandato, trazendo recursos, me auxiliando para a busca de recursos para Joinville. Ele me ajudou muito no mandato para melhorar a vida do cidadão joinvilense e da região norte do estado e do estado de Santa Catarina. Então eu não poderia ser desleal. Eu paguei, eu fui grato e fui leal a ele justamente por tudo que ele fez pela minha cidade, pela cidade que eu nasci, pela cidade que eu moro. Então, realmente, esse foi um gesto que a urna mostrou, né, quem estava certo e quem estava errado.
1: Pois é. E Fernando, o que que você coloca como prioridade para esse segundo mandato? Você sempre foi um cara muito ligado à questão do esporte, né, principalmente aqui em Joinville, né? O que que você coloca na sua agenda para esses próximos 4 anos?
3: Logicamente, eu sempre fiz um trabalho voltado ao esporte, crianças, em vulnerabilidade social, trabalho de contraturno escolar, dando oportunidade para essa criançada, mas nós temos trabalhos aí importantes também na questão da neurodivergência, né? Famílias atípicas. Esse é um trabalho que eu tenho feito com muita intensidade nos últimos anos. E Joinville também precisa muito, e a região norte do estado precisa muito, Kleber, de segurança pública e de infraestrutura. A gente precisa se desenvolver cada vez mais, e uma cidade só se desenvolve se a gente tiver investimento em infraestrutura, se a gente melhorar a nossa trafegabilidade, o nosso trânsito, ruas, avenidas e assim por diante. Inclusive na segurança pública, com o aumento do efetivo de policiais, né, e ter mais ostensividade policial aqui na cidade.
1: Bom, o que representa o ex-prefeito Adriano Silva, agora como vice-governador, em termos de uma visão, né, mais definida em relação às necessidades de Joinville?
3: Então, o vice-governador eleito agora, o Adriano, nós somos de partidos diferentes, né? Nós somos de partidos opostos, já fomos concorrentes na urna, mas eu sempre deixei muito claro que meu partido é Joinville. Eu fico muito feliz de nós termos hoje um vice-governador da cidade de Joinville, independente de posição partidária, de que lado a gente está, mas eu fico muito feliz pela oportunidade de poder caminhar ao lado dele, ele como vice-governador, eu como deputado reeleito. Eu tenho certeza que a nossa região vai ganhar muito com isso.
1: Tá certo, então. Deputado Fernando Kleling, parabéns mais uma vez, né? E muito obrigado por nos atender aqui na CBN.
3: Grande abraço, Kleber. Muito obrigado pela oportunidade. Feliz demais aqui e motivado para mais 4 anos de trabalho. Deus abençoe todo mundo.
1: Muito obrigado. Fernando Kleling, reeleito com 70 mil votos, um dos 3, né, deputados aqui da região. A disputa do Senado aqui em Santa Catarina, né, foi talvez, né, a disputa que tinha maior expectativa, porque desde o início, né, se apontava o Jorginho como vencedor de primeiro turno, mas no Senado, inicialmente, Spiridion Amin corria na frente, teve um empate técnico, depois a Carol Detone assumiu a dianteira e ficou uma vaga para ser disputada entre Carlos Bolsonaro, Spiridion Amin e o Décio Lima. A Carol Detone confirmou, fez 2.694.000 votos, 33,46%. Carlos Bolsonaro, com 2.041.840, fez 25,35% e superou o ex-governador Spiridion Amin, que ficou com 15,31%, quase 10% a mais de votos a favor do Carlos Bolsonaro. E a derrota do Spiridion Amin foi anunciada pelo próprio Spiridion Amin, né? Bem mais cedo, com cerca de 30% dos votos já cotados, né? Spiridion Amin chamou a imprensa e reconheceu a derrota. E a gente vai ouvir esse momento do senador Spiridion Amin.
0: Olha, o primeiro é do dever cumprido. Eu estou cumprindo um mandato, procurei me dedicar da melhor maneira possível e vou continuar até o último dia. O mandato vai até 31 de janeiro. Vou continuar tratando dos assuntos com a mesma dedicação e com o mesmo viés ético que eu tenho procurado imprimir. Eu sou democrata. A democracia se materializa com o voto, com a escolha. E, claro que você pode debater, comentar, criticar, mas é o resultado que vale, principalmente do brasileiro, uma vez que a eleição mais importante é a nacional. E continuarei torcendo pelo sucesso do meu Estado, pelo melhor atendimento possível às necessidades da nossa sociedade, especialmente infraestrutura, saúde, educação de qualidade, e o conjunto de fatores que nos levam a ser um Estado bem-sucedido. Que ele continue sendo assim neste desafio que a situação do mundo determina. E, finalmente, torço pela resolução dessa crise institucional, que um pouco nós vamos tratar ainda neste mandato, mas não vejo perspectiva de uma solução sem uma renovação, da qual eu gostaria de participar. Mas se a vontade do povo é outra, que aqueles que vão receber o bastão dessa corrida de revezamento que nós fazemos na democracia, que eles sejam mais bem-sucedidos e que haja realmente uma autocontenção, especialmente das esferas mais elevadas do judiciário brasileiro, onde os excessos, infelizmente, não estão faltando.
1: Muito bem, está aí Spiridion Amin, né, falando também da sua vontade, né, de continuar participando, né, do cenário político. Ele que aderiu, né, à chapa do João Rodrigues, e a derrota do João Rodrigues, ela foi contundente, né, foi avassaladora a vantagem do governador Jorginho Melo na disputa do primeiro turno. Bom, a gente falou com o Fernando Kleling, agora a gente vai falar com o William Tonese, 43 anos, paranaense de Apucarana, ele que em 2020 foi o vereador mais votado em Joinville e que vence, né, ou que conquista, né, pela primeira vez uma vaga na Assembleia Legislativa, 42.342 votos. Deputado William Tonese, parabéns.
4: Muito bom dia, Kleber, muito bom dia a todos os ouvintes aqui da CBN. Só corrigindo, Kleber, fui mais votado em 2024.
1: Desculpa.
4: 2020 foi só 1.700 votos só na primeira.
1: Tá certo, só corrigindo aqui. William, parabéns, né, pela eleição, né? Esse número aí, 42.342, estava dentro da sua perspectiva?
4: Sim, a gente já tinha essa projeção já desde o final do ano passado, né, que apontava para nós aí uma votação de aproximadamente 35 mil votos na cidade de Joinville. E o nosso grande desafio, né, foi a gente conseguir trabalhar esses votos aí na região. É muito difícil para quem está na cidade aqui fazer votos fora do domicílio eleitoral, fora da cidade. A gente buscou muito, conseguimos bolar uma estratégia aí para conseguir avançar o nosso nome aí estado afora, né, e foram esses votos aí da região aí que fez com que a gente chegasse. Se fosse só os votos do Joinville, né, como você pode ver na apuração aí, nós não estaríamos eleitos, né? Então, e isso é uma coisa natural, né? O deputado estadual, ele tem que trabalhar por Santa Catarina. Eu já fiz esse trabalho na qualidade de vereador, né? Eu assumi essa posição de não ser apenas um vereador do bairro, né, mas de ser um vereador para a cidade, para atender todos os bairros da cidade. Foi isso que me fez ser o mais votado em 2024, e agora nós vamos assumir esse compromisso também, né? Aqui é óbvio, com a nossa casa. Todo mundo acha que deputado, quando se elege, se muda para Florianópolis, né? Não, a gente está aqui, continua aqui. Estaria aqui, né, mas a gente vai trabalhar por Santa Catarina, desempenhando esse mesmo bom papel que a gente fez durante 6 anos de mandato de vereador.
1: Bom, ô Tonés, uma questão, né, que se fez uma campanha muito forte para que Joinville e região conseguisse aumentar a sua representatividade, mas de novo, né, a gente vai com apenas 3 deputados para uma região que tem uma demanda imensa, né, tem o Adriano como vice-governador, mas você, né, como um dos 3 deputados da região, vê, né, uma responsabilidade maior diante desse número que se mantém estável e não consegue aumentar de deputados aqui na região?
4: Da minha parte, pode ter certeza que eu vou compensar isso aí com trabalho. Eu já fiz isso como vereador. A gente tem apenas 19 vereadores do município de Joinville. Tem gente que acha que é pouco, tem gente que acha que é demais, né? Mas no nosso número de vereadores, ele faz com que a gente tenha muito trabalho aqui no município. Eu fiz isso durante 6 anos e não vai faltar empenho e dedicação para a gente poder suprir, né, essa representatividade que a gente tanto precisa. Agora, esse fato de nós termos, dessa campanha, de a gente ter uma bancada um pouco maior na cidade, né, eu já vinha alertando, né, as entidades, já vinha dizendo isso para quem me escutou, né, eu já dizia que Joinville elegeria 2, né, e talvez 3, né, ou melhor, elegeria 3, né, talvez 1/4 deputado, essa era a conta que eu já tinha, tá? Eu já tinha essa conta de 3, não é por uma questão do tamanho do colégio eleitoral, é porque é muito difícil quem está, né, quem não está no mandato fazer votação fora da cidade, né, é muito difícil. O deputado Fernando já tem um trabalho de deputado estadual 8 anos consolidado, né, ele tem uma votação que ele fez, se não fosse a votação dele que ele tivesse feito nos outros municípios, também não seria eleito, né. O próprio deputado Maurício é a prova disso, né, ele fez 29 mil votos fora da cidade de Joinville e fez 15 aqui no município, né. Eu que fiz 35 aqui e fiz aí quase 7 mil votos fora. Então isso é uma realidade, é muito difícil, né, quem não tem o nome estadualizado, fazer uma votação fora, e não vai ser hoje, né, nem na próxima eleição, que essa realidade vai mudar. Isso é um fato. Então, que as entidades, o que a comunidade precisa realmente entender é que não é possível se eleger só com os votos da cidade de Joinville. É necessário que a gente tenha votos em toda a nossa região, né? Óbvio, o norte do estado aqui é o que está mais próximo da gente, né? Mas o deputado, ele não é apenas da cidade, o deputado, ele é do estado, e a gente precisa trabalhar, né, por toda a região, e é isso que eu vou fazer.
1: Doutor Nézio, o que que muda, né, na sua ação, né, de vereador para deputado, né? O que que você planeja, como é que você vê, né, essa ascensão política?
4: O que muda é mais tinta na caneta, né? A gente tinha uma atuação, eu estava trabalhando, né, estou ainda, né, até janeiro estou como vereador, continuarei meu trabalho da mesma forma como já vinha fazendo. O que aumenta agora é o campo de atuação. Eu já vinha nessas visitas regionais, eu já venho há 1 ano e 8 meses me preparando, né, para esse resultado dessa eleição. Eu já tinha visitado vários prefeitos, né, Araquari, por exemplo, a gente já ajudou o prefeito Gordo Jasper em algumas demandas, mesmo sendo vereador, né, nas visitas que fiz com ele lá, ele me pediu alguns auxílios, já estou ajudando o prefeito Gordo Jasper. e agora a gente vai continuar, vai ampliar ainda mais, né, essa atuação. Eu vou visitar aí sim, né, os prefeitos de toda a região, vou visitar os municípios, né, agradecer, né, todo o empenho de cada cidade que a gente fez. Realmente a votação foram 199 municípios aos quais eu fiz alguma votação, então realmente mostrou que a gente conseguiu fazer a nossa mensagem de esperança, a nossa mensagem de eu ser um cara de direita, um cara conservador, né, sempre deixei isso muito claro, isso chegou e ecoou estado afora aí, 199 municípios, a gente ficou muito espantado aí com essa capilaridade que a gente teve em todo o estado.
1: Tá certo. E como é que você analisa, né, o resultado da eleição aqui em Santa Catarina, né, com a eleição do governador Jorginho Melo de uma maneira avassaladora e a definição dos dois senadores?
4: Olha, o governador Jorginho Melo, estou com ele desde o primeiro turno de 2022, ele fez um trabalho excepcional. É o melhor governador do Brasil, não tenho a menor sombra de dúvidas. Né? Ele fez um trabalho durante esses 4 anos de mandato dele que realmente é digno aí de ganhar placas, aí, ganhar, como é que fala, a bola do Fantástico aí. Realmente ele fez um trabalho excepcional durante esses 4 anos, eu não tinha dúvidas disso. Eu acho que faltou um pouco, né, da parte do João Rodrigues, do grupo político dele, né, essa humildade de ter dado um passo atrás, né, ele poderia ter sido senador da República, né, com certeza teríamos eleito ele, né, digo, nessa conjuntura, mas ele decidiu, né, rivalizar com o governador, né, eu acho que foi o momento errado. O governador Jorginho tem muita entrega para Santa Catarina e agora ficou o desafio da gente fazer ainda mais. Eu não tenho dúvida que esse segundo mandato do Jorginho Melo será ainda melhor do que o primeiro, porque todos os projetos dele estão em andamento, as contas do governo do estado estão todas em dia. Agora é a gente trabalhar para eleger, né, o Flávio Bolsonaro. Eu acho que esse é o maior compromisso. Eu me surpreendi muito com a votação, né, do Flávio nesse primeiro turno. Eu estava na expectativa que o Flávio já levasse no primeiro turno, né, não deu, mas agora é realmente a gente sensibilizar as pessoas, principalmente o catarinense, que não vai ter eleição para segundo turno de governador, né, o catarinense tem que botar a mão na consciência, tem que entender que não é para ir para a praia, não é para viajar, nós precisamos ir para a urna em peso para eleger o Flávio Bolsonaro.
1: Tá certo. William Tonese, muito obrigado por conversar com a gente aqui na CBN e parabéns mais uma vez pela eleição.
4: Muito obrigado a toda a equipe aí, fico sempre à disposição.
1: Muito bem, William Tonese conversando com a gente. Já a gente vai conversar também com o deputado Maurício Peixer. São 9h58, vamos fechar o bloco chamando o Guilherme Alves para falar como ficaram, né, as cadeiras para a Câmara Federal, os representantes de Santa Catarina. Bom dia, Guilherme.
5: Oi, Kleber, bom dia para você e a todos os ouvintes aqui da CBN Joinville. Santa Catarina, ela definiu os 16 deputados federais que vão representar o estado na Câmara dos Deputados em Brasília a partir de fevereiro de 2027. A candidata mais votada foi a Júlia Zanatta, do PL, com 560.223 votos. Ela foi reeleita, inclusive. Na sequência, aparecem Ana Paula Lima, do PT, com 201.377 votos. Professor Pedro Uxay, também do PT, com 164.389. Os dois também foram reeleitos. Em quarto lugar, ficou o Jair Bolsonaro. O nome diurna de Jair Renan Bolsonaro, que é o filho do ex-presidente Jair Bolsonaro. Ele recebeu 131.555 votos e chega pela primeira vez à Câmara Federal depois de ter sido eleito vereador em Balneário Camboriú em 2024. Outro nome que deixa o Legislativo Estadual para chegar a Brasília é o Sargento Lima, do PL. Ele foi eleito deputado federal com 128.333 votos, depois de 2 mandatos como deputado estadual em Santa Catarina. Também vindo da Assembleia Legislativa está Júlio Garcia, do PSD. Ele foi eleito com 114.391 votos. Com uma longa trajetória política no estado, Garcia estava no 7º mandato como deputado estadual e já presidiu a Alesc 4 vezes. Zé Milton, do PP, é outro deputado estadual que chega à Câmara Federal. Ele recebeu 93.005 votos e acumulava 4 mandatos consecutivos na Assembleia Legislativa. Paulinha do Podemos também deixa a Lesc. Ela foi eleita com 92.598 votos e está no segundo mandato como deputada estadual e também já foi vereadora e prefeita de Bombinhas. Entre os nomes está ainda Giovana Mondardo. Ela, que é do PCdoB, recebeu 114.792 votos. Ela era vereadora de Criciúma e foi eleita para a Câmara Federal. Já a Giovânia de Sá, do Republicanos, ela volta ao Congresso Nacional, teve 74.603 votos e Giovânia foi vereadora de Criciúma e já exerceu dois mandatos como deputada federal, entre 2015 e 2023. Completam essa bancada os reeleitos Pezente, do MDB, com 125.010 votos, Gilson Marques, do Novo, com 117.197, Daniela Reiner, do PL,

0: Novo, PCdoB, PSD, PP, Podemos e Republicanos terão apenas uma cadeira cada um. Os 16 eleitos, eles assumem os mandatos no dia 1º de fevereiro de 2027 e é claro que a gente sempre segue acompanhando cada passo desses novos eleitos e reeleitos por Santa Catarina. Kleber.
1: Valeu, muito obrigado, Guilherme Alves, fazendo aí o resumo do que ficou, né, para a Câmara Federal por Santa Catarina, as 16 vagas. Zé Trovão e o Sargento Lima são os representantes aqui da nossa região. 10 e 2, a gente vai para o intervalo e volta já já, em nome de Costão do Santinho e DVA BYD.
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0: dólar abriu o dia em queda de mais de 4,5%, com o mercado de olho no segundo turno das eleições presidenciais entre o presidente Lula do PT e Flávio Bolsonaro, do PL. A moeda negociada a R$ 4,97. Flávio terminou o primeiro turno na frente com pouco mais de 47% dos votos válidos, enquanto Lula teve cerca de 45%. Segundo turno ocorre no dia 25 de outubro. O primeiro-ministro da Espanha, Pedro Sánchez, convocou eleições antecipadas no país. A decisão de hoje ocorre depois de o parlamento rejeitar medidas do governo para tentar enfrentar a crise habitacional. Milhões de pessoas foram às ruas depois que uma idosa de 87 anos foi despejada da casa em que morava em Madrid, havia 7 décadas. O novo pleito vai ser realizado no dia 29 de novembro. O atual mandato de Sánchez duraria até o fim de 2027. No horário de Brasília, 10:03.
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0: 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Estamos de volta, 10 horas 6 minutos, aqui direto de Florianópolis, dos estúdios da NSC, com o Notícia na Manhã, repercutindo a eleição deste último domingo, que colocou três deputados da região de Joinville na Alesc para o próximo mandato. A gente já ouviu o Fernando Krellen, o William Tonese e o deputado Maurício Peixer nos dá agora o prazer, né, da conversa. Ele que somou 44.158 votos, Maurício Peixer, que já tem, né, uma trajetória na Alesc. Como é que vê essa eleição e esse número, deputado? 44 mil votos estava dentro da sua perspectiva? Bom dia e parabéns.
1: Bom dia. Eu quero saudar a todos aí da CBN, né? Muito obrigado por estar aí abrindo esse espaço para a gente agradecer. Em primeiro lugar, agradecer a cada voto de fé e confiança, como eu sempre trato, porque quem vota em mim é com muita fé e confia no nosso trabalho. Eu tinha feito um planejamento aí para ficar em 45 mil votos, e 45 a 50 mil votos. Chegamos perto disso porque Joinville que falhou um pouco, né? Que a gente tinha previsto fazer um pouco mais, mas não alcançamos. Mas isso faz parte, porque eu trabalhei muito fora também de Joinville. Eu vi a eleição aqui em Joinville muito acirrada, com muitos candidatos, né? Vereadores, e que iria tirar votos um do outro. E isso aconteceu realmente. E aí, a maior surpresa é uma pessoa de fora de Joinville, né, Ana Campaiolo, que fez essa votação toda, quase 40 mil votos em Joinville, ela que não é daqui, mas tem um nome estadualizado, e ela foi recordista de votos. Mas foi muito bom. Agradeço a Deus por tudo, porque eu trabalhei muito corretamente, muito honestamente. Agora é o nono mandato que eu tenho consecutivo, né? Sete de vereador, agora é o segundo de deputado estadual. É pelo nosso trabalho, por aquilo que a gente apresenta. Nunca tive nada errado contra mim na política. E, lógico, tem alguns que atacam a gente, mas eu também rezo por todos eles, eu peço a Deus por eles, porque, coitados, né? Quem bate na gente, quem fala mal da gente, é que não teve a oportunidade que eu tive, que teve uma família organizada, né? Meus pais me deram muito a educação sempre, e a gente trata bem todo mundo. Então é isso que eu tenho, sentimento de gratidão ao Joinville pelo meu nono mandato que eu tenho, e as pessoas que confiam em mim e acreditam em mim. Agora eu tenho que agradecer também os prefeitos da região que me apoiaram, especialmente Rio Negrinho, que eu fiz 3.500 e poucos votos em Rio Negrinho. Fiz também em São Bento 3 mil votos. Fiz em Guaramirim 3.500 votos, que é a minha terra natal. 2 mil e poucos votos em Jaraguá. Então, em Campo Alegre fiz quase 1.000 votos, que com 12 vereadores. Também em São Francisco fiz quase 1.500 votos. Então, são todas cidades aí que me acolheram e que me deram essa eleição, né? Araquari também, com o nosso o presidente lá, o Lineker, que é o meu assessor, que foi vereador. Então, nós estamos agora organizando já o partido, coordenação regional, o Jorginho Melo, que teve uma eleição maravilhosa, mas eu fui líder do governo nesses dois últimos anos, e isso me ajudou bastante também, porque eu levei as demandas para os prefeitos, dos vereadores, para o governador. Isso ajuda bastante também a gente. Então, eu estou muito agradecido. E agora a nossa proposta, né, continuar trabalhando muito para poder ser a voz daquela pessoa que não é ouvida, como da fibromialgia, que eu lutei, eu fiz as pessoas com fibromialgia, como PCD, elas reconheceram esse trabalho. Eu tive voto em todo o estado de Santa Catarina, vindo dessas pessoas que reconhecem o trabalho da gente. Então, muito obrigado a todos.
0: A eleição do governador Jorginho Melo, né, expressiva, né, e dentro de um favoritismo que se confirmou na plenitude. E essa bancada gigante do PL, dão mais condições, fica mais fácil o entendimento em busca dos grandes objetivos de Santa Catarina?
1: Ah, sim, né? O Jorginho Melo ele é um articulador, né? Ele ganhou uma eleição aqui em Santa Catarina, primeira vez sozinho, agora com a Adriana aqui de Joinville, que a gente ajudou também nisso, e que fez ele ter essa votação toda e fazer essa bancada maravilhosa, também graças à Ana Gabaiolo, que fez aí 300 e poucos mil votos, né, que levou mais dois a três deputados juntos. Graças a Deus eu não fui um deles, eu fiquei em décimo, né, então foi por mim mesmo, pelo partido, elegemos direto. Então, agora sim, nós podemos articular melhor. Tem a presidência da Assembleia Legislativa, né? É o primeiro passo que tem. Tem a maioria lá, nós temos, porque podemos eleger o dois, que está na base, né? O Novo elegeu um e o Republicanos três. Então, nós já fizemos 22 deputados e vamos para a presidência da Assembleia, que é o primeiro passo. Isso eu sei que o Jorginho, governador, vai articular. Inclusive, vou colocar o meu nome lá com o governador, porque o Joinville merece, né? Merece, precisa ter um degrau aí maior para Joinville, uma olhada maior. E como eu sou o líder do governo, articulei bem dentro da Assembleia, a gente vai aí colocar e vou discutir com o partido sobre esta situação.
0: Certo. O que representa Carol Detone e Carlos Bolsonaro como senadores nessa articulação com Brasília?
1: Bom, primeiro que Santa Catarina mostrou que nós somos um estado de direita, né? Que somos conservadores, que aqui realmente nós temos um povo que sabe votar bem, que sabe escolher. E agora, né, nós temos aí os três estados do Sul comandado pelo PL. Também o Rio Grande do Sul fez um senador do PL, um do Novo, e o Paraná também, um do PL e um do Novo. Então, os três estados do Sul têm que se unir aí, né? Junto com Mato Grosso também, São Paulo também, que teve uma eleição maravilhosa, o Tarcísio, que está junto no projeto. E nós vamos ganhar a eleição agora nacional com o Flávio. A eleição nacional só perde se acontecer alguma coisa aí que o PT está acostumado a fazer, né? Então, a gente tem que cuidar muito, mas não tem como perder a eleição nacional. Nós vamos ganhar. E Santa Catarina vai estar nesse processo. E aí eu tenho certeza que vai ter o reconhecimento do Flávio, principalmente na escolha de ministros. Nós já conversamos, pedimos a ele, né, que quando ele fosse eleito aí presidente, que olhasse por Santa Catarina. Eu pedi particularmente que olhasse pela 280, para a duplicação. E eu tenho certeza que o Carlos Bolsonaro, Carol Detone vão estar juntos, intermediando, junto com o deputado Sargento Lima, que nós fizemos juntos com o Carlos Bolsonaro, esse pedido pela 280. E essa luta que nós vamos fazer.
0: Pois é, eu queria tratar desses assuntos, né? O senhor tem a fibromialgia como uma bandeira, né? Mas a gente tem em Santa Catarina essa defasagem histórica em termos de logística e mobilidade. Essas seriam as suas duas grandes frentes, assim, além de ser um, digamos assim, um porta-voz do governador Jorginho Melo?
1: Sim, eu vou trabalhar muito aí na 280. Eu já ontem mesmo sentei com o deputado Sargento Lima para a gente organizar a pauta, né, de trabalho, onde que a gente vai agir. Quero sentar com o vereador Ilion Tonesi, que é deputado estadual, e também com o Zé Trovão, né? Nós somos o PL, somos quatro agora de Joinville, dois deputados federais e dois deputados estaduais do PL. E sentar com eles, inclusive com o Fernando Krelling, que é do MDB, mas que vai estar na base também, para a gente sentar e olhar Joinville, né? Seguir Joinville, ver o que que nós vamos organizar, fazer, inclusive a prefeitura de Joinville. Eu acho que nós temos essa condição hoje de poder pleitear a prefeitura de Joinville, ter conosco aí, sentar com o Novo também, porque faz parte da base. Então, o momento é do Jorginho Melo e do PL Santa Catarina e no Brasil. E a gente tem que saber trabalhar com o pé no chão, respeitando as pessoas, respeitando os partidos, mas tem que entender que hoje a força, o povo é povo conservador, aqui em Joinville e fora daqui também, né, de Santa Catarina toda. Então nós temos que organizar esse trabalho, lógico, eu vou continuar fazendo com a fibromialgia. Tem mais um projeto meu que é da diabetes mellitus tipo 1, que é um medidor de dosagem da insulina, né, no sangue, principalmente com crianças. E tem outras doenças que a gente tem que olhar, porque essas pessoas estão esquecidas. E como eu sempre disse, eu vim para servir da política, não para ser servido. Eu quero ser essa voz, vou ser essa voz dessas pessoas que não podem ser ouvidas, como fiz com a fibromialgia.
0: Tá certo. Deputado Maurício Peixer, muito obrigado e parabéns mais uma vez.
1: Eu que agradeço, fico sempre à disposição, né? Fizemos três deputados estaduais em Joinville e nós temos que trabalhar unidos aí para poder junto com o governador Jorge Melo e o vice-governador Adriano Silva, trazer mais recursos para Joinville e para a nossa região norte. Eu agradeço a Deus e agradeço cada voto que eu tive de fé e confiança. Muito obrigado, Joinville, muito obrigado à região, por ter me dado essa condição de 44.158 votos. Isso é muito voto. É mais que um estádio, né, cheio aí de pessoas. Então é muito bom isso.
0: Tá certo.
1: Obrigado a todos. Deus abençoe.
0: Um abraço. Muito obrigado. A gente conseguiu passar, né, conversar com os três deputados eleitos por Santa Catarina. O Jota de Champs já está com a gente aqui, mas deixa eu chamar Israel Antunes para dar uma atualizada no trânsito e na condição do tempo aí em Joinville, Israel.
2: Oi, Kleber. Vamos começar então, Kleber, com a previsão do tempo aqui em Joinville, a condição desse momento aqui na região do bairro Saguaçu, para quem está circulando aqui na região central da cidade. Tempo nublado, tempo fechado, muitas nuvens, não está chovendo aqui em Joinville, tempo seco. E até vou aproveitar e ilustrar para quem também está nos acompanhando em live a imagem que nós temos aqui, acesso à câmera do mirante aqui de Joinville. A gente consegue observar, né, que o céu está bastante nublado e não chove aqui em Joinville. Vou compartilhar também a câmera que nós temos lá no pórtico da cidade. Ao fundo a gente consegue observar a rodovia BR-101. E aí eu aproveito para falar das rodovias, Kleber, porque tem um acidente. Para quem está indo em direção ao Paraná, na rodovia BR-376, ali em Tijucas do Sul, no quilômetro 666. Aliás, é um incêndio num veículo, num caminhão, e aí o Corpo de Bombeiros está fazendo, né, o atendimento a essa ocorrência. Os bombeiros estão atendendo ainda essa ocorrência para apagar o incêndio, e porém interditou as duas faixas para quem está indo em direção ao Paraná. Então, para quem está na rodovia BR-101, vai acessar a BR-376, vai em direção ao Paraná, vai ter problemas. Agora são 6 quilômetros de fila, essa é a última atualização que a PRF passou, então fica esse alerta para os motoristas. Aqui no perímetro urbano de Joinville, é uma boa notícia, viu, Kleber, para quem está nos acompanhando também, nós temos só um registro apenas de um acidente que foi um pouco mais cedo, até citei aqui na abertura da programação, que foi por volta das 8h30 da manhã que nós tivemos um acidente na rua Dona Francisca, na zona industrial norte. Foi essa a única ocorrência que nós tivemos aqui em Joinville de acidente de trânsito na nossa cidade. Então, é um bom início de segunda-feira no perímetro urbano, mas fica esse alerta na rodovia BR-376 ali em Tijucas do Sul. Kleber.
0: Muito bem, esse acidente já tem 6 quilômetros de fila, o Israel Antunes vai monitorando para a gente. Bom, com a gente aqui também, Jota de Champs, que ontem acompanhou a eleição conosco aqui em Florianópolis, e o Jota antecipou aquela que era a grande expectativa da eleição, né? Quem ficaria com as duas vagas, ou quem ficaria com a vaga que restou para o Senado, né? Porque a Carol Detone confirmou o favoritismo e você foi conferir com o Espiridião a mim, que acabou com o suspense, né, Jota? Bom dia.
3: Bom dia, Kleber, bom dia para todo mundo que nos acompanha aqui no Notícia na Manhã, e Espiridião a mim mostrando aí uma paz de espírito, Kleber, que eu confesso que eu talvez na posição dele não teria, né, porque mesmo antes do fechamento das urnas ali, mas já encaminhando, né, o cenário desenhado aí com a sua não reeleição, ele chegou lá, estava lá na porta da casa dele, junto a outros colegas de imprensa, ele falou, não, vou deixar vocês aí passando frio, já vi que está irreversível, vamos para cá, entra aqui, vamos conversar. E aí fez um tour lá pela belíssima casa que ele tem aqui próximo ao Estreito em Florianópolis, no bairro do Bom Abrigo, contou um pouquinho das suas histórias ali, e destacou, né, isso é a democracia, não tem jeito, né, você goste ou você não goste, foi a voz do povo aí que elegeu e elegeram, né, os outros dois candidatos, ele acabou ficando de fora, mas chamou atenção realmente a postura do Amin, passou o dia inteiro recluso em casa com a sua família ali, acompanhando e tudo mais, e antes mesmo do fechamento das urnas ali já tinha reconhecido essa derrota, mas exaltando sempre a força da democracia e muito tranquilo, assim, muito sereno, desconversou em relação ao futuro, né, se volta a concorrer a algum cargo ou não, mas nesse primeiro momento ele falou que vai assimilar tudo, vai deixar a poeira baixar e vai aproveitar um pouquinho da vida também.
0: Muito bem. Ô Jota, vamos falar de esportes, né? A gente tem nessa semana aí, hoje à tarde, né, uma entrevista coletiva com o novo ou interino presidente do Joinville, né? O que dá para esperar desse período de transição aí do Joinville e o que isso pode afetar o time que na Copa Santa Catarina tá, apesar de todos os problemas, relativamente bem, né?
3: Estranhamente, né, Kleber? Curiosamente, o departamento de futebol do Joinville está blindado, né, em relação a toda essa polêmica administrativa que vem vivendo o clube. Hoje a gente tem essa entrevista coletiva com o agora presidente interino do JEC, né, Roberto Pugliese Júnior, que desde as primeiras horas do dia de hoje já assumiu, então, acumulando aí a função de presidente em exercício e presidente do Conselho Deliberativo. E ele tem o prazo que prevê o estatuto, né, de até 45 dias para convocar uma nova eleição. E é isso que deve acontecer agora nas próximas semanas. Hoje tem essa entrevista coletiva às 14h, que ele deve explicar um pouquinho como é que vai ser esse andamento. E basicamente, Kleber, o que a gente já consegue projetar é que a comissão de transição que a gente falava na semana passada vai ser, com uma ou outra mudança ali, a comissão que vai tocar esses 45 dias do clube aí para o clube ficar viável, pelo menos, né, para a engrenagem não parar de girar. Então, todas aquelas pessoas que a gente já vinha ventilando na pasta do futebol, na pasta do marketing, na pasta administrativa, isso deve se manter, com uma outra alteração ali, com aqueles 25 conselheiros, né, que se colocaram à disposição dessa comissão de transição para justamente tocar o dia a dia do clube pelos próximos 45 dias, que é o prazo máximo que o estatuto prevê para que o presidente do Conselho Deliberativo convoque, então, essas novas eleições. E a partir daí, a gente não sabe de fato como vai ser, né? A gente entrevistou há 3-4 semanas no estúdio da CBN Joinville o secretário do Conselho Deliberativo do JEC, o Júlio Vieira, que destacou, ó, alguns conselheiros já estão levantando a mão. Então teve alguns que demonstraram maior interesse, né, em se candidatar, em ser presidente. Outros falaram ali no grupo do WhatsApp dos conselheiros e depois acabaram não avançando mais. Então a gente está nesse compasso de espera para ver qual que vai ser o cenário que vai se desenhar. Na paralela, daí tem a construção da SAF lá, né, com Sporteca, com a União dos Empresários da Cidade e tudo mais, que deve ser oficializada isso, essa formatação dessa SAF aí, já nessa nova gestão, então, desse novo presidente, que a gente não sabe quem vai ser. Não deve ser nesses 45 dias, né, a formalização da SAF. Imagino que isso deva levar mais tempo, em função das burocracias e tudo mais, das etapas que precisam ser cumpridas, mas já nessa nova gestão, que deve ser eleita daqui a 45 dias. Então, a gente está muito curioso, né, para ver o cronograma de ações e a divulgação, de fato, de quais serão esses nomes, né, que vão tocar o dia a dia do JEC nesses próximos 45 dias, e depois ali para acompanhar o jogo eleitoral também do JEC, né, quem que vai, de fato, inscrever, vai colocar o nome, até porque, já tendo no horizonte essa possibilidade da SAF, não se imagina que vai ser uma gestão completa, né, de um grande ciclo. Então, daqui a pouco pode ser alguém para, de fato, fazer um mandato tampão, mesmo que nesse primeiro momento seja um mandato efetivo, né, sendo eleito vai cumprir todos os pré-requisitos ali de presidente e tudo mais, mas já sabendo que ali na frente deve ter essa grande mudança administrativa, que é essa migração para a SAF. Então, momento muito importante, né, Kleber, que a gente vai acompanhar hoje com essa entrevista do Roberto Pugliese Júnior, 14h lá no CT do bairro Morro do Meio, e ao longo da semana a gente vai conseguir esclarecer mais, até pro torcedor, pro sócio do JEC, que tá olhando falando, meu Deus, né, para onde vamos agora? Mas D'Artagnan de Oliveira já ficou no passado, agora é Roberto Pugliese Júnior, o presidente interino do JEC.
0: Pois é, isso me chama a atenção, né, hoje é o primeiro dia oficialmente sem o D'Artagnan. E no final de semana, né, circulando aí, conversando com as pessoas, inclusive com um integrante do Conselho Deliberativo do Joinville, a gente ouve uma animação do torcedor. Agora vai, né? Porque parece que o Joinville está voltando à essência daquilo que foi a força motriz, né, dos bons momentos do Joinville, a força local apoiando o futebol. E precisou o Joinville chegar talvez ao fundo do poço para essas pessoas, né, se interessarem novamente pelo clube.
3: A gente viu, né, Kleber, falando, pegando aí o gancho, por exemplo, da avaliação das eleições gerais do Brasil, né, alguns falando de aprovação aqui, de mudança ali, de rejeição ali. Obviamente que ele não fez querendo, pensando nisso, mas hoje o D'Artagnan está muito atrelado ao insucesso do JEC, né? Então, a imagem dele de gestor está diretamente ligada ao fracasso esportivo do JEC, ao fracasso administrativo do JEC, e isso causa justamente essa distância, esse distanciamento do torcedor, que vê, quando ele sai de cena, algo positivo acontecendo para o clube, né? Então acho que explica um pouquinho desse movimento que você fala e desse sentimento do torcedor, né?
0: É, então tem um otimismo aí com a possibilidade do Joinville se reerguer, mas para se reerguer ele tem que sobreviver, né? E a situação financeira do clube é muito ruim, né? O caixa está raspado, está furado, tem um buraco no cofre, né? E a informação que eu tenho é que o Joinville precisa de cerca de 300 mil reais nos próximos 45 dias para, né, para conseguir bancar essas despesas de jogos, locomoção, alimentação, né, essas coisas que o Joinville vai ter, né, obrigado a cumprir se quiser chegar ao título e garantir a vaga para a Série D do próximo ano. Bom, no futsal, quarta-feira encerra a participação do JEC Futsal na fase de classificação do estadual, já não pode mais ser o primeiro colocado, né?
3: É?
0: Acho que não, né?
3: Eu de conta sou...
0: É, né? A gente estava vendo ali, porque lógico que se todo mundo que estiver à frente perder e o Joinville vencer, vai ser 22 a 21, alguma coisa, mas o número de vitórias em relação aos times que têm 19 pontos
3: não bate,
0: já não dá mais, né? Então tem que ver qual é que vai ser o emparelhamento. No momento, Pouso Redondo é primeiro, Chapecoense segundo, Jaraguá terceiro e Joinville o quarto lugar. Então seria nesse momento Pouso Redondo e Joinville e Chapecoense e Jaraguá. E curiosamente os dois grandes jogando a segunda partida fora de casa, né? Isso é sinal, né, também da maneira como esses dois times trataram o estadual. E aí no sábado voltamos para a Liga Nacional, né?
3: Sábado começa a fase derradeira, né? E o Jack vai ter essa, querendo ou não, essa maratoninha aí, né? Porque joga na quarta, 19h30 contra o Criciúma, dentro do Centro Eventos, é a última rodada, então todos os jogos dessa primeira fase do estadual serão no mesmo horário. Esse jogo é na quarta, aí vem a quinta, vem a sexta, e no sábado, 16h, o JEC abre, né, essa fase quartas de final diante da equipe do Campo Mourão, lá no Paraná. Então é o jogo da ida, o jogo da volta vai ser só lá no dia 22, uma quinta-feira, dentro do Centro Eventos Carl Hansen. A gente teve, na semana passada, o jogo do JEC pelo Campeonato Estadual contra a PAF Floripa, na sexta-feira, e já teve uma boa novidade ali, né? O goleiro Clayton esteve com o grupo de jogadores, participou das atividades, participou do aquecimento, da ativação ali no início do jogo, não foi relacionado, mas está voltando aos poucos. Então, quem sabe, para esse jogo já da Liga Nacional no sábado, o Clayton possa ser uma novidade ao lado do goleiro o Davi Perim. Né, o Matheus está suspenso, né, ele foi expulso no último jogo pela Liga Nacional, então o Matheus desfalca o JEC nesse primeiro jogo diante da equipe do Campo Mourão, e aí agora cabe ao Ney Lopes, né, o preparador de goleiros, e o Davi Mendonça, o técnico do JEC, construírem essa estratégia aí. Quem é que joga? Joga Davi? Joga Clayton sem ritmo? Tem o garoto Nando, 16 anos de idade, então vai ter que montar esse quebra-cabeça aí para esse primeiro jogo da Liga Nacional de Futsal das quartas de final. Então, estou muito curioso para ver o que vai acontecer. E no fim de semana, Kleber, a gente teve também, falando em Liga Nacional, a definição dos outros times classificados, né, para essas quartas de final. Então agora estão desenhados aí todos os confrontos. O Jaraguá goleou o Tubarão de novo, né, ganhou por 1-0 lá em Tubarão, ganhou por 4-1 dentro da Arena Jaraguá e avançou para pegar o Praia Clube. Então temos Jaraguá e Praia Clube no lado da chave do JEC. Então passando o JEC do Campo Mourão, passando o Jaraguá pelo Praia, teremos a semifinal com o maior clássico do Brasil aí. E do outro lado da chave temos um encontro entre os paulistas e um encontro entre os gaúchos, né? Em São Paulo vai ter Corinthians e Magnus, Corinthians e Sorocaba, e lá no Rio Grande do Sul vai ter Carlos Barbosa e Atlântico de Erechim, os confrontos. Então aí quem passar de ACBF e Atlântico pega quem passar de Sorocaba e Corinthians nesse encaminhamento final aí da Liga Nacional de Futsal.
0: Dois gaúchos, dois catarinenses, dois paulistas, um mineiro e
3: um paranaense.
0: Ô Jota, tá olhando aqui, ó, Manchester 3-1 em cima do Caçador. Manchester dá um passo gigante, né, pra final da segundona.
3: Que campanha sólida, né?
0: Exatamente, fazendo o time que não perdeu, né, o time que nunca perde. E o Inter de Lages 4-1 no Porto. Lógico que ainda tem aquela questão da perda de pontos do Inter e do Porto por inscrições irregulares, mas independente disso, Manchester tá muito muito bem e está se encaminhando para a final. E para terminar, a primeirona teve no sábado a rodada final.
3: Que doideira.
0: O América rebolou para garantir a vaga, estava levando 4-1, buscou 4-3, né? Perdeu por 4-3, mas garantiu a vaga.
3: Ganhou 2-0 na ida, né?
0: Era o time que tinha a situação mais fácil, né? E teve o jogo mais dramático, né? Derrotou a CM Stacaville. O Caxias passou 5-2 em cima do Palmeiras, a Cercos confirmou o favoritismo 3-0 no Aviação, e o jogo mais dramático foi nos pênaltis, né? O NB derrotou a equipe do Panágua. Definidos os confrontos, né? Os quatro primeiros passaram, América e Caxias, olha aqui,
3: só
0: né?
3: Isso.
0: Na semifinal, e
3: Cercos, NB.
0: Cercos e NB na outra semifinal. Tem uma pausa nesse final de semana por causa do feriado, e aí no outro final de semana começam as semifinais.
3: E no outro lado dessa briga aí, né, na luta contra o rebaixamento, Piraberaba e Serbi escaparam. Piraberaba goleou a Serrana, né, por 4-1 lá em Piraberaba, e a Serbi também fez 4-0 em cima do Pará. Então Piraberaba e Serbi permanecem na primeirona, e a Serrana e o Pará voltam para a segundona de 2027. As definições e agora da primeirona, agora é só jogo bom, não tem jeito.
0: Só jogo grande. Vamos lá então. 10h32, obrigado, Jota.
3: Deixamos.
0: Daqui a pouquinho tem um esporte com o Casagrande e com o Israel Antunes no CBN Joga nas 11, enquanto a gente volta para Joinville. Mas antes, a gente vai para o intervalo e volta com Jefferson Saavedra, também com a Estela Benetti, para repercutir o resultado das eleições e as primeiras notícias no setor da economia. A gente já volta.
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5: A maior. O partido saltou de 15 para 28 senadores e terá mais de um terço das 81 cadeiras. Já o PSD, principal perda do Centrão na casa, caiu de 14 para 5 senadores. O mercado financeiro voltou a elevar a projeção para a inflação desse ano. Segundo o Boletim Focus divulgado hoje, a estimativa para o IPCA de 2026 passou de 4,99% para 5,01%. Essa é a terceira semana seguida de alta. Para 2027, a previsão caiu de 4,31% para 4,30%. Já para setembro, os analistas elevaram a estimativa de inflação de 0,56% para 0,60%. O copiloto da Fly Dubai, acusado de tentar sequestrar um voo para Israel, planejava jogar o avião contra o aeroporto Ben Gurion ou contra um prédio em Tel Aviv. Segundo relatos ouvidos pela BBC, o homem pretendia pilotar normalmente até entrar no espaço aéreo israelense e então mudaria a rota para atingir um alvo em Tel Aviv. O copiloto também teria admitido que já havia planejado derrubar outro voo para Israel, mas desistiu ao descobrir que conhecia uma pessoa a bordo. Cidadão de Oman, o copiloto é interrogado nos Emirados Árabes Unidos. No horário de Brasília, 10 horas 33 minutos.
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0: Estamos de volta, são 10 horas mais 37 minutos, notícia na manhã. Hoje, edição especial aqui direto de Florianópolis, dos estúdios da NSC TV. 19 graus a temperatura em Joinville, o Israel está monitorando o tempo nublado por lá. E aqui em Florianópolis o sol aparece, a temperatura vai subindo, 20 graus é a temperatura neste momento. 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O Jefferson Saavedra está com a gente para fazer uma análise, né, do que foi essa eleição, principalmente para Joinville. Mais uma vez, a escrita se manteve. Joinville, apesar de toda a campanha, todo esforço de mobilização do eleitorado, não conseguiu botar mais gente na Câmara e nem na Alesc, né?
12: Bom dia.
0: Tá erguida, aí.
12: Bom dia, Kleber, bom dia a todos que nos acompanham. Resultado ruim, sim, na eleição para deputado estadual e até para federal, que aumentou a bancada, mas também não foi aquilo que era esperado também. Realmente, olha, Jacevão aí foi a 7ª eleição consecutiva e aí Jacevão aí quase 3 décadas que Joinville não consegue eleger mais do que 3 deputados estaduais. E tem um agravante na eleição de ontem, que a gente já chega lá, porque a bancada vai diminuir. Porque em 2022, assim como aconteceu nas 5 eleições anteriores, ou seja, desde 98, Joinville não, quando elegeu 5 deputados, Joinville não consegue eleger mais do que 3 por disputa, por pleito. É, em 2022, Joinville elegeu 3 deputados estaduais, Fernando Krellin, Sargento Lima e Matheus Cadorim, mas durante o exercício do mandato, e já no começo do mandato, Maurício Peixer foi efetivado com a vitória de deputados que concorreram a prefeito na eleição já de 2024, mas Maurício já estava como suplente e ali já foi efetivado. Portanto, Joinville tinha 4 deputados com base eleitoral em Joinville. A partir de 2027, embora o resultado eleitoral seja o mesmo, ou seja, 3 eleitos, Fernando Krellin e Maurício Peixer reeleitos, e o William Tonese, que conquistou seu primeiro mandato, Matheus Cadorim não conseguiu a reeleição, ficou na primeira suplência do Novo, depois já vamos comentar em relação ao desempenho do Novo em Joinville. E com isso, a partir de janeiro de 2027, Joinville vai ter 3 representantes em vez de 4, embora o resultado eleitoral seja o 4. O Kleber até comentou a questão da mobilização. Essa campanha, ela de certa forma, ela vem sendo feita desde 94, porque em 90 Joinville elegeu apenas um deputado estadual, foi o Witt Freitag, que naquela condição já era ex-prefeito, depois voltou a administrar Joinville naquela histórica eleição de 92 contra o Luiz Henrique. Mas a partir do ano que vem serão 3 estaduais, e essa campanha que ela foi sendo reeditada com vários formatos, e até a gente pode apontar que agora em 2026 o número de alistamento eleitoral cresceu, principalmente pela quem já tinha sido transferido o domicílio para Joinville, também transferiu o título, aumentou e até de uma maneira significativa, o eleitorado de Joinville. Brancos e nulos e abstenção caíram, ainda que sensivelmente, mas a gente lembra que vinha Joinville numa crescente em relação brancos e nulos e também abstenção. Houve uma queda sensível, mas houve, tanto na eleição para deputado federal quanto para estadual, mas o resultado, o desempenho final, o foco final, ficou no mesmo resultado de 2022 e das outras cinco eleições. Para federal teve esse, Sargento Lima conseguiu, o deputado estadual conseguiu o mandato também na Câmara dos Deputados, mas mesmo que tenha aumentado a representação, é que o resultado de 2022 foi muito, muito ruim, apenas um eleito, no caso Zé Trovão, que foi reeleito ontem, Zé Trovão ficou como o único representante com base eleitoral na cidade, agora terá a companhia de Sargento Lima, mas não repetiu, mesmo com essa, com esse resultado agora de domingo, não repetiu o resultado de 2018, quando foram três deputados federais que Joinville elegeu. Darcy de Matos, Coronel Armando, Coronel Armando e Rodrigo Coelho. Os três tentaram a reeleição em 2022, não conseguiram. Tentaram novamente na atual disputa, também não conseguiram. E não repetiu o resultado de 2018. Realmente, mais uma eleição que passa e Joinville não consegue conquistar pelo menos a quarta vaga. E aquela conta, Kleber, que a gente faz, é uma conta tão simples, né? Joinville é o maior colégio eleitoral e com as cidades imediatamente ao lado, nem precisa falar da região norte ou Planalto Norte, só da região aqui, Araquari, São Francisco, Barra do Sul, já tem em torno de 10% do eleitorado de Santa Catarina. Fazendo aquela conta aí, uma conta bem de aproximado, já seriam só aí 10%, quatro vagas na Assembleia, que afinal são 40 cadeiras que tem a Assembleia Legislativa, e Joinville não consegue alcançar nenhum, colocar nesse peso todo a força econômica da cidade, que nessa proporção ainda teria ainda mais impacto na eleição, mas nem o número mínimo, Joinville, mais uma vez, não consegue alcançar, a Kleber.
0: Muito bem. Ô Saavedra, a gente estava falando do novo, né? A não eleição do Matheus Cadorim foi a grande surpresa?
12: Olha, foi, surpreendeu sim, ele ficou próximo ali, é o primeiro suplente do novo, mas o que surpreende, assim, de certa forma, é que olha o resultado do novo em pouco tempo atrás, na eleição de 2024, o prefeito Adriano foi reeleito com 78, por mais de 78% dos votos válidos, a maior votação proporcional da história de Joinville, e isso, no fim, o que esse resultado de ontem mostrou, que foi o resultado ali da avaliação do prefeito, da gestão do governo Adriano Silva, porque isso não trouxe para o novo um resultado correspondente. Não houve eleição para Matheus Cadorim, não conseguiu. O Érico Vinícius também não conseguiu, a deputado federal. Neto Peters, que foi muito bem votado também na eleição de 2024. Em 2024 não foi bem na eleição para a Câmara de Vereadores. Mas agora não conseguiu. E outra, o governo também tinha o candidato, embora não estivesse no novo, Gilberto Leal, pelo Podemos, também não teve um bom um resultado assim mais expressivo. E era foi um secretário, talvez secretário de maior atribuições, de maior importância, cada um tem a sua, mas um dos secretários mais importantes do governo Adriano também não conseguiu o resultado. Esse cara, ele não estava no novo, foi pelo Podemos. Quem ocupava uma situação semelhante na prefeitura de Florianópolis, no governo Topazio, o Fábio, conseguiu chegar a deputado estadual também pelo Podemos, Kleber.
0: Muito bem, estou esperando a Estela Benetti aqui no estúdio daqui a pouquinho para falar sobre as primeiras medidas econômicas do governo Jorginho nessa reeleição. Ela que conversou ontem com o Cleverson Sievert, daqui a pouquinho a Estela está aqui. Ô Saavedra, estou olhando aqui no AN, no NSC Total, uma matéria com os números, né, de alguns deputados que não conseguiram votar, não conseguiram se eleger. A votação do Érico Vinícius, 29.036 votos. Da Vanessa da Rosa, 33.438, né? Se projetava 70 mil para ela conseguir uma vaga, né? Ficou pela metade. Quem mais aqui? O Pastor Ascendino, 9.880. O Brandel Júnior, 11.693. O Diego Machado, 23.304. O Neto Peters, que você destacou, 14.202. Adilson Girardi, 12.626. E é isso aí, né? E faltou, acho que, o número do...
12: Tem aqui do Gilberto Leal também, deve estar aí.
0: Gilberto Giel e do... Um pouco mais de votos. E do Cadorim, né?
12: Do Cadorim também. Então, que aumentou a sua votação, aumentou de uma forma até significativa, mas acabou ficando aí na primeira suplência, foi o único que não se reelegeu, enquanto que Sargento Lima foi buscou a reeleição, buscou um mandato e conseguiu de deputado federal. Não é um resultado positivo de forma alguma, não tem como a apontar. Nesse momento ainda não há uma avaliação, a gente lembra que em outras eleições sempre Joinville se queixava dos votos brancos e nulos e da abstenção, mas é uma queixa que não fazia muito sentido, porque esses índices se repetiam nos outros municípios. Joinville não era um ponto fora da curva, perdemos tanto. Sim, era em torno de 100 mil votos, continuou isso, diminuiu um pouquinho proporcionalmente, mas os outros cidades também, voto, muita gente de voto de fora, mas isso também acontece nos outros municípios. Os dois mais votados, tanto para federal a Júlia Zanatta, em Joinville, foi segundo mais votado, primeiro Sargento Lima, e para deputado estadual, Ana Campanha, também foi segunda mais votada. Mas isso também aconteceu em outras cidades. Outro fato que chama atenção, dos cinco deputados de Joinville, três na Assembleia, futuros deputados, e dois na Câmara dos Deputados, quatro são do PL. Não sei mais se não é mais dentro da cota do PL, do que o PL fez no estado inteiro, do que propriamente, que tem a sua atuação. Claro, a votação maior deles foi aqui, a maior fatia foi aqui, mas também teve a questão do PL, essa votação avassaladora que o PL teve em todo o estado, em todas as eleições, desde presidente até deputado estadual, e aqui virou também, aqui em Joinville, quatro dos cinco também são do PL. Fernando Crelli é o único que não é do Partido Liberal, que conseguiu a vitória nesse domingo.
0: Apesar da eleição do Adriano, a gente está discutindo a crise do Novo, né? Realmente tem uma diminuição, né? Deu uma esvaziada no Novo, e eu acho emblemática a vinda do Romeu Zema a Joinville. No dia que o Romeu Zema vem a Joinville, o próprio Novo esvazia, né, a presença de um candidato à presidência da República, que eu acho que foi o único que visitou Joinville durante o período...
12: O Renan também.
0: E aí a gente vê isso se consolidar nos números.
12: E, né? outra situação, né, Kleber, você vendo essa votação espetacular que o PL teve, né, o índice que o governador Jorginho alcançou, os dois senadores, 16 estaduais, 7 federais, as duas mais votadas ali, disparadas, votações históricas. Você imagina que se em 2030, na eleição para o governo do estado, o PL vai abrir a mão para um outro candidato, um outro partido? Não, né?
0: Não, né?
12: Não vai.
0: Não vai, não vai dar
12: certo. Você sabe onde quer chegar, né?
0: Exatamente. Saavedra, muito obrigado.
12: Tá bom. Até amanhã, então. Espero que amanhã tenha mais um convite, que a gente vai continuar tratando dos números aí dessa eleição, que tem muita conversa durante a semana. Obrigado a todos. Boa tarde.
0: Muito obrigado. Bom dia. Daqui a pouco o Saavedra volta na caravana joinvilense para a terra natal. Deixa eu chamar uma matéria que a gente preparou ontem com o secretário Cleverson Sievert a respeito da continuidade do governo Jorginho Melo, né? E o que representa isso na pasta da Fazenda. Vamos ouvir o que o secretário falou.
13: Eu acho que ainda mais, né? O governador Jorginho Melo já tinha um carinho absoluto por Joinville, estava lá presente, né? Fez obras, trouxe recursos para a cidade em parceria com o prefeito Adriano, à época, né? E agora ele, como vice-governador, vai poder estar no centro das decisões, né? Eu acho que isso vai permitir com que Joinville, maior cidade do estado, a cidade que puxa Santa Catarina, vá continuar sendo protagonista e naturalmente espraiando para o restante dos municípios ao seu redor e mesmo por Santa Catarina as suas ideias, os seus conceitos, e tenho certeza que essa junção de esforços nos permite continuar avançando.
0: A sua pasta é a grande avalista, né, do crescimento, do desenvolvimento de Santa Catarina no governo do governador Jorginho. O quanto é importante, né, essa permanência no comando para tocar adiante o que tá faltando terminar?
13: Eu diria que o governador Jorginho Melo é quem dá a diretriz, né? Ele montou uma estratégia financeira absolutamente alinhada, foi muito disciplinado na sua execução. Eu, junto com toda a equipe da Secretaria da Fazenda, acabamos conseguindo executar tudo aquilo que a gente pensou e fez ao longo desses quatro anos, né? Então a gente fica muito feliz de poder ter contribuído, né? Um governo com recurso, naturalmente, consegue dar suporte para programas públicos, né? Para políticas públicas, e os nossos colegas secretários, sob a liderança do governador, conseguiram executar, né? Então a gente conseguiu transformar isso em realidade e a sociedade percebeu. Naturalmente que a nossa expectativa é que um segundo governo seja tão bom quanto o primeiro, ou ainda melhor, e que naturalmente para isso uma estratégia financeira bem alinhada, ela é fundamental, e agora nesses próximos 3 meses, naturalmente o governador vai trabalhar sobre isso.
14: Reforma tributária no início é um tabu, né? Nessa etapa, nesse estágio, como é que está isso dentro de Santa Catarina?
13: Nós estivemos presentes em todas as discussões, obviamente que a gente também tem muita dúvida ainda, né? As leis complementares continuam sendo feitas no Congresso, mas naturalmente Santa Catarina é um estado vencedor, então eu tenho certeza que daquilo que a gente vai ter na mão, oportunidades também surgem, né? O governador tem uma frase muito bacana: tem gente que chora, tem gente que vende lenço, né? E nós somos um estado que vende lenço, vamos para frente, vamos para cima, o estado vai se organizar junto com o setor produtivo, junto com a sociedade civil organizada, e nós vamos vencer também esses desafios relativos à reforma tributária.
14: Eu não fiz uma pergunta, mas me parece óbvio, né? O senhor segue na pasta.
13: Essa é uma resposta que eu também não tenho ainda, né? O governador, naturalmente, a partir de agora, imagino, vai montar toda a sua estrutura. E vamos ver como é que vai acontecer nos próximos dias essas conversas todas, tá bom?
14: A ideia é permanecer?
13: Naturalmente, né? Acho que tudo depende do plano que o governador tiver, né? Da vontade que ele tiver. E, naturalmente, nós estamos à disposição para servir Santa Catarina ao lado dele sempre.
14: Obrigado, secretário.
13: Tá bom? Um abraço para vocês. Tchau, tchau.
0: Tá aí o Cleberson Sievert, que vai servir de gancho para minha próxima atração. Tá aqui a Estela Benetti conosco, ao vivo, no estúdio B, né, da NSC-TV. Estela, que ontem acompanhou a coletiva da vitória, né, do Jorginho, acompanhando o Carlos Bolsonaro, e também lá o Cleberson Sievert. Quais são os próximos passos, né? Como é que fica essa, não vou dizer transição, mas essa sequência de trabalho? Bom dia, Estela.
15: Bom dia, Kleber. Bom dia quem nos ouve na CBN Joinville. Oi, bom dia, Kleber. Bom dia quem nos ouve na CBN Joinville. Passei lá ontem, enfim, para ver quais são os planos econômicos. Agora o governador já está no governo, não precisa fazer planejamento de como vai fazer a gestão da economia, não precisa nomear pessoas, já está com o governo andando, então pode fazer muita coisa já imediatamente. Aí uma das questões que eu prestei atenção é a questão da infraestrutura. Ele realmente destacou esse ponto na entrevista, disse que está bastante preocupado com o que vai fazer na área de infraestrutura, tanto nas estradas estaduais, que já continua o plano que vem desenvolvendo, mas também com as rodovias federais. Ele falou da Via Mar, que é a prioridade dele, que já liberou, enfim, 2 bilhões para esse investimento. Mas existe a preocupação das pessoas, né? Porque esse trecho entre Navegantes e Tijucas está praticamente parado, e a gente precisa que alguma coisa seja feita, que seja desafogado logo, né? Então, talvez algumas obras paralelas a 101 ainda antes de finalizar essa Via Mar, que pode demorar mais. Mas ele comentou também sobre as BRs 280, 470, é 282, que vai tentar ver soluções, e aí depende de quem ganhar a eleição, ele vai ter mais facilidade ou menos para encaminhar soluções para essas rodovias, que são prioritárias, enfim, para o Estado. Outra coisa que ele falou sobre a formação técnica, né, que no outro mandato ele teve a universidade gratuita, é importante, e também o Estado precisa de mais engenheiros, um assunto que já está sendo colocado, mas a formação técnica é fundamental para as empresas, os empresários têm cobrado muito isso, e ele destacou que já tem 50 mil estudantes em formação com cursos técnicos do Senai e do Senac, que são escolas já tradicionais, que ensinam, enfim, o que o mercado precisa, então esse é um avanço. E tem também as questões, assim, o que vai mudar. Ele tem uma estrutura de pastas econômicas grandes, né, Kleber? Tem a Fazenda, né, que a expectativa é de que o Cleverson continue. O Cleverson falou que quando termina o governo, todos os secretários entregam o cargo, e o governador tem a liberdade de decidir quem ele vai nomear de novo. Então, tem essas pastas todas da economia. Uma única coisa que ele disse que ele deve mudar é acrescentar eventos para a Secretaria de Turismo. Então, para ter mais
0: turismo
15: atividade.
0: Turismo e eventos, né?
15: Turismo e eventos.
0: Ou, Estela, a gente estava falando sobre a dança das cadeiras aí. Você acha que vai ter muita mudança? Lógico que teve aí uma acomodação no final para aqueles que queriam concorrer a deputado federal, deputado estadual. Mas naquela ideia inicial, o Jorginho recupera a formação inicial do seu time?
15: Ah, eu não sei. Eu acho que ele vai ter que compor com os novos apoiadores. Mas teve muita dança de cadeira, assim, e principalmente no último ano, nas pastas econômicas, assim, são muito disputadas essas pautas. Tem aí esse comércio de serviços, tem tecnologia, meio ambiente, economia verde, agricultura, pesca, são várias pautas, e que vai ter bastante mudança, assim, porque parece que tem umas pessoas que, talvez planejamento também, eu acho que vai mudar bastante.
0: Então tá, Estela, amanhã estaremos de novo, né? Muito obrigado pela presença ao vivo, sempre bom conversar contigo. E agora vamos destrinchar esse novo governo Jotinho, né?
15: É isso mesmo, obrigado, uma excelente semana para todos.
0: Valeu, muito obrigado, Estela Benetti com a gente, 10h56, a gente vai encerrar o Notícia na Manhã, agradecendo a sua audiência e agradecendo também vários recados que a gente recebeu. Ô Israel, tu consegue recuperar quem foi aquele ouvinte que disse que acompanhou a programação da CBN Joinville ontem das 7 da manhã às 10 da noite, num radião daqueles estilosos aí, como é que é o nome da pessoa? Daniel, se eu não me engano?
2: É isso, viu, Kleber? Ele mandou mensagem hoje pela manhã, viu, Kleber? Ali por volta das 8h30 da manhã, destacando justamente isso, a questão da cobertura da CBN de ontem, a cobertura nossa desde as 7 horas da manhã, quando nós estávamos ao vivo aqui já na CBN Joinville e também no YouTube da CBN. A mensagem é o Daniel Chiminski, morador aqui de Joinville, ele mandou o seguinte, Kleber: parabéns pela cobertura das eleições ontem, foi nota 10, meu rádio ficou ligado das 7 horas da manhã até as 10 da noite. Minha raridade só está com a CBN Joinville. Ele mandou uma foto, o Kleber, de um aparelho Sony, bem antigo, e ouviu a CBN Joinville nesse aparelho durante todo o dia. Legal demais, né?
0: É um rádio com toca-fita, se eu não me engano, né?
2: É verdade.
0: Aqueles bem, uhum, bem anos 80, 80 para 90, né? Eu, na minha carreira de rádio escuta, tinha um desses no estúdio, sei do que se trata. Israel, valeu, muito
2: valeu.
0: Obrigado pela parceria. E você agora comanda o CBN, joga nas 11 com a repercussão do esporte. A gente volta às 2 da tarde com mais jornalismo geral, a repercussão da eleição no Conversas Cruzadas hoje com o comando
2: inclusive,
0: do Leandro Ferreira.
2: Inclusive, certo? Kleber, agora vai iniciar a coletiva, né, do governador reeleito Jorginho Melo, né, do vice também Adriano Silva, e a gente vai repercutir isso também dentro do CBN Total hoje ao longo da programação da CBN.
0: Valeu, muito obrigado, Israel Antunes, a gente se despede aqui com a agradável companhia da Estela Benetti, amanhã de volta ao nosso estúdio, 9 da manhã com o Notícia na Manhã, sempre em nome de Costão do Santinho e DVA BYD. Tchau, tchau, bom dia.
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Segunda-feira, 5 de outubro de 2026. A diferença entre o senador do PL, Flávio Bolsonaro, e o presidente Lula é a menor já registrada em um primeiro turno de eleição presidencial desde a redemocratização. Flávio recebeu mais de 47% dos votos válidos, enquanto o atual presidente teve 45%, uma distância de 1,88 ponto percentual. Nas últimas eleições, em 2022, o petista obteve 48% dos votos válidos e Jair Bolsonaro 43%, uma distância de 5,23 pontos percentuais. Até então, essa tinha sido a menor diferença de pontuação na disputa. Lula e Flávio disputam o segundo turno em 25 de outubro. O mercado financeiro reduziu novamente a previsão de crescimento da economia brasileira em 2022.

0: 26. Segundo o boletim Focus divulgado hoje, a estimativa para o PIB passou de 1,86 para 1,85%. Essa é a quarta semana seguida de queda. Para 2027, a projeção também recuou de 1,41 para 1,40%. E dois médicos alemães e um americano venceram o Nobel de Medicina de 2026 por descobertas relacionadas aos canais iônicos ativados pela luz. A técnica permite estudar como células nervosas moldam memórias, sentimentos e comportamentos no cérebro e é considerada uma das bases de uma nova era da neurociência. O método também vem sendo usado em tentativas de restaurar a visão. Os cientistas vão dividir o prêmio de cerca de 6 milhões e 200 mil reais. No horário de Brasília, 11 horas e 8 minutos.
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0: Na CBN Joinville, agora são 11 horas e 9 minutos, 11 e 9 da manhã dessa nossa segunda-feira. Seja muito bem-vindo e seja muito bem-vinda à programação do CBN Joga nas 11. Muito obrigado pelo carinho da sua audiência, você que nos acompanha pelo 95.3 FM e também nos acompanha lá no YouTube da CBN Joinville. Já estamos ao vivo com imagens, com som, tudo 100%, tudo funcionando. Nesta manhã de segunda-feira, após um domingo muito movimentado de eleições, uma ampla cobertura aqui da CBN. E eu agradeço, né, a sua companhia para a gente, a partir de agora, falar muito de esporte até o meio-dia. Até a sua participação é muito importante, tá? Pelo WhatsApp, pelo chat do YouTube da CBN. Você faz a programação do Joga nas 11 comigo, Israel Antunes, e também estou ao lado do Roberto Casagrande. Gente, primeiramente, aqui antes de passar o recado pro Casa, agradecer a sua parceria, você ouvinte da CBN, que nos acompanhou ontem, desde as 7 horas da manhã. Nós abrimos a nossa programação com uma cobertura na CBN Joinville e também no nosso YouTube. Fomos juntos aqui até as 3 horas da tarde, depois em parceria também com a CBN Floripa, com o NS Total, uma cobertura que só terminou lá no final da noite, depois da
1: 10 horas.
0: 10 horas, com a apuração total, né, de todas as urnas aqui em Santa Catarina. Um trabalho que realmente foi feito por uma equipe gigantesca da NSC e conseguiu entregar para você uma ampla cobertura dessas eleições gerais, que ainda vai ter, né, um segundo turno agora, né, com o segundo turno para presidente da República. Governo do Estado está resolvido aqui em Santa Catarina, Jorginho Melo foi reeleito, e agora a gente fica aguardando, né, a eleição do segundo turno para presidente da República. Mas foi uma ampla cobertura, agradeço a sua companhia, você que nos acompanha aqui no CBN Joga nas 11. Ontem também estava acompanhando toda a parte política. Roberto Casagrande esteve ontem desde cedo, Casa, começou às 7 horas da manhã, trabalhou até o final do dia, uma ampla cobertura. E a gente está aqui agora para falar de esporte. Bom dia para você, Casa.
1: Muito bom dia, Israel Antunes, e a todos que nos acompanham aqui na CBN Joinville. O Jota não está aqui porque ele estava em Floripa também, né? Participou dessa grande cobertura que a CBN Joinville fez. Modéstia à parte, foi uma cobertura, acho que, única aqui no estado, né? Do começo do dia, a gente praticamente levou o eleitor até a urna, né? Com informações de trânsito, com informação do tempo também, com informação das urnas, que foi um pouco demorada
0: a votação. Ontem pela manhã, bem no início da votação, né? Ali por volta das 8 horas da manhã, muita chuva. Né?
1: Muita chuva, enfim, com atualizações em tempo real e depois também o pós-eleição, com a apuração dos votos, a gente acompanhando os eleitos, né? Eu acompanhei a coletiva pós-eleição do ex-prefeito e agora vice-governador Adriano Silva e também a votação dele da prefeita Regiane Gambim. Uma cobertura muito especial e agradecer a todo mundo que esteve conosco, né? Seja com aquele likezinho no YouTube ou no próprio Instagram também, com os conteúdos que a gente foi publicando. A gente faz esse conteúdo, obviamente, para vocês. Segunda-feira, começando uma semana, né, Isa, de um jogo decisivo. Jack Santa Catarina no próximo sábado.
0: Tá aí já, né, cara?
1: Tá aí. Pra mim, é o grande jogo do Jack nessa primeira fase vai ser esse. Eu acho que se o Joinville pontuar, encaminha muito bem. Seja um ponto ou três. Encaminha muito bem. Mas, vamos então falar sobre esse jogo. Também tem a questão política do Jack. Hoje tem uma coletiva importante lá no CT do Morro do Meio, com agora presidente Roberto Pugliese Jr. Enfim, muita coisa pra gente opinar, informar e analisar por aqui, Israel.
0: E até aproveito, viu, Casa? A gente tava conversando antes de abrir o programa, você mandou algumas sugestões, né? Porque o Joinville Esporte Clube vive nos bastidores, e é muito louco isso, né? Porque a gente fala do Jack e parece que existem dois Joinville, né? O Joinville que tá pensando só no campo,
1: sim,
0: que é o departamento de futebol, que tá conseguindo lidar com a situação do futebol.
1: Salários em dia agora.
0: E aí tem um clube à parte, que é a parte administrativa, né? Com a saída do D'Artagnan de Oliveira. E agora o Joinville tem um comando na figura do presidente do Conselho Deliberativo e essa comissão de transição do Joinville Esporte Clube, que hoje tem uma entrevista coletiva lá na...
1: No CT?
0: No CT mesmo, entrevista.
1: Duas
0: horas da tarde, o Casagrande estará lá fazendo essa cobertura, mas a gente vai repercutir com mais detalhes. Muito. Mas ainda hoje, ainda dentro do Autoridade Esportiva, tem outras informações sobre essa entrevista coletiva, mas é um Joinville que vive dois ambientes totalmente distintos, né? Um ambiente da parte administrativa, que são várias perguntas que precisam ser respondidas, né? E como o Joinville vai funcionar daqui para frente. E a parte do futebol, do campo, bola, que está buscando uma classificação à fase semifinal da Copa Santa Catarina e tem um duelo importantíssimo.
1: Sim.
0: No próximo sábado contra o Santa Catarina. E aí a gente colocou uma pergunta lá no YouTube da CBN para você deixar sua opinião, né? O Jack tem novo comando. O que esperar do futuro do clube? Deixa sua opinião. Então coloca lá no YouTube da CBN, escreve lá no nosso chat. Ou pode mandar aqui no nosso WhatsApp também, que é o 99972-3493. Sua participação é importante, você pode mandar também áudio, né? Manda um áudio aí de alguns segundos, aí a gente coloca também no ar a sua participação. Vamos fazendo juntos aqui a nossa programação do Joga nas 11 nesta segunda-feira. Então, muito obrigado aí para quem está nos acompanhando e vamos juntos. 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Bom, nesse final de semana ainda, só para recapitular por aqui, daqui a pouco a gente vai falar sobre isso. Na sexta-feira teve Jack Futsal em quadra, jogou, né, pelo Campeonato Catarinense Série Ouro, e também tivemos a rodada completa da mata-mata e também playoffs do rebaixamento da primeirona Joinvilense. Casa, para a gente começar pelo Joinville Esporte Clube, trazendo aqui um histórico do que aconteceu sexta-feira, né? Teve a confirmação, portanto, da renúncia do D'Artagnan. E aí também teve um comunicado ali por volta das 11h05, 11h10 da manhã, teve uma nota oficial por parte do Conselho Deliberativo. Isso. Vamos trazer novamente essas informações para refrescar na memória do torcedor do Joinville que está nos acompanhando. Casa?
1: Na verdade que a semana passada inteira a gente trabalhou em cima dessa hipótese que dia após dia foi crescendo, né? Sobre uma possível renúncia do presidente. Ele que já havia sinalizado, é bem verdade, mas com o passar do tempo isso foi se antecipando e aconteceu de uma forma até um tanto quanto rápida, de modo que pegou muita gente de surpresa, né? E aí as coisas foram acontecendo. Na quinta-feira a renúncia aconteceu para o conselho, aconteceu para a comissão de transição, né? E na sexta-feira essa renúncia veio de forma oficial para a comunidade, para a torcida e para os patrocinadores também. Um movimento que a gente até esperava, né, Isra? Minimamente lá no jogo em Jaraguá do Sul, que foi em Jaraguá. Que eu até comentei no pré-jogo do CBN jogando às 11, de que eu acho que o conselho deveria ser mais enérgico, ter agido antes e ter, de fato, já... Se tu quer sair, pode sair. A gente... Continua daqui, você no cargo de presidente ou nós, acho que não vai diferir muita coisa. E não foi isso que aconteceu, mas foi de uma forma mais voluntária do presidente. Anunciou, sinalizou a renúncia, renunciou de fato, tá? Isso é oficial. E a partir de hoje temos, né? Roberto Pugliese Júnior como presidente. Segundo o estatuto, ele tem 45 dias agora para chamar uma nova eleição, né? Para que as chapas ou a chapa que queira assumir o clube apareça, inscreva, né? Tem todos os pré-requisitos para poder participar desse processo. E aí o Joinville, ainda nesse ano, né? A gente está hoje no dia 5 de outubro, 45, ainda nesse ano devemos ter um novo presidente na história do Joinville Esporte Clube após uma gestão muito ruim do D'Artagnan e que causou diversos danos para a instituição. Né?
0: Ainda sobre a gestão do D'Artagnan de Oliveira, ela termina de uma forma melancólica, ruim, e o vídeo, né, que ele gravou e as informações, né, que ele passou nos vídeos, né, que ele publicou, enfim, na extensa carta, né, de renúncia.
1: É extensa, 4 páginas.
0: Pois é, tá muito claro, né, o abandono, né, que teve, né, do D'Artagnan de Oliveira, né, em relação a quem estava com ele no início, né, do mandato, né. As pessoas foram saindo, ele foi ficando sozinho.
1: Ele não soube aglutinar as pessoas, não, né? Isso é um grave erro de gestão, né? Ou gestão, né? Ou capacidade, mas um bom gestor tem que saber aglutinar as pessoas. Ele conseguiu no começo, mas manter depois é complicado e não foi o que aconteceu, né? No fim é uma pena, cara, é uma pena porque o Joinville perdeu muito tempo nesses anos da gestão dele, né? Depois da saída do Charles, a gente tinha esperança que o Joinville poderia retomar um bom caminho. Até isso se manteve por alguns meses, mas depois foi ladeira abaixo e com muitos altos e baixos, mais baixos do que alto, é bem verdade, né? Nesses últimos anos aí, na questão esportiva, a gente pode comemorar o que da gestão? Ou a classificação contra o Criciúma?
0: É, que foi um grande jogo, né? Uma grande classificação.
1: Foi uma coisa apoteótica, mas um jogo em...
0: É muito pouco, né?
1: Em quantos anos? Em 3 anos? É muito pouco, né?
0: Muito pouco.
1: Pro time do tamanho do Joinville. É. Aí que eu digo também, né? O Joinville se apequenou nesse tempo. Acho que o Joinville que o D'Artagnan pega para o que ele deixa é menor. O Joinville, tudo bem que o Joinville não era tão fácil governar, não, quando ele assumiu. Mas o fato que... Isso para mim é um fato. Ele entrega o Joinville menor do que ele pegou. Isso é um grande problema para a próxima gestão que virá, né?
0: É, em termos de resultado de campo, né? Tá muito claro isso, né? Que o que o D'Artagnan entrega no final da gestão dele com essa renúncia agora...
1: É muito pouco.
0: É muito pior do que como ele pegou. Porque ele deixa o Joinville na Série B do Campeonato Catarinense.
1: E sem, e até agora sem Série Nacional.
0: Pode ser que consiga. E é um cenário que ele pegou também, né? Que era um time sem Série.
1: Isso. Né? Ele conseguiu divisão por duas oportunidades, né, desses três anos. Então...
0: É, e a gente teve duas campanhas ruins, né, de Campeonato Brasileiro da Série D. É, a última, né, ano passado, foi uma campanha, né, com uma eliminação vexatória, né, muito ruim.
1: Péssimo.
0: A desse ano, né, o Joinville também não conseguiu fazer uma boa campanha. Foi eliminado num grupo, né, que tinham seis clubes e avançavam quatro. Né, então foi uma campanha...
1: Isso não existe, isso aí. A gota d'água, né?
0: E aí no campeonato estadual o Joinville teve esse rebaixamento, né? Num campeonato que teve a mudança de regulamento.
1: Era traiçoeiro, todo mundo sabia disso.
0: E o Joinville sabia.
1: E acho que também outra coisa periclitante, né, Isra? É como o Jack chegou. Qual seria a palavra certa? Acho que a expressão, acho que chegou mal preparado pro seu cinquentenário, né? O Joinville começou o cinquentenário sem um patrocinador master. Acho isso muito grave. Sim. Sem dinheiro e com problemas. E, bom, a bomba estourou, né? Agora o Joinville acertou os salários, né? Tem o CLT de agosto e setembro foi pago.
0: Certo.
1: E tem uma parte da imagem que ainda não foi acertada. Mas o montante foi
0: pela resolvido. Tua apuração, ô Casagrande, de onde veio esses recursos, né?
1: Das vendas.
0: Das vendas
1: dos jogadores, né?
0: Que recupera, né? Que semana passada o Joinville acertou a venda, né? As vendas de dois jogadores, né?
1: Dois ativos.
0: Do Kennedy e também do...
1: Luiz Sobrinho.
0: Do zagueiro,
1: Luiz Sobrinho. Deu ali em torno de R$300 mil, aí o Joinville acertou essas pendências que eu sei dos atletas, né? Alguns funcionários também receberam, mas alguns deles ainda não foi em sua totalidade. Mas o Joinville acertou boa parte dos compromissos com os atletas. Aí tem uma questão da imagem agora para resolver, né? Tem uma questão da imagem, mas no demais o Joinville conseguiu no momento resolver isso, mas agora acho que dia 20 ou dia 15 desse mês vence mais uma e aí tem que ver de onde vai conseguir dinheiro. E o Joinville precisa de dinheiro para terminar essa temporada, né? Tem que puxar pelo menos aí até o final ou dessa gestão, que vai ser uma gestão tampão, né? Ou da transição com a SAF, o Joinville precisa de pelo menos mais R$400 mil. 300 a R$400 mil para conseguir manter seus compromissos em dia. Isso até o fim da Copa Santa Catarina, né? Tem o depois, que ninguém pensa. Tem dezembro, tem janeiro, tem fevereiro, tem março, que não vai ter futebol. É preocupante, cara.
0: E você tem os seus custos, né?
1: Administrativos. Claro, o clube continua.
0: Mas a questão então, esses recursos que foram utilizados para pagar os salários, né, que estavam atrasados, para deixar minimamente em dia aquilo que é de direito dos profissionais que estão trabalhando no clube, principalmente na área do futebol, não tem nada a ver com essa gestão que está assumindo agora, por enquanto.
1: Não.
0: Não é nenhum recurso de quem assumiu agora.
1: Não. É isso não.
0: Dessa comissão.
1: Até porque são conselheiros, né?
0: Uhum.
1: Então, obviamente o Dr. Roberto é o presidente do conselho, então ele assume o clube, e a comissão de transição é formada por conselheiros também, né? Então, até o momento, claro que depois pode chegar alguém com botar o bagaço,
0: dessa comissão,
1: botar o bagaço na mesa e falar, vou pagar, mas eu acho pouco provável, tá?
0: Por enquanto não tem esse movimento.
1: Por enquanto não tem esse movimento, então é dessa venda, a gente segue aguardando a apuração sobre aquela questão da tiqueteria também, se houve algum pagamento ou não, para daí sim trazer aqui para a audiência, mas o Joinville conseguiu honrar alguns compromissos e aquilo que a gente apura com jogador aqui, jogador colar, membros da comissão, que o clima já é outro, né? Você recebe o seu salário... Gente, aí eu volto a falar da gravidade disso, né? Você fica feliz por receber o seu salário. Tipo, beleza, é legal ganhar dinheiro, mas é o básico, né?
0: É uma obrigação do clube, né?
1: É o básico.
0: É um direito do cara trabalhando ali, né? E aí o Joinville, mesmo com essa crise total financeira nessa Copa Santa Catarina, jogando, né, lá em Jaraguá do Sul, que é um custo ainda adicional da viagem, da logística, de todo... O Joinville, o departamento de futebol conseguiu 3 vitórias, né? Em 4 jogos.
1: Cara, impressionante, né? E um time que compete.
0: 3 em 5 jogos.
1: 3 em 5. Perdeu pro Ercílio, perdeu pro Marcílio e venceu 3 contra o Blumenau, Nação e o Barra. Um time que compete, cara. Assim, se vai ser campeão, se vai conquistar vaga, a gente não pode dizer isso, mas dentro da Copa Santa Catarina, dentro da copinha do que ela pede, é um time que tá competindo.
0: Tá competindo.
1: E assim, tem um jogo bem equilibrado no próximo sábado. Repetindo, né? O Joinville vencendo o Santa Catarina, encaminha muito bem a sua vaga para as quartas, semifinais, né? Isso é a medida de tabela, porque afasta o quinto colocado do G4 e também abre 3 pontos. Então, é um jogo chave, é um jogo importante, é um jogo decisivo para essa, para esse segmento da Copa Santa Catarina. E aí, uma coisa que eu quero ressaltar por aqui, Israel, e nossa audiência maciça aqui da CBN, é o quanto é importante chegar para esse jogo, chegar para essa partida contra o Santa, com essas questões de bastidores encaminhadas, resolvidas. Eu acho que é um timing, claro que não é bom atrasar salários, mas isso foi acertado num timing que vem em boa hora. Porque daí tem um jogo no próximo sábado, todo mundo vai estar mais tranquilo, ou uma grande parte vai estar mais tranquilo para seguir para essa partida, e aí a gente não vai ter aquelas dúvidas, né? Se perder, por exemplo, se perde o jogo, mas perdeu porque estava com o salário atrasado, e viva, bom. Então é foco total na partida do sábado.
0: 11 horas e 25 minutos, você está acompanhando o CBN Joga nas 11, lá no YouTube da CBN, as participações, né? O Igor Keller mandou o seguinte: alguma informação sobre o Pinheiro? Pinheiro que teve uma entrada muito criminosa aí do jogador da PAF Florianópolis no jogo de sexta-feira pelo Campeonato Catarinense Série Ouro, em que o Joinville goleou, né, o time de Florianópolis e está ali dentro do G4 ainda, com possibilidade de fechar a primeira fase na liderança. Daqui a pouco a gente fala um pouquinho sobre isso.
1: Estamos apurando, daqui a pouco a gente traz. Tá?
0: Também mandou por aqui, ó, o Eduardo Maurício Júnior, parece que no Natal ele volta. Meu Deus, Eduardo. Horroroso.
1: Que ele falou?
0: No Natal o Pinheiro volta, entendeu? Horrível, né?
1: Meu Deus.
0: Diego tá por aqui também. Bom dia, Diego. Ricardo Amaral. Jota está de luto hoje. Quem mais? O Osmar. Já que vive a base de empréstimos, não dá certo e o patrocínio é baixo. Pedro, a quem interessa calar Eduardo Maurício Júnior? Cara, mas assim, ó, tá funcionando o chat, né? Ontem nós tivemos um problema no chat, mas depois a gente conseguiu solucionar, tá 100% agora.
1: É que não foi bem um problema, foi só... É que não esqueceram de habilitar quando ativaram a live por lá, mas já resolveram.
0: Alguém da técnica fez alguma coisa errada. Quem mais mandou pra aqui? O Lucas Oliveira, virou amigo do vice-governador, agora esquece. Aí eu acho que é pra ti
1: que
0: essa
1: é
0: mensagem, o Roberto Casagrande.
1: Que isso, quem dera.
0: E lá tem a nossa pergunta, né? O Jack tem novo comando, o que esperar do futuro do clube? Deixe sua opinião. Tem áudio chegando por aqui, vou colocar no ar.
1: Vamos ouvir.
0: Espero que não tenha nenhuma ofensa a nenhum tipo de... vou colocar no ar, tá? É a tua responsabilidade, viu? Bora.
1: Minha?
2: Bom dia, CBN. Segunda-feira perfeita,
0: já ouvi antes, tudo certo.
2: Segunda-feira perfeita.
1: Por que, Cercão?
2: O presidente pediu pra sair como todo mundo queria. O cara que tava usando as cores do Joinville sem poder tomou pau nas urnas.
1: Que isso?
2: As coisas estão acontecendo no JEC. Devagarinho vão melhorar, eu tenho certeza. Partiu Rio do Sul no sábado. Partiu Rio do Sul no sábado.
1: Estaremos lá, André.
2: Um grande abraço. Bom dia do André Cercal.
0: Sábado que vai ser um super sábado, né?
1: Um super sábado. 12 horas. 12 horas de transmissão. Tem jogo do JEC. Tem
0: JEC Futsal também.
1: JEC Futsal, às 4 horas da tarde, Liga Nacional. Vai ser divertido. E, enfim, as coisas aos pouquinhos vão andando no Jack, né?
0: É isso, né? O André que cita aí o jogo, né, do final de semana contra a equipe do Santa Catarina lá no Alfredo Crick no próximo domingo, portanto, próximo sábado com transmissão aqui da CBN Joinville. Bom, final de semana que tem a Copa Santa Catarina como destaque, também a Liga Nacional de Futsal, mas a gente vai falar primeiro de Copa Santa Catarina, porque a rodada, a sexta rodada, lembrando que o Joinville folgou na última, a Joinville ia folgar na próxima, né? Joinville folga agora na próxima rodada. Mas aqui, ó, abrindo aqui, ó. Sexta rodada, Nação e Marcílio Dias na sexta-feira. Esse jogo lá no João Marcato.
1: Sexta-feira, imagina o show de público que vai ter esse jogo. Meu palpite é 73 pessoas esse jogo aí.
0: E o Marcílio é líder com 10 pontos. E o Nação é o último colocado com 2. O Marcílio tem tudo aqui pra...
1: Marcílio vai ganhar.
0: Garantir a sua... Encaminhar de vez a sua classificação.
1: Tomara que o Nação complique a vida do Marcílio, mas vai ganhar.
0: O Figueirense, no sábado, às 3 da tarde, lá no estádio Orlando Scarpelli, joga contra a equipe do Ercílio Luz. O Figueirense é o segundo colocado com 10 pontos e o Ercílio é o terceiro com 9.
1: Empate?
0: esse resultado aqui, bom pro Joinville, seria um empate.
1: Mas eu acho que dá ou empate ou vitória do Ercílio esse jogo.
0: Tu acha que o Figueirense vai tropeçar em casa?
1: Acho que vai. O Figueirense tá muito inconstante e muitos problemas de bastidores também. Não sei. E o time do Ercílio é interessante, né? Mas acho que é empate ou vitória do Ercílio.
0: Também, no sábado, às 5 da tarde, lá no Alfredo Creek, portanto, em Santa Catarina e Joinville. E no domingo, às 11 da manhã, na Arena Barra, tem Barra e Metropolitano.
1: É o jogo que ninguém liga aí, né?
0: É, o Barra e Metropolitano. Barra é o sétimo colocado com 3 pontos e o Metropolitano é o sexto com 3. São os dois jogos, portanto, que completam a rodada. O Joinville é o quarto colocado com 9 pontos e é um confronto direto contra o Santa Catarina, sim, porque o Santa é o quinto colocado com 7. Caso o Joinville consiga vencer essa partida, o Joinville vai ganhar a posição, né? Ou vai ganhar a posição do Ercílio, ou do Figueirense, ou de ambos, dependendo do resultado, né? Podendo até ser líder da competição, caso o Marcílio Dias tropece contra a equipe do Nação. É o cenário mais otimista, né? O Nação, por exemplo, tira pontos do Marcílio,
1: sim,
0: tem um empate entre Figueirense e Ercílio, o Joinville venceu o jogo.
1: É, a rodada perfeita.
0: Aí o Joinville vai dormir lá no sábado na liderança da Copa Santa Catarina, podendo folgar na outra rodada.
1: No G4.
0: Tranquilo.
1: E essa rodada aí, é claro que a gente torce pela vitória do Joinville, e eu acho até que o Joinville vai ganhar esse jogo, mas quem perder desse confronto, Jack e Santa, se complica bastante nessa copinha, né?
0: É
1: porque aí vai ter uma obrigação de vitória, né, e mínimo, ou pelo menos em fazer 4 dos últimos 6 pontos, né?
0: É, lembrando que em relação dos jogos, né, o Marcílio Dias tem 5 jogos, o Figueirense tem 4, o Marcílio também tem 4 jogos, o Joinville também já tem 5 jogos, então o Joinville, nessa briga pelo G4, o Joinville é o time que não folgou ainda, juntamente com a equipe do Marcílio Dias.
1: Uhum.
0: Todos os outros já folgaram, então tem que ficar esse alerta. Bom, 11 horas e 31 minutos, continua participando, daqui a pouquinho tem mais recados dos ouvintes. Deixa eu fazer um rápido intervalo, tem um repórter CBN, e daqui a pouquinho a gente volta aqui no CBN Joga nas 11.

0: percepção do mercado ocorre depois do desempenho do candidato do PL, Flávio Bolsonaro, no primeiro turno da eleição presidencial. Flávio teve 47,03% dos votos contra 45,16% do presidente Lula do PT. A diferença entre os dois é de pouco mais de 2 milhões e 200 mil votos. O segundo turno ocorre em 25 de outubro. Os Estados Unidos retomam hoje o atendimento na embaixada em Brasília e nos consulados no Brasil. As representações estavam fechadas desde sexta-feira por motivos de segurança. Além da embaixada, ficaram suspensos os serviços em São Paulo, Rio de Janeiro, Porto Alegre e Recife. E os funcionários foram orientados a trabalhar de casa. O governo americano não detalhou a qual possível ameaça que motivou o fechamento das operações. A Câmara dos Deputados terá em 2027 a maior bancada feminina da história. Durante o primeiro turno foram eleitas 108 mulheres, 17 a mais do que em 2022, quando eram 91 deputadas. PT e PL foram os partidos que mais elegeram mulheres, 26 e 22, respectivamente. A eleição mantém a tendência de crescimento feminino na Câmara nas últimas três eleições. Pela legislação, partidos precisam garantir pelo menos 30% das candidaturas de cada gênero. No horário de Brasília, 11 horas, 33 minutos.
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0: aí é complicado.
1: Na CBN Joinville, agora são 11 horas e 37 minutos, depois de um rápido intervalo.
0: Periquitante.
1: Repórter CBN, né? E claro, a gente conversando aqui no intervalo sobre essa expectativa dessa semana do Joinville Esporte Clube, né? Esse jogão de bola no sábado contra o Santa Catarina. E também repercutindo um pouquinho o que aconteceu sexta-feira lá em São João Batista, né? Uma entrada criminosa no Pinheiro. Pelo que tu apurou aí, tá tudo certo. Foi só um susto, Casagrande, é isso?
2: É, vamos lá. Tu quer falar do futsal agora ou quer...
1: Não, só essa daí, depois
2: só
1: a gente
2: do, completa. Do Pinheiro,
1: só
2: então?
1: Só Pinheiro mesmo pra responder o ouvinte aqui.
2: Quem assistiu o jogo da última sexta, né, Jack e Apaf Floripa, viu que o Pinheiro saiu carregado de quadra, né? Não conseguiu pisar o pé esquerdo no chão. E assim, uma entrada desproporcional do atleta do Floripa. O Pinheiro deu um tapa na bola, passou. Ele chegou e juntou, pegou canela, tornozelo, enfim. Cara, não precisava. Não precisa, né? Não era nem uma disputa de bola, era um lance de maldade mesmo. E aí o Pinheiro saiu carregado de quadra, foi preocupante. E aí o que levantou mais esse alerta foi quando teve faltando ali, na minha opinião, né? Foi quando faltaram ali, faltavam 10, 15 segundos, o Jack teve um tiro de 10 metros, porque a equipe do Floripa estourou esse tiro, e estourou as faltas, né? E o Pinheiro não foi bater, quem foi bater foi o Jacaré. E aí, pô, então foi grave, se o Pinheiro não foi bater porque foi grave, né? Mas a gente foi apurar com a assessoria de imprensa do Jack, lá com o nosso grande Juliano Schmidt, sempre tá na companhia aqui nos ouvindo, né? Ele falou que foi só uma pancada mesmo, sem fratura, sem nada. Hoje ele não treinou, né, por precaução, mas amanhã deve ir pra atividade em quadra, então... Pelo que a gente vê por aqui, foi só um susto, ainda bem, porque eu tava até falando com o Kleber no intervalo CBN dessa partida. É um jogo que, desportivamente, traz muito pouco pro Jack Futsal, e que serve só pra uma coisa, pra perder jogador pra temporada.
1: Exato.
2: E quase aconteceu isso, né? Claro. Mas graças a Deus não foi o que aconteceu. O Pinheiro, um cara importante, deve estar aí à disposição da próxima partida, que é na próxima quarta, contra o Criciúma aqui no Carl Hansen. E também no próximo sábado lá no Paraná contra o Campo Mourão pela Liga Nacional de Futsal.
1: São os dois jogos da semana do Jack Futsal. Daqui a pouquinho a gente passa a agenda, porque o Jack tem ainda esse jogo contra o Criciúma pra, quem sabe, terminar na liderança aí da primeira fase da...
2: Difícil, mas dá.
1: É,
2: difícil,
1: tem que ganhar o jogo, né, e torcer por uma combinação ali. Daqui a pouco a gente fala sobre isso. Mas antes tem áudio chegando, tem a participação do ouvinte pra gente fechar esse assunto Joinville Esporte Clube. Jack, lembrando que hoje tem coletiva a partir das 14h lá no CT. O Casagrande vai pra lá, vai estar acompanhando essa entrevista coletiva. E daqui a pouco, também ao longo da programação da CBN, dentro do Atualidade Esportiva e amanhã no Joga nas 11, vamos repercutir tudo que vai acontecer no Joinville Esporte Clube. E tem participação da audiência por aqui. Tá.
3: Bom dia CBN,
1: bom dia.
3: Tudo certo?
2: Bom dia!
3: Que bom, né? Nova administração do Jack, né? Acho que agora as coisas vão fluir pra frente, né? Que aquele data Rinhã já não tinha mais condições de presidir o Jack. Vou perguntar pro Casagrande como é que tá a recuperação judicial, o Jack tá pagando em dia as prestações, como é que tá essa situação? E que bom, né? Que bom que pagou o salário dos jogadores, aí motiva mais pra gente tentar conseguir uma classificação nessa Copa Santa Catarina. Um abraço, André, aqui de Biguaçu.
2: Valeu, André. Valeu, André, muito obrigado. Sempre presente, André,
1: sim,
2: né?
1: Sempre participa.
2: A RJ, a última informação que a gente teve é que não estava pagando o Joinville, tá? Desde janeiro, fevereiro, eu confesso que fugiu o mês agora, mas o Joinville desde o começo do ano não paga a RJ. E segue acumulando, o Joinville não está pagando e... Mas enfim, não, né, Isa?
1: Cai alerta com isso aí, né?
2: Mal tem dinheiro para os atletas, imagina, para... Para a RJ, mas a informação que a gente tem é que o Joinville não está pagando, e isso tem que ser assim, gente, tem que ser solucionado o quanto antes. É um tópico muito delicado do Jack.
1: Muito delicado mesmo, né, essa questão da recuperação judicial do Joinville Esporte Clube. Lá no YouTube da CBN Joinville, as participações por aqui. O Kennedy foi vendido, mas ele vai para Tombense esse ano ou vai ano que vem?
2: Vai esse ano, mas após o fim da Copa Santa Catarina, né? Essa foi a informação que o nosso colega Dudu Silva trouxe. Ele termina a copinha pelo Jack e depois vai para o time mineiro para disputar o Mineirão.
1: Mensagem por aqui, ó. Se com um salário atrasado o elenco já fez uma bagunça, imagina com 2 meses de salário no bolso, pagos numa palhoda só. Lucas de Oliveira. Referindo-se, né, àquele assunto que a gente trouxe no primeiro bloco, para quem chegou agora, o Joinville conseguiu pagar aí alguns salários atrasados.
2: O CLT tá pago, tá em dia.
1: Dos jogadores do Joinville Esporte Clube.
2: Dos atletas. Agora falta só a imagem e aí tem mais algumas questões de PJ ali e tudo mais que o Joinville tem que solucionar o quanto antes.
1: Tá aí, portanto. Quem mais tá aqui, ó, o Lucas perguntou como é que foi a Fórmula 1 final de semana. É, vai no Google ali e procura, Fórmula 1.
2: Ah, rapidinho aqui, ó. Vitória de Maximilian Verstappen, depois de um bom tempo. Capaz vitória do carro da Red Bull. Em segundo, Kimi Antonelli. Na terceira colocação, fechando o pódio, Lewis Hamilton. O Gabriel Bortoleto terminou na 18ª colocação. Largou em décimo, mas fez uma prova ruim. Muito ruim. Nosso brasileiro. Destaque também para Fernando Alonso, da Aston Martin. Ruim. Conseguindo pontos. 8º colocado, um carro muito ruim da Aston Martin. Mas conseguiu botar na 8ª colocação. Isso prova o quanto é braço de Dom Fernando das Astúrias, né?
1: Quem?
2: Dom Fernando das Astúrias.
1: Que isso, cara.
2: Galvão Bueno trouxe
1: alguém essa. Alguém anota, né? Essa aí também.
2: Não, isso aí não é meu, isso aí não é meu. Esse aí é de Galvão Bueno.
1: Beto Casagrande.
2: Ah, não. Aí um abraço pro Leandro Spanceschi. Gente boa.
1: Espetáculo.
2: Gente boa, Leandrão.
1: Craque, craque de bola. O Eduardo perguntou como é que foi Brasil e Índia.
2: Cara,
1: foi sábado ruim, né? Pela manhã esse jogo.
2: Ruim.
1: Pô, ruim é ruim. Pouco, né?
2: Mas o Brasil péssimo, é péssimo. E ainda deu pretexto pra chamar o Samuel Lino por 2 anos pra seleção, né? Aí é loucura.
1: Fez 2 gols, né?
2: Fez 2 gols contra a Índia, agora é o novo Neymar. Pelo amor de Deus.
1: O novo Neymar. O Samuel Lino, do Mengão queridão. Amado, é isso. É essa semana aí que...
2: Pedro Morisco no gol. Quem é Pedro Morisco? Meu Deus.
1: Como é que tu falou sexta-feira? É um bando de...
2: Time NPC. Quem já, ó, já jogou Master League? Quem já quer é do videogame? Não tem a Master League quando tu vai fazer o time?
1: Esse Casagrande, tem o time genérico, só ele mesmo.
2: Tem o time genérico lá, não tem? Tem o Castolo, o Ximenes. Essa é a seleção brasileira.
1: Esse time é o time do Casagrande.
2: Totalmente genérico.
1: Qual que é o cenário que o Jack precisa para garantir vaga na Série D caso consiga ser campeão? É só isso não, né, Casar?
2: É ficar à frente dos times sem série.
1: É, então...
2: Tem que ficar na frente.
1: Nesse jeito, agora que tá agora, o Joinville tá atrás do Ercílio Luz, né? O Joinville é o 4º colocado e o Ercílio é o 3º.
2: É, mas... Então,
1: esse é o cenário de momento.
2: Próxima rodada, o Ercílio pega o Figueira, enfim, vamos ver, né?
1: Joga fora de casa contra o Figueirense, então é isso. Gente, agora são 11 horas e 44 minutos. Lembrando, né, o Joinville entra em campo, portanto, no sábado, 5 da tarde, lá no Alfredo Crick, lá em Rio do Sul, para a rodada da Copa Santa Catarina, 6ª rodada, depois o Joinville folga, volta a jogar depois, né, desse jogo, dessa folga, né, contra o Figueirense, lá no dia 24, lá em Florianópolis, no Orlando Scarpelli. Na última rodada, o Joinville joga no João Marcato contra o Metropolitano. São os 3 jogos que restam para o Tricolor nessa primeira fase da Copa Santa Catarina. Fechando de Jack, mais alguma informação do Joinville?
2: Joinville, por enquanto, é isso. Tem coletiva hoje. Estaremos por lá. Também a gente vai ter uma janela de imprensa falando de futebol daí na quinta-feira. Boa. Também. Até desse aqui, o Ian Rolim vai falar conosco. Além, claro, do DS87, Diego Souza, técnico tricolor, que está prestigiado no cargo lá no comando técnico do Jack.
1: Comando técnico do Jack Campo. Vamos falar de futsal agora, destacando por aqui o Campeonato Catarinense Série Ouro. Joinville esteve em quadra na sexta-feira. Jogou contra a PAF Floripa, lá em São João Batista, e conseguiu uma vitória com um placar de 8-1.
2: Então, sem botar muito pé, tá?
1: O que tu achou do jogo, Casa?
2: Ah, foi um jogo bom, né? Um jogo, no contexto geral, já que jogou bem. O Davi Mendonça mantendo, né, aquela intensidade em que ele costuma imprimir no seu time. Mas a gente comentou por aqui, o Kleber destacou muito bem, né, que a federação tem que fazer alguma coisa para essa primeira fase do Catarinense. É bem verdade que uma primeira fase sem Jack de Araguaia perde muito prestígio, né? Mas algo tem que ser feito minimamente para nivelar o Campeonato Catarinense. O time da PAF Floripa é muito fraco. Não tem nível para jogar um Catarinense Série Ouro, né? E o jogo refletiu isso. O Joinville, dono da partida, amassou. Erros bobos da equipe do Floripa, que entregou alguns gols pro Jack Futsal. E aí depois o Jack é o natural, vai... colocando o seu jogo em quadra. Tem a questão da experiência também de alguns atletas. Já que estava sem o Pedro Rei, e mesmo assim conseguiu fazer um bom resultado, mas alguma coisa tem que ser feita para tentar nivelar esse catarinense, ou pelo menos tentar diminuir um pouco, né? Porque é um campeonato que dura o ano todo, encavala jogos por uns momentos, e quem perde acho que é a competição, porque fica essa disparidade técnica, né, entre as equipes. Mas o Jack fez o que tinha que fazer, 8-1, o Jacaré acho que foi o grande destaque pra mim, dois gols, uma assistência, enfim, é um profissional no meio de crianças, o Jacaré, como diz o time do Floripa, né?
1: Os gols do Joinville foram marcados, portanto, pelo Kevin, Xuxa, Gustavo, Dieguinho, gols do Jacaré, Rafael Remy, também um gol contra. O próximo compromisso, como a gente falou, é contra o Criciúma, às 7h30 da noite, nesta quarta-feira, pela última rodada dessa primeira fase do Catarinense Série Ouro. Todos os jogos no mesmo horário nesta quarta-feira. Tem Concórdia e APAF, tem Blumenau e Tubarão, Jaraguá e Caçador, Pouso Futsal e Chapecoense, São Lourenço e Lages e Joinville e Criciúma. Classificação de momento que tem na liderança o Pouso Futsal, com 20 pontos. A Chapecoense, Jaraguá e o Joinville que fecham o G4, todos com 19. Nos critérios de desempate, o Joinville está atrás da Chape também no Jaraguá, por conta do número de vitórias. E também tem aqui na quinta posição o Futsal São Lourenço com 17 pontos, o Tubarão com 15, o Blumenau tem 13 e o Criciúma tem 12 pontos. Lá na parte de baixo tem o Concórdia com 9, Caçador com 9, a PAF também com 9, dentro da zona de rebaixamento, e também o Lages com 7. Então tem brigas aqui, né, para escapar da Série Prata, uhum. E claro, né, a briga para quem avança a próxima fase. Joinville, para terminar a liderança, tem que vencer o jogo, né, vencendo o jogo, Joinville chega.
2: Torcer muito.
1: É, e aí pode torcer por aqui, né, por um empate entre o Pouso Futsal e a Chapecoense, e o Jaraguá tropeçar na rodada, né. Convenhamos, será muito difícil, o time do Jaraguá pega o Caçador, que é um time que tá na parte de baixo brigando para não cair, então... É, a situação é que o Joinville deve mesmo ficar atrás do Jaraguá Futsal nessa primeira fase do catarinense. É ruim, né, ter que decidir lá em Jaraguá, mas bom, o Joinville já conseguiu bons resultados recentemente lá, mas esse é o cenário de momento.
2: Esse ano o CPF tá na nota, né?
1: É. E aí o que chama atenção, porque assim, o Joinville empatou demais, né, nesse...
2: É o grande fator desequilibrante daí, né? É. O empate e o Joinville, mesmo vencendo, não iguala em vitórias, aí vai ter que ir pelos pontos, e aí, esse é claro que a gente vai torcer bastante, mas a gente acompanha...
1: Iguala em vitórias se o Jaraguá perder, mas, não vai acontecer. E é uma campanha de 5 vitórias, né, com 4 empates e apenas uma derrota, é o time que menos perdeu no catarinense, porém é o time que
2: mais empatou,
1: sim, né? Foram 4 empates. Né? O Joinville teve uma temporada muito... acumulou muitos jogos, né? Então teve algumas partidas que o Joinville teve que poupar alguns jogadores. Semana passada, por exemplo, né, aquele jogo contra o Tubarão. Tubarão que o Joinville empatou?
2: Tubarão empatou.
1: Então foi esse jogo aí que fez o Joinville perder, né? Esses dois pontos importantíssimos, né? Aquele empate, por exemplo, já colocaria o Joinville na liderança aqui.
2: Sim.
1: É o que pega, né? Uma sequência muito grande de jogos, né? De um elenco, realmente é um elenco grande, é um elenco que trabalha muito.
2: São muitos jogos,
1: né? E aí
2: E o próprio técnico Davi Mendonça, né, Isa? A gente ouve ele falando volta e meia sobre essa questão física, que faz a diferença.
1: Faz demais.
2: É um fator que agrava essa temporada. E a gente tá vendo agora, claro, tem alguns jogadores voltando, mas outros vão sentindo também. E é natural. O Joinville vai chegar a 80 jogos na temporada, vai, né? Não há corpo que aguente essa sequência de jogos, enfim. Mas a gente espera aí que o Joinville consiga equilibrar o máximo possível. Utiliza muito bem a base, uma base que frequenta a seleção brasileira.
1: Teve gol do Gustavo, inclusive, agora, que é um jogador também.
2: Gol do Gustavo. O primeiro gol do jogo... Não, o terceiro gol do jogo foi do Gustavo.
1: Que é um atleta da base.
2: O primeiro gol dele com a camisa do Jack,
1: cara,
2: como profissional.
1: É mais uma oportunidade, né? Sim. E o futsal é muito pra isso, né, cara? O catarinense, no caso, né? O catarinense é muito pra isso, né? Bom, a gente fala de futsal ainda pra falar de Liga Nacional de Futsal. Tivemos, nesse final de semana, as definições... dos times que vão para as quartas de final da Liga. Né? Na sexta-feira ainda, né? O Jaraguá goleou, né, a equipe do Tubarão, né? Avançou,
2: tranquilo,
1: passou pelo Tubarão e está no caminho do Joinville. Está, né, no caminho do Joinville para uma possível semifinal. Então podemos ter uma semifinal entre Jack e a equipe do Jaraguá Futsal. O Joinville já conheceu o adversário, que é o Campo Mourão, e o Casa falou há pouco, né? Joinville joga sábado lá em Campo Mourão, no Paraná, pelo jogo de ida das quartas de final. E o jogo da volta, gente, é semana que vem, na quinta-feira, no Centro Eventos Calhanza.
2: 8 horas.
1: 8 da noite, um baita horário para acompanhar essa partida. Jack e Campo Mourão, jogo da volta. Jogo de ida sábado, jogo da volta acontece na quinta-feira. Outro confronto é Praia e Jaraguá. O Jaraguá passou pelo Tubarão, então o Jaraguá será o adversário do Joinville, caso o Joinville avance e o Jaraguá também passe pelo Praia.
2: O Praia é time chato.
1: E decide em casa, né?
2: Decide
1: lá
2: em casa
1: Uberlândia.
2: Do Praia, lá em Uberlândia.
1: Outro confronto que nós vamos ter por aqui é um confronto gaúcho entre o Atlântico de Erechim, que estava aguardando o adversário, que saiu do confronto entre a CBF e o Moarama. A CBF venceu os dois jogos, venceu no Paraná pelo placar de 4-1 e venceu nesse final de semana o Moarama por 2-1. Teremos, portanto, Atlântico e a CBF. E aqui, o Casagrande, o que chamou a atenção, né? O primeiro jogo, Pato e Corinthians 1-1. E no segundo jogo, na casa do Pato, o Corinthians venceu por 2-0.
2: Cascudo esse Corinthians, hein?
1: Cara, surpreendeu, né? O Corinthians que é adversário agora do Magnus. Mas acho que dos resultados, né, dessa pré-quartas de final, o que chamou a atenção mesmo é essa classificação do Corinthians, né?
2: Tu esperava o Corinthians avançando?
1: Eu não esperava.
2: Me chamou a atenção essa vitória do Corinthians fora de casa. Um time que recentemente já ganhou a Liga Nacional. Tem casca.
1: No local, inclusive, que será a decisão da Copa da Liga.
2: Aquele ginásio lá em Pato Branco, daí, como diz o outro. Então, uma vitória expressiva desse time do Corinthians e agora pega um Magnus pela frente. O Magnus que também não vem numa grande temporada, né? É, tem um técnico espetacular, tem um elenco com bons nomes, mas não enche os olhos o Magnus dessa temporada. Então, vamos aguardar esse. Esse talvez é o confronto, eu acho que mais equilibrado dessas quartas de final aí, Corinthians e Magnus.
1: É, deixe seus palpites, hein, porque vamos ter, portanto, as quartas de final da Liga Nacional, com Jack e Campo Mourão, Praia Clube Jaraguá, Atlântico e ACBF, Magnus e Corinthians são jogos, portanto, da Liga Nacional de Futsal. 11 horas e 53 minutos, e para quem acompanhou a CBN nesse final de semana, na sexta a gente falou de futsal, mas no sábado, um sabadão estrelado.
2: Pô,
1: de
2: muito bom, cara.
1: Muita primeirona joinvilense.
2: Muito divertido,
1: cara. Que baita final de semana. Casagrande, vamos começar pelos playoffs contra o rebaixamento, né? Tivemos aqui dois jogos, Piraberaba lá no Oscar Castella, na Sociedade Guarani recebeu a Serrana, e a Serbi lá no Giuseppe Tomelin recebeu o Pará. Nos jogos de ida, nós tivemos um empate entre Serrana e Piraberaba, 0-0. E nesse final de semana, a Piraberaba goleou a Serrana pelo placar de 4-1, então os comandados do técnico da Silva, livrando o Piraberaba do rebaixamento. E a Serbi, que havia perdido o jogo de ida, com o placar de 3-1, conseguiu reverter, goleou a equipe do Pará pelo placar de 4-0 no Giuseppe Tomelin. Piraberaba e Serbi, dois clubes tradicionais do futebol amador de Joinville, permanecendo na elite, permanecendo na primeirona, em boas mãos, fizeram o dever de casa.
2: A camisa pesou, né? Acho que a Serbi e o Piraberaba fizeram bem o dever de casa. Acho que destaque, o grande destaque desse playoff do descenso vai para a Serbi, né? Que largou perdendo de 3-1. Até eu com o Kleber aqui na sexta comentamos, eu acho que a Sérvia já foi.
1: Uhum.
2: Porque, e nem pelo placar, mas pelo que a Sérvia apresentou durante a primeira ano, muito abaixo. Mas esse último jogo aí, a camisa fez diferença, pesou, jogando em casa, né? Uma vitória por 4-1 muito importante. E se mantém... 4-0, desculpa, 4-1 foi o Piraberaba.
1: Isso.
2: E se mantém na primeira ano pra ano que vem tentar fazer uma campanha mais segura, né? Mas legal que o time de camisa fica, a Zona Sul muito bem representada, né?
1: Exato.
2: O pessoal do Itinga, então parabéns aí pra Serbi que, não sei se dá pra comemorar essa permanência, mas pelo menos pra aliviar, né?
1: E aí do outro lado o Piraberaba, né? Fazendo dever de casa.
2: A grande decepção o Piraberaba dessa primeira ano. Pelo time que tem, eu não achava que era time pra brigar pelo rebaixamento. Não encaixou o técnico da Silva, mas permaneceu e agora tem a chance de fazer uma nova história na próxima temporada.
1: Serrana e Pará jogam a segunda na próxima temporada. A Serrana, que havia subido, né, do ano passado para esse ano, ela agora vai jogar a segunda, vai voltar para a segunda do futebol amador da nossa cidade. Bom, dando sequência por aqui nos jogos, né, que definiram os dois confrontos de semifinal, vou começar com o jogo que na teoria foi um pouco mais tranquilo, porque eu estava acompanhando por aqui também, que foi a vitória da Cercos contra a Aviação. A Cercos venceu a Aviação pelo placar 2-0. Foi um gol do Juninho Tardelli e outro gol também do Luizinho já na reta final, praticamente no último lance, num contra-ataque.
2: Pra matar o jogo.
1: A Aviação que não conseguiu fazer estragos na defesa da Cercos, Cercos muito bem montada nessa partida e conseguiu 3-0 no agregado. Tinha vencido o primeiro jogo com o gol do Lima e com força total conseguiu essa classificação contra a Aviação. A Cercos está na semifinal, é a atual campeã e é a grande favorita?
2: É o grande favorito. É o grande favorito dessa primeirona. Não fez uma primeira fase onde terminou na liderança, mas assim, cara, o elenco que a Cercos tem...
1: É muito forte.
2: Pô, o Felipe Lineker, o Rafinha, o Cleiton, poxa, o Luiz Renan, enfim, todo o time, cara. Na frente o Soares, Lima, o Jaciel, é um time muito forte. Thiago
1: Serginho.
2: Silva, o Serginho é bom, pior que ele é bom.
1: Juninho Tardelli,
2: o Serginho é bom jogador, a gente brinca às vezes por conta que ele era técnico do Jack,
1: sim,
2: mas o Serginho no meio campo do time da Cercos é muito bom.
1: Então
2: é o time com o melhor elenco, mas semifinal, mata-mata é outra história, né?
1: Vai pegar o time do NB que passou
2: bom
1: nos
2: time
1: pênaltis.
2: Bom time do NB.
1: Inclusive, né, o NB fez, passaram os quatro primeiros colocados da primeira fase, né? E aí o NB venceu o Panágua com o placar de 1-0, fez um gol aos 26 do segundo tempo e levou para os pênaltis. E aí nos pênaltis eliminou o time do Panágua, o NB vai para a semifinal para pegar o time da Cercos com decisão na casa da Cercos, né? A Cercos decide em casa lá no José Paulino
2: Costa
1: Vieira.
2: Silva.
1: Então...
2: o NB, para mim, é a sensação do campeonato. Time bom, interessante. Eu não sei o que houve, que o Jacaré, que até então era artilheiro, não, acho que saiu, alguma coisa do tipo assim. Mas é um time interessante, time forte. Tem um bom segundo volante, que é o Maranhão.
1: Vai cravar com o Cercos na final?
2: É, eu apostaria na Cercos na final.
1: Cercos
2: pra
1: na
2: mim,
1: final.
2: Cercos, pra mim, Cercos e América na final. Mas o NB não dá pra desconsiderar. Acho que vai ser um jogo ali. Eu boto 55 pra Cercos e 45 pra NB, mas é um time de muita velocidade esse NB, né?
1: Sim.
2: E jogar lá na Vila Paraná não é fácil, então o Cercos vai ter que jogar bola.
1: E aí, os outros dois jogos, né? Que aí eu vou começar pelo América e ACM Estacaville. O América havia vencido o primeiro jogo pelo placar 2-0, jogando lá no Ernestão, com o mando do ACM Estacaville, com dois gols do Calil, né, meia da equipe do América. E nesse jogo da volta,
2: loucura, né?
1: O ACM Estacaville chegou a abrir 4-1. Primeiro tempo maluco. Acabou 4-2 para a equipe da ACM Estacaville na primeira etapa. Foram 6 gols. Chegou a abrir 4-1 ali a ACM Estacaville. Estava garantindo a classificação para a semifinal.
2: E ia para os pênaltis, né? Estava indo para os pênaltis.
1: Ah, no 4-1 não.
2: 4-2 estava indo para os pênaltis.
1: Isso, aí quando acabou o primeiro tempo estava indo para os pênaltis, né?
2: Pô, muito
1: mas aí na segunda,
2: cara,
1: etapa o América conseguiu marcar o terceiro gol e aí evitou os pênaltis, mas foi a primeira derrota do América na primeirona, né? O time que estava invicto e perdeu em casa e está na semifinal e vai decidir no Estádio Olímpico Dr. Sadala Minganen contra a equipe do Caxias, que tu contou essa história lá no Ernestão. O Caxias que goleou o Palmeiras com um placar de 5-2. Na verdade, alguns gols bem na reta final já.
2: O jogo tava morto.
1: Mas
2: já.
1: O Caxias, ele foi superior todo o tempo, né? Mas a ausência do Palmito é o que chamou a atenção no primeiro tempo, né? Por quê?
2: Não, assim, ó.
1: Onde é que tá o Palmito, cara?
2: Cara, quem ouviu
1: o Palmito, que é o craque, principal jogador do Palmeiras.
2: É o artilheiro da primeira ano, inclusive, o Palmito. Quem acompanhou o primeiro ano, sábado, aqui na CBN, cara, eu acho que se divertiu muito. Primeiro que a equipe foi muito, muito boa, né? Que conduziu o jogo por lá, o Israel aqui na central da bola também. O Palmito é o grande destaque da equipe do Palmeiras, mas ele começou um jogo no banco. Por quê? Porque ele tava trabalhando. Ele é montador de imóveis, né? E tava na Argentina fazendo um serviço.
1: Uma contratação internacional.
2: Cara. O Palmeiras fez uma força-tarefa pra buscar ele no aeroporto.
1: Palmito importado.
2: Pra poder trazer o Palmito pro jogo. Ele chegou aos 20 do primeiro tempo, 25. Cara, assim, não tem aquele meme do Absolute Cinema? Isso, cara.
1: Ele chegou lá e teve que falar com a esposa na arquibancada ainda.
2: É, o cara romântico. Ele chegou, ao invés de ir pro vestiário, foi lá falar com a esposa, mas o Henrique Duarte puxou ele pra entrevista. Cara, foi um jogo maravilhoso, assim. E com a bola rolando, a ausência do Palmito fez muita diferença. A equipe do Palmeiras sentiu muito, ficou muito acuada na primeira etapa. Aí o Caxias imprimiu seu ritmo e conseguiu a vitória. Cara, mas teve um gol olímpico do Palmeiras, que foi um golaço. A gente não tem registro de imagens, né? O registro
1: fica na memória.
2: Na memória, mas cara, um gol olímpico, um golaço mesmo do Moisés. Ele conseguiu, o Moisés, né? Da equipe do Palmeiras. Mas então 5-2 pro Caxias. Depois que o jogo ficou, tava 4-0, aí o jogo ficou bagunçado. O Palmeiras foi full ataque.
1: Fez dois gols.
2: Dois gols, né?
1: Aí gerou um drama, né? Falei, falta mais um, hein?
2: É que assim, ó, o jogo aos 45 tava 4. Aos 47, desculpa, tava 4-2 pro Caxias. E o Caxias com um a menos. Cara, temos um jogo, se faz um golzinho é pênalti. Mas não foi o que houve, depois o Caxias conseguiu matar o
1: mais
2: jogo.
1: Mais um ainda, né?
2: Fez mais um gol, matou o jogo. E merecido, tá? O time do Palmeiras fez uma baita campanha.
1: Fez.
2: Mas o Caxias, acho que tecnicamente é mais time. E agora, cara, a gente vai ter um Caxias e América numa semifinal de primeira, né?
1: Espetacular.
2: Que espetacular, que espetacular.
1: E aí o jogo da volta, o primeiro jogo é no Ernestão, o segundo jogo no Estádio Olímpico, Dr. Sadala Minganen. América e Caxias, Cercos e NB são os dois confrontos de semifinal. Tu quer já arriscar um palpite aqui? América e Cercos, falou
2: pouco, América,
1: né?
2: E Cercos, acho que é a final. Mas, assim,
1: vamos ver, né?
2: Puro palpite. Porque América esse time da NB, pra mim, é bom pra caramba.
1: O América que voltou, né? Pra primeiro ano nessa temporada e já tá brigando aí pela decisão, né? Fazendo uma ótima campanha. E a Cercos, que é a atual campeã. É isso, gente. Nosso CBN Joga nas 11, que passou por todas as informações. Amanhã a gente vai repercutir aqui na programação do Joga nas 11 as entrevistas que nós teremos hoje lá no CT do bairro Morro do Meio. Então, muito obrigado pelo carinho da sua audiência. 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Muitas participações dos ouvintes da CBN Joinville, lá no nosso YouTube da CBN e também no nosso chat e aqui no nosso grupo do WhatsApp também. Galera.
2: Bombando o chat da CBN.
1: Legal demais, cara. Legal demais.
2: Grupo espetacular.
1: Um grupo muito unido.
2: Um abraço pra todo mundo aí.
1: Em breve vai sair o churrasco do chat.
2: Vai ser essa semana, né?
1: Vai sair?
2: Quinta-feira.
1: Ih, olha aí. Quinta-feira, hein? Todos os caminhos levam ao churrasco.
2: Alô, Gustavo da Cunha.
1: É.
2: Estamos aguardando. Tá organizando.
1: Tá organizando?
2: Tá organizando.
1: Dá pra confiar no Gustavo?
2: Bom.
1: É bom, né?
2: O rapaz é bom.
1: Rapaz é bom.

0: audiência da CBN. Valeu, tchau, tchau.
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5: Dos resultados de Lula, do PT, e uma subestimação dos resultados da direita. Mas dessa vez ficou muito claro que há uma onda de direita no país. Quando você olha o mapa de eleição, verifica-se uma diferença, uma separação muitíssimo clara. No Nordeste e no Norte, aqui no Norte com a recessão de Roraima, o Lula ganhou nos estados. Ou seja, o Lula ganhou nos estados do Nordeste e do Norte, com exceção de Roraima. Nos estados do Sudeste, do Centro-Oeste e do Sul, ganhou o Bolsonaro. É a onda azul por ali. Esses estados em que venceu o Lula são os estados mais pobres do país. Ali estão os estados mais pobres, mais atrasados, aqueles com o maior nível de pobreza. No outro lado, no lado do azul do mapa, que é o centro-oeste, sudeste e sul, o que nós temos é são os eleitores dos estados mais desenvolvidos do país. São os estados mais ricos, que têm um desenvolvimento capitalista mais avançado, são os estados mais modernos. E eu gostaria de frisar esse ponto para dizer que a gente não pode, olhando assim para a composição eleitoral desses estados, você não pode dizer, não se pode dizer que todos os eleitores que votaram em Flávio são bolsonaristas. Claro, em grande parte eles são bolsonaristas, mas há também eleitores que simplesmente não veem em Lula e no PT capacidade de colocar o Brasil num nível moderno, num nível mais moderno de desenvolvimento capitalista. E aqui entra o Flávio Bolsonaro, que é claramente uma pessoa, um quadro político despreparado para exercer a função de presidente da República. Ele não tem um passado administrativo, não tem cargos, foi senador, deputado, mas ele não tem um perfil de um administrador, de um gestor, de uma liderança política capaz de dirigir o país. Ele é o filho do Jair Bolsonaro. E é isso que nos leva a pensar que a direita tenha preferido votar no Flávio Bolsonaro, mostra a pobreza da nossa política, dos nossos quadros políticos. Quer dizer, e para se livrar de Lula e do PT, o eleitor foi cair

0: no Bolsonaro. Isso mostra, na minha opinião, mostra o tamanho do cansaço com o PT, da oposição ao PT nesse Brasil moderno. Mas a gente não pode cair na percepção que tinham os marqueteiros do Lula e grande parte lá dos petistas. Para eles, a direita é um grupo assim, de evangélicos, de ignorantes, como eu vi em vários sites da esquerda, malucos, aproveitadores, ou então de ricos que só querem saber de roubar o dinheiro dos pobres. Gente, não pode ser isso, né? São 50 e tantos milhões, quantos foram? 57 milhões de votos, é isso?
1: Isso.
0: Então, 57 milhões de votos não pode ser só isso. Certamente, há pessoas qualificadas, há eleitores qualificados e tal, que diante da a opção que lhes foi oferecida pelo ambiente político, simplesmente acharam que com Lula não ia dar certo de jeito nenhum e que, então, melhor era votar em Flávio Bolsonaro. Eu insisto, isso mostra a fraqueza das nossas instituições políticas, né? Quer dizer, a pessoa que recebeu os votos, que são os votos de um Brasil moderno, de um Brasil progressista, e um Brasil que quer se desenvolver no regime capitalista e tal, esse Brasil acabou caindo no Flávio Bolsonaro, que certamente não é a pessoa mais indicada, mais preparada para outra função. Flávio Bolsonaro é investigado, também pegou dinheiro com o Vorcaro, tem histórias de ligações com os milicianos, e assim mesmo ele acabou sendo eleito. Acabou ganhando no primeiro turno. E, de novo, isso mostra a pobreza da nossa política. Aí você diz assim, bom, o Flávio é investigado, está envolvido com o Vorcaro, mas o que as pessoas estão achando? Bom, mas todo mundo está envolvido com o Vorcaro, a começar pelo Supremo Tribunal Federal, e nessas eleições houve certamente um voto contra o Supremo Tribunal Federal. O fato é que, mesmo que o PT seja afastado, e o PT está a caminho de uma diminuição de importância muito grande, mesmo que o PT seja afastado, ainda nos falta uma liderança moderna, crível e limpa. É um ambiente que eu até escrevi uma coluna no Globo, dizendo que o ambiente não mostra um Brasil bom, não mostra um quadro bom do Brasil, né? Quer dizer, nós saímos... Se o Flávio vier ganhar, você sai de um governo velho, um governo com ideias antigas, um governo que só acha que a saída é o governo gastar dinheiro, fazer bondades eleitorais. A ideia seria substituir esse governo pelo quê? Um governo liderado pelo bolsonarista Flávio. Essa é a situação difícil em que se encontra o Brasil. De todo modo, o importante é dizer, esse número de eleitores que votou contra o Lula envolve uma massa muito grande de pessoas, e dessa massa muito grande de pessoas encontra-se grande parte da classe média progressista, da classe média dos estados do Sudeste, do Sul e do Centro-Oeste. Não é, repito, a direita não é um bando de um aglomerado de evangélicos e aproveitadores. Tem lá pessoal sério da classe média, mesmo das classes mais A e B, e que é um pessoal que pensa num Brasil novo, num Brasil diferente. Agora, que a função, digamos assim, que a missão de tocar isso caia no Flávio Bolsonaro, não faz sentido. Ou seja, esse grupo de pessoas, esses eleitores do Flávio Bolsonaro, são basicamente e muito, muito eleitores contra o Lula, contra o PT. Não existem 57 milhões de bolsonaristas no país. A grande parte desses eleitores é uma oposição ao PT, que pintou esse quadro do Brasil. Quer dizer, ou você é PT, ou você está do lado do Lula, ou você é um escroque, um ladrão, um aproveitador, um rico. Lembra da campanha? contra os betes, os bilionários e os bancos. Quer dizer, é isso. Quer dizer, ou você é do PT ou você é uma pessoa desclassificada, é um rico aproveitador. Não é isso que aconteceu. Nós não temos 57 milhões de ricos, não temos esse número todo de aproveitadores e muito menos de evangélicos. Há todo um Brasil sério, um Brasil que tem alguma esperança e que foi cair no Flávio Bolsonaro. Bom, nós voltaremos ao assunto ao longo do programa e ao longo dos próximos dias, porque há muito o que falar dessa eleição, que afinal das contas ainda não está resolvida. Nós temos um segundo turno movimentado, a diferença entre os dois foi de 2 pontos percentuais, e tem aí eleições até campanha, 3 semanas de campanha até o dia 25. Quem sabe, os candidatos consigam apresentar algum programa consistente, algum programa crível para resolver a difícil situação em que se encontra o país. Crescimento baixo, inflação acima da meta e dívida muito elevada, crescimento desacelerando e o Brasil assim meio que encalhado, não consegue deslanchar em relação, por exemplo, aos demais partidos emergentes. É um momento singular e difícil porque passa o Brasil. Ele precisa encontrar um meio de voltar a crescer sustentadamente, e a isso precisa de ganhos de produtividade, precisa de mais eficiência na gestão. Enfim, alguma liderança bem moderna, o que parece estar em falta. Bom, vamos seguir com as reportagens, vamos começar com a Rani Veloso de Brasília, a movimentação dos dois candidatos que vão disputar o segundo turno. Rani.
1: Oi, Sardenberg, boa tarde a você e a todos que nos acompanham. É isso, um dia depois desse resultado do primeiro turno, o presidente Lula corre contra o tempo e já reúne a coordenação de campanha e todos os senadores e governadores eleitos, não só do PT, mas também de partidos aliados, no fim da tarde desta segunda-feira aqui em Brasília, para definir a estratégia do segundo turno da eleição presidencial contra o senador Flávio Bolsonaro, do PL. Nos bastidores, havia expectativa de que Lula saísse à frente, o que não ocorreu, mas ainda acreditam que há chance de reverter. Eles querem ampliar a votação em locais considerados cruciais. Só na Bahia, mais de 2 milhões de eleitores não foram às urnas. Militantes petistas estão usando uma ferramenta onde dá para conversar. O nome da ferramenta que mostra, na região acessada, quantos votos é possível converter. Hoje, Lula reafirmou nas redes sociais que é muito bom no mata-mata e no tete-a-tete, mandando recado aos bolsonaristas para se prepararem, porque vai derrotá-los. O ministro da Secretaria das Relações Institucionais, José Guimarães, disse que agora é guerra e estado constante de campanha para eleger Lula e livrar o Brasil dos perigos da milícia. Com 100% das urnas apuradas pelo Tribunal Superior Eleitoral, Flávio Bolsonaro saiu à frente no primeiro turno com mais de 56 milhões de votos, corresponde a 47,03% das urnas apuradas, enquanto Lula obteve 45,16%. Essa reunião da base governista ocorre também após um resultado desfavorável no Congresso. Ao menos 16 candidatos apoiados por Lula foram derrotados na disputa pelo Senado, enquanto o PL de Flávio elegeu 19 senadores, 5 governadores no primeiro turno, 121 deputados federais, dentre eles fenômenos como Nicolas Ferreira e Lucas Pavanato, com mais de 3 milhões de votos cada. No discurso, após a apuração, o presidente Lula afirmou que o segundo turno será uma nova disputa direta entre os projetos e destacou que buscará o apoio de mais de 33 milhões de eleitores que não compareceram às urnas. O presidente nacional do PT, Edinho Silva, voltou a associar Flávio Bolsonaro às milícias, às mais de 700 mil mortes da pandemia e à criação do Banco Master. O senador Marcelo Castro, do MDB do Piauí, reeleito no estado e com a maior votação proporcional ao Senado, disse que agora é hora de comparar governos. Ele vai participar da reunião de logo mais.
2: Para a gente se engajar na campanha e trazer a vitória para o nosso presidente. O que é que eu estou defendendo e vou defender nessa região, nessa reunião? É que o presidente Lula vá a todos os debates e de maneira clara, precisa, ele mostre para a opinião pública, comparando o seu governo com o governo do antecessor Bolsonaro, mostrando quanto o Brasil cresceu, quanto o Brasil prosperou e quanto o Brasil regrediu no governo passado.
1: Do outro lado, o candidato Flávio Bolsonaro permanece em Brasília em reuniões internas de campanha. Ontem, no seu discurso, após o resultado do primeiro turno, Flávio Bolsonaro disse que o Brasil quer mudança. E o presidente nacional do PL, Valdemar Costa Neto, convidou para a próxima quarta-feira um encontro entre Flávio e a atual bancada da sigla e os eleitos também deste ano, incluindo governadores, senadores e deputados federais, para alinhar as estratégias para o segundo turno. O governador eleito de São Paulo, Tarcísio de Freitas, chega a Brasília na tarde de hoje para se reunir com Flávio e também definir as estratégias. Tarcísio prometeu que vai viajar com o candidato por todo o estado de São Paulo para ajudá-lo na campanha. E uma última informação, Zardenberg, é que há uma expectativa de definição de apoios também dos partidos. O PP de Ciro Nogueira, senador derrotado no Piauí, vai decidir amanhã à tarde se apoia Flávio Bolsonaro. Dentro da sigla, a possibilidade já é dada como certa. O PSD de Gilberto Kassab já decidiu manter a liberação nos estados para que cada um escolha o seu candidato. O Republicanos de Marcos Pereira ainda está avaliando o cenário. Augusto Cury, candidato à presidência derrotado, né? Ele é do Avante, disse que não vai apoiar nenhum candidato até o momento, né? Augusto Cury não declarou apoio, assim como Ronaldo Caiado e Romeu Zema. Sardenberg.
0: Muito obrigado. Essa foi a informação de Rene Veloso e agora temos intervalo.
3: E já voltamos.
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0: E aí, Merval?
1: Tudo bom, Sandenbeck? Boa tarde, ouvinte. Boa tarde, Cássia.
2: Boa tarde, Merval.
0: Há muito que se falar dessa eleição, Merval, mas eu queria saber qual é o seu destaque aí para essa onda da direita aí.
1: Eu acho que foi uma surpresa, mas já aconteceu, né? Em 2018 foi exatamente assim que aconteceu. Então,
0: a direita, a votação da direita foi subestimada.
1: Foi subestimada, e você pode ter vários fatores, inclusive o voto envergonhado, né? E esse voto envergonhado tem muito a ver com o desejo de mudança das pessoas, porque a esquerda brasileira fica passando a sensação de que eles são superiores aos outros. Então, muita gente tem vergonha ainda de dizer que é de direita. E não diz nada nas pesquisas e chega na hora e vota na direita, né? Então, é uma questão que precisa ser observada. A vontade de mudança existe, porque o terceiro governo Lula foi um governo medíocre, né? Um governo que não correspondeu às ambições da sociedade, inclusive pelo fato que se ligou somente ao PT, né? Esqueceu a questão da União Nacional e se impôs como maioria dentro do governo, sem lembrar que só foi eleito porque uma parte ponderável do centro votou no Lula, né?
0: Uhum.
1: Então, eu acho que toda essa vontade de mudança, muita gente pode achar que foi um erro escolher o Flávio Bolsonaro para fazer essa mudança, mas era o que havia, né? À disposição dos indecisos e dos que estavam no centro e não queriam mais a continuidade do Lula. O segundo turno, o Lula vai ter que reviver o Lulinha Paz e Amor, vai ter que ir para o centro, buscar o apoio dos independentes para ver se consegue superar o Flávio.
0: Vai ter que ir para a direita.
2: E além da questão do antipetismo, né, Merval, que ficou muito claro, tem outros recados das urnas quando a gente pensa, por exemplo, na escolha para os senadores, um voto anti-supremo, né?
1: Pois é, eu acho que o debate da TV Globo, que foi cancelado por uma interferência do Supremo e do TSE, eu acho que isso foi um gatilho para despertar o eleitorado que estava em dúvida, que foi para o Flávio Bolsonaro.
0: Ou em outras palavras, Merval, veja se você concorda com isso. O bolsonarismo não tem 56 milhões de votos no país, né? A maior parte desses 56 é gente que não quer mais o PT, né?
1: E também quem venceu no primeiro turno não foi a extrema-direita, foi a centro-direita. A extrema-direita catalisou esse movimento, como o grande líder popular de direita é de extrema-direita, que é o Bolsonaro e a família dele, toda a direita virou satélite da extrema-direita. Mas o Brasil não é de extremos, não é de extremistas. A maioria que votou com o Flávio não é de extrema-direita, mas não quer mais o Lula, é anti-Lula, anti-PT.
0: De certo modo, é uma situação que revela a pobreza das nossas instituições políticas, o fato de que, para se livrar do Lula, vai cair no Bolsonaro.
1: Exatamente, tem toda a razão, é exatamente isso.
0: Tá certo. Merval Pereira, obrigado, Merval. Até amanhã.
1: Até amanhã, Fernando.
0: Olha aqui, ó, antes do intervalo.
2: Antes do repórter CBN?
0: Antes do repórter CBN. para mostrar assim, essa queda do PT, tem aqui uma relação de grandes nomes do PT ou ligados ao PT que foram derrotados nessa eleição, né? Você tem nome, a Gleisi Hoffmann, né, que foi presidente do PT, está fora. O próprio Fernando Haddad, né, que foi obrigado a entrar numa campanha perdida.
2: E passa pela quarta derrota, né?
0: Na quarta derrota. E Manuela Dávila, Márcio França, o Patrúcio Ananias, lá em Minas. O João Campos, candidato do Lula do Recife, que surpreendentemente perdeu, né, no começo da campanha. Parecia que ele ia dar um passeio, né? Uhum. Juliana Brizola, Simone Tebet e Marina Silva, as duas candidatas a senadora em São Paulo. O Randolfo Rodrigues, a Benedita da Silva, do Rio de Janeiro. Paulo Pimenta, um quadro clássico do PT. E eu chamo a atenção de que dois nomes antigos do PT que tentaram voltar e não conseguiram, que é o José Dirceu e o Duilupo Soares, que mandavam no PT até a época do Mensalão. José Dirceu ficou fora, foi preso, foi solto e tentou voltar à política e não conseguiu sequer se eleger deputado federal, assim como o Delúbio. E há outros que são bem ligados ao Lula e que caíram, como o Renan, família Renan. Renan Filho perdeu para governador e o Renan Calheiros perdeu para senador. 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

0: segunda-feira, 5 de outubro de 2026. O sistema do Tesouro Direto foi retirado do ar hoje em meio à forte queda dos juros futuros, depois do primeiro turno das eleições presidenciais. O Tesouro Nacional informou que suspendeu as negociações por causa da alta volatilidade dos mercados e não disse quando o serviço será restabelecido. O Tesouro Reserva continua funcionando. As vendas de veículos novos tiveram o melhor mês de setembro da história. Segundo a Federação Nacional de Distribuição de Veículos Automotores, foram emplacadas quase 510 mil unidades. O número representa uma alta de 8,3% na comparação com setembro do ano passado. No acumulado de 2026, os emplacamentos somam 4.230.000 veículos, crescimento de quase 15% em relação ao mesmo período do último ano. Um avião militar caiu hoje na Nigéria com 32 pessoas a bordo. A aeronave da Força Aérea Nigeriana fazia uma missão de rotina entre Benin City e Lagos, quando caiu no estado no sudoeste do país. Estavam no avião 25 passageiros e 7 tripulantes. Equipes de emergência fazem buscas e resgate na região. Até agora, as autoridades não informaram o estado das pessoas a bordo, nem a causa da queda. A Bolsa de Valores de São Paulo opera em alta de 7,87% aos 207.437 pontos. O dólar comercial apresenta forte baixa de 4,45%, cotado a R$ 4,98. O euro vale R$ 5,58, com intensa oscilação negativa de 4,91%. No horário de Brasília, meio-dia e 33.
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1: PL terá maior bancada agora da Assembleia Legislativa de São Paulo, viu? Dos 94 deputados eleitos, 27 são do Partido Liberal. O PL foi impulsionado pela votação recorde de Eduarda Campopiano, que recebeu mais de 1 milhão e 900 mil votos e foi a candidata mais votada. A marca é a segunda maior da história da eleição para a Alesp, atrás apenas dos cerca de 2 milhões de votos recebidos por Janaína Pascoal em 2018. Aos 23 anos, Eduarda Campopiano nasceu em Campinas e foi eleita vereadora de Praia Grande, no litoral paulista, em 2024. A influenciadora bolsonarista fez campanha contra pautas progressistas e o feminismo. O resultado das eleições na Alesp também reforça a base política do governador Tarcísio de Freitas. PL, PSD, União Brasil, Podemos, PP, Republicanos e MDB somam 63 das 94 cadeiras da Alesp. Na oposição, o PT terá a segunda maior bancada, com 16 deputados, mas perdeu uma cadeira em relação à atual legislatura. O partido teve como principal destaque Eduardo Suplicy, que recebeu mais de 650 mil votos e foi o segundo deputado estadual mais votado. O PSOL aparece como terceira força da Assembleia com 9 cadeiras, 2 a mais do que na composição atual. Entre os eleitos estão Sofia Favero, com 407 mil votos, e Carlos Gianazzi, com 367 mil. Já na Câmara Municipal, viu, Cássia, dos 24 vereadores que pleiteavam outros cargos, apenas 9 conseguiram se eleger. O destaque fica para Lucas Pavanato, do PL, que teve mais de 3 milhões de votos e foi eleito o deputado federal mais votado de São Paulo. Cássia.
2: Muito obrigada, Lucas Taveira.

0: E aí, Miriam?
1: Boa tarde, Sartenberg. Boa tarde, Cássia. Boa tarde, ouvintes da Rádio CBN.
2: Boa tarde, Miriam.
0: Neste momento, Miriam, a bolsa Ibovespa está com alta de 7,90%, o dólar está caindo mais de 4%, e algumas ações estão com alta muito expressiva, como, por exemplo, Itaú, Bradesco, Petrobras, com uma alta de quase 9%, e Banco do Brasil também, com uma alta bem expressiva nos mercados de hoje. Miriam.
1: Pois é, o mercado está comemorando o resultado eleitoral, a vitória, né, no Congresso e nos estados, a vitória da direita, e está comemorando também o resultado da eleição presidencial, em que Flávio Bolsonaro está na frente. Por que que o mercado comemora? Porque ele supõe que o Flávio Bolsonaro vai fazer um ajuste fiscal. Só que, como não teve debate nesse ano, no debate eu não estou sentindo, não estou falando no evento, debate, encontro, tá? Não teve uma exposição de ideias, e particularmente o candidato Flávio Bolsonaro foi parco em falar de coisas concretas, inclusive a própria Daniela Marques, que é a economista da campanha, deu uma entrevista dizendo que não ia mexer no salário mínimo como indexador dos aposentados, também não ia mexer na política de aumento real do salário mínimo. Então, o que aconteceu? Eles, na verdade, evitaram prometer qualquer ajuste fiscal. Eles falaram coisas muito vagas, tipo assim, vai ter um tesouraço. O que será o tesouraço? Vai ter um corte de impostos. Que impostos? Vai ter uma diminuição de ministérios. Pode até haver uma diminuição de ministérios, isso foi feito já no governo Jair Bolsonaro, mas não levou a muita redução das despesas. O próprio Jair Bolsonaro não foi um fiscalista. Ele, como se viu no final do governo dele, até deixou de pagar precatórios, o que para o mercado financeiro é um erro absurdo, não pagar uma dívida, né? Mas, apesar disso, o mercado comemora. O mercado tem essa suposição de que o Flávio Bolsonaro vai fazer um ajuste, mas ele não tem coisas concretas na mão.
0: E tem a certeza.
1: Mas torce, como sempre torceu, pela derrota do presidente Lula. Você ia falar alguma coisa?
0: Não, só comentar
1: eu não tava ouvindo.
0: O mercado não acredita que o Lula possa vir a fazer um ajuste fiscal, né? Dos dois lados. Quer dizer, acredita que possa haver um ajuste com um futuro novo governo, e acredita que não haverá ajuste com o Lula.
1: É isso. Na verdade, é curioso, porque o mercado normalmente é cético e gosta de fazer contas e acredita naquilo que é palpável, concreto, né? Eles são das planilhas e das contabilidades, dos modelos. Nesse caso da eleição brasileira, eles estão fazendo assim meio uma coisa meio mística. Eles aceitam pela fé que o Flávio signifique um ajuste fiscal. Mas, como você disse, também tem o fato de que eles acham que o Lula não fará. E que, portanto, seria maior probabilidade se o Lula perder. Mas ainda não sabemos. E eu tenho impressão, eu tenho esperança que a gente saiba, ao longo das próximas semanas, 3 semanas, pouco tempo, que haja mais clareza de ambos os lados, mas principalmente da clareza por parte de Flávio Bolsonaro. Ainda que a grande dúvida sobre Flávio Bolsonaro nem é sobre contas públicas, é sobre a questão democrática, né? Ele o pai dele está preso por golpe de Estado, e ele professa as mesmas ideias, e ele não fez nada para se separar dessas ideias. E o curioso é que o mercado financeiro não vai além do horizonte, né, para fazer o cálculo. Um governo autoritário é ruim também para a economia, né, porque você precisa de ter contraditório, precisa de ter pesos e contrapesos, precisa ter uma justiça forte, mas não é isso que entra na conta, não é isso que está entrando na conta hoje, por isso a Bolsa comemora com quase 8% de aumento e o dólar abaixo de 5, né?
0: É isso. Miriam Leitão, obrigado, Miriam. Até amanhã.
1: Até amanhã.
2: Até, Miriam. Você fica agora com o É da Sua Conta do PicPay com a Renata Flores.
3: 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Esse foi o É da Sua Conta especial em comemoração ao Dia do Empreendedor. Amanhã eu volto com mais dicas. Até!
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0: A eleição não está definida. No primeiro turno, quer dizer, pelos votos contados, o Douglas Ruas saiu na frente, Eduardo Paes em segundo. Mas tem o caso dos votos do Garotinho, que pode ser ou pode ser contado, pode não. Conforme essa decisão, vai depender a eleição. Gabriel Freitas, explica como é essa situação.
12: Mais uma situação bem atípica, né, Sardenberg? Olha, o recurso de Antony Garotinho, do Republicanos, que pode definir se o Rio vai ter segundo turno, ainda não tem data confirmada para julgamento lá no Tribunal Superior Eleitoral. O tribunal começa uma sessão virtual nessa terça, Sardenberg, que vai até quinta-feira. Mas a lista dos processos só deve ser divulgada até as 8 horas da noite de hoje. Só então vai ser possível conferir se o caso de Garotinho vai estar na pauta. O TRE aqui do Rio já encaminhou o recurso ao TSE nessa segunda-feira, depois de um pedido de urgência da defesa de Garotinho. O candidato, né, ficou em terceiro, com 3,17% dos votos ontem aqui no estado. O TRE negou o registro da candidatura por causa de uma condenação por improbidade administrativa, mas ele recorreu e pôde disputar a eleição enquanto aguardava uma decisão. Ontem, nesse domingo, né, o presidente do TSE, Cássio Nunes Marques, determinou que os votos de Garotinho continuem no cálculo dos percentuais até que o plenário decida o caso. Com esses votos na conta, Douglas Ruas, do PL, tem 49,27% e Eduardo Paes, do PSD, 42,76%. Se o TSE anular a votação de Garotinho, o total de votos válidos diminui. Sem ganhar nenhum voto a mais, Ruas ultrapassa os 50% e vence no primeiro turno. Agora, se os votos forem mantidos, Ruas e Paes disputam o segundo turno no dia 25 de outubro. Depois da apuração, né, Douglas Ruas diz que confia na justiça, está esperando uma decisão rápida. Ele afirmou que vai governar para todos, anunciou que vai às ruas pedir votos para Flávio Bolsonaro, né, já focando no segundo turno para a eleição presidencial, nem citando aí esse segundo turno na eleição para governador aqui do Rio de Janeiro. E Eduardo Paes reconheceu que esperava um resultado melhor aqui no estado e anunciou que retoma a campanha já nessa segunda-feira. Ele disse que o segundo turno vai permitir explicar melhor as propostas dele, defender um debate voltado aos problemas do Rio, e diz que para ele não são Lula ou Flávio Bolsonaro que vão governar o estado. Garotinho disse ontem mesmo também, e a partir também desse recurso, né, dado por ele hoje de manhã, que vai recorrer até o fim, e caso o segundo turno de fato aconteça, ele descartou apoiar tanto Paes quanto Douglas Ruas nesse provável segundo turno, tudo ainda muito em aberto aqui no Rio de Janeiro. Sardenberg.
0: Quer dizer, o Garotinho está criando caso, né?
12: Como criou caso ao longo de toda essa disputa, né? De toda essa eleição, antes mesmo da campanha, está se mantendo nesse papel, Sardenberg.
0: A posição dele não muda nada, mudaria a posição do Douglas Ruas e do Eduardo Paes, né? Isso. Agora, você disse que o Tribunal Regional Eleitoral vai decidir isso só na terça-feira?
12: Na verdade, hoje vai ser divulgada a pauta da votação virtual que começa terça e termina quinta. Nem sabemos se Garotinho, né, se o caso do Garotinho vai estar na pauta. É a nossa expectativa, né? Se vai ter alguma urgência nesse caso, ainda não está definido. Hoje, a partir de 8 da noite, a gente vai saber o que vai estar na pauta.
2: Bom, eles têm que decidir antes do segundo turno, inclusive para a gente saber se vai ter segundo turno no Rio de Janeiro, né, Gabriel?
12: Exatamente. Não, é realmente uma situação bem improvável, né, que a gente vai ter aqui no Rio de Janeiro, mais um ponto dramático para a vida política do estado do Rio de Janeiro e o eleitor até agora sem saber se de fato vai ter que voltar às urnas no dia 25. Por enquanto, é o que temos. Segundo turno mantido, mas tudo pode mudar a partir de uma decisão do Tribunal Superior Eleitoral.
0: Tá certo. Gabriel Freitas, do Rio de Janeiro, muito obrigado. E agora o que temos?
2: Intervalo.
0: Já voltamos.
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2: Daqui a pouco as informações do repórter CBN. Antes, uma notícia que está aqui na página do Valor Econômico. Os investidores passaram a precificar uma chance majoritária de corte de 0,5 ponto percentual na Selic no mercado de opções digitais do Copom na reunião de dezembro do colegiado, ao passo que ganha força a expectativa de uma redução de 0,25 ponto no próximo encontro, que vai ser realizado em 5 de novembro. A melhora das perspectivas de curto prazo no mercado para a Selic vem diante de um forte rali nos mercados de juros após o senador Flávio Bolsonaro ter saído à frente do presidente Lula no primeiro turno das eleições deste ano. A chance de uma aceleração do ritmo de cortes na última reunião do Copom deste ano cresce de 18% para 45% na manhã de hoje, conforme mostra o mercado de opções digitais. Já para a reunião de novembro, a probabilidade de uma redução de 0,25 ponto sobe de 62% a 77%, ao passo que a chance de um corte de 0,5 ponto já ocorrer no mês que vem oscila entre 7% e 12%. Uma hora.
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2: Segunda-feira, 5 de outubro de 2026. Os candidatos que vão disputar o segundo turno das eleições podem retomar as campanhas a partir das 5 da tarde, 24 horas depois do fechamento das urnas. Estão permitidos comícios, carreatas, distribuição de panfletos e propaganda paga na internet e em meios impressos. A propaganda eleitoral no rádio e na televisão volta na sexta-feira e vai até o dia 23 de outubro. No rádio, os programas serão veiculados às 7 da manhã e ao meio-dia. Na televisão, à 1 da tarde e às 8h30 da noite. A Polícia Federal apreendeu R$2.850.000 em bens e valores durante o primeiro turno das eleições presidenciais. Desse total, pouco mais de R$520.000 estavam em dinheiro vivo. Segundo o balanço da corporação, foram instaurados 49 inquéritos policiais relacionados a crimes eleitorais. Ao longo de 2026, a Polícia Federal já havia apreendido mais de R$46,5 milhões de reais em bens. Desse valor, cerca de R$30,6 milhões eram em espécie. O secretário de Estado americano, Marco Rubio, afirmou que todos esperavam que a eleição brasileira fosse para o segundo turno. Ele ainda disse que o governo dos Estados Unidos vai acompanhar como o desenrolar da disputa se dará. A declaração foi dada hoje, antes de Rubio embarcar para a Islândia. A resposta não mencionou o presidente Lula do PT, nem o senador do PL, Flávio Bolsonaro. Flávio terminou o primeiro turno com 47,03% dos votos válidos contra 45,16% de Lula. Os dois voltam para o segundo turno no dia 25 de outubro. No horário de Brasília, 1 e 2.
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3: Muito bem, vamos agora então para Belo Horizonte, uma eleição que também foi resolvida no primeiro turno, ao contrário do que parecia quando começou a campanha, né? Quando começou a campanha, nem se sabia se o Cleitinho ia ser candidato ou não. No final ele foi, não foi, era para ser, desistiu, acabou sendo candidato e

0: 2022, porém, pelo lado inverso. Lula, naquela ocasião, teve 48,29% dos votos, enquanto Jair Bolsonaro, pai de Flávia, havia conquistado 43,6%. Na disputa presidencial por municípios, Lula liderou em 452 cidades mineiras. Já Flávio Bolsonaro ficou na frente em 401 municípios. A vantagem de Flávio se explica porque o liberal venceu em 6 dos 7 maiores colégios eleitorais do estado, incluindo Belo Horizonte, onde ele teve 48,03% dos votos, e Uberlândia e Uberaba, no Triângulo Mineiro, onde ele superou 50%. Entre as cidades com mais de 200 mil eleitores, apenas em Juiz de Fora, na Zona da Mata, Lula foi o vencedor. O resultado em Minas foi ainda mais favorável ao Partido Liberal do que nacionalmente. O primeiro turno terminou no Brasil, com Flávio marcando 47,03% dos votos válidos contra 45,16% de Lula. Lembrando ao ouvinte que desde 1989, quando foram realizadas as primeiras eleições diretas após a redemocratização, vencedor no estado vence no país. Em entrevista ao CBN BH desta segunda-feira, o cientista político Huda Hirsch analisou os números. Segundo ele, apesar da derrota em 2022, o bolsonarismo se manteve vivo e deu vantagem a Flávio.
1: O bolsonarismo perdeu a eleição para presidente para o Lula em 2022, mas ele não morreu. Pelo contrário, politicamente ele continuou muito forte. Veja, o Flávio Bolsonaro não é uma pessoa que angaria muitos votos, mas o bolsonarismo sim. Então a primeira questão é que ele já sai, ou ele já saiu em Minas Gerais, com uma projeção muito importante.
0: Em relação às abstenções, que o PT aponta como um fator para a virada de Flávio, Minas Gerais manteve a estabilidade com uma leve alta no índice. Nesse domingo, 22,82% dos eleitores não compareceram às urnas. Em 2022, foram 22,29%. Os votos em branco aqui no estado somaram 2,12% e os nulos 3,11%. Sardenberg.
2: Muito obrigado. A informação da Desirê Miranda. Então, esse resultado de Minas é importante, né? Porque houve uma virada. O Lula havia vencido na última eleição e agora perdeu. Bom, vamos agora também ao mapa da votação do eleitor paulista. Vamos em São Paulo com o Pedro Pupulin.
3: Oi, Sardenberg. Oi, Cássia. Boa tarde a vocês e a todos que nos acompanham. É isso aí, do total de 645 municípios em São Paulo, o candidato do PL à presidência, Flávio Bolsonaro, liderou aí a disputa presidencial em 605, 21 deles com mais de 200 mil habitantes, incluindo algumas cidades da região metropolitana da capital, como Osasco e Guarulhos. No total, o candidato do PL recebeu do estado paulista quase 13 milhões de votos. Já o presidente candidato à reeleição Lula, do PT, ficou na frente em 39 municípios. 8 deles têm mais de 200 mil habitantes, incluindo a capital, onde o petista ficou aí com 46,5%. No total, no estado, o petista conseguiu cerca de 9 milhões e meio de votos. No município, agora uma situação curiosa, no município de Trabiju, região central do estado, próximo a Araraquara, um empate deixou os dois candidatos com 574 votos cada, e ambos com 46% dos votos. A cidade tem aproximadamente, segundo o IBGE, pouco mais de 1.700 habitantes. Agora, quanto à disputa ao governo estadual, Tarcísio de Freitas, do Republicanos, foi reeleito governador ao derrotar Fernando Haddad, do PT, pela segunda vez consecutiva. O republicano recebeu quase 14 milhões e meio de votos, ou 62%, contra quase 8 milhões e meio do petista, ou 36% em termos percentuais. O resultado mostrou uma ampla vantagem de Tarcísio na distribuição de votos pelo estado. Ele venceu em 639 dos 645 municípios. Haddad ganhou em apenas 6 cidades, parte delas no Pontal do Paranapanema e na Grande São Paulo. Em relação à região metropolitana da capital, o republicano venceu em 37 dos 39 municípios, perdendo apenas em Diadema e Francisco Morato. Na capital, o governador reeleito obteve 3,2 milhões de votos contra 2,8 milhões do petista, uma diferença aí de cerca de 400 mil votos. Agora, Sardenberg, Cássia, a gente constatou uma possibilidade que vínhamos aventando, com base em pesquisas nos últimos meses, que era aquele voto combinado.

0: Tarci Lula, um voto para presidente no presidente Lula e, ao mesmo tempo, para governador no governador agora reeleito, Tarcísio de Freitas, que são de campos opostos. E olha só, com o fechamento das urnas, o que foi constatado? Em 85% das cidades em que Lula venceu em São Paulo, os eleitores também escolheram Tarcísio para governador. Em 33 cidades paulistas, o fenômeno aconteceu. Na Grande São Paulo, por exemplo, em São Bernardo do Campo, Lula teve 46,7% dos votos válidos, enquanto Tarcísio chegou a 53,2%. Um dado curioso que vale a pena a gente ressaltar. A gente segue acompanhando. Eu volto com vocês.
1: Quer dizer, o fato é que o Tarcísio, governador Tarcísio, teve mais votos do que o Flávio Bolsonaro em São Paulo, né? Esse é o ponto. E agora, Cássia?
2: Agora nós temos notícias chegando direto de Brasília. O Felipe Igreja fala conosco sobre os desdobramentos do novo perfil do Congresso Nacional. Felipe Igreja, boa tarde para você.
3: Boa tarde, Cássia. Boa tarde a todos. Com a nova correlação de forças no Congresso Nacional, essa mudança que foi trazida pelas eleições de 2016, de 2026, elas tornaram mais difícil a tentativa de reeleição dos atuais presidentes da Câmara, Hugo Mota, e do Senado, Davi Alcolumbre, para o comando das duas casas em 2027. Os dois chegam à disputa com menos força política e diante de um Congresso mais alinhado à direita. Além disso, na reta final da campanha eleitoral do primeiro turno, Mota e Alcolumbre se aproximaram do presidente Lula em um movimento que agora pode dificultar a construção de uma maioria entre os parlamentares eleitos. Na Câmara, Hugo Mota conseguiu renovar o seu mandato de deputado federal pela Paraíba, mas teve uma queda na sua votação e não conseguiu eleger o pai, Nabor Vanderlei, para o Senado. A bancada da direita, de acordo com o levantamento do DIAP, subiu de 248 para 260 deputados, o que deve forçar Mota a ceder a esse grupo se quiser continuar no comando da casa. No Senado, Alcolumbre também acaba chegando enfraquecido, já que seu grupo político perdeu o governo estadual e, além disso, a recente aproximação dele do governo Lula e a resistência em avançar com pedidos de impeachment de ministros do Supremo pesam contra o atual presidente do Senado. Se na Câmara não há ainda um nome do PL que desponte para a disputa da presidência, no Senado, Rogério Marinho, coordenador de campanha de Flávio Bolsonaro, já é apontado como o nome que pode desbancar Alcolumbre nas eleições em fevereiro do ano que vem. Ainda mais com o PL tendo agora 28 cadeiras, como explica a consultora de relações governamentais, Letícia Mendes.
4: Porque, historicamente, geralmente, a presidência do Senado Federal, ela costuma ficar ali com a maior bancada da casa. Acabou ali que com o Rodrigo Pacheco e com a Alcolumbre, esse movimento aconteceu de uma forma diferente. Mas o PL, ele praticamente deve ali exigir esse espaço de poder ali na casa. A maior bancada, inclusive, historicamente, ele vai ter um número que nenhum outro partido desde a redemocratização não tinha conquistado ali dentro do Senado Federal. Então, historicamente, ainda tem esse aspecto e, consequentemente, o PL vai querer exigir sim que essa cadeira da presidência seja direcionada para ele.
3: Mota e Alcolumbre ainda têm a vantagem de ocupar atualmente as presidências da Câmara e do Senado, de conhecerem a articulação política do Congresso. Mas a eleição de 2026, a eleição do final de semana, acabou reduzindo a margem de manobra dos dois. Por enquanto, Cássia, também está mantida, por exemplo, a votação da PEC, que acaba com a jornada 6x1 para amanhã no plenário do Senado. Tema que é de interesse do governo Lula, mas que enfrenta a resistência da oposição. Nos bastidores, para se manter no comando do Senado, Alcolumbre poderia usar essa medida como um aceno ao PL. Mas, no momento, está mantido o debate para amanhã no plenário do Senado sobre esse tema. Cássia.
2: Muito obrigada, Felipe Igreja.
1: E agora, então, vamos para o... Aliás, antes disso, o tema da escala 6x1 é um tema que o Lula levantou durante a campanha, né? Quer dizer, se o Davi Alcolumbre resolver colocar esse tema em votação, ele vai estar dando uma ajuda para o presidente Lula. E inversamente, né? Bom, Recife agora, Lucas Arruda. A governadora Raquel Leira foi reeleita no primeiro turno, ganhando do João Campos, que no começo da campanha era o favorito. Lucas Arruda.
5: Boa tarde, Sardenberg. Pois é, Raquel Lira reeleita em Pernambuco em primeiro turno com 53,27% dos votos e ela deve manter a posição de neutralidade em relação à disputa para a presidência da República entre Lula e Flávio Bolsonaro. A postura também foi adotada por Raquel Lira ao longo do primeiro turno e na eleição de 2022, quando o petista disputou o cargo contra Jair Bolsonaro. Mais cedo, em entrevista à Rádio Jornal de Pernambuco, Raquel fez agradecimentos a Lula pela parceria durante o primeiro mandato, com a realização de obras importantes no Estado com recursos federais. Mas também disse que, para o segundo turno da eleição, manterá a coerência.
6: Vou manter minha coerência. A gente disse que o tempo inteiro que o mais importante de tudo é a gente ter Pernambuco forte. Sou muito grata ao presidente Lula. Nunca escondi isso, de forma nenhuma. Muito pelo contrário. Vocês me viram o tempo inteiro agradecer a ele a generosidade de podermos trabalhar juntos. Porque quando em janeiro de 23, a primeira vez eu estive com ele, com o presidente Alckmin, eu disse, olha, eu vou pedir aos senhores que não permitam que a eleição de 26 atrapalhe o que a gente pode fazer junto durante esses próximos 4 anos. E eles abriram as portas do governo para nós.
5: Apesar de não ter declarado voto a nenhum candidato à presidência no primeiro turno, nem mesmo a Ronaldo Caiado, que foi escolhido pelo próprio partido para disputar a vaga, Raquel contou com um candidato ao Senado mais ligado à esquerda, o deputado federal Túlio Gadelha, do PSD, tratado como uma ponte entre a governadora e Lula e também como um representante do voto Luquel na chapa. Gadelha não conseguiu se eleger e sofreu duras críticas durante a campanha por ter dividido o palanque em diversos momentos com nomes associados ao bolsonarismo. Raquel Lira não participou dos atos de campanha de Flávio Bolsonaro e de Lula realizados no Recife. Aqui, o petista evitou citar o nome de Raquel ou criticá-la ao lado de João Campos. Pela boa relação mantida ao longo do mandato, uma ala do governo defendia que Lula optasse por 2 palanques em Pernambuco, o que foi rechaçado pela Frente Popular, que é o grupo político ligado a João Campos. Eu lembro também, Sardenberg, que o diretório estadual do PT enfrentou dissidências na pré-campanha quanto ao apoio ao candidato a governador. Aqui em Pernambuco, Lula teve 63,45% dos votos válidos contra 31,03% de Flávio Bolsonaro, que venceu o petista apenas no município de Santa Cruz do Capibaribe, que fica no agreste do estado. Pernambuco tem 184 municípios, então todos os demais conferiram a votação em maioria a Lula. Sardenberg.
1: Muito obrigado. Essa informação do Lucas Arruda, direto de Recife, no Pernambuco. E agora temos...
2: intervalo.
1: Noticiário da sua cidade, da sua região, como foram as eleições aí na sua cidade, na sua região. E já voltamos aqui com os temas nacionais.
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0: E aí, Bernardo?
1: Boa tarde, Sattenberg. Boa tarde, Cássia. Boa tarde, ouvintes da CBN.
2: Boa tarde, Bernardo.
0: Bernardo, bom, eu ontem, na entrevista, o Lula disse que tinha convicção, né? Que achava que ele ia ganhar no primeiro turno. E foi uma... Alô, tá... Bernardo?
1: Tô te ouvindo, Sattenberg.
0: Ah, pois não. Bom, então você falou na sua coluna que a soberba está mudando de lado, né? Que a soberba era do Lula e vai mudar para o Bolsonaro.
1: Pois é, Sattenberg, esse é um movimento que acompanha a mudança de favoritismo na visão da maior parte dos analistas e dos próprios políticos envolvidos nessa eleição. Até ontem havia um cenário de favoritismo ainda que tênue do presidente Lula, que aparecia numericamente na frente das pesquisas, mas o retrato da urna foi diferente e foi o Flávio Bolsonaro quem passou em primeiro lugar no primeiro turno, 47% dos votos válidos a 45% do Lula. É preciso dizer, Sattenberg, que essa é a menor diferença entre dois candidatos no primeiro turno de eleição presidencial desde que a democracia voltou ao país, né? Desde 1989, nunca houve um primeiro turno tão apertado, o que indica para a gente que ainda é uma eleição aberta. Mas o fato é que hoje, a preço de hoje, o favoritismo passa a ser do Flávio Bolsonaro, pelo crescimento dele na reta final desse primeiro turno, pela vantagem numérica de um pouco mais de 2 milhões de votos, e pelo fato de que os outros candidatos que disputaram a eleição presidencial estão todos da centro-direita para a direita. Então, é razoável pensar que uma parcela majoritária desses eleitores possivelmente vai acabar apoiando o Flávio Bolsonaro no segundo turno, ou pelo menos não vai votar na reeleição do presidente Lula. Agora, de fato, a soberba não é boa conselheira na política, né? A gente sabe disso. O próprio presidente Lula ontem admitiu que ele estava convencido de que ia ganhar a eleição no primeiro turno e pouco depois, numa entrevista em Brasília, foi o Flávio Bolsonaro quem subiu no salto e se apressou a decretar o fim da era do PT. Bem, a eleição ainda está aberta, né? O segundo turno é dia 25, então, quando os políticos fazem vaticínios assim tão definitivos, eles também ficam expostos ao risco de quebrar a cara, né?
2: É muito trabalho ainda até o dia 25, né, Bernardo? Das duas partes.
1: Pois é, Cássia. Agora, se a gente olhar para o resultado de ontem, o retrato que se tem é de um tsunami, né? Um vendaval de extrema-direita no país. Não foi só na eleição presidencial. O grande vencedor da noite entre os partidos, sem dúvida alguma, foi o PL, partido da família Bolsonaro, partido do Valdemar Costa Neto, que conseguiu fazer um terço do Senado e que vai ter a maior bancada de deputados federais, maior bancada na Câmara, em 40 anos. Né, 121 deputados, não é pouca coisa num sistema partidário tão fragmentado quanto o brasileiro. E aí você tem entre os campeões de votos políticos que surgiram na rede social, né, com um discurso muito virulento, muito agressivo, como o Nicolas Ferreira em Minas Gerais, o Lucas Pavanato, de apenas 28 anos, em São Paulo, esses dois personagens com mais de 3 milhões de votos. Né, já são os dois juntos, no mesmo ano, os recordistas de votos para a Câmara dos Deputados. Hoje cedo, Cássia, um correspondente de um jornal britânico me ligou querendo uma interpretação para o que aconteceu. Para os estrangeiros parece um pouco confuso imaginar que há apenas um ano o Supremo Tribunal Federal estava condenando o ex-presidente Jair Bolsonaro por tentativa de golpe e aí agora o filho dele, o herdeiro político dele, larga na frente numa eleição presidencial. Realmente, o Brasil não é um país fácil de explicar para os estrangeiros nem para os próprios brasileiros. Mas um sinal desse resultado é de que talvez a democracia, a necessidade de preservar as instituições, tenha saído do centro do debate nessa disputa de 2026. Vamos ver se esse tema vai passar a ser mais explorado no segundo turno. A campanha do presidente Lula, se quiser ter chance de vencer, vai ter que também se reinventar, se repaginar. O Lula cometeu uma série de erros estratégicos ao longo dessa campanha. Foi uma campanha que começou muito centrada na exaltação do passado, da própria personalidade do Lula, na ideia do legado, A impressão que dava é que o presidente queria receber uma homenagem e não disputar uma eleição acirrada como estava se avizinhando. O PT tentou fazer uma correção de rota na reta final, né, quando passou a falar em mudança, em custo de vida, passou a apresentar propostas mais concretas, falar em escala 6x1, mas não deu tempo para conter essa avalanche da extrema-direita. De qualquer forma, são mais 3 semanas aí em que a gente pode ter certeza que vai ser uma disputa muito cruenta, né? Uma disputa muito acirrada, com muita propaganda negativa de parte a parte, muito ataque entre os candidatos, e torcer, Sardenberg e Cássia, para que pelo menos no segundo turno a gente consiga ver um debate, né? Consiga ver um confronto direto para que o eleitor tenha mais base, tenha mais fundamentos para comparar os candidatos e tomar sua livre decisão no dia 25.
0: Ok, Bernardo Melo Franco, muitíssimo obrigado, Bernardo. O assunto vai ser quente nas próximas 3 semanas, continuamos por aqui. Obrigado por hoje pela participação especial. Obrigado, Bernardo.
1: Um abraço, até amanhã, boa tarde para vocês e para os ouvintes.
2: Até.
0: Intervalo agora.
2: E já voltamos.
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0: Segunda-feira, 5 de outubro de 2026. As taxas do Tesouro Direto despencaram hoje na primeira sessão, depois do primeiro turno das eleições presidenciais. O Tesouro Prefixado 2029 caiu de 13,84% para 12,74% ao ano. Nos títulos ligados à inflação, o movimento também foi forte. O Tesouro IPCA mais 2032 passou de IPCA mais 7,66 para IPCA mais 6,91% ao ano. A queda acompanha o fechamento dos juros futuros, depois de o senador do PL, Flávio Bolsonaro, terminar o primeiro turno à frente do presidente Lula do PT. Os dois disputam o segundo turno em 25 de outubro. As forças do governo do Iêmen lançaram uma ofensiva contra os Houthis para tentar recuperar territórios tomados pelos rebeldes e avançar em direção à capital do país. A operação tem apoio da Arábia Saudita. 100 aviões de combate participam da ofensiva e pelo menos 324 alvos foram destruídos. Os Estados Unidos também dão apoio à Arábia Saudita. A ofensiva ocorre na região do Estreito de Bab el-Mandeb, por onde passa cerca de 12% do comércio global de petróleo. No horário de Brasília, 1h34.
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3: E aí, Vera?
4: Oi, Sandenberg. Boa tarde para você e para a Cássia. Boa tarde para os ouvintes, também para quem assiste o CBN Brasil.
0: Boa tarde, Vera Magalhães.
3: Vera, você mesmo diz aqui nas nossas conversas por WhatsApp que há muita coisa para comentar. Muita coisa para comentar. Então, eu queria que você começasse o que você acha melhor destacar logo de cara.
4: Pois é, Sardenberg, uma eleição totalmente voltada para a direita, né? Um tsunami de direita, na verdade, uma avalanche bem maior que a de 2018, bem mais alastrada, mais generalizada, que atingiu executivo e legislativo mais fortemente do que em 2018 e que tem, sim, uma coloração bem bolsonarista, não é uma... Ah, ganhou a direita do Centrão, ah, ganhou uma outra direita que não a direita bolsonarista. A direita que sai vitoriosa das urnas é a direita bolsonarista, inclusive com vários integrantes da família Bolsonaro eleitos, inclusive com a presença forte aí do PL nas duas casas do Congresso, na Câmara e no Senado. Então, algo que dificulta essa missão do Lula no segundo turno de tentar reverter a desvantagem com a qual ele saiu das urnas e vencer, e ainda que consiga fazer isso, que já terá sido algo inédito, nunca aconteceu desde 1989, terá sido uma reviravolta para governar com um Congresso altamente hostil, altamente de direita e que provavelmente nessa circunstância teria, além do impeachment dos ministros do Supremo, o impeachment do próprio Lula como uma pauta ali de largada. Então, uma condição adversa como a que ele pessoalmente não enfrenta numa campanha desde 1998. As campanhas que ele enfrentou depois de 2002, quando ele venceu da primeira vez, todas elas foram muito mais fáceis para ele navegar. Mesmo a de 2022, na qual ele ganhou por uma margem restrita, foi uma campanha mais fácil do que essa, porque ele, além de estar em desvantagem e ter um governo que é mal avaliado, ter praticamente esgotado a tinta da caneta no primeiro turno, ele ainda tem, na maioria dos estados, adversários que saíram derrotados, aliados que saíram derrotados e que, portanto, não vão ser grandes cabos eleitorais para ele em nenhum lugar onde ele precisa conquistar mais votos. Então, em todos os lados que você olha, são circunstâncias muito adversas para o presidente da República buscar uma recuperação nesse segundo turno.
0: E a gente pensa que se houver uma recuperação, também não vai ser difícil gerir o país com o Congresso Nacional que se forma a partir do ano que vem, né?
3: Vai ser difícil, né?
4: É, também não vai ser fácil, né? Não vai ser nada fácil, Cássio. Mesmo para o Flávio Bolsonaro, que tem ampla maioria, a gente vai ver ali alguns momentos de impasse, né? Impasse entre o Supremo e o Congresso, impasse entre uma expectativa muito forte. A gente viu, eu vi você no Repórter CBN lendo as notícias do mercado, né? Uhum. Parece ter uma euforia no mercado com o resultado da eleição de ontem, sem se dar conta de que toda essa agenda econômica vai ficar ali em terceiro, quarto lugar na pauta, porque tem uma agenda de enfrentamento com o Supremo e de indulto aos condenados da trama golpista do 8 de janeiro que vai passar na frente. Essa é a verdadeira agenda com a qual Flávio Bolsonaro se elegeu, aquela na qual ele foi muito explícito, na qual essa galera toda do Senado que se elegeu baseou suas candidaturas. Então, essa é a agenda prioritária a partir agora do fim do ano. É isso que vai entrar em negociação com o próprio Supremo, em negociação entre o Senado atual e o próximo Senado. Então, a ideia, né, uma ideia entre ingênua e cínica aí do mercado financeiro, de que agora vai, o ajuste fiscal vai vir, ela esbarra na inexorabilidade de que o Flávio Bolsonaro tem uma outra prioridade. E não é nem que ele escolheu, escondeu isso, ele explicitou isso ao longo de toda a campanha. Quem não viu é porque escolheu não enxergar. Então, eu acho que mesmo para essa agenda econômica que se espera, embora ele também não tenha sido nem um pouco claro de onde virão esses cortes de gastos, de onde virá toda essa responsabilidade fiscal, que na verdade nem no governo do pai dele a gente assistiu com essa veemência que o mercado parece acreditar, isso aí não é a prioridade do governo e do Congresso que estão saindo das urnas ontem.
3: Mas o assunto vai se impor, né? Porque essa situação econômica, ela está seguindo o déficit, a elevação da dívida e tal, essa situação vai se impor. Tudo isso para dizer o seguinte, Vera, o mercado está acreditando, quer dizer, está achando, né, a gente vê pelos seus movimentos, que há uma chance de se fazer um ajuste fiscal. E o mercado tem a convicção de que não haveria ajuste fiscal nenhum com o Lula, né? Em outras palavras, entre os que votaram no Bolsonaro, no Flávio Bolsonaro, tem os bolsonaristas, é claro, mas deve ter muita gente não bolsonarista que votou contra o Lula, né?
4: Tem muito, provavelmente. Inclusive, essa agenda é a agenda que guia quem votou e não a agenda do ajuste fiscal. Acho que essa agenda é minoritária entre os que elegeram, porque se a gente tirar o pessoal do mercado, se a gente olhar lá embaixo, essa não é a principal preocupação. Então, eu acho que essa questão do impeachment dos ministros do Supremo e a revolta com as ações do Supremo, nesse caso Master, a blindagem ao Alexandre de Moraes, são muito mais significativos nas razões de voto contra o Lula do que propriamente a questão fiscal. Acho que a questão econômica do bem-estar social, da vida das pessoas é uma, e essa agenda anti-Supremo é outra. E eu acho que essa agenda anti-Supremo é a que vai prevalecer nas primeiras ações do próximo governo, caso ele confirme o favoritismo e vença a eleição. Eu acho que essa é a que vai dominar ali o período que normalmente é de lua de mel entre governo e Congresso e que pode dar tração a agendas econômicas.
3: Vera, obrigado, Vera. Até.
4: Até, gente. Um ótimo jornal para vocês. Até mais tarde.
0: Muito obrigada, Vera. 1h42.
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3: 208 mil pontos, o dólar está caindo, está abaixo de 5, e eu vejo aqui as ações de várias empresas em alta expressiva. Por exemplo, Itaú, Já a Vale está em queda. Estranho isso, né?
16: A Vale é um minério e a Vale é exportadora, né? O dólar está caindo, as empresas que têm receita em dólar hoje estão apanhando um pouco, né?
3: Bradesco, uma alta de quase 14. A Petrobras está com uma alta expressiva também. Banco do Brasil com alta forte. Enfim,
16: Banco do Brasil está subindo mais de 20%. Chegou a subir 25% o Banco do Brasil hoje.
3: É a expectativa de uma nova gestão do banco, né?
16: Uhum. Tem algumas ações aqui com desempenho inacreditável. Aliás, o mercado hoje tem muita coisa de ineditismo, pelo menos na minha memória, viu, Sarenberg? A Bolsa realmente subindo muito, mas algumas ações de empresas enormes subindo mais de 20%, o dólar abaixo de R$ 5,00. Mas acho que a grande coisa do mercado, que essa sim acho que nunca aconteceu, Sarenberg, é o movimento nos juros, né? Os juros, enfim, é o que mais importa nessa história toda, tanto na economia real quanto na decisão de investimento, né? E está tendo uma queda brutal hoje, né? O Tesouro Direto até ficou fechado a manhã inteira, tal era a quantidade de negócio que estava saindo. É, só para o ouvinte ter uma ideia, a gente na sexta-feira, a gente fechou com a curva, né? A Selic hoje está 13,75, né? A curva de juro estava prevendo todos os vencimentos dali para frente, mais ou menos em 14 e pouco, né? Então, era como se a gente imaginasse que da onde os juros estão agora, a gente subiria mais um pouco e ficaria ali para sempre, né? O juro hoje está caindo quase 1,5 pontos. O juro caiu para 12,5, né? Na curva, tem vencimento aqui para 12,60. É um ajuste brutal e acho que isso explica em grande parte por que as ações estão subindo tanto, né? Principalmente as ações que se beneficiam desse juro, varejo, construção, mesmo os bancos, porque estão com um problema ali de inadimplência. Então, o grande ajuste do dia hoje é no mercado de juros. É uma sinalização de que, de fato, o juro está no lugar errado, né? Que qualquer sinalização de que você possa controlar minimamente o gasto, esse juro tem muito espaço para cair, e é isso que ele está dizendo hoje. Não me lembro de ter visto um ajuste tão grande no mercado de juros num dia, nem na pandemia.
3: É. Agora, claramente é uma expectativa de que vai haver um ajuste fiscal, vai uma política mais liberal, mais ortodoxa e tal. E o fato é que essa política ainda não foi debatida, né? Mas há uma expectativa de que ela seria mais viável com um governo Flávio Bolsonaro do que um governo Lula, né?
16: Acho que isso sem dúvida, né? Até porque o Lula reafirmou várias vezes durante essa campanha de que não pretendia mudar nada do que tinha feito. É. De fato, o Flávio tem algumas sinalizações, mas não tem nada de concreto, né? Vamos cortar imposto, mas não diz onde, vamos fazer ajuste, não diz como, vamos fazer um monte de coisa, mas fica sempre no fato genérico. Acho que o que a gente tem aqui, Sarenberg, num primeiro momento, é quase que como se fosse um desarme de um problema, né? Porque, evidentemente, a gente tem que fazer coisas ali, tem um monte de reforma, um monte de coisa para acontecer para que a economia ganhe força e tenha ali um crescimento mais forte por muito mais tempo. Mas a gente tem um problema que a gente precisava, de alguma maneira, que esse juro caísse. Esse juro cairia se você parasse de aumentar o gasto, né? Então, acho que o que a gente está vendo hoje é um ajuste de que, olha, não temos proposta nenhuma, mas talvez o gasto pare de subir. Isso já é suficiente para o juro não ser 14, para o juro ser 12,5. E acho que está correto esse sentimento. Para o juro cair mais do que isso, porque 12,5 ainda é muito alto e 12,5 ainda me parece impossível de você fazer a economia crescer, aí a gente vai precisar de ministro, vai precisar de reforma, vai precisar de direcionamento, vai precisar de detalhamento do que pretende ser feito, né? Não é só com vamos cortar aqui ou aumentar ali que isso vai andar sozinho, né?
0: E próxima reunião do Copom é novembro, né, Teco?
16: Próxima reunião do Copom é novembro, tem um corte ali já meio que programado ali pelo Focus e pelo Banco Central na última reunião de um corte de 0,25, né? A expectativa hoje é de que a Selic acabe esse ano em 13,5 e no ano que vem em 12. Agora tem muita coisa para acontecer ainda, né? Porque uma das coisas que acabam ajudando o Banco Central nesse momento é essa queda do dólar, né? O dólar cai 5% hoje. isso ajuda no combate à inflação, por exemplo, né? Então, acho que a gente talvez veja, com certeza, mais um corte de juros em novembro e, a depender do que acontecer, talvez mais um até em dezembro.
3: E aí, a reunião do Comitê de Política Monetária de novembro já é, a eleição já acabou, né? Já tem presidente eleito.
16: Já acabou, sim.
3: Ok. Teco?
0: Obrigada, Teco. Até amanhã.
16: Até amanhã. Tchau, tchau.
3: É, a gente vai agora com a Bruna Barbosa. Ela está com o governador eleito, Tarcísio de Freitas. Bruna.
17: Oi, Sardenberg, boa tarde para você e todos que nos acompanham. A gente está ao lado do governador Tarcísio de Freitas, reeleito em primeiro turno com a maior votação da história de São Paulo. Governador, parabéns pela reeleição. Obrigada por nos atender ao vivo aqui na CBN. Começo falando sobre a viagem que o senhor vai fazer logo mais a Brasília. Agora tem uma articulação toda desenhada pela direita para esse segundo turno do Flávio Bolsonaro. O que deve ser discutido nessa reunião? Quem que vai estar presente? O que vocês já conversaram?
18: Bom, vai estar toda a coordenação de campanha do Flávio, né? Reunião conduzida aí também pelo nosso Rogério Marinho, com a presença do Flávio e do time dele. A gente vai ver o que, que a gente pode fazer, onde é que a gente pode ganhar votos, onde é que a gente pode convencer pessoas. É interessante essa largada na frente do Flávio, porque nunca na história recente a gente teve uma virada em termos de segundo turno. Então o Flávio já se credencia muito. Outra coisa, os outros candidatos eram do nosso campo político, então a tendência maior de migração para o Flávio e não para o oponente, para o presidente da República. E as pessoas estão cansadas, elas estão exauridas. A gente vai mostrar aqui em São Paulo a vantagem do alinhamento do governo federal com o governo do estado, mostrando aqui, por exemplo, o quanto a gente perde por não ter esse alinhamento. Recursos que deixam de ir para a saúde, a gente mostrou isso na campanha. A gente deixa de receber, em termos de média e alta complexidade, 2,7 bi por ano. Isso aí é o dinheiro que está deixando de chegar nos municípios e no estado para garantir assistência e saúde para as pessoas. A gente ficou para trás na fila das operações de crédito. Então, São Paulo não teve o tratamento que deveria ter. Já basta o fato de a gente, a cada, e aí a nossa responsabilidade federativa, a cada 100 reais que a gente manda para Brasília, a gente só recebe de volta 9. Só que o nosso cidadão, e a gente abriga 22% da população, tem necessidade. Então, a gente vai mostrar uma série de coisas. Vamos lembrar que o resultado aqui em São Paulo já foi bastante diferente daquele das pesquisas, porque as pesquisas na última semana mostravam um empate técnico entre Flávio e Lula aqui no estado. E a gente sabia que isso não ia acontecer. Em 2022, o Jair Bolsonaro teve 10 pontos a mais que o Lula no estado. E agora, no primeiro turno, foram quase 14 pontos de diferença. Então, um resultado muito legal, mas eu tenho certeza que dá para a gente melhorar ainda mais. E é atrás dessa melhoria que a gente vai concentrar o nosso esforço. Nós vamos buscar esses votos que estão faltando para realmente selar a vitória do Flávio e fazer com que São Paulo, de fato, seja um estado importante, decisivo nessa reta final.
17: Mas há uma expectativa de que o senhor viaje com o Flávio. Isso deve acontecer fora do estado, por exemplo, ou a ideia é que tanto o senhor quanto o prefeito Ricardo Nunes do MDB, que também é um importante cabo eleitoral de Flávio aqui em São Paulo, atuem no estado por Flávio. Qual que é a ideia nesse sentido?
18: A ideia, é claro, a prioridade é cuidar do estado, cuidar de São Paulo, olhar aqui onde a gente pode melhorar, promover as agendas com o Flávio Bolsonaro, mas também viajar. Onde ele achar que a gente pode ser útil, que a gente pode fazer a diferença, estar junto com ele aí em outros estados também.
17: No primeiro turno, Flávio Bolsonaro não conseguiu alguns apoios de partidos importantes do Centrão, e aí eu cito republicanos. O senhor já disse algumas vezes que tem conversado com o Marcos Pereira, há reuniões marcadas para essa semana. Qual que é a expectativa, governador? O senhor acredita que o republicanos, o MDB, talvez até com apoio do próprio prefeito Ricardo Nunes, possam fechar esse apoio com o Flávio para o segundo turno?
18: A expectativa é essa, até porque eu não tenho muita dúvida na vitória do Flávio. Eu sei que ele vai ganhar a eleição. E seria um erro não estar caminhando com ele. O PT não tem mais nada para apresentar. O PT não vai tirar um coelho da cartola em 3 semanas. Se o pessoal falar, segundo turno é muito tempo. Foram 4 anos e as pessoas estão sem esperança. A questão Supremo tomou conta das eleições também e as pessoas associam essa crise institucional do Supremo ao PT, que se valeu muito do Supremo ao longo desse período. Então, a crise do Supremo tragou o PT junto. As pessoas não estão se conectando com a esperança. As pessoas estão com o carrinho de supermercado vazio, elas estão endividadas, elas estão vendo os comércios fechando, os empregos ali em risco, muita gente na informalidade. Então, aquele ganho que você poderia ter não se transformou nem em poupança, nem em consumo, nem em produtividade. Então, a economia está andando de lado, caminhando aí para um ciclo ruim. Então, uma mudança é necessária. O vento de mudança está soprando e as pessoas estão percebendo. E, obviamente, os partidos têm que ter sensibilidade para onde a balança está pendendo. E ficou claro, a partir do domingo, para onde a balança está pendendo. Por isso, eu acho que é um erro os republicanos não acompanhar o Flávio. Não, vamos fazer toda a força para que o nosso partido esteja com ele.
17: Ao longo do ano passado, o senhor foi colocado ali como um presidenciável em muitas das situações, até se colocar como candidato à reeleição. E agora não dá para a gente não falar em 2030, apesar da eleição de 2026 ainda não ter sido finalizada. É um desejo do senhor, de repente, tentar a cadeira à presidência em 2030? Já pensa nisso?
18: Não, meu desejo é fazer um bom mandato de São Paulo. Eu quero ser um bom governador. Eu quero corresponder ao voto de confiança que as pessoas depositaram em mim. Se eu conseguir fazer a entrega, se eu conseguir fazer a diferença, eu já vou ser uma pessoa realizada. Eu nunca imaginei estar aqui. Estou aqui e a própria família Bolsonaro me abriu a porta, a gente não pode esquecer disso. Então, eu tenho essa gratidão não vai desaparecer. O interesse nacional precisa estar acima de qualquer interesse pessoal nesse momento. Eu não só quero fazer um bom mandato, como eu quero contribuir para que o Flávio Bolsonaro faça um bom mandato. E aí o futuro, a Deus pertence. Eu deposito os meus projetos na mão do Senhor.
17: Falando agora sobre esse segundo mandato, essa segunda gestão, o senhor falou que saúde e segurança devem ser os principais desafios. Rapidamente, governador, quais os desafios em cada uma dessas áreas e o que o senhor pretende fazer?
18: Bom, na segurança pública é aumentar nossa capacidade de fazer policiamento ostensivo, trazer as guardas civis metropolitanas para junto, fazer o investimento nas guardas civis e equipar os municípios também com seus sistemas de monitoramento para que a gente possa integrar no Muralha Paulista. A tecnologia vai ser uma grande aliada.
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0: Segunda-feira, 5 de outubro de 2026. Com o avanço do PL no primeiro turno das eleições presidenciais, os partidos que compõem o Centrão perderam 19 cadeiras no Congresso. União Brasil, Progressistas, PSD, MDB e Republicanos elegeram juntos 207 deputados. Com isso, a representação do grupo deve cair de 44% para 40% das cadeiras. O PL fez um movimento contrário. O partido passou de 98 para 121 deputados e terá a maior bancada da Câmara. A legenda recebeu 25 milhões e 800 mil votos, o equivalente a 22% dos votos válidos. No Senado, o avanço foi ainda maior. O partido saltou de 15 para 28 senadores e terá mais de um terço das 81 cadeiras. Já o PSD, principal perda do Centrão na casa, caiu de 14 para 5 senadores. No horário de Brasília, 2:03.
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1: Muito boa tarde, vamos começando aqui mais uma edição do Conversas Cruzadas, hoje uma edição especial, aí fazendo toda uma repercussão do dia após a eleição, ou desse primeiro turno da eleição 2026. Hoje em apresentação solo por aqui, porque ontem o André Pereira fez parte da grande cobertura da Rádio CBN Joinville e CBN Floripa também, o dia inteiro, aí, desde o início da eleição, da votação até o final da apuração. Então a equipe hoje está se revezando e eu assumo por aqui o Conversas Cruzadas, mas não estarei sozinho, porque a gente vai repercutir a eleição. E já nesse primeiro momento, a gente tem aqui um dos candidatos eleitos da região de Joinville, né, o deputado estadual Fernando Krellin. Ele aí que vai para o seu terceiro mandato na Assembleia Legislativa, e já quero de antemão agradecer ele, porque ele fez 70.506 votos, e com isso superou as próprias marcas das outras duas eleições em que ele se elegeu. Fernando, parabéns pelo resultado, e já de antemão, ao que se deve aí essa ampliação do seu próprio eleitorado para ser novamente deputado estadual?
2: Grande Leandro, muito obrigado pela oportunidade. Quero deixar um abraço a todos que nos acompanham pelas redes sociais, todos que estão nos ouvindo nesse momento, nos rádios. Realmente é um momento de êxtase, né, de muita alegria. Imaginar que chegar a 70.506 votos é algo muito difícil, até porque nós tivemos uma eleição extremamente polarizada, né, onde as duas ondas dos dois lados tiveram seus movimentos, inclusive em Santa Catarina, uma onda muito forte do 22, e eu, não estando dentro do partido, dentro dessa onda, consegui fazer uma votação desse tamanho, ainda mais na cidade de Joinville, sair como o deputado mais votado, mais de 40 mil votos, se deu não pelos 49 dias de campanha, mas pelos 4 anos de trabalho. Foram 4 anos intensos, e aqui eu quero, de uma forma carinhosa, agradecer a minha esposa Fernanda e meu filho Gui, porque eles me entenderam, né? A ausência do pai, a ausência do marido, no momento que às vezes a gente mais queria estar junto, eles entenderam esses 4 anos de sábado, domingo, almoçando fora de casa, não estando com a família, mas por uma missão que o resultado refletiu na urna ontem. Então, foi muita entrega para a cidade de Joinville, foi muita entrega para o norte catarinense. E agora, essa população conseguiu, porque um dos grandes gestos do ser humano é a gratidão. E através da gratidão, com lealdade, se paga a gratidão. E muitas pessoas foram leais e ontem foram até a urna para digitar o nome do Fernando Krellin, né, e nos reelegermos aí deputado estadual.
1: Desses aproximadamente 70 mil votos, Fernando, não sei se já tivesse tempo de ver ali quanto que isso fez em Joinville, não?
2: 40.035.

0: 5 votos em Joinville. Então, o deputado mais votado da cidade. Uhum. E eu falava que ontem, 10 anos atrás, eu fui o vereador mais votado da cidade. E 10 anos depois, eu me torno o deputado mais votado da cidade. Então, é algo que realmente me abastece, me motiva, mas principalmente me dá muita responsabilidade, né? Uhum. Uma responsabilidade enorme continuar representando a minha cidade.
1: É, só para a gente ter uma comparação, né? O William Tonese fez algo próximo disso, de 40 mil votos, conseguiu se eleger. Você buscou ainda 30 mil votos fora de Joinville, né? E isso eu imagino, eu queria ver se é esse o pensamento, é por conta da tua plataforma, talvez, de trabalho, e uma delas é o esporte. Tu acredita que é por isso também? Explica pra gente, Fernando, como é que se busca um voto fora da cidade?
0: Sim, eu fiz só na região da Amunesc, que é a nossa região aqui, São Francisco do Sul, Barra do Sul, Araquari, Itapuá, Garuva, Campo Alegre, São Bento e Rio Negrinho. Ao todo foram 49 mil votos. Então eu saí eleito da região. Mas muito desses 30 mil votos fora da cidade, inclusive dentro da cidade, os 40 mil votos, tem muito voto do esporte, sim. Mas o esporte não é aquele esporte apenas esporte de alto rendimento, esporte de competição. É o esporte de oportunidade, onde o pai tem a oportunidade de levar o seu filho para uma iniciação desportiva, onde uma terceira idade tem a oportunidade de fazer desporto de participação, onde eles têm uma oportunidade de momento de lazer e entretenimento e também busca de saúde através do esporte. É aquele momento que a gente apoia o paradesporto, pessoas com deficiência. Então tudo isso foi um grande mix que me deu essa oportunidade. Então uma das grandes plataformas que eu sempre tive, e as pessoas dizem assim, Fernando, tu fala muito de esporte, mas eu não posso fugir da minha origem, que é a plataforma que me trouxe até aqui, né? Uhum. Então ela continua sendo uma pauta importante que eu defendo. Logicamente a cidade tem tantos problemas como segurança pública, infraestrutura, que a gente precisa avançar cada vez mais, mas muito dessa votação se dá ao esporte, sim.
1: É muito interessante essa tua observação. E tu falasse bem, né? Dois mandatos na Assembleia poderiam trazer um desgaste, porque você tem que assumir muito compromisso com o eleitor, principalmente, mas depois na relação política, e mesmo assim você vai para o terceiro mandato.
0: Isso foi algo que eu pensei muito. E ontem, quando a gente venceu a eleição, na hora que a gente fez o discurso, né? Tava a família, tava o pessoal ali, e até eu fiz uma fala nesse sentido. Geralmente a gente está acostumado a ver que um deputado, quando vai se reelegendo e está indo para o terceiro mandato, o desgaste ele é natural. Mas só existe desgaste para quem não trabalha. Eu trabalho muito, eu me dedico muito, e o meu trabalho me trouxe a não ter esse desgaste. Se você acompanhar a minha votação, 2018 foram 44 mil votos, 2022 54 mil votos e agora 70 mil votos. Eu fui aumentando e não caiu nada no meu colo, ninguém me apadrinhou, ninguém me abraçou, não foi a onda daqui que me levou, a onda de lá que me levou. Foi o meu trabalho. Então, realmente o que eu faço durante os 4 anos, às vezes as pessoas não acompanham, porque muita gente acompanha o político só na época de eleição. Muitas pessoas acabam não acompanhando o que o político faz durante os 4 anos. Mas aqueles que me acompanham sabem o quanto a gente se dedica, e eu acredito que o resultado da urna de ontem foi esse trabalho dos últimos anos.
1: Muito bacana. A gente vai voltar a falar aqui do teu trabalho também. Mas queria uma avaliação tua também política do teu território aqui, né, que é Joinville. Muita gente está surpresa hoje com vários candidatos que não se elegeram. Não que a gente cravasse que fossem eleitos, mas principalmente em relação ao grupo que era apoiado pelo governo ou pelo vice-prefeito, né? Esse sim teve um ganho político, um êxito, porque está eleito agora como vice-governador, o Adriano Silva. Mas os candidatos que ele apoiou do Partido Novo, ou até mesmo o secretário de governo dele, que era o Gilberto Leal, não conseguiram se eleger. O que se deve isso? A característica dessa eleição ou o movimento político da cidade? Tens alguma interpretação, Fernando?
0: Eu acho que no Brasil ficou muito claro que a transferência de voto só consegue fazer duas figuras no Brasil, né? Que é uma figura da esquerda e uma figura da direita. Eles conseguem transferir votos. E o restante demonstra que essa transferência de voto não ocorreu. Nós estamos falando de um prefeito que ganhou a reeleição para governador, ganhou a eleição para governador, vice-governador agora, que foi aprovado por quase 80% da população joinvilense na última eleição. Mas nessa eleição não conseguiu fazer a transferência. Eu não sei se colocaram muito candidato, se a prefeitura, né, o apoio da prefeitura se dividiu, se foi para alguns também o apoio no forceps, sabe aquela coisa assim, ah, tu tem que apoiar, senão tu perde o emprego. Eu não sei como é que foi, não sei qual foi a estratégia que eles usaram, mas é uma estratégia que não deu certo. É, hoje, né, o Partido Novo não elegeu ninguém, o Gilberto, que era o secretário de governo, não elegeu ninguém. Eu não estou falando aqui para tirar mérito de ninguém, tá? Até liguei para o
1: Não.
0: Cadorinho hoje. O Cadorinho é um grande amigo meu, uma pessoa que eu tenho um grande respeito, um grande carinho. E eu senti muito pela não eleição dele, porque é um grande parlamentar e seria muito bom para Joinville a continuidade dele. Mas quando eles lançam três candidatos da mesma plataforma, que é o grupo de apoio da prefeitura, se você olhar em Florianópolis, o Topázio colocou um candidato e elegeu o candidato dele. Joinville colocou três candidatos para serem apoiados pela máquina pública. Seria o Gilberto, seria o Neto e seria o Cadorim. E acabaram se dividindo e não se elegeram. Não elegeu nenhum. Então, realmente, demonstra que a transferência de voto ou a quantidade de candidatos também ultrapassou o limite da quantidade de votos que teriam, né?
1: Eu talvez te coloque numa fogueira aqui, mas o Adriano Silva, ele vai para Florianópolis, mas não leva ninguém. É, isso tem um peso?
0: É, eu acredito que o Partido Novo em Joinville, por ter a prefeitura na mão, e o Novo em Santa Catarina fazer um deputado, esse deputado, né, automaticamente se entende que a força seria um deputado de Joinville ser eleito pelo Partido Novo. É, o Adriano vai, inclusive hoje pela manhã ele me ligou, conversei com ele, e vou fazer de tudo para auxiliá-lo também, para ajudar, porque é a nossa cidade, né? A gente disputou eleições um contra o outro, fomos adversários políticos, mas nunca inimigos, e eu sempre deixei muito claro que o meu partido é Joinville, e o Adriano fala a mesma coisa, então vou ajudá-lo, vou auxiliá-lo, mas lá na o partido dele elegeu apenas um deputado estadual. É, talvez devido a essa onda, né, o PL elegeu 16, então isso talvez tenha influenciado para o Novo fazer apenas um. Mas Joinville, nós tivemos uma campanha, e me deixa triste, por termos apenas três deputados estaduais eleitos, apenas dois federais eleitos, fui o único deputado eleito fora do PL aqui na cidade. Tanto que o Maurício elegeu o William, e eu, o Zé Trovão e o Sargento Lima, todos do PL, e só eu fora do partido, né? E eu acredito que Joinville merecia mais.
1: Isso é um ponto que eu queria tocar. É, a gente teve na cidade até um movimento de entidades que é o Cada Voto Conta, mas Joinville elegeu só três deputados estaduais, né? Região Norte elegeu cinco, a região Sul elegeu seis, o Vale do Itajaí 10, a Grande Florianópolis 8, o Oeste 9. Não sei se dá para o que acontece com Joinville, né? Nessa questão do deputado estadual. A meta da campanha era até uma meta ousada, né? Eram eleger seis.
0: É, eu sempre falei para as entidades de classe que essa campanha foi uma campanha muito importante. Cada voto conta, e literalmente cada voto conta. Mas o que que o Oeste faz e o Sul faz? Eu tenho, né, estou no, na Assembleia Legislativa e tenho conhecimento com os outros parlamentares de outras regiões. Lá eles abraçam cinco, seis e eles botam força para eleger aqueles, fazem campanha para eles. Aqui não, muitas vezes eles apresentam 20 e poucos candidatos para a sociedade. Ó, cada voto conta, vote em um desses 20 e pouco. Se divide tudo, não elege ninguém, vem um de fora, como a Ana Campoiolo fez 38 mil votos em Joinville. 38 mil votos, é muito voto. Então, por ser uma cidade muito grande, a gente perde um pouco o controle, né, dessa liderança. Mas eu acredito que tem que ser repensado isso, tem que abraçar a causa de. Ah, escolhe cinco parlamentares, vamos eleger os cinco? Vamos. E vão para cima desses cinco e acaba elegendo eles. O agronegócio faz isso no Oeste de Santa Catarina. O Sul faz isso. E eu não estou falando de questão financeira, não. Não é nada disso. Eu apoio a dizer para a sociedade, a fazer campanha, literalmente, porque fazer campanha velada não elege ninguém. Campanha tem que ser aberta, tem que ser verdadeira, tem que ser feito pedido de voto. Não institucionalmente por entidade. Mas as pessoas podem pedir voto. E a gente não vê isso acontecer em Joinville.
1: Bem, interessante essa tua observação. Fernando, a gente acompanha a tua trajetória política, né? Desde de vereador, foi presidente da Câmara também,
0: Presidente da
1: né?
0: Câmara.
1: Deputado estadual, candidato a prefeito já em Joinville, mas na última eleição, você optou por não se candidatar a
0: Isso.
1: prefeito. E agora tá todo mundo perguntando: Fernando Krellin vem forte para a próxima campanha ou não? Sei que a campanha terminou ontem, mas certamente passa pela cabeça do político.
0: Ontem terminou a campanha, se eu falar para minha mulher que eu sou candidato na próxima, ela vai dizer, não, chega, deu. Mas assim, lógico, eu fui candidato em 2020 numa eleição muito difícil, porque era uma eleição onde já tinha 8 anos de gestão, e eu acabei sendo o candidato da continuidade, e Isso é muito difícil. Uma gestão, quando tá, no final está desgastada, tu ser candidato da continuidade é algo muito difícil. Então eu carreguei um peso muito, muito pesado nas costas, que não era meu, e paguei um preço alto por isso. Mas, para mim, foi uma experiência incrível, foi um aprendizado enorme. Conheci mais Joinville, conheci mais a nossa cidade e principalmente os problemas da cidade. E eu me preparei muito nesses últimos anos. E eu estou à disposição, né? A gente nunca pode dizer que não. Eu tenho o sonho um dia de ser prefeito de Joinville. Quem não sonha, né, fazendo mais de 40 mil votos na sua cidade, um dia ser prefeito de Joinville, essa potência econômica do sul do país? Tem esse sonho, sim, mas é o propósito e a ideia de Deus que vai me guiar, então eu deixo na mão dele. Faltam 2 anos ainda. Eu quero assumir o mandato de deputado estadual e continuar trabalhando para o Joinville.
1: E hoje está muito difícil avaliar, né, a política. Ela está toda hora, é um fato novo.
0: É cíclico, né? Vai mudando muito.
1: A gente está observando essa onda do PL que durante ali a campanha se falava do. Bom, tinha PL e PT ali, mas ninguém cravava que ia ter uma onda como essa e aconteceu, né? Como é que está organizado o MDB em Joinville? Assim, a gente teve os votos ali, que eu vi que na eleição para a Assembleia diminuiu 1 ou 2 candidatos, né?
0: Eleitos, 2 cadeiras.
1: 2 cadeiras na Alesc. Mas vocês já tiveram tempo de avaliar a votação do MDB em Joinville, no estado? Como é que está a organização do partido na cidade?
0: Então, o MDB em Joinville tem uma história muito grande com o Luiz Henrique, mas novas histórias precisam ser contadas. O MDB em Santa Catarina, se não entender isso, que a política mudou, o MDB ainda está na política, fazendo o discurso da política de 1980, de 1970, redemocratização do Brasil, mas isso passou. Se o MDB catarinense não entender isso, e o recado na urna já foi dado. Eu estou no partido porque minha família fez parte desse partido, esse partido fez muito por Joinville, tem uma história brilhante nessa cidade e nesse estado. E eu ainda continuei no MDB porque eu sempre tive liberdade das minhas escolhas. O MDB nunca me botou uma faca no pescoço e falou assim, tu tem que votar assim, querendo se eu votasse assado, né? Sempre votei conforme a minha consciência. E sempre tive liberdade para isso. Mas sempre briguei muito com os caciques do partido, inclusive nessa eleição agora, para que eles pudessem entender que a política está mudando, e se eles não entenderem que o cenário mudou e aquela política tradicional, ela acabou. A população não quer mais saber daquela política tradicional, aquela política de antigamente, acabou. Ela e foi muito rápida essa mudança. De 2015 para cá, nós estamos falando de 11 anos. Mudou muito, e aqueles que não entenderam, podem olhar. Aqueles que não entenderam foram mandados para casa. É fato. Então, quem entendeu que a política está mudando, continua. Quem não entendeu, está indo para casa. E agora, se o MDB catarinense não entender isso, falei hoje de manhã com algumas lideranças, falei, gente, está na hora de vocês começarem a botar a mão na consciência e nós fazermos um MDB diferente em Santa Catarina. Se a gente quiser seguir uma linha daquele MDB, de uma galera de Brasília, aquele MDB do Nordeste do país, infelizmente vai todo mundo para o buraco. E eu não quero estar junto nesse buraco. Se eu tiver que dar tchau, eu vou dar tchau. Já deixei muito claro isso, porque o meu voto, com muito respeito que eu tenho ao partido, mas o meu voto nessa eleição não foi o MDB que fez. Meu voto foi o meu trabalho que deu. Antigamente o MDB dava o voto. Como o PL deu voto para muita gente. Uhum. Meu voto foi o meu trabalho que deu. Então se o MDB não entender isso, infelizmente ou se recicla ou a sociedade retira os políticos que ainda não entenderam isso.
1: E tem um prazo para te decidir isso, essa relação entre o Fernando Crelli e o MDB?
0: Não, acho que eu sempre tive uma relação muito boa, mas muito transparente e verdadeira. Eu sempre falei o que eu penso. Eu nunca deixei me levar por discursos do passado. Porque eu até falei assim, eu fiz um lançamento de campanha, aí eu falava, gente, eu não quero aquele monte de político no palanque, porque ninguém mais aguenta isso. E é verdade. E o MDB ainda não entendeu isso. Ele precisa se reciclar nesse sentido. E aqui é uma crítica construtiva a um partido tão importante para Santa Catarina. Um partido que, com Luiz Henrique, com Pedro Ivo, foi tão importante para esse estado. Se Santa Catarina é a potência que é, muito se dá pelos posicionamentos e pelas ações do Luiz Henrique como governador. Agora, a história precisa ser respeitada, mas novas páginas precisam ser escritas. É isso que eu tenho dito. E a partir de agora eu vou começar esse movimento, não de trocar de partido, mas de mudar o partido. Então essa é a minha ideia, não de trocar de partido, mas de mudar o partido. E se o partido não entender que realmente quer essa mudança, quer ser mudado, aí eu vou ter que escolher outro caminho futuramente.
1: Deu para entender. A gente tem lá na Alesc, né, uma mudança, a onda do PL de 14 cadeiras hoje vai para 16. O PT, isso é até curioso, era a segunda maior representação. O partido tinha 4 deputados e agora vai para 5. O MDB é a sigla com a terceira maior representação, com 4 deputados, 2 cadeiras a menos do que tem a atual bancada. E aí tem os outros partidos também que compõem. Você observa alguma mudança, pensando no trabalho já em 2027, né? Da atual legislatura para a próxima. O Jorginho vai ter uma grande maioria. O Krellen no dia a dia, se imagina como lá, eu digo, em termos de movimento, organização, pressão política, como é que dá para projetar essa Assembleia?
0: Então, eu sou muito transparente aqui, eu fui muito parceiro do governador Jorginho nesses últimos 4 anos, tanto que isso me criou um desgaste dentro do partido, por isso talvez a minha fala aqui foi num tom de desabafo, porque me criou muito desgaste. Eu fui um dos poucos candidatos aqui da cidade que não tive fundo eleitoral. Meu partido não me deu fundo eleitoral.
1: Não?
0: Não, eu fui, enquanto as pessoas tinham 1.000 indie banners, sabe, aqui na rua, eu tinha 50. Então eu não ganhei fundo eleitoral. E foi na raça, 70 mil votos, 70 mil e 500 praticamente, mais de 500 votos. Foi na raça.
1: Não vi o indie banner do Fernando Krellen.
0: É verdade,
1: mesmo.
0: Não teve. Então a minha campanha foi realmente extremamente difícil competir com quem ganhava. Até quem fazia movimento contrário, quem fazia, se você é contra o fundo eleitoral, buzine no semáforo, essa eleição pegou fundo eleitoral. Eu não usei fundo eleitoral e acabei tendo dificuldades nisso, mas, cara, não é o dinheiro, é o trabalho. Sempre falo para todo mundo, não é o dinheiro, é o trabalho. Se tiver trabalho, tu consegue a reeleição. Dinheiro, tem um monte de gente com dinheiro aí que ficou de fora. Então, mas realmente, essa lealdade ao governador Jorginho Melo me trouxe todos esses reflexos na eleição, né? Um boicote muito grande contra a minha pessoa.
1: É bem curioso você explicar isso por dentro da política, porque a gente sabe que teve muito recurso do fundo eleitoral, acho que até desperdício de dinheiro público. Muitas vezes a gente viu panfletos a rodo aí sendo jogados, só que às vezes a gente não entende como é que é dentro do partido, né? Não é distribuído por igual, é distribuído de acordo com a diretoria,
0: sim,
1: a administração.
0: Tem gente que ganhou 1 milhão, 2 milhões, 3 milhões, tem gente que não ganhou nada. Então foi isso. Mas, cara, Deus é muito bom. E graças a Deus hoje eu estou passando aqui para dar essa entrevista como deputado reeleito. Isso é que vale a pena.
1: Legal. E, bom, agora tem mais 4 anos, né, pela frente aí, com essa reeleição. O que o Fernando vai levar, né, para esse próximo pleito? Assim, pensando no estado, mas também em Joinville. Você já falou que já conversou com o Adriano. Acredito que as demandas de Joinville devem estar lá em Florianópolis, com você, com o Adriano, enfim, com os outros deputados que se elegeram daqui. O que vocês visualizam, Fernando? O que está na prioridade?
0: São diversos fatores, mas Joinville ele precisa avançar em 3 áreas muito importantes. A segurança pública precisa avançar, né? As pessoas em situação de rua, a prefeitura precisa também acordar um pouquinho para isso, e o governo do estado, através da gente, buscar recursos. Inclusive, já destinei emenda parlamentar para isso. Tendo um vice-governador, eu acho que vai auxiliar nesse processo, inclusive para termos mais efetivo policial, mais ostensividade policial. A gente precisa avançar na infraestrutura urbana, a trafegabilidade de Joinville, o trânsito lento de Joinville. Nós precisamos ter saídas aí, marginais, saídas para a BR-101, principalmente a duplicação da Dona Francisca, a ampliação das pavimentações na Zona Sul. Isso é necessário urgentemente avançar, e a gente precisa ter um foco importante na saúde. Porque quem necessita de saúde tem pressa, e as pessoas estão necessitando de saúde aqui na cidade. E saúde, quando eu digo, é um atendimento de velocidade, atendimento rápido. Já avançou muito no estado nos últimos anos as cirurgias eletivas, mas a gente precisa desse avanço. E o avanço na saúde se dá com investimento. Então essa é a nossa ideia, de conseguir trazer recursos para isso, para que Joinville possa avançar cada vez mais.
1: Chance de presidência da Alesc, ou vai ser difícil tirar isso do PL?
0: Então, o PL fazendo 16, logicamente a chance deles aumenta. Mas eu estou na disputa, né? Por estar na maior cidade de Santa Catarina, por ter feito uma votação tão grande aqui em Joinville, eu chego lá também com respaldo de Joinville, da minha cidade. Então, vou para a disputa, sim. Lógico, vão ter muitas conversas. A gente vai conversar com o governador, vai conversar com os demais parlamentares. Hoje o PL sai muito na frente, por ter feito 16. Eles precisam só mais 5 votos para fazer 21, né? Que é o que eles necessitam. O Jorginho fez 22 votos na sua coligação, 22 deputados na sua coligação. Então hoje praticamente estaria fechada essa possibilidade aí de presidência. Mas eu tenho muita relação com todos os parlamentares. Todos os parlamentares eu me dou muito bem. Nesses últimos anos fui o vice-presidente da Assembleia, criei aí um protagonismo importante lá dentro da Assembleia Legislativa, e também peguei uma bagagem de experiência. Então, se realmente surgir essa oportunidade, eu estou preparado para assumir essa missão.
1: Fernando, conversas cruzadas aí te agradece, deseja aí um bom trabalho nesse ano, né, e no próximo pleito também.
0: Muito obrigado, Leandro, pela oportunidade. Hoje talvez tenha sido a primeira oportunidade que eu falei muita coisa que estava engasgado e estava no meu coração, porque não falei isso antes do período eleitoral, não falei nada sobre fundo eleitoral antes do período eleitoral, até porque poderia magoar os outros candidatos, né? Quando você fala alguma coisa, tu pode estar expondo aquele que pegou o fundo eleitoral, e não é por maldade, porque a legislação permite, então eles não fizeram por mal, eles acabaram ganhando. Mas eu não fiz nada disso no período eleitoral, até para não causar esse movimento contrário. Mas hoje eu estou falando realmente do que aconteceu, verdadeiramente o que aconteceu, e eu tenho certeza que a população soube retribuir o trabalho nosso, e está aí 70.506 votos na urna. Obrigado, querido.
1: Perfeito, obrigado. Agradecemos aí o deputado pela presença aqui no Conversas Cruzadas. A gente vai fazer um rápido intervalo, vem o repórter CBN e na volta tem mais Conversas Cruzadas por aqui.

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0: Segunda-feira, 5 de outubro de 2026. Os resultados das eleições de ontem mostram que o presidente Lula perdeu cerca de 1 milhão e 700 mil votos em São Paulo, Rio de Janeiro e Minas Gerais na comparação com o primeiro turno da eleição presidencial de 2022. Ao mesmo tempo, o senador do PL, Flávio Bolsonaro, obteve 1 milhão e 300 mil votos a mais nesses três estados do que o pai, o ex-presidente Jair Bolsonaro. A defesa de Anthony Garotinho do Republicanos protocolou uma petição que pede urgência no julgamento sobre a candidatura dele. O resultado definirá os rumos da eleição para o governo do Rio de Janeiro. Ontem, os candidatos Douglas Ruas, do PL, e Eduardo Paes, do PSD, foram os dois mais votados e vão disputar o cargo de governador no segundo turno das eleições. Ruas apareceu à frente da corrida com mais de 49% dos votos válidos. Paes, por sua vez, recebeu mais de 42%. O resultado, no entanto, ainda será decidido pelo Tribunal Superior Eleitoral. Se o colegiado decidir por invalidar os votos de Garotinho, que obteve 3% dos votos, Douglas Ruas irá vencer no primeiro turno. Um adolescente de 15 anos perdeu uma das mãos durante um confronto com a polícia num protesto escolar na França. Segundo o jornal local, o jovem pegou uma granada lançada pela tropa de choque e o artefato explodiu na mão dele. O caso aconteceu perto de uma escola na cidade de Lens. O estudante foi levado para um hospital e não corre risco de vida. A Polícia Nacional trabalha para esclarecer o episódio. Os protestos estudantis se espalharam pela França desde setembro e cobram mais professores, melhores condições nas salas de aula e reformas nos prédios escolares. No horário de Brasília, 2h34.
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0: Muito bem, voltando aqui para mais meia hora do Conversas Cruzadas, hoje repercutindo o dia após, né, a votação no Brasil, o primeiro turno, os eleitos. Nesse primeiro bloco falamos com o Fernando Krellen, deputado estadual reeleito e vai para o terceiro mandato aqui em Joinville. E agora a gente vai repercutir também com o professor Charles Voss o resultado da eleição em Joinville, em Santa Catarina, no Brasil também. Professor Charles, tudo bem com o senhor?
1: Oi, boa tarde, Leandro. Boa tarde, ouvintes. Tudo certo? Sempre um prazer estar aqui com vocês.
0: Muito bem, professor, que é cientista social, professor, pesquisador aqui de Joinville, Santa Catarina. Charles, a gente analisando primeiro Joinville, né, no primeiro bloco, como a gente conversava com o deputado Fernando Krellen, ele que vai para o terceiro mandato, havia um movimento na cidade, um movimento do Cada Voto Conta, para tentar expandir o número de deputados eleitos aqui de Joinville e região. No entanto, a gente acabou ficando no mesmo resultado da última eleição. A meta era que dobrar esse número para 6 deputados estaduais, mas Joinville elegeu aí 3 deputados. Na sua avaliação, por que é tão difícil? Quando a gente analisa região por região, a gente vê outras regiões bem mais sucedidas que a nossa, que é a região norte. Por que essa região norte tem tanta dificuldade de votar em quem está mais próximo, digamos assim?
1: Bem, vamos lá. Eu até estava comentando ontem, né, na transmissão da CBN, que eu também participei, Joinville, ela costuma ser fraca na urna, né, nesse sentido assim de eleger candidatos da própria região. Historicamente, né, se a gente pegar, nós temos só 2 governadores que são aqui da região de Joinville, nós temos também um número baixo de deputados estaduais. Mas por um outro lado, Leandro, se você for ver assim, fazer a proporção, né, Joinville se aproxima aí de 10, 12% do eleitorado do estado, isso representaria mais ou menos 4 cadeiras, né? Se a gente fosse fazer uma proporção assim bem rasa, quanto ao número de 40 deputados. Mas eu vejo também que, como é o maior colégio eleitoral do estado, a gente tem muitos candidatos que vêm para cá também buscar o seu voto, né? É uma cidade muito atrativa para quem é candidato, seja de qual cidade for. E aí, mesmo com campanhas e tudo mais, esses candidatos, eles conseguem, de alguma maneira, montar pequenas bases aqui em Joinville e tirar votos daqui. Por um outro lado, e é um fenômeno mais recente, é das redes sociais, né? Então, as redes sociais, elas popularizam os candidatos por todas as cidades, e aí a gente consegue ver fenômenos, por exemplo, como a Ana Campagnolo, né, que tira muito voto aqui de Joinville, muito pelas suas inserções nas redes sociais. Assim como vários outros candidatos que acabam popularizando suas propostas, né, ou as pessoas se identificando com as pautas daquele candidato, daquela candidata, e faz com que, então, as pessoas elas se sintam muito mais próximas dessas pessoas que elas veem no dia a dia da rede social do que, por exemplo, um candidato que tem Joinville, que talvez seja um pouco mais distante, né, por não estar tão no dia a dia ali da rede social daquele eleitor, daquela leitora.
0: É muito interessante essa tua fala, que às vezes as pessoas não conseguem entender, né? Seria o fenômeno Nicolas, é um pouco disso que você está falando também?
1: E aí quando a gente parte para federal, a gente olha a Zanata, a gente olha, daí olhando, a Zanata foram quase 3 vezes mais que a segunda colocada, né, se eu não estou enganado. A Ana Campagnolo, 3 vezes mais que a segunda colocada. Então, a gente olha o Nicolas em Minas Gerais, a Erika Hilton em São Paulo. Cada estado tem, digamos assim, esses fenômenos das redes sociais. Então, quando a gente olha para o cenário, Joinville não elege tantos, né? E cada vez vai ser pior, cada vez tende a ser pior, se nós não tivermos esse olhar para as redes sociais. Por um lado contrário, o Zé Trovão, eleito deputado federal aqui pela região de Joinville, ele é um fenômeno desse, né, das redes sociais. Então ele tira muito mais voto fora de Joinville do que também em Joinville. Na última eleição, em 2022, eu não tenho agora os dados exatos, mas em 2022 o Zé Trovão não foi o mais votado em Joinville. Ele acabou se elegendo pelos votos fora de Joinville. Então, esse fenômeno também ocorre com os candidatos de Joinville que vão buscar votos fora. E também, eu até estava falando ontem, a gente não pode olhar para os deputados, né, apenas como da região, né? A gente tem que olhar os deputados como do estado, né, no caso de deputado estadual, olhar como um deputado da nação, no caso de um deputado federal. Até porque o deputado ele não é só um emendeiro, né? É o termo que eu estou usando. Ele não é só um propositor de emendas. Ele também vai votar temas muito sensíveis para o estado como um todo, para a nação como um todo. E não vai olhar só para o Joinville, ele também vai olhar para a nação em algum determinado momento, né?
0: Eu fui conferir que o deputado Zé Trovão nesse. Ele é o efeito inverso, né? Ele é de Joinville, fez 20 mil votos nessa eleição agora, aproximadamente em Joinville, e
1: Sim.
0: buscou outros 70 mil fora da cidade. Então ele é
1: É,
0: o
1: e ele
0: efeito contrário.
1: diminuiu. E ele diminuiu a votação dele em Joinville, porque em Joinville, em 2022, ele teve mais votos do que nessa eleição.
0: São esses fenômenos aí daqui que furam a bolha, né, da cidade.
1: Isso.
0: A gente olhando para Joinville, a gente teve então, para deputado estadual, a gente teve o William Tonese eleito, PL, Maurício Peixer, PL também, e Fernando Krellin, do MDB. Alguma expectativa do como esses deputados, o Fernando Krellin, a gente conversou agora há pouco aqui no estúdio, de como esses deputados podem, representar a cidade em Florianópolis?
1: Bem, o Krellin, ele é mais alinhado ao centro-direita, né? Digamos, é um pouco mais moderado. Nós tínhamos a quarta vaga até 90, 95% das urnas, né? Que daí a quarta vaga com o Matheus Cadorim. O mesmo efeito que ele teve na eleição de 2022, só que agora foi o contrário, né? Matheus Cadorim, ele ganhou a última vaga no finalzinho na eleição de 2022 e agora em 2026 ele perdeu a vaga no finalzinho. E aí olhando para os outros, né? O Maurício Peixer, ele já é um político histórico aqui na cidade, né? Ele já está há muito tempo como vereador, agora como deputado estadual. A gente já conhece o perfil do Maurício Peixer. O Fernando Krellin, a gente também já conhece o perfil, e agora nós vamos ter um deputado com um novo perfil, né? E olhando para o mandato do William Tonese na Câmara de Vereadores, ele é provavelmente vai ser um deputado muito alinhado assim com as pautas que a gente já vê hoje com a Ana Campagnolo, né? Porque as pautas da Ana Campagnolo, muitas dessas o William Tonese também defendia aqui na Câmara de Vereadores, né? Anticiência, ele ficava, né, mais atento com essas pautas ligadas a costumes, pautas ligadas à migração. Então a gente vai prestar atenção no William Tonese e ele tende a se aproximar na Assembleia Legislativa muito com essas pautas que também são as pautas defendidas pela deputada mais votada da história de Santa Catarina, que é a Ana Campagnolo, né, para a Alesc.
0: Professor, teve um movimento muito ousado do prefeito, do ex-prefeito Adriano Silva, que foi quando ele decidiu integrar, né, a campanha
1: Sim.
0: do Jorginho e como seu vice. Eu acho que agora a gente pode falar nesse momento que foi bem sucedido, porque hoje ele passa a ser o vice-governador de Santa Catarina. Mas ele não, a gente estava comentando no primeiro bloco, ele não acabou não levando ninguém com ele, né? Eu digo ninguém, quero dizer, ninguém do Partido
1: Sim.
0: Novo. Não conseguiu o Matheus Cadorim, não conseguiu se reeleger. Os demais candidatos que estavam, tanto para deputado estadual quanto federal, não se elegeram. O secretário de governo dele, homem de confiança, Gilberto Leal, também não se elegeu.
1: Sim.
0: Então, assim, politicamente, como que sai o Adriano Silva de Joinville nessa eleição?
1: Esse movimento dessa onda Adriano, né, não se refletiu nas urnas, nas eleições proporcionais, e eu vejo a entrada do Gilberto Leal também como uma figura que tirou voto do próprio Partido Novo, né? Mesmo sendo a próximo ao Adriano, ele concorreu por um outro partido, então acabou tirando voto. Nós também tivemos dois duas candidaturas, né? Me corrija, Leandro, nós tínhamos duas candidaturas do Partido Novo ao deputado estadual.
0: Estadual, a gente tinha o Neto Peters e o próprio Matheus
1: E o.
0: Cadorim.
1: Isso, perfeito. E mais o Gilberto Leal, uma pessoa próxima, né, ao círculo do Adriano Silva. Então, nenhum dos três acabou aproveitando essa onda Adriano, né? E eu também comentava ontem, durante a programação da CBN, antes das urnas serem abertas, então ele não era ainda confirmado vice-governador, mas é um movimento extremamente arriscado. E a gente na política costuma dizer, né, que ele pode estar caindo para cima, porque ele pode, nesse movimento de ser vice, a gente sabe que um vice, ele não aparece, né? Um vice, ele não tem o mesmo destaque que, por exemplo, ele teria como se fosse um deputado federal pelo Partido Novo, né? Ele vai com essa promessa de que em 2030 seria um nome natural para concorrer ao governo do estado. Mas nesse meio tempo surgem fenômenos, né, que colocam o Adriano Silva assim como talvez um nome para concorrer com outros, como Júlia Zanatta, como a própria Ana Campagnolo, o Carlos Bolsonaro, né, que foi eleito senador. Então, em 2030 são 4 anos e essa promessa pode fazer com que o Adriano ele perca a visibilidade e ele, digamos, perca o seu capital político. Além de que ele está no Partido Novo, que não é um partido central, né, nas negociações políticas, pensando na composição para 2030. Então é um movimento arriscado, porque ele pode estar se escondendo, e 4 anos na política é muito tempo, né? A gente precisa lembrar. E historicamente, aqui em Joinville nós temos um exemplo que é muito parecido. No final dos anos 90, surge com grande força política na região o deputado Eni Voltolini, que se elege deputado federal em 98. E ele, ao invés de continuar como deputado federal, ele vai para a Secretaria da Saúde do governo Amin. E o fato de estar numa posição, né, dentro de uma estrutura do governo estadual fez com que ele perdesse capital político e desidratasse para as eleições municipais de 2000, quando ele perde a prefeitura para o Espiridião Amin, para o Luiz Henrique da Silveira, perdão, nas eleições municipais de 2000. E aí, nas eleições de 2002, ele tenta reeleição para deputado federal e já não tem mais o capital político, e todo o nome do Eni Voltolini se dissolve e a vida política dele não tem mais o mesmo peso. Então, o Adriano Silva, ele está numa posição agora que não tem mais o mesmo destaque, porque não tem tantos correligionários aqui de Joinville que foram eleitos. Está dentro de uma estrutura do governo Jorginho Melo, e pode ser que 4 anos pague um preço muito alto pro Adriano.
0: Bom, e no meio disso a gente deve ter uma, a gente terá, né, uma eleição para a prefeitura aqui em Joinville, provavelmente com a Regiane Gambim, do Novo, enfrentando o Sargento Lima do PL e o Fernando Crelin do MDB. Que 2028 a gente pode ter, Charles?
1: Bem, você já colocou aí 3 nomes importantes, né? Provavelmente nós vamos ter aí também
0: A
1: algum
0: Vanessa?
1: nome ligado.
0: Acho.
1: Não sei se talvez a Vanessa ou se o Carlito vem para tentar garantir pelo menos o mandato da Vanessa e mais ser uma puxadora de votos para o PT aumentar a bancada na Câmara de Vereadores. Então, a eleição vai circular entre esses 3 nomes a partir de agora, e também um quarto nome com menos força ligado ao campo da esquerda aqui em Joinville. Mas aí eu faço esse cálculo, né? Será que para a esquerda de Joinville não seria melhor garantir vagas na Câmara de Vereadores para fortalecer os nomes, pensando mais à frente do que simplesmente queimar um tiro, né, com uma grande puxadora de votos que é a Vanessa, como ela vem se mostrando, mesmo que o desempenho nas urnas não tenha sido o esperado, né, porque se esperava que ela brigasse pela quarta vaga do campo do PT, mas ela ficou como atrás da Carla Aires, né? Então não brigou lá na frente como a gente esperava pelas projeções.
0: Bom, Charles, e como é que todo mundo hoje está tentando explicar essa onda do PL, né, que fez foi um sucesso, né, no para presidente teve dois pontos de vantagem em relação ao Lula, mas o sucesso em outros pleitos para governo, para o Senado, para a Câmara dos Deputados, foi muito grande. E aí a gente está tentando entender esse fenômeno, se foi um bolsonarismo raiz. Ou se é o antipetismo que se joga ali, ou se é a população insatisfeita com itens como segurança pública, economia. Como é que você analisa ou atribui esse resultado aí fantástico, digamos assim, que o PL teve nessa eleição?
1: Perfeito. O PL consegue eleger a maior bancada na Câmara dos Deputados desde o antigo PMDB no processo de redemocratização do país, né? É um feito muito histórico que nós temos aí nos últimos 40 anos que não havia sido repetido, né? Então o PL, além de ocupar o espaço que já vinha sendo construído esse bolsonarismo raiz, ele ocupou o espaço dessa direita moderada, né? Então, partidos como PSDB, PSD, partidos desse centro dessa centro-direita e até mesmo o MDB, né, esse partido do famoso Centrão, perdeu várias cadeiras para esse PL, então que veio avassalador, né? Isso também serve para o Senado, e o Senado sempre foi estratégico para o PL, pensando em STF, pensando em pautas ligadas a impeachment de ministros do STF, e aí junta, né, todo esse bolsonarismo raiz com aqueles que, de alguma maneira, e eu concordo muito assim, com essas análises, né, que pensam numa certa revanche pelo 8 de janeiro, que essas pautas ligadas até mesmo ao Jair Bolsonaro. Eu estava vendo o primeiro discurso da vitória ontem do governador do Rio Grande do Sul, que também é do PL, que foi eleito, falou em soltar o Jair Bolsonaro. Então a gente junta todas essas pequenas e grandes pautas em um sentimento coletivo que nas urnas vira se transforma nas candidaturas do PL. E a gente vê que os votos, eles são muito casados, né? A gente vê proporção de votos do Jorginho Melo, é uma proporção de votos parecida com a do Flávio Bolsonaro em Santa Catarina. A gente vê também a proporção muito parecida dos senadores, né, da Carol Detone e do Carlos Bolsonaro. Então houve assim uma onda, e esses vários sentimentos então se transformaram nesse tipo de candidatura que esse centro mais moderado, essa centro-direita ocupava anteriormente, mas perdeu o espaço, e hoje então nós temos uma direita mais radicalizada, mais extrema, que é o caso do PL.
0: A gente viu, né, muitas dessas candidaturas que tiveram êxito como promessa de campanha atuar para retirar ou caçar ministro do STF.
1: Sim.
0: Como que você projeta esse novo Senado com essa apetite de tirar ministro do STF? A nossa democracia, nossa república, ela está preparada para isso? Porque o que dá para visualizar ali? Porque eu imagino também que poderia ter um limite, né? Se pudesse ser mais moderado, digamos, tira um ministro, dois, mas se chega com essa apetite toda, e até hoje eu já estava lendo alguma coisa como mudar, não só tirar ministro, mas mudar a capacidade do STF para
1: Isso.
0: o alcance, né, das medidas do STF. Como é que você projeta isso? Assim, não sei nem se a gente teve isso no nosso, na nossa história, no, na relação Senado-STF.
1: Bem, no processo de redemocratização, a partir da Constituição de 88, eu não vejo um cenário de crise institucional envolvendo o legislativo, o judiciário, no caso STF e o executivo, de forma igual, né? Eu não consigo ver algo igual na história recente. Porque além então dessa questão do impeachment, também tem o possível mandato para os ministros do STF acabando, né, com essa estabilidade. Nós temos também a mudança de atribuições. Então hoje o PL, só o PL basicamente tem mais da metade do Senado, né, são 81 senadores, e se não estou enganado, o número de cadeiras do PL é de 43 a partir do ano que vem, né? A partir dessas eleições. Então fica muito mais voraz esse olhar para o STF, porque pelas projeções, o próximo governo vai indicar quatro ministros, e há três ministros que estão na mira, né, dos bolsonaristas, digo Alexandre de Moraes, Flávio Dino e Gilmar Mendes. Então você imagina um próximo presidente, junto com esse Senado sedento por impeachment, dependendo das projeções políticas, das negociações, obviamente, poderá indicar 7 das 11 cadeiras apenas nos próximos 4 anos, né? Isso aí dá quase 70%, 2/3 do STF podendo estar nas mãos da próxima presidência, claro, de acordo com todas as conjunturas que a gente está fazendo, uma possibilidade de Flávio Bolsonaro ser eleito no fim de outubro.
0: Perfeito, então, Charles, deu para compreender. A gente agradece essa tua análise, porque realmente nesses momentos a gente precisa aí dos cientistas sociais para compreender e seguir analisando, né? A gente tem ainda agora o segundo turno das eleições para presidente, então nós vamos ainda voltar a conversar certamente. Obrigado, Charles.
1: Obrigado, é sempre um prazer e fico à disposição de toda a equipe CBN. Até mais.
0: Perfeito. Então, obrigado ao Charles. A gente teve aqui uma mensagem do João Neto, que mandou algumas mensagens. Ele considerou um erro ali do Partido Novo esse lançar mais de um candidato. Ele também fala que não é só o eleitor de Joinville, às vezes busca sim um candidato fora da cidade porque não encontra aqui o candidato que ele gostaria de votar. Então, João, resumi aqui a tua mensagem, mas obrigado por participar aqui com a gente. Com isso, a gente vai fechando esse Conversas Cruzadas aí pós-eleição. Mas a semana só está começando, tem muito programa ainda pela frente. Quero agradecer você que esteve com a gente até agora. Um abraço e até amanhã.

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0: Segunda-feira, 5 de outubro de 2026. O governador reeleito de São Paulo, Tarcísio de Freitas, afirmou estar certo da vitória de Flávio Bolsonaro na disputa pela presidência da República. Em entrevista exclusiva à CBN, ele disse que o candidato do PL tem condições de ampliar a vantagem obtida no primeiro turno e criticou a campanha do PT, dizendo que a legenda não vai tirar coelho da cartola em 3 semanas. Tarcísio também defendeu que o partido dele, o Republicanos, apoie Flávio Bolsonaro no segundo turno. O governador afirmou ainda que pretende participar da articulação em favor do senador do PL em São Paulo e em outros estados para ajudar na campanha. A PEC que prevê o fim da escala de trabalho 6x1 foi mantida pelo presidente do Senado, Davi Alcolumbre, para ser debatida amanhã. A sessão ocorre 2 dias depois do primeiro turno das eleições. No entanto, nessa terça-feira, os parlamentares devem apenas discutir o texto. A votação ainda depende de um acordo entre os líderes partidários. A proposta reduz a jornada máxima de trabalho de 44 para 40 horas semanais e estabelece 2 dias de descanso por semana sem redução salarial. A PEC já passou pela Câmara dos Deputados e pela Comissão de Constituição e Justiça do Senado. Agora está no plenário, na reta final de tramitação. O Nepal encerrou hoje as operações de busca e resgate dos desaparecidos após a devastadora avalanche de lama que atingiu a fronteira do país com o Tibete, na China, em agosto. De acordo com as autoridades, o governo está avaliando como declarar legalmente as pessoas desaparecidas como falecidas para permitir que as famílias concluam trâmites relacionados a seguros, bancos e outras formalidades legais. Pelo menos 5.285 pessoas não foram encontradas após a tragédia. São mais de 1.400 mortes confirmadas até o momento. No horário de Brasília, 3:02.
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2: Olá, Joinville. Boa tarde. Seja bem-vindo ao Melhor da Vida na CBN Joinville 95.3 FM. Hoje a nossa convidada é Marjorie Prim. Seja bem-vinda à NSC. Seja bem-vinda à CBN.
3: Obrigada, Carlos. Um prazer estar aqui, muito obrigada pelo convite.
2: Hoje o nosso tema, ele envolve uma mentoria, principalmente corporativa, quando a gente fala um pouco mais nessa dedicação e atenção que você realiza como uma prestação de serviço aos empresários e empreendedores. Quando a gente fala numa mentoria, para a gente deixar um pouco mais claro para algumas pessoas que não têm esse hábito de ouvir a palavra mentoria, o que significaria?

0: provisórias, entre outros fatores.
1: Sim, e o clima também da empresa muda, né? Porque quando você vai olhar ali para cada pessoa que está dentro do teu negócio, entender ali que existem líderes que vão agir de uma forma, que vão ter comportamentos diferentes do outro, que vão ter motivações diferentes, né? Tem líder que é motivado por segurança, tem líder que é motivado por desafios. Então, isso tudo é uma coisa muito específica, né?
0: E depende muito do perfil e personalidade de cada um.
1: Com certeza. E dentro disso também, a mentoria começa, inclusive, analisando isso, o temperamento que é a essência de cada um. Então, começa pelo temperamento, né? Porque somos ali uma folha em branco quando a gente nasce. E aí chega um momento que a gente meio que se separa disso, né? Porque vão acontecendo coisas na nossa escola, na nossa vida, com cuidadores, pais, né? E aí você cria a sua personalidade.
0: Que é a nossa bagagem.
1: Isso. E às vezes essa bagagem faz com que você se distancie ali da tua essência, né? E é isso que às vezes o empresário tá meio bloqueado. Dificuldade de delegar, né? Quer controlar tudo, quer colocar ali tudo pra si. Isso aí acaba inibindo a empresa de crescer. Porque se for uma empresa familiar, por exemplo, ele vai sempre querer achar que é só ele que pode comandar tudo, né?
0: E não é bem por aí.
1: Não. E aí acaba só apagando incêndio, né? Fica ali só na parte operacional e esquece que a empresa precisa da parte estratégica para crescer.
0: Agora, quando a gente fala ser humano, cada um tem o seu jeito de ser e existir na vida pessoal e na vida profissional. Como conciliar tudo? A pessoa física dentro do ambiente da pessoa jurídica, uhum. Que no caso é a empresa que está empregando, ou é eu como pessoa física prestando um serviço para uma empresa, ou vice-versa, né? É um mundo que você tem que se adaptar a regras e principalmente, né, a processos.
1: Sim. O empresário, ele não pode esquecer que ele tem que cuidar de si mesmo e não esquecer do propósito dele. Muitas vezes a empresa cresce e ele esquece o motivo que fez ele começar essa empresa. Às vezes o motivo era tempo de qualidade com a família. E daí ele vai olhar ali para a rotina dele, não tem tempo. Ele está focado só em apagar incêndio, resolver problemas, não separa esse tempo. E aí fica incoerente, né? A coerência entre o que você quer, entre o teu propósito, é que faz com que os seus negócios deslanchem. Porque de nada adianta você querer liberdade, batalhar por liberdade, batalhar pela tua família e viver numa prisão de luxo, né? Disfarçada ali de produtividade.
0: E na verdade, quando a gente fala produtividade, é uma coisa, mas existe a teoria e existe a prática.
1: Exatamente.
0: Que tem uma distância bem longa.
1: Sim.
0: Porque normalmente, quando a gente está estudando, seja qual for o nível da sua vida, né?
1: Uhum.
0: Primeiro grau, segundo grau, uma faculdade, uma pós, um mestrado, um doutorado, um PhD, tudo é teórico, mas o dia a dia e fazer acontecer é bem diferente.
1: Bem diferente.
0: Bem diferente.
1: Por isso que tem que ter ferramentas para lidar com isso sem esquecer da sua essência. Sem esquecer que você não é uma máquina, né, de ficar fazendo. Você precisa de um tempo na tua agenda e é aí que entram os bloqueios da pessoa, né? Que dentro da mentoria eu trato disso olhando para as raízes e não só para o sintoma. Porque o sintoma, ele vai mostrar muitas vezes coisas que não tá ali, que é muito mais profundo. Aquilo ali que tá mostrando tem outra causa por trás. E aí que a gente vai investigando e vendo, né? Porque às vezes a empresa não tá vendendo por quê? Porque às vezes falta ali, né, um marketing, falta um posicionamento diferente, falta olhar talvez para sua equipe, ter um líder, né, que realmente guarde a cultura da empresa, que o líder é o guardião da cultura. Então, ajustando isso, é uma engrenagem, né? As engrenagens, elas vão andando juntas e aí a empresa começa realmente a mudar os resultados.
0: Com certeza. Agora, Marjorie, quando a gente fala principalmente de um negócio, existe pequenos, médios, micros, grandes negócios. Falamos em empresas, existem empresas de uma pessoa só,
1: uhum.
0: E uma empresa que possui inúmeros funcionários.
1: Sim.
0: E na cidade de Joinville a gente tem esses exemplos. A maior associação da pequena, média e microempresa, a Jorpeme, por exemplo, fica na cidade de Joinville e é a maior da América Latina. Nós temos uma associação empresarial, a CIGE, muito forte porque somos uma cidade empreendedora. Então, temos vários tamanhos de empresas.
1: Uhum.
0: E aí, como prestar esse serviço de mentoria para uma empresa

0: uma pessoa ou prestar esse tipo de consultoria, mentoria, quando é uma empresa maior, que aí eu já é um outro sistema.
1: Sim.
0: Estou certo?
1: Sim. Sempre vai começar ali pelo CEO, pelo líder da empresa. Então, eu vou fazer um diagnóstico com esse líder para ver o que, que tem ali dentro da rotina dele, né, que precisa talvez de ajuste. Depois a gente vai para o diagnóstico 360 da empresa para analisar ali pontos altos, né, pontos fracos. E aí, dentro disso, a gente traça uma estratégia. Quando a empresa é pequena, que no caso só tem uma pessoa, é a mesma coisa, só que vai ser mais enxuto, né? Vão ser menos dados, vão ser menos indicadores. Aí, tratando-se de uma empresa muito grande, aí você tem que, eu tenho que definir, né? É, por exemplo, análise de temperamento. Tem que fazer da equipe que está lá em cima, junto com o CEO, que vai comandar os outros funcionários. Para daí sim surtir um efeito, um resultado, né? Para conseguir conciliar ali todas as decisões. Começa do CEO, vai para o líder, né? Vai para o gestor. Então, seguindo essa hierarquia, né? Aí a empresa escolhe se ela quer realmente olhar ali só para esses funcionários ou se ela quer descer, né? E ir tratando de outras áreas.
0: Para então, mais informações e para poder te acompanhar, como eu faço?
1: O meu Instagram é Majuprim, @Majuprim. Lá eu falo um pouco, né, sobre desbloqueio, sobre temperamento, sobre tudo que eu faço dentro da mentoria. Mas a mentoria empresarial, eu fiz um Instagram há pouco tempo, é MP Business Prime, que eu vou começar a falar um pouco mais lá, porque ali no meu eu foco mais ali pessoa física, eu atendo muitas empresárias. Mas essa parte estratégica, essa parte do 360 da empresa, eu acabo não falando muito ali.
0: E é algo mais complexo.
1: Sim.
0: Ótimo, então você, por favor, repita o seu arroba.
1: @Majuprim.
0: Ótimo. Nós vamos então para um breve intervalo comercial, prestigiar os nossos apoiadores, os nossos patrocinadores. E hoje está aqui conosco a mentora comportamental empresarial, Marjorie Prim, que também pode buscá-la no Instagram, por exemplo, e seguir com Maju Prim. Nós já voltamos logo após os nossos comerciais.
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0: Olá, Joinville, seja bem-vindo ao segundo bloco do programa O Melhor da Vida na CBN Joinville. Nossa convidada, Marjorie Eprin, que é uma consultora, uma mentora comportamental. Quando a gente fala de emoções, quando a gente fala de novas gerações, como trabalhar como mentora aos seus clientes, que são empresárias, empreendedores, empresários, falando sobre as novas gerações, como se comportar com eles e principalmente com as emoções.
1: Sim, é uma geração muito delicada, né? A geração Z, que entra nas empresas e eles não querem só saber ali do salário, né? Do que eles vão ganhar da parte financeira. Eles querem reconhecimento. E nessa parte...
0: Muito rápido, né?
1: Isso. É muito importante entender desses tipos de temperamentos. Porque esse reconhecimento, talvez é por reconhecimento de função, talvez seja por reconhecimento de eu quero ganhar mais, eu quero crescer, o outro vai querer ser reconhecido por quem ele é. Então, entender de pessoas faz com que você também consiga administrar melhor esse tipo de funcionário, né? Você consegue ali lidar lidar com estratégias que realmente direcione ele para ele se sentir motivado.
0: É, mas aí vem muito recursos humanos.
1: Sim.
0: O departamento de RH, por
1: Isso.
0: exemplo.
1: Isso. Já teria que entrar ali com a análise inicial para entender o tipo, né? De como a pessoa funciona, qual a motivação dela, para daí sim colocar
0: ela
1: na função certa.
0: Quem é ela no Enneagrama, por exemplo.
1: Isso, colocar ela na função certa que realmente vai motivar muito ela ali dentro.
0: Ótimo, perfeito. Agora, no momento, um dos assuntos mais comentados já há um ano e meio atrás, é a NR1.
1: Uhum.
0: Que cada empresa agora tem que olhar e já está executando, com certeza, essa funcionalidade da lei.
1: Sim.
0: Agora, a NR1, ela é algo que você conversa com seu mentorado, porque muitas vezes ela... É opcional, mas ela tem que ser realizada. E fica aquela questão, vamos fazer, como vamos fazer, não vamos fazer já. Já devíamos ter feito, uhum. Estou certa?
1: Mas a partir de maio desse ano se tornou obrigatório. Isso. Então a empresa ela tem que fazer essa análise de riscos psicossociais e dentro disso traçar estratégias para lidar ali com as notas, no caso que os funcionários vão votar ali dentro de um questionário. Então esse questionário, o perito do trabalho, ele vai sempre estar... visitando a empresa e olhando para esses dados, né? Se a empresa mesmo está tendo um plano para lidar com isso, né? Com as notas baixas. Às vezes o funcionário coloca ali que a função não está clara, que precisa de um lugar de descanso, né? Que não tem. Então, tudo isso vai também mudando o resultado da empresa. Porque as empresas, às vezes, olham para isso, ah, é um custo a mais. Mas também vai mudar o resultado, porque vai deixar o funcionário mais feliz, mais motivado. Então tem a parte
0: boa. Eu ainda não tinha esse conhecimento, mas então a obrigatoriedade já é necessária desde maio.
1: Desde maio.
0: Perfeito. E como é que está isso? Está, na tua opinião, como mentor, está acontecendo numa tranquilidade?
1: Então, as empresas elas estão começando a se mexer com isso, porém elas não estão fazendo plano de ação. Porque quem tem ali o PGR, né, que já segue certinho, a própria clínica ali do trabalho já vai lá e passa esse questionário. Mas se a empresa não fizer nada com esses dados, ela vai ser multada. Então, tem que traçar essas estratégias psicossociais. E é isso é aí que eu entro, né, dentro da mentoria.
0: Você trabalha muito?
1: Sim.
0: Porque, na verdade, eu tive a oportunidade de conhecer você recente e você exerce uma função... Uhum. Né? E além disso, mais uma mentoria. Então você tem, vamos brincar assim, você tem dois empregos.
1: Sim.
0: Estou certo?
1: Certo. Inclusive na empresa que eu trabalho há 17 anos, empresa familiar, eu estou aplicando NR1, traçando essas estratégias.
0: Colocando em prática.
1: Isso, essas estratégias psicossociais para melhorar, né, o clima da empresa.
0: Agora a mentoria é conforme os horários do seu cliente, correto?
1: Sim.
0: Então, pode ser de manhã, pode ser à noite, de repente, num final de semana.
1: Isso.
0: Porque toda essa mentoria ocorre com o interesse, em primeiro lugar, de quem busca uhum. mais conhecimento, mas também com a adaptação da agenda.
1: Sim, com certeza. E o empresário que não tem uma agenda bem definida, acaba só apagando incêndio, né? Se o empresário olhar para a agenda dele e traçar ali um norte, né? A parte estratégica, a parte operacional e essa parte de apagar incêndio, elas precisam estar alinhadas. E a agenda pessoal do empresário, ela também precisa estar incluída ali num tempo para ele, senão ele acaba só apagando incêndio. E aí fica só resolvendo urgências e nunca traçando estratégia nenhuma.
0: E qual o primeiro passo? Como a gente pode dar início, principalmente, para começar a mudar em si e também na empresa? Porque o que você faz é estar passando mais informações, né? Dando conhecimento para quem quer evoluir, principalmente numa jornada empresarial.
1: Uhum. O primeiro passo é ter clareza, né? O que está te incomodando hoje dentro da tua empresa? É a parte financeira? É a parte operacional? Falta estratégia, às vezes falta meta para o empresário, ele não tem meta de faturamento, né? Seja mensal, anual. Isso interfere muito no resultado da empresa, porque o olhar do observador interfere o resultado. Então, se o empresário está só olhando para coisas difíceis, né, para o momento atual, vai acabar tendo aquela visão ali muito rígida daquilo. E aí não vê outras possibilidades, né? Ele fica focado só no problema, não foca ali na solução, né, em uma estratégia diferente.
0: Para mais informações com você, continuamos com o Instagram sendo o melhor veículo, né? Isso. Eu posso ter mais informações, eu posso bater um papo através do Messenger. Sim. Do Instagram.
1: Com certeza.
0: Vamos repetir?
1: Majuprim.
0: Bom, e aquela dica final que você gostaria de deixar para o nosso ouvinte da CBN Joinville, após dois blocos da gente batendo um papo, principalmente sobre a mentoria comportamental, né? E principalmente para esse mercado corporativo. Fique à vontade, microfone aberto.
1: Então, o empresário, ele nunca pode esquecer o motivo que fez ele iniciar o negócio dele. Porque o sonho dele, né, lá inicial, muitas vezes ele acaba ficando esquecido. E olhar para isso faz com que talvez volte, né, aquela chama a reacender, que às vezes fica apagada por conta das dificuldades, por conta de só apagar incêndio, não ter uma rotina definida. Então, olhar para isso faz com que você retorne lá onde você começou, o motivo de tudo, o teu propósito. Quando você vai para o teu propósito, que é o topo de tudo, automaticamente as coisas começam a fluir e os resultados começam a mudar. Porque a gente só está aqui pelo nosso propósito, né?
0: Esteja em sinergia com o seu propósito.
1: Sim.
0: Quero agradecer a sua presença na tarde de hoje e lhe perguntar, o que é o melhor da vida para a Majuprim Prim?
1: O melhor da vida é você não esquecer dos motivos que fazem você estar aqui. Porque às vezes a gente para de viver e só sobrevive.
0: Boa.
1: Então é olhar para isso e ter leveza, né, na tua rotina.
0: Levar a vida mais light.
1: Sim.
0: Não é tão fácil assim, mas a gente tenta.
1: Sim, é um desafio diário.
0: Muito bom entrevistá-la hoje e até breve.
1: Obrigada, até breve.
0: Obrigado pela sua companhia nessa primeira meia hora do programa O Melhor da Vida. Nós vamos agora para o repórter CBN e voltamos em seguida com a próxima meia hora do programa aqui na 95.3 FM.

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0: Minuto Esportivo aqui na CBN Joinville, trazendo destaque para os finalistas do Golden Boy 2026. A revista Tutu Sport revelou nesta segunda-feira a lista com os 25 finalistas ao prêmio Golden Boy desse ano. O troféu, né, que é dado ao melhor jogador sub-21 de um clube europeu. Os brasileiros Endrick, Estevão e Rayan estão entre os finalistas. A lista também contém nomes já famosos, como o zagueiro espanhol Cubarsí, do Barcelona, o volante francês Zaire Emery, do Paris Saint-Germain, e o atacante Yann Diomandé, do Real Madrid. O candidato precisa ter nascido a partir do dia 1 de janeiro de 2006 para concorrer ao título. O prêmio deste ano será relativo à temporada 25-26 lá na Europa e a cerimônia acontecerá em Turim, na Itália. O jornal, a Tutu Sports, não detalhou quando será o evento, mas a expectativa é que ele ocorra no início de dezembro. Um corpo de jurados de 50 jornalistas europeus de 27 países diferentes será o responsável pela eleição. Cada jornalista poderá indicar até 5 nomes. A lista inicial, né, da Tutu Sport foi divulgada em maio. Tinha 100 jogadores, sendo 7 brasileiros. Além desses 3 que eu já citei anteriormente, figuravam na disputa Cauã Elias, do Shakhtar Donetsk, o Souza, do Tottenham, William Gomes, do Porto, e Vitor Reis, do Manchester City. O Brasil teve no passado 2 ganhadores do Golden Boy, sendo o meia Anderson em 2008 e o atacante Alexandre Pato em 2009. O último vencedor foi o atacante francês Désiré Doué, do Paris Saint-Germain.
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0: Segunda-feira, 5 de outubro de 2026. Os candidatos que vão disputar o segundo turno das eleições podem retomar as campanhas a partir das 5 da tarde, 24 horas após o fechamento das urnas. Estão permitidos comícios, carreatas, distribuição de panfletos e propaganda paga na internet e em meios impressos. A propaganda eleitoral gratuita no rádio e na televisão volta na sexta-feira e vai até o dia 23 de outubro. No rádio, os programas serão veiculados às 7 da manhã e ao meio-dia. Na televisão, à 1 da tarde e às 8h30 da noite. A defesa do ex-governador Antony Garotinho, do Republicanos, protocolou no TSE um pedido de desistência do recurso que validava o registro de candidatura dele para o governo do Rio de Janeiro. A manifestação abre uma brecha para que o presidente da Alerj, Douglas Ruas, do PL, seja declarado governador eleito ainda no primeiro turno, já que a anulação dos votos de Garotinho lhe garante mais de 50% dos votos válidos. Ontem, Ruas apareceu à frente na corrida com mais de 49% dos votos válidos. O ex-prefeito Eduardo Paes, do PSD, recebeu 42%. Um avião da Gol, que saiu do aeroporto do Recife com destino a Guarulhos, enfrentou dificuldades logo após a decolagem e precisou gastar combustível sobrevoando cidades da região metropolitana para retornar à pista inicial com segurança. Uma das turbinas da aeronave pegou fogo após o motor explodir devido a uma colisão com um pássaro. A Gol informou que o pouso ocorreu normalmente, sem intercorrências, e a aeronave seguiu para manutenção. No horário de Brasília, 3h34.
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0: Olá, Joinville, boa tarde. Hoje o nosso convidado é Rony Brusque, chefe executivo do Unisushi, que fica no Garten Shopping. Seja bem-vindo à CBN, tudo bem?
1: Tudo bem, tudo certo. Muito obrigado pelo convite.
0: Há mais de 3 meses, um novo local no Garten Shopping, nessa nova ala, e até chamada de um pouco aula gastronômica. O Unisushi começou e é um dos 5 restaurantes do grupo no estado, em Joinville, no Garten Shopping.
1: Isso mesmo.
0: Perfeito. Agora, quando falamos de 5 restaurantes, quais são as cidades que o Unisushi está?
1: Isso mesmo. Hoje a gente começou pela Praia Brava, em Itajaí.
0: Depois onde começou, né? Onde surgiu.
1: Depois expandimos para Florianópolis. Depois, aí que começou a nossa parceria com o Meida Júnior, que foi no Balneário Shopping. E esse ano a gente abriu 2 operações, sendo em Blumenau, no New Market, e agora aqui em Joinville, no Garten, fechando a 5ª operação.
0: E você, como chefe executivo, percorre todos os restaurantes?
1: Isso mesmo, né? A rotina semanal tem bastante estrada, então a gente está visitando todas as lojas semanalmente.
0: Um dia da semana em cada loja.
1: Isso, um dia da semana em cada loja.
0: Você gosta de viajar, né?
1: Gosto. Pra mim, se não gostasse, estava complicado. mas é bom sim.
0: Quais são os principais diferenciais do Unisushi em Joinville e no Garten Shopping?
1: Então, hoje a nossa matriz, assim, direcionamento vai para uma gastronomia mais tradicional japonesa, né? Diferente do que a gente vê no Brasil hoje, que é chama de gastronomia fusion, que é quando o sushi, ele tenta incorporar outras gastronomias juntos, né? Então, vai ter molho, vai ter geleias, vai ter crisps, a gente já não, a gente foge disso. Então, eu vou valorizar 100% o pescado, a qualidade do arroz, eu vou comprar o melhor arroz do mercado e vou preparar da melhor maneira. Então, essa é a nossa visão, assim, né? Aquela valorização do insumo de qualidade e essa matriz mais tradicional sem ter muita invenção. Quando a gente faz alguma invenção, a gente tem que ter uma coerência nela, tem que ter um certo cuidado.
0: Eu dou os parabéns pra vocês, porque eu já fui em restaurantes que assim, eu vi cada coisa.
1: É, assim acaba mascarando o sabor do peixe, né?
0: Verdade.
1: Então, a gente procura não, a gente procura mostrar o frescor do peixe e valorizar isso.
0: Agora vocês têm um happy hour todos os dias.
1: De segunda a sexta.
0: Segunda a sexta.
1: Isso, em todas as operações a gente trabalha com happy hour. Não trabalhava em Brava, em Floripa, mas também vai começar, né? Que é das 5 às 8, que são os pratos de izakaya, né? Que a gente trabalha num estilo mais de boteco, né? Izakaya seriam os botecos japoneses, que é muito comum lá no Japão o pessoal sair do trabalho e ir aos izakayas para tomar um bom sake e comer um petisco. Né? Então, utilizando essa temática para fugir do happy hour comum que todo mundo faz, a gente criou o izakaya hour, né? Que é nessa hora do boteco. Então, todo mundo chega ali, todas as bebidas, né? Como é característico do izakaya, vai estar com desconto. Então, a gente faz drinks em dobro, desconto nos saquês, desconto nos vinhos. E toda a parte de comida tradicional quente, a gente bota um descontinho ali também, já com pratos pré-selecionados que o pessoal pode escolher.
0: A partir de que horas até que horas?
1: Das 5 às 8.
0: Das 5 às 8.
1: Isso. Então vai lá, aquele horário mesmo, um petisquinho, com uma boa bebida, compartilhar com os amigos, essa é a ideia.
0: Ressaltando, segunda a sexta. Agora, no cardápio tem alguns itens que chamam a atenção. Eu exatamente não sei dizer o nome certo, mas aquela... É uma sopa?
1: Uma sopa, de certa forma, é uma sopa, né? Só que a gente, no Brasil, tem uma ideia de sopa diferente que no Japão, né? Então, seria o ramen, né? A pronúncia correta, mas a gente chama de ramen, lamen, é questão de sotaque, né? Então, a maneira.
0: Só que não é em qualquer lugar que a gente encontra, né?
1: Não, é bem difícil. Hoje no Brasil era bem mais comum em São Paulo, né? Agora eu acredito que uns 2 anos pra cá foi disseminando pro sul do país e crescendo. Então, hoje você encontra, mas aí tem muitas cidades que nem tem e cidades que vai ter 1 ou 2 opções.
0: E lá tem?
1: A gente trabalha hoje nas nossas 3 lojas, né?
0: Com quantas opções?
1: Eu trabalho com 3 opções de lamen, né?
0: É, que depende muito do grau de pimenta que a pessoa deseja.
1: Isso, a gente tem apimentado, a gente tem o shoyu, que a gente cria um tare, que a gente chama, que é o gosto do lamen, né? Eu vou fazer um caldo dele, que é a base de ossos, que a gente vai utilizar bastante colágeno. Então, a gente vai trabalhar com esse caldo, ele vai ficar 10 horas fervendo, é todo um cuidado, toda uma técnica. E a partir disso, eu tenho a minha base, que é o caldo. E daí, depois, eu saborizo o meu caldo com os molhos à minha escolha. Então, pode ser um molho apimentado, um molho de shoyu mais salgado ou um molho de miso, né? Então, a gente trabalha com esses 3.
0: Na sua opinião, como chefe executivo, Rony, a cidade de Joinville tem algum diferenciais perante as outras cidades que também possuem o Unisushi, como a Brava, Blumenau, Florianópolis, Balneário Camboriú, que assim, o joinvilense gosta de algo a mais do cardápio?
1: Então, hoje a gente tá bem feliz aqui com o resultado do joinvilense. A gente conseguiu entregar pro público a nossa gastronomia e foi muito bem aceita, né? Então, a persona que a gente encontra lá no Balneário, que a gente vem encontrando nas outras casas, a gente vem encontrando aqui também. né, que esse nosso nicho ele é um pouquinho mais fechado, né, o pessoal um pouquinho mais exigente, que já comeu em São Paulo, que viaja, come fora do país, esse é o pessoal que vai se agradar mais pela nossa gastronomia. Aqui em Joinville tem muito, né, vejo muito público que é acostumado a ir a São Paulo, já tem uma boa referência de lá e chega ali procurando e encontra. Então quando a gente chegou, a gente teve muito esse feedback, né, pô, parece que eu tô em São Paulo, não sabia que tinha isso aqui. Então isso é muito gratificante, que a gente está conseguindo acertar o nosso público.
0: Eu quero que você faça um convite para o ouvinte da CBN Joinville, para quem nos acompanha pela webcam através do YouTube, que é a nossa transmissão ao vivo, para conhecer.
1: Então fica aqui o convite, você que é de Joinville, está acompanhando a CBN agora, para ir visitar a nossa loja no Garten Shopping. Nós estamos lá almoço e janta todos os dias, de domingo a domingo, né? 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
0: Ah, é possível?
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0: Que legal. Eu quero lhe perguntar, todos os nossos convidados respondem, o que que é o melhor da vida pro Rony?
1: Então hoje, o melhor da vida eu acho que é desfrutar, né, com quem a gente ama e comendo um bom sushi no Nizushi, né? Vamos fazer o marketing.
0: É possível também seguir a rede social, né? Porque o Nizushi tem uma rede única para todas as casas.
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0: Alguma particularidade de alguma loja que você gosta mais, ou a de Joinville que é a mais bonita desse prefere?
1: Hoje vamos puxar. Realmente.
0: Ficou muito bonita, né?
1: Joinville é a mais bonita que eu acho hoje, né? Cada uma tem a sua característica, mas hoje a Joinville a gente acertou a estética.
0: Ficou muito bonita, né? Pra quem não conhece, fica ali bem próximo essa nova ala gastronômica do Garten Shop.
1: Isso, bem entre o Coco Bambu e o Outback. Então a gente tá bem de vizinhos ali.
0: Uma esquina, né?
1: Localizado numa esquina.
0: Ficou bom? Obrigado por ter aceito o nosso convite.
1: Eu que agradeço o convite.
0: Até breve. E temos algum evento gastronômico programado, algum novo cardápio
1: Isso.
0: vindo por aí?
1: Muito bom, Carlos. Então, a gente agora, para a primeira semana de outubro, né, a gente vai estar definindo essa data amanhã, então a gente vai começar a divulgar nas redes sociais o lançamento do cardápio novo nas nossas operações. Então, a partir de outubro tem cardápio novo e vai ter um evento de lançamento. Inclusive, você está convidado.
0: Muito obrigado.
1: Né, a gente vai estar recebendo o pessoal. E vai ter um menuzinho com mini porções do cardápio. Então lá vocês já vão conhecer um pouquinho de cada prato novo que vai estar entrando no cardápio, né? Mini porções, e assim já consegue estar degustando e entendendo o que tá vindo aí.
0: E vocês estão de parabéns quando fizeram aquela junção dos dois chefes e fizeram uma collab ali, ficou
1: Isso,
0: muito bacana.
1: Vai acontecer agora pro final do ano, vai acontecer mais collabs, virão mais chefes. É um quadro que a gente vem testando e agora vai tomar uma proporção maior no Uni. Que é o chefe convida, né? Então toda vez eu vou convidando amigos, pessoas que eu gosto de cozinhar junto, né? Então é pra ser algo prazeroso, algo bom, e a gente repassar isso pros clientes, né?
0: Mais informações acompanha a rede social.
1: Isso mesmo, vai estar tudo lá.
0: 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Perfeito. Até breve.
1: Até breve.

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0: Olá, Joinville, seja bem-vindo ao último bloco do programa O Melhor da Vida na CBN Joinville. Nós temos a honra de receber a assessora de investimentos do Sicredi Norte SC, Thalita Salles. Tudo bom? Uma boa tarde.
1: Boa tarde, Carlos. Tudo bem? Obrigada pelo convite.
0: Gostou, né? Do nosso estúdio?
1: Maravilhoso.
0: Sabia que já estamos há um ano aqui?
1: Nossa, como passa rápido, né?
0: É que a Thalita esteve conosco, mas no estúdio anterior.
1: Anterior, é verdade.
0: Esse aqui é o que há de mais moderno.
1: Nossa, chiquérrimo, amei.
0: Me conte mais. Ainda, vamos falar de investimentos?
1: Vamos.
0: Você é assessora de investimentos. Mas eu sempre tenho uma dúvida, assim, a poupança continua sendo uma ótima oportunidade para poupar, se precaver, guardar dinheiro? Eu tenho essa dúvida, sabia?
1: Nossa, imagino. E muita gente ainda tem, né? Para quem está começando uma reserva financeira, para quem está começando a guardar seu recurso, a construir sua reserva de emergência, eu sempre comento que, para mim, pouco importa qual é o produto. Eu tenho que buscar aquilo que eu me sinto mais seguro, que eu tenho facilidade, que eu já conheço, que eu tenha segurança para começar. Porque quando a gente começa um investimento, o produto em si, a rentabilidade, ele tem um impacto pequeno. O que mais vai importar nesse início é o quanto eu tenho potencial de aporte, quanto que eu estou guardando, porque no início vale muito mais o que eu guardo do que o efeito dos juros compostos. Isso, ao decorrer do tempo, ele vai aumentando e vai melhorando cada vez mais.
0: E cresce.
1: E aumenta.
0: Aí sim. Agora, cada um tem o seu estilo de economizar, poupar, ter as suas reservas. Mas acho que é importante começar, iniciar uma economia.
1: Com certeza. E para que isso seja recorrente, para que a gente consiga fazer, né? Eu vejo que é muito importante a gente se pagar primeiro todos os meses. Por que que eu digo isso? Eu, Thalita, trabalhando com investimento, vivendo há mais de 15 anos no mercado financeiro. Se todos os meses, quando eu recebo meu salário, já não cai diretamente o valor que vai ficar guardado, todo mês eu tenho uma emergência.
0: Ainda mais uma mulher.
1: Nossa.
0: Como uma mulher bonita como você, realmente, né? As mulheres,
1: sempre,
0: elas gostam,
1: né,
0: de muitas oportunidades que o mercado oferece.
1: E aparece muita coisa, a gente tem muita necessidade. Então, eu prefiro nem ver o dinheiro na minha mão. Eu deixo ele primeiro reservado, primeiro guardo. Aí, depois disso, sim, começam as contas, começam nossas despesas. O legal é incluir sempre já como uma parcela fixa do mês aquilo que você pretende guardar.
0: Como exemplo, assim, você sugere guardar quantos por cento daquele valor que eu ganho?
1: Depende muito da fase da vida, tá? Eu não tenho como te dizer que é um percentual fixo, porque às vezes eu estou na fase de construção de patrimônio. Ali o que eu tenho que guardar é um pouco mais, porque eu estou começando a construir meu patrimônio para o futuro. Agora eu estou numa fase de desfrutar já o que eu tenho. É importante reinvestir, mas eu posso reduzir esse percentual. Mas que inicialmente, pelo menos ali 5% do que eu tenho, fique nessa reserva. Tente se manter nesse patamar, né? Para que a gente consiga começar.
0: Agora, quanto antes você conseguir economizar... É, por exemplo, comecei a trabalhar.
1: Uhum.
0: Vamos pegar um valor assim, esporádico, né? Estou ganhando R$1.500.
1: Uhum.
0: Vou guardar 5%, 75%, por exemplo.
1: Uhum.
0: Então, em um ano, eu vou ter uma reserva do valor de R$900.
1: Já acumulado, ali guardado, fora o teu rendimento. Né?
0: Aí eu posso pensar assim, agora eu vou tirar férias, eu tenho R$900 guardado. Ou deixo esse 900 aqui, porque ano que vem ele vai ser o 900 mais o juro composto. E aí eu vou colocando mais um pouquinho e aquilo vai aumentando.
1: Isso, vai acumulando. O ideal, nessa primeira reserva de emergência que a gente fala, né? É ter pelo menos 6 meses de salário de renda mensal fixa guardado. Quando eu acumulei essa primeira fatia de pelo menos 6 salários ali... Por que que eu falo assim, 6? Poxa, pode parecer tanto.
0: Pode parecer muito, né?
1: Quando eu olho para a pandemia, por exemplo, quantas pessoas ficaram paradas muito mais do que 6 meses? Então, 6 meses é uma reserva ali para me manter seguro até a realocação de mercado, até ter outros momentos, né? Nesse período. E aí, depois disso, sim, a gente começa a falar de reserva de oportunidade. Que aí eu começo a investir pensando em outras situações, em aumentar patrimônio, em achar oportunidades no mercado financeiro.
0: E aí você, como assessora, tem uma gama de oportunidades.
1: Nossa, sim,
0: né? O Sicredi possui várias para oferecer para o seu associado.
1: Com certeza. Hoje a gente atende linhas desde a renda fixa tradicional, a fundos de investimento, processos estruturados, produtos de home broker. Então tem todos os produtos para todos os tipos de perfis de investidor.
0: Você recomenda algo, por exemplo, assim, vamos pegar um exemplo. Estamos praticamente no final do ano,
1: sim,
0: certo? É interessante que se eu não invisto, mas eu tenho um valor e gostaria de realizar, existe desde uma poupança até de repente um mais avançado, né? Uhum. Algumas oportunidades atuais no mercado que você vê como uma vantagem?
1: Mercado, é difícil te falar assim, né, Carlos? Qual que é a melhor estratégia hoje, já direto? É. Por que que eu digo isso? É muito volátil, muitas situações vão mudando.
0: Depende do perfil da pessoa.
1: Depende do perfil, né? Aquilo que a pessoa está disposta ou não a correr risco. Mas quando eu falo de oportunidade dentro do Brasil, a gente tem que olhar com carinho para a renda fixa.
0: Renda fixa.
1: Por que renda fixa? É a nossa própria taxa básica de juros, Selic, né? Estamos com ela num patamar de 13,75.
0: Alto.
1: Alto. A maior taxa de juros real do mundo hoje, quando a gente olha em relação a todos os outros países. E se eu olho historicamente para ela nos últimos 20 anos, eu sempre tive essa taxa no patamar acima de 11%. Então, a gente tem uma média muito boa e é um produto muito atrativo dentro do Brasil para isso. O que facilita para quem está começando reserva, para quem quer construir, porque ele tem uma segurança maior, né? Não tenho tanta volatilidade, eu consigo ter uma certeza de rendimento.
0: Eu fico mais tranquilo.
1: Mais tranquilo. Então, assim, que eu posso dizer para olhar com carinho, né? É para a tradicional renda fixa, porque ela tem patamares bem atrativos.
0: Bom, estamos aqui no mês de outubro. E é um mês que a gente comemora o Dia Mundial da Poupança.
1: Sim.
0: E a poupança, no Brasil, é algo que é muito comum. E ela financia muitos grandes projetos.
1: Sim.
0: Certo?
1: Tem um papel fundamental hoje, principalmente quando a gente fala de moradia.
0: É.
1: Os principais projetos hoje de imobiliário e agro vêm da poupança.
0: Vêm da poupança. E agora, quando a gente fala em incentivos também, principalmente na educação financeira, eu acho essa importância, né, de educar desde criança, né? Isso vem muito das famílias, as escolas algumas possuem, mas a educação financeira para as famílias também, principalmente para uma formação de patrimônio. Estou certo disso, a importância de educar.
1: É fundamental e a gente olhar para isso com carinho, porque eu acabei de trazer aqui, né? O fato da taxa Selic estar tão alta, patamares para rentabilidade muito bons, só que eu tenho os dois cenários. Eu tenho, por um lado, para quem é investidor, que está ganhando muito bem, está rendendo muito bem na renda fixa, só que eu tenho também os tomadores. E hoje, quando a gente olha a realidade do Brasil, a gente tem mais da metade da população endividada. Quando eu digo endividada, sem um real de reserva financeira guardado. Então, é importante a gente olhar para esse mês de outubro, começar a vir para o final do ano, onde as famílias normalmente conseguem uma renda extra, outros valores entrando, né?
0: O décimo terceiro está chegando
1: sim,
0: aí,
1: né?
0: Tem gente que vai ganhar as férias também.
1: Também. E começar a se programar com isso, começar a ter esse valor guardado, essa reserva. Porque temos muitas pessoas com bons rendimentos, sim, mas hoje a grande realidade do Brasil é muita gente endividada, muitas pessoas sem uma reserva construída.
0: E agora vem aquele processo de como sair disso, né?
1: Ah, sim. Toda organização financeira.
0: Algo em especial sobre a poupança, principalmente como ela funciona, quais são as oportunidades, eu acredito que a gente deva incentivar a todos a terem uma conta poupança. Eu, desde criança, tenho e eu agradeço a minha família e principalmente meus padrinhos. Porque quando eu nasci, os meus padrinhos me deram uma poupança, colocaram um valor.
1: Sim.
0: E eu só pude retirar 18 anos depois. E do nada, tinha um dinheirinho guardado.
1: Tinha um dinheiro lá, né?
0: É verdade.
1: Ó, me inspirei nos seus padrinhos, tá? Porque eu fiz o mesmo pela minha filhada.
0: É mesmo?
1: Sim.
0: Que legal.
1: Desde que ela nasceu, a gente tem a poupança dela já guardada, reservada. Contribui eu, contribui pai, mãe, os avós, todo mundo vai colocando um pouquinho para quando ela tiver lá seus 18 anos também.
0: Decidir o que ela vai fazer com aquele montante.
1: O que ela vai fazer, exatamente.
0: Thalita, microfone aberto para você. Eu quero que você passe aquela mensagem final, principalmente porque estamos no mês em que comemoramos o Dia Mundial da Poupança, né? O mês, né? É um mês comemorativo.
1: Mês comemorativo, importante. Então, como eu trouxe, eu acho que é fundamental para que a gente consiga colocar a cabeça tranquila no travesseiro, que eu possa ter uma noite de sono muito bem dormida e contar com uma reserva financeira muda tudo, né? Ter essa organização no início não é fácil para aquele que não tem, para quem nunca guardou, mas que seja 5, 10, 15, 20, na proporção que eu possa fazer no início. Mas que eu comece a ter essa reserva, que eu comece a guardar isso. Já pensando, né, em outubro, mês da poupança, as oportunidades que a gente tem, o Sicredi então está promovendo uma ação de poupança premiada com sorteio de um veículo que vai acontecer nesse mês, justamente pelo mês da poupança, né? Então a gente incentiva, hoje para a cooperativa é fundamental que as pessoas, que a sociedade também estejam bem, afinal a sociedade estando bem, com reserva, guardando, a cooperativa cresce junto, né? Então a gente tem isso muito bem vinculado no nosso propósito. E justamente para esse fomento, a gente tem a ação rodando esse mês, olhar com carinho para esse final de ano, que eu acho que dá para a gente começar 2027 diferente.
0: Perfeito, obrigado por ter aceito o nosso convite. E rapidamente, o que é o melhor da vida? o que é o melhor da vida para a assessora de investimentos do Sicredi Norte, SC, a Thalita Salles.
1: Ah, ele vem sempre com essa surpresa.
0: Todos respondem.
1: Ah, mas o melhor da vida é a gente ter saúde, né? Estar ativo, conseguir fazer tudo, conseguir se manter aí aproveitando tudo que a gente pode.
0: E uma poupança no Sicredi.
1: Também, com uma poupança no Sicredi.
0: Até breve.
1: Até, Carlos. Obrigado. Obrigada pelo convite.
0: Num oferecimento de Garten Shopping e Sicredi, nós vamos ficando por aqui. Um forte abraço e lembre-se, o mais importante da vida é viver os momentos e aproveitar os instantes. 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Até amanhã, aqui na grade programação da CBN Joinville.
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0: Segunda-feira, 5 de outubro de 2026. 6 dos 9 políticos que tentavam reeleição ou eleição e foram citados no caso Banco Master se elegeram. A grande maioria se reelegeu para a Câmara dos Deputados. Jacques Wagner, do PT, conseguiu reeleição para o Senado. Como deputado federal, foram reeleitos Hugo Mota, do Republicanos, Antônio Rueda, do União Brasil, Mário Frias e Nicolas Ferreira, ambos do PL. Além deles, o senador Flávio Bolsonaro apareceu em primeiro lugar na disputa presidencial. Já Assemi Neto, do União Brasil, perdeu na disputa para o governo da Bahia. Ciro Nogueira, do PP, perdeu na eleição para o Senado no Piauí. Todos os citados negam qualquer irregularidade ou envolvimento com atividades ilícitas do ex-banqueiro Daniel Vorcaro. As vendas de veículos novos tiveram o melhor mês de setembro da história. Segundo a Federação Nacional de Distribuição de Veículos Automotores, foram emplacadas quase 510 mil unidades. O número representa uma alta de 8,3% na comparação com setembro do ano passado. No acumulado de 2026, os emplacamentos somam 4.230.000 veículos, crescimento de quase 15% em relação ao mesmo período do último ano. O presidente dos Estados Unidos, Donald Trump, culpou os ataques ucranianos a refinarias de petróleo russas pelos altos preços da gasolina. Nas redes sociais, ele tentou negar que a guerra no país com o Irã, do país com o Irã, ainda seja a razão para que o combustível siga pesando no bolso dos consumidores americanos. A declaração foi dada há menos de um mês para as eleições de meio de mandato do país. No horário de Brasília, 4 horas 4 minutos.
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0: Hoje para você as palavras do governador reeleito Jorginho Melo, assumindo prioridades e compromissos para o seu segundo mandato. Também o vice-governador eleito Adriano Silva vai estar conosco nessa tarde. Ele que estava em Joinville ontem, recebeu o resultado oficial ainda em Joinville, mas hoje já está em Florianópolis, acompanhando essa agenda de entrevistas nesse primeiro dia de após a eleição em Santa Catarina. Teremos também os deputados estaduais eleitos aqui em Joinville, falando aqui na CBN. Além disso, uma análise de Jefferson Saavedra sobre o resultado da eleição em Joinville, aqui na nossa região. Também orientações para quem não votou. Aliás, foi bastante gente, né, que não votou nesse primeiro turno. Tem que justificar a ausência a partir de agora. E, claro, as outras notícias dessa segunda-feira também aqui no CBN Total. Muita informação a partir de agora até às 5 horas da tarde. Queremos você também aqui com a gente pelo WhatsApp da CBN no 99972-3493. 99972-3493 é o WhatsApp da CBN para você participar por aqui ao longo da próxima hora. Estamos ao vivo também no YouTube da CBN Joinville, youtube.com/CBN Joinville, para você nos acompanhar, enviar também seu comentário, a sua análise dessas eleições aqui em Santa Catarina. Conosco no programa de hoje, Cauã Pereira. Tudo bem, Cauã? Boa tarde para você.
1: Boa tarde, Rafa. 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

4:10, começando então o nosso CBN Total. Hoje repercutindo muito por aqui os resultados das eleições desse domingo, primeiro turno das eleições no Brasil. De fato, tivemos aí a definição do segundo turno na disputa presidencial e também a definição da vitória de Jorginho Melo, governador reeleito de Santa Catarina. O governador Jorginho Melo, que teve sim um resultado muito expressivo, né? Atingiu aí mais de 68% dos votos válidos, num patamar muito parecido com o que indicou a última pesquisa Quest divulgada aqui pela INSC. Aliás, a Quest aqui em Santa Catarina conseguiu captar muito a tendência dos eleitores, Jorginho Melo chegando aí a quase 70% dos votos válidos em Santa Catarina. Este percentual foi ainda maior aqui em Joinville, onde Jorginho Melo atingiu 76,6% dos votos válidos. E aí, muito próximo do percentual de Adriano Silva nas eleições municipais, né? Nas eleições de 2024. Então,

0: chama atenção essas comparações, mas Jorginho Mello foi ainda melhor em Joinville do que em todo o estado, né? Um percentual ainda mais alto aqui em Joinville. Hoje o governador falou pela primeira vez como governador reeleito de Santa Catarina. Ele conversou com os colegas Rafael Faraco e Laine Valgas e adiantou um pouco das prioridades para esse segundo mandato.
1: Governador, parabéns pela reeleição. Seja bem-vindo mais uma vez ao nosso Jornal do Almoço. Boa tarde.
2: Muito obrigado. Prazer estar aqui de novo, Faraco. Você,
3: Agora
2: Elaine.
3: vem a pergunta de milhões, né? Mais 4 anos pela frente. O que que não foi feito em 4 anos que agora é o seu principal compromisso daqui para frente?
2: Primeiro, muito obrigado. Quero agradecer aos catarinenses que estão nos vendo. Obrigado pela honra de me confiar em mais 4 anos de trabalho. Tenho certeza absoluta que vou continuar trabalhando, dando o meu melhor para essa Santa Catarina que eu amo. Respondendo à tua pergunta, Alain, eu passei a limpo Santa Catarina. Eu falei muito prestando conta para as pessoas. Passei a limpo todos os setores. Não tem setor que como estava e como está. Está melhor muito, mas tem muita coisa para terminar ainda. Tem muita coisa para continuar. Então eu quero manter continuando fazendo o que a gente fez e projetando Santa Catarina para os próximos 30 anos. O que que é isso? É preparar tanto em infraestrutura como em mão de obra qualificada. Infraestrutura é torcendo agora para o Flávio ganhar as eleições, para a gente destravar de vez as BRs que impedem o crescimento de Santa Catarina, impede o nosso crescimento. E nós temos direito de crescer, porque o povo de Santa Catarina é um povo que não espera por ninguém, vai à luta. Então, eu quero melhorar ainda mais a infraestrutura federal em Santa Catarina, melhorar a infraestrutura das nossas SC, que hoje está muito boa, mas pode ficar ainda melhor. Estamos com 98%. E também quero fazer formação técnica, preparar mão de obra para oferecer aos empresários, a quem constrói Santa Catarina para os próximos anos. Esse ano vamos formar 50 mil jovens e vamos continuar fazendo isso.
1: Seriam as prioridades. Na questão da infraestrutura, né? Dois pontos aí. O senhor espera e torce, já deixou isso claramente no discurso desde que foi reeleito pela eleição nacional. Nós estamos em segundo turno, né? Se não acontecer da forma como o senhor imagina, como é que vai ser essa relação que já vem de 4 anos com o governo federal? E a questão da Via Mar, né? Esse corredor norte tão aguardado, qual é a expectativa para os catarinenses?
2: A Via Mar é um compromisso, tá? O processo licitatório está andando, já andou partes, as etapas, que ele tem que ser a primeira etapa, foi feito o projeto, foi feito o lançamento da licitação, agora teve o credenciamento, habilitação dos consórcios que se apresentaram. Então, o próximo passo agora é o preço comercial para fazer o primeiro lote. A PPP está andando bem, que é É o todo da obra e é uma das obras estruturantes de Santa Catarina que nós vamos cuidar. É um compromisso, o dinheiro está no caixa para pagar, não tem conversa mole. Então, a PPP está andando. Quem vencer o consórcio que de 8 bilhões vai assumir depois todos os
1: Se
2: lotes.
1: tudo correr bem, já se fala em prazo, porque tem uma expectativa aí de muita gente em torno dessa.
2: Ah, não tenha dúvida, não dará para inaugurar no meu governo. Vai ser no próximo governo ainda, porque vai 6 a 7 anos para fazer essa obra.
3: Eu lhe fiz essa pergunta na outra entrevista, e agora já como reeleito, né? Violência contra a mulher, que é uma situação muito perigosa aqui em Santa Catarina. O senhor pensa em fazer exatamente o que nos próximos 4 anos, a começar já em janeiro do ano que vem?
2: Eu fico feliz porque as mulheres provaram em Santa Catarina que são fortes, que são vigorosas, que são melhores do que os homens, né? Elegemos a senadora mais votada como senadora, elegemos a deputada federal mais votada como deputada federal, a deputada estadual mais votada, a Yana Campagnolo. Então, prova que as mulheres em Santa Catarina estão em primeiro lugar. E elas próprias se viram, dão conta do seu presente, do seu futuro, e nós vamos ser parceiro para continuar ao lado das mulheres, prestigiando, valorizando, respeitando, emprestando dinheiro para ela ser feliz.
3: Mas, governador, o que a gente não quer mais é se virar, sabe? A gente precisa de proteção, a gente precisa de um olhar. Eu estou falando exatamente numa política que enxergue a mulher que está sofrendo violência dentro de casa, que precisa de um socorro, que precisa de um sustento, que precisa de um atendimento. O que, que o senhor prevê de prático para isso?
2: Nós estamos fazendo, botando pânico para afastar o agressor. Nós estamos fazendo empréstimo para ela ser independente, para ela sair dessa agressão, desse sofrimento. Nós estamos fazendo, aumentando, nós tínhamos 9 salas lilás, temos 49. Vamos aumentar essa proteção, o botão do pânico, o gás de pimenta. Enfim, nós estamos fazendo uma série de coisas. Estamos preparando na escola.
3: Delegacias 24 horas a gente vai ter aqui?
2: Vamos, nós temos atendimento 24 horas.
3: Especializado para mulher?
2: Não, vamos ter as delegacias como nós temos hoje. E atendimento, nenhuma mulher deixará de ser atendida, porque tem plantão 24 horas em todo o estado de Santa Catarina. Nós vamos ajudar, vamos aplaudir a mulher, vamos incentivar a mulher, porque isso é um problema nacional. Eu espero que o governo federal pare de falar muito e faça algumas políticas nacionais, melhore a impunidade, porque hoje um dos problemas responsável por isso é a impunidade. A impunidade tem que mudar a legislação federal. Comete um crime e sabe que não vai dar nada. Aí esse governo atual diz que os bandidos são fruto da... é problema da sociedade, são vítimas da sociedade. Então, quando se pensa assim, é muito difícil. Mas Santa Catarina vai continuar dando um bom exemplo.
0: Então, o governador reeleito de Santa Catarina, Jorginho Melo, nessa que foi a primeira entrevista dele, né, logo após a confirmação dos resultados ontem. Hoje ele esteve conosco no Jornal do Almoço. Eu, inclusive, tive a oportunidade também de fazer uma pergunta ao governador e questionei sobre as prioridades para a saúde aqui da região. Nós temos pedidos semelhantes, né, de cidades diferentes, seja a estadualização do Hospital São José, Hospital em Araquari, Hospital no Litoral, ali em Barra Velha, Penha e Pissarras. E o governador disse o seguinte, que deu a entender que vai continuar no processo de estadualização do Hospital São José, o que para a Prefeitura de Joinville representa bastante. Afinal de contas, hoje o custeio do São José acaba impactando bastante sobre o orçamento da saúde municipal. E diz que também vai ajudar a Prefeitura de Araquari a melhorar o que já existe do serviço ali na cidade. Mas eu fiquei com a sensação de que ele deixou mais a entender a implantação desse hospital regional ali no litoral, Barra Velha, Penha, Pissarras. Ele ficou pelo menos mais entusiasmado, né, ao responder sobre isso. Então a gente vai precisar aguardar, né, para ver o que de fato sai nesse segundo mandato, mas fiquei com a sensação de que ele tem alguma coisa já mais concreta ali para a região do litoral. O Gerson Saavedra está com a gente aqui agora ao vivo para a gente começar a analisar os resultados de ontem, Saavedra, desse domingo importante. Saavedra, boa tarde. Vamos começar por essa vitória de Jorginho Melo, que foi ainda maior aqui em Joinville, né, Saavedra? Ao que tudo indica, a estratégia do governador de ter Adriano Silva como vice, aliás, daqui a pouquinho Adriano Silva vai estar com a gente ao vivo também, deu muito certo aqui em Joinville, né, Saavedra?
4: Boa tarde, Rafael, e boa tarde a todos. Sim, até porque a estratégia começou, não era, acho que, essa a intenção então prefeito Adriano, e a estratégia começou, o convite veio, porque acho que surgiu algum temor que ele poderia estar com outro candidato, enfim, e pelo menos publicamente não se via esse interesse dele de participar, ele acabou sendo convidado nesse sentido. Sim, colaborou, mas foi acima da 76% em Joinville, mas não foi a consolidação da vitória de Jorginho. Também teve percentuais semelhantes ou até maiores, no caso de Jaraguá do Sul, por exemplo. Claro que é importante, sim, até pela aprovação dele em Joinville e também pela imagem que a gestão do Adriano tem no restante do estado também, por conta do desempenho em Joinville, o próprio resultado de quase 80% na reeleição. Mas o desempenho do governador foi realmente algo assim espetacular. O resultado do PL, de uma maneira geral, e também do governador reeleito, foi o grande fato dessa eleição. Tem uma série de outras interpretações, uma série de outras situações que podem ser levadas em conta, mas o fato foi aí que foi uma vitória avassaladora, Rafael.
0: É, não há dúvida disso. O governador Jorginho Melo sai muito, né, fortalecido da eleição desse domingo. Saveira, vamos dar uma olhadinha nas bancadas da Assembleia e da Câmara, porque a gente tinha uma expectativa, né? A gente, eu digo, a cidade de Joinville, né? De que, aliás, teve até um movimento, né, para a gente tentar aumentar a representatividade nas casas legislativas, mas, assim, aumentou na Câmara, né, Saveira? Mas, em contrapartida, na Alesc, se a gente for considerar que o deputado Maurício Peixe, mesmo suplente, já era o quarto deputado joinvilense, a gente acabou perdendo uma vaga, né? Como é que você olha para esse cenário?
4: O resultado foi horrível, Rafael. O resultado ruim, por qualquer ângulo de observação, esse resultado ruim para a Assembleia Legislativa e mesmo para a Câmara dos Deputados, onde Joinville dobrou a representação, claro, tinha um, passou para dois, ainda assim não alcançou o resultado, por exemplo, de 2018, quando eram 3 deputados federais e era, durante boa parte da história, Joinville conseguia emplacar um número maior. Enfim, e na Assembleia Legislativa, exatamente como você falou, em 2022, Joinville tinha eleito 3 deputados estaduais e, ao longo do mandato, com a vitória de deputados titulares para prefeituras, foi efetivado o Maurício Peixe. Portanto, Joinville tinha uma bancada de 4 parlamentares com base eleitoral na cidade. Pelo resultado de domingo, vai passar a ter 3 a partir de 2027. Outra situação. Dos 5 agora, 4 são do PL, ou seja, tem o mérito, claro, dos concorrentes, né? Porque não são todos que são eleitos mesmo dentro do PL, mas ficou dentro dessa. Eu já nem falo que seja uma onda, no caso do PL, já é uma elevação do nível do mar mesmo, quase que vai durar mais tempo, né? Algo como a onda sobe e desce, não, isso que aconteceu já aconteceu em outras eleições do PL, não foi só uma onda eleitoral, já aconteceu em outros momentos. Talvez não se repita numa eleição municipal, porque ela é descolada da presidencial, mas aí já é uma outra conversa, uma outra situação. Mas se tivesse colado uma eleição municipal junto com a eleição presidencial, que tem ganhado muito mais atenção do eleitor, era possível que os resultados do PL seriam ainda melhores, uhum, se fosse uma eleição colada com a nacional, falando da questão de Santa Catarina.
0: Sim.
4: Num outro local polarizado, que também a base mais à esquerda, também aconteceria o mesmo fenômeno.
0: Ô, Saveira.
4: Não é só...
0: Sim. Queria que a gente olhasse um pouquinho assim no detalhe a formação da Assembleia e da Câmara. Vamos começar pela Assembleia, porque, por exemplo, né, nós tivemos Fernando Krellin, o mais votado, né, aqui em Joinville, aumentando a sua votação em relação à eleição passada. Nós tivemos a eleição de William Tonese, o vereador mais votado, que se tornou, né, o integrante do PL mais bem colocado, e Maurício Peixer, que entrou como um deputado suplente, mas conseguiu, né, formar essa base eleitoral que o manteve na cadeira. Em contrapartida, nós tivemos a derrota de Matheus Cadorim ali nos 45 do segundo tempo, né? Porque o Novo estava fazendo 2 cadeiras, acabou fazendo uma só, e Matheus Cadorim acabou perdendo para o Odair Tramontin lá em Blumenau. O que dá para olhar assim do desempenho desses candidatos, sabe? Tinha alguém que podia estar... Tem um resultado melhor, ficou de fora na Leste.
4: Olha, Rafael, tinha assim a própria reeleição de Matheus Cadorim, outra situação, né? O Novo reelegeu a Adriano Silva, claro que é o desempenho do prefeito Adriano Silva, com quase 80% dos votos em apenas 2 anos atrás, e agora teve os candidatos do Novo, além do Matheus Cadorim não conseguir a reeleição, acabou ficando fora, os outros candidatos vereadores, Neto Peters e Érico Vinícius, ficaram em posições intermediárias na suplência, também não ficaram perto de ser eleitos. E tinha também, não era pelo novo candidato, era pelo Podemos, Gilberto Leal, um dos principais secretários de Adriano, concorreu pelo Podemos, também não foi eleito. Aqui em Joinville também teve a força do PL, desses cinco da bancada, daqui a pouco você vai falar dos dois eleitos para a federal, cinco desses cinco, quatro são do PL, apenas Fernando Kreling conseguiu. Mas você, voltando à sua pergunta, tinha sim a possibilidade de uma eleição também pelo PT, como Vanessa Rosa, que da outra vez ficou na primeira suplência, tinha uma perspectiva que poderia aí ficar com uma dessas vagas, lembrando que o PT fez cinco, a federação do PT fez cinco, também fez três deputados federais, tinha
0: expectativa, né?
4: Exatamente, uma estimativa. Tanto é que a própria pesquisa, a própria campanha que você citou no começo da sua abordagem aí, trabalhava com potencial, não é? No momento a campanha disse que seriam eleitos, mas que tinham potencial para seis deputados estaduais e quatro federais. Uhum. E em 98, Joinville fez cinco.
0: Claro.
4: Foi a última vez que Joinville passou de três, depois de 2002 para cá, e aí você vão com esse domingo, Rafael, e quem nos acompanha, são sete eleições que o maior colégio eleitoral de Santa Catarina não passa de três de três eleitos por disputa. Teve esse avanço do PL, sim, tanto Ana Campagnolo como a Júlia Zanatta para a Câmara dos Deputados. A maior votação da Ana Campagnolo foi aqui em Joinville. Ela foi a segunda mais votada da cidade, mas a maior votação dela no estado foi em Joinville.
0: Só ficou atrás do Fernando Kreling, né?
4: Isso, ela foi segunda, sim, mas a cidade que mais deu voto para ela foi Joinville, no estado. E aí, mérito dela que captou, que trabalhou e captou também boa parte do sentimento do eleitorado. A Júlia Zanatta, a segunda mais votada aqui, aqui também foi, ela teve uma votação maior em Florianópolis, mas foi a segunda colégio eleitoral com maior votação, que também teve seu mérito.
0: Apesar dos esforços, né, Saavedra, do movimento Cada Voto Conta, de tentar fazer o eleitor enxergar os candidatos aqui da região ou os benefícios que Joinville teria com isso, a gente ainda viu assim, casos bem evidentes, né, de candidaturas de fora, vamos chamar assim, né, que fizeram muitos votos. Né? Então você mencionou aí a Ana Campagnolo com 30 mil votos, se eu não estou enganado, 30 e poucos mil votos aqui em Joinville, a própria Júlia Zanatta. Agora, eu queria, ainda no PL, olhar para a Câmara e não sei se você concorda, Saavedra, mas nós tivemos uma votação muito expressiva de Sargento Lima, né, na Câmara dos Deputados. E já emendando uma segunda pergunta aqui, Sargento Lima e Fernando Kreling se credenciam ainda mais para uma disputa daqui dois anos com esses resultados, Saavedra?
4: Olha, já eram pré-candidatos, inclusive os dois já concorreram, um em cada oportunidade, um em cada eleição, Sargento Lima na última eleição municipal, Fernando Kreling na anterior. Sim, se credenciam, até porque, vamos falar aqui o caso do Fernando Kreling, como era uma eleição de reeleição, no caso do Adriano, e vinha aquela boa a avaliação, a tendência pela boa avaliação era de reeleição, o caso que se confirmou, agora não. Agora a candidata situacionista será a Rejane Gambinha, tudo indica que ela é a pré-candidata e tudo indica que será ela, sim, a concorrer, e numa eleição o Fernando Kreling com esses 70 mil votos, não fez 70 mil em Joinville, mas fez 40 mil votos em Joinville, sim, é um patrimônio aí que coloca ele sim como pré-candidato, se a gente lembra mais ainda.
0: 60 mil,
4: Lima,
0: né,
4: já tinha
0: Sargento
4: sido.
0: Lima.
4: Exatamente, já tinha, se, já tinha sido o mais votado em Joinville na eleição para a Estadual Estadual, e agora ele fez 64 mil. Foi a 64 mil mais votado no maior colégio eleitoral do estado. Vira quase que uma obrigação concorrer a deputado federal. Agora, o PL está com muitas aí lideranças. Aí a gente viu aí a Carol Detone, que agora vai ser senadora, as duas deputadas mais votadas, tem uma série de lideranças, e como é que vai ficar E até ele vai estar daqui a pouco aí, Adriano Silva em relação a 2030.
0: Já?
4: Ele? Não, mas ele vai concorrer pelo novo? Com o PL, com toda essa força, com toda essa hegemonia no estado, 16 estaduais, 7 federais.
0: Vou fazer o seguinte, vou fazer essa pergunta para ele logo depois do intervalo, então, pode ser? Você que está aqui com a gente, você que está ouvindo a CBN também fica com a gente, então, que daqui a pouquinho a gente tem Adriano Silva, o vice-governador eleito em Santa Catarina por aqui. Obrigado, viu, Saavedra? Um abraço.
4: Abraço, boa tarde a todos.
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0: Segunda-feira, 5 de outubro de 2026. O presidente do PT, Edinho Silva, disse que o presidente Lula pretende ir ao máximo de debates possível no segundo turno. Em entrevista à Globo News, o coordenador de campanha do petista afirmou que Lula quer confrontar o projeto de país que o senador do PL, Flávio Bolsonaro, representa. No primeiro turno, o presidente da República recusou os convites para os debates presidenciais. Com uma trajetória longa na política, Luiz Erundina, do PSOL, é a deputada estadual mais velha a ser eleita na Assembleia Legislativa do Estado de São Paulo aos 91 anos. Ela desbancou o deputado reeleito Eduardo Suplicy, do PT, de 81 anos. A partir do próximo ano, Erundina vai dividir a Alesp também com o nome mais novo, Eduarda Campopiano, do PL, de 23 anos. A influenciadora ganhou força nas redes sociais por pautas conservadoras e foi eleita como a mais votada dessa eleição, acumulando mais de 1 milhão e 900 mil votos. A governadora de Pernambuco, Raquel Lira, do PSD, reeleita em primeiro turno com mais de 53% dos votos, disse que deve manter posição de neutralidade em relação à disputa para a presidência entre Lula e Flávio Bolsonaro. Mais cedo, em entrevista à Rádio Jornal de Pernambuco, ela fez agradecimentos ao petista pela parceria durante o primeiro mandato com a realização de obras importantes no Estado. No entanto, disse que para o segundo turno da eleição presidencial manterá a coerência. O mercado financeiro reduziu novamente a previsão de crescimento da economia brasileira em 2026. Segundo o Boletim Focus divulgado hoje, a estimativa para o PIB passou de 1,86% para 1,85%. Esta é a quarta semana seguida de queda. Para 2027, a projeção também recuou de 1,41% para 1,40%. No horário de Brasília, 4h35.
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2: 4h36, voltamos aqui com o CBN Total dessa segunda-feira. Seguimos repercutindo os resultados da eleição desse domingo. E agora nós vamos conversar ao vivo com o vice-governador eleito de Santa Catarina, ex-prefeito de Joinville, Adriano Silva. Vice-governador, chamamos o senhor assim a partir de agora, né? Parabéns, primeiro, boa tarde, bem-vindo aqui à CBN, parabéns por essa vitória nas eleições deste domingo.
3: Boa tarde, Rafael, boa tarde a todos de Joinville, boa tarde, CBN. Muito obrigado. Olha, acostumando ainda, né, com a chamada de vice-governador, enfim, mas estamos realmente muito felizes com o resultado, né, um resultado bastante expressivo, né, tanto no estado como um todo, e Joinville... em especial, né, deu muito voto, muito resultado, então o sentimento é de gratidão, né, e agradecer a todo o carinho e confiança depositada por todos na chapa Jorginho Melo e Adriano Silva.
2: Nós mencionávamos aqui há pouco que o percentual foi muito parecido com o seu, né, na eleição, na reeleição, né, quase muito próximo ali, em algum momento, né, e a tendência, né, pelo que a gente vê nas pesquisas, era de uma eleição que se encaminhava para um primeiro turno. Esse patamar, né, de quase 70% era o que vocês vinham captando também, né, nas sondagens que eram feitas?
3: Sim, nós fazíamos, né, o tracking e o acompanhamento semanal, e a gente percebia, né, de que a aprovação do governo Jorginho era alta em várias regiões, a nossa aprovação em Joinville e região também era alta, e essa soma deu muito resultado. Né? E aí nós realmente imaginávamos que poderíamos chegar aí a quase 70%, né? Mas obviamente foi muito trabalhado, ninguém ficou parado esperando ou acontecendo. Uhum. Né? Eu, governador, nós rodamos o estado todo, fizemos muita agenda, né? Também tivemos aí o apoio da Carol e do Carlos Bolsonaro, né, que também fizemos campanha para eles fizeram para a gente, então foi também uma estratégia acertada, né, da majoritária, os quatro estarem unidos, né, numa campanha só, então isso também mostrou aí aqui que foi correta a decisão.
2: Hoje cedo a gente viu que o senhor já estava em Florianópolis, como é que tem sido essas primeiras horas, o senhor está em Florianópolis ainda, como é que tem sido essa agenda de primeiro dia?
3: Eu estou em Florianópolis ainda, né, devo permanecer até amanhã. Acabei de receber um convite a Brasília na quarta-feira. Talvez estamos avaliando ainda a ida e a logística, né, para ir até lá. Mas, sim, tivemos hoje uma coletiva de imprensa pela manhã com os quatro, o governador Jorginho Melo, eu, senador eleito Carlos Bolsonaro e senadora eleita Carol Detone. E depois fizemos um almoço juntos, onde alinhamos os próximos passos, afinal a campanha para nós terminou, mas existe uma campanha à presidência da República, que é o momento da gente realmente mudar o Brasil e todo mundo ir votar, né? E agora então é esse alinhamento também de como a gente deve prosseguir os próximos passos para sairmos vitoriosos também com a eleição do Flávio Bolsonaro.
2: Agora, vice-governador, a gente tem... Ontem mesmo o senhor já falava um pouco disso, né, de um alinhamento seu com o governador Jorginho, de que o senhor deve atuar muito também nesse planejamento do governo, né? O governador fez questão de frisar hoje também na fala dele no Jornal do Almoço de como será o seu papel nesse sentido, né? O governo que está sendo pensado para daqui 30 anos. Como que efetivamente deve ser a sua atuação a partir de agora, né? O que já está alinhado entre vocês?
3: Bom, o governador ele já tinha desde a época que quando ele me convidou, ele disse, olha, eu quero usar muito a tua experiência como prefeito, como empresário, né, e a gente pensar também a longo prazo, porque ele diz que quando ele recebeu o governo do estado, estava tudo para ser feito, não tinha projeto pensado com longo prazo. Então, hoje nós já temos um alinhamento muito próximo, né, com a Secretaria de Planejamento do Estado, que tem essa função, né, e que o secretário Arão é do Partido Novo, e já foi uma indicação nossa, e já está trabalhando há 4 meses já no governo, e ele vem desenvolvendo esse projeto para todo o Estado. Então, eu devo contribuir muito com essas pautas de desenvolvimento econômico, geração de empregos, desburocratização. Essa é uma linha que eu acredito que eu posso ajudar muito, né? E é claro, naquilo que o governador achar necessário.
2: Agora, vice-governador, a gente também tem uma expectativa aqui em Joinville, né, de que essa eleição sua como vice-governador em algum momento possa, né, ser um caminho, né, para que em uma próxima eleição o senhor também possa disputar o cargo de governador, né? Saavedra, agora há pouco, antes da gente ir para o intervalo, deixou no ar uma pergunta aqui que eu vou lhe repassar, né? Essa possível, né, candidatura a um governo do estado, né, poderia ser no PL, visto esse movimento que a direita fez de uma forma muito importante na eleição desse domingo?
3: Olha, Rafael, né, eu sou do Partido Novo, né, e eu entrei no Partido Novo para acreditar no formato e no jeito que o Partido Novo trabalha, né, e eu acho que esse convite do governador Jorginho Melo foi importante justamente para a gente aumentar e consolidar o partido. Eu sou muito da ideia, eu defendo essa ideia de que os partidos de direita têm que continuar crescendo e nós temos que ser mais partidos, para a gente ter sempre a oportunidade de gerarmos mais lideranças de direita. Se a gente parar para avaliar hoje, existem mais de 10 partidos de esquerda, né? Não é só o PT, né? E são vários outros partidos. Então, sempre formando uma liderança, um vereador, um deputado, um prefeito, né? E a direita, ainda por ser muito recente no Brasil, ela tem poucas partidos. Então, eu vejo como fundamental importância para o futuro do país a existência do Partido Novo. E o Novo conseguiu passar a cláusula de barreira nacional, então ele se sustenta agora. A gente conseguiu fazer 10 deputados federais, né? Então a gente dobrou a bancada federal, tínhamos 5, fomos para 10, e 3 senadores eleitos pelo Novo, né? Então é um fato relevante na história do Partido Novo, né, e que isso dá sequência para ser trabalhado.
2: Só que o senhor mencionou o Partido Novo, aqui em Santa Catarina acabou perdendo a cadeira do Matheus Cadorim, né? Que inclusive ele, aos 45 do segundo tempo, como a gente falou agora há pouco aqui, o Partido Novo vinha fazendo 2 cadeiras, acabou com uma. Que avaliação o senhor pessoalmente faz, né, dessa eleição para o Partido Novo, né? Outros candidatos que também não conseguiram se eleger.
3: Nós lamentamos muito isso, porque você veja bem, a gente teve um crescimento no número de votação na nossa nominata, então foram quase 30 mil votos a mais do que a eleição passada, e mais ou menos assim por 500 votos nós perdemos a segunda cadeira da Assembleia Legislativa, né? Então, muitas vezes a gente passa a avaliar e dizer, olha, onde a gente poderia ter buscado mais votos, o que que a gente poderia ter feito diferente. Né? O fato é que o Novo ali mantém um deputado estadual, que é o Odair Tramontim, de Blumenau, um excelente nome, já foi candidato a governador pelo Novo, 2 vezes candidato a prefeito, de Blumenau pelo Novo, e agora então ele conquista a vaga dele de deputado. Né? Mas esse gostinho é ruim, claro que ficou, porque a gente acreditava que conseguia fazer 2 cadeiras, no mínimo, porque a gente estava com uma nominata extremamente competitiva. E a reeleição muito bem feita do Gilson Marques, que é o nosso deputado federal do Novo, está indo para a terceira eleição, né, um congressista excelente e que consegue contribuir. Tanto é que o Novo do Estado de Santa Catarina, ele teve mais votos do que aquilo projetado no nacional. Então, nós conseguimos alcançar a cláusula de barreira, nacionalmente falando, e Santa Catarina foi um estado que contribuiu muito, porque a gente conseguiu entregar mais votos do que estava sendo projetado.
2: Inclusive, nós tivemos candidatos na região também, com votação expressiva na Câmara, né, em Jaraguá do Sul, aqui mesmo em Joinville, Érico Vinícius, que não se elegeu, mas tivemos lá.
3: Você veja, o Livramento de Jaraguá do Sul teve
2: Isso.
3: quase 50 mil votos, o Érico Vinícius, né, quase 35 mil votos. Então, assim, nós tivemos bons resultados, né? Não é que nós tivemos baixas votações, não, tivemos excelentes votações. Lamentavelmente, enfim, isso acontece, né? Muitas vezes o voto ele acaba sendo concentrado demais em algum partido ou em alguma pessoa, e isso acaba tirando a vaga de outros partidos, né? Que foi o que aconteceu nessa votação.
2: Para terminar aqui, Adriano, uma última pergunta. A gente sabe que a eleição ainda, e você acabou de mencionar, né, o foco ainda é o segundo turno da eleição para presidente, tem muita água ainda para passar embaixo dessa ponte, mas a gente, claro, depois de um resultado como o de ontem, já começa a pensar daqui 2 anos, né? Essa aliança que foi feita no âmbito estadual, né? O PL com o Partido Novo, ela poderia se repetir aqui em Joinville? É algo que em algum momento se cogitou ou se cogita, né? Porque seria uma união da direita, né? Em resposta ao que foi feito agora no governo do estado. Isso é assunto ou eu estou antecipando as coisas aqui?
3: Não, é assunto sim, né? Isso já havia sido conversado lá atrás, até porque, né, o novo, né, como falei, eu acabei abrindo mão da prefeitura de Joinville em detrimento de um projeto, de manter um projeto do governador Jorginho Melo, do PL, onde a gente faz essa união, né, da direita, e da mesma forma, né, e se imagina se para Joinville também dando sequência no trabalho da prefeita Regiane Gambim, né, e se possível, aliança com o PL ou algum partido que queira dar sequência nesse trabalho, né? Mas com certeza o PL tem a prioridade aí nessa coligação, nessa possível negociação, justamente por nós estarmos unidos, né, no projeto estadual.
2: Maravilha. Conversamos aqui com o vice-governador eleito de Santa Catarina, Adriano Silva. Muito obrigado, viu, Adriano, pela sua participação conosco. Sei que a agenda está corrida aí hoje em Florianópolis. A gente agradece muito aí a gentileza de atender a CBN.
3: Muito obrigado, Rafael. Uma boa tarde a todos e mais uma vez eu agradeço a todos os joinvilenses, né, que votaram, que acreditaram e que confiaram seus votos na gente. Com certeza estaremos honrando muito isso, né, e vamos fazer vários projetos para Joinville e toda a região norte e nordeste do estado. Contem comigo.
2: Muito obrigado, Adriano Silva, vice-governador eleito de Santa Catarina, ex-prefeito de Joinville, falando ao vivo aqui na CBN. A gente continua ouvindo outros eleitos desse domingo, a gente vai dar uma passada aqui para ver o que disseram nessa segunda-feira os deputados estaduais eleitos aqui por Joinville. Vamos começar com o mais votado em Joinville para a Assembleia Legislativa de Santa Catarina, Fernando Krellin, do MDB, falando na CBN.
1: Depois de 4 anos de muito trabalho, 49 dias de uma campanha intensa, e agora a gente poder comemorar, né? Comemorar, e realmente estou muito feliz, motivado, mas com uma responsabilidade ainda maior de continuar esse trabalho. A reeleição é algo que a gente já chega com uma bagagem maior na Assembleia Legislativa, principalmente também por ser da maior cidade de Santa Catarina, por ser de Joinville. A gente já chega com respeito de ser um parlamentar da maior cidade do estado, mas também com uma experiência, seja em comissões, seja na mesa diretora da Assembleia, e com respeito maior dos pares, né? Dos parlamentares, que, como já tenho 2 mandatos, isso dá uma bagagem maior para a gente, até na questão de representatividade e de retorno de recursos e investimentos para a cidade de Joinville. É muito difícil alguém almejar e sonhar em fazer 70 mil votos, né? Porque é muito voto, é muita gente. A gente brincava, é um Maracanã lotado, né? Praticamente. Eu tinha aí uma perspectiva de fazer uma eleição boa, não pela campanha em si, mas pelos 4 anos. Porque foram 4 anos de domingo a domingo, sabe, Kleber? Trabalhando muito, muito, muito. Aí eu falei, pô, com o meu grupo, eu falei, cara, as pessoas vão ser gratas e vão saber reconhecer e retribuir esse nosso trabalho na urna.
2: Então, Fernando Krellin, deputado mais votado aqui, deputado de Joinville mais votado na Assembleia Legislativa, né? Cerca de 70 mil votos, inclusive aumentando a sua votação em relação à eleição anterior. Outro deputado de Joinville eleito neste domingo, aliás, um estreante na Alesc, William Tonese, do PL, fala agora aqui na CBN.
4: Já tinha essa projeção já desde o final do ano passado, né, que apontava para nós aí uma votação de aproximadamente 35 mil votos na cidade de Joinville. E o nosso grande desafio, né, foi a gente conseguir trabalhar esses votos aí na região, né. É muito difícil para quem está na cidade aqui fazer votos fora do domicílio eleitoral, fora da cidade. A gente buscou muito, conseguimos bolar uma estratégia aí para conseguir avançar o nosso nome aí estado afora. E foram esses votos aí da região aí que fez com que a gente chegasse. Se fosse só os votos do Joinville, né, como você pode ver na apuração aí, nós não estaríamos eleitos, né? Então, e isso é uma coisa natural. O deputado estadual, ele tem que trabalhar por Santa Catarina. Eu já fiz esse trabalho na qualidade de vereador. Eu assumi essa posição de não ser apenas um vereador do bairro, né, mas de ser um vereador para a cidade, para atender todos os bairros da cidade. Foi isso que me fez ser o mais votado em 2024. E agora nós vamos assumir esse compromisso também. Aqui é óbvio com a nossa casa. Todo mundo acha que deputado, quando se elege, se muda para Florianópolis. Né? Não, a gente está aqui, continua aqui, estarei aqui. Mas a gente vai trabalhar por Santa Catarina, desempenhando esse mesmo bom papel que a gente fez durante 6 anos de mandato de vereador.
2: Aí então, o William Tonese, vereador, aliás, deputado estadual eleito pelo PL, ele mencionou a diferença nos números, né? Foram um total de 43 mil votos, sendo que 35 mil votos aqui em Joinville. Então, uma diferença aí de 8 mil votos que vieram de outras cidades e que, segundo o próprio deputado eleito, fizeram a diferença, né, para que ele estivesse entre os 16 do PL, essa bancada importante do PL eleita nesse domingo. Tem mais um deputado do PL aqui da região, o deputado Maurício Peixer do PL, também falando agora aqui na CBN.
5: Em primeiro lugar, agradecer a cada voto de fé e confiança, como eu sempre trato, porque quem vota em mim é com muita fé e confia no nosso trabalho. Eu tinha feito um planejamento aí para ficar em 45 mil votos, e 45 a 50 mil votos. Chegamos perto disso porque Joinville que falhou um pouco, né? E a gente tinha previsto fazer um pouco mais, mas não alcançamos. Mas isso faz parte, porque eu trabalhei muito fora também de Joinville, eu vi a eleição aqui em Joinville muito acirrada, com muitos candidatos, né, vereadores, e queria tirar votos um do outro. E isso aconteceu realmente. Foi muito bom, agradeço a Deus por tudo, porque eu trabalhei muito corretamente, muito honestamente, agora é o nono mandato que eu tenho consecutivo, né, 7 de vereador, agora é o segundo de deputado estadual, é pelo nosso trabalho, por aquilo que a gente apresenta. Então, nós estamos agora organizando já o partido, coordenação regional, Jorginho Melo, que teve uma eleição maravilhosa, mas eu fui líder do governo nesses 2 últimos anos, e isso me ajudou bastante também, porque eu levei as demandas para os prefeitos, para dos vereadores, para o governador.
2: Então, a fala do deputado estadual eleito Maurício Peixer, trazendo para você também aqui os números, né? Maurício Peixer teve um total de 44.158 votos em todo o estado. Aqui em Joinville, 15.533 votos, uma votação muito expressiva de Maurício Peixer em outras cidades da região e de Santa Catarina, né? Um deputado que, como ele mesmo mencionou, nesses últimos meses foi o líder do governo, né, na Assembleia Legislativa, e que esteve muito próximo de Jorginho Melo também durante a campanha. Em vários momentos a gente percebeu isso, né, o governador Jorginho Melo acompanhado de Maurício Peixe, que pode também explicar um pouco, né, dessa capilaridade dos votos em outras cidades da região. Eu digo isso porque Maurício Peixe circulou muito o estado nessa agenda com o governador Jorginho Melo, e veio então esse resultado. Esses então os 3 deputados de Joinville eleitos para a Assembleia Legislativa. Nós temos também o deputado Dr. Vicente Caro Preso, em Jaraguá do Sul, que também foi eleito para a Assembleia Legislativa, aliás, com uma votação muito expressiva, né? Jaraguá do Sul sempre trazendo resultados muito expressivos, né, para os seus candidatos, e não foi diferente dessa vez com o deputado Vicente Caro Preso, conseguiu uma votação aí de mais de 78 mil votos, né? 79.600 votos. O deputado Dr. Vicente Caro Preso, um dos mais votados da Assembleia Legislativa também nessa nova legislatura. E para a Câmara dos Deputados, como a gente já antecipou também, tivemos dois deputados eleitos, o deputado Sargento Lima, o mais votado aqui entre os postulantes em Joinville, e o deputado Zé Trovão, reeleito, né, com uma votação também bem importante em outras cidades de Santa Catarina. Chama atenção apenas que, como a gente disse, nós tivemos alguns deputados eleitos, principalmente deputadas, né, que não são, não têm essa base territorial aqui em Joinville, mas que conseguiram também votações muito importantes por aqui. Na Assembleia Legislativa, a deputada Ana Campagnolo, com mais de 30 mil votos em Joinville. E na Câmara dos Deputados, a deputada Júlia Zanatta, né? Júlia Zanatta, que passou de 500 mil de votos aqui em Joinville, também foi muito bem, né? Confirmando aí uma tendência em todo o estado. A Ana Campagnolo, deixa eu até ser bem preciso aqui para você, 38 mil votos aqui em Joinville, 38 mil votos, ficou atrás apenas do deputado Fernando Crelli, e Júlia Zanatta, 30.900 votos. A força dessas candidaturas aqui em Joinville, né? Puxando o voto de Joinville para esses resultados tão expressivos que as duas tiveram, né? As duas tiveram no estado inteiro. Ana Campagnolo, a mais votada para Lesc, mais uma vez, e Júlia Zanatta, a mais votada para a Câmara dos Deputados, passando de 500 mil de votos. Antes de terminar, só reforçar, né, que quem não pôde comparecer nas eleições nesse primeiro turno no domingo precisa justificar a ausência. E o Tribunal Regional Eleitoral informa que o eleitor tem 60 dias para fazer essa justificativa, né, e inclusive pode ser feito pela internet mesmo, não precisa ir presencialmente. E que, além disso, não há nenhum impedimento de participar do segundo turno, né? Se você não participou do primeiro turno, justifica, participa normalmente do segundo turno. Uma coisa não impede a outra. Em Joinville nós estamos falando aí de quase 80 mil pessoas que não votaram nesse domingo, apesar de o índice, né, o percentual da abstenção ter ficado um pouco menor do que nas últimas eleições, ainda é um contingente muito grande, né? 80 mil pessoas que não votaram e agora vão ter que justificar. E assim a gente encerra então o CBN Total dessa segunda-feira. Muito obrigado a você que esteve com a gente acompanhando esse programa especial. Hoje, muito mais repercutindo os resultados das eleições, mas amanhã a gente está de volta com as notícias de Joinville e de toda Santa Catarina para você. Bom restinho de segunda e até amanhã.
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0: Segunda-feira, 5 de outubro de 2026. Apostadores têm até o final da noite de hoje para sacar valores retidos em plataformas de apostas e jogos virtuais antes do bloqueio determinado pelo governo federal. A partir de amanhã, os sites e aplicativos de bets deixam de operar. Quem perder o prazo de resgate do dinheiro dependerá de repasses bancários agendados entre os dias 9 e 14 de outubro para recuperar o saldo. A ofensiva proíbe novas propagandas no setor e faz parte do pacote do presidente Lula voltado a combater o endividamento das famílias. O presidente nacional do Partido Progressistas, o senador Ciro Nogueira, disse que vai apoiar Flávio Bolsonaro no segundo turno da eleição presidencial. Em entrevista à TV Cidade Verde, no Piauí, ele disse ainda que tem muita gratidão ao pai do candidato, o ex-presidente Jair Bolsonaro. O presidente nacional do Progressista foi ministro da Casa Civil do governo passado. O presidente dos Estados Unidos, Donald Trump, disse que o segundo turno das eleições no Brasil deve ser muito acirrado. A declaração foi dada em frente à Casa Branca a jornalistas. Questionado sobre o desempenho do senador Flávio Bolsonaro, filho do ex-presidente Jair Bolsonaro, aliado republicano, Trump se disse surpreso com o resultado e afirmou que foi uma grande vitória. No horário de Brasília, 5:03.
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1: Olá, muito boa tarde. Seja bem-vinda, seja bem-vindo ao Ponto Final CBN desta segunda-feira, 5 de outubro de 2026. Nós vamos juntas e juntos até às 7 da noite, com muita informação, análise e prestação de serviço. Carolina Moran, boa tarde, tudo bem?
2: Oi, Débora, boa tarde para você e para os ouvintes. Boa segunda-feira para todo mundo, boa semana.
1: Vamos nessa. Estávamos juntas há poucas horas, já no início da segunda-feira.
2: Hoje mesmo.
1: Na cobertura especial do primeiro turno das eleições aqui na CBN. Claro, o assunto continua, as repercussões pós-resultados finalizados. Nós vamos diretamente ao Rio de Janeiro, Matheus Maciel tem mais detalhes sobre a situação de Anthony Garotinho, que está sob júdice, os votos sob júdice. Oi, Matheus, boa tarde.
3: Oi, Débora, ótima tarde para você, para a Carol, todo mundo acompanhando aqui a abertura do Ponto Final. Olha, o ex-governador Anthony Garotinho, que é candidato ao governo do estado pelo Republicanos, desistiu hoje à tarde de um recurso que ele havia representado diretamente ao Tribunal Superior Eleitoral, visando ali que fosse deferida a candidatura dele. O cenário mais amplo, até para quem não mora no Rio de Janeiro, é importante dizer, é que Anthony Garotinho esteve com o nome nas urnas ontem normalmente, mas durante toda a apuração aparecia escrito anulado sub judice, que basicamente é porque o Tribunal Regional Eleitoral do Rio de Janeiro já tinha indeferido a candidatura de Garotinho, mas como o Tribunal Superior Eleitoral ainda não tinha dado uma decisão via plenário, a candidatura dele foi mantida e o nome dele mantido também nas urnas. Fato é que a apuração das urnas do Rio de Janeiro apontou para o seguinte cenário: uma eventual anulação total desses votos de Anthony Garotinho resultaria, possivelmente, numa eleição em primeiro turno de Douglas Ruas do PL, porque ele ficou acima ali dos 49,2% e com a anulação desses votos, uma eventual

0: consequência da escolha que eles fizeram.
1: Bem, o caso já está em mãos ali dos ministros do TSE e ainda há necessidade de que o TSE se manifeste nisso, marcando ou a sessão para julgamento, que ainda não ocorreu nem mesmo na sessão de amanhã. A ata de amanhã já está previamente publicada e não há nenhum caso do Rio de Janeiro em análise a ser feita amanhã. Ou então o TSE, tendo em mãos a eventual renúncia de Garotinho, que já foi protocolada, desistir e arquivar o processo, alegando a derrubada de objeto em análise. Porém, isso ainda há de ser discutido, porque uma visão de especialistas ouvidos pela gente em direito eleitoral, eles apontam que a renúncia a um recurso após as eleições deixa de ser interesse apenas do candidato, se torna interesse da população de uma forma geral, já que afetará o resultado da eleição de uma forma geral. E aí, isso pode ser com que, mesmo com a renúncia, o caso ainda seja analisado pelo TSE, como explicou para a gente o especialista Fernando Nasser.
2: Há precedentes do Tribunal Superior Eleitoral, entendendo que quando essa desistência se dá depois das eleições e ela tem impacto sobre o resultado das eleições, o interesse deixa de ser um interesse individual da par e passa a haver um interesse coletivo no resultado daquela eleição. A ver agora se o TSE manterá esses precedentes e, portanto, seguirá analisando o recurso ou alterará o seu entendimento para derrubar desde já o andamento do recurso de Antônio Garotinho e, com isso, levar à proclamação de um novo resultado no estado do Rio de Janeiro.
1: Bem, Débora, Carol, ouvintes, agora o único fato que nós temos confirmado é: Antônio Garotinho desistiu do seu recurso interposto ao TSE, mas agora a gente ainda tem que esperar o TSE decidir o que vai fazer de todo esse processo que está em mãos deles. Volto com vocês.
3: E agora, Matheus, os dois candidatos que a princípio foram para o segundo turno se manifestaram em relação a isso, porque passa a ser curioso, né? Eduardo Paes, a todo momento antes da eleição, esteve ali defendendo que os votos de Garotinho fossem cancelados e agora ele vai ser diretamente prejudicado com esse cancelamento.
1: Antecipadamente, ali até o domingo de eleição, a campanha de Eduardo Paes brincava nos bastidores, inclusive, se comemoraria ou não o resultado após a apuração de primeiro turno, porque teria ali a eventual vantagem nas projeções internas de que estaria justamente no cenário em que hoje está Douglas Ruas, que pode vir a ganhar em primeiro turno com a anulação dos votos de Antônio Garotinho. Mas, oficialmente, após a apuração, há um total de zero comentários da parte da campanha de Eduardo Paes que não sejam de que vão dar andamento à eleição em segundo turno e fazer toda a campanha. Da parte de Douglas Ruas, eu estava ontem, inclusive, acompanhando diretamente na sede do PL em São Gonçalo, base eleitoral ali de Douglas Ruas, a visão é de que a eleição já está definida e de que Douglas Ruas já é o governador do estado. A posição deles, inclusive, diz em relação ao novo direcionamento de trabalho de Douglas Ruas agora ao longo do mês de outubro. Ele vai captar votos para Flávio Bolsonaro, sequer fala em captar votos para si próprio, como se não precisasse mais, já tivesse eleito como governador do estado do Rio de Janeiro. Volto com vocês.
3: Obrigada, Matheus Maciel, pelas informações. Ontem ele já estava dizendo, né, Carol, até quem faria parte do governo dele.
4: Mais um capítulo, né, Débora, nessa longa novela de incertezas aí da população do Rio de Janeiro sobre quem vai ser o governador, né, desde mandato tampão, se ia ter, se não ia ter. Estamos com o governador interino, agora também não sabemos se vai ter segundo turno, difícil. Falando agora sobre a eleição presidencial, Débora, passado aí o primeiro turno, as campanhas de Flávio Bolsonaro e Lula começam a traçar as estratégias aí para o segundo turno. A Samantha Klein está de olho nas movimentações do senador Flávio Bolsonaro. Hoje teve reunião com o governador de São Paulo, Tarcísio de Freitas, também com o deputado Nicolas Ferreira, né, Samantha? Boa tarde.
5: Oi, Carol, Débora, boa tarde. O presidenciável Flávio Bolsonaro está aqui em Brasília, onde tem uma série de encontros fechados. Inclusive, a imprensa está acompanhando no QG, que a gente falava em QG informal, mas já se tornou o QG formal, portanto, da campanha, em especial nesse segundo turno. Neste momento, Flávio não está por aqui, mas ele tem uma série de reuniões e aguarda aí a chegada de Tarcísio de Freitas, que vem agora nesse final de tarde para Brasília, onde eles vão conversar, traçar a estratégia de campanha deste segundo turno. E a ideia é que Tarcísio viaje com Flávio por todo o estado de São Paulo,

0: justamente para ajudá-lo nessa campanha. Outro expoente também que estará junto será Nicolas Ferreira. Tarcísio, que vem logo em seguida para cá, para Brasília, deve também participar de uma reunião do PL convocada para a próxima quarta-feira pelo presidente Valdemar Costa Neto, também deve estar por aqui, mas hoje, inclusive, a CBN, ele conversou com a nossa repórter, a Bruna Barbosa, ele disse que o Republicanos tem que já embarcar nessa campanha e estar ao lado de Flávio.
1: Eu não tenho muita dúvida na vitória do Flávio. Eu sei que ele vai ganhar a eleição. E seria um erro não estar caminhando com ele. E, obviamente, os partidos têm que ter sensibilidade para onde a balança está pendendo. E ficou claro, a partir do domingo, para onde a balança está pendendo. Por isso, eu acho que é um erro os Republicanos não acompanhar o Flávio. Não, vamos fazer toda a força para que o nosso partido esteja com ele.
0: Essa articulação, portanto, com os partidos já começou ainda antes da votação de primeiro turno, mas é claro que ela já está fortalecida, em especial pelo coordenador da campanha, Rogério Marinho, que está conversando com os partidos. Mais cedo, derrotado nas urnas, o presidente do PP, Ciro Nogueira, também já abriu voto para Flávio Bolsonaro, e há uma expectativa que o PP se decida por apoiar ainda no primeiro turno e, eventualmente, até mesmo a Federação União Brasil vá embarcar nesta campanha de Flávio. Não, no primeiro turno, no segundo turno, aliás, lembrando que Flávio ficou sem partidos aliados, mas como saiu na frente com quase 56 milhões de votos, essa é a tendência. Quem também embarca aí é Nicolas Ferreira, ele que foi com a votação histórica, ele vai arregimentar uma série de deputados estaduais aliados e aí percorrer todo o estado de Minas Gerais. Flávio ainda vai nesta terça-feira para Goiânia. A expectativa é que ele converse com Ronaldo Caiado, ex-governador de Goiás, e aí sim o que se tem é uma expectativa, pelo menos, do voto aberto de Ronaldo Caiado. Por outro lado, em relação ao PSD, o presidente Gilberto Kassab informou em nota ainda da noite de ontem que o partido deve, nos estados, estar livre para se manifestar. Já os candidatos derrotados, Augusto Cury, do Avante, e Romeu Zema, ainda não declararam apoio, mas Zema pode bater o martelo se apoia Flávio ainda hoje. Com vocês.
2: Obrigada, Samanta. Tem aí 5 milhões e 600 mil votos, né, que foram destinados a Renan Santos, Ronaldo Caiado, Romeu Zema, e agora vão estar em disputa. Claro que o Flávio quer arrebanhar a maior parte desses votos, né?
3: E o presidente do PL, Valdemar Costa Neto, deu uma entrevista hoje ao Estúdio I da Globo News, em que disse que o ex-presidente Jair Bolsonaro vai participar de um eventual governo de Flávio Bolsonaro, se ele for eleito no segundo turno. Não exatamente como ministro, mas que ele vai dar opinião, sim, e vai ajudar na condução aí das políticas de um eventual governo de Flávio Bolsonaro. Assim como todos os candidatos à direita, se vencer a eleição, Flávio Bolsonaro deve conceder uma anistia ao pai e aos demais presos pelo 8 de setembro. Jair Bolsonaro está preso, foi condenado a 27 anos por tentativa de golpe. São 5 horas e 16 minutos agora. A Isis Tassiarini tem mais informações sobre as estratégias do presidente Lula para este segundo turno. Oi, Isa, boa tarde.
4: Oi, Débora. Muito boa tarde a você, a Carol e aos ouvintes. Olha, depois do resultado do primeiro turno, a campanha do presidente Lula reúne neste momento as principais lideranças, não só do PT, mas também da base aliada, senadores, deputados, inclusive ministros do atual governo, para discutir exatamente foco de tentar fazer uma campanha mais agressiva, digamos assim, agora para tentar reverter esses votos no segundo turno. Algumas estratégias que estão sendo cogitadas, inclusive conversadas, Débora, é não só reverter aqueles votos, tentar atrair, aliás, aqueles votos, né, de abstenção, mas também focar muito numa estratégia de mudança da comunicação da campanha, ou seja, falar mais voltado para o público, inclusive mostrando diferenças de projetos, né, de vida do adversário Flávio Bolsonaro e do atual presidente Lula, candidato à reeleição, com um foco muito na questão de melhoria de vida diretamente voltado à população, como, por exemplo, projetos sociais, investir muito na aprovação da escala 6x1 e também focar que Lula historicamente fez a sua trajetória política muito com o objetivo de mudar a vida dos brasileiros. Inclusive, nessa linha da mudança da comunicação, está sendo cogitada uma alteração no nome do marqueteiro de campanha. Embora o coordenador Edinho Silva negou isso publicamente em entrevista ao Estúdio I da Globo News agora há pouco, isso não está descartado, ou seja, mudar o marqueteiro da campanha do presidente Lula. Inclusive, há uma expectativa, viu, Débora, que o presidente Lula possa participar dessa reunião. Alguns nomes estão chegando aqui em um hotel na área central de Brasília. Lula está no Palácio da Alvorada e há uma previsão de que ele possa marcar presença nessa discussão. Militantes petistas, inclusive, estão usando uma ferramenta de onde dá para conversar, que mostram, né, quantos votos seria possível converter. Inclusive, a base governista também tenta atrair, né, o apoio para o segundo turno. O PP de Ciro Nogueira, por exemplo, senador derrotado no Piauí, deve decidir se apoia ou não Flávio Bolsonaro. O PSD de Gilberto Kassab já decidiu manter a liberação nos estados para que cada um escolha o seu candidato. E aí Lula foca, lógico, nessa expectativa de definição de apoio. Alguns nomes que já chegaram aqui para essa reunião que ocorre em um hotel da região central de Brasília estão o ministro Fernando Haddad, que saiu derrotado ontem, né, na campanha ao governo de São Paulo. Também João Campos, que não se elegeu governador de Pernambuco, e outros nomes como da senadora Elisiane Gama, também de Marina Silva, Décio Lima, Eduardo Braga, Paulo Pimenta, Leandro Graz, Alexandre Silveira, Dário Durigan, também o atual ministro da Fazenda, chegou há pouco. Ou seja, principais lideranças e nomes não só do partido do presidente Lula, PT, mas também da base aliada, para tentar recalcular a rota nessa corrida ao segundo turno. Débora.
3: Obrigada, Isa, pelas informações. O que a sociedade espera, né, Carol, nesse segundo turno é que haja um confronto de ideias, seja por meio de debates ou seja por meio do que for. Porque também, enfim, há aí parte do entorno do presidente Lula defendendo que ele participe dos debates agora no segundo turno, e parte do entorno de Flávio defendendo que ele não participe, né? Mas faltou aí para o eleitor saber, conhecer exatamente quais são as propostas dos dois candidatos. É claro que para o que ficou atrás, que é o caso do presidente Lula, isso se torna mais necessário ainda. E tem aqui uma informação do jornal O Globo, de que a campanha do presidente Lula também avalia já apontar o nome do candidato a vice, do vice, atual vice, Geraldo Alckmin, ao Ministério da Fazenda, para trazer uma sinalização ao centro, fazer uma sinalização ao centro e também ao mercado. Esse tema também estaria em discussão.
2: É isso. Provavelmente nem teremos debate, né, Débora? Porque agora o jogo virou, né? O Flávio na frente talvez julgue que não vai ser vantagem participar do debate. Vamos ver. A gente vai descobrir isso lá na frente.
3: Ó, tem um ouvinte aqui dizendo que, ao citar a condenação de Bolsonaro, eu trouxe a data da errada, segundo ele, né? Mas, enfim, o ex-presidente, junto com outras pessoas, foi condenado pela tentativa de golpe de 8 de janeiro. Então, só para... Se eu falei errado aqui, só para corrigir. Obrigada pela... Foi o Mauro. Obrigada, viu, Mauro? Então, você fica agora com o noticiário da sua região. Já, já tem mais informações aqui no Ponto Final CBN, mais articulações políticas e também mais detalhes sobre as eleições de ontem, principalmente para o Legislativo, para a Câmara e para o Senado.

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14: O ex-presidente Jair Bolsonaro, ele foi condenado a 27 anos pela trama golpista que ocorreu durante o seu governo, certo? Ele e outros integrantes daquele núcleo lá, considerado o núcleo principal. E tem pessoas condenadas pelos atos de 8 de janeiro de 2023. O que Flávio Bolsonaro e seus aliados e também candidatos ali da terceira via prometeram foi impulsionar uma lei de anistia no Congresso que beneficiaria o ex-presidente Jair Bolsonaro e também os manifestantes do 8 de janeiro. Acho que agora ficou esclarecido, né, Carol?
15: Acho que sim, eu entendi.
14: Então tá bom. Então nós vamos ali voltar para Brasília, porque o João Rosa tem mais informações ao vivo sobre um pedido feito pela defesa do ex-presidente Jair Bolsonaro, que está em prisão domiciliar. Oi, João. Boa tarde.
16: Oi, Débora. Boa tarde para você. Boa tarde, Carol, e a todos que estão nos acompanhando aqui na CBN. O ex-presidente Jair Bolsonaro pediu ao ministro Alexandre de Moraes do Supremo Tribunal Federal que reestabeleça o regime de visitas para que ele possa receber o filho, o senador Flávio Bolsonaro. A defesa pede que o encontro seja exclusivamente familiar e aconteça antes do fim da suspensão das visitas, que está previsto para terminar no próximo dia 11. As restrições foram impostas a Bolsonaro após o descumprimento de medidas cautelares e devem completar 90 dias na próxima semana. No pedido, a defesa afirma que, diante da proximidade do fim da suspensão e do caráter estritamente familiar do encontro, seria possível antecipar o direito de visita apenas para essa ocasião. Os advogados pedem que a data e o horário sejam definidos previamente com o núcleo de custódia da Polícia Militar. O objetivo do ex-presidente é antecipar o fim das restrições ao seu regime de visitas. Bolsonaro sustenta que, desde julho, não houve notícia de episódios que justificassem a manutenção da restrição aos encontros com seus familiares e demais pessoas de seu ciclo pessoal. A solicitação, Débora, é feita um dia após o primeiro turno das eleições deste ano, no qual Flávio recebeu 47,03% dos votos, enquanto o presidente Lula teve 45,16% dos votos na disputa pela presidência da República. Na prática, o senador recebeu cerca de 2 milhões e 200 mil votos a mais que o petista. Caso o pedido seja autorizado e o encontro aconteça, Jair Bolsonaro e o filho poderão se encontrar antes do segundo turno das eleições. Débora e Carol.
14: Obrigada pelas informações. João Rosa em Brasília. São 5h31.
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0: Segunda-feira, 5 de outubro de 2026. O ex-presidente Jair Bolsonaro pediu ao ministro Alexandre de Moraes, do Supremo Tribunal Federal, que restabeleça o regime ordinário de visitas para que ele possa receber o filho, o senador Flávio Bolsonaro. A defesa pede que o encontro seja exclusivamente familiar e aconteça antes do fim da suspensão das visitas, prevista para terminar no próximo domingo. O pedido vem em meio à disputa presidencial, depois de Flávio terminar o primeiro turno à frente do presidente Lula. O senador teve 47% dos votos contra 45% do petista. Caso o pedido seja autorizado e o encontro seja antecipado, Jair Bolsonaro e o filho poderão se encontrar antes do segundo turno das eleições. A Polícia Federal apreendeu R$2.850.000 em bens e valores durante o primeiro turno das eleições presidenciais. Desse total, pouco mais de R$520.000 estavam em dinheiro vivo. Segundo o balanço da corporação, foram instaurados 49 inquéritos policiais relacionados a crimes eleitorais. Ao longo de 2026, a PF já havia apreendido mais de R$46.500.000 em bens. Desse valor, cerca de R$30.600.000 eram em espécie. Um avião militar caiu hoje na Nigéria e matou as 32 pessoas que estavam a bordo. A aeronave da Força Aérea Nigeriana fazia uma missão de rotina quando caiu no sudoeste do país. Estavam no avião 25 passageiros e 7 tripulantes. O presidente da Nigéria expressou profunda tristeza e manifestou condolências às famílias das vítimas. No horário de Brasília, 5h33.
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8: Boa tarde. Gustavo, conta pra gente como foi a reação do mercado após o resultado do primeiro turno.
9: Pois é, foi uma reação tanto eufórica, segundo turno só dia 25, mas na Faria Lima o governo Lula virou passado. A cartilha do mercado estaria prestes a ser rezada por Flávio Bolsonaro. Essa esperança trouxe uma disparada histórica de 8% à Bolsa, a maior em 6 anos. O Ibovespa, principal índice da Bolsa, beirou 210 mil pontos hoje, fechou no recorde de 206 mil. E o dólar, maior queda diária em 8 anos, de mais de 4% aos R$ 5,00 cravados. E os juros, depois de esperada queda em novembro, havia dúvidas se as... Já se forma uma expectativa agora por uma queda mais forte do que as recentes. O saldo do dia refletiu
8: esse vislumbre. Deu um corte aí bem no momento que você falava. É, o que se espera de do que exatamente se espera se mais uma queda maior nos próximos dias?
9: Da Selic, Débora. O mercado tinha dúvidas se a Selic continuaria caindo a partir de dezembro, mas agora já entende que vai cair ainda mais fortemente do que tem caído. Um saldo do dia que reflete então esse vislumbre, né, de uma economia mais segura, de menos inflação, menos juros, mais crescimento. Uma pergunta agora, e se Flávio perder no segundo turno? Aliás, e se Flávio ganhar, né? O partido dele, o PL, dominou o Senado, mas a prioridade declarada não é nenhum ajuste fiscal como é desejado pelo mercado, né? Flávio e equipe têm desconversado sobre alguns temas espinhosos, caso da atual política de valorização do salário mínimo, que é a Faria Lima, né? O mercado defende mudar. Se ajuste fiscal não é prioridade para Lula, então também não parece ser. Para Flávio, prioridade é o Supremo Tribunal Federal, ainda que o partido dele, o PL, tenha dominado, o Senado vai ser capital político para derrubar, eventualmente, um ministro do STF, capital político vai faltar para aprovação das reformas econômicas por investidores. Ai. E mesmo que essas reformas...
8: A gente está com dificuldade, tá, Gustavo. Está muito ruim a comunicação. Está cortando muito esse finalzinho. Eu não sei se a gente consegue... Não está conseguindo restabelecer, né? Bom, de qualquer forma, o Gustavo finalizava aqui dizendo que com essa nova formação do Senado, pode haver aí um capital político para afetar as discussões em relação ao STF. Essa foi a promessa de muitos dos candidatos ao Senado, que foram eleitos, inclusive. Não é um número suficiente para um eventual impeachment de ministro do STF, mas com certeza a discussão pode ganhar mais força. Bom, a gente já fica aqui então o convite para o nosso ouvinte a acessar o canal do Valor Invest nas redes sociais, tá bom? E o site. Obrigada, Gustavo. Amanhã a gente fala mais.
10: Débora, a gente segue falando sobre o resultado da eleição aí no primeiro turno, agora sobre eleição para deputado federal. Os dois deputados com maiores votações são jovens, né, aí com menos de 35 anos, estabeleceram aí um novo recorde, deputados mais votados da história. Nadédia Calado, boa tarde para você.
11: Boa tarde, Carol, Débora, ouvintes. Olha só, a média de idade dos 10 deputados federais eleitos com as maiores votações nas eleições 2026 é de menos de 32 anos. O número despencou quase 20% em relação ao ranking de 2022, quando os parlamentares mais bem votados já eram jovens, com uma média de 39 anos de idade. Os dados foram levantados pela CBN na base da Justiça Eleitoral. Três nomes se repetiram nas listas das duas eleições: Nicolas Ferreira, do PL, Kim Kataguiri, então no União Brasil e hoje no Missão, e Tabata Amaral, do PSB, estiveram no top 10 em 2022 e em 2026 e, obviamente, envelheceram 4 anos aí entre as eleições, mas os demais eleitos puxaram esses números para baixo. Entre os 10 deputados federais eleitos com mais votos, só uma tem mais de 40 anos, que é a Júlia Zanatta, do PL de Santa Catarina, tem 41. Já em 2022, 5 dos mais votados tinham mais de 40 e um deles tinha 66, elevando essa média. Apesar do rejuvenescimento no topo da votação, a média de idade na Câmara tem se mantido estável nas últimas eleições. Em 2018 foi de 49 anos, em 2022 de 50 e em 2026 fica também em quase 50 anos. O analista político David Lira destacou esse fenômeno.
12: A gente enxerga um protagonismo nestas eleições de políticos que são mais jovens. Então, isso tem uma relação muito forte com a transformação da própria comunicação política e do formato de se fazer marketing político. Muitos desses parlamentares, eles construíram uma presença digital muito consolidada. Eles não utilizam as redes sociais apenas durante a campanha. Então, o nível de produção de conteúdo diário é muito alto nas redes desses eleitos.
11: E a relevância da presença digital dos candidatos fica clara ao notar o número de seguidores que eles têm nas redes. Outro levantamento que fizemos na plataforma Plenário 2027 mostra que todos os 10 mais bem votados a deputado federal superam a marca de 1 milhão de seguidores no Instagram. Nicolas Ferreira, que lidera, também lidera em seguidores com 22 milhões. Lucas Pavanato e Erika Hilton do PL e do PSOL de São Paulo, respectivamente, têm 5 milhões cada. André Fernandes do PL com 3 milhões. Júlia Zanata do PL com 1 milhão. E a outra metade da lista tem 2 milhões de seguidores cada. Sâmia Bonfim, do PSOL Paulista, Ana Elisa, do PT de Minas Gerais, Kim Kataguiri, Tabata Amaral e Jeffrey Chiquini, do Novo, do Paraná. Os números sobre a idade ainda podem mudar um pouquinho até a posse, porque a lista de eleitos só é definitiva com a diplomação em 19 de dezembro. Até lá, a Justiça Eleitoral pode retotalizar os dados se alguma candidatura foi indeferida ou cassada. E mesmo depois, a Câmara pode mudar a composição se algum eleito sair para assumir outro cargo. Mas aí o efeito é muito pequeno. Substituir um deputado de 30 anos por um de 70, por exemplo, mexe a média dos 513 em menos de 0,1 ano. Carol.
10: Obrigada, Nadédia. E os dois que eu estava falando logo quando eu chamei a Nadédia, né? Claro, Nicolas Ferreira e Lucas Pavanato. Nicolas com 30 anos e o Lucas Pavanato com só 28 anos, mais de 3 milhões de votos cada.
13: E a gente viu também, né, Carol, nessa eleição, caciques, antigos caciques ficando de fora, sendo derrotados, né? Ao passo que esses muitos jovens sendo eleitos, a gente vê caciques sendo derrotados. Eu, particularmente, acho importante a renovação, essa renovação, trazer pessoas jovens, independentemente do espectro político. O que precisa ser cobrado é a qualidade da discussão política que vai acontecer nas casas legislativas a partir da entrada desses candidatos jovens, mais jovens.
10: É, política não é só corte para a internet, né, Débora?
13: Exato.
10: Tem que apresentar projeto, debater, exato, fazer corte é mole, né?
13: Você fica agora com o noticiário da sua região.

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1: 5:52, Igor Cardim tem informações ao vivo em Brasília, nova composição de bancadas depois do resultado das eleições. Oi, Igor, boa tarde.
2: Oi, Débora, muito boa tarde a você, boa tarde a todos. Pois é, a Câmara dos Deputados terá, a partir do ano que vem, a maior bancada feminina de sua história. Foram eleitas 108 mulheres, 17 a mais do que em 2022. O PT e o PL lideram entre os partidos que mais elegeram deputadas. O PT elegeu 26 cadeiras e o PL 22 representantes. O PSOL elegeu 8 mulheres, enquanto o PCdoB, o Podemos e o União Brasil ficaram com 7 cada. A bancada negra, formada por deputados pretos e pardos, manteve 135 cadeiras na nova composição da Câmara. O número reúne 108 parlamentares que se autodeclararam pardos e 27 que disseram ser pretos. A quantidade de representantes indígenas também segue entre os destaques dessa nova composição. O PL determinou esta eleição como a maior bancada da Câmara, com 81 deputados eleitos. O PT ficou em segundo, com 47 cadeiras, seguido pela União Brasil, com 40, o Progressistas, com 36, o PSD, com 35, depois Republicanos e MDB, ao todo, então, 390 deputados eleitos. As bancadas temáticas também mantiveram nomes de destaque. A Frente Parlamentar da Agropecuária comemorou a reeleição de integrantes da bancada ruralista nas redes sociais, entre eles nomes como Pedro Lupion, Caroline de Tone e delegado Zulco. A bancada ambientalista também preservou representantes ligados à bancada de proteção ambiental e defesa dos animais. Só esclarecendo que este delegado não é o governador eleito do Rio Grande do Sul. Na bancada evangélica, Nicolas Ferreira, do PL, foi reeleito com uma das maiores votações do país e segue como um dos principais nomes deste grupo. E a bancada da Segurança Pública também manteve representantes como Sargento Faur, delegado Matheus Loyola e o delegado Francisquini. A Câmara também terá representantes em outras frentes temáticas, como a bancada ligada à causa animal, a bancada ambientalista e a bancada da educação. Débora.
1: Obrigada pelas informações. Igor Cardim, em Brasília. E o ex-presidente Michel Temer declarou apoio ao candidato do PL, Flávio Bolsonaro, para o segundo turno. Essa declaração foi feita nas redes sociais. E, entre outras coisas, o ex-presidente escreveu o seguinte: as urnas falaram, o povo brasileiro, autoridade única da democracia, deixou claro que deseja mudança, quer atenção e respeito. Quem entendeu isso foi reeleito, com os demais deu-se a renovação. Já já a gente traz mais detalhes sobre o anúncio, então, do ex-presidente Michel Temer, que declarou apoio a Flávio Bolsonaro. Você fica agora com o noticiário da sua região.

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1: Segunda-feira, 5 de outubro de 2026. A Bolsa de Valores de São Paulo fechou o dia em forte alta de 7,7% aos 206.911 pontos. Mais cedo, o Ibovespa chegou a subir mais de 9%, alcançando a casa dos 209 mil pontos. O dólar comercial fechou em queda de 4,12%, valendo R$ 5,00. O euro também fechou em queda de 4,45%, aos R$ 5,61. A reação do mercado ocorre depois do desempenho do candidato do PL, Flávio Bolsonaro, no primeiro turno da eleição presidencial. Flávio teve 47% dos votos contra 45% do presidente Lula, do PT. A diferença entre os dois é de pouco mais de 2 milhões e 200 mil votos. O segundo turno ocorre em 25 de outubro. A média de idade dos 10 deputados federais eleitos com as maiores votações nas eleições de 2026 é de menos de 32 anos. O número despencou quase 20% em relação ao ranking de 2022, quando os parlamentares mais bem votados já eram jovens, com uma média de 39 anos de idade. Os dados foram levantados pela CBN, na base da Justiça Eleitoral. Entre os 10 mais votados, há nomes jovens dos dois espectros políticos: Nicolas Ferreira, Lucas Pavanato e André Fernandes, todos do PL. E da ala da esquerda estão figuras como Érica Hilton e Sâmia Bonfim, do PSOL, além de Tabata Amaral, do PSB. O primeiro-ministro da Espanha, Pedro Sánchez, convocou eleições antecipadas no país. A decisão de hoje ocorre depois do parlamento rejeitar medidas do governo para tentar enfrentar a crise habitacional. Milhões de pessoas foram às ruas depois que uma idosa de 87 anos foi despejada na casa em que morava em Madrid, havia 7 décadas. O novo pleito será realizado em 29 de novembro. O atual mandato de Sánchez duraria até o fim de 2027. Horário de Brasília, 6:03.
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2: Débora, boa tarde, Carol, boa tarde, ouvintes. A Luciana pergunta como uma investidora conservadora pode se organizar para montar uma carteira de investimentos a longo prazo. Luciana, são duas coisas importantes. A primeira é tentar se programar para poupar periodicamente uma determinada quantia. Se você recebe um salário mensal, pode reservar parte do valor todo mês para investir, de preferência assim que receber e antes de começar a gastar. Se tem ganhos variáveis, pode pensar em guardar quando receber mais do que um determinado valor. A segunda é escolher uma aplicação simples, que seja fácil de investir, tenha uma aplicação mínima baixa, um custo operacional suficientemente baixo e, de preferência, associada ao seu objetivo de longo prazo. Se você não tiver um objetivo imediato, pode concentrar seus investimentos em aplicações atreladas à taxa Selic ou ao CDI. Pode ser o Tesouro Selic, um fundo de investimento DI ou um CDB do seu banco. Se estiver pensando na aposentadoria, pode ser o Tesouro IPCA. Existem diversos produtos financeiros com características diferentes que podem, eventualmente, ser boas opções. Mas a sugestão é começar por uma aplicação não muito complexa. Assim, você vai ganhando familiaridade com os investimentos para depois partir para modalidades mais sofisticadas. Até a próxima e continue mandando as suas perguntas para CBN Dinheiro, @cbn.com.br.
3: 6:05 agora. Marcelo Martins tem informações ao vivo em Belo Horizonte sobre o desempenho de Flávio Bolsonaro em Minas Gerais. Oi, Marcelo, boa noite.
4: Boa noite, Débora. O candidato à presidência da República pelo PL, Flávio Bolsonaro, ficou em primeiro lugar no primeiro turno em Minas Gerais. Ele teve 48,43% dos votos válidos contra 43,33% de Lula, do PT. Os índices foram semelhantes ao resultado do primeiro turno em 2022, porém pelo lado inverso. Naquela ocasião, Lula teve 48,29% dos votos, enquanto Jair Bolsonaro, pai de Flávio, havia conquistado 43,6% dos votos válidos. Na disputa presidencial por municípios, Lula liderou em 452 cidades mineiras. Já Flávio Bolsonaro ficou na frente em 401 municípios. A vantagem do bolsonarista se explica porque o liberal venceu em 6 dos 7 maiores colégios eleitorais do estado, incluindo Belo Horizonte, onde ele teve 48,03% dos votos, e Uberlândia e Uberaba, no Triângulo Mineiro, onde ele superou os 50%. Entre as cidades com mais de 200 mil

0: o bolsonarismo perdeu a eleição para presidente para o Lula em 2022, mas ele não morreu. Pelo contrário, politicamente ele continuou muito forte. Veja, o Flávio Bolsonaro não é uma pessoa que angaria muitos votos, mas o bolsonarismo sim. Então a primeira questão é que ele já sai, ou ele já saiu em Minas Gerais, com uma projeção muito importante.
1: Rudá afirmou ainda que um novo fenômeno observado neste ano foi a quantidade de senadores ligados ao bolsonarismo eleitos, apesar de muitos deles terem sido ligados ao escândalo do Banco Master.
0: Todos os candidatos ao Senado que falaram o tempo inteiro, principalmente no final, que irão abrir o impeachment dos ministros do STF, todos se elegeram. Mas todos os que tiveram políticos envolvidos no Banco Master se elegeram com exceção de dois. Houve uma capacidade de galvanizar o interesse do eleitor com a ofensiva. Eles diziam que o ataque a eles era apenas uma tentativa de inibi-los e que eles não seriam inibidos. E esse discurso calou fundo no eleitor.
1: Em relação às abstenções que o PT aponta como um fator para a virada de Flávio, Minas Gerais manteve a estabilidade, com uma leve alta no índice. Nesse domingo, 22,82% dos eleitores não compareceram às urnas. Em 2022, foram 22,29%. Os votos em branco somaram 2,12% e nulos 3,11%. Débora.
2: Obrigada, Marcelo, pelas informações. E tem uma explicação, né, Carol, para quem vence em Minas, para o fato de quem vence em Minas costumar vencer também no país. É um estado bastante diverso e é visto como um mini Brasil. Reflete tanto a diversidade econômica quanto a cultural, social, de todo o território nacional. E Flávio Bolsonaro ficou à frente nos três principais colégios eleitorais brasileiros, ou seja, São Paulo, Minas Gerais e Rio de Janeiro.
3: Débora, vamos falar sobre a repercussão da eleição aqui no Brasil, nos Estados Unidos. O presidente americano Donald Trump disse que a eleição aqui foi acirrada, né? Mas classificou esse resultado no primeiro turno como uma grande vitória. Luiz Fernando Figliage conta pra gente. Agora, a ironia do destino é que o Trump elogiou a rapidez da apuração, ou seja, por tabela, elogiou nossa urna eletrônica, né, Luiz? Boa noite para você.
4: Boa noite, Carol. Débora, exato. Elogiou a urna eletrônica e aproveitou para criticar o processo eleitoral nos Estados Unidos pela demora nas apurações, principalmente em cidades em que os democratas saem vitoriosos na maioria das vezes. As declarações ocorreram em frente à Casa Branca antes de um republicano partir para um compromisso político no estado de Nebraska. Trump disse ainda estar surpreso com o resultado, mas evitou entrar em mais detalhes aí sobre a disputa polarizada nas eleições brasileiras. Nos dias anteriores ao pleito, o republicano não respondeu se apoiaria o filho de Jair Bolsonaro. Na sexta-feira, o presidente americano afirmou estar de olho em tudo e que iria observar de muito perto a eleição do Brasil. Nesta segunda-feira, Marco Rubio também se pronunciou, Carol. O secretário de Estado do país disse que todos esperavam que o embate entre Flávio e Lula fosse até o segundo turno e pontuou ainda que o governo americano permanecerá acompanhando a disputa. Trump também elogiou a rapidez da apuração no pleito brasileiro e utilizou a eficácia na divulgação dos resultados para criticar as eleições internas nos Estados Unidos, ao citar aí uma demora na contagem de votos em cidades democratas. O posicionamento do republicano pode ser interpretado como parte da campanha de pressão rumo aos midterms, que são as eleições de meio de mandato no país norte-americano. E, bom lembrar, o Partido Republicano busca manter o controle do Congresso. O pleito está marcado para 3 de novembro. Carol.
3: Obrigada, Luiz. É, gente, urna eletrônica funciona, é isso, né? Lá nos Estados Unidos, com aquela contagem, recontagem, vai e volta dias para saber o resultado, aqui é papum.
2: Rapidinho. Pois é, e tem estados.
3: Essa vez ninguém questionou, né?
2: E tem estados americanos que usam urna eletrônica, né? A gente tem a autonomia dos estados nos Estados Unidos. E a Califórnia, se eu não me engano, é um dos estados que utiliza a urna eletrônica. Eu vou confirmar, mas alguns poucos estados já utilizam a urna eletrônica. E a eleição para presidente é essa eleição que a Carol citou aí, que é cheia de detalhes, é muito difícil. Talvez eles nem consigam colocar isso num projeto de urna eletrônica, né? Mas fato é que

0: 23 países, pelo menos, utilizam a urna eletrônica e alguns estados americanos. São 6h13 agora. Eduardo Graça, nosso comentarista de assuntos internacionais, repórter especial do Jornal o Globo, já está com a gente. Oi, Edu, boa noite. Talvez você saiba dizer quais são os estados americanos que já utilizaram urna eletrônica.
1: Oi, Débora, tudo bem? Oi, Carol, tudo bem? Olha, não sei dizer não. É, eu só posso contar a minha experiência pessoal. Eu sou cidadão americano também, já votei algumas vezes em eleições nos Estados Unidos, já votei, inclusive, numa máquina dos anos 50, que era uma manivela, assim, que você girava, que a sua cédula entrava lá dentro. Sim. Então tem de tudo. Você tem desde manivela...
2: Tipo aquele mimeógrafo, assim, que você passa o papel e vai?
1: Exatamente. Isso? Exatamente, no glorioso Brooklyn. Você tem disso em Nova York. Não estou falando assim, eu não votei, não tive o privilégio de votar em Nebraska, para onde o Trump está indo, não sei como é lá. Mas em Nova York, a capital do planeta, eu já votei assim há muitos anos. É, não sei como exatamente, não posso atualizar como é que estão as urnas eletrônicas nesse momento lá. Mas em geral é um mix. Você tem cada seção trabalha com um tipo de tecnologia. E cada estado, a gente precisa lembrar que nos Estados Unidos as eleições não são federalizadas, como no Brasil, né? Não tem justiça eleitoral. Cada estado determina, posto que os Estados Unidos são uma federação de fato, cada estado determina como se vota. Então é complicado.
0: Muito doido. Ô Edu, enfim, o que você pode trazer para a gente, uma análise sobre essa fala do presidente Donald Trump em relação às eleições brasileiras?
1: Eu acho que ela é muito parecida com o que a gente tinha conversado ontem de noite no final das eleições, quando a gente tratou da postura do presidente Trump nesse embate Flávio e Lula, né? Que é uma postura assim, ele fala, foi incrível a vitória do senador Flávio, mas a disputa vai ser apertada. Ele se mantém, de uma certa maneira, cauteloso. Parecia que ele estava falando de qualquer eleição. Inclusive, ele cometeu aquele ato falho de escrever tudo isso que a gente estava conversando aqui, dizendo que era sobre a Índia. E depois apagou. Não, na verdade, Brasil. Ou seja, tem ali uma cautela. Você não tem algo que você viu, por exemplo, tanto do presidente Trump quanto do secretário de Estado Marco Rubio em relação a outros países da América Latina, países com uma economia menor do que o Brasil, que você viu uma postura mais clara de apoio ao candidato da direita. Que legal, parabéns, mas poderia ter sido o contrário. Poderia ter sido parabéns para quem chegou primeiro, no segundo turno a eleição vai ser apertada. Essa cautela, é claro, que não apaga de maneira nenhuma medidas que foram tomadas não tão ativamente como em outros países da América Latina, como em Honduras, como na Colômbia, como no Peru, mas tem aí uma cautela. E essa cautela pode ter sido, como a gente tem essas informações de bastidores, até um pedido da própria campanha do senador Flávio Bolsonaro, porque no começo do tarifaço a gente viu como que o discurso da soberania ele ajudou a campanha do Lula, mas ela também passa uma mensagem de que amigos, negócios à parte, né, Débora? Business is business. Vamos ver se com uma eventual eleição do senador Flávio Bolsonaro, se de fato se confirmar no segundo turno, se essa parceria ideológica vai se reverter algum tipo de vantagem para o Brasil, por exemplo, em relação às tarifas.
0: Só o tempo dirá. Edu, obrigada, querido. Até. Beijo.
1: Beijo, gente. Até logo. Até segunda-feira.
2: Beijo, Edu.
0: Você fica com o noticiário da sua região.

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11: Oi, PVC, boa noite, tudo bem?
12: Tudo bem, Débora, e você? Tudo bem, Carol?
11: Oi, PVC. Tudo certo, PVC. Vamos falar aqui do Brasileirão Feminino. São Paulo foi o grande campeão.
12: É, eu acho que tem algumas conquistas, né? A primeira, essa, o São Paulo campeão pela primeira vez. O São Paulo foi campeão em 97, mas a CBF não considera a unificação dos torneios dos anos 90 com o que ela passou a promover de 2013 para cá. Então, o primeiro título oficial do São Paulo quebra a hegemonia do Corinthians, era ex-campeão consecutivo o Corinthians. Esse é o segundo ponto muito valioso. quebrar essa sequência significa ter alternância dos campeões, ter uma segunda força. Ninguém assiste o campeonato alemão, porque a gente sempre sabe que o campeão vai ser o Bayern. Então é muito importante, claro que o corintiano, a corintiana queria ser campeã, mas é muito valioso para o torneio ter essa alternância. E o terceiro público, o maior público de futebol feminino na história do Brasil em torneios de clubes, 49.405 torcedores do Morumbi. O Morumbi estava lindo. É verdade que já teve 70 mil em Brasil e Suécia na semifinal da Olimpíada, no Maracanã, em 2016. Mas esse é um ponto que precisa ir sendo aperfeiçoado. Cada vez mais gente nos estádios para ver o futebol feminino. Cada ano está ficando mais e tem que ficar mais ainda.
9: PVC, vamos falar da volta da data FIFA no masculino?
12: Vamos lá. O campeonato volta com seis jogos na quarta-feira, quatro jogos na quinta-feira, com destaque para Santos e Flamengo na Vila Belmiro quinta, Palmeiras e Bahia no Nubank Park quinta. Mas o detalhe é que a data FIFA deixou três lesionados: De Arrascaeta do Flamengo, mais importante, o Sarabia do Internacional, que voltou da seleção do Paraguai machucado, e Giovani Cabral voltou da seleção de Cabo Verde machucado, jogador do Grêmio, o Giovani Cabral. O desfalque mais sério é o De Arrascaeta. E 13 jogadores que vão jogar até amanhã à noite e que vão passar a quarta-feira viajando. Então, ou não jogam, ou ficam no banco, ou jogam com desgaste, meio à força, na quarta e quinta-feiras. A solução disso, sei que todo mundo, muita gente reclama de data FIFA. Data FIFA é quando tem que jogar a seleção e os clubes não jogam. Mas a gente ainda finge que respeita. Se fosse como na Inglaterra, na Espanha, na Alemanha, na Itália, a rodada voltasse no sábado, todo mundo ia jogar, menos os machucados, né? Que isso é um problema que não tem como solucionar. Mas tinha que ser a volta do campeonato no sábado, volta na quarta-feira, com 13 jogadores tentando jogar por seus clubes.
11: PVC, valeu, beijo, até amanhã.
12: Até amanhã, Débora, até amanhã, Carol.
9: Beijo, PVC.
11: Fique com o noticiário da sua região.

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0: Segunda-feira, 5 de outubro de 2026. O governador reeleito de São Paulo, Tarcísio de Freitas, afirmou estar certo da vitória de Flávio Bolsonaro na disputa pela presidência da República. Em entrevista exclusiva à CBN, ele disse que o candidato do PL tem condições de ampliar a vantagem obtida no primeiro turno e criticou a campanha do PT, dizendo que a legenda não vai tirar o coelho da cartola em 3 semanas. Tarcísio também defendeu que o partido dele, o Republicanos, apoie Flávio Bolsonaro no segundo turno. O governador afirmou ainda que pretende participar da articulação em favor do senador do PL em São Paulo e em outros estados para ajudar na campanha. A Câmara dos Deputados terá em 2027 a maior bancada feminina da história. Durante o primeiro turno foram eleitas 108 mulheres, 17 a mais do que em 2022, quando eram 91 deputadas. PT e PL foram os partidos que mais elegeram mulheres, 26 e 22, e 22, né, respectivamente. A eleição mantém a tendência de crescimento feminino na Câmara nas últimas 3 eleições. Pela legislação, partidos precisam garantir pelo menos 30% das candidaturas de cada gênero. Hackers acessaram ilegalmente dados de cerca de 8 milhões e 800 mil pessoas no Registro Nacional de Identificação da Dinamarca. Entre as informações expostas estão nomes, endereços e números do Seguro Social no país. O total supera a população atual da Dinamarca, de cerca de 6 milhões de habitantes, porque a base também inclui registros de pessoas que emigraram e que já morreram. No horário de Brasília, 6h33.
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1: Muito boa noite para você ligado, microfone rachando por aqui. Agora sim, muito boa noite para você ligado aqui na CBN Joinville. Agora 6 horas e 35 minutos, 6h35, começando mais uma edição do nosso Atualidade Esportiva, né? Hoje uma edição, a primeira edição dessa semana, dia 5 de outubro de 2026. Cara, já tá chegando o final de ano. Tá chegando já aí o Natal. Daqui a pouco é Natal, gente. Daqui a pouco é Natal. E quem não gosta de Natal é maluco. Começando por aqui, então, o nosso release do esporte nesse dia, nessa segunda-feira. A gente tem muita coisa pra falar. Principalmente do Jack. Acho que é um assunto inevitável por aqui. Hoje teve reunião. Hoje teve entrevista coletiva do atual presidente, Dr. Roberto Pugliese Jr., no qual ele abriu, tá? Falou muitas coisas, uma reunião, uma coletiva extensa, mais ou menos 42 minutos, 41 minutos de duração, com uma cena inusitada, né? Que a gente não costuma ver muito nos clubes. Não é inusitada a palavra, mas é uma cena diferente, né? Que é o presidente do conselho, atual presidente do clube, né? Já que ele automaticamente assume a posse do Jack, toma posse, assume o cargo de presidente, e atrás todos os conselheiros que fazem parte dessa comissão de transição. Muita coisa importante foi falada, temos data de eleição já no Jack, é uma data tanto quanto curta, enfim, muita coisa pra gente comentar por aqui, tá? 6h36, vamos falar do Jack então, sobre essa questão política, vamos falar também sobre o futsal, enfim, algumas coisinhas pra gente hablar por aqui. Começa agora então o nosso Atualidade Esportiva.

0: Vamos começar então? É, antes de rodar sonoras por aqui, temos 3, 6, 7 sonoras pra ouvir, sonoras interessantes, tá? O Jack publicou um edital de convocação, né, chamando as eleições. É, eu vou ler o edital pra vocês, tem alguns juridiquês aqui um pouco chato, né? É, mas eu vou ler porque é importante, tá? Edital de convocação. O presidente do Conselho Deliberativo do Joinville Esporte Clube, usando da competência que lhe confere os artigos 26, os artigos que são referentes, né, do Estatuto Social do JEC, em atenção ao que determinou a resolução número 05-26 do Conselho Deliberativo, convoca os associados efetivos do clube, que estão nessa condição há pelo menos 6 meses e em dia com suas contribuições mensais, a se reunirem em Assembleia Geral Extraordinária Eletiva, em formato exclusivamente presencial, com a seguinte ordem específica do dia. 1. Eleger presidente e vice-presidente da diretoria eleita do JEC, para cumprir o restante do mandato em curso até 2028, em razão de vacância. 2. Dar posse aos eleitos. Data! Dia 23 de outubro de 2026. Então, a partir das 10h30 em primeira convocação e 11h em segunda convocação, com duração ininterrupta até as 8h da noite. O local, obviamente, né, vai ser o hall de entrada da Arena Joinville, ali na rua Inácio Bastos, 1084. Asterisco por aqui. Na hipótese de inscrição de apenas uma chapa para concorrer aos cargos de presidente e vice, a Assembleia Geral Eletiva será realizada de modo extraordinário, no mesmo dia 23 de outubro de 2026, a partir das 6h30 em primeira convocação e 7h em segunda convocação. No mesmo local, né? Apenas para aclamar e dar posse aos novos membros da diretoria eleita. Observação. Na falta de número legal na hora aprazada, a Assembleia instalar-se-á meia hora depois. Instalar-se-á, é isso. Com qualquer número em segunda convocação. As eleições serão realizadas pelo sistema do voto secreto, exceto na hipótese de aclamação. Para que o associado possa votar, deverá apresentar documento oficial de identificação com foto e estar adimplente até o dia 30 de setembro de 26. Então, essa é a data, né? Então, todo mundo aí que tá com um plano um pouquinho atrasado, dá tempo ainda de colocar em dia, para você poder a votar para presidente, caso seja necessário votação, senão será eleito por aclamação, então novo presidente. Mas esse foi então o edital de convocação. Teremos eleição nos próximos dias aqui no JEC. Bora então começar a ouvir o atual presidente, o Dr. Roberto Pugliese Jr., e ele fala primeiro sobre a situação do clube, que é um tanto quanto periclitante, como diria meu amigo Marcos Aurélio Carvalho. Vamos ouvir então o Dr. Roberto Pugliese Jr., o atual presidente do clube.
1: Antes de qualquer coisa, é importante dizer para os torcedores, para os sócios do clube, que a situação do clube é muito pior do que a gente pensa. As pessoas vêm me abordando e me procurando e a gente escuta os recados que vêm das ruas, né, dos jequianos, e está todo mundo assim, acho que desconexo do que realmente acontece aqui dentro do clube. A situação do clube realmente é crítica. As finanças estão totalmente comprometidas. O quadro administrativo de funcionários muito reduzido. Estrutura física está deteriorada. Dívidas aumentaram consideravelmente. E o poder institucional está ruído. São mais ou menos 10 anos de problemas sérios que o clube vem sofrendo. Isso tem que ser dito. E nos últimos anos nós tivemos um agravamento considerável de toda essa situação.
0: Tá, então é uma primeira fala muito preocupante, né? E o Dr. Roberto, ele é muito enfático quando fala que tá complicado. Isso, confesso que assusta um pouco, mas claro, a gente já meio que sabia disso. O D'Artagnan falava isso a todo instante. E claro, né, eu li por aqui o edital de convocação, mas acho importante a gente também ouvir o Dr. Roberto falando sobre as eleições. E na hora que eu ouvi, durante a coletiva, fui perguntando quanto de surpresa, que eu não esperava isso, né? Vamos então ouvir ele falando sobre as eleições e alguns outros assuntos.
1: Muitas portas já estão se abrindo, muitos contatos, ou possibilidade de reuniões, de viagens. A gente tem que até filtrar aquilo que é emergencial, né? Mas principalmente o que não for emergencial, preparar para que quem vier aproveite aquilo que a gente possa deixar. E aí eu quero comunicar para vocês que estou publicando agora a resolução número 5 do Conselho Deliberativo com o calendário eleitoral do JEC, com todo o processo eleitoral, como foi nas últimas eleições do clube, detalhando data para inscrição de chapa, data para impugnação, adequações, prazo para os associados que quiserem regularizar sua situação para votar. Então, o calendário prevê esse prazo para que seja feito isso. E a data das eleições está marcada, conforme o edital que vai ser publicado na sequência, é uma assembleia extraordinária. A assembleia eletiva normalmente ela é ordinária, de 4 anos. Essa é extraordinária por ser uma situação emergencial em razão de vacância. Dia 23 de outubro teremos eleições para a presidência do clube. Já temos, né, toda a estrutura necessária para, inclusive, disputa eleitoral, né? A gente escuta movimentos no clube e acredito até que tenhamos, que aquilo que dizem que ninguém quer o JEC, acho que isso vai ser o contrário. Nós vamos ter até uma disputa eleitoral, eu acredito e espero que aconteça, em prol do clube, de pessoas que se disponham a vir para assumir o clube a partir do dia 23, que é o dia da eleição e posse.
0: Tá, então o presidente falando, né, sobre essa questão eleitoral e tudo mais, algo que, eu volto a repetir, pegou a todos de surpresa. Outro tema muito importante que foi comentado, e até um dos conselheiros, o Michael Truppel, né, acabou falando nessa coletiva, uma pergunta que foi duas em uma, que foi primeiro sobre a questão financeira e depois sobre a questão eleitoral. O conselho, né, a comissão foi questionada e assim ela falou.
1: Vou começar pela segunda pergunta. Oficialmente não, até porque não tem um processo eleitoral aberto, mas a gente sabe quais são qual é o quadro de conselheiros ordinários do clube que são as pessoas aptas a essa candidatura. E acredito que desse grupo tenha que sair, e aí é um dever, tenha que sair candidatos, né? A gente vê muita gente ao longo dos últimos meses falando, não, mas se sair, poxa, eu coloco à disposição, o outro, não, eu gostaria. Então agora é a hora da gente ver isso acontecer, e é isso que a gente espera de todos aqueles que participam do clube já há um bom tempo, né? Porque até para que seja presidente tem que ter uma história já no clube, ninguém cai de paraquedas presidente. E a primeira pergunta em relação à situação, a gente está agora tomando ciência dos detalhes, né? Mas, como eu falei, o primeiro ponto são as finanças comprometidas. Então, hoje a gente tem as finanças comprometidas até para o futuro, até para 2027. Muitos dos contratos estão comprometidos. Foram negociados dois atletas, houve venda de dois atletas dos direitos do direito federativo dos atletas, foi gerado caixa da forma que era possível, antecipado alguns valores, e a gente está pegando hoje um caixa bem, com poucos recursos, como eu disse, um quadro de funcionários reduzido, uma situação, como a gente falou, o CLT paga, mas aí temos uma inadimplência em relação à imagem. Tem outras contas do clube a serem pagas. Então, é uma situação que, para quem entra assim de uma hora para outra, é muito difícil. E imagino para o próximo presidente que for eleito, também vai entrar de uma hora para outra com uma situação assim. A vantagem é que esse próximo ele tem aí um tempo para montar um projeto e pensar para frente, coisa que nós aqui não temos essa atribuição.
2: A gente tem que deixar claro, presidente, que quando ele fala assim de receitas comprometidas, é que as poucas receitas do clube foram antecipadas.
3: até mesmo as mensalidades dos sócios, né? Então não, você não vai ter uma entrada já prevista para outubro, para novembro, porque já foram negociadas e antecipadas essas receitas. Então, como o presidente Pugliese falou aqui, cabe ao clube buscar novas receitas para despesas comuns do dia a dia.
1: E acrescentando a isso, de uma forma urgente e emergencial, né? Não é uma coisa que a gente fala, não, vamos fazer um projeto para melhorar as receitas a partir de janeiro, não adianta, né? Que seria o ideal. A gente já está pensando em janeiro agora, nos deveríamos estar pensando em até talvez no segundo semestre do ano que vem, né?
0: Preocupante, Joinville. É o que eu falo sempre aqui no Joga nas 11, né? Obviamente, né, das 11 ao meio-dia. Beleza, o Joinville vai estar jogando a copinha, tá performando, mas, gente, novembro vai chegar, dezembro vai chegar, janeiro vai chegar. De onde vai vir esse dinheiro? Né? Me pega muito isso e eu fico me preocupado porque é o futuro do Jack que está em jogo. E a gente não tem a mínima perspectiva de que vão ser bons esses próximos meses, né? É complicado. Bom, ainda sobre a questão financeira, né? A gente ouviu também alguns conselheiros que lá estavam, que fazem parte dessa comissão daí da parte do financeiro, né? A comissão ali do financeiro. E eles falaram um pouco mais sobre esse caixa comprometido, vamos ouvi-los.
4: Oi. Acho que o ponto que tem que deixar mais claro mesmo, né? Não é nem tanto em relação aos contratos hoje, demanda um pouco mais de tempo de análise, mas é a urgência da receita. Hoje o Joinville tem menos de 10% de receita contra as despesas, para ser bem claro. Tá? Então é muito urgente.
5: A gente está falando de sexta-feira, para colocar na linha do tempo assim, a nossa urgência é para sexta-feira. Essa é a realidade do clube nesse momento.
6: Aproveitando então, só o gancho aí, tem algum que não foi antecipado desse contrato, se você tiver acesso já?
5: Tem apenas um contrato com um valor
1: pequeno.
4: São dois contratos, na verdade, né?
5: Dois.
4: Um contrato de permuta, ou seja, que não gera uma receita líquida para o caixa, né? E um contrato pequeno, né? Que não é tão relativo.
0: A cada sonora que eu solto por aqui, a coisa fica mais periclitante, né? Fica mais periclitante. E, enfim, uma das perguntas também que foram feitas para o Dr. Roberto foi a seguinte, por que o Jack tá assim, né? É a primeira vez na história que o Joinville... Acho que já... Nunca houve, mas para eu não falar uma bobagem por aqui, eu vou dizer o seguinte, que é um momento raro na história do Jack, né? Onde o presidente de dois poderes é o mandatário do clube. Conselho Deliberativo e a diretoria executiva tem o mesmo homem à frente hoje, que é o Dr. Roberto Pugliese Jr. E eu questionei ele o seguinte, Dr. Roberto, por que o Jack chegou nessa situação, né? O que que houve? Vamos ouvir a resposta dele.
1: É difícil uma resposta simples para isso, né? Mas, como eu falei, eu vivo o clube há muito tempo e posso dizer que não é de hoje esse processo que a gente vem sofrendo. O que a gente está sofrendo hoje não começou tão cedo, não começou agora, não é recente. É de muito tempo. O Jack cometeu erros ao longo do caminho, mas também eu quero dizer que isso é um problema da grande maioria das associações dos clubes de futebol do Brasil. Nós temos clubes gigantes que estão falidos, né? A nossa situação se agrava em relação a alguns clubes de Santa Catarina porque nós estamos sem série nacional, estamos numa série B de Santa Catarina. Isso tudo agrava e muito a nossa situação. Mas esse retrato do clube associativo é algo que vem acontecendo há muito tempo, tanto que sempre se arrumam formas do Estado, do poder público financiar, refinanciar a vida dos clubes. E a última foi a criação da SAF, que é um modelo que eu até tinha dúvida até certo ponto, e hoje vejo que é um caminho que vai ser seguido, está sendo seguido, nós já temos na casa de 140 SAFs, e eu acho que é o caminho que a gente vai ter que seguir. Inclusive, o Conselho está muito consciente desse caminho de SAF que nós vamos ter que seguir, né? Não cabe esse assunto agora aqui, nessa mesa, porque nós estamos falando de algo de 30 dias. Então, Se nós estamos falando de 20, 30 dias, nós temos que só pavimentar o caminho para que isso, tudo que tem que ser feito, que é uma reforma estatutária, uma criação de SAF, tudo isso continue pós esses dias. Mas, respondendo por que chegou até aqui, eu acho que é uma sucessão de fatores, de decisões equivocadas, de achar que o futebol tem que ser sempre o prioritário, enquanto a instituição tem uma série de outras situações que deveria tratar como prioritária, não dá valor devido à sua categoria de base. Tem uma série de coisas que também não me cabe aqui agora, até porque a gente não vai resolver esses problemas em 30 dias. A gente está aqui realmente para tentar fazer a transição da forma mais organizada e mais célere e mais eficaz possível.
0: E durante a coletiva, o presidente Roberto Pugliese fez questão de salientar uma expressão, né, que é a seguinte: pavimentar a transição. Pavimentar a transição. Aí eu questionei, falei: doutor Roberto, o que seria pavimentar essa transição? E ele explicou pra gente. Qual seria, na verdade, o cenário ideal, né? Para essa pavimentação, seria reunir os dados ou reunir receita? Vamos ouvir o que o doutor Roberto respondeu.
1: Tudo, um pouco de tudo isso. Dados, principalmente, que é o que mais está na nossa mão, né? Trazer dados, trazer uma relação clara com cada funcionário, cada setor, e também tentar receitas, né? Como foi dito aqui, a gente precisa de receita para jogar a final de semana, para jogar na outra semana. A gente precisa chegar na final da Copa Santa Catarina e queremos, de preferência, ter isso já, né, poder deixar isso de legado.
7: Só para completar, a gente já desde sexta-feira já está movimentando essa busca de receita, né? Tem o pessoal da captação que está buscando, todos nós aqui. Nada de concreto ainda, tudo conversa.
0: Então apenas conversas, mas a gente espera que essas receitas possam aparecer. E para finalizar também, ele foi questionado, a primeira pergunta da coletiva do nosso grande André Pereira é sobre como houve essa comunicação com o elenco, né? O que foi passado para eles já? Vamos ouvir então a resposta.
1: O elenco estava de folga, né? Esse período aí de eleição, eles foram autorizados a viajar, então quando a gente assume eles já estavam fora, mas o presidente, antes de sair, D'Artagnan, conversou com todos, com o executivo de futebol e com a comissão e com os jogadores, explicou os motivos da saída dele, do que iria acontecer, e agora nos cabe, eles vão se reapresentar agora, daqui a meia hora, uma hora, e nós vamos conversar com eles. Eu, Júlio, coordenador, o Carlos Gandini está à frente do grupo que vai atuar com futebol. Vamos ouvi-los e vamos explicar qual é a nossa missão, qual é o nosso papel. Eu acho que isso que nos cabe nesse momento, né? A gente acredita muito, o trabalho vem sendo até muito legal, né? O time vem tendo uma boa campanha, estamos confiantes que podemos chegar na Copa Santa Catarina. E a gente vai ter que ter essa conversa franca com todo o elenco para explicar essa questão política que deve ter pego a todos, né, atletas de surpresa. E quanto ao rumo, né, onde vamos deixar, assim, um clube, ele tem esse processo eleitoral de tempo em tempo, né? Então, isso vai acontecer da forma que tem que acontecer. Quem estiver apto a ser candidato vai poder se candidatar, preencher os requisitos exigidos, e eu acho que a resposta que eu tenho que te dar é que essa comissão, falando pela comissão, é entregar esse trabalho que nós vamos ter em um período de mais ou menos 30 dias, entregar o clube de uma forma um pouquinho mais clara, mais... não vou falar nem tanto em organização, mas um pouco mais transparente as informações, mais depuradas as informações, para quem ganhar a eleição, essa eleição que eu anunciei aqui.
0: Tá, então a coletiva de hoje, amanhã no CBN Joga nas 11, você terá mais detalhes desse bate-papo aí entre o Dr. Roberto e também a imprensa que esteve por lá, eu e JD Champs. Estaremos por aqui aquecendo sobre esse papo. 6h57, gente. Rápida paradinha por aqui, já voltamos.
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0: De volta por aqui com o nosso Atualidade Esportiva, no seu último minutinho, para falar sobre dois jogos, né? Hoje não teve nenhum jogo aqui do futebol brasileiro, né? A nível nacional, Série A, Série B, Série C, enfim. Mas tivemos duas seleções em campo. A França venceu a Bélgica por 4-1. Olha só, hein? A França, que teve dois gols do Olise, um gol do Désiré Doué e outro do Cherki, né? E também a Itália venceu, a Itália bateu a Turquia por 3-1, gols de Calafiori, Espósito e Scamacca. Então, a velha Lavecchia, a senhora, volta a vencer aí, né? Continua vencendo, na verdade, terceiro jogo sem derrota. E está muito bem na tabela de classificação. A gente volta amanhã, é claro, para repercutir toda essa questão do Jack. Tem muita coisa para debater e, claro, você é o nosso convidado a partir das 11 da manhã no CBN Joga nas 11, com muita informação e também muita opinião. 7 horas em ponto, vou ficando por aqui. Você que nos acompanhou, né? Muito obrigado. Aliás, obrigado por acompanhar ontem conosco a apuração das eleições, né? E também toda a repercussão hoje aqui na CBN, na NSC, enfim, também em todos os canais aqui do Grupo NSC. A gente volta amanhã então com o CBN Joga nas 11, também tem toda a programação da casa. Você vai ficar agora em rede com a CBN e amanhã a gente se encontra. Tchau!
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0: Segunda-feira, 5 de outubro de 2026. O senador do PL, Flávio Bolsonaro, articula com o governador reeleito de São Paulo, Tarcísio de Freitas, para traçar a estratégia de campanha do segundo turno. Tarcísio prometeu que vai viajar com Flávio por todo o estado para ajudá-lo na campanha. O deputado federal reeleito, Nicolas Ferreira, também vai assumir a coordenação da campanha dele em Minas Gerais. A articulação pela busca de novos partidos na corrida pelo segundo turno também já começou. Tarcísio de Freitas defendeu à CBN que o Republicanos deve estar com o senador do PL. O Partido Progressistas deve decidir amanhã se embarca na campanha. Derrotado nas urnas, o presidente da sigla, Ciro Nogueira, já declarou apoio. Apostadores têm até o final da noite de hoje para sacar valores retidos em plataformas de apostas e jogos virtuais antes do bloqueio determinado pelo governo federal. A partir de amanhã, os sites e aplicativos de bets deixam de operar. Quem perder o prazo de resgate do dinheiro dependerá de repasses bancários agendados entre os dias 9 e 14 de outubro para recuperar o saldo. A ofensiva proíbe novas propagandas no setor e faz parte do pacote do presidente Lula voltado a combater o endividamento das famílias. Os Estados Unidos retomaram hoje o atendimento na Embaixada em Brasília e nos consulados no Brasil. As representações estavam fechadas desde sexta-feira por motivos de segurança. Além da Embaixada, ficaram suspensos os serviços em São Paulo, Rio de Janeiro, Porto Alegre e Recife, e os funcionários foram orientados a trabalhar de casa. O governo americano não detalhou qual foi a possível ameaça que motivou o fechamento das unidades consulares. No horário de Brasília, 7:02.
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3: Olá, boa noite, sejam bem-vindos, sejam bem-vindas. São 7:03 e a gente está abrindo esse Viva Voz especial do dia seguinte às eleições. Haverá segundo turno no Brasil entre Flávio Bolsonaro, do PL, que teve 47,03% dos votos válidos, e Lula, do PT, com 45,16% dos votos válidos. Para analisar esse quadro e também o Congresso eleito ontem, os estados, como é que fica a nova geopolítica brasileira ali dos partidos, eu tenho comigo Pedro Doria, nosso comentarista das segundas-feiras. Boa noite, Pedro.
4: Boa noite, Vera. Vamos costurar aqui que ontem foi um dia esquisitíssimo, né?
3: Foi bem esquisito, bem intenso de notícias. A gente vai tentar traduzir tudo aqui para o ouvinte. E eu e o Pedro contamos para isso com a companhia do Rafael Cortez, cientista político, sócio da Tendências Consultoria, nosso parceiro aqui do Viva Voz também. Boa noite, Rafael. Obrigada por estar com a gente de novo.
5: Boa noite, Vera. Boa noite, Pedro. Todo mundo que está aqui na CBN. Vamos lá, né? Vamos ver o que a gente consegue reagir, pelo menos numa primeira reação aos movimentos eleitorais de 26.
3: É isso. Então, vamos começar pelo quadro presidencial. Depois desse resultado que eu trouxe aqui, Lula e Flávio Bolsonaro já começaram as movimentações de segundo turno. Flávio Bolsonaro recebeu hoje o apoio de Romeu Zema, do Novo, que teve pouco mais de 0,3% dos votos válidos ontem. Deve receber também o apoio de Ronaldo Caiado, do PSD, que foi o quinto colocado, né, na disputa, está buscando aí fazer costuras com partidos. Pode receber apoio de várias siglas, entre elas PP, Republicanos, União Brasil. O Lula recebeu vários apoiadores em Brasília, num hotel em Brasília, com a circunstância de que a maioria desses apoiadores vem de derrota nos seus estados. Tem alguns petistas vitoriosos no Nordeste, mas a tropa lulista, inclusive vários ministros importantes de seu governo, colheram derrotas ontem. Ele tem que fazer um feito inédito, que é virar uma eleição em segundo turno. Pedro, não é pouca coisa o que o Lula tem que conseguir para virar o jogo. Quais caminhos você vê que possam ser factíveis para essa missão que é inédita desde a redemocratização?
4: Vera, é inédita, você tem toda a razão, mas são 2,3 milhões de votos. Não é impossível. E eu acho que isso é importante para o nosso ouvinte ter em mente. Foi uma eleição muito, muito, muito apertada. O presidente Lula tem alguns caminhos. Primeiro, é importante a gente entender onde ele ganhou. Ele quase empatou com Flávio Bolsonaro na classe A. É a área, aquela classe social onde ele chegou muito perto de empatar e virar. E ele ganhou na classe E, entre os brasileiros mais pobres. Onde que o presidente Lula perdeu feio? Ele perdeu feio na classe C, que é o meio do Brasil, que é aquela turma que o PT se recusa a entender e que maltrata. Eu acho que a gente deve desenvolver um pouco essa relação do PT com a classe C. Agora, o presidente Lula venceu em 2022, alguns municípios muito importantes e grandes. Ele venceu em Osasco, ele venceu em Cotia e Betim, em Minas Gerais. São esses municípios tipicamente de classe C, da periferia urbana, em que ele ganhou em 22 e ele perdeu em 26 para Flávio Bolsonaro. Se o presidente Lula recupera um em cada três votos perdidos, por exemplo, votos que ele já teve nesse segundo turno, ele empata a diferença com Flávio. E ainda tem 9 milhões de votos dando sopa, que são os votos dos adversários que estavam por aí. E embora as pessoas tenham aí na cabeça que esses votos, mas são candidatos de direita e tudo mais, lembra o seguinte,

0: percentual. Para que se o que se absteve, o que anulou o voto ou que votou em algum desses outros candidatos mude de ideia ou consolide de uma vez o voto no Flávio Bolsonaro. Esse confronto não existiu no primeiro turno, parece que agora o Lula vai buscá-lo, mas talvez o Flávio Bolsonaro não tenha tanto interesse assim num debate nesse segundo turno em que o vento está a favor dele, né?
1: É, Vera, eu acho que aqui, assim, por óbvio, a tarefa é muito difícil. Né, por conta de dois elementos. Um, essa cristalização entre o petismo e o bolsonarismo, então é muito difícil fazer alguém mudar de ideia, então já limita esse potencial de votos que estão, entre aspas, à disposição nesse segundo turno. E o segundo ponto é que a taxa de abstenção, tudo mais constante, né, salvo aí alguma estratégia de comunicação mais eficaz, né, uma capacidade da campanha governista em conseguir trazer uma parte da discussão das eleições para temas mais próximos da vida do eleitorado, ou que consiga estabelecer um vínculo mais forte. Dou um exemplo aqui. É bem possível que a discussão sobre terras raras, sobre soberania nacional, ela tenha de fato algum efeito na nossa vida. O problema é fazer com que essa mensagem seja de fácil acesso. Né? Isso demanda uma mudança na maneira de fazer a campanha, porque acho que me parece razoável essa leitura de que, ao longo do primeiro turno, os temas da campanha não foram dos mais felizes do ponto de vista de uma candidatura que quer vender continuidade. A gente chega para a eleição do primeiro turno, embora muito dividido, mas com a sensação do eleitorado de mudança. Então, vender continuidade quando o eleitor quer mudança demanda uma assertividade na comunicação que a campanha da reeleição não conseguiu. Então, acho que tem essa questão de trazer aí novos temas de uma maneira que impeça que o efeito da abstenção fique ainda pior para o governo. E tudo mais constante, a abstenção tende a aumentar no segundo turno. Muita eleição já acabou para governador do estado, há um perfil do eleitorado mais forte do presidente Lula, tende a se abster mais. Então, acho que uma parte desse jogo, né, dessa ideia de tem que ter um duelo para gerar material para as pessoas saírem às ruas. Se a gente tiver uma redução dessa taxa de abstenção, acho que a gente está falando de um quadro que essa possibilidade, que hoje é quase teórica, se materializar no segundo turno.
0: Agora, Pedro, você fala dessa busca por votos aí principalmente no eleitorado urbano de grandes centros. O Rafael fala de trazer a discussão para temas mais do dia a dia das pessoas. Mas eu queria te ouvir a respeito da sua impressão sobre o quanto esse resultado, tanto presidencial, quanto depois a gente vai falar mais detidamente do resultado do Congresso e dos governos, reflete um tema que teve meio onipresente no primeiro turno na nossa discussão, na imprensa, nas discussões nas ruas, que foi o Supremo Tribunal Federal, que não é exatamente esse tema que diz respeito à vida ali da classe C, mas que as pessoas tomaram como um tema de vida ou morte. É o tema que as pessoas estão discutindo. Hoje eu estava voltando de avião do Rio para cá, depois no táxi, as pessoas continuam discutindo o Supremo Tribunal Federal, uma coisa impressionante. E o quanto o que aconteceu ali, a situação do Alexandre de Moraes, aquela sessão do dia 15, pode ter ditado esse resultado de ontem.
2: Vera, eu acho que teve imensa influência, sim. Eu não acho que seja a única coisa que tenha tido influência, não. Eu acho que realmente a gente precisa ter uma conversa maior sobre a classe C no Brasil. Isso é quase metade da população. Quando a gente fala da periferia urbana, a gente está falando de um terço da sociedade brasileira, que é a classe C na periferia das grandes cidades, e de uma terrível relação que o PT tem com ela. Agora, veja, eu acho que tem um aspecto aqui que me parece as pessoas às vezes não percebem, é o seguinte. O presidente Lula não é percebido por boa parte da sociedade brasileira como candidato de esquerda que se opõe a um candidato de direita, que seja lá quem for. Hoje são os Bolsonaro, antes eram os tucanos, etc. Hoje o presidente Lula é percebido por boa parte da sociedade como sistema. E o que eu quero dizer com sistema?

0: Ele é o último fundador da nova república que está de pé, que está na ativa. Ele está indo, está disputando o quarto mandato como presidente da república. Para uma quantidade imensa de eleitores, Lula é presidente desde sempre. Ele é o poder. Ele é a república. E quando a gente assiste a república derretendo, escândalos de corrupção corroendo por toda parte, tocando pela primeira vez ministros, mais de um ministro do Supremo Tribunal Federal, o que, que as pessoas olham? Este sistema perdeu a capacidade de se regenerar. Ele perdeu a capacidade de resolver internamente suas próprias crises. Parece que é um botando um truco em cima do outro. E, infelizmente ou felizmente, quando as pessoas olham para de um lado Flávio Bolsonaro, do outro lado Luiz Inácio Lula da Silva, Lula é o símbolo disso. Não é que os eleitores que tenham votado no Flávio achem que, de fato, o dinheiro do Master foi só para montar um filme do pai e que era dinheiro privado e tudo mais, essa cascata que eles contam. O eleitor entende perfeitamente que o Flávio tomou dinheiro. O problema é o seguinte: se ele acha que o sistema tem que ser desmontado, Lula é esse sistema. E, de certa forma, ele é mesmo, né?
1: Agora, Rafael, você concorda? Você vê o fato dessa associação com o sistema ter pautado o voto? E como você vê essa guinada à direita? É intencional? Ela é intencional para o Congresso e não necessariamente para a presidência? O Brasil que sai das urnas é uma direita bolsonarista? É outro tipo de direita? Como você está fazendo a leitura do perfil ideológico do voto de ontem?
2: Olha, Vera, uma boa pergunta. Eu começo pela essa parte final, né, da relação entre entender o movimento da presidência da República e a composição legislativa. O que a gente poderia, de alguma maneira, simplificar bem aqui a nossa conversa e dizer, olha, também não tem nada excepcional no que está acontecendo em 2020. Foi basicamente na eleição presidencial, a gente teve uma avaliação do governo.
1: Desculpa, acho que você engasgou, achei que era um microfone que tinha dado uma... Tudo bem, estamos todos nós meio engasgados, meu caro.
3: A voz sumiu,
1: Mas então vamos lá. Quer que eu passe para o Pedro enquanto você recupera?
3: Vamos lá. Um minutinho só, se puder, Vera, obrigado.
1: Acontece comigo toda hora isso. Eu estou com minha água aqui, está muito seco. Ô, Pedro, a gente vai ouvir o Rafael sobre essa questão do recorte ideológico, mas não dá para negar que a gente... deu uma guinada à direita, né?
0: Certamente demos uma guinada à direita. Deixa eu me solidarizar com o Rafael. Eu estou na base da bombinha de asma hoje, tá, Rafael? Essa mesma voz que vai embora, o ar que some.
1: Estou na pastilha, no própolis, tudo que apareceu, estou tomando aqui.
0: Pois é. Olha, sim, de fato foi à direita. Mas eu queria fazer eu queria voltar à classe C, porque eu acho que a gente tem que falar muito de classe C, porque eu acho que a classe C explica tudo o que está acontecendo no Brasil de 18 para cá. Uhum. Se a gente pega as professoras Esther Solano e Rosana Pinheiro Machado, uhum, se a gente pega o Renato Meirelles, se a gente pega todo mundo que mergulha na classe C, o que a gente ouve de todos eles é o seguinte: olha, essa é uma turma extremamente pragmática. Eles estão votando, eu gosto de uma frase do Renato Meirelles no livro dele sobre a classe C, que foi lançado há 2 meses, que é o seguinte: eu sou do partido da fila que anda. Então, sim, evidentemente o Brasil foi para a direita, elegeu senador que não acaba mais de direita, deu uma maioria na Câmara dos Deputados ainda maior para a direita, mas eu percebo isso menos como uma escolha do eleitor pela direita e muito mais um voto anti-Lula e anti-PT, anti este governo aí. O que eu estou tentando dizer é o seguinte: sim, a consequência desse voto foi o Brasil foi para a direita. Mas não me parece que a intenção original de boa parte desses votos tenha sido uma guinada para a direita, e sim muito mais um mudo lado do disco.
1: Agora,
0: eu quero ver o que acontece.
1: É engraçado porque o Flávio Bolsonaro não fez uma mísera proposta voltada para esse eleitor de classe C, né? Total de zero. Tudo bem, ele bateu muito que o Lula não deu a picanha e não deu a cerveja prometidas. Isso sim, no preço dos alimentos, mas bem en passant, né?
0: Sim, é verdade, mas ao mesmo tempo ele fez boa parte da propaganda eleitoral dele dentro do supermercado, né?
1: É verdade.
0: Lembrando das pessoas do preço, do preço, do preço, do preço. Uhum. E passou boa parte da propaganda eleitoral dele falando de violência contra a mulher, o que é quase uma contradição em termos vindo do bolsonarismo, a gente tem que marcar isso. E, no entanto, tem essa coisa curiosa que é, dentro da esquerda, as feministas não conseguem ter esse contato com as mulheres de classe C, que são conservadoras, religiosas, e tem os mesmos problemas. Tem o problema da violência doméstica, tem o problema do orçamento doméstico, que muitas vezes é controlada pelo marido, tem o problema do marido ausente, do parceiro ausente que deixa para criar os filhos sozinhos e tal. Trocentas pautas, com exceção do aborto, talvez, as mulheres da classe C embarcam em todas as pautas do feminismo. Elas só te pedem, essencialmente, uma coisa. Eu não uso o vocabulário do feminismo. Na pauta a gente vai junto. Então, curiosamente, de certa forma, a esquerda cedeu essa pauta da mulher da classe C para o Flávio Bolsonaro. E ele, talvez, com uma certa esperteza, foi lá e pegou. Ele falou dos problemas das mulheres sem, no entanto, usar o vocabulário do feminismo. Isso faz diferença.
1: Agora, Rafael, a questão ideológica. Você estava começando a formular essa análise de que direita é essa.
2: Perfeito, Vera. Então, acho que vamos retomar. A gente pode simplificar e dizer basicamente, ó, na eleição presidencial, o que aconteceu foi que a maioria do eleitorado queria mudanças. O governo Lula não conseguiu entregar um bom governo, ou pelo menos um governo percebido como positivo. E aí, basicamente, independente de qualquer que fosse o adversário, era uma questão de tempo do governo perder a eleição, né? Ainda não se encerrou, mas dado que a maioria desaprova, o candidato da oposição mais competitivo levaria essa disputa. Né? E eu acho que esse é o primeiro ponto. E eu digo isso para dialogar com o Pedro nessa tentativa de entender o que quer o eleitorado, mas, sobretudo, o eleitorado da classe C. É bem possível que, na verdade, ele só queira mudança. Né? Porque se a gente olha a biografia do Flávio, o histórico do Flávio na política, é pouco provável que assim, tenha uma ponte mais forte do que de como ele conquistou esse eleitor. Eu arriscaria dizer que seria uma questão de tempo do Lula perder se ele não conseguir melhorar a imagem do seu governo. E no primeiro turno conseguiu de forma muito limitada, ele perderia de qualquer um. Assim, o fator fundamental é a avaliação do governo. Isso para a eleição presidencial. Para a eleição legislativa, acho que aqui tem um ponto importante. Na verdade, 2026, né, e essa guinada à direita, eu não sei se o termo é guinada ou, na verdade, é um aprofundamento de um movimento, uma direita, que vem acontecendo na política brasileira há um bom tempo. Talvez o Lula e a vitória em 2022 tenham minimizado e dado uma sensação de que esse movimento não era tão forte. Mas se a gente expande um pouco o horizonte temporal da nossa análise, sei lá, marca como recorte algum momento dos anos 90 ou início do governo Lula, a gente vai conseguir rapidamente perceber uma estabilidade da esquerda, com o PT se destacando. Mas o grande movimento, me parece, é um aumento da direita e uma mudança do perfil da direita.
1: Sim.
2: Eu acho que esse é o ponto importante. Está saindo cada vez mais uma direita que tinha um diálogo mais próximo com a própria esquerda, né? Então, eu estou falando dessa combinação dos partidos tradicionais liderados pelo PSDB, mas que, do ponto de vista de política pública, tinha uma continuidade. E está entrando uma nova elite política para capitalizar essa direita, que é muito diferente. A questão, então, tem uma parte do que eu acho que é o que está acontecendo que está mudando esse perfil. Tem a tese um pouco dessa sociologia que o Pedro está tentando desenhar, o que é a classe C, dessas transformações socioeconômicas, agora não é mais o trabalho industrial, é o trabalho de serviço, não sindicalizado, etc, etc. E tem a tese que tem a ver com as redes sociais e com comunicação política e com uma nova forma de fazer esse diálogo com o eleitor. E quando o Pedro fala, olha, o debate feminista, como é que ele vai ser colocado de uma maneira mais abrangente. Então aí tem uma sequência que aí é política, mas é ligado à comunicação. Então eu acho intrigante é isso. O que está acontecendo nessa mudança de perfil dentro da direita?
1: Eu acho essa segunda parte realmente muito intrigante, muito importante da gente esmiuçar, porque quando você olha para o perfil, aí já entrando mais na eleição do Congresso, isso está muito presente. Quando você olha para as dificuldades dos políticos tradicionais fazerem a comunicação nessa nova seara, eu acho que isso explica também uma série das dificuldades do Lula. Então, nesse ponto, eu faço um intervalo aqui, a gente vai rapidamente para o break. Quando voltar, eu quero falar um pouco de Congresso, um pouco de marketing político, das coisas que estão em transe aí nessa quadra da nossa história. Já volto, gente. Voltamos já já.
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0: Segunda-feira, 5 de outubro de 2026. O ministro Floriano de Azevedo Marques, do Tribunal Superior Eleitoral, determinou que a Procuradoria-Geral Eleitoral se manifeste, no prazo de 2 dias, sobre a desistência de um recurso apresentado por Antony Garotinho, do Republicanos, à Corte. Mais cedo, a defesa do ex-governador do Rio acionou o TSE, desistindo do pedido que validava o registro de candidatura dele para o governo do Rio de Janeiro. A manifestação abre uma brecha para que o presidente da Assembleia do Rio, Douglas Ruas, do PL, seja declarado governador eleito ainda no primeiro turno, já que a anulação dos votos de Garotinho lhe garante mais de 50% dos votos válidos. Ontem, Ruas apareceu à frente na corrida com mais de 49% dos votos válidos. O candidato do Novo à presidência da República, Romeu Zema, anunciou nas redes sociais que apoiará Flávio Bolsonaro no segundo turno. Como parte da articulação da campanha, o senador do PL vai amanhã a Goiânia para se reunir com Ronaldo Caiado, do PSD, também derrotado nas urnas. A expectativa é que o ex-governador de Goiás também esteja a favor dele. O ex-presidente Michel Temer, do MDB, também declarou apoio ao candidato do PL. Nas redes sociais, ele divulgou uma nota em um vídeo, dizendo que o resultado do primeiro turno demonstrou que o eleitorado quer mudança e renovação. Flávio Bolsonaro recebeu mais de 56 milhões de votos e vai enfrentar o presidente Lula, que recebeu 53 milhões em 25 de outubro. O mercado financeiro manteve em 13,5% ao ano a projeção para a taxa Selic no fim de 2026. Segundo o Boletim Focus, divulgado hoje, a expectativa para o fim de 2027 também ficou estável em 12% ao ano. Os analistas também mantiveram as estimativas de 10,5% para 2028 e 10% para 2029. Horário de Brasília, 7h32.
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2: Estamos de volta com o Viva Voz, hoje com o Pedro Doria e o Rafael Cortez, cientista político e sócio da Tendências Consultoria. A gente recebeu mensagem do Maurício Tavares, um ouvinte que está nos escutando, e fala: boa noite, CBN, eu sou da classe C, o problema da classe C é que não se informam, são analfabetos políticos e se informam através das redes sociais e notícias falsas. Eu acho que ele juntou as duas coisas, a coisa da classe C e a coisa de como essas pessoas se informam, formam a sua posição política e, portanto, até votam para o legislativo principalmente. Acho que é um voto muito puxado pelas redes sociais, o voto dos campeões dos legislativos no Brasil todo, principalmente do centro-sul para aqui do sudeste para baixo. Queria te ouvir, Pedro. Acho que tem um pouco de raiva aí na maneira como ele enxerga, mas essa mudança da forma pela qual as pessoas se informam também tem peso, né?
3: Tem peso, claro que tem peso. E eu só diria que, se você olhar para os deputados de esquerda que mais tiveram votos, eles também são campeões de audiência das redes sociais. Quer dizer, isso é um drama pelo qual passa boa parte dos parlamentos, tá? No fim das contas, a mecânica das redes sociais, isso é um drama das democracias contemporâneas. A mecânica das redes sociais é dividir o universo que conversa política em dois times. Aí ela fica te mostrando o tempo todo a caricatura do seu inimigo e aqueles que reconfortam o seu coração, que dão aquele calorzinho dentro do peito. Ninguém está te desafiando e nunca tem um debate ali. Então, no fim das contas, para um parlamentar se eleger, o incentivo dele se torna ser alguém que tem muitos seguidores e que tem muita audiência continuadamente. Como é que você consegue gerar esse engajamento nas redes? Ora, aquecendo o coração, ou seja, nunca contrariando o seu eleitor, sempre meio que puxando o saco dele e, ao mesmo tempo, atacando de forma inclemente os outros, os inimigos. Isso é um problema, Vera, porque parlamentos são formados para gerar consensos. Eles são essencialmente, nas democracias, aquele lugar para o qual a gente manda os representantes das correntes de opinião da sociedade para que encontrem acordos, para que façam acordos. Quando a principal ferramenta de voto se transforma numa ferramenta em que o principal incentivo para o parlamentar é ficar xingando o outro lado o tempo todo, a democracia quebra. Aí eu não acho que a culpa seja dos eleitores de um lado ou do outro. Eu acho que a gente tem um problema de ferramenta no qual a gente tinha que prestar atenção, essa ferramenta de comunicação.
2: Agora, Rafael, com um perfil ditado dessa maneira, né, os 6 campeões de votos para a Câmara dos Deputados aqui de São Paulo são parlamentares jovens e com esse perfil, de meio dividido entre esquerda e direita. A gente viu que foram esses dois últimos mandatos, bancada da selfie, comissões tomadas por gritaria, pauta identitária dos dois lados, porque se fala muito do identitarismo de esquerda, mas existe um identitarismo de direita bastante claro ali, uma ênfase em pautas que nada tem a ver com o que deveria ser a pauta do parlamento. Se a gente tem um Senado que vai ficar concentrado em impeachment de ministro do Supremo e uma Câmara que vai ficar ali brigando por pauta identitária e like nas redes sociais, o que que se avança num Congresso com essa configuração? O seu áudio acho que está desligado. Ou é a
4: Câmara? Por hora, a expectativa de... Não, acho que estão me ouvindo, né? Pouco reformismo, né? Pelo menos no tocante àquelas reformas percebidas como reformas necessárias para dar uma sustentabilidade maior às taxas de crescimento econômico. A gente tem olhado pouco, me parece, Vera, para um indicador que é a taxa de PIB per capita. Sob essa ótica, o Brasil vem patinando nos últimos anos, né? Exagerando um pouquinho aqui na tinta, mas basicamente a gente tem andado de lado e mal recuperou o PIB per capita, né, o nível de riqueza da sociedade, mas que de alguma maneira precisa ser proporcional ao volume da população para que a gente tenha uma trajetória sustentável de desenvolvimento. A gente ainda está tendo, está recuperando aquele patamar. Então, ao contrário, acho que nesse caso há um risco de a gente ter uma discussão sobre o gasto fiscal, onde o orçamento público vai ter maior ênfase, muito atrapalhada, né, por esses elementos que a gente está conversando. Em alguns casos, até possível que a gente tenha contra-reformas. O governo Flávio, por exemplo, questiona o andamento da reforma tributária no consumo, que é percebida pelos economistas, ou pelo menos uma parte importante deles, como uma medida positiva do ponto de vista. E a gente pode ter uma política externa também muito marcada por essa contaminação, vamos chamar, político-ideológica, né? Que é essa relação do bolsonarismo com o governo Trump. Então, por hora, acho que não vejo um cenário de muito reformismo vindo nessa conjuntura política. Claro que a gente ainda vai ver, caso o Flávio confirme, né, esse favoritismo, que me parece notório, uma dificuldade grande de estabelecer uma agenda de reformas num ambiente político marcado por essas características. É um ambiente político que, me parece, sai mais polarizado.
2: Muito
4: conflituoso. Esse é um outro ponto. É um outro ponto, porque a gente tende a fazer uma demanda, olha, a gente está preso nessa polarização, que tem uma parcela da sociedade que está sendo, de alguma maneira, vítima, capturada por essa elite política mais radicalizada e que nós estaríamos órfãos de uma liderança capaz de dar eco a esse sentimento moderado. As eleições para o Legislativo nos autorizam, pelo menos, a revisitar essa tese de que é o centro que é forte na política brasileira.
2: Nem um pouco. Agora, Pedro, tem um risco também de alguns retrocessos em questões ambientais, em questões aí regulatórias, porque está saindo uma bancada que praticamente autoriza, se o Flávio Bolsonaro for eleito e quiser prosseguir com a política de passar a boiada. A gente já viu, mesmo num governo Lula, muitas pautas ali de liberação de práticas ambientais serem aprovadas no pacotão ali dos dois últimos anos. Agora, eu acredito que com o quórum que eles vão ter, inclusive para PECs, questões como demarcação de terras indígenas, mineração em terras indígenas e outras tantas questões, e aí também não só da pauta ambiental, mas questão de cotas, que vira e mexe, se diz que a direita quer rever, tem muita coisa que pode entrar num pacote aí de retrocessos de direitos conquistados, principalmente para minorias, nessa próxima legislatura.
3: Ah, mas com toda certeza, com toda certeza. Vão ter várias pautas, eu acho que pautas sociais também, de direito de mulheres, de direito, direitos LGBTQIA+. Eu acho que vai ter um grande avanço sobre todas essas questões. Principalmente, Vera, por um lado, quando a gente está falando de pautas ambientais, naquilo que envolve dinheiro, né? Mineração na Amazônia, questão de terras raras, tal. Ali vai ter um lobby imenso da indústria e uma turma muito disposta a ceder. E, por outro, nas pautas mais culturais, a gente vai ver tudo aquilo que rende like da turma mais conservadora, da turma mais de direita, nas redes sociais, porque você precisa de uma dose de conflito. Esses são parlamentares que precisam ter o conflito da semana, e vai ter. Agora, por outro lado, eu acho que a gente vai ver um Congresso também muito não de centro, não nesse sentido que o Rafael está citando, mas a gente vai ver uma prática de centrão muito aguçada. E não podemos esquecer o seguinte: com exceção de Ciro Nogueira, toda a turma envolvida com o Banco Master, que nós sabemos estar envolvida com o Banco Master, voltou. Todo mundo. Inclusive, a gente tem essas situações, né, que o PT, que elegeu tão pouca gente, Jacques Wagner voltou. Randolfo Rodrigues não volta, mas Jacques Wagner, que está envolvido no macro esquema do Master, volta. E todas essas pessoas têm um interesse comum muito bem delimitado a partir de Flávio Bolsonaro, que é transformar numa pizza toda essa investigação. Estou curiosíssimo para ver com que fome, de fato, eles vão partir contra Alexandre de Moraes, porque o ministro Alexandre sabe de coisas, né?
2: O Carlos Jordi já deu uma entrevista hoje, senador eleito do Rio de Janeiro, dizendo que não é garantido que vá haver CPMI do Master, e a gente sabe que tem várias pessoas aí do PL, inclusive o próprio Flávio Bolsonaro, investigadas por isso. Agora, Rafael, diante de tudo isso, né? Um Congresso com essas características, todos esses conflitos e ainda toda a longa discussão que vai haver, claramente, sobre indulto barra anistia para os condenados da trama golpista e do 8 de janeiro. O que explica essa euforia do mercado com dólar abaixo de 5, bolsa subindo, juros futuros caindo e essa expectativa dessa agenda reformista, que é uma agenda que a gente conhece, a gente cobre Congresso, você acompanha, a gente cobre há muito tempo, tem a tal lua de mel do início do mandato. Se o início do mandato é gasto com conflito institucional e crise institucional, essa agenda econômica fica mais difícil de aprovar no futuro, né? Principalmente que vai ter que ter cortes de gastos ali permanentes, muito dolorosos para um governo fazer, né?
4: Pera, acho que o primeiro ponto da explicação é o governo, né? A maneira como o governo Lula, sobretudo o presidente Lula, acho que aqui também tem um componente pessoal. Não tivesse o Lula utilizado de uma retórica tão afiada em temas relativos ao mercado financeiro ou qualquer coisa do tipo, talvez a gente tivesse um olhar, uma leitura um pouco mais criteriosa. Sim. Do que vai significar essa alternância de poder em termos de agenda legislativa, de agenda econômica, porque, a rigor, quando a gente olha a gestão tipo econômica, sobretudo do Estado, há um esforço, acho que, claro, de reconstrução das contas públicas, obviamente uma reconstrução a partir de uma lógica de um governo de esquerda, né? Mas eu não diria que foi um cenário de irresponsabilidade na maneira como os gastos foram feitos. É uma estratégia mais voltada para recomposição de receitas e cortes mais vagarosos no lado do gasto mais pontual. Então, acho que uma parte tem a ver com o efeito Lula, figura presidencial, e que várias vezes abusa dessa linguagem. A outra parte do argumento, Vera, tem a ver com uma leitura de que, com Flávio, essa governabilidade é maior, porque ele vai governar um Congresso majoritariamente de centro, centro-direita, e que, portanto, aumentam as probabilidades dessas tais reformas estruturais serem aprovadas. Aqui me parece que tem uma leitura quase míope ou simplista das amarras para essa agenda. Seja olhando para dentro do executivo, então não me parece que o bolsonarismo como fenômeno político, ele é um fenômeno político de ajuste de contas, de construção de regras institucionais, de redução de incerteza, todos esses elementos importantes para os mercados. É, mas, e acho que exagera também nessa ideia de que faz maioria, então a questão fiscal, sim, ela é quase que resolvida. Acho que passa um pouco por essas duas leituras de ambiente político que por trás aí dessa explicação.
2: Concordo contigo. A gente vai fazer mais uma pausa. Na volta a gente fala de Rio de Janeiro, vai falar um pouquinho mais sobre o quadro ali dos estados e o que esperar nesses próximos dias, próximas semanas. Já, já.
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9: Perto. de uma possibilidade de o Douglas Ruas vencer em primeiro turno, que é o que pode acontecer a depender do que a Justiça Eleitoral decidir em relação ao Anthony Garotinho. Tem uma circunstância ainda adicional que se inverteram as expectativas em relação a isso. Se os votos do Garotinho não valerem, que era o que o Eduardo Paes desenhava ali durante toda a disputa, a decisão se resolve em primeiro turno em favor do Douglas Ruas. Que voto é esse do Rio de Janeiro que é tão difícil dos institutos pegarem? E o que explica a resistência do bolsonarismo e desse grupo que foi varrido, inclusive, por denúncias de infiltração do crime organizado aí no estado do Rio de Janeiro?
10: Uma das explicações que muita gente está tentando ensaiar, Vera, é que, na verdade, isso é um voto de área de milícia. E aí funciona exatamente como voto de cabresto da época da Primeira República, né? Em que, essencialmente, as pessoas são obrigadas a votar de uma determinada forma. Mas, olha, eu parei aqui, peguei meu Claude, baixei os dados do TSE, baixei os dados das regiões controladas por milícia, e quando você controla por regiões vizinhas com o mesmo perfil demográfico e que são regiões livres, por assim dizer, que não tem milícia, não tem tráfico, o voto é muito parecido, tá? Então, não parece haver uma influência de fato de milícia. A gente sabe que teve, principalmente na Baixada Fluminense, ainda não sabemos em que nível, uma extensa distribuição de panfletos com retrato do Eduardo Paes, com a fotografia do Eduardo Paes, o nome do Eduardo Paes e o número 22, que é um panfleto feito para enganar mesmo. Olha, se você quer votar no Paes, o número é 22, que era o número do Douglas Ruas. Agora, independentemente disso, não custa a gente lembrar, em 2018, o Wilson Witzel, que foi exatamente o mesmo fenômeno que se deu no Rio. Até a última semana da eleição, ninguém estava vendo o Witzel crescer e, de repente, ele chegou em segundo no primeiro turno e terminou eleito como o parlamentar, deputado do Jair Bolsonaro, o governador do Jair Bolsonaro. Pois é, a melhor explicação que eu ouvi é a seguinte. O Rio de Janeiro está sob júdice e sob intervenção federal desde o início do ano, quando Cláudio Castro foi afastado, o vice-governador foi afastado e o Ricardo Couto, que é o desembargador, presidente do TJ, assumiu como governador interino, porque também a justiça impediu que o presidente da Assembleia Legislativa, Douglas Ruas, assumisse o governo. A turma de publicidade do Ruas está falando o seguinte: a gente aproveitou que não estávamos no governo e que, de certa forma, Eduardo Paes é muito percebido como governante por ter governado a cidade do Rio de Janeiro durante muito tempo, e nós, num determinado conjunto de governadores, de eleitores, convencemos eles de que Ruas é o cara que está vindo de fora, ao invés de ser o representante do grupo de Cláudio Castro, e o Eduardo Paes era o governante. Essa me pareceu a explicação mais plausível.
9: Eu vi muito essas propagandas. Agora é com a minha geração, é a renovação e tal, não sei o quê. Agora, Rafael, a gente viu uma vitória cachapante do Tarcísio aqui em São Paulo, que, enfim, maior que o Flávio Bolsonaro, bem maior no estado. E uma nova geografia do voto ali, partidária, que dá ao PL 5 estados no primeiro turno, ao PSD 4, mas são estados menos relevantes do ponto de vista da importância política. O Republicanos passa a governar os dois maiores estados e mais um, e com a chance de ainda ganhar o Espírito Santo no segundo turno. E o PT, com aquele enclave do Nordeste, manteve 3 estados do Nordeste, tinha mais um, mas o Rio Grande do Norte também vai ter segundo turno. Como fica essa correlação de forças partidária? E que papel vai ter o Tarcísio nessa nova conjuntura e no caso de vitória do Flávio Bolsonaro? Isso adia o plano presidencial dele?
11: Vera, acho que esse ponto é fundamental. Aquela nossa conversa sobre mudança do perfil da direita, eu acho que ela é expressa nessa relação do PSD com a dupla PL/Republicano. O fato do Republicano barra PL terem ido muito bem em estados importantes, né, com peso eleitoral muito significativo, me parece tradutor desse momento. Né? O Kassab, que era percebido como um grande articulador, né, quase que um guru de como fazer política, sai das eleições de 26 com esse status, pelo menos, abalado. Nesse sentido, né, olhando o comportamento do governador de São Paulo, Tarcísio, eu acho que ele mostrou, talvez pela primeira vez assim, que tem algum destaque maior, alguma capacidade de articulação política. A movimentação que ele faz ao longo da campanha e retira a candidatura do Ricardo Salles para o Senado é típico de um movimento de pragmatismo político, né, assim, de entendimento do necessário para, enfim, colocar o projeto político de pé. Por outro lado, você falou do Cleitinho, né, e dos republicanos, né, também tem um outro caso de como é que vai ser essa relação. Tarcísio aqui em São Paulo, Cleitinho em Minas, que por caminhos diferentes, né, são percebidos não como bolsonaristas clássicos, né, embora acho que essa é a grande discussão, né, ao longo do mandato, que vai se efetivar ou não, mas de todo modo a gente tem a possibilidade de ter alguma luta. Aos meus olhos, com o Flávio ganhando, essa dificuldade é maior para o governador de São Paulo, Tarcísio. Então, se a ideia é um projeto nacional em 2030, ele vai ter que ainda reforçar ainda mais essa habilidade política que ele mostrou agora. Em algum momento, vai precisar cortar esse cordão umbilical, não sei se é a imagem mais apropriada, então já peço desculpas para a audiência, mas, enfim, essa ligação entre Tarcísio e o bolsonarismo vai precisar ser refeita caso a ideia seja realmente construir um projeto nacional.
9: Pedro, a gente tem mais um minutinho. Queria que você falasse da esquerda, que ali as pessoas vistas como possibilidade de renovação da esquerda colheram derrotas. Fernando Haddad, João Campos, a esquerda sai muito ali sem novas caras capazes de dar um ânimo depois que o Lula sair de cena, né?
12: Saiu, é isso mesmo. E a gente vai ter um período, Vera, me parece que de magreza mesmo e de reconstrução, principalmente se for confirmada a eleição de Flávio Bolsonaro como presidente da República. Evidentemente que isso não é dado, mas a gente não pode esquecer que até hoje, no segundo turno, não houve um presidente eleito que não tenha sido vitorioso do primeiro turno. Está apertado? Dá para virar? Dá. Mas não é a praxe no Brasil. A esquerda vai ter de mergulhar numa era Lula em que ela vai ter que se reinventar, se reconectar com o povo brasileiro e reconstruir uma ideia de país. A gente está com uma crise fundamentalmente nos dois lados, inclusive na direita, de falta de ideia de país, esse projeto. Vamos ver o que vai surgir.
9: É isso, olha só o poder de síntese, vocês viram, né? Cravou o tempo. Rafael, obrigada por hoje, até a próxima, porque haverá a próxima. Obrigada, querido.
11: Obrigado, Vera, Pedro, sobretudo a audiência, prazer estar aqui na TVN.
9: Pedro, até segunda que vem, bom descanso.
12: Até segunda, e vamos descansar, né?
9: Agora sim. O Viva Voz de hoje teve produção do Ender Starles, trabalhos técnicos do Henrique Dias. Eu estou de volta a São Paulo. Amanhã estou aqui com vocês. Fica um abraço. Vamos todos descansar. Tchau, tchau.

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0: Segunda-feira, 5 de outubro de 2026. Dados do Ministério da Fazenda apontam que, até esta segunda-feira, ao menos 26 milhões de pessoas ainda mantinham mais de 1 bilhão e 300 milhões em plataformas de apostas de cotas fixas, as chamadas bets. Apostadores têm até o final da noite de hoje para sacar valores retidos nessas plataformas de apostas e jogos virtuais antes do bloqueio determinado pelo governo federal. Quem perder o prazo de resgate do dinheiro dependerá de repasses bancários agendados entre os dias 9 e 14 de outubro para recuperar o saldo. A Câmara dos Deputados terá o menor percentual de parlamentares em primeiro mandato das últimas 4 eleições. Serão 183 deputados estreantes, o equivalente a 35,7% das 513 cadeiras. Em 2018, a renovação chegou a 47,4%. O PL terá o maior número de deputados de primeiro mandato, com 46, seguido pelo PT, com 22. São Paulo concentra o maior número de estreantes, com 26, à frente do Rio de Janeiro, com 22, e de Minas Gerais, com 14. O Brasil perdeu uma posição no ranking masculino da FIFA e saiu do top 5. A seleção foi ultrapassada por Portugal. O Brasil somou apenas 1,59 ponto na última data FIFA, depois de um empate e uma vitória contra a Austrália e da goleada por 4-0 sobre a Índia. Portugal, por outro lado, venceu os 4 jogos que disputou na Nations League e ganhou quase 20 pontos. A Espanha continua na liderança do ranking, seguida por Argentina, França e Inglaterra. No horário de Brasília, 8:03.
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1: Hoje é comigo, são 8 horas e 4 minutos no horário de Brasília. Muito boa noite para você que a partir de agora se liga em mais uma edição do 4 em Campo. Hoje é segunda-feira, 5 de outubro de 2026 e nós estaremos juntos até as 9 horas da noite falando sobre o futebol do Brasil e do mundo nesta semana que ainda tem um rescaldozinho de data FIFA. Mas tem, sobretudo, aqui para o nosso quintal, para o nosso futebol, a volta do Campeonato Brasileiro com mais uma rodada muito importante no meio de semana, já nesta reta final, dá para dizer, de Campeonato Brasileiro. Você participa do nosso 4 em Campo pelo WhatsApp 11 999 119981. E também deixo um abraço para você que não está nos ouvindo agora, às 8 horas e 5 minutos, no horário de Brasília, mas que nos escuta aí a qualquer hora do dia, da tarde ou da noite, em formato de podcast, sempre ao final da edição do 4 em Campo, passando ali uma ou duas horinhas do fim do programa. A íntegra do 4 em Campo está à sua disposição em formato de podcast. 8 e 5, hora de apresentar a escalação do 4 em Campo desta segunda-feira.
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1: Comigo no 4 em Campo de hoje está Gabriel Dudziak. Boa noite, Gabriel.
2: Tudo bem, Léo? Boa noite.
1: Bruno Faria, boa noite.
3: Fala, Dai. Tudo bem? Boa noite para você e para todo mundo que nos acompanha.
1: Rafael Prates, boa noite.
4: Boa noite, Dai. Boa noite, ouvintes da CBN.
1: 8 horas e 6 minutos, pode rolar a bola no 4 em Campo desta segunda-feira.
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1: Muito bem, olha só, a gente vai falar ainda de Campeonato Brasileiro aqui no 4 em Campo de hoje, mas eu acho que a notícia mais... Bom, não chega a ser a notícia mais impactante porque é uma questão que já vem se colocando há bastante tempo, que é a questão do palco do jogo do Vasco contra o Boca Juniors, jogo que vai ser no dia 20 de outubro. Para explicar muito resumidamente a questão, o Vasco tinha um desejo de jogar no seu estádio, São Januário, e um segundo desejo de, caso não fosse possível jogar no seu estádio, jogar no Maracanã. As letras frias das leis falam contra o Vasco nos dois casos, porque no caso de São Januário não tem 30 mil pessoas de capacidade, e a Confederação Sul-Americana de Futebol, ainda que 3 anos atrás tenha mandado uma final de Sul-Americana para Maldonado, no Uruguai, um estádio onde não cabem nem 20 mil pessoas, ela exige que na semifinal o estádio tenha capacidade de 30 mil pessoas e que possa receber 4 mil visitantes, o que é praticamente impossível devido ao que deveria ser feito em termos de segurança em São Januário e nos arredores ali para comportar 4 mil torcedores do Boca Juniors. No caso do Maracanã, a letra fria que dá aí o revés para o Vasco é o contrato do consórcio administrado por Flamengo e Fluminense, que já impediu o Vasco de usar o Maracanã outras vezes. Tem o argumento aí do gramado do Maracanã, que tem sido criticado e que recebe muitos jogos. Então, receber este jogo do Vasco no dia 20 de outubro poderia prejudicar demais o gramado do Maracanã. O Vasco foi à justiça. Hoje, a juíza Adriana Marques dos Santos Laia Franco, da segunda vara civil da comarca do Rio, né, da cidade do Rio, negou a liminar pedida aí pelo Vasco para obrigar a Fla-Flu Serviços S.A., né, que é o nome técnico aí desse consórcio que administra o Maracanã, obrigar esse consórcio a liberar o Maracanã para o Vasco no dia 20 de outubro. O caso ainda vai continuar na justiça, porque tem recursos ali, aquela coisa. Mas é um primeiro revés do Vasco aí na esfera judicial. O Vasco tem, de acordo com o regulamento, até sábado para dizer em qual estádio ele vai jogar e, teoricamente, teria até hoje para avisar a Conmebol se, porventura, mandasse o jogo para fora do Rio de Janeiro.

0: se não jogasse no Rio. Em não fazendo, tem que jogar no Rio, e aí com o Maracanã e com o estádio de São Januário vetados, a gente teria basicamente como única opção o estádio, o Nilton Santos, né, o campo do Botafogo, que tem gramado sintético. A gente já discutiu essa questão aqui, vocês fiquem à vontade para falar sobre esse caso específico, se quiserem. Mas, Gabriel Dudziak, eu acho que tem uma discussão que a gente precisa fazer também, e até acho que é importante fazer esse tipo de discussão num contexto em que a gente está num período eleitoral, porque essas coisas, elas, vez ou outra, passam até... Não por eleições gerais, aí é mais raro, mas por eleições municipais, especialmente, esses temas passam. No caso do Maracanã, um pouco diferente, porque era um estádio do governo do estado, né? Então aí sim seria um tema mais de eleições estaduais. Mas volta e meia a gente está discutindo isso, né? No futebol e em outras instalações esportivas e no geral... para tudo, que é a questão das concessões, né? E aí, Gabriel, tem uma linha temporal que me parece muito importante da gente destacar, que é a seguinte: você tinha um patrimônio público que era o Maracanã, famoso no mundo inteiro, cartão postal da cidade, que fez parte da imagem que a cidade tem no mundo, que pertencia, entre aspas, obviamente a quatro equipes, nunca se discutiu isso, ainda que o Vasco tivesse o seu estádio e que mais recentemente o Botafogo também, como concessionário de um equipamento público, bom que se diga, passou a ter o estádio Nilton Santos, você tinha esse estádio. Você trouxe uma Copa do Mundo para o Brasil, esse estádio que já tinha passado por reformas recentes para outras competições, passou por uma reforma que basicamente construiu outro estádio, né, que desfigurou completamente o Maracanã, que deu ao Maracanã um padrão de manutenção muito acima do que ele tinha antes, um gasto extraordinário, bilionário, para fazer a reforma do Maracanã, e aí, de repente, esse estádio fica caro demais para o Estado, e o Estado abre uma concessão que acaba tendo como vencedores naturais os dois times que não têm uma casa fixa para jogar, e agora a gente chega nessa situação em que aquele equipamento público que pertencia à cidade agora tem dois donos que estão amparados por esse contrato no direito de virar e falar assim: Vasco, se você quiser jogar no campo sintético, em Manaus, no raio que o parta, jogue, porque aqui no meu estádio você não joga.
1: Perfeito. Estou pensando até no que adicionar, porque eu penso muito como você nesse caso. Acho que a linha do tempo nos ajuda a entender exatamente o que a gente tem agora. O que eu posso contribuir é assim: quais foram os objetivos da privatização? Quais foram os objetivos da reforma? Essas coisas, eu acho que elas têm que ser pensadas, né, nesse momento, e deveriam ter sido pensadas lá atrás de uma forma mais detalhada, né? Então, assim, se o objetivo era um estádio moderno para que mais pessoas utilizassem um equipamento público, ou para que mais pessoas pudessem utilizar, porque aí ia ter melhor estrutura para que as pessoas utilizassem, ok, esse é um objetivo. Outro objetivo seria assim: olha, a gente estava precisando de melhores cuidados, o Estado não estava sendo capaz de cuidar, então com a concessão isso vai melhorar e aí a gente vai conseguir fazer o que infelizmente o poder público não está fazendo. Só que na prática, né, o que se tornou foi o seguinte: nós tiramos esse estádio do domínio das pessoas e deixamos na mão de dois clubes que pagam aí a concessão anual. Né? Eles não, o Maracanã hoje não é do Fluminense e do Flamengo. Eles têm a concessão. Até está sendo discutida a privatização. Aí sim você vai ter outro tipo de discussão, outro tipo de regra ou não regra e tudo mais. Mas nesse momento é uma concessão.
0: E Gabriel, desculpa, mas só claro, para pontuar, a outorga anual, né, para a administração do Complexo Maracanã é de 20 milhões de reais.
1: Baratíssimo.
0: É claro que tem a obrigatoriedade de investimentos, mas assim, se esses times tivessem um estádio, eles iam ter que fazer esses investimentos também, né? Basicamente, sim, você está pagando ali, como se fosse o aluguel, digamos assim, né, 20 milhões de reais.
1: Sim, e aí você tem os termos, né, para que Vasco e Botafogo possam utilizar o estádio, e são termos completamente vagos que na prática deixam todo o poder de decisão com os concessionários, né? Então assim, desde que não danifique o gramado, não vai

0: danificar o gramado, um jogo de futebol. Só que o argumento passa a ser assim: ah, tá, mas 8 jogos vão, 7 não. 7 não, 7 dá. Um jogo de NFL e 6 de futebol, tudo bem, mas 8 de futebol, sendo um deles Vasco e Boca, não dá, não dá. Mas por que não dá? Não, porque não dá, o concessionário disse que não dá. E aí fica essa situação, né? A justiça vai avaliar uma liminar e não tem a capacidade técnica de fazer a avaliação se o gramado vai ser destruído ou não. É, seria assim, ridículo também que uma juíza pudesse fazer uma análise dessa, né? Nada contra a juíza, só que olha as coisas que a gente está pedindo, né, para a justiça brasileira. Avalie se um jogo entre Vasco e Boca no dia 20 é o suficiente para danificar o gramado a ponto de o concessionário não poder utilizar da forma como deveria no edital da concessão. Como que vai fazer isso? Então, por isso eu falo, tínhamos que voltar lá atrás nos objetivos e nos termos. Tinha que ter um termo lá que era o seguinte: o Vasco tem direito de jogar X partidas, ou o Vasco tem o direito de pleitear o estádio quando a Conmebol não deixar jogar em outro, que é o caso. O Vasco não está fazendo isso para lucrar mais. O Vasco não está querendo jogar no Maracanã porque São Januário está quebrado, porque ele, Vasco, não está pagando as coisas. Não, o Vasco quer jogar em São Januário, a Confederação Sul-Americana de Futebol não deixa, o que é um absurdo, já falei várias vezes sobre isso. Não tem que ter essa limitação. É Sul-Americana. Na Libertadores a gente pode até discutir, mas Sul-Americana é a segunda maior competição de clubes. Você não pode exigir 30 mil. 30 mil? O Montevideo City Torque vai jogar no Centenário, é isso?
1: Sim. Eu já não sei. Sim, até porque ele não pode jogar em outro estádio também durante a competição.
0: Exato. Legal. Quantas pessoas vão ter lá? Quantos torcedores, né? É assim, é um despropósito em vários níveis. Mas aí é isso que nós temos. É isso que nós temos. E assim, vamos falar o português claro, né? Não tem nada a ver com questões técnicas, né? Não tem nada a ver com questões técnicas. Tem uma guerra pública entre os presidentes de Vasco e Flamengo. É óbvio que se a relação entre os dois fosse melhor, haveria algum tipo de possibilidade. Desse jeito aí, de jeito nenhum. O Flamengo não vai deixar o Vasco jogar.
1: Nos dois casos, né, eu falei aqui que a letra das regras, elas estão contra o Vasco. Nos dois casos, o Vasco podia contar com aquela instituição cada vez mais em falta, né, que se chama bom senso. Mas não parece estar havendo da Conmebol e muito menos aí do consórcio que administra o estádio. E aí, Bruno Faria, acho que a gente também precisa discutir um pouco como deve acontecer com todo o equipamento público que é concedido a alguém, né? A capacidade de gestão do consórcio nessa questão do gramado, né? Porque existe um argumento, e é um argumento razoável, de que com a quantidade de jogos que o Maracanã recebe, não tem como o gramado estar bom. Aí eu fui olhar uma matéria da época em que o consórcio passou a ter a administração do Maracanã, né? Esse consórcio projetava uma média de 77 jogos por ano no Maracanã. Maracanã recebeu até o fim do mês de setembro 56 partidas, ou seja, não está acima ou muito acima da média que o próprio consórcio já projetava. Então, se o consórcio não está conseguindo cuidar decentemente do gramado, essa também é uma questão que fala contra essa capacidade de administração, me parece, Bruno.
2: E aí vira aquela briga de ego, sabe? Eu acho que essa disputa política dentro dos clubes do Rio de Janeiro por conta da utilização do estádio diz muito a respeito do que, como eles veem, né, esse confronto. A ideia, acho que não está nem relacionado, e claro que é uma desculpa você dizer sobre a qualidade do gramado, mas eu acho que está mais relacionado àquilo que o seu adversário vai conseguir proporcionar ao levar o jogo lá. Então o Flamengo, olhando desse jeito, ele não vai dar espaço nem um pouco assim para o Vasco em poder fazer o jogo lá. O que mais me chamou a atenção com relação a essa informação que você trouxe para a gente é que o Flamengo precisava o Vasco precisava dar uma resposta sobre a situação, e ele vai jogar no Rio. Mas aonde ele vai jogar no Rio? E ele tem agora menos de 15 dias, né, desse duelo para tentar levar para algum palco, e fica uma situação meio caótica, a ponto de que ele não tem como iniciar a venda dos ingressos, porque ele não sabe não só o local, mas a capacidade do estádio que ele vai poder levar, e fica essa disputa no Rio de Janeiro para ver qual lado tem mais força no poder. E ao que tudo indica, o Vasco não deve jogar no Maracanã, dificilmente vai jogar no Maracanã. Enquanto isso, o consórcio entra com a desculpa de que o gramado ele precisa ser evitado, já que tem dois times hoje comandando esse estádio, o caso de Flamengo e Fluminense, ao mesmo tempo em que eles estão disputando várias competições. Em noites de competição continental, você tem Fluminense e Flamengo em semifinais de Libertadores e o Vasco sonhando com uma semifinal, com uma final de Sul-Americana. É muito difícil hoje você analisar sem você olhar para o ego dos clubes.
1: Prates, fica à vontade para falar sobre essa questão também, mas eu queria expandir um pouquinho esse olhar, porque a gente está falando de um equipamento público que está na história do futebol brasileiro, como o Maracanã, e que as pessoas querem jogar lá e não podem. E tem um outro equipamento público que está na história do futebol brasileiro que está padecendo do problema contrário, que é ninguém querer jogar lá, né? Que é o Pacaembu. Também foi feita uma privatização do Pacaembu, uma privatização mais clássica, por assim dizer, né? No modelo mais clássico, que é entregar a administração para uma empresa e não para um clube. E o Pacaembu, que embora tenha virado com o tempo a casa do Corinthians, sempre foi meio que a casa de todo mundo, especialmente depois que o Corinthians inaugurou a arena, então estava todo mundo jogando lá com frequência, né? O Santos, o Palmeiras, quando não tinha o seu estádio, ia para lá. São Paulo fez vários jogos lá. Eu acho impressionante, Prates, como depois da reabertura do Pacaembu, que é basicamente quando começa o período da gestão da empresa que administra o estádio, ninguém nem fala mais de jogar no Pacaembu. Palmeiras, quando sai do seu estádio, tem o estádio da Presidente em Barueri. O Santos não quer jogar lá porque o gramado é sintético. São Paulo é a mesma coisa. O Corinthians, ninguém mais quer jogar no Pacaembu. Então a gente está falando dessa coisa do Maracanã, agora um tem dono e decide quem joga e quem não joga, e no outro ninguém quer jogar, Prates.
3: O Pacaembu virou muita coisa, ou não virou nada, né? Menos estádio de futebol. Né? Então, assim, aí a gente vai cair numa outra discussão, que é também a roupagem e o que sobrou, o que ficou de um estádio dos mais tradicionais, dos mais queridos e frequentados do futebol paulista, certamente, do futebol nacional também, né? Então, não sobrou nada do Pacaembu. Quem vai ao Pacaembu hoje até estranha, que ali é o Paulo Machado de Carvalho, o Pacaembu de tantos grandes jogos e grandes momentos também do futebol brasileiro. Maracanã, os amigos falaram muito bem. Eu também não consigo entender e compreender esse regulamento, essa determinação da Conmebol do Vasco não poder jogar em São Januário, né? E aí tem o laudo do Corpo de Bombeiros que autorizou São Januário, mas para 24 mil pessoas, a Conmebol exige 30 mil pessoas. Mas por que 30 mil pessoas, né? O estádio, ele é inapropriado para os jogos? Ele traz algum tipo de insegurança para as partidas? Se você tem uma segurança que é garantida pela polícia, uma aprovação do Corpo de Bombeiros, do laudo do Corpo de Bombeiros, não tem um motivo de não jogar em São Januário, né? Então, assim, eu não sei até quando que isso vai se desenrolar, né, Dai? Mas é uma situação, assim, um jogo importantíssimo de semifinal de Sul-Americana, que pode colocar o Vasco numa final de Copa Sul-Americana, um jogo de grande rivalidade como é contra o Flamengo pelo Brasileiro também, e nós não sabemos em qual local vai ser o jogo. Vasco puxa de um lado, o Flamengo barra Fluminense, né, a concessão do Maracanã reivindica uma outra coisa. É também, obviamente, uma briga política muito grande de dirigentes dos clubes, mas não dá para entender, porque São Januário não poderia receber Vasco e Boca na semifinal do Sul-Americana. Determinações que a Conmebol, obviamente, impõe, os clubes concordam, mas não são nem um pouco compreensíveis.
1: Eu não... Tem um detalhe que é maravilhoso nessa história, que é o seguinte, né? Se o Vasco e o Boca tivessem jogado nas quartas de final, podia ser lá. Mas aí na semifinal não pode mais. Vai entender. 8h23, hora do primeiro intervalo aqui no 4 em Campo. Já voltamos.
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1: 8:27 no horário de Brasília, de volta o Quatro em Campo para trazer uma notícia triste que chegou agora há pouco, né, nesta segunda-feira, que foi a morte do Carlos Alberto Dias, ex-jogador e hoje técnico de 59 anos, que passou mal durante o fim de semana, tinha um histórico recente de problemas cardíacos, no fim de semana começou a apresentar vários sintomas, foi medicado numa unidade de pronto atendimento de Santa Cruz do Capibaribe, foi liberado depois de uma melhora no quadro e no domingo voltou a passar mal, apresentou dor no peito e aí foi encaminhado ao Hospital Mestre Vitalino em Caruaru, estamos falando aqui de cidades pernambucanas, e o falecimento foi comunicado hoje. O Carlos Alberto Silva, Carlos Alberto Dias, nasceu em Brasília, mas estava em Pernambuco porque estava treinando o Ipiranga, time de Pernambuco, para o Campeonato Pernambucano, que, com exceção dos grandões, né, já vai começar em 2026 para fazer um filtro ali dos times que vão disputar a fase principal em 2027. O Carlos Alberto Dias estava treinando times de futebol aí desde 2014, mas teve uma carreira de muito destaque como jogador de futebol, inclusive defendendo os quatro grandes clubes do Rio de Janeiro, além de outras equipes como o Coritiba, que foi onde ele se projetou, né? Também o Grêmio, o Paraná, o Ceará, dentre outros times na carreira que começou em 1985 e terminou em 2006. Foi tricampeão carioca de 90 pelo Botafogo e campeão carioca de 92 e 93 pelo Vasco, e duas vezes campeão paranaense, em 89 pelo Coritiba e em 96 pelo Paraná Clube. Então, nossos sentimentos, a família do Carlos Alberto Dias, grande nome do futebol brasileiro, que inclusive chegou a disputar uma partida pela seleção em 92, na vitória do Brasil sobre a Finlândia, e que faleceu hoje aos 59 anos em Caruaru, Pernambuco. 8:29 no horário de Brasília. A gente vai fazer agora a pausa para o repórter CBN e, na sequência, a gente volta no Quatro em Campo com a rodada do meio de semana do Campeonato Brasileiro. Também as mensagens que você, ouvinte, manda no WhatsApp 11999-119981, 11999-119981. 8:29.
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0: Segunda-feira, 5 de outubro de 2026, o presidente do PT, Edinho Silva, disse que o presidente Lula pretende ir ao máximo de debates possível no segundo turno. Em entrevista à Globo News, o coordenador de campanha do petista afirmou que Lula quer confrontar o projeto de país que o senador do PL, Flávio Bolsonaro, representa. No primeiro turno, o presidente da República recusou os convites para os debates presidenciais. Com uma longa trajetória na política, Luísa Erundina, do PSOL, é a deputada estadual mais velha a ser eleita na Assembleia Legislativa do Estado de São Paulo aos 91 anos. Ela desbancou o deputado reeleito Eduardo Suplicy, do PT, que tem 81 anos. A partir do próximo ano, Erundina vai dividir a Alesp também com um nome mais novo. Eduarda Campopiano, do PL, tem 23 anos. A influenciadora ganhou força nas redes sociais por pautas conservadoras e foi eleita como a mais votada dessa eleição, acumulando mais de 1 milhão e 900 mil votos. A governadora de Pernambuco, Raquel Lira, do PSD, reeleita em primeiro turno com mais de 53% dos votos válidos, disse que deve manter posição de neutralidade em relação à disputa para a presidência entre Lula e Flávio Bolsonaro. Mais cedo, em entrevista à Rádio Jornal de Pernambuco, ela fez agradecimentos ao petista pela parceria durante o primeiro mandato, com a realização de obras importantes no estado. No entanto, disse que para o segundo turno da eleição presidencial, manterá a coerência. No horário de Brasília, 8 horas e 31 minutos.
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0: 8 horas e 32 minutos, de volta o 4 em campo desta segunda-feira, comigo, com o Rafael Prates, com o Gabriel Dudziak e com o Bruno Faria, e agora também com as mensagens que você, ouvinte, manda pra gente no 11 999 119981, mensagens como a do Edilson Barbosa, flamenguista de Mogi das Cruzes, que tá ligado aqui no 4 em campo. Tem um ouvinte aqui mandando mensagem, o Tony, de Campos do Jordão, dizendo que já estava com saudade do Brasileirão. Claro, né? O Tony é palmeirense. Quem não está com saudade é quem está lá embaixo brigando para não cair. Queria que a Data FIFA tivesse mais umas 3 semanas aí para não ter que voltar para a realidade. Mas para quem é palmeirense, flamenguista, essa coisa toda aí, estava mesmo doido para voltar ao campeonato. Tá voltando, hein? Quarta-feira a gente tem a volta aí do Campeonato Brasileiro. Falaremos disso em instantes. Eita, que apagou tudo aqui agora. Vamos lá, voltando. Carregando as mensagens, é isso mesmo, tá? Égio Roberto Filho, obrigado pela mensagem. É, tem uma aqui que eu gostei, cadê? Ah, achei, o ouvinte falando do Carlos Alberto Dias, né? Dizendo que ele foi gigante pelo Coritiba, um dos times onde...
2: E foi muito bem no Botafogo, viu, Dai?
0: Foi, fez parte de um time muito, muito bom do Botafogo.
2: Brasileiro 92, jogou muito bem naquele ano, era um meia muito rápido, né, que chegava muito bem à área... Naquele time do Botafogo, vice-campeão brasileiro, o Dias teve um dos melhores anos da carreira, em 92.
0: O ouvinte que falou aqui foi o Paulinho, né? Que falou que ele jogou muito bem também no Coritiba, em 89. De lá, inclusive, ele foi para esse time do Botafogo. Ricardo Magaldi quer saber quando é que o Paulinho volta a jogar pelo Palmeiras. Tá já naquela fase de transição física, né? Como se diz, mas com o Paulinho haverá, né, Bruno Faria, um cuidado... Muito especial, né? Porque já foram tantas lesões que vai ter que ser feito tudo assim, muito cuidadosamente, para evitar o máximo risco de um novo revés, né?
3: Tem que ter muito cuidado, né? Um jogador que veio no início do ano passado, gerou uma expectativa muito grande que pudesse ser a solução de um dos problemas no sistema ofensivo do Palmeiras, um custo mensal muito alto... Até porque ele garantiu isso com todo direito, mostrando o seu futebol no Atlético Mineiro. Agora, as lesões têm atrapalhado demais, né? A ver como que ele voltará. Essa transição física que você disse, ele já começa a correr no gramado, trabalhar com bola, atuar ao lado dos companheiros, mas ele deve ficar pronto mesmo em uns 7 dias, mais ou menos. Aí fica como opção no banco, vai ganhando ritmo e torcendo para não ter mais lesões, né, Dai?
0: Ah, sem dúvida. Tem vários ouvintes também falando aqui sobre o nosso debate inicial do programa, que foi sobre a a questão envolvendo o palco do jogo do Vasco contra o Boca Juniors na semifinal da Sul-Americana. O Edson, de Florianópolis, lembra aqui um caso emblemático desses regulamentos da Conmebol, né? Que foi quando o Atlético Paranaense chegou na final da Libertadores em 2005 e por falta de 5 mil lugares no, diz aqui o nosso ouvinte, né, melhor estádio do Brasil na época, o Atlético teve que jogar fora de Curitiba. Na época, a final era em dois jogos, né? O jogo foi no Beira-Rio, em Porto Alegre, ficou empatado em 1-1, depois o São Paulo foi campeão, vencendo por 4-0 no então Morumbi, né? Hoje Morumbis. O Medeiros, do Recife, tá ligado, pede um abraço pro Benício, que é o neto dele. Abraço, Benício, obrigado pela participação e pela escuta, pela audiência aqui no nosso Quatro em Campo. Boa noite, estava fazendo falta, diz o nosso ouvinte São Paulino aqui. Obrigado, eu estava de folga de data FIFA, mas agora estou de volta. Admir Magni, que mandou mensagem para a gente aqui, obrigado. Tem também aqui o nosso ouvinte, que é o Jorge. É isso, alguns eu já reconheço até pela foto aqui, ó. Vamos ver, agora abriu. Não abriu. Apagou, voltou. Agora sim. É, o Jorge Arnold está dizendo aqui que ele acha que não teve 100 pessoas que assistiram Brasil e Índia sábado no Amistoso. Você assistiu, né, Gabriel Dudziak?
4: Eu assisti, sim. Fiz isso por nós.
0: Eu também, então sobraram 98. O Bruno estava no jogo, na transmissão, né? Então já são 97.
3: Sim.
0: Ai, ai. O Rafael Viana Teixeira tá dizendo aqui que o Vasco tinha que jogar no Nilton Santos porque ele é tão amigão do Botafogo, então vai jogar lá. Também ouvinte participando aqui do debate sobre essa questão do estádio Nilton Santos. Continuem participando, hein? 11-999-11-9981. Vamos ver se dá tempo de dar mais uma passada aqui nas mensagens dos ouvintes ainda hoje no 4 em Campo. Olha só, o Campeonato Brasileiro vem aí de volta, né? A gente tá na 29ª rodada, a 30ª vai ser no fim de semana. Já é uma reta final, não é o sprint final, porque a gente vai ter mais uma pausa ainda, mas fique calmo, porque não vai ser tão grande quanto essa, mas vai ser a data FIFA regular de novembro, né? Que vai ter ali dois jogos para cada seleção. E tem um jogo que já tá carregado de tensão, que é esse Internacional e Corinthians, quarta-feira, 7h30. O Inter está na zona de rebaixamento e não sai do rebaixamento nesta rodada, nem se vencer o jogo e todos os resultados ajudarem. E o Corinthians, em 14º com 32, já está apenas 3 pontos acima da zona de rebaixamento, com essa sequência aí de derrotas que veio nesse último recorte pré-data FIFA. E esse jogo, o Gabriel Dudziak, tem uma esperança que reside numa volta e numa chegada, né? No caso do Corinthians, a volta do Yuri Alberto, que você até mencionava aí no nosso intervalo local de notícias, e no caso, sim, do Inter, a chegada do Eduardo Batista. O que que se resolve ou pode se resolver com um novo técnico no Internacional e o centroavante titular voltando no Corinthians? E qual o teto desses fatos novos, assim? Em que medida Corinthians e Inter não podem contar só com isso para essa sequência de Campeonato Brasileiro?
4: O ruim para os dois é que o desempenho não estava legal. Então não é só que o Corinthians vem aí de derrotas e derrotas consecutivas no Brasileirão. Não é só que o Inter tem uma vitória em 5 jogos no Brasileirão contra a Chapecoense. É que o nível apresentado é ruim. Então assim, o Corinthians vai ter alguns bons momentos em alguns jogos nessa sequência, né? Mas é muito pouco para a gente acreditar que o time pode dar boas respostas, né? E o Inter não tem um bom elenco, não teve bons momentos, teve ali um pequeno recorte no qual a defesa funcionava e o ataque não. Então, dito isso, o fator novidade é o primeiro a ser levado em conta para esse duelo de quarta-feira. Então, assim, a novidade do Yuri Alberto. Esse time vai funcionar porque o Yuri volta? Era isso realmente que estava faltando para a equipe? É a inserção de uma peça que ajeita todas as outras engrenagens? E se não for, de novo, a gente vai estar falando aí da prancheta do Diniz, e o que ele vai ter que mudar, se tem que alterar alguma coisa de ou proposta de jogo, ou de jogadores escolhidos, né? Porque uma coisa é manter mais ou menos tudo da mesma maneira e põe lá o Yuri Alberto junto com o Memphis Depay depois de muito e muito tempo. Outra coisa é, mesmo com eles, o time não joga bem. Aí você não tem mais o que fazer. Você não tem mais o que trazer para... Não, deve ser isso, deve ser aquilo. Você volta meio que para estaca zero. O que o Diniz vai fazer nessa ausência aí de resultados e de bons desempenhos, né? Então eu acho que é muito a novidade do Yuri Alberto no caso corintiano. E no caso do Inter, é, primeiro, né, é o fator novidade de um novo treinador, e a gente sempre vê, né, que há uma motivação maior, que há uma mexida no ambiente, né, há uma troca aí no ânimo dos jogadores. E a segunda parte, né, que eu acho que não se esgota nesse jogo, é ver as ideias do Eduardo para a sequência da temporada, porque ele pode ter treinado várias coisas aí na parada para a data FIFA, mas não significa que se não der certo nessa primeira rodada, não poderá dar certo depois, porque é muito curto. Para mim é uma situação bem diferente. O modelo do Diniz já está implementado. Se ele está funcionando ou não é outra história, e não está, né? Mas não é assim, não, agora teve uma sacada tática que dificilmente vai ter. No Eduardo, no trabalho do Eduardo com o Inter, isso sim a gente pode ver. E acho que não se esgota numa eventual derrota do Inter pro Corinthians.
0: É, esse ponto que o Gabriel Dudziak traz, ele é muito, muito relevante, né? Essa coisa, né? Se trocar de técnico não resolver pro Inter, e se a volta do Yuri Alberto não resolver pro Corinthians, o que que vai resolver, né? Esse jogo tem esse tom. Um outro jogo muito interessante dessa rodada, para mim o mais interessante, a parte essa tensão que carrega o jogo Internacional e Corinthians, é esse Santos e Flamengo de quinta-feira, Rafael Prats, na Vila Belmiro, porque, e olha que coisa eu vou dizer, hein? O Santos, quer dizer, a parte dos jogos que o Santos fez é quando entrou para empatar contra Palmeiras e Atlético Mineiro nas Copas, se tirar esses dois jogos, eu acho que esse jogo reúne, talvez os dois times estão jogando melhor aí depois do pós-Copa. Essa melhora do Santos já dá para bater aí com esse Flamengo na quinta-feira, Prates?
5: Para ser favorito, não. Para fazer um jogo bom, um jogo complicado, possivelmente, viu, Dai? Muito possivelmente, né? O Santos não vai ter o Everton Cebolinha, que ainda no acerto com o Flamengo, né? O Cebolinha não enfrenta o ex-time. E perdeu o Arthur, que vai fazer muita falta ao meio-campo. O Arthur melhorou muito o meio-campo do Santos. Né, pode jogar o Gabriel Menino, pode jogar o Gustavinho, são jogadores inferiores ao Arthur, diferentes do Arthur, é verdade, mas jogadores que não têm o nível do Arthur. O Neymar deve ficar à disposição, mas deve ser reserva contra o Flamengo. Mas você não falou nenhum exagero agora não, Dai. São as duas melhores campanhas do retorno. O Flamengo está à frente do Santos pelo saldo de gols. Então é Flamengo, Santos e Cruzeiro. Né? Flamengo e Santos fizeram 20 pontos no retorno, o Cruzeiro fez 18. E o Santos, mesmo quando não jogou tão bem no Brasileiro, geralmente ganhou. No mata-mata, não. Sul-Americana, a eliminação para o Atlético foi traumática, dessa arrancada do Santos no segundo turno do Brasileiro, principalmente. Mas é um jogo muito interessante esse da Vila Belmiro. Flamengo, para mim, ainda tem favoritismo, mas um favoritismo que diminuiu muito pelo crescimento do Santos. É um dos bons jogos da rodada, quinta-feira na Vila, Santos e Flamengo, viu, Dai?
0: Acompanhando aqui hoje o noticiário do Santos, o Bruno Faria já teve a notícia da lesão do Arthur, né? E aí eu fiquei pensando que esse começo do Arthur no Santos, ele meio que reproduz tudo o que foi a carreira do Arthur até agora, né? Nos aspectos positivos e nos aspectos negativos, como essa lesão já no comecinho da passagem dele pelo Santos também.
3: É aquela dificuldade que jogador tem de quando volta da Europa. É óbvio que o calendário europeu não é tão inchado como o nosso, mas há uma dificuldade grande para os jogadores que chegam aqui e têm seguidas lesões, e eles não conseguem ter uma sequência. Ele já estava com alguns problemas assim no Grêmio. Quando ele chega no Santos, ele até tem uma sequência importante no time titular, mas logo depois vem essa lesão que o afasta de pelo menos aí 3-4 semanas que ele ficará em tratamento. O Arthur mudou o meio de campo do Santos, mudou a cara desse meio campo do Santos. É um jogador que tem talento, tem qualidade, que consegue ter aquele passe refinado para frente. Faltava isso no Santos. Do meio para frente, tem jogadores que ajudam e ajudam bastante. E eu não estou nem olhando, por exemplo, para a estreia do Felipe Coutinho, que ele participa pouco, mas participa ativamente do segundo gol do Santos. Eu não estou olhando para o Everton Cebolinha ainda. Eu olho para Rolazer, eu olho para Barreal, que eram jogadores que já vinham evoluindo com o trabalho do técnico Cuca. Ele destaca isso até na entrevista, depois do clássico contra o São Paulo, naquela partida reagendada da sexta-feira passada, e ele diz claramente, os jogadores do Santos já vinham em evolução, e seria errado da parte dele escolher um ou outro jogador que estava evoluindo, porque o futebol do Santos melhorou, o futebol do Santos evoluiu, e obviamente a chegada de jogadores como Cebolinha, o Arthur, traz uma qualidade técnica maior para esse time do Santos. E aí, obviamente, a gente precisa entender e ver como é que o Felipe Coutinho vai se sair. Porque a gente já falou diversas vezes, seja em transmissão ou em programas como Quatro em Campo, Felipe Coutinho não atuava profissionalmente desde fevereiro. É óbvio que ele entra bem, tem um lance ali em cima de um Arboleda que está mal neste momento no São Paulo, mas o lance acontece no passe dele para o Cebolinha e automaticamente para o Gabigol. Agora, falando em Santos, o que o Gabriel Barbosa está jogando nessa temporada é impressionante. Me lembra muito o prime dele em 2019 no Flamengo. É que a diferença de time, de qualidade, é muito grande do Santos dessa temporada para o Flamengo de 2019. Mas que ele tem feito gols, ele tem feito, e sendo muito decisivo.
0: Sem dúvida, tem contribuído muito com os gols aí do Santos nessa arrancada, que coloca o Santos aí numa briga por uma vaga na Libertadores, especialmente a depender da abertura de mais vagas pelo desfecho das competições de mata-mata. 8h46, último intervalo aqui no Quatro em Campo dessa segunda-feira, já voltamos.
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1: 8 horas e 49 minutos no horário de Brasília. De volta o 4 em campo desta segunda-feira. Abraços chegando aqui nos nossos canais de comunicação no WhatsApp 11 999 119981. Paulino Gomes pede um abraço para a mulher dele, a Gracinha Gomes, lá na Serra da Cantareira. Um abraço para vocês dois. O Adão Vilhalba tá mandando mensagem para a gente também. O que tá falando aqui o nosso Adão Vilhalba? Ficou preto, agora vai acender aqui. O Adão Vilhalba quer um jogo no Morenão, em Campo Grande, porque o Morenão está sendo reformado. Gustavo Porfírio Xavier, que nos escuta em Ribeirão Preto, também falando aqui sobre a morte do Carlos Alberto Dias, né, ex-jogador que faleceu hoje aos 59 anos, dizendo, confirmando aqui o que disse o Prates, que o Carlos Alberto Dias foi craque naquele Botafogo de 92, que foi vice-campeão brasileiro. Cita aqui o Valber, o Renato Gaúcho, Valdeir de Flash, Marco Boiadeiro, Palhinha. Aqui ele tá falando já de jogadores, perdão, aqui tá falando de jogadores já que mereciam uma Copa. O Dias, que faleceu hoje, o Marco Antônio Boiadeiro, o Palhinha, jogadores que não jogaram uma Copa do Mundo e que mereciam aqui na avaliação do nosso ouvinte. E também tem aqui o Matheus, que tá mandando mensagem pra gente. Vamos lá, Matheus. Quer dizer, o Matheus já foi, né? Vamos lá, celular, eu devia dizer, né? Ele tá dizendo aqui que o Corinthians tinha que questiona aqui, eu acho que faz sentido, né, olhando hoje, depois do que aconteceu, né, que o Corinthians deveria ter assumido o Pacaembu e aí não teria a dívida da construção da arena. Pois é, o Corinthians fez uma aposta de alto risco com a sua arena e, evidentemente, do ponto de vista financeiro,
2: concordo mais perto com o ouvinte.
1: E o Pacaembu teria uma utilização futebolística, né?
2: Ah, e os clubes aqui poderiam emprestar, porque o Corinthians dificilmente faria o gramado sintético, Santos e São Paulo jogariam mais aqui.
1: Sem dúvida. Agora, olha só, a gente ainda tem amanhã, né, uma rodada de jogos da Liga das Nações, mas hoje a gente teve aí jogos importantes também, né, na Liga A, que é a primeira divisão, por assim dizer. A gente teve a vitória da Itália por 3-1 sobre a Turquia e a França vencendo a Bélgica por 4-1. Neste grupo da Liga das Nações, né, você tem a França aí disparada em primeiro, Itália e Bélgica vão brigar pela segunda vaga nas rodadas finais, que serão no mês de novembro, e a Turquia, grande decepção da Copa e decepção gigante também nesse recorte de pós-Copa do Mundo, está lá em último lugar. Agora, o Gabriel Dudziak, vocês estarão no lado B da bola daqui a pouco, você e o Rafael Prates falando, evidentemente, sobre essas questões. Já terminou o primeiro ciclo daqueles técnicos sobre os quais a gente estava mais ansioso para ver as estreias, né? Porque os times de amanhã, os times que jogam amanhã, nenhum deles está ali naquele grupo de estreias mais esperadas. Então, estou falando aqui de Zinedine Zidane na França, do Mantini na Itália, do Jorge Jesus em Portugal, do Klopp na seleção da Alemanha e do Xavi na seleção da Holanda, Países Baixos aí. Ficou tudo mais ou menos dentro do que você esperava nessas estreias aí desses técnicos todos? O que mais te chamou atenção nesse começo de ciclo de seleções aí na Europa?
3: Ah, eu tô positivamente surpreso com o Jorge Jesus em Portugal.
1: Claro. Desculpa, deixa eu fazer uma interrupção. O Bruno Faria, você tá também?
2: Desculpa, eu não entendi. Cortou meu...
3: Positivamente não, né?
1: Você também tá positivamente surpreso com o Jorge Jesus em Portugal?
2: Eu entendi essa pergunta.
4: E agora?
2: Estou.
1: Ah, é?
4: Gostou do que viu. Ou do que ouviu, né? Às vezes.
2: Ele gostou
4: do que
2: viu. Não. De algumas coisas, nem tanto. Não. Mas estou positivamente feliz com Portugal. Mas você sabe que tem aquele nosso problema, né? Nossa, é de muita gente. No meu, no caso. É. Mas tudo bem.
1: Ele gostou do que ele viu, ele não gostou do que ele não tá vendo, ou de quem ele não
4: entendi.
1: Tá vendo.
4: Ou do que ouviu, tá certo.
2: É assim, porque pra mim isso aí tem pano pra manga. Ninguém é maior que a seleção, mas se tem um jogador que tem o direito da gente parar pra ouvir o que aconteceu, é Cristiano Ronaldo. Tá muito estranha essa história, mas eu gosto muito do trabalho do Jorge Jesus.
1: Eu achei que o Bruno ia falar, não tem ninguém que é maior do que a seleção, mas o Cristiano Ronaldo é. Mas desculpa, Gabriel, do dizer aqui, pois não, pode continuar.
3: Não, imagina.
1: Eu precisava fazer essa parte só.
3: Não, eu acho que a Itália está bem nesse começo, assim, a gente tem um debate, né, sobre a Itália, que eu acho que ele nunca se aprofunda exatamente como deveria, né, aqui no Brasil. É, a gente vai e fala assim, três Copas que a Itália não vai. Ok. É, e aí as causas, né, elas ficam meio no ar, me parece. Fala assim, ah, não tem bom jogador, não tem qualidade, né? É, mas assim, um monte de outras seleções não têm muita qualidade e estão na Copa. E nesses últimos anos, né, em todos esses anos, quem fez um bom trabalho à frente da seleção italiana de futebol é justamente quem está novamente à frente da seleção italiana de futebol, que é o Roberto Mancini. Com ele, a Itália ficou 30 e tantos jogos sem perder, foi campeã da Eurocopa. E aí ele volta agora e ele está conseguindo fazer o time jogar alguma coisinha. Tem grandes craques? Não tem. Mas é um time competitivo. E as questões assim, de ficar fora da Copa, elas têm muito mais a ver com o fato da Itália não conseguir ficar em primeiro nos seus grupos de eliminatórias. É, precisa sim.
1: E os ciclos de Euro não são ruins, né, Gabriel?
3: Não são. É, jogando bem, jogando mal, tem que ficar em primeiro no grupo de eliminatórias. Aí acaba esse negócio de ter que jogar repescagem. Chega de repescagem. O problema da Itália é repescagem.
1: E você, Rafael Prats, eu acho que assim, essa data FIFA é a Europa, né? Porque os outros países ficaram aí com esses amistosos, América do Sul, Ásia, tem pouquíssimos, acho, dos quais pode se extrair alguma coisa, até foram interessantes alguns amistosos aí como Japão e Equador e tal, mas difícil imaginar que alguma coisa disso vá reverberar para 2030. Foi a Europa mesmo. O que te chamou a atenção, ainda que amanhã nós vamos ter também um bom jogo entre Croácia e Espanha às 3h45 para fechar essa rodada inicial de Nations, também Inglaterra e República Tcheca aí, mas enfim.
4: Seleção espanhola continua em um bom nível depois de ganhar a Copa do Mundo. Gostei do que eu vi da seleção espanhola, não é uma grande surpresa, mas o nível continua bom. É, e Jorge Jesus também em Portugal, né? Porque por mais que tenha essa situação toda do Cristiano Ronaldo, em campo a seleção respondeu bem sem o Cristiano Ronaldo. Isso para o Jorge Jesus foi uma boa notícia e para tantos bons jogadores como tem em Portugal, também uma notícia nessa largada. É muito começo ainda, né? Muitas seleções, o Klopp na seleção alemã chamou 44 jogadores para fazer quase que um peneirão mesmo agora, né? Uma seletiva aí na Nations League, mas o começo do Jorge Jesus e os jogos da Espanha me agradaram.
1: É, Portugal é a única seleção com 4 vitórias em 4 jogos, a Suíça também pode alcançar essa marca. Está classificado já, né, Gabriel?
3: É o único, é.
1: Muito provavelmente será o primeiro colocado da chave. A Suíça, que pode chegar a 4 vitórias, ela não está na Liga A, né? Ela está na Liga B, então na Liga A, Portugal vai ser a única seleção com essa marca aí nessa super data FIFA. Bom, senhores, boa noite, hein?
2: Posso ser polêmico rapidinho?
1: Desculpa, só fala, Bruno.
2: Rapidinho. Não existe nenhum jogador na história do futebol que é maior do que seleção. Mas existem dois jogadores que são maiores que os clubes. Quer que eu fale?
1: Por favor.
2: O Pelé é maior que o Santos. E o Maradona é maior que o Napoli. Boa noite.
1: Puxa vida, maior que o Argentino Júnior também, né? Onde ele começou.
2: É, mas aí...
1: É, tá bom, entendi.
2: Não tem nem como colocar, né? Não, porque assim, onde bem. Ele foi muito grande e tal, enfim.
1: Tudo bem, boa noite, hein?
2: Boa noite.
3: Boa noite.
1: Valeu, Prates.
4: Boa noite.
1: Eu ia só mencionar a história do fim de semana que foi ótima, que foi Croácia e Inglaterra, que puniram a Croácia e não ia poder ter torcida. Aí a Croácia fez o jogo só para crianças e idosos. Perdeu de 7-0 o jogo. Traumatizou uma geração inteira de pequenos torcedores. 8h58, grande abraço a todos. Vem aí Repórter CBN. Na sequência, para quem tá na internet, Panorama CBN com Leandro Gouveia. Para a turma do Radinho, Voz do Brasil, CBN Noite Total, a partir das 10 da noite com a Tânia Morales. Valeu, gente. Até mais.
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1: Segunda-feira, 5 de outubro de 2026, depois de sair na frente no primeiro turno, o candidato do PL à presidência, Flávio Bolsonaro, afirmou que o Congresso está configurado para um eventual governo dele. Flávio comemorou o avanço de aliados na Câmara e no Senado e ainda reforçou que pretende atuar em conjunto com governadores aliados no combate ao que chamou de narcoterrorismo. O presidente Lula, do PT, publicou hoje um trecho do pronunciamento feito depois do primeiro turno e afirmou que ele é muito bom no mata-mata. O presidente afirmou que pretende concentrar esforços nos eleitores que não foram às urnas e também buscar votos de quem escolheu outros candidatos. No primeiro turno, o senador Flávio Bolsonaro recebeu 47,03% dos votos, contra 45,16% do presidente Lula, do PT. O segundo turno ocorre no dia 25 de outubro. As vendas de veículos novos tiveram o melhor mês de setembro da história. Segundo a Federação Nacional de Distribuição de Veículos Automotores, foram emplacadas quase 510 mil unidades. O número representa uma alta de 8,3% na comparação com setembro do ano passado. No acumulado de 2026, os emplacamentos somam 4 milhões e 230 mil veículos, crescimento de quase 15% em relação ao mesmo período do último ano. No horário de Brasília, 9 horas.
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1: Olá, boa noite.
2: Boa noite para você que nos acompanha em todo o país.
1: Segunda-feira, 5 de outubro de 2026.
2: Vamos aos destaques do dia.
1: Mais de 125 milhões de brasileiros foram às urnas neste domingo para o primeiro turno das eleições.
2: E forças de segurança pública fazem balanço das operações para combater crimes eleitorais. Gabriela Noronha.
3: De acordo com a Polícia Federal, foram apreendidos 2.850.000 reais durante a atuação no primeiro turno das eleições.
1: Fim das bets.
2: Sites e aplicativos de apostas deixam de operar no país nesta terça-feira.
1: E prazo para resgatar saldo em plataformas termina hoje. Graziela Mendonça.
3: São mais de 1.300.000.000 de reais que ainda aguardam resgate nos sites e aplicativos de bets.
2: Outubro Rosa.
1: Mês de falar sobre cuidados com a saúde da mulher e prevenção ao câncer de mama.
2: Saiba como identificar sinais de alerta e onde começar, onde encontrar assistência especializada pelo SUS. Cleide Lopes.
4: O INCA estima 78 mil novos casos de câncer de mama no ano até 2029.
1: Hoje na apresentação da Voz do Brasil, Luciano Seixas e Mariana Jungmann.
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1: As eleições no Brasil transcorreram com tranquilidade, segundo o balanço das forças de segurança que atuaram em todo o país.
2: As principais ocorrências registradas se referem à propaganda eleitoral irregular e tentativa de compra de votos.
1: E os eleitores não tiveram dificuldades para chegar aos locais de votação.
3: Mais de 321 mil profissionais foram mobilizados em todo o país para garantir a segurança das eleições de 2026. O ministro da Justiça e Segurança Pública, Wellington César Lima, destacou o trabalho conjunto do efetivo, que reúne agentes de forças estaduais, Polícia Federal, Tropa de Contingência, Polícia Rodoviária Federal e Força Nacional.
5: Demonstra muita integração, muita coordenação das forças de segurança e os números de fato são muito pequenos, muito irrisórios no que diz respeito às ocorrências de maior relevo.
3: De acordo com a Polícia Federal, foram apreendidos 2 milhões e 850 mil reais em bens e valores durante a atuação no primeiro turno das eleições. Até o fim do domingo de votação, foram instaurados 49 inquéritos policiais e 204 pessoas foram conduzidas para as delegacias. O delegado Henrique Oliveira Santos, chefe da Divisão de Repressão a Crimes Eleitorais, falou sobre as principais infrações cometidas.
6: O crime que, por exemplo, mais aconteceu, né, o crime de propaganda irregular no dia das eleições, que já era algo esperado. O segundo crime que mais ocorreu no Brasil inteiro foi o crime de compra de votos.
3: A Polícia Rodoviária Federal também divulgou o balanço. O chefe da comunicação social da PRF, Alexandre Castilho, destaca que além do patrulhamento de rodovias, os agentes atuaram na prevenção e no combate a crimes associados ao processo eleitoral.
7: A PRF registrou quase R$1 milhão em dinheiro vivo e cheques bancários. Ainda houve duas